0: 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attacchi, abriu na ponta direita para Canóbio, recebeu Canóbio, parou, pensou, chama contra si, marca sendo primeiro, batendo para curta pela meia direita, De La Cruz, recuando na meia direita, agora deixou com Cáceres, Cáceres outra vez agora para De La Cruz, dominou na meia direita, vem platindo, não pode bater, perde o ângulo, volta recuando, né, o jogo a Bentancur, de primeira agora pelo miolo, trabalha a jogar outra vez, Valverde, entregou para Varela, Varela, Valverde, Valverde recebeu de longe, apontou, bateu, toca na defesa da Arábia, sobra o rebate na ponta, Canóbio de primeira agora para De La Cruz, voltou recuando, Valverde chutou, bate na defesa, vai pela linha de fundo, novo escanteio, é a pressão do Uruguai, Uruguai quer a vitória, Soler.
1: E os jogadores sauditas estão apreensivos no banco de reservas, Brian Rodrigues com a posição de pé direito na batida.
0: Nova posição, chegando para bater o escanteio, atenção, cruzamento vem na boca do gol, sobe a defensiva, afasta, Varela tentou chutar, pegou na zaga, reboteada na bateria, cai outra vez agora para Nico De La Cruz, carrega, domina pelo setor esquerdo, faz abertura na frente, agora para Sanabria, põe na ponta lá embaixo para Rodrigues, Rodrigues trabalhando, levando outra vez da ofensiva, preparou, descartou, voltou recuando, recuou para Bentancur, Bentancur vem embora, toca para Varela, Varela recua pela direita, para dominada no campo de ataque, trabalha outra vez, agora vai tentar chegar, carregou, levou na meia, vem na condução, a defesa árabe faz o corte, a bola volta na esquerda para Botelho e vai sair pela linha lateral. Soler no lance.
1: Lateral a favor da equipe do Uruguai, jogadores uruguais ainda sonhando com a virada, agora o Varela, esse lateral não pode, era reversão, mas o juizão mandou seguir.
0: Bola rumiada, outra vez a bola para Bentancur. Bentancur abrindo na esquerda, bola colocada para Rodrigues, domina pelo centro esquerdo, preparou de longe, a ponta, bate, defendeu ao Aís. Mandou para fora, Soler.
1: O goleiro é o grande nome da partida, o Laís, evitando a virada da equipe do Uruguai, que segue na pressão no córner.
0: Bora dominada, Valverde ele primeiro pelo setor esquerdo, ataca, aperta, quer o gol. Atenção, De La Cruz na área, cruzou, afasta a defesa árabe. É impressionante a pressão do Uruguai no final do jogo, Soler.
1: 12º escanteio da seleção uruguaia, Brian Rodrigues vai tomando posição e vem curtinho.
0: Bora tocar para Nico De La Cruz. Domina pelo setor esquerdo, volta, recuou, deixou na esquerda agora do campo de ataque. Bora tocar pelo miolo, carrega, leva a bola, vem Sanabria. Sanabria vai tentar abertura, devolveu na meia esquerda. Carregando, Oliveira na tentativa do cruzamento. Vem na boca do gol, a defesa rebate, completa de qualquer maneira ali atrás, a retaguarda árabe. Tira de qualquer maneira com o Randan. Levanta a bola pela liga lateral. Bate o time do Uruguai. Varela de primeira agora pelo miolo. Recuando na faça central do campo, levantamento. Vem na ponta esquerda para Rodrigues. Rodrigues vem embora. Preparou, dominou, invadiu, ainda ele, vai tentar bater, deixou na ponta, Valverde vem no fundo, cruza, bate na defesa, sobra outra vez agora para a defensiva árabe, vai sair pela liga lateral. Já temos os 7 minutos de acréscimos, o arbitraliano olhando para o relógio, domina De La Cruz, volta recuando, ataca o Uruguai, domina Cáceres, faz abertura pela direita, bola colocada na ponta para Canóbio, recebeu Canóbio, não pode bater, recua outra vez agora pela direita, Cáceres preparou, mandou na área, sobe na cabeça da Alambra e afasta, voltou De La Cruz de primeira, deixou na esquerda, bola colocada para Rodrigues, cruzou, pegou na defesa, vai para fora. Os árabes pediram, pelo amor de Deus, o final do jogo. O italiano
1: mais
0: vai
1: um.
0: Dando os acréscimos. Mais um minuto. Pressão do Uruguai. Impressionante no final. Uruguai quer a vitória. Lá vem Rodrigues para bater o escanteio. Tomou distância, vem. Levantou na boca do gol. Sobe na cabeçada ao Randan. Afastou. Voltou o rebote. Tira outra vez a Lambre. A bola volta no meio de campo. O árbitro vai encerrar a partida em Miami. Num final de jogo espetacular. A Arábia Saudita suporta uma pressão impressionante do Uruguai e arranca o empate, Gustavo Soler.
1: E agora tudo igual no Grupo H, 0-0 para Espanha e Cabo Verde, 1-1 para a Arábia Saudita e Uruguai. O goleiro Al-Owais, o grande destaque da partida, Éder, 13 defesas para o goleiro saudita, suportou a pressão uruguaia e mais um empate nesta rodada da Copa.
0: Muito bem, Lucasito, placar final do Grupo H hoje aqui, 1-1, Arábia Saudita e Uruguai.
2: E mais cedo, no outro jogo do Grupo H, deu zebra, Espanha e Cabo Verde empataram por 0-0. Neste momento, situação do Grupo H, Uruguai e Arábia Saudita são os dois primeiros, porque eles marcaram gols, Espanha e Cabo Verde.

0: e fecham essa chave H, os dois também com um ponto conquistado, Ed.
1: Muito bem, ouvintes do Brasil, vamos encerrando a nossa transmissão direto Miami, Flórida, onde a Arábia Saudita e Uruguai empataram 1-1 pelo Grupo H. Na sequência, você vai ficar com a Voz do Brasil. Nós vamos voltar logo mais dentro da programação da TMC. 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
1: Boa noite.
2: Boa noite para você que nos acompanha em todo o país.
1: Segunda-feira, 15 de junho de 2026.
2: Vamos ao destaque do dia: transporte público coletivo.
1: Novo marco regulatório é sancionado pelo presidente Lula.
2: Ele muda as formas de financiamento do sistema e moderniza a regulação sobre as empresas que operam para melhorar a qualidade do serviço.
1: Na nossa entrevista do dia, nós conversamos com o secretário nacional de mobilidade urbana, Marcos Daniel dos Santos.
3: A gente tem nessa norma, ela abarca desde uma linha de trem ao metrô, a um corredor de ônibus, a um ônibus convencional, a um micro-ônibus, a serviços de barca. Então, precisa de diretrizes nacionais para que a população possa ser atendida com a qualidade que merece.
2: Você vai ouvir também: presidente Lula chega à França para participar da reunião do G7.
1: O presidente já teve hoje reuniões com os presidentes da Suíça e da França.
2: E vai discutir nos próximos dias a reforma de organismos como a OMC, regulação da inteligência artificial e regras para exploração de minerais raros.
1: E ainda, educação.
2: Estão abertas as inscrições para o Sisu Mais, uma nova oportunidade para quem fez o Enem e não foi selecionado na etapa regular. Gabriela Noronha.
4: Será uma espécie de repescagem das vagas que não foram preenchidas na etapa regular. Estão sendo ofertadas 9.436 vagas em 532 cursos.
1: E desenrola FIES já renegociou 5 bilhões e 300 milhões em dívidas de ex-estudantes, com descontos de até 99%.
2: Hoje, na apresentação da Voz do Brasil, Mariana Jungmann e Luciano Seixas.
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2: O presidente Lula já está na França, onde participa como convidado do encontro do G7, formado por Alemanha, Canadá, Estados Unidos, França, Itália, Japão e Reino Unido, principais economias desenvolvidas do mundo.
1: Além de reuniões bilaterais, o presidente vai levar a contribuição brasileira para diversos temas discutidos pelo G7.
2: A repórter Luana Karen está lá na França, mas devido ao fuso horário de 5 horas a mais por lá, nós conversamos com ela mais cedo sobre as agendas do presidente. Vamos ouvir.
1: Oi, Luana, boa noite para você aí na França. Você está na cidade de Evian-le-Bain, né? O presidente Lula chegou à cidade hoje, mas antes ele passou por Genebra, capital da Suíça.
2: E ele já teve também os primeiros encontros bilaterais, né, com os presidentes da Suíça e da França. Conta pra gente como foram esses encontros, Luana. Boa noite.
5: Boa noite, Luciana e Mariana. Boa noite aos ouvintes da Voz do Brasil. É isso mesmo, a reunião de cúpula do G7 acontece em Evian-le-Bain, cidade francesa onde eu estou, situada às margens do Lago Léman, no leste da França. Antes de chegar aqui, ainda em Genebra, Lula teve uma reunião bilateral com o presidente da Suíça, Guy Parmelin. Eles falaram sobre comércio e se comprometeram a trabalhar para diversificar a pauta de exportações entre os dois países. À tarde, já aqui em Evian-le-Bain, o presidente Lula teve um encontro bilateral com o presidente da França, Emmanuel Macron. Os dois presidentes reiteraram os avanços positivos da cooperação em defesa, em especial o sucesso do Programa de Desenvolvimento de Submarinos, o PROSUB.
1: Luana, essa é a 10ª vez que o Brasil participa como convidado da reunião do G7. Quais são os temas que estão em destaque esse ano?
5: Pois é, Mariana, o encontro em Evian acontece logo após o anúncio do acordo de paz entre Estados Unidos e Irã, tema que deve fazer parte das discussões aqui, além, claro, da guerra entre Ucrânia e Rússia. Também haverá espaço para conversas sobre disputas econômicas entre as grandes potências, segurança, saúde e inteligência artificial. O Brasil vai participar de 2 sessões plenárias no fórum.

0: Estudantil, o FIES. Isso equivale a 5 bilhões e 300 milhões de reais em dívidas renegociadas em todo o país. O saldo das dívidas foi reduzido para 1 bilhão e 130 milhões de reais. Esse resultado reflete a adesão dos estudantes ao programa, que possibilita descontos de até 99% sobre o valor consolidado da dívida, conforme o perfil do contrato e o tempo de inadimplência. O Desenrola FIES tem potencial para beneficiar mais de 1 milhão de estudantes com contratos firmados até 2017 e que estavam na fase de amortização em 4 de maio de 2026. O prazo para aderir à renegociação vai até 31 de dezembro de 2026. Basta acessar os canais digitais dos agentes financeiros responsáveis pelo contrato. Com a confirmação do pagamento, ocorre a retirada do nome do estudante e dos fiadores dos cadastros de inadimplência. Com locução de Thaísa Vitória, reportagem Daniele Popov.
1: Na sexta-feira, nós falamos aqui na Voz do Brasil sobre o Move Brasil Entregadores Move Brasil Entregadores e Moto App, que vai facilitar a aquisição de bicicletas elétricas e motos para quem trabalha com entregas por aplicativos.
2: Mas o Move também está avançando em outras frentes.
1: No braço do programa voltado para aquisição de caminhões e ônibus, os financiamentos já estão sendo aprovados.
2: Só da linha do BNDES já foram contratados 3 bilhões de reais.
3: Modernizar a frota nacional de veículos pesados, de cargas e passageiros. Com esse objetivo, o governo do Brasil disponibilizou 21 bilhões de reais em crédito para financiamento desses veículos, dentro do programa Mover Brasil Caminhões e Ônibus. A maior parte dos recursos será liberada via Tesouro Nacional. Somente dos recursos liberados via Banco Nacional de Desenvolvimento Econômico e Social, o BNDES, já foram contratados 3 bilhões de reais desde o fim de maio. O diretor de Desenvolvimento Produtivo, Inovação e Comércio Exterior do BNDES, José Luiz Gordon, fala sobre o andamento do programa.
4: Essa linha já está disponível, já está sendo utilizada. Taxas de juros ali que variam entre 11% e 12% ao ano, um instrumento que ajuda muito a capacidade de investimento, a renovação de frota, uma frota mais nova, mais eficiente ambientalmente.
3: A linha de crédito do BNDES já contabiliza quase 5 mil operações em 1.056 municípios de todas as regiões do país. A média por operação foi de R$1.300.000, sendo a maior parte destinada aos donos de frotas. Mas também já foram aprovados 43 milhões de reais para clientes autônomos em 104 operações. O caminhoneiro e diretor da Confederação dos Trabalhadores em Transportes Logísticos, Carlos Alberto Littdemer, fala dos pontos positivos da medida.
5: Um fundo garantidor, ele dá condição de que aquele caminhoneiro que não tenha um score ideal para o banco, né, ou não tenha as garantias necessárias para que realmente ele possa dar uma melhorada. Senão, fora isso, ele jamais conseguirá fazer qualquer forma de investimento. O alongamento do prazo, né, ele também é um facilitador, né?

0: Prevê um limite de crédito de até 50 milhões de reais por cliente. Reportagem Cleide Lopes.
1: O governo do Brasil abriu crédito extraordinário de mais de 337 milhões de reais para intensificar a proteção florestal e o monitoramento ambiental.
2: A medida provisória foi publicada hoje e a verba vai ser executada pelo IBAMA e pelo ICMBio.
1: Do total, quase 195 milhões serão destinados para ações de prevenção e controle de incêndios florestais em áreas federais prioritárias e fiscalização ambiental.
2: Os recursos serão utilizados para despesas como mobilização de equipes, remuneração de brigadistas temporários e aquisição de equipamentos de proteção individual.
1: Foi incorporado ao SUS um novo tratamento para um tipo agressivo de leucemia.
2: E deve estar disponível aos pacientes no prazo de 6 meses.
3: A leucemia mieloide aguda é um tipo de câncer agressivo que afeta os glóbulos brancos na medula óssea. Entre os principais sintomas estão cansaço, anemia, infecções frequentes, perda de peso, febre, falta de ar, hematomas e sangramentos. Os pacientes do Sistema Único de Saúde com esse diagnóstico e que não podem se submeter à quimioterapia intensiva passam a contar a partir de agora com uma nova opção de tratamento. Trata-se da combinação de 2 medicamentos, venetoclax com azacitidina, incorporada ao SUS pelo Ministério da Saúde. O tratamento é indicado para pacientes adultos com leucemia mieloide aguda recém-diagnosticada. A medida beneficia principalmente pessoas idosas ou com condições de saúde que dificultam um tratamento convencional. A previsão do governo federal é que a nova terapia esteja disponível na rede pública em até 180 dias. Natália Kuzlik, para a Voz do Brasil.
1: Para ajudar no combate a crimes digitais contra crianças e adolescentes, foi criado um canal de denúncias pela Agência Nacional de Proteção de Dados.
2: O novo canal busca facilitar o recebimento de relatos sobre violações de direitos por parte das plataformas na internet, como falhas na aferição de idade e ausência de segurança por padrão.
1: Os relatos devem ser de casos específicos e não genéricos e relacionados ao descumprimentos administrativos previstos no Estatuto Digital da Criança e do Adolescente.
2: O objetivo é ajudar no monitoramento e fiscalização de plataformas digitais e empresas que atuam no ambiente virtual.
1: Para denunciar, basta preencher o formulário disponível na plataforma da agência em www.gov.br/ANPD.
2: Hoje o pagamento do abono salarial para os trabalhadores nascidos em julho e agosto.
1: Mais de 4 milhões de trabalhadores vão receber ao todo 5 bilhões e 500 milhões de reais com pagamentos realizados pela Caixa Econômica Federal.
2: O benefício varia de R$ 136 a R$ 1.621, de acordo com a quantidade de meses trabalhados no ano base 2024.
1: Tem direito ao abono aqueles que receberam remuneração média de até R$ 2.766 com cadastro no PIS/PASEP pelo menos 5 anos.
2: Os valores ficam disponíveis para saque até o encerramento do calendário, em 30 de dezembro de 2026.
1: E essas foram as notícias do Governo do Brasil.
2: Uma realização da Secretaria de Comunicação Social da Presidência da República.
1: Com produção da empresa Brasil de Comunicação.
2: Fique agora com as notícias do Poder Judiciário e do Congresso Nacional. Boa noite.
1: Boa noite para você e até amanhã.
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6: Supremo Tribunal Federal valida a inclusão automática de novos servidores federais em plano de previdência complementar. Para o STJ, citação de empresa estrangeira por meio de representante no Brasil exige prova da representação. Oiapoque recebe ação itinerante da Justiça do Trabalho com serviços gratuitos à população. Boa noite, eu sou Walter Lima. O Supremo Tribunal Federal validou a inclusão automática de novos servidores federais em plano de previdência complementar. O plenário considerou que a regra é constitucional e não afasta o direito de escolha do servidor, que pode ser exercido posteriormente. Marcela Luiza.
7: Ao analisar o caso, o relator ministro Nunes Marques entendeu que a facultatividade prevista na Constituição está preservada, já que o servidor tem liberdade para decidir

0: se deseja ou não permanecer no sistema. O ministro destacou que a legislação garante o cancelamento da inscrição a qualquer momento e prevê a devolução das contribuições com correção monetária nos casos de desistência em até 90 dias.
1: É nula a citação de empresa estrangeira por meio de suposta representante nacional sem prova concreta dessa representação. Essa decisão é do STJ, Fátima Uchoa.
2: A quarta turma do STJ deu provimento ao recurso especial da companhia coreana Hyundai Corporation para declarar nulos os atos processuais praticados desde a citação realizada por meio da Hyundai Caoa do Brasil em ação de cobrança, rescisão contratual e indenização ajuizada por empresa brasileira que alega não ter recebido acessórios de telefonia celular pelos quais pagou. A Justiça do Rio de Janeiro considerou válida a citação, mas o STJ entendeu que esse ato só seria válido se a representação tivesse sido comprovada, o que não ocorreu. Assim, sem representante formal confirmado, a Hyundai deveria ser citada diretamente na Coreia do Sul por carta rogatória. O voto que prevaleceu no julgamento foi o da ministra Isabel Galotti.
1: Equipes da Justiça do Trabalho e de órgãos parceiros chegam ao município de Oiapoque, no extremo norte do Amapá. É a itinerância Cidadania Aqui Com Você, para atender as aldeias indígenas. Rafael Silva.
3: As ações vão ocorrer de quarta a domingo. Primeiro na aldeia Manga, sábado e domingo será a vez da aldeia Espírito Santo. Pela Justiça do Trabalho, além de receber orientações, os moradores da região também vão poder denunciar e resolver questões trabalhistas e previdenciárias e até solucionar conflitos. Mas vai ter também outros serviços, como emissão de documentos, orientações jurídicas diversas e atendimento na área da saúde.
1: Quatro legendas exibem propaganda partidária nesta semana. Programas vão ao ar na terça, quinta e no sábado, entre 19h30 e 22h30. Mariana Fabri.
4: Nesta semana, o Partido dos Trabalhadores, o Partido Liberal, o Partido Comunista do Brasil e o Partido Social Democrático exibem propaganda partidária nas emissoras de rádio e televisão. O tempo de propaganda depende do número de deputados federais eleitos pelo partido nas eleições gerais de 2022. Por isso, PT, PL e PSD têm direito a 10 minutos cada. Já o PCdoB conta com 5 minutos. A propaganda partidária promove o programa e as atividades do partido e divulga o posicionamento sobre temas políticos e sociais. Em anos eleitorais, como 2026, esse tipo de propaganda só é transmitida no primeiro semestre.
1: Governo Federal e FUNAI pagarão 10 milhões de reais por violações contra indígenas na década de 70 em Mato Grosso. A sentença também determinou a conclusão da demarcação em até 2 anos. Vanessa Pereira.
5: Depois de 50 anos, o MPF obteve a condenação na justiça contra o governo federal e a FUNAI por remover na década de 1970 indígenas Tapaiuna do território tradicional, próximo a Diamantino, em Mato Grosso. Na sentença, foi determinado o pagamento de indenização por danos morais e coletivos para a comunidade indígena, no valor de 10 milhões de reais. A conclusão da demarcação das terras em até 2 anos e um pedido público de desculpas.
1: 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Boa noite.

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2: Eu sou Paula Groba.
3: E eu sou Ricardo Nakaoka.
2: E estes são os destaques de hoje do Jornal do Senado, que começa agora.
3: Senado pode analisar compensação para médico que prestar assistência durante voo.
2: Projeto endurece punição para quem induz crimes em escolas e shoppings.
3: Bombeiros podem passar a receber recursos de emendas da saúde.
2: Boa noite.
3: Boa noite.
2: Uma emergência médica a 10 mil metros de altura pode transformar um voo tranquilo em uma corrida contra o tempo. Nessas horas, a ajuda de um médico entre os passageiros pode fazer toda a diferença.
3: Para reconhecer esse trabalho voluntário, o Senado pode analisar um projeto que prevê algum tipo de compensação aos profissionais que prestarem socorro durante viagens aéreas. Os detalhes com o repórter Alexandre Campos.
4: Autor do projeto, o senador doutor Irã, do PP de Roraima, lembrou que o médico que presta assistência ainda é obrigado a preencher formulários após o pouso do avião, com informações sobre os procedimentos adotados durante o voo. Pela proposta, a companhia aérea vai ter duas opções: inserir no seguro que é obrigada a contratar uma cláusula prevendo a compensação ao profissional da saúde que agir nessas situações, ou, por conta própria, oferecer algum tipo de ressarcimento, como pagamento em milhas ou upgrade em viagem futura.
5: Você sabe que nós temos uma população que tem envelhecido muito, e quanto mais envelhecemos, mais agravos nós ficamos suscetíveis. E muitas vezes a gente encontra pessoas idosas que às vezes não tomaram suas medicações antipertensivas, suas medicações para controlar sua glicose, enfim, o que torna muito frequente a necessidade de um atendimento médico nos aviões.
4: Na justificativa de seu projeto, o doutor Irã, que é médico, lembrou que o Conselho Federal de Medicina confirmou o entendimento de que é devido a algum tipo de compensação ao profissional pela prestação de socorro durante voos.
2: E o senador Eduardo Girão, do Novo do Ceará, lamentou a morte de 7 jovens atletas cearenses em um grave acidente ocorrido na rodovia estadual ao CE-187. Durante a sessão de hoje no Senado, ele pediu um minuto de silêncio em homenagem aos jogadores de basquete falecidos.
3: Girão lembrou que os jovens participam da Copa Sobral de Basquete e regressavam para Juazeiro do Norte quando o ônibus em que viajavam tombou às margens da rodovia.
6: Neste momento de profunda dor, eu quero manifestar minha solidariedade às famílias das vítimas e aos feridos que seguem recebendo atendimento médico e a toda a comunidade esportiva cearense.
2: O senador Isalci Lucas, do PL do Distrito Federal, alertou para o crescente endividamento das famílias brasileiras. Segundo o parlamentar, o número de pessoas com dívidas e restrições de crédito atingiu níveis recordes. Ele afirmou que a situação afeta principalmente as camadas de menor renda e defendeu uma reflexão sobre o alto custo do crédito no país.
3: Para Isalci, os juros elevados comprometem o orçamento familiar, dificultam o planejamento financeiro e limitam as perspectivas de crescimento econômico e social. Segundo ele, nenhum país consegue crescer de forma sustentável.
7: O grande problema do Brasil não é o tamanho da dívida. O grande problema do Brasil é o custo da dívida, é o preço do dinheiro, é o crédito caro, é o juro excessivo.
2: Na mesma linha, a senadora Zenaide Maia, do PSD do Rio Grande do Norte, voltou a defender medidas para reduzir o endividamento das famílias brasileiras. A parlamentar criticou as altas taxas de juros cobradas em operações de crédito, especialmente no cartão de crédito e no cheque especial, e argumentou que o comprometimento da renda dos brasileiros está diretamente relacionado ao elevado custo do crédito.
3: Zenaide Maia também pediu a aprovação da proposta de emenda à Constituição que limita os juros do cartão de crédito e do cheque especial a até 3 vezes a taxa Selic. Ela, que é autora da iniciativa, afirmou que a proposta ajudaria a conter o crescimento da inadimplência e a reduzir o impacto dos juros sobre o orçamento familiar. A PEC está em análise na Comissão de Constituição e Justiça.
8: Com a aprovação da nossa emenda, vamos frear essa bola de neve, pela qual os altos juros dificultam o pagamento e aprofundam a inadimplência.
2: Crianças e adolescentes precisarão de autorização judicial para exposição comercial nas redes sociais.
3: A determinação está no ECA Digital, foi regulamentada pelo Conselho Nacional de Justiça e mira os chamados influenciadores mirins. Repórter Raíssa Abreu.
9: A norma do Conselho Nacional de Justiça determina que o juiz avaliará, por exemplo, se a atuação da criança ou adolescente nas redes é compatível com sua idade, suas atividades escolares e sua fase de desenvolvimento. O ECA Digital, que entrou em vigor em março, criou responsabilidades compartilhadas entre Estado, famílias e empresas de tecnologia na proteção das crianças e adolescentes no mundo virtual. O senador Alessandro Vieira, do MDB de Sergipe, foi o autor do projeto que deu origem à lei.
10: Nós estamos regulando parcialmente a atividade das empresas mais poderosas da história do capitalismo. Essa é a primeira lei das Américas nessa matéria. E nós conseguimos colocar na mesma mesa e do mesmo lado da trincheira pessoas tão diversas como a nossa senadora Damares e a deputada Maria do Rosário.
9: A proposta do CNJ, que regulamenta a atividade de crianças e adolescentes nas redes sociais, será votada no final de junho. Se aprovada, as plataformas deverão suspender conteúdos que exponham pessoas com menos de 18 anos sem alvará.
2: E a Comissão de Segurança Pública pode votar nesta terça-feira um projeto que endurece as punições para quem incita ou induz crimes em ambientes coletivos, como escolas, universidades e centros de compras.
3: A proposta foi apresentada para combater o crescimento de ameaças e discursos de pânico propagados na internet. Repórter Bruno Lourenço.
11: A relatora, senadora professora Dorinha Seabra, do União do Tocantins, lembrou os trágicos atentados ocorridos em escolas de São Paulo, Blumenau, Aracruz e Sobral para justificar a necessidade do projeto.
12: Um grande número de pessoas que, aproveitando-se do anonimato e de uma suposta impunidade conferida pela rede mundial de computadores, passam a incitar ou induzir prática de homicídio, lesão corporal e ameaças em locais de frequentação coletiva, como escolas, universidades, ambientes de trabalho e centros de compra.
11: Apesar de apoiar a proposta, o senador Fabiano Contarado, do PT do Espírito Santo, afirmou que a alteração no Código Penal pode acabar diminuindo a pena.
13: Você está tirando a figura da codelinquência, seja do partícipe por participação moral na forma de induzimento ou instigação, ou no auxílio, que seria, pela teoria unitária humanista, pelo mesmo homicídio.
11: Depois da CSP, o projeto de lei segue para a Comissão de Constituição e Justiça.
2: Verbas da saúde para atendimentos dos bombeiros e regras para o uso de inteligência artificial estão entre os temas em debate no Senado nesta semana.
3: Um dos projetos em análise prevê o uso de emendas parlamentares da saúde para custear e equipar os serviços de atendimento pré-hospitalar dos corpos de bombeiros militares. Repórter Marcela Cunha.
14: Na terça-feira, a Comissão de Assuntos Econômicos pode votar uma proposta que atualiza os limites de endividamento para acesso ao microcrédito, com a correção anual desses valores pela inflação. Na Comissão de Educação, os senadores analisam novas regras para a participação de crianças e adolescentes em espetáculos e vídeos publicados na internet. Além de exigir autorização judicial, o texto proíbe a presença de menores em publicidade de cigarros, bebidas alcoólicas e apostas. Na quarta-feira, a Comissão de Assuntos Sociais pode autorizar o uso de emendas parlamentares da saúde para custear e equipar os serviços de atendimento pré-hospitalar dos corpos de bombeiros militares. Mas o senador Humberto Costa, do PT de Pernambuco, alertou que a inclusão dos bombeiros entre os destinatários das emendas da saúde pode aumentar a disputa por recursos do SUS.
15: Poderá gerar maior competição por verbas já insuficientes para atender plenamente as necessidades da atenção básica, da rede hospitalar, do SAMU e de outros serviços estratégicos do SUS.
14: Na Comissão de Ciência e Tecnologia, uma proposta proíbe o uso de inteligência artificial para reproduzir sem autorização a voz ou a imagem de uma pessoa com fins comerciais.
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17: Thank you.
3: Com edição de Paula Groba e trabalhos técnicos de João Lira, o Jornal do Senado fica por aqui. Acompanhe agora as notícias da Câmara dos Deputados. Boa noite.
2: Uma boa noite e até amanhã.
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17: Câmara pode votar texto do governo sobre redução da jornada de trabalho.
18: Avança projeto que indeniza produtores por prejuízos com falta de energia.
17: Deputados facilitam a matrícula em cidade vizinha mais próxima do aluno.
18: Proposta prevê incentivo fiscal para livros, brinquedos e jogos inclusivos.
17: Boa noite. A Comissão de Constituição e Justiça da Câmara aprovou o projeto que prevê incentivo fiscal para livros, brinquedos e jogos inclusivos. Agora, a proposta será analisada pelo Senado. A repórter Maria Neves explica o que diz o texto.
19: Pelo texto, o poder público deverá reduzir tributos para a produção de materiais que ajudem crianças e jovens com desordem estética, deficiência ou enfermidade que cause embaraço social a compreender e aceitar sua condição. Autor do texto, o deputado Dr. Jaziel, do PL do Ceará, afirma que a carga tributária sobre brinquedos corresponde a cerca de 40% do preço final. Devido a essa tributação elevada, o parlamentar sustenta que o mercado de artigos lúdicos para crianças com deficiência não alcança larga escala. É atendido por iniciativas isoladas e artesanais. O relator da proposta, deputado Diego Garcia, do Paraná, concorda com o autor e acrescenta que atividades lúdicas e brincadeiras são coisa séria, principalmente para crianças com deficiência.
20: Crianças com deficiência devem ser estimuladas a desenvolver autonomia e autoestima. Materiais didáticos, livros, jogos e brinquedos inclusivos que respeitem as individualidades certamente terão repercussão positiva no desenvolvimento das crianças.
19: O deputado ressalta que percepções, raciocínio e criatividade são aprendidos na relação das crianças consigo mesmas e com o outro por meio do lazer infantil. E, para crianças com deficiência, destaca que as brincadeiras são instrumentos eficazes de superação de dificuldades e de desenvolvimento da criatividade. Segundo o Instituto Brasileiro de Geografia e Estatística, o Brasil tem 14 milhões e meio de pessoas com deficiência, o que representa 7,3% da população com 2 anos ou mais. Além disso, o Instituto identificou 2 milhões e 400 mil pessoas com autismo. Da Rádio Câmara de Brasília, Maria Neves.
0: Turismo.
18: Gilson Daniel, do Podemos do Espírito Santo, destaca o potencial turístico da região do Caparaó, impulsionado por eventos tradicionais e pelas belezas naturais. O deputado cita o Festival de Inverno de Guaçuí e a Festa do Carro de Boi, na cidade de Iúna, como iniciativas que valorizam a cultura local.
17: Gilson Daniel também ressalta que Caparaó reúne atrativos como o Pico da Bandeira, além de uma rica gastronomia regional. Ele registra investimentos destinados à região, como a inauguração da obra de asfaltamento da rodovia que liga os municípios de Iúna e Urupi.
0: Agricultura.
18: Projeto que prevê indenização a produtores rurais por prejuízos com falta de energia avança na Câmara. A repórter Sofia Peçanha tem os detalhes.
21: A Comissão de Agricultura aprovou o projeto que prevê que produtores rurais sejam indenizados quando tiverem prejuízos causados por falhas no fornecimento de energia elétrica. Apresentado pelo deputado Marcos Beltrão, de Alagoas, a proposta também foi aprovada pela Comissão de Minas e Energia. A medida vale para situações em que a falta de luz ou oscilações na rede elétrica provoquem a perda de produtos perecíveis, como leite, frutas, grãos armazenados ou até a morte de animais que dependem de sistemas automatizados para sobrevivência. Durante a discussão na Comissão de de Minas Energia, o deputado Padre João, do PT de Minas Gerais, destacou os impactos diretos para os produtores, especialmente os de menor porte.
1: Porque a pessoa ela tem uma expectativa de, num mês, ela receber o leite que ofereceu. Então, terminar o prazo, isso é muito importante, porque a pessoa ela fica descapitalizada, fica sem renda, porque é o prejuízo. Caso do leite, mas tem as câmeras frias de legumes, verduras, queijos.
21: Para ter direito à indenização, o produtor deverá comprovar por meio de documentos técnicos que prejuízo foi causado diretamente pela interrupção de energia. O valor será calculado com base no preço de mercado dos produtos na região. O texto também determina que a concessionária de energia terá até 30 dias para analisar o pedido e fazer o pagamento. Caso o prazo não seja cumprido, haverá acréscimo de 10% no valor da indenização como multa. O relator da proposta na Comissão de Agricultura, o deputado Tião Medeiros, do PP do Paraná, afirmou que a medida também pode incentivar melhorias na qualidade do serviço prestado pelas empresas de energia.
5: O dever de indenizar fortalece um incentivo para a atuação proativa dos distribuidores, ao mesmo tempo em que responde a uma demanda urgente dos produtores rurais de todo o país.
21: O projeto que garante indenização a produtores rurais por perdas causadas por falta de energia elétrica segue para análise na Comissão de Constituição e Justiça. Da Rádio Câmara de Brasília, Sofia Peçanha.
22: Economia.
17: Reginaldo Lopes, do PT de Minas Gerais, anuncia uma articulação partidária em torno da proposta que garante fomento indireto aos setores da cultura e do esporte por meio de créditos tributários para gestores, artistas e patrocinadores.
18: O deputado explica que o principal objetivo da proposta é incluir os mecanismos permanentes de fomento dentro das regras da reforma tributária. Para Reginaldo Lopes, a medida fortalece a geração de emprego e renda, além de estimular investimentos privados em cultura e esporte.
17: Maurício Marcon, do PL do Rio Grande do Sul, alerta para o agravamento da situação econômica do país. Ao mencionar dados sobre o endividamento das famílias brasileiras, o deputado prevê um cenário de forte instabilidade financeira.
18: De acordo com Maurício Marcon, o descontrole fiscal do governo impulsionou a inflação dos alimentos e elevou a taxa de juros a patamares históricos. Ele recomenda cautela financeira aos cidadãos diante do risco de uma crise.
22: Trabalho.
17: O plenário da Câmara dos Deputados deve votar o projeto do governo que limita em 40 horas semanais a jornada de trabalho. O repórter Antônio Vital nos conta como estão as negociações.
23: A semana no plenário da Câmara começa com um único projeto na pauta, o que define a jornada máxima de trabalho em 40 horas semanais, sem redução de salários. No final de maio, a Câmara aprovou proposta que inclui esse limite na Constituição, o que deve ser ainda analisado pelo Senado. A diferença é que o projeto, enviado pelo governo ao Congresso em abril, detalha a aplicação da redução da jornada e altera 9 leis, além da consolidação das leis do trabalho, a CLT. Acrescenta esse limite em legislações específicas que tratam do repouso semanal remunerado, do esporte e de profissões como aeronautas, seguranças privados, trabalhadores domésticos e radialistas. O projeto chegou à Câmara em abril com regime de urgência constitucional, com prazo para ser votado. Como isso não ocorreu, passou a trancar a pauta do plenário a partir de 30 de maio. Desde então, os deputados ficaram impedidos de votar qualquer outro projeto de lei. Na semana passada, o presidente da Câmara, Hugo Mota, designou como relator o deputado Léo Prates, do Republicanos da Bahia, o mesmo da proposta de emenda à Constituição que acaba com a escala 6x1. O projeto do governo define que a duração normal do trabalho não poderá ultrapassar 8 horas diárias e 40 horas semanais, o que vai valer também para trabalhadores com escalas especiais. Estabelece ainda que todos os trabalhadores terão direito a 2 dias de folga remunerados por semana, de preferência aos sábados e domingos. Abre exceções para negociações coletivas, de acordo com as peculiaridades de cada atividade. Também permite escalas de até 12 horas seguidas, mas mantendo o limite de 40 horas semanais. A proposta do governo se aplica aos contratos em vigor e passa a valer imediatamente assim que virar lei. Já a proposta já aprovada, que acrescenta esses limites ao texto da Constituição, define que a adoção da medida será gradual, com prazo de 2 meses para começar a valer limite de 42 horas e de 1 ano para a jornada de 40 horas. Prevê ainda medidas de transição para microempreendedores individuais, microempresas e empresas de pequeno porte, e admite manutenção da jornada atual para terceirizados do serviço público até que ocorra nova licitação. O projeto do governo foi defendido pelo líder do PT na Câmara, deputado Pedro Czai, do PT de Santa Catarina.
24: Redução da jornada de trabalho de 44 horas para 40 horas semanais, portanto, ter 2 dias para viver, para descansar, para ficar com a família, qualidade de vida e tempo para viver e tempo para trabalhar. Estamos convencidos que a redução da jornada de trabalho vai permitir o aumento da produtividade, ganha a sociedade, ganha a economia, ganha as famílias brasileiras.
23: Já a proposta que acrescenta o limite máximo de 40 horas semanais de trabalho na Constituição, quando foi votada na Câmara, recebeu críticas de deputados da oposição. Deputados do PL, do Novo e do Missão disseram que a medida vai acarretar aumento do trabalho informal, diminuir a produtividade e aumentar o custo para as empresas. Da Rádio Câmara, de Brasília, Antônio Vital.
4: Relações Exteriores.
18: Alexandre Lindemeyer, do PT do Rio Grande do Sul, defende a soberania nacional e a autonomia jurídica do Brasil, sustentando que o país não deve se curvar a decisões externas. Ele lembra a decisão dos Estados Unidos de classificar as facções criminosas brasileiras como grupos terroristas.
17: Alexandre Lindemeyer afirma que a lei brasileira e tratados internacionais distinguem claramente crime organizado e terrorismo. Em sua opinião, os Estados Unidos são movidos por interesses próprios, com o apoio de políticos brasileiros empenhados em entregar riquezas nacionais.
4: Educação.
18: A Câmara aprovou o projeto que facilita a matrícula na escola mais perto do aluno, mesmo que em município vizinho, e o texto seguiu para análise do Senado. Confira na reportagem de Luiz Cláudio Canuto.
6: A Comissão de Constituição e Justiça da Câmara dos Deputados aprovou projeto que assegura a alunos da educação básica o direito de se matricular na escola mais próxima da sua casa, mesmo que seja em um município vizinho. O texto aprovado muda a LDB, Lei de Diretrizes e Bases da Educação Nacional. Por recomendação da relatora, deputada Júlia Zanatta, do PL de Santa Catarina, a comissão aprovou as sugestões da Comissão de Educação para o projeto. Pela versão aprovada, será assegurado o direito à matrícula e ao transporte escolar, com possibilidade de acordo entre os municípios. A deputada Júlia Zanatta reforçou a importância da medida.
7: Não precisando de mais uma legislação estadual ou municipal para acertar isso aqui. Então, é uma legislação que pensa na vida das pessoas lá na ponta, dos alunos, das mães, que às vezes moram na divisa de um município com outro e não conseguem fazer essa matrícula por causa de uma burocracia imposta por uma lei que foi feita aqui em Brasília, mas que não viu a realidade das pessoas lá na ponta. Então é um grande avanço.
6: O censo de 2022 apontou que 7,2% dos estudantes do Brasil, ou seja, 4 milhões de alunos, precisam ir a um município vizinho para estudar. Pouco mais de 3% dos alunos do ensino fundamental e 6,6% dos alunos do ensino médio precisam fazer diariamente esse deslocamento. O projeto original é do deputado Evair Vieira de Mello, do Espírito Santo. Da Rádio Câmara de Brasília, Luiz Cláudio Canuto.
4: Política.
17: Heloísa Helena, da Rede do Rio de Janeiro, despediu-se da Câmara após cumprir um mandato temporário de 4 meses. Em seu pronunciamento, a congressista fez um balanço de sua atuação, destacando a apresentação de mais de 60 projetos de lei voltados para a área social.
18: Heloísa Helena afirma que deixou o cargo consciente de ter feito uma política ética. A legisladora deixa o cargo em função do fim da suspensão do mandato do deputado Glauber Braga.
4: Justiça.
17: O nome afetivo, que muitas vezes crianças e adolescentes usam ao ganharem novas famílias, vai poder ser oficializado antes do fim do processo de adoção. A repórter Mônica Tati explica o teor da proposta, que agora vai para o Senado.
8: A Câmara dos Deputados aprovou proposta que permite o uso de nome afetivo por crianças e adolescentes sob guarda provisória, em cadastros de escolas e estabelecimentos de saúde, cultura e lazer. O nome afetivo é aquele pelo qual o menor é chamado pela nova família, antes da conclusão do processo de adoção e da alteração definitiva na certidão de nascimento. Depois de adotada, a criança geralmente troca o sobrenome. No entanto, há casos em que há a troca do primeiro nome também. O objetivo do projeto é antecipar o uso desse nome, como forma de respeitar a identidade da criança. A autora do projeto, a deputada Laura Carneiro, do PSD do Rio de Janeiro, explica por que a mudança do nome é importante ainda durante o processo de adoção.
22: A criança chegar à adoção é porque ela perdeu todos os links familiares.
9: seja por violência, seja por abandono, está absolutamente desprotegida, principalmente no aborto. Então, vem o processo de adoção, o processo começa com essa guarda provisória. Isso demora muito tempo, é uma análise difícil, mas durante esse tempo, essa criança cria vínculo com essa nova família. A própria família aí na escola, os amiguinhos, na sociedade, na vida normal dessa criança, ela passa a precisar efetivamente ser parte daquela família. E esse pertencimento também é ligado ao nome dela.
8: Laura Carneiro também destaca a importância de mais mecanismos para incentivar a adoção no país, principalmente de crianças mais velhas e adolescentes. A proposta que permite o uso de nome afetivo por crianças e adolescentes sob guarda provisória segue agora para o Senado Federal e, se for aprovada, pode ser sancionada pelo presidente da República e virar lei. Da Rádio Câmara de Brasília, Mônica Tati.
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12: Segurança Pública.
18: Avançou na Comissão de Constituição e Justiça da Câmara a proposta que reduz a maioridade penal para 16 anos. Para Sérgio Turra, do PP do Rio Grande do Sul, a medida acaba com a possibilidade de criminosos de alta periculosidade se esconderem na menoridade.
13: O deputado critica a oposição de esquerda à proposta, argumentando que ela protege criminosos, indo contra o interesse público e a segurança da sociedade. Sérgio Turra menciona o apoio popular à medida, que será analisada agora por uma comissão especial antes de ir à votação no plenário.
18: Sargento Faur, do PL do Paraná, celebra a aprovação na CCJ da PEC que reduz a maioridade penal. O congressista afirma que a medida é um primeiro passo para responsabilizar adolescentes de 16 e 17 anos envolvidos em crimes graves.
13: Sargento Faur sustenta que a punição de adolescentes infratores busca proteger principalmente os jovens que estudam e trabalham. Ele lembra que a PEC ainda precisa passar por comissão especial e pelo plenário da Câmara em 2 turnos antes de seguir para o Senado.
18: José Rocha, do União da Bahia, celebra o Dia da Marinha, comemorado em 11 de junho. O parlamentar ressalta o papel histórico da corporação e exalta suas ações humanitárias operadas em rios de regiões isoladas para levar desenvolvimento e promover a integração nacional.
13: Presidente da Frente Parlamentar de Apoio ao Programa Antártico Brasileiro, José Rocha, ressalta a importância da Força Naval na proteção de quase 6 milhões de quilômetros quadrados da Amazônia Azul e defende investimentos em tecnologia como a construção de submarinos e fragatas.
18: Termina agora o Jornal Câmara dos Deputados, produzido pela Rádio Câmara, com trabalhos técnicos de Wellington Teles e apresentação de Val Monteiro e Luciana Vieira. Uma boa noite para você.
13: Você fica com as notícias do Tribunal de Contas da União. Boa noite.
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11: Olá, muito boa noite para você que acompanha a nossa programação da TMC. Neste exato momento, 10 horas mais 9 minutos. Seja muito bem-vindo, muito bem-vinda. Resumo TMC nesta segunda-feira, dia 15 de junho. Meu nome é Alexia Marília e seguimos juntos até a meia-noite com uma programação bem leve, bem informativa, com as principais notícias do dia, do mundo da política, da música, do comportamento, da cultura e, é claro, com a sua participação na nossa programação. Inclusive, temos o nosso quadro, né? O Todo Mundo Comenta, que é aquele momento que você manda sua mensagem no nosso WhatsApp, DDD 11 97 221 1001. Repetindo, DDD 11 97 221 1001. Tô aqui com o celular da produção, aos cuidados do Canequinha. Mande a sua mensagem, conta pra mim como é que tá sendo a segunda-feira, temida segunda-feira, né? Mas estamos aí no finalzinho e a semana tá só começando, então vem comigo que eu vou adorar ter a sua companhia. E você já sabe, Transamérica agora é TMC, quem escuta sabe.
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Agora, 10h10, vem você também se informar no nosso Giro TMC, porque a Procuradoria-Geral da República rejeitou a segunda proposta de delação premiada de Daniel Vorcaro, dono do Banco Master. A Polícia Federal já havia feito o mesmo na semana passada. As duas organizações estavam realizando a negociação de forma paralela. As duas entidades chegaram à conclusão de que o ex-banqueiro não apresentou elementos novos ou não conseguiria provar o que havia sido prometido. Se a delação tivesse sido aceita pelos investigadores, ela teria que ser homologada pelo relator no Supremo Tribunal Federal, no caso, o ministro André Mendonça. E o ministro do Supremo Tribunal Federal, Alexandre de Moraes, rejeitou nesta segunda-feira o pedido da Defensoria Pública da União para adiar a ação penal em que o ex-deputado federal Eduardo Bolsonaro figura como réu. Ele é acusado de coação no curso do processo por supostamente atuar para incentivar a imposição de tarifas dos Estados Unidos sobre exportações brasileiras. O julgamento no Supremo Tribunal Federal está mantido para essa terça-feira. O ex-deputado federal é réu por coação no curso do processo, crime que, em termos simples, consiste em pressionar

0: revoltadíssimo com essa estrutura que está sendo formada aqui no Brasil e que está destruindo o nosso país. Eu quero que Deus leve ele para um lugar bom, né? E que ele seja feliz no lugar para onde é que ele vai.
1: O velório aconteceu no cemitério Memorial do Carmo, no Caju, na zona portuária, de 11 da manhã a meio-dia. Em seguida, o corpo foi cremado. Lucas tinha 26 anos e atuava como DJ e produtor musical. Nascido no Rio de Janeiro, ele morava nos Estados Unidos há quase 10 anos. O artista iniciou a carreira ainda na adolescência. O projeto mais recente foi a gravação de um DJ set no Cristo Redentor em dezembro do ano passado. Luiz Ures, um dos amigos que chegou a morar durante um tempo com Lucas em Miami, contou que editou um dos marcos da carreira do amigo, que foi gravado no Cristo.
2: Eu morei com ele em Miami, então ele tocava 3, 4, 5 vezes na semana. Ele ia tocar nas boates, eu ia gravar, fazer foto. Eu editei o set do Cristo que ele fez. Tem um set dele que eu também gravei, que a gente não soltou ainda, que eu vou ver com a família se eles querem soltar também. Beleza, foi o maior que ele fez e o de mais relevância.
1: Lucas era filho da advogada Cristiane de Medeiros Frota com o empresário Antônio Frota, além de enteado do desembargador Elton Martinez Leme. Em nota, a Associação de Magistrados do Estado do Rio de Janeiro lamentou a morte. As causas da colisão ainda são investigadas pelas autoridades.
3: E a tentativa de Daniel Vorcaro de fechar um acordo de delação premiada sofreu uma nova negativa. Depois da Polícia Federal, a Procuradoria-Geral da República também rejeitou a proposta apresentada pelo ex-controlador do Banco Master. Os detalhes direto de Brasília, com Lucas Scherer.
4: A Procuradoria-Geral da República rejeitou a proposta de delação premiada apresentada por Daniel Vorcaro. A decisão foi tomada após a Polícia Federal também negar, pela segunda vez, a possibilidade de um acordo de colaboração com o ex-banqueiro. Segundo fontes ligadas às investigações, a avaliação é de que o material apresentado não trouxe informação inédita nem prova capaz de sustentar os relatos feitos por Vorcaro. Investigadores apontam que parte do conteúdo se baseia em informações sem comprovação e que não houve compromisso efetivo com a devolução dos valores investigados. A defesa apresentou duas versões da proposta de colaboração. A primeira foi rejeitada pela Polícia Federal em maio e a segunda voltou a ser considerada insuficiente pelas autoridades neste mês. A PF e a PGR também tentavam avançar em uma negociação para o ressarcimento de cerca de 60 bilhões de reais que teriam sido desviados em fraudes relacionadas ao Banco Master. Apesar da nova rejeição, a legislação permite que Vorcaro apresente futuras propostas de colaboração, caso consiga oferecer informações e provas consideradas relevantes para as investigações. Atualmente, o ex-banqueiro permanece na superintendência da Polícia Federal, aqui no Distrito Federal. Com as negociações, investigadores avaliam que ele poderá retornar a um presídio federal, decisão que caberá ao ministro André Mendonça, relator do caso no Supremo Tribunal Federal.
3: Agora, 10 horas mais 27 minutos.
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0: Depois de uma turnê de sucesso vista por mais de 250 mil pessoas, o espetáculo Rita Lee, uma autobiografia musical, está de volta ao Teatro Porto. Um espetáculo consagrado pelo público que celebra a irreverência, a liberdade e os grandes

0: é um complexo de minas desativadas há cerca de 50 anos. Nas redes sociais, existem várias postagens divulgando esportes radicais no local. Procurada, a prefeitura informou que o lugar faz parte do Refúgio de Vida Silvestre Municipal de Maricá, o Revis, e que é uma área particular e, portanto, a prefeitura não se responsabiliza pela autorização, fiscalização ou interdição de atividades de rapel realizadas no local. A delegacia de Maricá realizou a perícia no local e ouviu testemunhas. Agora, outras investigações estão sendo feitas para apurar os fatos. Até o fechamento desta reportagem, a Revis não se manifestou.
1: E ainda no Rio de Janeiro, a Polícia Civil investiga a morte de Luiz Fernando da Silva, membro da equipe da produtora Afroreg Audiovisual, após queda de mais de 3 metros de altura durante as gravações de uma série. A Larissa Cardoso tem as informações pra gente.
0: Um homem morreu após cair de 3 metros de altura durante as gravações de uma série.

0: que se solidariza com os familiares e colegas da vítima. A delegacia da Ilha do Governador realizou a perícia no local e investiga as circunstâncias da morte de Luiz Fernando.
1: E a Polícia Civil e o Ministério Público avançam na investigação da morte da jovem que foi arremessada de uma ponte sem a corda de segurança ao realizar um salto de rope jump em Limeira, no interior de São Paulo. Três homens foram detidos e tiveram as prisões convertidas em preventiva depois da audiência de custódia realizada neste domingo. Os detalhes com a Luísa Mutoni.
2: Na decisão, o juiz Paulo Henrique Natal afirmou que os três acusados teriam tentado fugir depois do ocorrido e que, caso permanecessem soltos, outros fatos da mesma natureza poderiam acontecer. Os três homens que foram presos são os mesmos que aparecem nas imagens altamente compartilhadas nas redes sociais que mostram o momento em que a jovem Maria Eduarda Rodrigues, de 21 anos, é arremessada de uma altura de cerca de 40 metros da Ponte do Esqueleto. O fato aconteceu na manhã do último sábado, no local que fica entre os municípios de Limeira e Cordeirópolis, na zona rural do interior de São Paulo. Os três vão responder por homicídio com dolo eventual, quando não há intenção, mas se assume o risco de matar, já que a jovem foi arremessada sem a checagem dos equipamentos de segurança. Ela não estava com as cordas e o restante dos equipamentos que são utilizados na modalidade de rope jumping. Nas filmagens é possível ouvir o desespero das pessoas assim que Maria Eduarda é arremessada, já que elas perceberam que ela estava sem os equipamentos de segurança. A jovem acabou morrendo no local por múltiplas fraturas. O corpo dela foi enterrado ontem no cemitério municipal de Jandira, cidade natal de Maria Eduarda. A Polícia Civil afirma que a empresa da qual os três presos faziam parte não tinha autorização para realizar esse tipo de atividade no local, mas que mesmo assim cerca de 100 pessoas estavam no local para saltar. Em depoimento, o trio não soube explicar o que teria acontecido. A Polícia Civil agora quer ouvir outras testemunhas e aguardo o resultado dos laudos da perícia para dar prosseguimento às investigações.
1: E em nota, a Secretaria de Patrimônio da União lamentou a morte trágica da jovem e disse que nunca autorizou qualquer atividade esportiva ou de outra natureza na Ponte do Esqueleto. A Prefeitura de Limeira manifestou profundo pesar pelo falecimento da mulher e reafirmou seu compromisso de colaborar com as autoridades competentes para esclarecimento dos fatos. Tentamos contato com a defesa dos acusados, mas ainda não tivemos retorno. Agora, 10 horas mais 37 minutos.
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1: 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Agora é hora de falar de tecnologia. E o Reino Unido anunciou nessa segunda-feira o banimento e novas restrições ao uso de redes sociais por crianças e adolescentes. Assunto para o nosso colunista, Arthur Igreja.
4: Na coluna de hoje, eu destaco o banimento das redes sociais que foi anunciado nessa segunda-feira pelo Reino Unido. É mais um país que se junta à Austrália. Para quem não acompanhou o assunto, na Austrália já faz algum tempo que menores de 16 anos não conseguem usar as redes sociais. Então, o que o Reino Unido está propondo é o banimento para menores de 16 anos, algum tipo de acesso dos 16 aos 18 e a partir dos 18, sim, poderia se fazer uso irrestrito. Lembrando que aplicativos de mensageria, como o caso do WhatsApp, não entram nesse banimento, mas crianças e adolescentes não podem, por exemplo, fazer lives também em aplicativos como o YouTube e passam a ter restrições, inclusive, para chats e interações ao vivo com estranhos, por exemplo, dentro de jogos online. Reino Unido também prevê uma espécie de toque de recolher digital que vai ser definido até o final do ano, já que eles querem impedir aquilo que se chama de uso infinito do smartphone, que estaria prejudicando não só a saúde saúde mental, mas o próprio desenvolvimento dessas crianças e adolescentes. Ou seja, são medidas bastante duras.

0: muito mais severas do que aquilo que nós temos no Brasil, com o ECA digital, que entrou em vigor, em funcionamento recentemente, que tem muito mais a ver com a identificação, a correta identificação da idade de quem está acessando um site, por exemplo, mas com menos restrições como essa, que são extremamente impositivas. A Austrália começou isso, na União Europeia, países como a Espanha também vão nessa direção. E é claro, é um tema extremamente polêmico, extremamente espinhoso. Lá no Reino Unido, uma pesquisa apontou que 90% dos pais são favoráveis. Afirmam que as crianças não têm ferramentas adequadas, proporcionais à sua idade, ou seja, 90% dos pais consideram que a internet é um terreno livre demais, proposto pelas big techs, e elas, é claro, prontamente reclamaram, dizendo que isso não é justo, que eles não têm nem os mecanismos para tentar bloquear, e alguns outros falando que, na verdade, isso não vai ter efeito prático muito grande, porque as crianças ou acessarão sites e portais ilegais, ou seja, outras plataformas, ou assinarão e usarão alguma espécie de VPN para camuflar o seu acesso e para tentar acessar esse conteúdo em outros países. Ou seja, temos aqui, como sempre, um lado que acaba afirmando que isso seria uma redução das liberdades, não só das crianças e dos adolescentes, mas também daquilo que se chama de controle parental, ou seja, para que a família determine o que quer que seja acessado ou não. Mas o comunicado e o anúncio do primeiro-ministro, ele é bastante enfático, dizendo que os mecanismos comprovadamente não deram certo. Ou seja, essas medidas, elas serão calibradas até o Natal desse ano e entram em funcionamento especialmente a partir de 2027. O que eu consigo ver é que há um bloco cada vez maior de países que não só provoca esse debate, mas tomam decisões cerceando essa ação das big techs, que foi bastante irrestrita ao longo dos últimos anos.
1: Assunto muito importante para a proteção de jovens, especialmente crianças e adolescentes. Mudando de assunto, vamos para Brasília agora, porque o presidente Lula iniciou a agenda de reuniões com outros líderes na França. O Palácio do Planalto tenta organizar um encontro reservado com o presidente dos Estados Unidos, Donald Trump. As informações vêm direto de Brasília com o Murilo Hernandes.
2: O presidente Lula desembarcou na França para participar do encontro do G7, o grupo que reúne das 7 principais economias do mundo. O Brasil não faz parte desse grupo, mas participa como país convidado. A estratégia da comitiva brasileira é aproveitar a presença de chefes de Estado para resolver impasses do comércio. O foco é conseguir uma conversa com o presidente Donald Trump e tentar abrir um canal de negociação sobre as novas tarifas impostas pela Casa Branca a produtos brasileiros. Outro ponto a ser discutido é a decisão de Washington, que classificou facções criminosas brasileiras como organizações terroristas. Oficialmente, a agenda do presidente da República inclui discursos sobre desenvolvimento econômico e pedidos de mudanças nas regras de organização das Nações Unidas. Lula também tem reuniões individuais confirmadas com o presidente da França, Emmanuel Macron, e com a primeira-ministra do Japão, Sanae Takaishi.
1: E aconteceu nessa segunda-feira em São Paulo o evento Rumos do Brasil, com a presença de grandes nomes da política nacional. O repórter Ricardo Sparvoli acompanhou tudo e traz os detalhes para a gente.
3: O fórum reuniu alguns dos principais pré-candidatos à presidência da República, como Flávio Bolsonaro, Romeu Zema e Ronaldo Caiado. Bolsonaro, em sua fala, inclusive, saiu em defesa do Bolsa Família.
4: Muita gente tem um preconceito com relação a quem está no Bolsa Família como se não quisessem trabalhar. É um erro isso. Quase 70% das pessoas que recebem o Bolsa Família trabalham informalmente. E não vão para a formalidade por quê?
5: Aliás, essa é uma das críticas
4: que se faz. Porque tem medo de perder o benefício. E a gente tem que entender por quê. Uma memória afetiva até. O Bolsa Família é a estabilidade para quem já passou fome. Então a pessoa pensa o seguinte: olha, se eu arrumar um trabalho de carteira assinada e eu perder o Bolsa Família, e se eu perder o meu trabalho, como é que eu vou ficar? Vou voltar para aquela época que eu passava fome de verdade, que eu não tinha um real para ter o que comer.
3: Quem também participou do evento foram os pré-candidatos ao governo do estado de São Paulo, Tarcísio de Freitas e Fernando Haddad. O atual governador respondeu qual será o legado que o presidente Lula deixará para o Brasil.
6: Para mim é só deixar perda de oportunidade.
5: aí não vai deixar saudade. Eu acho que a gente deixou o bonde passar e deixamos de aproveitar uma grande oportunidade. A oportunidade está passando embaixo dos nossos olhos. A gente tem que parar de pensar, puxa, de discutir o país do futuro. Não, a gente tem que construir o futuro. Vamos construir o futuro. A gente tem muito potencial e está deixando esse potencial escorregar pelas mãos.
3: Já Haddad, o seu principal concorrente, comentou o apelido Tachad, que ganhou nas redes sociais enquanto ainda era ministro da Fazenda.
6: Então, de novo, nós vamos falar de fatos ou nós vamos fazer uma cortina de fumaça para ficar fazendo gracinha? Nós vamos falar de coisa séria, que é o emprego, que é a concorrência leal, que é como é que o Brasil se porta diante das múltiplas ameaças que existem no mundo hoje em função da guerra comercial, ou nós vamos ficar fazendo brincadeirinha na rede social? E você da imprensa tem um papel fundamental, porque essa resposta que eu estou dando para você eu já dei 10 vezes e ela nunca saiu publicada. É uma coisa que...
3: O evento discutiu temas referentes à gestão pública, aquecendo o cenário para as eleições de 2026.
1: E olha, pela quinta vez, o nome do ex-atacante Jô apareceu ligado a uma prisão por pensão alimentícia. O jogador foi detido nesse fim de semana em Belo Horizonte e a Letícia Benassi tem os detalhes pra gente.
7: Mais um capítulo envolvendo o ex-jogador Jô e a justiça. O atleta, que teve passagens por clubes como Atlético Mineiro e Corinthians, foi preso na madrugada deste domingo em uma boate na região da Pampulha, aqui em Belo Horizonte. Segundo a Polícia Militar, os agentes receberam informações de que Jô estaria no estabelecimento e conseguiram localizá-lo por volta de 4 horas da manhã. Contra ele, tinha um mandado de prisão por dívida de pensão alimentícia. O mandado foi expedido em janeiro deste ano pela Justiça de São Paulo. De acordo com o processo, a dívida de alimentos chegava a cerca de R$ 145.000 em junho do ano passado. Após a prisão, Jô foi encaminhado para os procedimentos legais e seria ouvido por meio da Central Estadual do Plantão Digital da Polícia Civil aqui de Minas. O caso chama a atenção porque não é a primeira vez que o jogador é preso pelo mesmo motivo. Essa é, pelo menos, a quinta prisão relacionada ao não pagamento de pensão alimentícia. Antes disso, ele já tinha sido detido em Campinas, Contagem, no aeroporto de Guarulhos e também no Rio de Janeiro. A prisão por dívida de pensão é a única modalidade de prisão civil permitida pela legislação brasileira e tem como objetivo pressionar o pagamento dos valores devidos.
1: E uma operação do Ministério Público cumpre mais de 500 mandados contra criminosos ligados ao PCC. A ação acontece no Paraná e em outros 3 estados. As informações chegam diretamente de Curitiba, com Ângelo Steyer.
8: Mais de 1.000 policiais foram mobilizados nesta segunda-feira para uma grande operação que tinha o objetivo de desarticular ações do PCC no Paraná. O primeiro comando da capital, que originou-se em São Paulo, atualmente é a facção criminosa com maior abrangência no território paranaense. Essa operação cumpre 304 mandados de prisão e 255 de busca e apreensão. E o principal foco dos investigadores são os criminosos que continuam dando ordens, mesmo estando atrás das grades. Por isso, quase metade de todas essas ordens judiciais tem como endereço as próprias penitenciárias. A ação liderada pelo GAECO no Paraná acontece de forma simultânea em São Paulo, Santa Catarina e Mato Grosso do Sul. Entre os objetivos da operação do Ministério Público está a quebra da comunicação entre os criminosos faccionados e o enfraquecimento dos esquemas financeiros do PCC.
1: Vamos falar de esporte agora. Essa Copa do Mundo de 2026 tem mais de 100 jogos. E se você vai acompanhar todos, seu petisco precisa ser mais esperto do que o de sempre, viu? Com mais partidas do que em qualquer edição anterior, dá para engolir muita fritura entre um gol e outro. A boa notícia é que dá para beliscar à vontade, sem culpa e com sabor de sobra. Quem traz as melhores dicas nutricionais falando de Copa do Mundo é a nossa colunista Amanda Figueiredo.
9: Acho que o primeiro passo é trocar o frito pelo assado. É, a gente tem air fryer, então dá para fazer os petiscos lá, né? Então só de fazer essa troca, porque o ato de fritar o alimento aumenta muito as calorias, né? Sem falar de gordura, de colesterol.
10: Cadê o merchan da air fryer, Amanda? Não tá rolando merchan?
9: Fritadeira elétrica. E aí, eu acho que outra coisa que é muito importante também, pelo horário dos jogos, é não ir pro jogo, né? Assistir o jogo com muita fome. Próximo jogo é 9:30 PM. É melhor jantar antes e só beliscar, porque imagina esperar começar o jogo para poder comer alguma coisa, a pessoa vai com muita fome e sempre vai comer mais, né? E ninguém vai comer ali, nem adianta eu falar para vocês fazerem um hummus com palito de cenoura, que ninguém vai querer comer isso. Então, jantar antes do jogo já ajuda bastante, né? E aí, trocar os fritos pelos assados também já ajuda. E tomar cuidado com as calorias líquidas, né? Porque a gente come, aí a gente bebe, aí vai o amendoinzinho que é salgado, aí vem a cerveja. Então, às vezes, também ali só numa conta de bebida e petisquinho da Copa, já foi ali a quantidade de calorias que a gente deveria comer no dia. Vai muito fácil, né? Então, tomar bastante cuidado ali para não ir com muita fome. Intercalar, né? Dar um gole de água de vez em quando. Pensar na refeição anterior também. Então, se o dia, sexta-feira que vai ter jogo do Brasil, vamos fazer um café da manhã decente, Amanda, caprichar na salada do outro.
11: Eu queria fazer um pedido para você. É assim, ninguém tá afim de moderar na Copa, desculpa aí, tá? Então não vamos moderar, a gente não vai moderar, a gente vai comer qualquer coisa, tá? Então a pergunta é, tem uma solução salvadora, tipo assim, faça jejum das 7 da manhã às 7 da noite e arrebenta daí para frente? Aí dá tudo certo?
12: Você quer fazer ela perder o registro dela de nutricionista no conselho?
11: Eu quero ver se ela bota em jogo, vamos ver pelo menos, né?
9: Não, eu acho que pelo contrário, como já vai ter o jogo, né, o horário do jogo, pensar nas outras refeições serem o mais saudável possível. Então, na sexta-feira, faz um café da manhã bacana, almoça, come bastante salada, vai ter o jogo à noite, no outro dia, volta tudo de novo. Então, no dia seguinte do jogo, tomar muita água, fazer refeição saudável, as fibras ajudam muito, né, aí ele fazer um detox no nosso corpo, então caprichar nas frutas, nos legumes, nas verduras e dar uma maneirada, porque a gente tem o jogo do Brasil, mas tem muitos jogos, e aí daqui a pouco a gente quer acompanhar os outros jogos também, e aí vamos deixar então esses petisquinhos menos saudáveis restritos para o dia do jogo do Brasil. No outro a gente pode assistir o jogo, mas vamos fazer uma alimentação mais equilibrada.
1: É, ótimas dicas nutricionais com a nossa colunista Amanda Figueiredo. E ainda falando de Copa do Mundo, centenas de torcedores uruguaios se reuniram em São Paulo para acompanhar a estreia da Celeste Olímpica. Breno Ávila, conta pra gente.
13: Centenas de torcedores uruguaios marcaram presença no bairro de Santana, zona norte de São Paulo, para apoiar a Celeste Olímpica na estreia da Copa do Mundo FIFA 2026 contra a Arábia Saudita. Os uruguaios viram a Arábia Saudita abrir o placar, mas no segundo tempo, Max Araújo empatou para a seleção uruguaia, que buscou a virada com uma pressão no final do jogo, mas não foi o suficiente. Em compensação, do outro lado do grupo, Espanha e Cabo Verde ficaram no zero, somando assim também um ponto tucada. A gente ouviu alguns torcedores uruguaios presentes aqui para ver o que eles acham da seleção uruguaia nesta competição, se pode ir longe, e também sobre uma polêmica que envolve as 4 estrelas na camisa da seleção uruguaia.
14: A seleção deixa uma boa sensação e a gente está tranquilo dentro dos parâmetros, né?
13: Em relação a essa polêmica do Uruguai bicampeão do mundo, tetracampeão do mundo, por conta dos 2 títulos olímpicos na década de 20, o que, que você pensa sobre isso? É bi ou tetra?
14: É, em realidade, num momento para a gente era bi, né? Depois que a FIFA falou, não, vocês são tetra, a gente começou a adquirir isso, né? Porque o que a FIFA fala é que os mundiais, não, nessa época, não aconteciam, eram as Olimpíadas, né? E a FIFA que fala, não é eu que vou colocar as 4 estrelas, é a FIFA. Então, o que fazer, né?
13: É isso, e o Uruguai volta a campo neste domingo às 19 horas contra a seleção de Cabo Verde, que surpreendeu a forte seleção espanhola na primeira rodada do grupo, sendo a principal surpresa da Copa do Mundo até agora. Além do duelo contra a seleção cabo-verdiana, a seleção uruguaia fecha sua participação na fase de grupos no dia 26 de junho, uma sexta-feira, às 21 horas, contra a seleção espanhola.

0: É, isso aí. Diz aí a sua opinião. Agora 10 horas mais 54 minutos. É hora do nosso Todo Mundo Comenta. E o assunto de hoje vem juntamente com uma notícia bem interessante, viu? Porque imagens da representação de um OVNI, né? OVNI, para quem não sabe, significa objeto voador não identificado, né? Em formato de batata, então um OVNI em formato de batata foi localizado sobre montanhas no Colorado, nos Estados Unidos, né? E foram cedidas pelo FBI, né? FBI, para o Departamento de Guerra, em documentos desclassificados na sexta-feira, dia 12. O barulhinho, como é que é o barulhinho? De vida fora, né, da terra aí? Ih, oitê bilu que eu diga, hein? Então, olha só, no site do departamento, consta que o OVNI foi visto em 2022 e o documento classificado como não resolvido. Então, olha só, né, desde 2022, esse documento aí tá nas gavetas ali do FBI. A imagem em destaque é uma representação de uma descrição narrativa dada ao FBI, né? Então, a descrição relata que o OVNI tinha formato de batata, era de cor branca fosca ou quase branca e com a superfície coberta por linhas que se cruzavam, formando um padrão abstrato, porém parecido com um polígono. O relator ainda descreveu que o objeto estava imóvel e que não emitia nenhum som. No documento, há uma nota do FBI relatando, né, que a Agência de Revisão e Análise de Acidentes entrou em contato com o indivíduo para entrevistas adicionais que subsidiarão as análises do incidente, né? Então, esse caso está presente no terceiro lote de registros do programa PURSU, né? Sistema Prisional de Abertura e Relatório para Encontros com o UAPS, divulgado pelo Departamento de Guerra e criado para localizar, revisar, identificar e desclassificar, além também de divulgar publicamente registros e documentos históricos relacionados a OVNIs, né? E que estão em posse do governo federal dos Estados Unidos. Os materiais divulgados referem-se, no caso, a casos não resolvidos, ou seja, não teve fechamento aí para esses casos, pois o governo não consegue determinar a natureza desses objetos. Isso se dá por diversos motivos, como falta de dados sendo recolhidos pelo Departamento de Guerra para aplicação de análises, né, informações e conhecimentos especializados. No site do Departamento, o secretário de Guerra dos Estados Unidos, Pete Hegseth, declarou ali, né, abre aspas, o Departamento de Guerra está em total sintonia com o presidente Trump para trazer transparência sem precedentes em relação a um entendimento do nosso governo sobre fenômenos anômalos não identificados, né? Então, esses arquivos ocultos por trás de classificações há muito alimentam especulações justificadas, né? Então é hora do povo americano ver por si mesmo. Essa liberação de documentos desclassificados demonstra o compromisso sincero do governo Trump com uma transparência sem precedentes, fecha aspas então do secretário de Guerra dos Estados Unidos, que disse tudo isso, né? Que no caso então que divulgou esses arquivos aí para que a população tivesse conhecimento. Você inclusive que acompanha aí a nossa transmissão, youtube.com/@tmcnewsbr, consegue ver, né? No caso, essa imagem aí que seria de um suposto OVNI, né, em formato de batata, documento que foi aí divulgado então pelo FBI e também pelo departamento responsável ali por esse tipo de objeto não identificado, né, no caso, foi fotografado e ninguém sabe até hoje do que se trata, né? Então entra ali no entendimento do governo americano de fenômeno anômalo não identificado. Olha que curioso. E você, quero saber de você, que acompanha a nossa programação aí, também no seu rádio, né? No seu dial em São Paulo e Brasília, é o 100.1, Rio de Janeiro 101.3, né? Curitiba 100.3, BH 88.7 e também em Recife no 92.7, também na nossa transmissão, youtube.com/@tmcnewsbr. Você que acompanha aqui a gente, você acredita em vida fora da Terra? Acredita aí que existe, né, OVNIs, né, que existem OVNIs alienígenas, né, criaturas extraterrestres. Será, né, nosso universo tão vasto, né? Nós conhecemos apenas o planeta Terra, e nem o planeta Terra, né? Porque, né, a não ser que você tenha viajado o mundo todo, mesmo assim, tem lugares que a gente não consegue alcançar, né? Então, outras galáxias, né? Outros, sei lá, muitas questões aí, muitas dúvidas em relação ao nosso universo. Inclusive, aqui na nossa programação do Resumo TMC, nós fizemos uma cobertura, né, da Artemis 2, né, onde ali um grupo de astronautas conseguiu dar a volta à Lua. Falamos também aqui bastante sobre planos, talvez, do ser humano ir para Marte. Será que isso um dia vai se concretizar? Bom, pesquisadores, né, a NASA, enfim, estuda para isso, e vamos acompanhar a evolução também da nossa tecnologia, né, para termos acesso a mais e mais informações, muitas delas ainda desconhecidas para o ser humano, como é o caso, então, da vida fora da Terra, questionamento aí muito, né, falado entre pesquisadores, né, estudiosos, e também nós aqui, né, meros mortais, que ficamos com essa dúvida, né, será que tem? Será que essa coisa de alienígena verdinho, né, de olhos redondos, pretos, né, que vem ali com aquele objeto metálico, né, sobrevoando aqui as plantações e o nosso planeta, será que eles são, né, existem mesmo? Fica aí o questionamento. E você, o que, que você acha? Você acha que tem vida fora da Terra? Se você acha, quero que você mande aí a sua mensagem no WhatsApp da TMC, né, DDD 11 97221 1001, repetindo, DDD 11 97221 1001, manda aí seu zap zap. Você acredita? Acho que é baboseira? Não, Alex, acho que isso daí não existe, não, é tudo uma invenção, pessoal vê coisa onde não tem, né? Dê a sua opinião, manda aí no WhatsApp da TMC, tô aqui.
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0: 11:02, vem você também se atualizar no nosso Giro TMC. A Procuradoria-Geral da República rejeitou a segunda proposta de delação premiada de Daniel Vorcaro, dono do Banco Master. A Polícia Federal já havia feito o mesmo na semana passada. As duas organizações estavam realizando a negociação de forma paralela. As duas entidades chegaram à conclusão de que o ex-banqueiro não apresentou elementos novos ou não conseguiria provar o que havia sido prometido. Se a delação tivesse sido aceita pelos investigadores, ela teria que ser homologada pelo relator no Supremo Tribunal Federal, no caso, o ministro André Mendonça. E o ministro do Supremo Tribunal Federal, Alexandre de Moraes, rejeitou nesta segunda-feira o pedido da Defensoria Pública da União para adiar a ação penal em que o ex-deputado federal Eduardo Bolsonaro figura como réu. Ele é acusado de coação no curso do processo por supostamente atuar para incentivar a imposição de tarifas dos Estados Unidos sobre exportações brasileiras. O julgamento no Supremo Tribunal Federal está mantido para essa terça-feira. O ex-deputado federal é réu por coação no curso do processo, crime que, em termos simples, consiste em pressionar ou intimidar alguém para interferir em uma investigação ou ação judicial. Eduardo Bolsonaro está nos Estados Unidos desde o ano passado. Nesse período, perdeu o mandato de parlamentar por acumular faltas às sessões da Câmara dos Deputados. Como não foi localizado e também não indicou advogado particular, Moraes determinou sua notificação por edital, mecanismo usado quando o réu não é encontrado pelos meios convencionais, e autorizou a Defensoria Pública da União a assumir a defesa. E a Advocacia Geral da União informou nessa segunda-feira que vai pedir à Justiça dos Estados Unidos para atuar no processo movido pelas redes sociais Rumble e Trump Media contra o ministro Alexandre de Moraes do Supremo Tribunal Federal. Em nota à imprensa, a AGU disse que o pedido de habilitação no processo vai permitir que o Estado brasileiro possa fazer a defesa de sua soberania no caso, na Justiça da Flórida, onde o caso está em tramitação. O órgão declarou, abre aspas, a medida tem por objetivo promover a defesa dos interesses do Estado brasileiro e sustenta, sobretudo, que decisões judiciais proferidas pela Suprema Corte de nosso país não podem ser questionadas perante tribunais de estados estrangeiros, fecha aspas, então, nota divulgada pela Advocacia Geral da União. Então, no entendimento da AGU, agentes públicos não podem ser alvo direto do judiciário de outros países sem o consentimento do Estado brasileiro. No processo que tramita nos Estados Unidos, as redes Rumble e Trump Media acusam Moraes de determinar a suspensão de perfis de brasileiros que moram nos Estados Unidos, entre eles o blogueiro Alan dos Santos. As medidas foram determinadas porque os alvos são acusados de ataques antidemocráticos contra o Supremo. Agora, falando de economia, porque o Ibovespa encerrou a sessão dessa segunda-feira em queda de 0,42%. O principal índice da Bolsa Brasileira operou em descompasso com o otimismo das praças em Nova York e na Europa também, que comemoraram o anúncio de um acordo provisório histórico entre os Estados Unidos e o Irã. No Brasil, a expressiva descompressão nos preços internacionais do petróleo pesou sobre o setor exportador, enquanto as projeções mais rígidas do relatório Fox mantiveram o mercado defensivo na largada da semana de Copom. Agora 11:06, vamos para o noticiário internacional, porque o presidente dos Estados Unidos, Donald Trump, disse nessa segunda-feira que foi alcançado um acordo com o Irã e que o texto será divulgado após a assinatura formal na sexta-feira, então, portanto, no dia 19. Após chegar a Évia, na França, para uma reunião do G7, Trump também afirmou que o Estreito de Hormuz estará totalmente aberto até sexta-feira. O memorando de entendimento entre os Estados Unidos e o Irã foi assinado pelo presidente Donald Trump, pelo vice-presidente Dick Vance e pelo presidente do parlamento iraniano, Mohammad Bagher Kalibaf, informou nesta segunda-feira uma autoridade norte-americana para a agência Reuters. Trump ainda afirmou que teve boas conversas com Vladimir Putin, da Rússia, e Volodymyr Zelensky, da Ucrânia, no domingo, e que ambos pareciam dispostos a fazer algo em relação à guerra na Ucrânia. Agora, 11 horas mais 7 minutos.
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0: Agora 11 horas mais 7 minutos. A gente segue juntos aqui, né? Eu, Alexia Marília, e você que está sintonizado aí na nossa programação até a meia-noite, com o noticiário bem recheado dos principais destaques desta segunda-feira e também com os nossos quadros, né? Vamos desacelerando aqui a nossa programação do Resumo TMC com o nosso Trago Muitas Curiosidades. E desta vez para falar de cinema. Porque sabe aquele filme Moana? Então, o elenco de Moana vem ao Brasil divulgar um live action. Vamos lá para as informações então, porque a turnê global para promover o live action de Moana passará pelo Brasil nas próximas semanas. Em vídeo, a Disney anunciou que uma programação especial do filme aguarda os fãs no Rio de Janeiro. Portanto, para você aí que sintoniza no 101.3, né, no Rio de Janeiro, teremos então novidade aí para os cariocas. Uma data exata ainda não foi confirmada, mas o anúncio foi feito pelos atores protagonistas da produção, né? Então, Dwayne The Rock Johnson, né, o Maui, que faz ali o papel de Maui, e Catherine Lagaia, que faz a Moana. Além do Rio, a turnê passará por locais como Havaí, Xangai, Londres, Miami, Porto Rico, Los Angeles, Nova York e Tóquio. Não se sabe quais nomes da equipe do filme estarão presentes no Brasil até o momento, mas, assim como na animação, né, segundo a sinopse, né, então Moana atende ao chamado do mar e pela primeira vez navega além do recife de sua ilha, né, no caso a ilha Motunui, com o famoso semideus Maui, né, em uma aventura memorável para salvar a riqueza de seu povo. Você que não conhece então a história de Moana, é basicamente essa aventura aí muito bacana, né, que também conta, né, a história de Moana. Né, além também de Lagaia e Johnson, o elenco de Moana também conta com John Tui como o chefe Tui, o pai pragmático de Moana, também Frankie Adams, que interpreta Sina, a brincalhona e determinada mãe de Moana, e também Rena Owen como Atala, a adorada vovó da Moana, que fofura, né? O longa, lembrando que é dirigido por Thomas Kahl, vencedor dos prêmios Emmy e Tony por Hamilton, né? O filme também contará, por Hamilton, no caso, né? O filme também contará com canções originais compostas por Lin-Manuel Miranda, o Portaia Foal e Mark Mancina, né? Então, para você que se interessa, né, vem novidades por aí, então, do elenco vindo ao Brasil, o elenco que temos, então, ali, né, ninguém menos, né, do que o The Rock, fazendo ali o papel do Maui, e um filme muito fofo, né, diz ali a história da Moana, realmente vem de uma animação que virou live action aí com atores reais ali no elenco, mas conta um pouquinho dessa aventura em família, né, trazendo bastantes aspectos da cultura também, então sempre a Disney trazendo um pouquinho dessa versão agora com muitos live actions, inclusive, né, a gente vê, por exemplo, aí também o Little Stitch também, né, também que é um filme também que começou numa animação e que virou também live action. Então, a Disney retomando esses grandes, essas grandes animações aí famosas para uma versão aí mais atualizada com atores. E de elenco de Moana, no Rio de Janeiro, a gente ainda fala de cinema, mas agora falando de cinema, para você que curte filmes de terror, né? Então, a franquia Terrifier foi processada por causa de Art, o Palhaço. Então, você que acompanha a nossa transmissão aí, youtube.com/TMCNewsBR, já leva um susto aí, né, com esse palhaço ensanguentado, mas eu já explico para você. Então, para você que gosta da franquia, olha só, as companhias Dark Age Cinema e Art the Clown LLC estão sendo processadas pelos direitos sobre o personagem Art, o palhaço, que é esse que você vê aí na nossa transmissão, que é a estrela da franquia Terrifier, protocolado pela Rootless Studios. O processo alega violação de direitos autorais, violação de marca registrada, concorrência desleal e lucrar indevido com a franquia sem autorização. Então, envolvendo ali questões de direitos autorais, né? Segundo a companhia, o criador do personagem, Damian Leone, que também escreveu e dirigiu todos os filmes, cedeu os direitos de propriedade dos curtas originais sobre Art the 90 Circle, né, de 2008 e Terrifier, de 2011, junto com marcas registradas, direitos autorais, direitos de sequência e derivados ali de $5 mil, né? Então agora, com o sucesso absoluto da franquia, que se encaminha para o seu quarto e último filme em breve, a Rootless Studios está buscando indenização, hein? Então, contabilizando de lucros, medida cautelar, além de uma declaração de que os direitos autorais dos filmes Terrifier, de 2022, e Terrifier 3, de 2024, né? Então, o 2 e o 3... né, são de sua propriedade, assim como sequências, jogos de videogame, mercadorias, eventos e futuros derivados. Então, pelo que eu estou entendendo aqui, eles venderam os direitos, o filme bombou e agora estão querendo de volta, né? Então, segundo a companhia, Leon, né, que no caso é o criador do personagem, recebeu aprovação para realizar o primeiro filme, sem compromisso com a expansão da franquia. Porém, quando isso aconteceu, a Rootless Studios foi excluída da produção dos filmes seguintes. Né? Então, com a devida compensação, a Rootless ganha, abre aspas, o direito de produzir obras audiovisuais de todos os tipos e suas sequências e remakes, e todos os outros tipos de obras derivadas pelas baseadas, né? Além também de todos os direitos autorais, direitos conexos, enfim, relacionados então a Terrifier, fecha aspas, então, né, dessa citação. Então, uma briga realmente aí judicial, né, envolvendo aí o dono, né, quem criou o personagem, a arte, o palhaço, e também essa produtora aí que aparentemente comprou os direitos autorais, mas estamos aí verificando, né, que no caso o Leone, que é o dono do personagem, diz que só comprou uma parte, que não foi tudo, assim, né? Vamos acompanhar os desdobramentos deste caso. E agora vamos falar de The Office. Você que acompanha a nossa programação, né, com certeza conhece alguém. Se você não conhece a série, recomendo, uma série muito boa, uma sitcom aí que reproduz o nosso ambiente de trabalho, né? Então, provavelmente você pode ver alguma similaridade na série com o seu chefe ou até mesmo com aquele colega de trabalho sem noção, né? Então, uma série de humor aí muito bacana que traz o absurdo pro contexto de trabalho, né? E o ator de The Office, que eu já digo aqui qual é o nome dele, diz que a série seria politicamente incorreta hoje, né? Então, fala aí do ator Rainn Wilson, que interpretou o Dwight Schrute, né? Aquele personagem ali que faz de tudo pela empresa, que olha, dá o sangue pelo trabalho ali. Realmente, ele é empenhado bastante, né? Então, o ator que fez ali o Dwight Schrute na série The Office falou em entrevista à Fox News sobre como a série seria recebida se fosse lançada nos dias de hoje. Né? A série original, que também contou no elenco com nomes como Steve Carell, né, Jenna Fischer e John Krasinski, né, foi ao ar em 2005 e durou 9 temporadas. Então, é uma série ali dos anos 2000, né? Então, o Dwight Schrute, né, no caso, o ator Rainn Wilson, falou o seguinte, abre aspas, eu acho que não seria possível fazer The Office hoje em dia. Acho que seria muito difícil ser tão politicamente incorreto quanto a série era. E eu sinto falta disso. O ator admitiu que não faz parte do mundo da comédia e que quando ouve comediantes reclamando sobre piadas serem censuradas, pensam em responder. Sejam um pouco mais inteligentes, né? Ao falar sobre The Office, então, que é baseada em sitcom britânico de mesmo nome, né? Porque o que fez mais sucesso foi o americano, mas antes do The Office que você conhece, veio um britânico, né? Então, o ator citou um episódio que considera alguma das cenas inadequadas. O roteiro de Dia da Diversidade, né? Da primeira temporada, que mostra o chefe, Michael Scott. É meio que um spoiler aí, mas é a primeira temporada, hein? Então, né? O personagem de Steve Carell, né? Organizando ali seu próprio seminário sobre diversidade, que termina quando uma personagem, que é a Kelly Kapoor, interpretada por Mindy Kaling, né, que faz uma personagem ali de origem indiana, dá um tapa na cara dele, né? Então, a essência do The Office é que o Michael Scott, que é o chefe, é o idiota, disse então o ator, né? O que faz o Dwight Schrute, acrescentando que ele e seu personagem carecem de autoconsciência. Então ele diz, exploramos isso para criar muitas coisas ótimas e realmente inapropriadas. Então, né, essa série aí que é muito querida por todos, que realmente tem uma questão ali, que é um humor um pouco ácido, assim, em vários sentidos, né, porque traz ali piadas em relação ao machismo, à homofobia, ao racismo, enfim, tudo isso é construído ali de uma forma também que, né, o ator aqui, no caso, que faz o Dwight Schrute, diz, né, que a série seria politicamente incorreta nos dias de hoje. E seria assim, mas eu acho que também ela traz ali uma crítica a esses acontecimentos que acontecem no ambiente de trabalho, né, e que é uma forma de trazer isso à tona, né, com um humor também inteligente, que critica essas atitudes também, né? Então, a série continua sendo muito atual em vários aspectos, mas é um diálogo muito interessante aqui dessa entrevista, então, da Fox News, né, trazendo, então, o ponto de vista não do personagem, que é um dos personagens principais da série, mas também um pouquinho do ponto de vista do próprio ator. Agora, 11 horas mais 18 minutos.
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0: Agora, vamos falar de Copa do Mundo? Não tem nem como, né? Nossa programação aí recheada, né? De uma cobertura muito completa da nossa equipe de esporte. Acompanhando, então, todos os jogos da Copa que você acompanha aqui na TMC, né? Quem escuta também torce. E falando em Copa do Mundo, agora sob a ótica da segurança e do controle migratório nos Estados Unidos. Olha só, atenção. Para entender por que algumas nacionalidades enfrentam mais restrições e como as medidas adotadas pelo governo Trump impactam torcedores e delegações, a TMC conversou com o Elton Gomes, cientista político e professor da UFPI. Vamos ouvir.
2: Pois é, professor, eu já ia começar aqui e mandar uma, né, já uma pergunta. A gente tá muita gente revoltada vendo, como, e era de se esperar, né, professor, quando a gente ficou sabendo aí que a Copa do Mundo acontece nos Estados Unidos. A gente sabe que a FIFA é assim com o Donald Trump, né? Inclusive o presidente da FIFA, ele foi confrontado ali por um jornalista da BBC sobre, por exemplo, o fato do árbitro somali ter sido barrado, a seleção do Irã, por exemplo, não podendo nem dormir ali no país, tem que jogar e dormir ali no México e voltar, né, no mesmo dia e tudo mais. Entre outras, né, revistas de torcedores, a gente viu uma jornalista colega nossa ali, negra, que teve o cabelo completamente revistado. Isso já é uma coisa considerada, infelizmente, comum nos Estados Unidos. Eu te pergunto, nesses casos, né, por exemplo, o técnico do árbitro somali, os Estados Unidos chegaram a dizer que ele teria envolvimento com o terrorismo. A gente está falando mais de uma questão de segurança mesmo ou mais de política migratória nesse caso específico, né? Nesses casos que têm acontecido nos Estados Unidos, professor?
3: Bom, nos seus aspectos mais fundamentais, existe uma interconexão entre a política de segurança, ou aquilo que ficou conhecido como nova doutrina de segurança nacional dos Estados Unidos, documento oficial da Casa Branca que foi publicado no final do ano passado, e a questão da política migratória, principalmente do ponto de vista do combate ao narcotráfico e ao terrorismo internacional. As alegações do governo americano vão no sentido de poder promover um amplo esquema de segurança para fins de manutenção da integridade dos participantes do evento e para fins de Homeland Security, da lógica de preservação da segurança nacional. Os países dentro do sistema internacional anárquico são soberanos e estabelecem seus próprios critérios do ponto de vista da condução das operações policiais, revistas, vigilância e coisas dessa ordem. Evidentemente, isso tem um impacto político bastante considerável. Veja o caso, por exemplo, da seleção mexicana, do qual você falou. A seleção mexicana inicialmente estava prevista para ter a sua concentração no estado do Arizona, e todos os jogos da seleção mexicana nesta Copa ocorrerão no território americano e não nos outros dois países que seriam o evento, o México e o Canadá. Mas por uma questão muito peculiar, ou seja, é a primeira vez na história das Copas do Mundo em que o país anfitrião está em guerra com uma das delegações, um dos países, os 48 países que vai disputar a competição, foi tomada a decisão de transferir a concentração do México a concentração do Irã para Tijuana, no México, o que causou muito protesto. Agora, a situação mais grave, a situação mais gravosa aconteceu com a deportação do árbitro Omar Artan, que foi considerado o melhor árbitro da Copa da África, e que foi, após 7 horas de interrogatório do Serviço de Imigração norte-americano, deportado, devolvido ao seu país de origem, a Somália, sob a alegação do governo americano de que ele tem múltiplos vínculos com organizações fundamentalistas islâmicas, motivo pelo qual ele não poderia permanecer no território americano. Então, há uma interconexão entre a política de imigração, a política de segurança nacional, um momento muito tenso e controverso da geopolítica contemporânea, e as disposições do governo americano de manter a sua rígida lógica de segurança, principalmente depois do advento do neoterrorismo global no começo dos anos 2000.
2: Pois é, professor, mas daí é isso, né? A alegação é de que ele teria ligações, né, com grupos terroristas. Mas cadê as provas, né? Não, não são apresentadas provas, ninguém apresenta prova. Daí, por outro lado, a UEFA chama ele para apitar. Ou seja, creio eu que se realmente fosse um cara que tivesse ligação ali com grupos terroristas ou extremistas religiosos, creio eu que a própria UEFA não o chamaria para apitar, por exemplo, partidas importantíssimas ali, porque é com Aston Villa e PSG. Se não me engano, penso aqui, nesse sentido, seria a mesma coisa que a gente barrar um árbitro brasileiro, que o Trump barrasse um árbitro brasileiro, alegando que ele é brasileiro, ele teria ligações ali com o Comando Vermelho.

0: está hoje a partir do Brasil, se não me engano, um esloveno, ele já foi investigado por supostamente ter participado ali de uma festa com prostitutas, armas, encontrar dinheiro vivo. Foi inocentado, mas isso, por exemplo, já seria... Só por ele ter tido envolvimento ali e ter sido julgado, poderia ser também um motivo para os Estados Unidos barrarem. E não foi o que aconteceu. Então a gente vê aí uma situação meio dois pesos, duas medidas, creio eu, professor.
1: Existe uma ampla discricionariedade que é dada para os países nos termos da Convenção Internacional que rege as relações diplomáticas, que é a Convenção de Viena sobre Relações Diplomáticas, no qual os países soberanos têm praticamente total discricionariedade para conceder ou negar a entrada e permanência de não nacionais, ou seja, de estrangeiros no seu território. Motivo pelo qual, nesse caso específico, e se tratando do país hegemônico, os Estados Unidos, e diante da tensão geopolítica contemporânea, tendo os Estados Unidos essas três grandes prioridades de segurança, ou seja, a rivalidade com o bloco sino-russo do ponto de vista mais macro, as ameaças difusas como o narcotráfico e o terrorismo internacional, e a questão migratória que se liga às duas, os Estados Unidos, dentro da sua perspectiva, entendeu que esse era uma medida adequada. Evidentemente que nós, como cidadãos privados, podemos fazer nossas próprias considerações valorativas, mas a verdade é que os Estados Unidos têm o direito de negar ou de permitir a entrada no seu território conforme sua própria legislação, assim como o Brasil, como a Argentina, a África do Sul, a própria Somália, de onde provém o árbitro, também podem aplicar os seus próprios critérios. O que se objeta nesse caso é justamente o fato de se ter uma certa leniência para com determinados atores e um rigor, por vezes, considerado excessivo para outros. Agora, evidentemente, são considerações deontico-normativas da ordem do DVC. A realidade prática dos Estados, aquilo que a gente pode chamar de realpolitik, a verdade efetiva das coisas, é que os países fazem os controles de fronteira segundo os seus próprios critérios, e nesse momento os Estados Unidos consideram uma ameaça maior um somali ligado ao que pretensamente seriam organizações fundamentalistas islâmicas do que um esloveno que foi apanhado em uma festa com drogas e armas, seguramente com outras atividades ilegais como prostituição, conforme você falou, mas que passou pelo devido processo legal no seu país e, ao que consta, foi inocentado.
0: Pois é, já era de se esperar também, né? Agora, o senhor tem razão, cada país tem ali a sua decisão e tudo mais, e é claro que a gente está aqui para questionar. Mas até que ponto, né? Até onde vai? Qual que é a linha ali que separa uma preocupação legítima com segurança, com discriminação e tirania, por exemplo? Qual que é essa linha? Onde a gente ultrapassa? É difícil, né, para a gente saber ali, mas a gente fala de Estados Unidos, tudo pode acontecer.
1: O sistema internacional é uma grande lógica de hipocrisia organizada. Existe muito pouca transparência na maior parte dos processos que os países levam a termo quando se trata de questões de vida e morte, de segurança nacional, aquilo que muitas vezes a teoria clássica das relações internacionais chama de interesses nacionais permanentes. É claro, existe a governança transnacional, a cooperação temática setorial em várias áreas, comércio, saúde, infraestrutura, ciência e outras, mas os países são muito pouco inclinados a divulgar os motivos que carreiam suas ações quando o tema é segurança. E a alegação que se faz frequentemente é de que isso tem a ver com o caráter sigiloso das operações que envolvem a integridade do território ou a segurança nacional. Ou seja, os países se reservam o direito, não só os Estados Unidos, a mesma coisa com outras grandes potências, a China, a Rússia, mesmo os países democráticos da União Europeia, para não dizer que são apenas o país hegemônico e ditaduras, se reservam o direito de não emitir publicamente a totalidade das informações no que diz respeito a temas sensíveis de segurança nacional, porque entendem que isso pode colocar em risco a própria manutenção das operações de segurança. Veja que essa Copa do Mundo está cercada de um grande esquema de segurança que envolve o emprego de scanners corporais, forças equipadas com

0: armamento anti-drone, porque principalmente depois da guerra da Ucrânia ficou patente o poder de destruição e de eficácia dos drones pilotados remotamente, ou mesmo drones mais sofisticados que empregam inteligência artificial. E isso seria possível, por exemplo, de ser empregado em um eventual atentado terrorista. Então, esse secretismo, essa baixa transparência é mais comum do que nós imaginamos e já foi levado a termo em outros grandes eventos esportivos. Lembremos que o próprio Brasil, quando sediou a Copa do Mundo e antes, quando sediou jogos internacionais, desbaratou atentados terroristas que estavam prestes a acontecer, e isso também foi levado a termo por operações muito eficazes da Polícia Federal e do Serviço Secreto Brasileiro, ABIN, que ocorreram secretamente.
1: E professor, para a gente ir terminando nossa entrevista aqui, o senhor acredita que essa hostilidade, vamos colocar entre aspas, seletiva que os Estados Unidos fazem na abordagem a diferentes países, ela tem repercussão na relação entre os países, na relação até na economia, pode ter efeitos econômicos nas relações entre os países, e, no caso, esses países mais afetados por essa abordagem dos Estados Unidos?
0: Sim, há um efeito, ainda que não direto, do ponto de vista da disposição em negociar. Quando você barra ou coloca restrições muito severas à delegação de outro país em um evento esportivo, isso geralmente denota que as relações bilaterais entre o anfitrião do grande evento esportivo e a seleção ou delegação atlética visitante já estão mostrando que as duas nações estão em processo de deterioração das suas relações políticas, diplomáticas, e existe baixo espaço para cooperação. Evidentemente que quando você tem essas preocupações de segurança voltadas mais para uns atores do que para outros, né, os principais países que sofreram restrições, o Irã, que está em guerra com os Estados Unidos, o Haiti, que enfrenta muito rigor das autoridades de imigração, cidadãos haitianos nos Estados Unidos. Lembramos que na campanha presidencial que levou Donald Trump de volta ao poder, teve aquela questão muito polêmica envolvendo a possibilidade de imigrantes haitianos estarem caçando e comendo animais domésticos, que foi depois desmentido. Você tem também a Costa do Marfim, com cidadãos que também foram muito escrutinados pelo Serviço Secreto de Segurança norte-americano. Então, é claro que isso traz preocupações da cooperação internacional como um todo, e inclusive no comércio. Agora, lembremos que esses países não são países com os quais os Estados Unidos têm um grande fluxo de comércio, e o Irã, inclusive, é um país hipersancionado pelos Estados Unidos. Então, não existe tanto risco para as relações comerciais. Seria muito mais grave caso nós víssemos os Estados Unidos adotarem medidas muito restritivas contra países como o Brasil, África do Sul, Índia, e principalmente as democracias liberais da União Europeia, com quem tem muito fluxo de comércio, ou mesmo com a China, que, por quanto seja inimiga ou adversária dos Estados Unidos, tem um enorme fluxo de comércio com o país hegemônico.
1: Agora, professor, tem um fato curioso, né, que tá para acontecer aí. Em Seattle, a gente vai ter aí a parada, né, do orgulho LGBT. Eu tô até vendo aqui o dia exato. E isso já fazia tempo que estava marcada essa parada. Você continua, se conseguir, Estela, ver para mim que dia exatamente é essa
2: Deixa
1: a
2: eu ver.
1: parada lá em Seattle? E aí, houve o sorteio, antes do sorteio, tava todo mundo, ai, nossa, qual vai ser o jogo que vai acontecer em Seattle no dia da parada do orgulho LGBTQIA+. E aí, qual foi a partida sorteada pela FIFA? Egito e Irã. Dois dos países mais machistas e homofóbicos do planeta, né?
2: Dia 28 de junho vai ser,
1: Isso,
2: num
1: boa.
2: domingo.
1: Então a parada vai ser dia 28 de junho, e aí justamente o sorteio me cai qual? Irã e Egito. Eu acho que não tinha duas nações mais homofóbicas para estarem ali. E o Irã já falou que se vir ali manifestações na torcida, não vai entrar em campo. Queria, para a gente terminar, que o senhor comentasse um pouco o que que se espera dessa partida também, porque aqui a gente está falando também. Claro, a gente está falando de política também, afinal, a gente está falando de um movimento importante e tudo mais, né? Para vocês terem uma ideia, o Irã tem uma das legislações mais restritivas do mundo, inclusive a pena de morte para homossexuais, né? né? E aí me vem essa partida entre Irã e Egito. Isso deve aí acirrar os ânimos? O que, que se espera para essa partida? O que, que o senhor acha que pode acontecer aí nesse dia 9?
0: Naturalmente causa um embaraço, né?
1: Pois é.
0: Causa um embaraço. Seattle fica na região mais liberal, a região mais progressista dos Estados Unidos, né? Esses estados, o estado de Washington, o estado do Oregon, a Califórnia, são seguramente os grandes redutos do progressismo nos Estados Unidos, e a cidade é conhecida por toda essa liberalidade, inclusive do ponto de vista das preferências afetivas, e chama atenção realmente o fato de um jogo entre duas seleções que representam estados que aplicam severas restrições e perseguição, por exemplo, aos homossexuais, ser realizado justamente na época da Parada do Orgulho, né, do Pride Day, nesse mesmo espaço. Agora, claro, né, evidentemente que, por quanto nos seus países de origem, especialmente na teocracia iraniana, mas também na ditadura militar egípcia, se persigam, prendam e se coloquem essas práticas íntimas como práticas criminosos,

0: perdendo peças como Rodrigo, Militão, o lateral Wesley e a joia Estevão. E na gringa, nomes fortíssimos como Xavi Simons da Holanda, Grealish da Inglaterra, Balerdi da Argentina, Serge Gnabry da Alemanha e Ekitike da França também estão fora por lesão. A lista de desfalques é grande, mas a bola rola do mesmo jeito e você não perde nenhum lance aqui na TMC.
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11: Agora 11 horas mais 41 minutos. E só uma atualização aqui sobre a situação envolvendo a Carla Zambelli. Tivemos atualização nessa segunda-feira, porque a Justiça de São Paulo revogou a ordem de prisão do jornalista Luan Araújo, perseguido pela então deputada federal Carla Zambelli, do PL, durante um episódio armado que aconteceu em 2022 no bairro dos Jardins, na zona oeste da capital. A decisão, né, aconteceu depois do pagamento de multa de R$ 2.216,30. Então, Luan Araújo havia sido condenado por difamação após publicar um texto crítico sobre o episódio em que a deputada perseguiu com arma em punho. Pelo mesmo caso, Carla Zambelli foi condenada

0: condenada pelo STF a 5 anos de prisão e atualmente aguarda julgamento de extradição na Itália. Então, na sentença, o juiz, no caso José Fernando Steinberg, da vara do Juizado Especial Criminal da Barra Funda, declarou extinta a pena aplicada ao jornalista após reconhecer o cumprimento integral das obrigações impostas na condenação. A decisão foi tomada 3 dias depois da defesa de Araújo informar à justiça que havia quitado todos os valores pendentes da condenação. Segundo os advogados, foram pagos R$ 595,30 referentes à pena de multa e R$ 1.621 relativos, então, à prestação pecuniária, totalizando então o valor aí previsto de R$ 2.216,30. Atualização então aqui no resumo TMC envolvendo Carla Zambelli. Agora 11:43.
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0: 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E bora falar de música no nosso quadro. Tem música chegando e vamos falar de Lionel Rich, né? Que ele, né, o cantor, anunciou um show único no Brasil para setembro, no caso, corrigindo a informação, para dezembro deste ano. Então, finalzinho de ano para você que é fã. Então, de Lionel Rich, temos aí show previsto no Brasil, Zilzil, né? O astro realizará o espetáculo no dia 19 de dezembro no estádio Nubank Park, né? Que é o antigo Allianz Parque, localizado na zona oeste da cidade de São Paulo. Então, para você que sintoniza no 100.1. A pré-venda de ingressos acontece a partir do dia 16 de junho às 10 horas. E a venda geral será realizada no dia 18 de junho ao meio-dia pelo site oficial da Eventim. Então, Lionel Rich promete trazer os maiores sucessos da carreira ao Brasil, né? Não tem como não falar dele e não falar de hits como Easy, Hello e All Night Long, né? Brick House, né? Dancing on the Ceiling, entre outros clássicos também. O músico chegou a realizar um show no Brasil lá em 2025, ou seja, no ano passado, pelo Festival The Town. Então, temos, né, a presença dele aí há pouco tempo aqui no nosso país, né? Além de coescrever e participar da faixa We Are The World, né, que reuniu mais de 40 artistas em 1985, Lionel Rich foi membro da banda The Commodores, né, e também foi responsável por embalar grandes hits em sua carreira solo, né? Então, ele, além da banda The Commodores, né, ele também é dono de 4 Grammys e ganhou também sua primeira estatueta lá em 1982, ao vencer a categoria Melhor Performance Vocal Pop Masculina pela faixa Truly. Além disso, ele já levou o prêmio de Álbum do Ano, Canção do Ano e Produtor do Ano. Então, temos novidades aí para você que mora em São Paulo. Show previsto de Lionel Rich, então, no Brasil, em dezembro, dia 19 de dezembro. Então, você que é fã, não perca. E ainda falando de clássicos, né? Olha só, sabe qual que é o melhor álbum da história, segundo Elton John? Ele diz ali que sempre fica em êxtase quando ouve esse álbum. Vamos descobrir qual que é, né? Então, Elton John, também outro ícone, né, da nossa música internacional, ele disse ali que mantém uma lista mental dos discos mais importantes da história da música. E no topo tá um álbum que ele jamais deixa para trás. Em entrevista à Rolling Stone, resgatada pela Far Out Magazine, o pianista britânico afirmou ter encontrado aquilo que chama simplesmente de o melhor álbum já feito, né? Que é uma obra que leva consigo em todas as viagens, não importa o destino. É, no caso, pra ele, aquele álbum que você fica ouvindo no repeat, né? Sem parar ali, repetindo as músicas. Ele diz ali, né? Sempre fico em êxtase quando o ouço. Ele é tão multitalentoso que é difícil apontar o que o torna o maior de todos. Né, disse sem esconder a referência, que a gente vai descobrir daqui a pouquinho, né? Então, a admiração de Elton John pelo artista em questão vem de uma longa data. O pianista britânico acompanhou sua trajetória desde os anos 60, quando ainda adolescente o músico já emplacava hits na Motown, que inclusive foi gravadora também do Michael Jackson, né? Quando o Michael Jackson sai ali do Jackson 5, ele vai para Motown Records. Né? Nisso também ele encontra esse artista que daqui a pouco a gente vai revelar. E impressionava pela habilidade como multi-instrumentista, né? Talento que desenvolveu desde os 8 anos de idade, mesmo sem exagerar. Foi descoberto ali por Ronnie White também, do The Miracles, né? E foi apresentado ao presidente da Motown também, Então, nisso tudo que veio esse sucesso. E de quem eu estou falando, né? De quem o Elton John, no caso, diz aqui. É, ele diz, né? O álbum que conquistou. Então, Elton John, de forma definitiva, é o Songs in the Key of Life, de 1976, de ninguém menos que Stevie Wonder, né? O disco duplo transita entre gêneros com uma naturalidade que parece impossível. Então, para você que já ouviu, fica então a recomendação para você que não ouviu também. Ele tem uma pegada de jazz, né? Então, uma celebração de música, além também de um pop, também um pouco mais intimista, né? Então, tem músicas ali como, por exemplo, Sir Duke, Isn't She Lovely? Isn't She Lovely? Que o Stevie Wonder, inclusive, né, escreveu para sua filha recém-nascida. Então, abre aspas. Onde quer que eu vá no mundo, sempre levo comigo uma cópia de Songs in the Key of Life. É o melhor álbum já feito, declarou, então, Elton John, né? Muito bacana ele trazendo essa referência do Stevie Wonder, né? Cantor também maravilhoso. Não tem como não falar de Stevie Wonder, esse álbum aí, que também é muito marcante do cantor. E você, né? Você tem algum álbum favorito? Eu gosto muito do álbum do Marvin Gaye, que é um álbum muito, muito importante para mim. Ele fala sobre muitas questões ali, né? Que é o álbum What's Going On, de 1971, é o meu álbum favorito, né? Da mesma forma que, no caso, pro Elton John, então, o álbum Songs in the Key of Life, do Stevie Wonder. Duas recomendações, então, para você que sintoniza aí na nossa programação. E ainda não tem música chegando, no caso, não tem música chegando, porque eu vou falar de Ed Sheeran, e ele anunciou planos de pausa na carreira para se dedicar às filhas, né? Então ele dando um tempinho aí em produzir músicas, em emplacar novos hits aí para dar uma atenção para sua família, né? Então, anos emendando lançamentos, turnês e projetos paralelos, o cantor Ed Sheeran, né, que tem 35 anos, ele diz que pretende desacelerar. O astro britânico revelou que deve fazer uma pausa na carreira musical ao fim da atual turnê para dedicar mais tempo à família. Durante uma apresentação da turnê Loop nos Estados Unidos, no último sábado, dia 13, o artista declarou ao público que poderá ficar um período afastado dos palcos. Abre aspas, esta vai ser a minha última vez aqui por um tempo. Talvez eu faça uma pausa depois que esta turnê terminar para fazer coisas de pai. Né? Então, se eu não vir vocês por um tempo, eu os amo, obrigado por terem vindo, disse ele entre uma música e outra, né? Lembrando que o Ed é pai de duas meninas, que é a Laura, de 5 anos, e a Júpiter, de 4, né? Do seu casamento com o Cherry Seaborn, com quem mantém uma relação longe dos holofotes. Ele é bem reservado. Em entrevistas recentes, o músico tinha falado sobre o desejo de ampliar a família e, de fato, ampliou, né? Então, não teremos Ed Sheeran por um tempinho aí ao final da sua turnê, né? Justamente por esses motivos aí muito importantes relacionados à sua família e também a importância de ter também ali um pai presente, né? Em toda a vida, né? Então, no começo da vida, ainda mais numa idade como essa, onde as filhas são muito jovens, muito crianças, né? De 5 e 4 anos. Então, ele dando ali um tempinho na sua carreira para conseguir, né? Conseguir focar um pouquinho nas filhas, né? Na função ali de ser pai. Temos mais música chegando. Agora tem música chegando mesmo, viu? Vamos falar da Kelani, que é uma cantora aqui, pra você que não conhece. Ela é muito famosa na R&B internacional e ela confirmou um show no Brasil. Pra você que gosta, então, ela confirmou nessa segunda-feira na programação Afropunk Brasil, em Salvador, na Bahia. Então, temos aí show previsto em Salvador, no próximo dia 8 de novembro, data que marca o segundo dia de festival. O evento receberá a artista americana após uma grande movimentação nas redes sociais. Então tem ali, abre aspas, Afri ama, Afri cuida, mas os fãs foram fundamentais para isso acontecer. Queremos ver essa grade lotada e todo mundo cantando Folded em coro, né? Mostrando como os fãs brasileiros são os melhores, né? Folded, inclusive, que é um hit aí que emplacou grandes números aí, sucesso na Billboard Hot, inclusive, uma das músicas mais ouvidas, se não a música mais ouvida da Kelane, né? Kelane, inclusive, que lançou álbum recentemente. Ela lançou aí um álbum há um tempinho atrás, algumas semanas atrás, inclusive. Ela que né, um álbum, inclusive, com o nome dela, Kelane, né? Que ela lançou esse ano mesmo, faz aí mais ou menos um mês, dois meses, né? E neste álbum tem esse grande sucesso, que é o Folded, né? Então, muito bacana ela estar no Brasil, vir para o Brasil, tem aí previsto, então, ela em Salvador, né, na Bahia. E, né, voz por trás de hits, não só como Folded, mas também como Gangsta, Crazy, Nights Like This, After Hours também, né, ela, pra você que não conhece, nasceu em 1995 na Califórnia e é considerada uma das grandes estrelas da cena do R&B e Soul, né, ela ficou reconhecida justamente por sua voz potente e composições honestas, onde ela fala ali sobre relacionamentos, né, sobre amores, sobre dores, enfim, e tem ali mais de 28 milhões de ouvintes mensais no Spotify. Participou de trilhas sonoras como franquias, né, do cinema também, Velozes e Furiosos 8, Esquadrão Suicida, colaborou também com Mariah Carey recentemente na faixa Sugar Sweet, né, inclusive também de um álbum, no último álbum, né, da Mariah Carey, também um grande sucesso da R&B, né, clássica. Não tem nem como, né? Inclusive, já estavam descongelando a Mariah Carey. Parece que ela vai ter show dela aqui também em São Paulo, né? Show especial de Natal. E então, bacana, né? Temos aí então Kelane vindo pro Brasil, Lionel Rich também, e, né, álbum de Elton John, né? No caso, Elton John falando de um álbum maravilhoso aí do Stevie Wonder, né? Que é o Songs in the Key of Life. Além também da pausa na carreira de Ed Sheeran. Destaques aqui que você confere no resumo TMC no nosso quadro. Tem música chegando. Agora 11 horas mais 54 minutos.
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0: E nós voltamos aqui no assunto de OVNI, né? Porque foram divulgados ali alguns documentos pelo FBI de uma imagem de representação de um OVNI, né? OVNI, será? O barulhinho aí, ó. Será que é mesmo? Fica aí o questionamento, né? OVNI, pra você que não sabe, significa objeto voador não identificado, né? Inclusive me lembra, não identificado, sempre que alguém fala não identificado, me lembra a música Não Identificado da Gal Costa, música de 1969, né? Que ela fala, né? Eu vou fazer uma canção pra ela, uma canção singela, brasileira. E a música chama Não Identificado. Mas enfim, nós estávamos falando aqui no caso de OVNIs, né? E esse daí que você acompanha na nossa transmissão, youtube.com/tmcnewsbr, foi dito ali como OVNI formato de batata. Foi localizado sobre montanhas no Colorado, nos Estados Unidos, e as imagens foram cedidas pelo FBI, né, para o Departamento de Guerra, em documentos desclassificados nessa sexta-feira, então no último dia 12, né? Então, o departamento declarou ali que, no caso, o documento classificado como não resolvido, não se sabe exatamente o que é, né, esse formato aí curioso que apareceu ali nas montanhas no Colorado, nos Estados Unidos, né? OVNIs também tivemos aqui também no Brasil, né? Teve um caso que a gente inclusive divulgou aqui, né? Que aconteceu ali no Paraná, né? Que um influenciador gravou, registrou ali luzes incomuns sobre o mar em Pontal do Paraná, né? E ficou ali naquele dilema, né? Será que é? Será que não é? Né, os pesquisadores aí, o pessoal aí que estuda, disse que aparentemente não é, né, mas a gente sempre fica naquela expectativa, né, de será que tem vida fora da Terra? Se você acha que tem, manda aí no nosso WhatsApp, DDD11 97221 1001. Inclusive, tá aqui com o Canequinha, né, o Canequinha que cuida do nosso celular aqui da produção. E tem mensagem chegando, olha aqui, no Edmilson Ferraz, de São Paulo, disse o seguinte: olha, eu acredito muito, tantos planetas, por que teria vida só aqui, né? As evidências me convencem há tempos. Edmilson Ferraz de São Paulo, que tem aí a foto de perfil do Seu Madruga. Isso, é. Então ele que é fã de Chaves, assim como eu também gosto muito de Chaves, né? O Seu Madruga aí sempre levando também uns tapas aí da Dona Florinda, né? Enfim, muitas referências aí do nosso Roberto Bolanos, né? E tem mensagem chegando aqui, dessa vez, do Júlio de Salvador. Boa noite, eu sou o Júlio Salvador, de Salvador, radialista, ator e jornalista, ouvinte da TMC. Eu acredito em extraterrestres e, com todo respeito, até já vi e gostei. Olha aqui, ele mandou um áudio pra gente, vamos ouvir?
2: Boa noite, profissionais da TMC. Parabéns pela programação. E todos os profissionais aí são sensacionais, gosto de todos. Quero dizer que eu acredito em extraterrestre, eu acredito que em vida também fora do planeta Terra. E porque eu acho que o universo é muito grande. Não pode ter só o planeta Terra. E só a vida é só no planeta Terra. Tem outros, em outros planetas também. E também em outras dimensões. Então eu acredito em extraterrestres.
0: É a opinião, então, do nosso ouvinte, o Júlio, aí, que fala de Salvador, e ele acredita, hein? Júlio César tá aí na expectativa, né? A ciência não tem ainda testes definitivos de vida fora da Terra, é bom lembrar, mas, no entanto, a busca é intensa, né? Telescópios avançados, né? Já detectaram aí coisas suspeitas, gases, temos essas aparições aí, mas nada também cientificamente é comprovado, mas os estudos ainda interessam, né, as pessoas aí que cuidam dessa parte, né? Será que existem alienígenas? Fica aí o questionamento. Quem sabe um assim vem dar um oizinho aqui pra gente, né? Fala, ei, tá difícil, né, a situação, guerra, né? Quem sabe eles não são também superiores a nós, seres humanos, né? Será que tem guerra entre o mundo dos alienígenas? Acho que eles são superiores nesse sentido. E vamos aqui desacelerar, né, a nossa programação do Resumo TMC. Não se esqueça, Transamérica agora é TMC, com o nosso noticiário aqui leve, né, informativo também, obviamente com notícias que não são fáceis também muitas vezes, mas a gente sempre traz aqui um pouquinho de curiosidades e músicas também. Nos vemos na quarta-feira, às 10 horas da noite, com mais Resumo TMC. Fique agora com a Manhã TMC, na apresentação do Diego Andrade. Tchau, tchau.
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4: Muito bom dia, uma ótima terça-feira para você que sintoniza a TMC. Hoje é dia 16 de junho. Seja muito bem-vindo e muito bem-vinda ao Amanhã TMC. Eu sou o Diego Andrade e eu te faço companhia ao vivo até as 5 da manhã. Aqui no Amanhã TMC você fica por dentro de tudo o que aconteceu de mais importante no noticiário do Brasil e do mundo, além de saber das primeiras notícias que vão impactar aí sua terça-feira. 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Meu muito obrigado a você que sintoniza a TMC. WhatsApp está aberto para sua participação, manda sua mensagem e comenta sobre as principais notícias aqui do programa no 119-7221-1001. 119-7221-1001. Vamos às principais manchetes do programa de hoje. A Procuradoria-Geral da República rejeitou a segunda proposta de delação premiada de Daniel Vorcaro, dono do Banco Master. A Polícia Federal já havia feito o mesmo na semana passada. As duas organizações estavam realizando a negociação de forma paralela. As duas entidades chegaram à conclusão de que o ex-banqueiro não apresentou elementos novos ou não conseguiria aprovar o que havia sido prometido. Se a delação tivesse sido aceita pelos investigadores, ela teria que ser homologada pelo relator do Supremo Tribunal Federal, o ministro André Mendonça. E o ministro do Supremo Tribunal Federal, Alexandre de Moraes, rejeitou nesta segunda-feira o pedido da Defensoria Pública da União para adiar a ação penal em que o ex-deputado federal Eduardo Bolsonaro figura como réu. Ele é acusado de coação no curso do processo por supostamente atuar para incentivar a imposição de tarifas dos Estados Unidos sobre exportações brasileiras. O julgamento no Supremo Tribunal Federal está mantido para esta terça-feira. O ex-deputado federal é réu por coação no curso do processo, crime que, em termos simples, consiste em pressionar ou intimidar alguém para interferir em uma investigação ou ação judicial. Eduardo Bolsonaro está nos Estados Unidos desde o ano passado. Neste período, perdeu o mandato de parlamentar por acumular faltas às sessões da Câmara dos Deputados. Como não foi localizado e também não indicou advogado particular, Moraes determinou sua notificação por edital, mecanismo usado quando o réu não é encontrado pelos meios convencionais, e autorizou a Defensoria Pública da União a assumir a defesa. E a Advocacia-Geral da União informou nesta segunda-feira que vai pedir à Justiça dos Estados Unidos para atuar no processo movido pelas redes sociais Rumble e Trump Media contra o ministro Alexandre de Moraes, do Supremo Tribunal Federal. Em nota, a imprensa, a AGU, disse que o pedido de habilitação do processo vai permitir que o Estado brasileiro possa fazer a defesa de sua soberania na Justiça da Flórida, onde o caso está sendo tramitado. O órgão declarou, abre aspas, a medida tem por objetivo promover a defesa dos interesses do Estado brasileiro e sustenta, sobretudo, que decisões judiciais proferidas pela Suprema Corte do nosso país não podem ser questionadas perante tribunais dos estados estrangeiros. No entendimento da AGU, agentes públicos não podem ser alvos diretos do judiciário de outros países sem o consentimento do Estado brasileiro. No processo que tramita nos Estados Unidos, as redes Rumble e Trump Media acusam Moraes de determinar a suspensão de perfis de brasileiros que moram nos Estados Unidos, entre eles o blogueiro Alan dos Santos. As medidas foram determinadas porque os alvos são acusados de ataques antidemocráticos contra o Supremo. E o Ibovespa encerrou a sessão desta segunda-feira em queda de 0,42%. O principal índice da Bolsa brasileira operou em descompasso com o otimismo das praças em Nova York e na Europa, que comemoraram o anúncio de um acordo provisório histórico entre os Estados Unidos e o Irã. No Brasil, a expressiva descompressão nos preços internacionais do petróleo pesou sobre o setor exportador, enquanto as projeções mais rígidas do relatório Focus mantiveram o mercado defensivo na largada da semana de Copom. No noticiário internacional, o presidente dos Estados Unidos, Donald Trump, disse nesta segunda-feira que foi alcançado um acordo com o Irã e que o texto vai ser divulgado após a assinatura formal na sexta-feira. Após chegar a Evian, na França, para uma reunião do G7, Trump também afirmou que o Estreito de Hormuz estará totalmente aberto até sexta-feira. O memorando de entendimento entre os Estados Unidos e o Irã foi assinado pelo presidente Donald Trump, pelo vice-presidente J.D. Vance e também pelo presidente do parlamento iraniano Mohammed Bagher Akhilabaf, informou nesta segunda-feira uma autoridade norte-americana para a agência Reuters. Trump ainda afirmou que teve boas conversas com Vladimir Putin, da Rússia, e Volodymyr Zelensky, da Ucrânia, no domingo, e que ambos pareciam dispostos a fazer algo em relação à guerra na Ucrânia. Muito bom dia a você que sintoniza a TMC. Vamos à previsão do tempo para todo o país nesta terça-feira. E a gente começa por Curitiba, o dia é nublado, mas o sol aparece de vez em quando, com máximas de 16 e mínimas de 9 graus. Em São Paulo, dia é nublado e pode garoar a qualquer momento, máximas de 19 e mínimas de 14 graus. No Rio de Janeiro, chove o dia todo, máximas de 23 e mínimas de 18 graus. Em Belo Horizonte, o sol aparece entre nuvens, chove rápido durante o dia e à noite, máximas de 23 e mínimas de 16 graus. Em Brasília, o dia é de sol com nuvens, chove durante a tarde com máximas de 27 e mínimas de 16 graus. E para fechar em Recife, o sol aparece e chove de manhã, tarde de nuvens com máximas de 30 e mínimas de 23 graus. E E a tentativa de Daniel Vorcaro de fechar um acordo de delação premiada sofreu uma nova negativa. Depois da Polícia Federal, a Procuradoria-Geral da República também rejeitou a proposta apresentada pelo ex-controlador do Banco Master. Os detalhes direto de Brasília chegam com ele, Lucas Scherer.
5: A Procuradoria-Geral da República rejeitou a proposta de delação premiada apresentada por Daniel Vorcaro. A decisão foi tomada após a Polícia Federal também negar, pela segunda vez, a possibilidade de um acordo de colaboração com o ex-banqueiro. Segundo fontes ligadas às investigações, a avaliação é de que o material apresentado não trouxe informação inédita nem prova capaz de sustentar os relatos feitos por Vorcaro. Investigadores apontam que parte do conteúdo se baseia em informações sem comprovação e que não houve compromisso efetivo com a devolução dos valores investigados. A defesa apresentou duas versões da proposta de colaboração. A primeira foi rejeitada pela Polícia Federal em maio e a segunda voltou a ser considerada insuficiente pelas autoridades neste mês. A PF e a PGR também tentavam avançar em uma negociação para o ressarcimento de cerca de 60 bilhões de reais que teriam sido desviados em fraudes relacionadas ao Banco Master. Apesar da nova rejeição, a legislação permite que Vorcaro apresente futuras propostas de colaboração, caso consiga oferecer informações e provas consideradas relevantes para as investigações. Atualmente, o ex-banqueiro permanece na superintendência da Polícia Federal, aqui no Distrito Federal. Com as negociações, investigadores avaliam que ele poderá retornar a um presídio federal, decisão que caberá ao ministro André Mendonça, relator do caso no Supremo Tribunal Federal.
4: E a Polícia Civil e o Ministério Público avançam na investigação da morte da jovem que foi arremessada de uma ponte sem a corda de segurança ao realizar um salto de rope jump em Limeira, no interior de São Paulo. Três homens foram detidos e tiveram as prisões convertidas em preventiva depois da audiência de custódia realizada no domingo. Quem traz as informações é a nossa repórter Luísa Mutoni.
6: Na decisão, o juiz Paulo Henrique Natal afirmou que os três acusados teriam tentado fugir depois do ocorrido e que, caso permanecessem soltos, outros fatos da mesma natureza poderiam acontecer. Os três homens que foram presos são os mesmos que aparecem nas imagens altamente compartilhadas nas redes sociais que mostram o momento em que a jovem Maria Eduarda Rodrigues, de 21 anos, é arremessada de uma altura de cerca de 40 metros da Ponte do Esqueleto. O fato aconteceu na manhã do último sábado, no local que fica entre os municípios de Limeira e Cordeirópolis, na zona rural do interior de São Paulo. Os três vão responder por homicídio com dolo eventual, quando não há intenção, mas se assume o risco de matar, já que a jovem foi arremessada sem a checagem dos equipamentos de segurança. Ela não estava com as cordas e o restante dos equipamentos que são utilizados na modalidade de rope jumping. Nas filmagens é possível ouvir o desespero das pessoas assim que Maria Eduarda é arremessada, já que elas perceberam que ela estava sem os equipamentos de segurança. A jovem acabou morrendo no local por múltiplas fraturas. O corpo dela foi enterrado ontem no cemitério municipal de Jandira, cidade natal de Maria Eduarda. A Polícia Civil afirma que a empresa da qual os três presos faziam parte não tinha autorização para realizar esse tipo de atividade no local, mas que mesmo assim cerca de 100 pessoas estavam no local para saltar. Em depoimento, o trio não soube explicar o que teria acontecido. A Polícia Civil agora quer ouvir outras testemunhas e aguarda o resultado dos laudos da perícia para dar prosseguimento as investigações.
4: Em nota, a Secretaria de Patrimônio da União lamentou a morte trágica da jovem e disse que nunca autorizou qualquer atividade esportiva ou de outra natureza na Ponte do Esqueleto. A Prefeitura de Limeira manifestou profundo pesar pelo falecimento da mulher e reafirmou seu compromisso de colaborar com as autoridades competentes para o esclarecimento dos fatos. E a Polícia Civil do Rio de Janeiro está em posse de imagens do momento do acidente entre dois helicópteros na zona sudoeste da capital. A investigação apura se houve erro humano ou falha técnica. Mais informações com Leonardo Rezende.
7: A Polícia Civil do Rio investiga se os pilotos dos dois helicópteros que colidiram no ar no Recreio dos Bandeirantes, na zona sudoeste da capital, cumpriram corretamente os planos de voo informados à torre de controle. Segundo os investigadores, os proprietários das aeronaves já prestaram depoimento e detalharam os trajetos previstos. Um dos helicópteros decolou do aeroporto Santos Dumont, no centro do Rio, com destino a Guaratiba. O outro partiu do terminal de Jacarepaguá, rumo a Angra dos Reis, na Costa Verde do estado. De acordo com o delegado Alan Luchardo, responsável pelo caso, o fator humano tem papel decisivo nesse tipo de operação, já que os voos eram realizados sob regras visuais, sem orientação permanente da torre de controle. A corporação já obteve imagens que registram os momentos que antecederam e o instante da batida.
8: Bom, essas imagens são importantes para traçar a rota de voo. Agora a gente falta juntar os planos de voos que foram realizados, comunicados, justamente para verificar se houve alguma falha humana em traçar, em seguir o corredor viário, o corredor aéreo, no caso, respectivo. Porque sabe-se que é um voo visual. Eram voos visuais, não havia um controle de uma torre para direcionar ou não. A torre é comunicada e eles fazem um voo visual.
7: Os agentes também apuram se houve comunicação entre os pilotos antes da tragédia. A análise busca determinar se a ocorrência foi provocada por erro humano, falha mecânica ou uma combinação desses fatores. Além dos donos das aeronaves, testemunhas que presenciaram a colisão também foram ouvidas. O empresário Oswaldo de Luca Filho, proprietário de um dos helicópteros, já foi multado pela Agência Nacional de Aviação Civil em 2025 por se recusar a apresentar documentos e informações solicitados durante uma fiscalização. No entanto, a polícia confirmou que tanto os pilotos quanto as aeronaves estavam com a documentação regular junto à ANAC. Apesar disso, nenhum dos helicópteros possuía autorização para realizar transporte remunerado de passageiros. As autoridades investigam se os voos eram particulares ou se havia algum tipo de atividade clandestina. Uma nova perícia foi realizada nesta segunda-feira no local da queda. Paralelamente, o CENIPA, o Centro de Investigação e Prevenção de Acidentes Aeronáuticos, e a própria ANAC conduzem apurações técnicas para identificar as causas da ocorrência. Esses relatórios vão ser compartilhados com a Polícia Civil. A colisão deixou 6 mortos e é considerada uma das mais graves tragédias aéreas recentes envolvendo aeronaves de pequeno porte no estado.
4: O Supremo Tribunal Federal vai começar a julgar Eduardo Bolsonaro por coação. As informações sobre o caso em que o ex-deputado é acusado de tentar interferir no funcionamento da justiça. E quem traz os detalhes é o Lucas Scherer.
5: O Supremo Tribunal Federal julga nesta terça-feira uma ação contra o ex-deputado Eduardo Bolsonaro, acusado de tentar interferir no julgamento do pai, o ex-presidente Jair Bolsonaro, condenado por tentativa de golpe de Estado. Segundo a Procuradoria-Geral da República, Eduardo articulou junto ao governo dos Estados Unidos para que sanções fossem impostas a autoridades brasileiras, incluindo ministros do STF, e tornou essas articulações públicas pelas redes sociais. A PGR diz que ele antecipava sanções, comemorava quando vinham e avisava que medidas mais duras estavam por vir caso o STF não recuasse. Às vésperas do julgamento agora, o ex-parlamentar voltou às redes para pedir ao governo norte-americano novas sanções contra o relator do caso, o ministro Alexandre de Moraes. A defesa tentou adiar o julgamento, alegando que a primeira turma está com uma vaga em aberto. A defensoria pediu que um ministro da segunda turma completasse o colegiado, mas Moraes rejeitou e manteve o julgamento na pauta. O regimento interno do STF permite que a turma delibere com no mínimo 3 ministros. Como Eduardo não contratou advogado, a Defensoria Pública da União é quem responde pela defesa dele e argumenta que as falas do réu foram manifestações políticas de um parlamentar e não coação. O julgamento começa às 14h.
4: Familiares e amigos se reuniram nesta segunda-feira para a despedida de Lucas Brito Chaves Frota, uma das 6 vítimas da colisão entre helicópteros no Recreio dos Bandeirantes. A repórter Beatriz Trindade tem os detalhes.
9: A família de Lucas Brito Chaves Frota, uma das vítimas da colisão entre helicópteros no Rio, afirma que uma das aeronaves não estaria apta para voar. A declaração é do aposentado Eduardo Correia, tio de Lucas. Ele afirmou que pretende acompanhar as investigações para entender o que provocou o acidente.
10: Mais alto astral do mundo, muito alegre, mas eu não chego nem a ficar triste, eu estou revoltadíssimo. Revoltadíssimo com essa estrutura que está sendo formada aqui no Brasil e que está destruindo o nosso país. Eu quero que Deus leve ele para um lugar bom, né? E que ele seja feliz no lugar para onde é que ele vai.
9: O velório aconteceu no Cemitério Memorial do Carmo, no Caju, na zona portuária, de 11 da manhã a meio-dia. Em seguida, o corpo foi cremado. Lucas tinha 26 anos e atuava como DJ e produtor musical. Nascido no Rio de Janeiro, ele morava nos Estados Unidos há quase 10 anos. O artista iniciou a carreira ainda na adolescência. O projeto mais recente foi a gravação de um DJ set no Cristo Redentor em dezembro do ano passado. Luiz Ures, um dos amigos que chegou a morar durante um tempo com Lucas em Miami, contou que editou um dos marcos da carreira do amigo, que foi gravado no Cristo.
11: Eu morei com ele em Miami, então ele tocava 3, 4, 5 vezes na semana. Ele ia tocar nas boates, eu ia gravar, fazer foto. Eu editei o set do Cristo que ele fez. Tem um set dele que eu também gravei, que a gente não soltou ainda, que eu vou ver com a família se eles querem soltar também. Beleza, foi o maior que ele fez e o de mais relevância.
9: Lucas era filho da advogada Cristiane de Medeiros Frota com o empresário Antônio Frota, além de enteado do desembargador Elton Martinez Leme. Em nota, a Associação de Magistrados do Estado do Rio de Janeiro lamentou a morte. As causas da colisão ainda são investigadas pelas autoridades.
4: Presidente Lula iniciou agenda de reuniões com outros líderes na França. O Palácio do Planalto tenta organizar um encontro reservado com o presidente dos Estados Unidos, Donald Trump. As informações vêm direto de Brasília com Murilo Hernandes.
12: O presidente Lula desembarcou na França para participar do encontro do G7, o grupo que reúne das 7 principais economias do mundo. O Brasil não faz parte desse grupo, mas participa como país convidado. A estratégia da comitiva brasileira é aproveitar a presença de chefes de Estado para resolver impasses do comércio. O foco é conseguir uma conversa com o presidente Donald Trump e tentar abrir um canal de negociação sobre as novas tarifas impostas pela Casa Branca a produtos brasileiros. Outro ponto a ser discutido é a decisão de Washington, que classificou facções criminosas brasileiras como organizações terroristas. Oficialmente, a agenda do presidente da República inclui discursos sobre desenvolvimento econômico e pedidos de mudanças nas regras de organização das Nações Unidas. Lula também tem reuniões individuais confirmadas com o presidente da França, Emmanuel Macron, e com a primeira-ministra do Japão, Sanae Takaishi.
4: A Polícia Civil investiga a morte de Luiz Fernando da Silva, membro da equipe da produtora Afroreg Audiovisual, após queda de mais de 3 metros de altura durante as gravações de uma série. A Larissa Cardoso tem as informações.
13: Um homem morreu após cair de 3 metros de altura durante as gravações de uma série na Universidade Federal do Rio de Janeiro, no campus da Ilha do Fundão, na zona norte do Rio. A vítima, Luiz Fernando da Silva, de 55 anos, fazia parte da equipe de produção audiovisual da série Delegacia de Homicídios, quando caiu de mais de 3 metros de altura. O Corpo de Bombeiros chegou a ser acionado e encaminhou Luiz Fernando para o Hospital Municipal Evandro Freire. De acordo com a direção do hospital, ele chegou à unidade em parada cardiorrespiratória. A equipe médica tentou reanimar a vítima, mas ele não resistiu aos ferimentos e veio a óbito. Nas redes sociais, a produtora Afroreg Audiovisual, responsável pela equipe técnica, lamentou a morte de Luiz Fernando e informou que está prestando apoio aos familiares militares e colaborando com o trabalho das autoridades competentes. Em nota, a UFRJ informou que acompanha o caso e aguarda a apuração dos fatos pelas autoridades competentes e que se solidariza com os familiares e colegas da vítima. A delegacia da Ilha do Governador realizou a perícia no local e investiga as circunstâncias da morte de Luiz Fernando.
4: Aconteceu nesta segunda-feira em São Paulo o evento Rumos do Brasil, com a presença de grandes nomes da política nacional. O repórter Ricardo Spárvoli acompanhou tudo e traz os detalhes.
14: O fórum reuniu alguns dos principais pré-candidatos à presidência da República, como Flávio Bolsonaro, Romeu Zema e Ronaldo Caiado. Bolsonaro, em sua fala, inclusive, saiu em defesa do Bolsa Família.
15: Muita gente tem um preconceito com relação a quem está no Bolsa Família como se não quisessem trabalhar. É um erro isso. Quase 70% das pessoas que recebem o Bolsa Família trabalham informalmente. E não vão para a formalidade por quê?
16: Aliás, essa é uma das críticas
15: que se faz. Porque tem medo de perder o benefício. É. E a gente tem que entender por quê. Uma memória afetiva até. O Bolsa Família é estabilidade para quem já passou fome. Então a pessoa pensa o seguinte, olha, se eu arrumar um trabalho de carteira assinada e eu perder o Bolsa Família, e se eu perder o meu trabalho, como é que eu vou ficar? Vou voltar para aquela época que eu passava fome de verdade, que eu não tinha um real para ter o que comer.
14: Quem também participou do evento foram os pré-candidatos ao governo do estado de São Paulo, Tarcísio de Freitas e Fernando Haddad. O atual governador respondeu qual será o legado que o presidente Lula deixará para o Brasil.
17: Para mim, é só deixar perda de oportunidade. Aí não vai deixar saudade. Eu acho que a gente deixou o bonde passar e deixamos de aproveitar uma grande oportunidade. A oportunidade está passando embaixo dos nossos olhos. A gente tem que parar de pensar, puxa, de discutir o país do futuro. Não, a gente tem que construir o futuro. Vamos construir o futuro. A gente tem muito potencial e está deixando esse potencial escorregar pelas mãos.
14: Já Haddad, o seu principal concorrente, comentou o apelido Tachad, que ganhou nas redes sociais enquanto ainda era ministro da Fazenda.
18: Então, de novo, nós vamos falar de fatos ou nós vamos fazer uma cortina de fumaça para ficar fazendo gracinha? Nós vamos falar de coisa séria, que é o emprego, que é a concorrência leal, que é como é que o Brasil se porta diante das múltiplas ameaças que existem no mundo hoje em função da guerra comercial, ou nós vamos ficar fazendo brincadeirinha na rede social? E você da imprensa tem um papel fundamental, porque essa resposta que eu estou dando para você eu já vi 10 vezes e ela nunca saiu publicada. É uma coisa incrível.
14: O evento discutiu temas referentes à gestão pública,

0: frotas e construção de terminais, dos custos operacionais do dia a dia, como combustível e salários de funcionários. O objetivo da medida é reduzir a dependência das empresas ao valor arrecadado diretamente nas catracas com as passagens, abrindo espaço para novas fontes de receita, como publicidade, exploração imobiliária e créditos de carbono. Os novos contratos da concessão passam a exigir metas de desempenho ligadas à pontualidade, acessibilidade, regularidade e conforto ao usuário, visando diminuir os índices de superlotação nas linhas. O texto prevê um período de adaptação de 5 anos para que estados e municípios organizem subsídios específicos para o custeio de gratuidades de idosos e estudantes, impedindo que o impacto financeiro seja repassado para o preço da passagem dos demais usuários. O presidente Lula aplicou vetos a trechos do projeto originalmente que tratavam de isenções tarifárias amplas, justificando que a criação de novos descontos sem a indicação de fonte de receita orçamentária geraria insegurança financeira para prefeituras e governos estaduais. A lei já foi aplicada oficialmente e o prazo de adequação de todo o Sistema Nacional de Mobilidade Urbana é de 12 meses antes da entrada em vigor das regras de fiscalização.
1: E essa Copa tem mais de 100 jogos e se você vai acompanhar todos, seu Petisco precisa ser mais esperto do que o de sempre, viu? Com mais partidas do que qualquer outra edição, dá pra engolir muita fritura entre um gol e o outro. A boa notícia é que dá pra beliscar à vontade, sem culpa e com sabor de sobra. Quem traz as melhores dicas nutricionais é a nossa colunista Amanda Figueiredo.
2: Eu acho que o primeiro passo é trocar o frito pelo assado. É, a gente tem air fryer, então dá pra fazer os petiscos lá. Né? Então, só de fazer essa troca, porque o ato de fritar o alimento aumenta muito as calorias. Né? Sem falar de gordura, de colesterol.
3: Cadê o merchan da airfryer, Amanda? Não tá rolando merchan.
2: Fritadeira elétrica. E aí, eu acho que outra coisa que é muito importante também, pelo horário dos jogos, é não ir pro jogo, né? Assistir o jogo com muita fome. O próximo jogo é 9:30 PM. É melhor jantar antes e só beliscar, porque imagina esperar começar o jogo para poder comer alguma coisa, a pessoa vai com muita fome e sempre vai comer mais, né? E ninguém vai comer ali, nem adianta eu falar para vocês fazerem um hummus com palito de cenoura, que ninguém vai querer comer isso. Então, jantar antes do jogo já ajuda bastante, né? E aí, trocar os fritos pelos assados também já ajuda. E tomar cuidado com as calorias líquidas, né? Porque a gente come, aí a gente bebe, aí vai o amendoinzinho que é salgado, aí vem a cerveja. Então, às vezes, também ali só numa conta de bebida e petisquinho da Copa, já foi ali a quantidade de calorias que a gente deveria comer no dia. Vai muito fácil, né? Então, tomar bastante cuidado ali para não ir com muita fome. Intercalar, né? Dar um gole de água de vez em quando. Pensar na refeição anterior também. Então, se o dia... Sexta-feira que vai ter jogo do Brasil, vamos fazer um café da manhã decente,
3: Amanda,
2: caprichar na salada do almoço.
3: Eu queria fazer um pedido para você. É assim, ninguém tá afim de moderar na Copa, desculpa aí, tá? Então não vamos moderar, a gente não vai moderar, a gente vai comer qualquer coisa, tá? Então a pergunta é, tem uma solução salvadora, tipo assim, faça jejum das 7 da manhã às 7 da noite e arrebenta daí para frente? Aí dá tudo certo?
4: Você quer fazer ela perder o registro dela de nutricionista no conselho?
3: Eu quero ver se ela bota em jogo, vamos ver pelo menos, né?
2: Não, eu acho que pelo contrário, como já vai ter o jogo, né, o horário do jogo, pensar nas outras refeições serem o mais saudável possível. Então, na sexta-feira, faz um café da manhã bacana, almoça, come bastante salada, vai ter o jogo à noite, no outro dia, volta tudo de novo. Então, no dia seguinte do jogo, tomar muita água, fazer refeição saudável, as fibras ajudam muito, né? Aí ele fazer um detox no nosso corpo, então caprichar nas frutas, nos legumes, nas verduras e dar uma maneirada, porque a gente tem o jogo do Brasil, mas tem muitos jogos e aí daqui a pouco a gente quer acompanhar os outros jogos também. E aí vamos deixar então esses petisquinhos menos saudáveis restritos para o dia do jogo do Brasil. No outro a gente pode assistir o jogo, mas vamos fazer uma alimentação mais equilibrada.

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Você muito bem informado e muito bem informada nessas primeiras horas do dia. Mais uma pesquisa, mais um sinal da mesma direção. O levantamento BTG Nexus

0: divulgado nesta segunda-feira, mostra Lula com 49% contra 43% de Flávio Bolsonaro no eventual segundo turno. Uma vantagem de 6 pontos que vem crescendo mês a mês. Em maio eram 4 pontos, em abril eram empate técnico. A margem de erro é de 2 pontos, então a diferença atual está fora da zona de empate. No primeiro turno, Lula aparece com 42% e Flávio com 33%. E o presidente lidera todos os cenários testados pela pesquisa, seja com Flávio, Zema, Caiado ou Renan Santos. Um dos dados chama atenção. Entre os beneficiários do Bolsa Família, Lula tem 62% contra 20% de Flávio. E um gesto de um árbitro antes da bola rolar tomou conta das redes sociais e ofuscou até a goleada de 7-1 da Alemanha contra Curaçao. O australiano Shaun Evans, supervisor do VAR, na partida deste domingo, foi filmado fazendo sinal de ok com a mão, aquele gesto de juntar o polegar com o indicador formando um círculo. O problema? Desde 2017, esse símbolo foi associado a grupos supremacistas brancos que pregam a superioridade da raça branca e hoje consta na base de dados da Liga Antidifamação, uma organização que monitora grupos de ódio como um símbolo de ódio. A FIFA reconheceu que está analisando a denúncia. Nas redes sociais, internautas cobraram posicionamento e punição. Vale o contexto. O gesto nasceu como uma pegadinha num fórum americano em 2017, mas saiu do controle e foi adotado por extremistas de verdade. Hoje, o significado é ambíguo. Pode ser um ok, pode ser outra coisa, mas numa Copa do Mundo, com o mundo inteiro assistindo, qualquer deslize vira caso internacional em segundos. Meu muito obrigado a você que sintoniza a TMC. E ainda falando de Copa do Mundo, agora sob a ótica de segurança e do controle migratório nos Estados Unidos. Para entender o porquê algumas nacionalidades enfrentam mais restrições e como as medidas adotadas pelo governo Trump impactam torcedores e delegações, conversamos com Elton Gomes, que é cientista político e professor da UFPI.
1: Pois bom, é, professor. É, eu já ia começar aqui e mandar uma, né, já uma pergunta. A gente tá, muita gente revoltada vendo como, e era de se esperar, né, professor? Quando a gente ficou sabendo aí que a Copa do Mundo acontece nos Estados Unidos, a gente sabe que a FIFA é assim com Donald Trump. Né? Inclusive o presidente da FIFA ele foi confrontado ali por um jornalista da BBC sobre, por exemplo, o fato do árbitro somali ter sido barrado, a seleção do Irã, por exemplo, não podendo nem dormir ali no país, tem que jogar e dormir ali no México e voltar, né, no mesmo dia e tudo mais. Entre outras, né, revistas de torcedores, a gente viu uma jornalista colega nossa ali, negra, que teve o cabelo completamente revistado, isso já é uma coisa considerada infelizmente comum nos Estados Unidos. Eu te pergunto, nesses casos, né, por exemplo, o técnico do árbitro somali, os Estados Unidos chegaram a dizer que ele teria envolvimento com o terrorismo. A gente está falando mais de uma questão de segurança mesmo ou mais de política migratória nesse caso específico, né, nesses casos que têm acontecido nos Estados Unidos, professor?
2: Bom, nos seus aspectos mais fundamentais, existe uma interconexão entre a política de segurança, ou aquilo que ficou conhecido como nova doutrina de segurança nacional dos Estados Unidos, documento oficial da Casa Branca que foi publicado no final do ano passado, e a questão da política migratória, principalmente do ponto de vista do combate ao narcotráfico e ao terrorismo internacional. As alegações do governo americano vão no sentido de poder promover um amplo esquema de segurança para fins de manutenção da integridade dos participantes do evento e para fins de Homeland Security, da lógica de preservação da segurança nacional. Os países dentro do sistema internacional anárquico são soberanos e estabelecem seus próprios critérios do ponto de vista da condução das operações policiais, revistas, vigilância e coisas dessa ordem. Evidentemente, isso tem um impacto político bastante considerável. Veja o caso, por exemplo, da seleção mexicana, do qual você falou. A seleção mexicana inicialmente estava prevista para ter a sua concentração no estado do Arizona. E todos os jogos da seleção mexicana nesta Copa ocorrerão no território americano, e não nos outros dois países que são que seriam o evento, o México e o Canadá. Mas por uma questão muito peculiar, ou seja, é a primeira vez na história das Copas do Mundo em que o país anfitrião está em guerra com uma das delegações, um dos países, os 48 países que vai disputar a competição, foi tomada a decisão de transferir a concentração do México a concentração do Irã para Tijuana, no México, o que causou muito protesto. Agora, a situação mais gravosa aconteceu com a deportação do árbitro Omar Artan, que foi considerado o melhor árbitro da Copa da África, e que foi, após 7 horas de interrogatório do Serviço de Imigração norte-americano, deportado, devolvido ao seu país de origem, a Somália, sob a alegação do governo americano de que ele tem múltiplos vínculos com organizações fundamentalistas islâmicas, motivo pelo qual ele não poderia permanecer no território americano. Então, há uma interconexão entre a política de imigração, a política de segurança nacional, um momento muito tenso e controverso da geopolítica contemporânea, e as disposições do governo americano de manter a sua rígida lógica de segurança, principalmente depois do advento do neoterrorismo global no começo dos anos 2000.
1: Pois é, professor, mas daí é isso, né? A alegação é de que ele teria ligações, né, com grupos terroristas. Mas cadê as provas, né? Não, não são apresentadas provas, ninguém apresenta prova. Daí, por outro lado, a UEFA chama ele para apitar. Ou seja, creio eu que se realmente fosse um cara que tivesse ligação ali com grupos terroristas ou extremistas religiosos, creio eu que a própria UEFA não o chamaria para apitar, por exemplo, partidas importantíssimas ali, que é com Aston Villa e PSG, se não me engano. Penso aqui, nesse sentido, seria a mesma coisa que a gente barrar um árbitro brasileiro, que o Trump barrasse um árbitro brasileiro, alegando que ele tem, que ele é brasileiro, ele teria ligações ali com o Comando Vermelho, com o PCC, enfim. O que me parece é que o governo americano alega o que ele quer, o que ele, enfim, para barrar, para mostrar, olha, a gente tá aqui fazendo, combatendo o terrorismo e tudo mais, e as pessoas compram muito essa ideia. Isso é o que estou aqui pensando, porque eu realmente, assim, eu achei muito injusto, a gente acha muito injusto que, enquanto, por exemplo, e outra, né? Dois pesos, duas medidas. Ok, o árbitro somali foi proibido porque, segundo os Estados Unidos, ele teria uma ligação com esses grupos. Por outro lado, o árbitro que vai apitar hoje a partida do Brasil, se não me engano, um esloveno, ele já foi investigado por supostamente ter participado ali de uma festa com prostitutas, armas, encontrar dinheiro vivo. Foi inocentado, mas isso, por exemplo, já seria. Só por ele ter tido envolvimento ali e ter sido julgado, poderia ser também um motivo para os Estados Unidos barrarem. E não foi o que aconteceu. Então a gente vê aí uma situação meio dois pesos, duas medidas, creio eu, professor.
2: Existe uma ampla discricionariedade que é dada para os países nos termos da Convenção Internacional que rege as relações diplomáticas, que é a Convenção de Viena sobre Relações Diplomáticas, no qual os países soberanos têm praticamente total discricionariedade para conceder ou negar a entrada e permanência de não nacionais, ou seja, de estrangeiros no seu território. Motivo pelo qual, nesse caso específico, e se tratando do país hegemônico, os Estados Unidos, e diante da tensão geopolítica contemporânea, tendo os Estados Unidos essas três grandes prioridades de segurança, seja, a rivalidade com o bloco sino-russo, do ponto de vista mais macro, as ameaças difusas, como o narcotráfico e o terrorismo internacional, e a questão migratória que se liga às duas, os Estados Unidos, dentro da sua perspectiva, entendeu que esse era uma medida adequada. Evidentemente que nós, como cidadãos privados, podemos fazer nossas próprias considerações valorativas, mas a verdade é que os Estados Unidos têm o direito de negar ou de permitir a entrada no seu território conforme sua própria legislação, assim como o Brasil, como a Argentina, a África do Sul, a própria Somália, de onde provém o árbitro, também podem aplicar os seus próprios critérios. O que se objeta nesse caso é justamente o fato de se ter uma certa leniência para com determinados atores e um rigor, por vezes, considerado excessivo para outros. Agora, evidentemente, são considerações deontológico-normativas, da ordem do dever ser, a realidade prática dos estados, aquilo que a gente pode chamar de realpolitik, a verdade efetiva das coisas, é que os países fazem os controles de fronteiras segundo os seus próprios critérios, e nesse momento os Estados Unidos consideram uma ameaça maior um somali ligado ao que pretensamente seriam organizações fundamentalistas islâmicas do que um esloveno que foi apanhado em uma festa com drogas e armas, seguramente com outras atividades ilegais como prostituição, conforme você falou, mas que passou pelo devido processo legal no seu país e, ao que consta, foi inocentado.
1: Pois é, já era de se esperar também, né? Agora, o senhor tem razão.

racional, aquilo que muitas vezes a teoria clássica das relações internacionais chama de interesses nacionais permanentes. É claro, existe a governança transnacional, a cooperação temática setorial em várias áreas, comércio, saúde, infraestrutura, ciência e outras, mas os países são muito pouco inclinados a divulgar os motivos que carreiam suas ações quando o tema é segurança. E a alegação que se faz frequentemente é de que isso tem a ver com o caráter sigiloso das operações que envolvem a integridade do território ou a segurança nacional. Ou seja, os países se reservam o direito, não só os Estados Unidos,

0: emprego de scanners corporais, forças equipadas com armamento anti-drone, porque principalmente depois da guerra da Ucrânia ficou patente o poder de destruição e de eficácia dos drones pilotados remotamente, ou mesmo drones mais sofisticados que empregam inteligência artificial. E isso seria possível, por exemplo, de ser empregado em um eventual atentado terrorista. Então, esse secretismo, essa baixa transparência, imaginamos, e já foi levado a termo em outros grandes eventos esportivos. Lembremos que o próprio Brasil, quando sediou a Copa do Mundo, e antes, quando sediou jogos internacionais, desbaratou atentados terroristas que estavam prestes a acontecer, e isso também foi levado a termo por operações muito eficazes da Polícia Federal e do Serviço Secreto Brasileiro, ABIN, que ocorreram secretamente.
1: E professor, para a gente ir terminando nossa entrevista aqui, o senhor acredita que essa hostilidade, vamos colocar entre aspas, seletiva que os Estados Unidos fazem na abordagem a diferentes países, ela tem repercussão na relação entre os países, na relação até na pode ter efeitos econômicos nas relações entre os países, e, no caso, esses países mais afetados por essa abordagem dos Estados Unidos?
0: Sim, há um efeito, ainda que não direto, do ponto de vista da disposição em negociar. Quando você barra ou coloca restrições muito severas à delegação de outro país em um evento esportivo, isso geralmente denota que as relações bilaterais entre o anfitrião do grande evento esportivo e a seleção ou delegação atlética visitante já estão mostrando que as duas nações estão em um processo de deterioração das suas relações políticas, diplomáticas, e existe baixo espaço para cooperação. Evidentemente que quando você tem essas preocupações de segurança voltadas mais para uns atores do que para outros, né, os principais países que sofreram restrições, o Irã, que está em guerra com os Estados Unidos, o Haiti, que enfrenta muito rigor das autoridades de imigração, cidadãos haitianos nos Estados Unidos. Lembramos que na campanha presidencial que levou Donald Trump de volta ao poder, teve aquela questão muito polêmica envolvendo a possibilidade de imigrantes haitianos estarem caçando e comendo animais domésticos, que foi depois desmentido. Você tem também a Costa do Marfim, com cidadãos que também foram muito escrutinados pelo Serviço de Segurança norte-americano. Então, é claro que isso traz preocupações da cooperação internacional como um todo, e inclusive no comércio. Agora, lembremos que esses países não são países com os quais os Estados Unidos têm um grande fluxo de comércio, e o Irã, inclusive, é um país hipersancionado pelos Estados Unidos. Então, não existe tanto risco para as relações comerciais. Seria muito mais grave caso nós víssemos os Estados Unidos adotarem medidas muito restritivas contra países como o Brasil, África do Sul, Índia, e principalmente as democracias liberais da União Europeia, com quem tem muito fluxo de comércio, ou mesmo com a China, que, por quanto seja inimiga ou adversária dos Estados Unidos, tem um enorme fluxo de comércio com o país hegemônico.
1: Agora, professor, tem um fato curioso, né, que está para acontecer aí. Em Seattle, a gente vai ter aí a parada, né, do orgulho LGBT. Eu tô até vendo aqui o dia exato. E isso já fazia tempo que estava marcada essa parada. Se conseguir, Estela, ver para mim que dia exatamente é essa
2: Deixa
1: a
2: eu ver.
1: parada lá em Seattle? E aí, antes do sorteio, tava todo mundo, ai, nossa, qual vai ser o jogo que vai acontecer em Seattle no dia da parada do orgulho LGBTQIA+. E aí, qual foi a partida sorteada pela FIFA? Egito e Irã. Dois dos países mais machistas e homofóbicos do planeta, né?
2: Dia 28 de junho vai ser,
1: Isso,
2: num
1: boa.
2: domingo.
1: Então a parada vai ser dia 28 de junho, e aí justamente o sorteio me cai qual? Irã e Egito. Acho que não tinha duas nações mais homofóbicas para estarem ali. E o Irã já falou que se vir ali manifestações na torcida, não vai entrar em campo. Queria, para a gente terminar, que o senhor comentasse um pouco o que se espera dessa partida também, porque aqui a gente está falando também. Claro, a gente está falando de política também, afinal, a gente está falando de um movimento importante e tudo mais, né? Para vocês terem uma ideia, o Irã tem uma das legislações mais restritivas do mundo, inclusive a pena de morte para homossexuais, né? né? E aí me vem essa,

0: entre Irã e Egito. Isso deve aí acirrar os ânimos. O que que se espera para essa partida? O que que o senhor acha que pode acontecer aí nesse dia 9?
1: Naturalmente causa um embaraço, né?
0: Pois
1: Causa um
0: é.
1: embaraço. Seattle, que fica na região mais liberal, a região mais progressista dos Estados Unidos, né? Esses estados, o estado de Washington, o estado do Oregon, a Califórnia, são seguramente os grandes redutos do progressismo nos Estados Unidos. E a cidade é conhecida por toda essa liberalidade, inclusive do ponto de vista das preferências afetivas, e chama atenção realmente o fato de um jogo entre duas seleções que representam estados que aplicam severas restrições e perseguição, por exemplo, aos homossexuais, ser realizado justamente na época da parada do orgulho, do Pride Day, nesse mesmo espaço. Agora, claro, né, evidentemente que, porquanto nos seus países de origem, especialmente na teocracia iraniana, mas também na ditadura militar egípcia, se persigam, prendam e se coloquem essas práticas íntimas como práticas criminosas, estando fora do país, esses jogadores e essas delegações técnicas precisam observar a legislação norte-americana, que não criminaliza o homossexualismo, que não torna nenhuma manifestação pública como a parada do orgulho alguma coisa passível de persecução criminal ou de condenação pública. O que pode acontecer é um constrangimento, um embaraço, e existe sempre o risco, é muito importante que se diga, de algum extremista de ambos os espectros, um extremista anti-homossexual, extrema-direita, ou extremista islâmico, que considere que a partida entre duas seleções muçulmanas, em meio ao ambiente de celebração do orgulho gay, pode trazer um componente inaceitável que o extremista queira, então, endereçar, resolver mediante o emprego da violência. Para isso, os serviços de segurança precisam redobrar a sua atenção a fim de evitar qualquer quebra da ordem ou qualquer ameaça mais grave à segurança, tanto dos jogadores quanto da torcida.
2: Pela quinta vez, o nome do ex-atacante Jô apareceu ligado a uma prisão por pensão alimentícia. O jogador foi detido neste fim de semana em Belo Horizonte. E a Letícia Benazzi tem os detalhes.
3: Mais um capítulo envolvendo o ex-jogador Jô e a justiça. O atleta, que teve passagens por clubes como Atlético Mineiro e Corinthians, foi preso na madrugada deste domingo em uma boate na região da Pampulha, aqui em Belo Horizonte. Segundo a Polícia Militar, os agentes receberam informações de que Jô estaria no estabelecimento e conseguiram localizá-lo por volta de 4 horas da manhã. Contra ele, tinha um mandado de prisão por dívida de pensão alimentícia. O mandado foi expedido em janeiro deste ano pela Justiça de São Paulo. De acordo com o processo, a dívida de alimentos chegava a cerca de R$ 145 mil em junho do ano passado. Após a prisão, Jô foi encaminhado para os procedimentos legais e seria ouvido por meio da Central Estadual do Plantão Digital da Polícia Civil aqui de Minas. O caso chama a atenção porque não é a primeira vez que o jogador é preso pelo mesmo motivo. Essa é, pelo menos, a quinta prisão relacionada ao não pagamento de pensão alimentícia. Antes disso, ele já tinha sido detido em Campinas, Contagem, no aeroporto de Guarulhos e também no Rio de Janeiro. A prisão por dívida de pensão é a única modalidade de.
2: E uma operação do Ministério Público cumpre mais de 500 mandados contra criminosos ligados ao PCC. A ação acontece no Paraná e em outros três estados. E as informações chegam de Curitiba com Ângelo Sfaire.
4: Mais de 1.000 policiais foram mobilizados nesta segunda-feira para uma grande operação que tinha o objetivo de desarticular ações do PCC no Paraná. O primeiro comando da capital, que originou-se em São Paulo, atualmente é a facção criminosa com maior abrangência no território paranaense. Essa operação cumpre 304 mandados de prisão e 255 de busca e apreensão. E o principal foco dos investigadores são os criminosos que continuam dando ordens, mesmo estando atrás das grades. Por isso, quase metade de todas essas ordens judiciais tem como endereço.

0: isso às próprias penitenciárias. A ação, liderada pelo GAECO no Paraná, acontece de forma simultânea em São Paulo, Santa Catarina e Mato Grosso do Sul. Entre os objetivos da operação do Ministério Público está a quebra da comunicação entre os criminosos faccionados e o enfraquecimento dos esquemas financeiros do PCC.
1: E a polícia concluiu uma investigação de mais de um caso de estupro coletivo com os mesmos autores, que assusta os moradores do Rio de Janeiro. A Rebeca Renzi nos traz as informações.
2: Dois dos cinco acusados de estupro coletivo que repercutiu em Copacabana vão responder pelo mesmo crime, mas com outra vítima. Isso porque a Polícia Civil finalizou a investigação sobre um caso de violência sexual que aconteceu em agosto de 2023. Dessa vez, em Botafogo, também na Zona Sul do Rio, e identificou o Matheus Veríssimo Zuel Martins e o adolescente entre os autores. A polícia pediu a busca e a apreensão de ambos os jovens, que tinham 17 e 14 anos na época, para responderem por fato análogo a estupro coletivo qualificado, já que a vítima também era menor de idade. Gabriel Oliveira, de 24 anos, é o terceiro autor identificado no crime, mas nenhum pedido de prisão foi emitido contra ele. O caso aconteceu no apartamento de Matheus. E segundo o depoimento da mãe da vítima, ela foi atraída pelo menor de idade, de 14 anos, para o que seria um encontro privado. Ao ser encaminhada para o quarto, ela foi obrigada a permitir a entrada dos outros dois e forçada a ter relações sexuais por mais de uma hora com os três. A menor ainda foi agredida com socos e tapas. E o vídeo do momento foi divulgado para constranger a menina. O delegado Ângelo Lages, responsável pelo caso, explica que a vítima fez a denúncia após a divulgação do caso de Copacabana.
3: Segundo ela, ela foi muito agredida pelos autores, que a todo momento ficavam desdenhando dela, rindo. Inclusive, filmaram toda essa ação, o que a intimidou de fazer o registro. Na época, ela só teve coragem agora, após a divulgação do crime que aconteceu aqui em Copacabana.
2: Matheus foi preso no início de março pelo estupro coletivo de Copacabana e não se posicionou quando perguntado sobre as acusações. O mesmo aconteceu com o menor envolvido nos dois crimes. Ele não teve a identidade revelada pela idade, mas já cumpre medida socioeducativa. Já Gabriel negou participação nos fatos, mesmo confirmando conhecer os jovens e frequentar a casa onde aconteceu a violência. Ele foi indiciado por estupro coletivo qualificado e a polícia solicitou medidas cautelares. Ou seja, ele deve manter pelo menos 100 metros de distância da vítima, não pode entrar em contato com ela e deve ir ao fórum com frequência para assinar um livro de registros, informando e justificando todas as suas atividades. Os outros envolvidos no caso de Copacabana seguem presos preventivamente.
1: A Polícia Civil concluiu perícia após mulher cair durante a prática de rapel. A área utilizada para atividade tem aproximadamente 40 metros de altura. Quem traz os detalhes é a Larissa Cardoso.
4: Uma mulher morreu após cair de uma encosta enquanto praticava rapel em Maricá, na região metropolitana do Rio. A vítima, que ainda não teve o nome divulgado, estava na Gruta do Spar e, segundo informações, ela se preparava para descer quando se desequilibrou e caiu. O corpo de bombeiros foi acionado, mas a vítima já estava em óbito quando os agentes chegaram. A Gruta do Spar é um complexo de minas desativadas há cerca de 50 anos. Nas redes sociais existem várias postagens divulgando esportes radicais no local. Procurada, a prefeitura informou que o lugar faz parte do Refúgio de Vida Silvestre Municipal de Maricá, o Revis, e que é uma área particular e, portanto, a prefeitura não se responsabiliza pela autorização, fiscalização ou interdição de atividades de rapel realizadas no local. A delegacia de Maricá realizou a perícia no local e ouviu testemunhas. Agora, outras investigações estão sendo feitas para apurar os fatos. Até o fechamento desta reportagem, a Revis não se manifestou.
1: Em Belo Horizonte, ciclistas tentam coletar 15 mil assinaturas para barrar o desmanche da ciclovia da Avenida Afonso Pena. O traçado começou a ser removido depois do investimento de mais de 90% do valor executado para a obra. A repórter Mariana Reis tem os detalhes.
5: O um especialista em mobilidade urbana, é autor da ação judicial contra a Prefeitura de Belo Horizonte para que a remoção da ciclovia do alto da Avenida Afonso Pena seja impedida. A demolição começou no último sábado e foi celebrada pelo prefeito Álvaro Damião nas redes sociais. Nossa equipe está aqui em frente ao Tribunal de Justiça, onde é possível ver exatamente o marco que separa o traçado da ciclovia do que já começou a ser desmanchado.
6: Sérgio dos Anjos é motorista de taxilotação, cujo percurso é basicamente subir e descer a avenida todos os dias. Para ele, a demolição é necessária.
7: Se você parar para ver duas baixas, onde tem um trânsito intenso, principalmente em horário de pico, fica todo mundo amontoado, dá acidente, dá batida.
6: Já para a ciclista Malu Almeida e ativista do Minha BH, o investimento de quase R$26 milhões, que incluiu a construção da ciclovia, não pode ser destruído.
8: Isso é um desrespeito com o contribuinte, isso é irresponsável com o planejamento urbano e com o orçamento público. Nossa luta agora é coletar 15 mil assinaturas para entregar ao Tribunal de Contas e garantir que essa obra seja entregue integralmente.
6: Em nota, a Prefeitura admite que uma reavaliação detalhada da obra apontou que os estudos originais não conseguiram antecipar os impactos da ciclovia sobre a capacidade do fluxo de veículos na região. Diz também que a proximidade da via a equipamentos de saúde, como o Hospital João 23, torna a redução da capacidade viária um risco ao tempo de resposta de ambulâncias e viaturas do Corpo de Bombeiros.
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1: Uma da manhã, bom dia.

0: A Procuradoria-Geral da República rejeitou a segunda proposta de delação premiada de Daniel Vorcaro, dono do Banco Master. A Polícia Federal já havia feito o mesmo na semana passada. As duas organizações estavam realizando a negociação de forma paralela. As duas entidades chegaram à conclusão de que o ex-banqueiro não apresentou elementos novos ou não conseguiria provar o que havia sido prometido. Se a delação tivesse sido aceita pelos investigadores, ela teria que ser homologada pelo relator do Supremo Tribunal Federal, o ministro André Mendonça. O ministro do Supremo Tribunal Federal, Alexandre de Moraes, rejeitou nesta segunda-feira o pedido da Defensoria Pública da União para adiar a ação penal em que o ex-deputado federal Eduardo Bolsonaro figura como réu. Ele é acusado de coação no curso do processo por supostamente atuar para incentivar a imposição de tarifas dos Estados Unidos sobre exportações brasileiras. O julgamento do Supremo Tribunal Federal está mantido para esta terça-feira. O ex-deputado federal é réu por coação no curso do processo, crime em termos simples, consiste em pressionar ou intimidar alguém para interferir em uma investigação ou ação judicial. Eduardo Bolsonaro está nos Estados Unidos desde o ano passado. Neste período, perdeu mandato de parlamentar por acumular faltas às sessões da Câmara dos Deputados. Como não foi localizado e também não indicou um advogado particular, Moraes determinou suas notificações por edital, mecanismo usado quando o réu não é encontrado por meios convencionais, e autorizou a Defensoria Pública da União a assumir a defesa. E a Advocacia Geral da União informou nesta segunda-feira que vai pedir à Justiça dos Estados Unidos para atuar no processo movido pelas redes sociais Rumble e Trump Media contra o ministro Alexandre de Moraes, do Supremo Tribunal Federal. Em nota à imprensa, a AGU disse que o pedido de habilitação no processo vai permitir que o Estado brasileiro possa fazer a defesa de sua soberania na Justiça da Flórida, onde o caso está em tramitação. O órgão declarou, abre aspas, a medida tem por objetivo promover a defesa dos interesses do Estado brasileiro e sustenta, sobretudo, que decisões judiciais proferidas pela Suprema Corte de nosso país não podem ser questionadas perante tribunais de estados estrangeiros. No entendimento da AGU, agentes públicos não podem ser alvo direto do judiciário de outros países sem o consentimento do Estado brasileiro. No processo que tramita nos Estados Unidos, as redes Rumble e também a Trump Media acusam Moraes de determinar a suspensão de perfis de brasileiros que moram nos Estados Unidos, entre eles o blogueiro Alan dos Santos. As medidas foram determinadas porque os alvos são acusados de ataques antidemocráticos contra o Supremo. 1:03 pelo horário de Brasília. Muito bom dia a você que sintoniza a TMC. O Ibovespa encerrou a sessão desta segunda-feira em queda de 0,42%. O principal índice da Bolsa Brasileira operou em descompasso com o otimismo das praças em Nova York e na Europa, que comemoraram o anúncio de um acordo provisório histórico entre os Estados Unidos e o Irã. No Brasil, a expressiva descompressão nos preços internacionais do petróleo pesou sobre o setor exportador, enquanto as projeções mais rígidas do relatório Focus mantiveram o mercado defensivo na largada na semana do Copom. No noticiário internacional, o presidente dos Estados Unidos, Donald Trump, disse nesta segunda-feira que foi alcançado um acordo com o Irã e que o texto vai ser divulgado após a assinatura formal na sexta-feira. Após chegar a Evian, na França, para uma reunião do G7, Trump também afirmou que o Estreito de Hormuz estará totalmente aberto até sexta-feira. O memorando de entendimento entre os Estados Unidos e o Irã foi assinado pelo presidente americano Donald Trump, pelo seu vice J.D. Vance e pelo presidente do parlamento iraniano Mohammed Bagher Qalibaf, informou nesta segunda-feira uma autoridade norte-americana para a agência Reuters. Trump ainda afirmou que teve boas conversas com Vladimir Putin, da Rússia, e Volodymyr Zelensky, da Ucrânia, no domingo, e que ambos pareciam dispostos a fazer algo em relação à guerra na Ucrânia. 1:05 pelo horário de Brasília. Muito bom dia a você que sintoniza a TMC. Agora, nesse bloco, ou A Cidade é Sua, direto do Rio de Janeiro, conversamos com o Douglas Ruas, presidente da Assembleia Legislativa do Rio de Janeiro e pré-candidato a governador do estado pelo PL. em pauta, posicionamento político do parlamentar e a sua opinião sobre segurança pública e outros temas em alta para o governo no Rio. Também conversamos com Diego Vaz, secretário de Conservação Municipal do Rio de Janeiro. Em pauta, trabalho da Secretaria no Cotidiano Carioca em toda a sua abrangência. E a gente confere esse bate-papo agora.
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2: Bem-vindos ao Cidade é Sua dessa semana. Eu me chamo Rebeca Renzi e estou aqui para acompanhar vocês por mais um episódio. Dessa vez, a gente vai falar bastante sobre políticas públicas. Isso porque o nosso primeiro entrevistado é o Douglas Ruas. Ele é pré-candidato ao governo do estado aqui no Rio de Janeiro. E essa entrevista, comandada por Maíra Gama e Leonardo Rezende, faz parte de uma série de sabatinas que a gente tem feito com alguns pré-candidatos ao governo do estado. Durante a conversa, Douglas Ruas, o atual presidente da LERJ, falou que se separou politicamente tanto de Cláudio Castro, ex-governador, quanto de Rodrigo Bacelar, o presidente da LERJ afastado. Ele também aborda muito a questão da segurança pública, das operações e até mesmo a sua opinião sobre Trump classificar o Comando Vermelho e o PCC como organizações terroristas. Vamos ouvir agora com Maíra Gama e Leonardo Rezende.
3: Hoje na TMC nós temos o prazer de receber o deputado Douglas Ruas, presidente da Assembleia Legislativa aqui do Rio de Janeiro e pré-candidato ao governo do estado pelo PL. Deputado, muito obrigada por conceder essa entrevista para a gente. Seja muito bem-vindo.
4: Olha, Maíra, Leonardo, é um prazer estar aqui falando com vocês e com todos que acompanham a TMC. Vamos falar um pouco sobre o nosso estado do Rio de Janeiro e sobre o futuro, principalmente, que acho que é o que desperta muito interesse dos cidadãos do estado.
3: Queria começar pedindo para o senhor explicar por que, que o senhor decidiu ser pré-candidato ao governo aqui do Rio de Janeiro, em vez de apostar numa continuidade aí dessa trajetória como deputado.
4: Olha, Maíra, na verdade eu estou no meu primeiro mandato de deputado estadual. Logo que eu cheguei na Assembleia, eu me dediquei a levantar a voz em favor dos municípios do estado do Rio de Janeiro, que tem uma dificuldade financeira muito grande, e defendendo políticas públicas que possam ajudar a minimizar essa situação financeira dos municípios, até que um grupo de prefeitos, sobretudo do interior, reivindicavam muito a criação da Secretaria das Cidades, e eu fui convidado para assumir essa pasta. Estive à frente do programa Governo Presente nas Cidades, que dá uma oportunidade aos municípios de apresentarem projetos e receber os seus investimentos nas cidades. Estive lá por 2 anos e meio, e tenho a convicção de que conseguimos cumprir a missão com êxito. Afinal de contas, foram mais de 2 bilhões de reais em investimentos que alcançaram 73 municípios com obras de infraestrutura que melhoraram a vida das pessoas e ajudaram a minimizar essa situação financeira dos municípios fluminenses. Retornando à Assembleia Legislativa, já para o período de desincompatibilização, para então disputar a reeleição para o cargo de deputado estadual, eu fui convidado pelo meu partido e pelo nosso pré-candidato à presidência da República, Flávio Bolsonaro, para que nós pudéssemos apresentar um projeto à população do estado do Rio de Janeiro, diferente do projeto que estava posto até então, que é a candidatura apoiada pelo atual presidente da República, Luiz Inácio Lula da Silva. E por não concordar com o alinhamento político dessa outra candidatura posta até então, nós tomamos a decisão, junto com muitas outras lideranças políticas, de apresentar um projeto diferente para a população do estado do Rio de Janeiro, para que eles possam fazer a sua escolha em outubro daquilo que eles entendem melhor para o futuro do estado.
3: Agora, o partido aqui no Rio de Janeiro sofreu alguns reveses recentemente, né, com o impedimento da candidatura ao Senado do ex-governador Cláudio Castro, essas operações da Polícia Federal. Chegou-se a ventilar alguma mudança de rumo em relação à sua candidatura com todos esses reveses, né, que o partido sofreu?
4: Olha, Maíra, de forma alguma. Nós vivemos num Estado democrático de direito onde as condutas que são tipificadas no Código Penal, elas são individualizadas. Nós fazemos parte do maior partido do Brasil. É impossível que uma pessoa que está filiada a um partido seja responsável por qualquer conduta de um outro correligionário que, porventura, possa ter praticado qualquer ilicitude. Então, nós temos muita tranquilidade. Quem é o pré-candidato ao governador do Estado do Rio de Janeiro é o Douglas Ruiz. Eu tenho certeza que as pessoas vão analisar a trajetória de vida e de trabalho do Douglas Ruiz para tomarem a sua decisão em outubro.
5: Douglas, queria falar um pouco sobre a sua candidatura em si, porque também existe uma forte tentativa em si. Você tem um eleitorado forte em São Gonçalo, né, o seu reduto eleitoral, mas falta talvez um conhecimento do Estado como um todo. Isso, inclusive, se mostra nas pesquisas, de estar bem abaixo ainda do Eduardo Paes, principalmente na pesquisa Quest, mostra ali uma diferença de 34% para 9%. Como fazer ficar mais conhecido no Estado como um todo e fazer essa candidatura do PL ganhar tração?
4: Olha, Leonardo, isso não é nenhuma preocupação nesse momento, até porque todos os outros candidatos, independente de eleições estaduais ou nacionais, nesse período, no mês de junho, praticamente não têm um conhecimento. O nosso adversário, o Eduardo Paes, é um político profissional, já está há mais de 30 anos disputando eleições, foi prefeito da capital do Rio de Janeiro por 4 vezes, tem uma exposição midiática muito grande por conta dos shows em Copacabana, show de Madonna, Shakira, carnaval na Sapucaí sambando, em TV aberta. Então, é natural que ele seja muito mais conhecido, mas a gente tem os instrumentos da campanha eleitoral, como o tempo de televisão, as oportunidades de entrevista, como essa daqui, em todos os outros veículos de comunicação, para que as pessoas possam, de fato, conhecer o Douglas Ruiz. Hoje nós temos um nível de conhecimento muito baixo, mas já temos uma pontuação muito interessante nas pesquisas com esse baixo conhecimento diante do eleitorado fluminense.
5: Sim. E uma coisa também que vai vir muito à tona nessa eleição são a explicação das alianças, tanto do seu lado quanto do Eduardo Paes, que são os dois principais candidatos para esse ano. E do seu lado pesa mais a relação ou a ex-relação com o ex-presidente aqui também da Assembleia Legislativa, Rodrigo Bacelar. Num discurso até enquanto você ainda era deputado, não presidente, você chegou a dizer que o PL trabalhava pela candidatura do Rodrigo Bacelar para vir como candidato, não queria vê-lo no Tribunal de Contas do Estado, queria ver o rosto dele na urna eletrônica. Dada essa relação com o Bacelar, como fazer também o eleitor acreditar nesse distanciamento agora político seu e do ex-presidente preso da Assembleia Legislativa?
4: Olha, Leonardo, como eu te falei, o Estado Democrático de Direito, ele prima pela individualização das condutas de todos os cidadãos no nosso território nacional. Rodrigo Bacelar foi presidente do Parlamento Fluminense durante os últimos 3 anos e é natural que todos os deputados e todos os participantes da política fluminense tivessem relação com ele. Recentemente circulou um vídeo do Eduardo Paes tecendo inúmeros elogios ao Rodrigo Bacelar num ato de filiação dele e assunção à presidência do partido União Brasil aqui no estado do Rio de Janeiro. Agora, eu nunca tive nenhuma relação para além da relação política de trabalho com todos esses atores da política, então não tenho porquê eu responder por qualquer ato que qualquer um deles tenha praticado. O que nós vamos apresentar à população do Estado do Rio de Janeiro é a trajetória de vida e de trabalho do Douglas Ruiz, o seu trabalho na Secretaria em São Gonçalo, na Secretaria de Estado, que ajudou a levar investimentos em infraestrutura para 73 municípios dos 92 fluminenses. Então, isso não é nenhuma preocupação. Não participei, por exemplo, você citou as alianças aqui, se a gente olhar as alianças do meu adversário, ele era aliado do Lula, que foi preso, condenado, aliado e sempre intitulou como seu mentor, como sua maior liderança, sua maior referência, o Sérgio Cabral, que é o maior exemplo, talvez, de corrupção do Estado do Rio de Janeiro e do Brasil ao lado do Lula. Então, se a gente for falar por aliança, o nosso adversário vai ter muito mais dificuldade em explicar o seu histórico ao longo desses últimos 30 anos na política.
3: Queria falar um pouco sobre o cenário do Estado atualmente, né? A gente tem o governo interino, que é presidido pelo presidente do Tribunal de Justiça do Rio, Ricardo Couto de Castro, uma situação atípica, né, aqui no governo, no estado do Rio de Janeiro. O senhor vem defendendo que o senhor deve assumir como governador interino, até para conduzir uma eleição indireta aqui para o estado do Rio de Janeiro, como a legislação determina, né? E queria que o senhor fizesse uma avaliação dessa situação do estado do Rio de Janeiro. Ricardo Couto de Castro tem se mantido à frente do governo com base numa decisão do Supremo Tribunal Federal. Queria que o senhor fizesse uma avaliação sobre essa situação.
4: Bom, Maíra, na verdade nós temos um cenário de dupla vacância, um cenário de excepcionalidade. E, na verdade, desde o início de todo esse imbróglio, eu tenho defendido que seja realizada eleições diretas. Inclusive, defendo que a figura da eleição indireta nem deveria existir no nosso ordenamento jurídico, porque entendo que o exercício pleno da democracia é quando o cidadão tem o seu direito de sair de casa e ir até as urnas e escolher o seu governante. Então, desde o início desse imbróglio, eu tenho defendido isso. No que diz respeito à linha sucessória, não é uma defesa do Douglas Ruiz, e sim uma defesa institucional do Parlamento Fluminense, que foi feito pela Assembleia, pela Procuradoria da Alerj. Então, logo foi realizada a eleição para a presidência, a Procuradoria cuidou de informar ao Supremo Tribunal Federal um fato novo que julgamos ser relevante a ser considerado em todo esse imbróglio jurídico institucional que está instalado no estado do Rio de Janeiro. Lamentavelmente, existe um partido político, que é o PSD, o partido do Eduardo Paes, que peticionou no Supremo Tribunal Federal pedindo para não se cumprir a Constituição. É lamentável que depois de todo o processo que esse país passou, buscando a redemocratização para ter uma Constituição, para ter instituído o Estado Democrático de Direito, um partido político que deveria sempre defender a Constituição teve a audácia de apresentar uma petição no Supremo Tribunal Federal pedindo para não se cumprir a Constituição. Esse partido político apresentou uma petição em 4 horas, em menos de 24 horas, no mesmo dia foi respondido pelo Supremo Tribunal Federal. E o Poder Legislativo Fluminense apresentou uma petição anterior e levou-se mais de quase que 2 meses para ser respondido, depois de nós fazermos uma questão de ordem para a presidência do Supremo Tribunal Federal. Então, obviamente que nós não vamos concordar em hipótese alguma com quaisquer descumprimento da Constituição e vamos sempre defender que as leis sejam cumpridas na íntegra. Agora, o que nos interessa mais não é a linha sucessória. Desde o início desse blog eu tenho falado que a interinidade não traz a estabilidade. O que a gente precisa, de fato, é que seja eleito um governador de maneira efetiva. Nós temos 2 casos de dupla vacância no país nesse exato momento, com 2 desfechos diferentes. No caso do Amazonas, foi feita eleição indireta. A eleição foi realizada no dia 4 de maio. Já está lá, eleito um governador efetivo para conduzir. E dessa maneira, legitimado para tomar as decisões à frente do Poder Executivo. Entendo eu que a interinidade seja exercida pelo presidente da Alerj ou seja exercida pelo presidente do Tribunal de Justiça, carece de legitimidade para tomar decisões que alterem as políticas públicas do governo do Estado. Só existe uma maneira de ter legitimidade, é através do voto do povo. O povo é quem legitima o governante para tomar as decisões. Eu falei do caso de Amazonas, onde foi feita eleição indireta, e no caso de Roraima, onde houve a cassação do diploma do governador e do vice-governador, decidiu por eleições diretas, que serão realizadas no dia 21 de junho, onde o povo vai às urnas para poder escolher quem vai ser o governador para conduzir o Estado até o final de 2026, e a partir de 2027 vai conduzir aquele que vencer as eleições de outubro. Era isso que a gente defendia para o Estado do Rio de Janeiro. Lamentavelmente, nós não tivemos um desfecho ainda.
5: Apesar desse imbróglio judicial, a gente já tem uma situação posta de um governo funcionando, digamos assim, né? O Ricardo Couto já tem um, entre aspas, capital político aí com as exonerações, a saída de cargos de funcionários fantasmas de governo, auditorias em contratos. Queria também entender da sua parte como você tem avaliado esse movimento, que já tem popularidade, né? Nas ruas, todo mundo diz que ele já é o melhor governador dos últimos tempos do Rio de Janeiro, ainda numa população talvez traumatizada aí com o histórico dos governadores presos. Vem um aí fazendo essa limpa. Queria também entender de você como é que você está fazendo essa avaliação desse mandato, digamos assim, do governador Ricardo Couto interino.
4: Olha, na verdade não pode se chamar de mandato. Mandato só pode ser conferido pelo povo. É isso que diz a democracia. Existe um governo transitório, interino, precário, que deve se encerrar tão logo tenhamos um governador legitimado pelo povo. Eu sou um grande defensor do Estado mínimo, em que defendo sempre o enxugamento da máquina para que a gente tenha o mínimo necessário e sobre mais recursos para investimentos, porque acredito que o desenvolvimento do Estado e do nosso país ele vem através dos investimentos que o poder público possa fazer com redução das despesas de custeio. Em relação a ter cargos fantasma ou não, isso não está claro de maneira alguma, ninguém exonerou e falou, estou exonerando aqui porque é cargo fantasma, até porque alguém deveria ser responsabilizado criminalmente por isso, tanto quem foi nomeado quanto quem nomeou. Existe um crime praticado quando a pessoa é nomeada e não vai trabalhar e recebe dinheiro público. E essas pessoas deveriam ser responsabilizadas por isso. Até o presente momento eu não vi nenhum prosseguimento, nenhum encaminhamento nesse sentido. Então, não sei de fato, não posso afirmar se de fato eram cargos fantasmas, como estão sendo intitulados, né? Mas, a bem da verdade, se existe um excesso nas determinadas pastas onde foram feitos, é plausível e tem o nosso apoio. Eu sempre vou aplaudir toda e qualquer medida que possa reduzir a máquina, o custeio da máquina, sem prejudicar a prestação do serviço para a população, tendo em vista que se você consegue reduzir o custeio, você consegue também aumentar a capacidade de investimento do Estado. À frente da Assembleia Legislativa do Estado do Rio de Janeiro, nós criamos a Comissão Especial de Contenção de Gasto, justamente para entender o que aconteceu no governo do Estado nos últimos anos. A gente volta 5 anos atrás, nós tínhamos um orçamento equilibrado. E nos últimos 4 anos, o governo do Estado enviou para essa casa um orçamento deficitário. E o atual governo interino já o fez novamente, mandou para cá uma LDO estimando um déficit orçamentário para 2027 na ordem de 13 bilhões de reais. E nós temos nos dedicado a entender o exercício que eu passei para essa comissão especial, é que eles possam voltar a 5 anos atrás e analisar as contas de lá para cá, em que momento que o Estado se perdeu. Tendo em vista que, se a gente analisar esse período dos últimos 5 anos, nós não tivemos uma perda de receita. Nós tivemos um aumento de receita de 21%. Então, um princípio básico da boa administração é que a despesa deve caber dentro da receita. Então, a minha determinação para a comissão é que eles possam entender quais foram os órgãos que aumentaram a sua despesa para além do aumento da receita. Porque se todos os órgãos que compõem o Estado tivessem aumentado a sua despesa de acordo com o aumento da receita, nós continuaríamos a ter um orçamento equilibrado. E é para isso que a gente vai trabalhar. Eu tenho defendido que essa gestão da Assembleia Legislativa do Estado do Rio de Janeiro não vai aprovar um orçamento deficitário para o ano que vem. É importante que todos os poderes entendam que a despesa deles vão ter que caber dentro da receita e não o contrário.
5: Falando em Alerj, né, falando sobre o trabalho aqui da Assembleia Legislativa do Rio, a gente também tem uma situação hoje de uma Alerj desacreditada, talvez, pela população, pelas últimas prisões que aconteceram. Rodrigo Bacelar, TH Joias, presos por relações suspeitas com o Comando Vermelho. Tiago Rangel, primeiro por corrupções dentro da Secretaria de Educação, mas foram reveladas também contato dele ali com o traficante Júnior do Beco, que seria ligado ao terceiro Comando Puro. Isso somado a outras prisões anteriores também de presidentes aqui da casa. Para o eleitor também que está acompanhando essa eleição, como acreditar que um deputado, um representante saindo aqui da Assembleia Legislativa vai ser uma boa opção para o governo do Estado?
4: Olha, Leonardo, o eleitor ele vai saber analisar a conduta individual de cada um. Não podemos generalizar um parlamento com 70 parlamentares pela ação individual de um ou de outro. Nós temos, por exemplo, o desembargador também preso do Tribunal Regional Federal. Nós temos desembargador do Tribunal de Justiça aqui afastado em todo esse imbróglio também. Em cada categoria, se a gente for olhar os médicos, nós temos bons profissionais e temos mais profissionais. Categoria do jornalismo, com que a gente tem muito respeito, mas nós temos alguns jornalistas que, porventura, possam cometer algum ilícito e, por isso, não podem ser generalizados todos os jornalistas pela conduta de um ou de mais de um que, porventura, possa cometer algum ilícito. Nós vamos apresentar à população quem é o Douglas Ruas, qual foi o trabalho dele à frente da Secretaria de Estado das Cidades, qual foi o trabalho dele na Assembleia Legislativa do Estado do Rio de Janeiro. Em relação àqueles que tenham se envolvido com alguma ilicitude, eu tenho falado sempre que eu defendo até que deveria ter uma agravante para os políticos que cometem ilícitos. Porque o camarada se coloca à disposição da população.

0: Na história, nós tomamos todas as providências em tempo recorde. O deputado foi afastado, nós exoneramos todo o seu gabinete, imediatamente mandamos o processo para o Conselho de Ética para que possa tomar as providências cabíveis, informamos ao Supremo Tribunal Federal das medidas adotadas pela casa e, logo em seguida, chamamos o suplente para que ele possa exercer o mandato e que a casa não seja prejudicada nos seus trabalhos por conta do mal feito de um único deputado. Então, nós trabalhamos a essa gestão para que a gente restabelecesse a normalidade dentro da casa o quanto antes e que o deputado responda pelos seus atos junto à justiça.
1: Queria falar um pouquinho sobre segurança pública. É um tema muito caro à população do Rio de Janeiro, né? Uma das principais preocupações da população. E queria saber do senhor, então, em relação a o senhor como governador, né? Eventualmente eleito, pretende continuar com essa política de operações, em comunidades? A gente teve uma mega operação realizada pelo ex-governador Cláudio Castro, que foi amplamente apoiada pela população. O que que o senhor, pretende fazer nesse tema das operações policiais em comunidades?
0: É preciso ficar bem claro que as operações elas são deflagradas por conta de um trabalho de inteligência que identifica a presença de marginais numa determinada comunidade e os seus mandatos de prisão emitidos pela justiça. Por exemplo, operação contenção que você mencionou. Foi feito um levantamento de várias ordens judiciais expedidas pelo Poder Judiciário de prisão contra marginais. Um trabalho de inteligência representar a população. E ele trai a confiança da população. Em relação, eu assumi como presidente da Alerj, me deparei com o primeiro caso desse na gestão para que a gente restabelecesse a normalidade dentro da casa o quanto antes e que o deputado responda pelos seus atos junto à justiça.
1: Queria falar um pouquinho sobre segurança pública. É um tema muito caro à população do Rio de Janeiro, né? Uma das principais preocupações da população. E queria saber do senhor, então, em relação a uma o senhor como governador, né? Eventualmente eleito, pretende continuar com essa política de operações, em comunidades? A gente teve uma mega operação realizada pelo ex-governador Cláudio Castro, que foi amplamente apoiada pela população. O que que o senhor, pretende fazer nesse tema das operações policiais em comunidades?
0: É preciso ficar bem claro que as operações elas são deflagradas por conta de um trabalho de inteligência que identifica a presença de marginais numa determinada comunidade e os seus mandatos de prisão emitidos pela justiça. Por exemplo, operação contenção que você mencionou. Foi feito um levantamento de várias ordens judiciais expedidas pelo Poder Judiciário de prisão contra marginais. Um trabalho de inteligência chega à conclusão de que esses marginais estão numa determinada localidade. Qual é a necessidade operacional para poder chegar até aquele local e retirar de circulação esses indivíduos que estão com ordens judiciais emitidas pela Justiça? Eu defendo que a operação policial, isso é um princípio básico da tática operacional, nós temos que ter superioridade numérica. Naquela ocasião, foi entendido que tinha uma grande presença de criminosos naquele determinado local, por isso toda aquela mobilização com mais de 2.000 policiais, para que o Estado pudesse ter superioridade numérica contra os criminosos. Uma ação legítima do Estado em favor da população de bem, com o único interesse em prender os criminosos. Tanto é que foram mais de 100 presos. Alguns outros, mais de 100, fizeram uma opção por enfrentar o Estado. Correram para a mata, empunhando fuzis, que são armamentos de guerra, e atiraram contra os policiais. Os policiais precisaram agir em legítima defesa e tiveram resultado morte. Quem faz a escolha do resultado não são os policiais, e sim os criminosos. Tanto é que teve mais de 100 policiais, 100 criminosos presos, porque eles entenderam que o Estado chegou e não cabe a eles enfrentar o Estado. E foram presos. Aqueles que resolveram correr para a mata, um local ermo, empunhando um fuzil, armamento de guerra e atiraram contra os policiais, tiveram resultado. Agora, o importante é que a gente precisa entender é que a polícia ela tem que estar presente com constância.

0: Nós não temos que ter apenas as operações pontuais nas determinadas comunidades. O que o cidadão de bem que mora dentro de uma comunidade quer é o mesmo direito de um cidadão que mora na zona sul do Rio de Janeiro, por exemplo. Ele quer abrir a porta da sua casa e se deparar, sim, com uma viatura da Polícia Militar cumprindo o seu policiamento ostensivo. Ele quer, se precisar de uma ajuda, discar 190 e a viatura chegar até a sua porta. Se precisar de um socorro médico, discar 192 para que a viatura do SAMU chegue à sua casa. E, lamentavelmente, hoje nós temos muitas comunidades no estado do Rio de Janeiro onde as pessoas não têm esse direito. São territórios que estão sendo dominados por facções criminosas que exploram economicamente as pessoas, que colocam barricadas. Agora, a segurança pública, Maíra, não existe uma única ação que possa resolver esse problema. Nós precisamos de um conjunto de ações. E eu defendo sempre que o primeiro passo, e que, às vezes, até quando eu falo isso, as pessoas acham que essa medida é uma medida para longo prazo, e eu entendo que não seria nem para longo prazo, que é possível, sim, já enxergar resultados positivos no curto e no médio prazo. As facções criminosas, elas se utilizam dos nossos jovens para ficar na ponta da linha das ações deles. Quem vai para a rua roubar um carro que vai atender a facção criminosa é um jovem de 16, 17 anos, muitas vezes com 14, com 15. Quem está na linha de frente ali, que é o primeiro a receber os policiais quando chega nas comunidades, são os jovens de 14, 15, 16 anos. Isso tem uma lógica clara. É a lei da maioridade penal. Porque para a facção criminosa é muito mais fácil lidar com um menor de 16 anos que foi apreendido, porque segundo a legislação brasileira ele não pode ser preso e submetido à legislação penal que está vigente para os maiores de 18 anos, para ele é muito mais fácil. Esse menor é apreendido rapidamente, está posto em liberdade. Se for um maior de idade, a facção criminosa vai ter que pagar advogado, tem todo um custo dentro da cadeia quando esses marginais ficam presos e cria problema dentro da cadeia. Então eles preferem, eles se aproveitam dessa legislação para poder utilizarem os nossos jovens. Então, eu digo sempre que a redução da maioridade penal, ela, na verdade, vai proteger os nossos jovens de serem cooptados pelas facções criminosas. E nós precisamos entender que não é uma coincidência nós estarmos, por exemplo, em 26º colocado no ranking nacional do IDEB, da educação, e nós termos o problema que nós temos de segurança pública. Isso tem uma correlação direta. 26º é uma vergonha para o estado do Rio de Janeiro, que é a segunda maior economia. Ninguém conhece o Brasil se não for a partir do Rio de Janeiro. E nós temos um resultado pífio no ranking nacional do IDEB. Então é preciso rever a nossa rede pública estadual de ensino, que a gente possa enxergar oportunidades para manter os nossos jovens nas escolas e diminuir essa evasão escolar, que é muito latente no ensino médio. E nós temos, na elaboração do nosso plano de governo, buscado experiências que possam ajudar a melhorar esse resultado, por exemplo, no ranking nacional. E muita gente não sabe, mas nós temos boas práticas dentro da própria rede pública estadual. Nós temos mais de 1.200 unidades escolares. 17 delas são escolas cívico-militar. A nota do IDEB dessas escolas cívico-militar ficou entre 5.2 e 5.8. Para entender a relevância desse número, o primeiro lugar no ranking nacional do IDEB é o estado do Paraná, com uma nota 4,9. Ou seja, se concorrêssemos apenas com as nossas escolas cívico-militar, nós estaríamos em primeiro lugar do ranking nacional.
1: Presidente, para a gente encaminhar para o final também da entrevista, ainda sobre o tema segurança pública, você se mostrou a favor da medida dos Estados Unidos de colocar Comando Vermelho e PCC como organizações terroristas. Queria entender o que isso pode ajudar de fato a segurança pública aqui do Rio de Janeiro a lidar com o Comando Vermelho a partir desse entendimento dos Estados Unidos.
0: Olha, Leonardo, são facções que, sabidamente, hoje acho que ninguém tem dúvida que eles têm atuação não só no Brasil, mas em muitos outros países. Estima-se que o PCC hoje esteja presente em 28 países e o Comando Vermelho em pelo menos 10. Eu digo sempre que nenhuma dessas armas, desses fuzis apreendidos aqui no estado do Rio de Janeiro, ano passado foram 920, são produzidos no território nacional. Todas essas armas de guerras que estão presentes no território urbano, por onde trafegam as nossas famílias todos os dias, são produzidas em outros países. E eles entram no território nacional com uma facilidade muito grande. As transações financeiras, para que eles possam movimentar suas organizações, muitas delas acontecem fora do território brasileiro. Os próprios entorpecentes, nós não temos produção de cocaína, por exemplo, no estado do Rio de Janeiro, nem no Brasil. E todos nós sabemos onde são produzidos, nos nossos países vizinhos, Bolívia, Colômbia, Venezuela, e entram facilmente aqui. Então nós estamos falando de organizações com braços internacionais e que praticam sim o terror contra as famílias de bem. Nós estamos falando de organizações que controlam um território e se intitulam um poder paralelo. Não existe livre comércio dentro das comunidades hoje, por exemplo. Só existe um provedor de internet que é colocado por eles. Só existe um armazém para você comprar o gás de cozinha, que é dominado por eles. Só existe um armazém, um mercado para poder as pessoas comprarem arroz, feijão, os itens da cesta básica, que é tudo dominado por eles. Então, a discussão que se faz, porque elas não são organizações que têm viés ideológico, político, religioso. Eu não estou preocupado com o motivo deles estarem praticando isso, eu estou preocupado com o resultado. O mal que eles estão causando à população de bem do nosso estado do Rio de Janeiro e do Brasil é sim classificado como ações terroristas, porque eles impõem um verdadeiro terror a essas pessoas. E quando a gente vê uma postura do presidente da República que não reconhece essas organizações como terroristas, inclusive chegou a defender, falando que é os nossos criminosos, e eu fui bem claro, nossos não, é dele, não é meu, não é seu, não é das pessoas de bem que aqui vivem. Então, assim, nos causa muita perplexidade esse posicionamento atual do governo federal em querer, de alguma maneira, defender esses criminosos, porque quando você classifica como terroristas, por exemplo, se eles tiverem qualquer relação com alguma empresa americana, com algum americano civil que esteja lá auxiliando eles com alguma transação financeira, por exemplo, com envio de armas, as ações por parte do governo americano serão muito mais céleres e muito mais contundentes. Eles terão muito mais facilidade para fazer bloqueios de bem, congelamento de contas, prisões contra esses auxiliares, essa rede dessas organizações criminosas que nasceram aqui no Brasil, mas que hoje têm atuação a nível internacional, a gente sabe disso.
2: Deputado Douglas Ruas, presidente da Assembleia Legislativa, pré-candidato ao governo do Estado do Rio de Janeiro pelo PL. Queria te agradecer muito o tempo dedicado aqui à TMC, aos nossos ouvintes, à nossa audiência, e deixar a nossa empresa, né, de jornalismo à disposição para futuras conversas aqui com a nossa audiência.
0: Maíra e Leonardo, eu que agradeço vocês a oportunidade de estar aqui falando com toda a audiência da TMC, dizer que é sempre uma oportunidade de a gente estar debatendo aqui o futuro do nosso Estado, explicando a todos da audiência da TMC esse imbróglio jurídico, institucional atual do Estado do Rio de Janeiro, mas mostrar também que nós temos eleições em outubro e nós temos uma oportunidade de ter, de fato, devolvido a tão sonhada normalidade institucional para o nosso Estado do Rio de Janeiro. Estarei sempre de portas abertas aqui à disposição para falar com todos da TMC. Muito obrigado mesmo pela oportunidade.
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4: E agora, para você que mora na cidade do Rio de Janeiro, a gente vai conversar com um secretário que tem muito mais a ver com a sua rotina do que você imagina. O Diego Vaz é o secretário municipal de conservação urbana. Isso quer dizer que ele cuida de várias áreas do nosso dia a dia, como manutenção de vias, de estruturas e até mesmo de estátuas. Agora a gente vai conversar um pouquinho com ele sobre o que faz a secretaria e por que ela é tão importante para a gente.
5: Seja bem-vindo ao Cidade é Sua, esse programa que a gente fala um pouquinho de várias ações, tanto públicas quanto privadas, que são, de fato, voltadas para o Rio de Janeiro. Então, hoje a gente vai desmistificar um pouquinho do trabalho da Secretaria de Conservação aqui para a nossa cidade. Comece, então, por favor, falando um pouquinho da importância dessa secretaria, assim, mais do que já é óbvio, né, para as pessoas.
6: Primeiro, boa tarde, agradecer a oportunidade de estar com vocês aí da TMC. Sempre bom a gente explicar para o cidadão carioca que se trata a secretaria, para onde o imposto, aonde aquele dinheiro que você paga às vezes no IPTU, às vezes no imposto de transferência de um imóvel, pagando um ISS, você vê de resultado através de serviço público. Então, Secretaria de Conservação, ela trata da zeladoria da cidade, da manutenção da cidade. Então, trazendo para a nossa casa, numa realidade mais próxima, como se fosse o seu Manel, o seu Joaquim, o Severino, a Dona Maria, que trata desde, seja da pavimentação, do tapa-buraco, que eu acho que é o serviço mais conhecido da Secretaria de Conservação, como operação asfalto liso, quando você faz o recapeamento, tira aquele asfalto antigo e coloca a pavimentação nova, passando pelos serviços de drenagem da cidade, que é quando a água da chuva, quando você chove, você tem todo o sistema de galerias pluviais da cidade que fazem as ligações por essas redes até levar as águas da cidade do Rio de Janeiro para a Baía de Guanabara, para esse deságue. Você trata também de toda a manutenção dos parques urbanos na cidade. Isso foi uma realização do prefeito Eduardo Paes desde quando ele entrou, em 2009, e hoje a gente já conta com 9 parques: Parque Piedade, Parque Pavuna, Parque Realengo, Parque Oeste, Parque Rita Lee na Barra da Tijuca, o Parque do Flamengo. Então, os parques retêm uma manutenção constante, que é a função da Secretaria de Conservação. Conservação trata também da outorga da concessão dos cemitérios públicos, que viraram privados. Então, essa gestão cemiterial, a fiscalização, para que as pessoas, principalmente as mais humildes, possam ter os seus direitos garantidos no momento de maior dor. A manutenção dos equipamentos públicos e dos espaços públicos, das praças, e aí muito investimento dentro dessa área para que a gente tenha, fora dos espaços urbanos, desde a pracinha perto de casa, com o seu balanço quebrado, com a manutenção dos passeios, até projetos maiores que incluem, até às vezes, campos de grama sintética, brinquedos d'água e por aí vai. Também a gente cuida da manutenção dos túneis da cidade. Então, aquele principal túnel, vice-presidente José Alencar, que liga antiga estrada da Grota Funda ali, o BRT Transoeste, entre Recreio e Guaratiba, um sistema de manutenção da Secretaria de Conservação, o novo túnel da Zona Oeste, o túnel de Campo Grande, que liga os dois dados de Campo Grande, inaugurado pelo governo federal, também de manutenção da Secretaria de Conservação. Enfim, alguns desses diversos exemplos, além dos monumentos da cidade, aqueles que agora estão nas páginas muito da TMC pelos furtos, pelos vandalismos, mas também quando você tem a construção de um monumento, ou a manutenção inerente ao monumento pelo seu tempo de desgaste, a preservação também da história do Rio de Janeiro, que é muito contada pelas pessoas que vieram aqui e marcaram a vida e a história da cidade do Rio de Janeiro por essa passagem. A manutenção e construção dos monumentos ela é feita aqui pela Secretaria de Conservação. Então, perpassa por várias matrizes, por vários cantos da cidade. Então, para que o cidadão carioca entenda que realmente onde se tem algo construído e precisa de uma manutenção, precisa de um serviço para ser conservado, está aqui dentro da dotação orçamentária da Secretaria de Conservação, que pela última lei de diretrizes orçamentárias aprovada pela Câmara, chegou a 870 milhões de reais nesse ano de 2026.
5: É um dinheiro que a gente não faz ideia de como é importante, né, de ser destinado, né? Você falou um pouquinho dos furtos, né, dessa parte das estátuas e tal. Eu queria falar sobre o guarda-corpo do túnel Martins Sá, que foi feito com um material sem valor de revenda, né? Qual a importância desse tipo de preocupação da parte de vocês?
6: Primeiro, uma que a gente tem a preocupação genuína com os cofres públicos, com a responsabilidade orçamentária da cidade, porque por mais que a violência, por mais que o furto, por mais que

0: para que a gente desenvolvesse esse material para as zonas urbanas. A gente fez o desenvolvimento, achou o material, colocou em prova, ele resistiu e a gente depois de licitar, porque as pessoas têm muita dúvida também, porque no meio público não funciona como um caixa de supermercado ou com uma loja num shopping onde você gostou de uma calça jeans ou gostou de uma blusa ou quer comer um molho de tomate, você vai numa prateleira, num balcão, escolhe um produto, passa no cartão de crédito, no débito, no Pix e compra, né? Aqui você tem que escrever uma licitação, você tem que fazer uma especificação técnica dentro desse regulamento todo que está sendo feito. Você precisa com que empresas façam uma competição para que dentro do menor preço da melhor expectativa de especificação técnica elas ganhem. Então isso tudo demora um tempo. E a primeira responsabilidade era essa, para que não houvesse mais furtos e que a gente tivesse a qualidade do material e principalmente com a padronização da cidade. Isso é uma preocupação que o prefeito Cavalieri tem muito, para que a gente aprenda com os nossos erros e que para que a gente possa, depois nas novas obras, já que tem uma tecnologia que dá certo e que ela já foi implementada e que agora a gente viu que funciona, para que ela já fique registrada, que já entre nos livros da prefeitura, nos registros, para que nas obras futuras, todo o guarda-corpo ou no nosso material de manutenção na cidade, esse seja o material padrão, para que a gente possa parar de gastar com esse tipo de material e o orçamento desses milhões que a gente tem disponível na secretaria possa ser investido em outras partes.
1: E falando um pouquinho também de outro assunto que é um pouco polêmico, mas que eu acho que afeta muito a vida das pessoas, que é a questão dos alagamentos que você comentou, né? Como é que a secretaria, ela aprende com essa tecnologia e melhorando, né? Porque é uma coisa que, infelizmente, acontece todo ano em algumas zonas da cidade, né? Como é que funciona?
0: Acho que a gente tem que ter em mente três coisas. Uma é que geologicamente o rio, por ter na sua arquitetura, né, pelas casas construídas dentro, ou seja, na Barra da Tijuca, ali dentro de áreas que eram antigamente manguezais, ou pela na área da Grande Tijuca, ou na área da Zona Oeste, perto de maciços, onde você tem a velocidade da água descendo muito rapidamente para dentro dessas áreas que foram urbanizadas, e muitas das vezes a construção das galerias pluviais antigamente não ter suficientemente a dimensão própria para aquela região, ela é propícia geologicamente e também por um histórico de uma construção não regulamentada a que ela tenha, né, um problema de drenagem. E aí foi um esforço do prefeito Eduardo Paes, desde que ele entrou na gestão em 2009, para que a gente possa sanar esses problemas, que possa diminuir e mitigar. Quando o gestor público, ainda mais na minha responsabilidade, vem à frente da Secretaria de Conservação falar que a gente vai resolver todos os problemas de alagamentos na cidade, ele está mentindo, né? Não vai ficar tudo perfeito, o que a gente tenta é mitigar esses problemas ao longo dos anos. Justamente partindo desse princípio que a gente tem uma cidade que geologicamente, que dentro da sua construção, ela tem uma situação mais complicada. Então, desde a construção das obras do grande reservatório aqui da Praça da Bandeira, da construção e do direcionamento da canalização do Rio Joana, de obras que avançam agora, como o do PAC de Acari, como o do PAC de Jardim é Maravilha, essas obras que são substanciais para resolver os problemas de alagamentos que são crônicos durante anos e anos. Eu fui subprefeito da Zona Norte, tive a oportunidade com o prefeito Eduardo Paes naquela gestão, da gente investir, por exemplo, na área da Leopoldina, quase 120 milhões em obras em Bom Sucesso, em Olari e Ramos, que tratavam de micro ou médio drenagem de problemas de ruas ali que alagavam de anos e anos e anos e poderiam não ser do tamanho da Praça da Bandeira, mas que influenciavam muito na vida dessas pessoas. Obras como a do Mercadão de Madureira, da Estrada da Pavuna, que alagava muito também. Então, a cada dotação orçamentária que você tem no ano na Secretaria de Conservação, quando se trata de micro e mesodrenagem, que a gente chama de média drenagem, a gente pode ir ali com soluções. Ou às vezes de trocar uma galeria, de aumentar a capacidade dela, ou de galerias existentes que já são grandes, já têm um diâmetro maior, você aumentar a capacidade dessa galeria beber mais água, digamos assim, que a gente chama que são as obras do Mega Ralo, ou de fazer obras mais infraestruturantes, como a Secretaria de Infraestrutura já faz, como a construção de piscinões, como a construção de galerias retangulares que possam ajudar a vida do carioca a ter menos

0: prejuízos. Novamente, eu passei por essa situação toda junto à população lá em 2023, com a chuva de Acari. Realmente, o povo carioca sofre muito, é muito doloroso para a gente também, que está desse lado, ver a população mais sofrida, mais aguerrida da nossa cidade passar por isso. Então, isso é uma coisa que toca muito o prefeito Eduardo Paes, o prefeito Cavalieri, e a gente, dentro do orçamento que a gente tem, a gente batalha muito para sempre, em todo ano, a gente investir em novas drenagens para que a gente possa mitigar de novo, diminuir o impacto dessas chuvas e, sempre que a gente estiver aqui nessa posição, poder desenvolver isso, mas é algo sempre a médio e a longo prazo, para que a gente possa pensar na cidade do Rio de Janeiro num planejamento de 15, de 20, de 30 anos, para que a gente possa diminuir esses riscos aqui na cidade do Rio.
1: Às vezes, de rua em rua, né, a melhora vai acontecendo. E falando um pouquinho sobre outra questão que as pessoas estão falando bastante também, que é a parte das ciclovias, né? Que hoje em dia, enfim, é uma grande febre, né, nas ruas da cidade do Rio de Janeiro, a questão das bicicletas elétricas, das bicicletas normais. E agora, cada vez mais, o pedido, né, a demanda de ciclovias pela cidade. Isso também é da sua secretaria, né? Isso também é demanda da Secretaria de Conservação. Então fala para a gente quais são os principais desafios mesmo, porque o Rio de Janeiro já é uma cidade com um fluxo de carros muito grande, muito intensa, né? E agora com esse fluxo já estabelecido, fazer mais umas ciclovias, como é que funciona?
0: Acho que o primeiro passo importantíssimo disso foi do prefeito Eduardo Cavalieri de fazer um decreto organizando, fazendo todos os parâmetros necessários para que a cidade tivesse ordem, para que as pessoas pudessem obedecer um parâmetro de seguir uma lei. Então, o decreto que existia federal, ele era muito frágil, ele não tinha diretrizes exatas para que as pessoas pudessem seguir esses parâmetros. Hoje as regras e parâmetros estão muito bem estabelecidos e a população carioca entendeu muito bem o que é o dever de cada um ali. A gente não pode tratar como é que é o nome? Do autopropelido, né, de uma moto elétrica, que ela não sabe se ela é uma bicicleta elétrica ou se ela é uma moto, se ela anda a 60, 70 km por hora, ou se ela vai andar dentro de uma ciclovia ou dentro de um calçadão, colocando em risco a vida ali, às vezes, de uma mãe com um carrinho de bebê, ou de uma criança andando, aprendendo a andar de bicicleta, ou colocando a vida em risco de uma família dirigindo um carro, ou uma centenas de famílias dentro de um ônibus aqui trafegando dentro do túnel Rebouças ou numa calha do BRT. Então, estabelecido essas regras, foi estabelecido também o nosso plano cicloviário, né, de micromobilidade, o que é muito importante as pessoas entenderem, que para andar nesses meios de locomoção é para que você possa sempre fazer o last mile, né, para que você possa pegar a sua bicicleta elétrica e fazer o último caminho de casa ou o último caminho até o trabalho, mas que você não possa percorrer grandes distâncias, né? Não possa passar 1 hora e meia, 2 horas, isso é pedalando. Isso é uma ordem, né, mundial para que você faça esses deslocamentos sempre dos últimos caminhos. Então, dentro desse plano de Last Mile, foi onde foi construído, onde foi concebido o plano da Sete Rio, e aí a gente está com algumas frentes, como a frente da Tijuca, que acho que foi a maior conhecida, onde teve, infelizmente, aquele acidente fatal, e outras frentes também, como a frente no centro da cidade, ali ligando a Glória à Cinelândia, outros planos que já estão sendo contemplados, como na Zona Norte, como ali no Corte Cantagalo também, ligando a Lagoa. E a gente tem a dotação orçamentária, tem os contratos de calçada de passeio, tem os nossos contratos de pavimentação asfáltica, quando essas ciclofaixas tiverem que perpassar a rua. E eu acho que o grande desafio é a gente poder aceitar como os cariocas, agora eu falando como um carioca, é que a gente aceite e siga as regras, para que a gente possa estabelecer que a bike elétrica ela siga uma determinada velocidade e que em faixas compartilhadas ela tem que respeitar sempre primeiro o pedestre, para que os autopropelidos eles sejam licenciados, emplacados e que andem na velocidade determinada dentro das faixas estabelecidas. Então, se a gente respeitar as regras, se a gente respeitar tudo que foi parametrizado, eu tenho certeza de que nas construções que a gente que a gente se propôs a fazer, o carioca vai ter a sua mobilidade garantida. E, principalmente, um desafio É claro que vai ter fiscalização, é claro que vai ter a guarda municipal, mas é impossível a gente conseguir fazer com que a gente tenha um guarda municipal cuidando de cada carioca que quiser respeitar as leis, cada moto que quiser andar numa faixa construída, numa ciclofaixa. Isso vai muito do respeito do carioca próprio com a cidade. Então, acho que esse é o grande desafio, além do que a gente já tem aqui para poder construir, mas isso foi garantido pelo orçamento, muito tratado pelo prefeito Cavalieri. Então, a gente já está em construção, a gente tem certeza que já nesse ano a gente já vai ter algo entregue ao cidadão carioca para que ele possa já começar nesse plano de micromobilidade.
1: Bem, eu, como dona de uma bicicletinha, agradeço muito o trabalho de vocês.
0: E eu acabei de voltar de uma viagem é impressionante como as cidades que se interligam mais pelo meio de locomoção, né, de micro mobilidade, elas acabam realmente fazendo com que que menos carros sejam usados, que mais transporte público seja usado, mas que principalmente ali tem uma regra de respeito mútuo, né? Isso é que a gente precisa ter aqui como cidadão carioca. Exemplo, aqui a gente ainda tem hoje um dinheiro um custo muito elevado ainda investido em taxão, em segregação, para que a gente tenha que proteger o ciclista de um carro, de uma motocicleta que insiste ainda em entrar na faixa que é seletiva, em que outros lugares, às vezes outras cidades, ou às vezes outros países, a gente não vê. Então, se a gente tivesse respeito, esse senso comum aqui de civilidade, a gente com certeza vai poder avançar muito.
1: Bem, Diego, tá acabando o nosso tempo, infelizmente, mas eu queria começar te agradecendo pelo esse tempinho aqui para nossa entrevista e te pe pedir para finalizar, dando um balanço, assim, o que que a gente pode esperar da secretaria pelos próximos meses, pelo menos.
0: Dentro desse inteiro mix, né, de grandes coisas aqui, acho que o cidadão carioca ele pode esperar mais mobilidade com as ciclovias e ciclofaixas, pode melhorar a sua locomoção com os nossos contratos de passeios e calçadas pela cidade, com a calçada mais lisa, com o melhor cuidado no ir e vir com os novos ônibus que passarão por asfalto, que estarão mais lisos, construídos novos, com novas pavimentações, a melhor conservação dos nossos parques urbanos, as novas praças, para que o cidadão carioca tenha aquele mínimo constituído por lei, que é o direito ao lazer, que é o direito ao ir e vir, isso com muita dignidade, com muito acesso, com muita acessibilidade. É isso que o prefeito Eduardo Paes, antigamente, agora o prefeito Cavalieri, sempre pede para a gente tratar o cidadão carioca com muito respeito, para que ele possa sempre ter, seja no bairro onde morar, seja em Campo Grande, seja em Aíba, seja em Realengo, seja na Zona Norte, na Zona Sudoeste, que sempre no lugar perto de casa ele tenha aquela sensação do orgulho do bairro onde ele mora. É isso que a Secretaria de Conservação, aqui dentro desse leque, né, de oportunidades e serviços que ela possa oferecer ao cidadão carioca, e a gente está aqui à plena disposição, com um ouvido muito grande para poder ouvir todos vocês e através da ETMC também, porque a gente sabe que nada é perfeito, sabe que ainda tem muita coisa a melhorar, é por isso que a gente tem esse orçamento aqui tão grande para poder atender a todo cidadão carioca.
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4: 2 da manhã, bom dia.

0: para você se informar. O Giro TMC está aqui para você acompanhar tudo o que está acontecendo nessas primeiras horas do dia. A Procuradoria-Geral da República rejeitou a segunda proposta de delação premiada de Daniel Vorcaro, dono do Banco Master. A Polícia Federal já havia feito o mesmo na semana passada. As duas organizações estavam realizando a negociação de forma paralela. As duas entidades chegaram à conclusão de que o ex-banqueiro não apresentou elementos novos ou não conseguiria provar o que havia sido prometido. Se a delação tivesse sido aceita pelos investigadores, ela teria que ser homologada pelo relator do Supremo Tribunal Federal, ministro André Mendonça. O ministro do Supremo Tribunal Federal, Alexandre de Moraes, rejeitou nesta segunda-feira o pedido da Defensoria Pública da União para adiar a ação penal em que o ex-deputado federal Eduardo Bolsonaro figura como réu. Ele é acusado de coação no curso do processo por supostamente ter atuado para incentivar a imposição de tarifas dos Estados Unidos sobre exportações brasileiras. O julgamento no Supremo Tribunal Federal está mantido para esta terça-feira. O ex-deputado federal é réu por coação no curso do processo, crime que, em termos simples, consiste em pressionar ou intimidar alguém para transferir ou interferir em uma investigação ou ação judicial. Eduardo Bolsonaro está nos Estados Unidos desde o ano passado. Neste período, perdeu o mandato de parlamentar por acumular faltas às sessões da Câmara dos Deputados. Como não foi localizado e também não indicou advogado particular, Moraes determinou sua notificação por edital, mecanismo usado quando o réu não é encontrado por meios convencionais, e autorizou a Defensoria Pública da União a assumir a defesa. E a Advocacia Geral da União informou nesta segunda-feira que vai pedir à Justiça dos Estados Unidos para atuar no processo movido pelas redes sociais Rumble e Trump Media contra o ministro Alexandre de Moraes, do Supremo Tribunal Federal. Em nota à imprensa, a AGU disse que o pedido de habilitação do processo vai permitir que o Estado brasileiro possa fazer a defesa de Alexandre de Moraes. O órgão declarou: a medida tem por objetivo promover a defesa dos interesses do Estado brasileiro e sustenta, sobretudo, que decisões judiciais proferidas pela Suprema Corte do nosso país não poderão ser questionadas perante tribunais de estados estrangeiros. No entendimento da AGU, agentes públicos não podem ser alvo direto do judiciário de outros países sem o consentimento do Estado brasileiro. No processo que tramita nos Estados Unidos, as redes Rumble e Trump Media acusam Moraes de determinar a suspensão de perfis de brasileiros que moram nos Estados Unidos, entre eles o blogueiro Alan dos Santos. As medidas foram determinadas porque os alvos são acusados de ataques antidemocráticos contra o Supremo. E o Ibovespa encerrou a sessão desta segunda-feira em queda de 0,42%. O principal índice da Bolsa brasileira operou em descompasso com o otimismo das praças em Nova York e na Europa, que comemoraram o anúncio de um acordo provisório histórico entre os Estados Unidos e o Irã. No Brasil, a expressiva descompressão nos preços internacionais do petróleo pesou sobre o setor exportador, enquanto as projeções mais rígidas do relatório Focus mantiveram o mercado defensivo na largada da semana do cupom. Vamos ao noticiário internacional. O presidente dos Estados Unidos, Donald Trump, disse nesta segunda-feira que foi alcançado um acordo com o Irã e que o texto vai ser divulgado após a assinatura formal na sexta-feira. Após chegar em Evian, na França, para uma reunião do G7, Trump também afirmou que o Estreito de Hormuz estará totalmente aberto até sexta-feira. O memorando de entendimento entre os Estados Unidos e o Irã foi assinado pelo presidente Donald Trump, pelo vice J.D. Vance e pelo presidente do parlamento iraniano Mohammad Bagher Khalibaf, informou nesta segunda-feira uma autoridade norte-americana para a agência Reuters. Trump também afirmou que teve boas conversas com Vladimir Putin, da Rússia, e Volodymyr Zelensky, da Ucrânia, no domingo, e que ambos pareciam dispostos a fazer algo em relação à guerra na Ucrânia. 2:05 pelo horário de Brasília. Muito bom dia a você que sintoniza a TMC em qualquer canto deste país. Fica ligado no Corre TMC que você vai ficar sabendo de tudo o que precisa para sua semana, para o seu corre. De quebra, vai ouvir histórias inspiradoras. Então, amarre os cadarços, escolha um bom fone de ouvido e confira tudo sobre corrida de rua e bem-estar com ela, Mimi Moschella. E no bate-papo de hoje, ela conversou com o triatleta e corredor Rodrigo Lobo e com a Gabriela Correia, que é CEO da World Trade Racers. Vamos curtir esse bate-papo bem agora.
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2: Olá, olá! Sejam muito bem-vindos ao Corre TMC. Quem cedo madruga já correu 2 quilômetros, eu sou Mirelle Moschella e para você que está me ouvindo agora, gente, aqui na TMC, bem-vindo corredor, bem-vindo, bem-vinda corredora. E aí, você tá indo pro seu corre? Está na correria? Tá indo pro seu longão? Ou você já correu hoje, você tá de boa ou pretende correr mais pro final do dia? Olha, independentemente do seu corre, do seu horário, o mais importante é você tirar este popô do sofá e fazer uma atividade física, não é verdade, gente? Então, bem-vindo. Tô muito feliz que você tá aqui com a gente no Corre TMC. Hoje, mais uma vez, a gente vai ter alguns convidados passando por aqui. Então, já aproveite. Nós estamos além aqui da rádio TMC 100.1 em São Paulo e vários outros dials também espalhados pelo Brasil. A gente também está no YouTube, então aproveite, coloca lá, @ Corre TMC Esportes, tá certo? Corre TMC não, é TMC Esportes. E aí você pode também ficar de olho em todos os convidados que já passaram por aqui, tá certo? Bora começar com ele, porque olha, eu já queria ele aqui no Corre TMC há muito tempo. Porque assim, quando eu tô correndo lá na USP, eu mal consigo enxergá-lo. Porque ele passa do meu lado assim, ó, vuf! Voando. Quando eu vejo, ele já passou, gente, assim, ó, maravilhosamente correndo com aquela postura incrível. Eu falo, nossa, esse cara é brabo demais. Então, muito bem-vindo, Rodrigo Lobo, que já vive mais de 20 anos, gente, de corrida, do esporte, Ironman. Já também já fez vários mundiais, é uma grande inspiração. Então, Rodrigo Lobo, que bom que você está aqui com a gente, bem-vindo.
3: Muito obrigado, Mi, que honra participar desse programa. E da próxima vez eu prometo que eu faço um pouquinho mais devagar, só para a gente conversar um pouco mais.
2: Ah, impossível, né? Porque, poxa, o seu pace, a gente já vai falar de ritmo aqui, mas é porque é claro que a gente está falando de boa performance. E quando a gente fala de performance, é claro que a gente lembra de você, passa voando. E para falar de performance, não é tão rápido, né, Lobo? A gente sabe que tem uma longa história e uma grande construção até chegar aonde você chegou hoje. Então, já de bate-pronto, quem é você no corre?
3: Valeu, eu treinei essa pergunta, hein? Eu já fiz o intensivo de Corre TMC, porque eu sabia que vinha essa pergunta.
2: Que viria. Boa.
3: Bom, mas obrigado mais uma vez. Também os ouvintes, fico muito feliz em poder contar um pouco da história e ajudá-los de alguma forma, né, que é muito importante, porque quem corre quer longevidade na corrida.
2: É então, isso.
3: Então, já respondendo quem é Rodrigo Lobo, quem é Rodrigo no corre, tô há um bocado de tempo aqui, né, nessa jornada. Comecei lá atrás, precisei da atividade física para uma mudança de hábito, de comportamento, eu era o gordinho da turma, né? E isso me incomodava lá atrás, né? Me incomodava bastante, influenciava muito no meu, né, na minha, no meu posicionamento, influenciava muito no meu dia a dia. E fui meio que empurrado, vai fazer alguma coisa, vai se movimentar. Então, em resumo, sou um apaixonado pelo esporte e posso dizer que o esporte mesmo transformou minha vida, assim como tenho certeza que o esporte transformou a vida de vocês para quem já está nele. É, principalmente a corrida, que ela é um esporte fascinante, viciante, e quando você vai ver, você já está envolvido nele, falando só sobre isso, e consequentemente, né, por eu estar tão envolvido, por sentir mesmo o efeito, o que realmente esporte, né, como um agente transformador de vidas, né, foi para mim, acabei querendo trabalhar com isso também para descobrir, né? Sou um curioso, o que é isso mesmo? Por que a corrida transforma tanto a vida das pessoas? tentei fazer outras áreas, tentei estudar informática, tentei fazer engenharia, falei, não, não é, eu preciso devolver para a sociedade o que de fato, né, eu percebi, o que eu senti e como de fato, né, como a vida, como o esporte, a corrida e o triatlo transformou a mim. Então é isso, sou apaixonado há praticamente 30 anos de corrida, há uns 25, 26 anos de triatlo e praticamente uns quase 20 anos já trabalhando com isso, 16 anos com a nossa assessoria. Então, caramba, já tem bastante tempo aí.
2: Então, né? Vocês perceberam, né, que a gente tem muita história aqui para contar. E falando em história, olha como o esporte é, né? Eu acho que por isso que a gente fala que cada indivíduo, cada atleta, ele é único e ele tem uma história, né? Então, quando a gente tá lá na corrida de rua e a gente vê aquela galera correndo, né? Mais de 1.000 pessoas, 1.500 tomando o asfalto. Cada corredor tem uma história. Uhum. E é incrível como a gente consegue, depois conversando com as pessoas, né, ao longo também do tempo aqui no Corre TMC, a gente vê como o esporte ele é uma ferramenta de transformação mesmo. Né? Então, a corrida apareceu comigo depois de uma doença, né, que eu tive, e aí resolvi correr meus primeiros 21 quilômetros, e desde então não parei. Você sofria bullying, né, quando era então na infância, e acabou pegando esse bullying e sendo uma armadura, assim, pra você. Falou, não, cara, então peraí, estão me chamando aqui de gordinho, né, de enfim, de vários outros apelidos e tal, eu vou transformar isso e você é uma grande, um grande exemplo, uma grande inspiração. Olha como a gente consegue mudar, né? Mas a gente precisa ter uma mente muito blindada para isso também, né, Rodrigo? E como é que a gente, como é que você, então, o esporte, ele entra na sua vida? Porque você acabou de falar, pô, eu fazia informática, depois eu fui para outro campo, mas aí eu senti que o esporte, ele realmente, como o atletismo, ele foi introduzido na sua vida? Foi na escola ou não?
3: Não, né? Eu, como falei, eu precisava me movimentar, né? Então, a gente está falando aí de 1990 e pouco, né? Tinha mais ou menos uns 11, 12 anos de idade e realmente, né, estava indo ladeira abaixo, né? Com hábitos ruins. Então, é importante eu ter passado por isso para entender o que, que as pessoas, a dificuldade real, né? Porque quando a gente fala para o Rodrigo, imagina 30 anos correndo, né, com esse biotipo, com alguns resultados, só olha, né, o topo da pirâmide, né, a ponta do iceberg, não entende o que foi construído ali, né, como a gente falou um pouquinho aqui, a gente vai falar também sobre um conceito de performance sustentável, né, que a gente não adianta, pode atingir alta performance de uma forma rápida, mas para que se ela seja sustentável, ela tem que ter, né, paciência, tem que ser construída ao longo de muitos anos. E, de fato, tive que fazer, né? Antigamente, né, Mi? A gente tá falando aqui de, sim, idade, não vamos falar muito de idade, mas antes, o que vai fazer? É, quando que uma criança, né, já indo para adolescência, vai fazer a nadar, né? Antigamente, os médicos indicavam nadar. Então, comecei a corrida nadando.
2: Olha!
3: E, claro, né, com o meu biotipo aqui, 1,68m, com essa estrutura toda, eu não ia ter muito sucesso numa piscina. Eu comecei nadando numa piscina de 16 metros e com uma turma muito legal. Inclusive, sou muito grato. Uma pessoa que trabalha ali com a gente, que é o China, que pegou aquela turma de adolescentes e voltou para participar de algumas competições. Então, esse foi meu histórico. Comecei na água e, olha só, na época, 1998 para 99, o primeiro grupo, 97 para 98, a corrida estava dando praticamente os primeiro salto grande ali, né, de entrada do público. Então, um grupo de corredores na academia, corredores anônimos, né, vambora, sai para correr, isso era muito incomum, não era comum, era muito, muito raro encontrar isso.
2: Claro.
3: E esse grupo resolveu querer, né, imagina, quem corre quer ter pessoas correndo junto,
2: sim,
3: né?
2: um ajuda o outro, isso, né, um motiva o outro.
3: Então eles foram convencendo os clãs da academia para participar de alguns treinos, eu lembro que era de terça e quinta à noite, 7 da noite que a gente saía para correr. Então imagina, tinha 15 para 16 anos de idade, da turma da natação, conseguiram convencer a turma dos garotos da natação para correrem com eles, e eu descobri que eu corria melhor do que eu nadava.
2: Olha aí.
3: Tinha mais potencial para para a corrida em relação à natação. Então, tanto é que eu já saía um pouco na frente, disparada, aquela coisa de sair molecão, né? Imagina, um jovem com energia. Aí a minha primeira corrida de 6 quilômetros, na época saudosa Corpore, né? Que quem nunca começou na Corpore ali, dessa nossa geração. E uma corrida de 6 quilômetros dentro do Ibirapuera, dentro do Parque do Ibirapuera. E eu já fiz ali praticamente 24 minutos, então já tinha ali um grande potencial. E certamente eu gostava da corrida, né? Ela libera uma série de hormônios que a gente sabe muito bem, quem corre conhece quase todos os hormônios que a corrida libera. E eu me sentia muito bem e ela também me ajudou a mudar mais profundamente meus hábitos, né? A natação junto com a corrida, a soma dos dois esportes, fizeram com que eu precisasse ajustar muitos hábitos alimentares, né? Eu tinha mais compromissos de treinos, então já não tinha muito tempo para fazer outras coisas. A gente começou a participar de provas de natação, provas de corrida, depois juntou os dois para provas de aquátlon, né? Que era natação com corrida. A gente chamava biatlon, mas agora mudou para aquátlon.
2: É verdade, chamava biatlon, né?
3: Isso, as provas lá do Núbio, né? Lá em Santos. Então comecei a sair depois... Fiquei transitando entre provas de natação com corrida. Fui para o triatlon, né, com uma bicicleta emprestada em 2000 para 2001. Estreiei no triatlon e fico aí virando a chave entre triatlon. Para quem não
2: Isso
3: sabe, triatlon é natação.
2: Isso foi 2000
3: entre 2000 e 2001.
2: 2000 e 2001, mas o triatlon não era o fenômeno,
3: não era o
2: boom que tinha hoje. Era tudo muito...
3: Imagina.
2: Pouquíssimas pessoas tinham ideia do que era o triatlon. E fazia também um triatlon, né?
3: Exatamente. Era muito difícil a gente até saber como treinar para o triatlon, né? Saber o que fazer. A gente não sabia. Então, juntava tudo
2: e... Outros tipos de bike também,
3: exato,
2: né?
3: Exato.
2: Outra tecnologia.
3: Era diferente. O esporte, ele, né, principalmente o triatlon, ele era... Quem realmente praticava tinha uma relação diferente com o esporte. Diferente hoje do triatlon, que, claro... tem um problema por conta da, né, elitização, por conta de equipamentos caros, do custo caro do esporte. Antigamente era um pouco mais fácil, mais simples. E foi importante eu ter passado por esse momento para enraizar profundamente esse esporte. Claro, tentar de alguma forma passar um pouco desses ensinamentos, os valores, a importância, né, tanto do triatlo quanto da corrida na vida das pessoas.
2: Não, realmente o esporte, ele traz uma disciplina pra gente que é incrível. E eu já vou aproveitar, já que estamos falando aqui de provas, de corrida, de triatlon, de lugares, eu vou fazer um contato então com a Gabriela Correia, que é a CEO da WTR, a World Trail Races. Gabi, você tá aqui nos escutando, bem-vinda ao Corre TMC. Você tá aqui com a gente já?
4: Tô.
2: Oi, Gabi,
4: sim.
2: Tudo bem?
4: Tô sim. Boa tarde, pessoal. Obrigada aí por me receber.
2: Prazer. Ô, Gabi, eu queria que você contasse um pouquinho pra gente sobre o que é a WTR. E eu já sei também que ela acontece essas provas em lugares paradisíacos, né? E aí esse atleta tem a chance de sair para viajar e para fazer esportes também. Ou seja, une aquela famosa frase, né? O útil ao agradável. Conta um pouquinho mais pra gente.
4: Exatamente, exatamente, total útil, agradável. A WTR, ela é uma liga de esportes de montanha, então a gente sai aí do asfalto, vai para trilha, a gente tem trail run, tem mountain bike, tem o duatlon aí, né, pegando gancho, que é a galera que corre no sábado e pedala no domingo, então um desafio a mais. Temos corrida infantil também, a gente nasceu em 2014, então estamos aí no 12º ano de história. Já tivemos mais de 40 etapas, né, ao longo desses 12 anos. E a gente, para além da parte esportiva, né, a gente tem uma experiência de entretenimento, de ponto de encontro da comunidade mesmo durante todo um final de semana em diversos destinos turísticos. A gente une o turismo ao esporte de montanha. Então a gente vai desde de locais de mar, paradisíacos, como a Real do Cabo, até alta montanha, como Petrópolis, Campos do Jordão. Esporte e diversão para todo mundo, todo tipo de atleta, para família, para amigos.
2: Não, incrível. Rodrigo Lobo tá aqui comigo também, atleta de performance. E Lobo, é legal quando a gente viaja. Eu acho que, na verdade, a gente adora viajar, a gente corre, sempre procura um lugar para conhecer. A gente também gosta de unir o útil ao agradável, você que tem muitas maratonas no currículo. Você sempre gosta também de escolher um lugar assim legal. Fala, eu vou correr, mas pô, o lugar também é bom para eu ficar depois e curtir um pouco, né?
3: Olha, se me convencer mais um pouquinho, eu vou pro mato, hein? Porque eu já tive, na verdade, já tive contato com, né, e com provas de montanha. E confesso que eu só não vou porque eu sei que eu vou viciar. Aí já não vou conseguir, né, virar a chave para triatlo, corrida e corrida de montanha. Porque a corrida de montanha
4: já tem muito vício.
3: Corrida de montanha é muito deliciosa, porque é uma outra relação de movimento, né? A conexão com a natureza, né? De se fazer presente o tempo todo, né? Atenção plena de não descuidar do ambiente, né? De respirar um ar puro e renovar e oxigenar mais o cérebro.
2: Não, deve ser muito bom também. Eu ainda não fiz, então tá aí, olha aí. Quem sabe eu e o Rodrigo um dia faremos essa corrida de montanha.
3: Eu fiz uma prova, foi uma prova no Japi, de 10 quilômetros. E eu acabei ganhando a prova de 10 quilômetros, tá certo que tava com tênis inapropriado, levei um monte de rola, escorreguei pra caramba, meu Deus do céu. A perna já não andando.
4: Comprou alguns terrenos.
3: Meu Deus do céu, foi delicioso. Mas
2: e ainda pegou o primeiro lugar, Lobo.
3: Foi muito legal, tem esse troféu lá, hein?
2: Olha, maravilhoso.
3: Troféu de montanha.
2: Incrível. Ô, Gabi, e agora conta pra gente, né? Com esse boom também da corrida, vem muitos atletas, a gente tem chamado eles de os novatos, né? E como é que você tem adaptado? Quais são os desafios da WTR para receber também essa galera jovem, essa galera que está vindo com muita vontade de correr e de viver novas experiências?
4: Olha, qualquer boom, assim, quando a gente fala de esporte, é super positivo, né? Quanto mais pessoas praticando esporte, buscando uma vida mais saudável, melhor. Mas a gente precisa ter muito cuidado, porque essa transição exige muita educação, assim, da nossa parte enquanto organizador, né? Muita segurança e preservação do nosso meio ambiente. Então, muita gente vem de esportes mais urbanos e aí entram para uma corrida de trilha. Então, tem toda a adaptação, né, que já foi mencionada, de tênis, de equipamento, de treino. A gente já tem no nosso DNA diversas distâncias. Então, por exemplo, no trail a gente tem 4 distâncias de 6 a 70 quilômetros, justamente para quem quer experimentar, ter uma primeira experiência, começar nas distâncias menores, para ir poder aí sim treinando, né, e galgando. Mas a gente vem vendo que cada vez mais é importante essa educação. Está cada vez mais comum atletas que começam nos 6 quilômetros e já querem dar um salto para o 25, para o 30 quilômetros. Eu acredito até que no triatlon também vem tendo bastante isso, né? O pessoal que está com 1 ano aí de treino já quer fazer um Iron Full. Então, a gente vê isso muito na trilha também. Então, exige mais educação, conscientização da parte da organização, né? Explicar como é que é, os cuidados, reforçar ainda mais segurança nas provas mais curtas. A WTR, a gente tem uma equipe de segurança de áreas remotas, bombeiro, brigadista, equipe médica, mas a gente sabe que nas provas de entrada, que a gente chama, que são as mais curtas, às vezes a gente precisa ter um cuidado ainda maior, reforçar a segurança. Se a gente fosse pensar num atleta que já está acostumado, não teria tanta necessidade, mas a gente sabe que tem muitos, muitos novatos, né? O que é ótimo, renova o público, leva a corrida de montanha, o mountain bike para mais pessoas. Então a gente fica muito feliz com isso, mas a gente tem que saber equilibrar a questão da segurança e da conscientização dos atletas.
2: Excelente, muito bom, Gabi, é exatamente isso, né? A gente adora que novos atletas, né, Lobo, cheguem, que a galera realmente consiga entender o que é o esporte, atividade física, mas assim, calma lá, porque também essa galera jovem chega com fome, com vontade e quer tudo pra ontem, né? O imediatismo, né? O imediatismo. Aí, olha, eu quero já correr 10, eu quero correr 21, quero correr 42. E existe uma história, né? Todo um cuidado pra isso. É isso, gente. Então, ó, Gabi, eu queria que você, então, pra gente terminar, pra falar da WTR, o que a gente pode esperar de vocês no futuro, próximas provas? O que vocês preveem aí, né, de atividade física com esses atletas que estão chegando também?
4: Olha, a WTR, ela já tem 12 anos de mercado, né? Como eu falei, esse ano a gente tem um calendário super recheado de 9 etapas. A gente passa por 5 estados, 3 regiões do Brasil. Então a gente vem nesse movimento de expansão, principalmente desde 2022. A gente é uma liga que nasceu no estado do Rio, uma liga carioca, mas a gente vem nos últimos anos já expandindo, então a gente está em outros estados e regiões, e a gente vai continuar. Então, no ano que vem, ter e ainda mais estados do Brasil. E a gente também vem num forte movimento de internacionalização da marca. Então, levar uma liga de esportes de montanha brasileira para fora do Brasil, né? Porque hoje a gente vê grandes ligas, grandes chancelas vindo para o Brasil, ou atletas mesmo indo para fora correr provas estrangeiras, e a gente está nesse movimento, entre aspas, contrário. A gente quer

0: uns dos outros. E tem para todo gosto. Quem gosta de correr na praia, quem gosta de correr em alta montanha, quem gosta de um percurso mais rápido. E aí a gente oferece aí para todo o nosso público essas diversas opções.
1: Excelente, Gabi, muito obrigada. Obrigada por ter participado. Fiquei com vontade aqui, viu? Realmente fazer uma corrida de montanha ou uma
0: Vamos.
1: corrida na praia, não é verdade? Porque eu amo praia. Então é isso. Conversamos então com a Gabriela Correia, CEO da WTR. Obrigada, um beijo, até a próxima, Gabi.
0: Obrigada. Muito obrigada, pessoal.
1: Obrigada,
0: Tchau, tchau.
1: obrigada. Lobo, vamos lá. Então, voltando aqui o que a gente estava falando, né? Primeiro, então, você nunca fez corrida de montanha. Já fez essa e
2: A gente
1: peraí,
2: é a
1: gente, deixa eu
2: Lobo.
1: falar. Ganhou ainda, fez 10, falou que passou perrengue, mas é um perrengue chique, porque ele acabou levando aí, ganhando a prova de 10 km. Muito bom.
2: A gente na história da Lobo já teve um período, né, de mais ou menos uns 5 a 6 anos com trail como
1: Ah, olha que
2: um serviço que a gente
1: interessante.
2: oferecia. E então já tive alguns contatos, né, que claro, né, é um pouco diferente o método de treino. É,
1: Tá.
2: como ela mesma comentou, a Gabi, a gente precisa ter um processo de adaptação, né? Não adianta você só virar a chave rapidamente do asfalto e achar que vai ser um ótimo corredor de trilha, de montanha, de na praia. E eu confesso que eu adorava os treinos, eram muito gostosos mesmo, mas assim como, né, a gente tem que ter um pouco de foco, senão não faz nada direito, né?
1: É isso, não dá para abraçar o mundo, gente. E olha, uma coisa interessante que você falou para mim agora, né? Conversando com a Gabi. Olha, eu fui com um tênis diferente e acabei, né? Eu fiquei muito na dúvida essa semana, tá? Porque eu estava fazendo musculação com um tênis de corrida. E aí a galera começou: ah, mas peraí, você faz musculação com tênis de corrida? É certo? Não é certo? Então vou perguntar para, de repente, para Rodrigo Lobo, que entende do assunto, né, e que possa realmente ajudar você a tirar essa dúvida. Lobo, tudo bem fazer treino de musculação com tênis de corrida? Eu já sei até o que você vai falar. Depende.
2: Ah, não é muito, depende.
1: Ah, é?
2: Tem que fazer, ué. Você vai pra corrida e vai ter que ir direto pra academia. Na verdade, depende, sim, claro. Depende do tênis, né? Um tênis, até dá dó de colocar um tênis, super tênis de 2, 3 mil reais pra
1: Na
2: fazer na
1: musculação?
2: musculação, a chance de você desgastar. E não só isso, né? Um tênis, ele mais instável, dependendo do exercício que você for fazer, principalmente exercício de salto. Próprio agachamento, né, que requer estabilidade das articulações, principalmente tornozelo. Quanto tênis mais alto, mais instável e mais macio,
1: Placa também, se tiver placa de carbono, por exemplo, não é aconselhável, né?
2: não faz muito sentido. Mas o que tem mais a ver é a borracha, a espuma, se ela gera mais instabilidade e pode fazer com que você de repente torça o tornozelo em algum exercício, ou não ative a musculatura da forma que deveria ativar, ou se for fazer um exercício específico, como pliometria, exercício de saltos, por exemplo, ou de repente, né, levantamento olímpico, que também costuma ser utilizado dependendo da método de treino. Então, o ideal é se for com um tênis simples, um tênis mais baixo, um tênis de rodagem, não tem problema nenhum.
1: Perfeito,
2: Agora,
1: ótimo.
2: e se está tudo certo, só não vai botar um tênis muito alto, instável e muito caro para torrar na academia, né? Então, deixa o tênis mais simples, os dias de mais rodagem. Aí, se for fazer um intervalado, usar aí troca. Vale a pena até trocar o tênis para fazer os exercícios de forma mais apropriada, né?
1: Excelente, gente. Então, viu como ele esclareceu aqui a nossa dúvida? Agora, Lobo, você criou a assessoria. Rodrigo Lobo, há quanto tempo você criou essa assessoria e quantos alunos tem hoje?
2: Pois é. A Lobo surgiu entre 2008 para 2009,
1: Há bastante
2: então
1: tempo
2: já
1: já.
2: tem um bocado de tempo aí na pista. Começamos com 10 atletas numa praça, no, né, no, só com água, com isotônico, nem isotônico, era só água que a gente oferecia, colocava num banquinho. Então, né, a gente, claro, tinha já um plano de desenvolvimento. Mas claro que a gente cresceu de uma forma exponencial entre 2008 e 2016. Depois de 2016 para 2018 estabilizou um pouco. A pandemia veio, né, arrebentando todo mundo. A nossa área ela sofreu bastante. Aí depois de 2022 até agora, 26, são 4 anos praticamente de retomada.

0: formada. E hoje a gente está com praticamente 910 atletas. Então já tem, e atendendo o Brasil, e também por conta da nossa estrutura, a gente também consegue atender atletas, geralmente brasileiros e também alguns estrangeiros.
1: Olha que incrível!
0: Né, que moram fora do país. Então a gente tem essa estrutura, tanto de sistema de treino, quanto de comunicação. E claro, a estrutura, a gente está estruturado para isso, então tem um projeto para curto prazo a gente ter uma expansão também fora do país para, de repente, quem sabe, algumas bases.
1: Claro, seria excelente.
0: Também, né?
1: Os sonhos estão aí para serem concretizados, né?
0: Exato.
1: E Lobo, teve uma amiga minha que ela me perguntou assim: poxa, eu queria tanto começar a correr, mas eu não tenho ideia de dar o primeiro passo. Eu queria entrar numa assessoria. Mas na cabeça dela, para entrar numa assessoria, já precisa ter alguma conexão com a corrida, ou já precisa correr um pouco mais. Eu falei, não, pelo contrário. A assessoria, ela vai te dar todo o suporte, todo o apoio para você dar os primeiros passos. E eu fiquei com aquilo na cabeça. Falei, poxa, se ela pensa assim, que só entra para assessoria para quem quer performance, eu acho que é a dúvida de muita gente. Então, eu queria que você falasse quem são, né, esses atletas que treinam na assessoria do Lobo, e se também chega muita gente com essa dúvida, dizendo, olha, oi, eu queria treinar aqui, mas olha, não sou profissional, hein?
0: Ótimo, Mi. Olha que assessoria esportiva, imagina, se ainda existe essa pergunta, imagina quando a gente começou em 2008, né, 2008...
1: Verdade.
0: Né, não sabia o que era. Eram
1: poucas. Estava ali capindo aí no matinho, né,
0: eram
1: gente?
0: Poucas, claro que a gente já tinha, né, Marcos Paulo, Mário Sérgio, já praticamente já 12 anos, a gente está 16, eles estão uns 14, 15 para trás da gente, né? Mais ou menos, praticamente 15 a 20 anos para trás de nós, e mesmo assim, eles ficaram muito tempo sozinhos. Aí quando a gente, né, em 2008, a gente já estava, né, já tinha posicionado algumas outras assessorias, então imagina, era tão difícil de explicar o que a gente faz. Era toda vez, antes não tinha WhatsApp, né, era e-mail, era telefonema.
1: E-mail e telefone, isso. E fax para alguns mais antigos aí.
0: Tinha que explicar o que a gente fazia. A galera achava que a gente treinava pro futebol, né? Assessoria esportiva, futebol é o único esporte aqui.
1: Ah, né? Era porque futebol sempre foi o primeiro esporte, né? O mais importante,
0: então,
1: assim, do Brasil.
0: O público achava que a gente preparava as pessoas para jogar futebol. Mas, enfim, o que acontece... Ó, excelentíssima pergunta, porque... hoje... O que mais nos deixa realizado é levar do zero uma pessoa para os primeiros 5 quilômetros e, claro, se houver interesse, até uma primeira maratona. Assim como a gente também se realiza pra caramba para quem vai para o seu RP numa maratona ou vai para uma Major, que é uma das principais maratonas do mundo, e também a possibilidade. Então a gente é uma ponte para a realização de sonhos. Agora, de fato, o apoio para do zero, para os primeiros passos da corrida, isso para nós é muito importante. Se você puder, você que está ouvindo a gente, não começou a correr, se puder buscar ajuda especializada, busque, porque o caminho ele vai ser muito mais seguro, ele vai ser muito mais bem estruturado e você vai ter uma relação com a corrida mais positiva, né? Evitando frustração, porque se você está começando, sofre para correr, dá os primeiros passos, já se machuca, desiste, acha que a corrida não é para você. Então é aí que a gente entra para modular a carga de treino, ajustar dentro da rotina, fazer com que o esporte encaixe na rotina, na sua rotina, na rotina do novo atleta, do novo corredor, e não o contrário, né? Que o esporte ele começa a virar tudo, começa a atrapalhar os outros pontos e você já começa a bagunçar tudo e tem que abandonar o esporte porque acredita que ele está sobrecarregando demais o seu dia.
1: Sim.
0: Então, a gente tem uma grande responsabilidade com as pessoas, uma responsabilidade que deveria ser até levado mais a sério entre os profissionais da área, porque a gente tem um impacto muito positivo e direto, é muito direto na vida das pessoas, que pode ser tanto positivo quanto negativo se a gente errar a mão, não acertar a carga de treino, afastar o atleta por lesão, ou mesmo modular o treino para que fique demais e não caiba na rotina. E isso pode ser realmente perigoso. Então, a gente tem uma grande responsabilidade sobre cada um de quem nos procura, seja de forma direta ou indireta, hoje com rede social, com a influência, né, que a gente tem hoje, que a gente fala, que a gente faz. Né, isso para nós, eu sempre tive isso como algo inegociável, né, que é a influência positiva, evitar, tomar muito cuidado com como que a gente faz, o que a gente fala. Então, essa liderança servidora, da inspiração real, e ela é muito importante. Então, isso é um valor muito, muito, muito ímpar para nós.
1: Bom, você chegou num assunto que eu falei, depois eu comento, mas já que você chegou nesse assunto, vamos falar que é de influência, né? Uhum. Então, a partir do momento que eu recebo o meu treino, da minha planilha, do meu coach, da minha assessoria, e aí uma amiga, né, um amigo fala, deixa eu correr também, né, com essa planilha aí, já que você está começando a correr. Mas eu tive que passar, o meu coach me viu correndo, ele esteve comigo, ele sabe quais são os meus objetivos, as minhas metas, enfim, está acompanhando o meu batimento cardíaco, enfim, tá dando todo aquele suporte. Aí o amiguinho vai lá e quer copiar o treino. É complicado, né? Mas a gente sabe que isso acontece, mas... o ideal é que isso não aconteça, né, Lobo? Porque aquele programa, ele é totalmente individualizado. E por mais que a gente fale, é só uma corrida. Mas a gente tem fartlek, a gente tem regenerativo, uhum. A gente tem tiro. E cada corpo, ele responde de um jeito.
0: Na prática, por a gente também trabalhar em grupo, a gente também tem que tomar um pouco de cuidado. A gente tem falado muito isso internamente, né? A gente passou por um período de querer individualizar demais o trabalho. E quando a gente individualiza demais o trabalho, a gente desconecta as pessoas. Então não tem um problema de em alguns momentos você correr com a sua amiga, com seus amigos. O que a gente precisa é saber o momento disso acontecer.
1: Interessante.
0: Então, a individualização, né, que hoje os treinadores falam muito de ser totalmente individual e claro que se puder ser individual dentro de uma proposta coletiva, seria o ideal. Então, não tem problema de repente, você num sábado ter uma rodagem, você conecta os grupos de ritmos semelhantes, propõe, de repente, um primeiro momento, vai sair um pouco da zona de conforto, que está um pouquinho acima, e depois retoma para o ritmo. Então, o ajuste, a adaptação para fazer com que o coletivo... o individual, ele consiga estar dentro de um contexto coletivo, isso seria o mais ideal, que tem vida mais longa. Então, mais um pouquinho na prática, né? Vamos para um intervalado de quarta-feira, por exemplo. Tem 30 pessoas no ponto de treino, vamos imaginar que a ideia seria um intervalado, que é um treino com tiros, né? Um treino que a gente acelera e descansa geralmente parado. Faz o máximo para 300, 400, 500
1: metros. Coração
0: lá
1: na boca e depois volta.
0: Coração na boca e volta. Desses 30, muito provavelmente 20 ou 25 conseguiriam fazer o treino, porque ou não vieram de uma prova longa no fim de semana, um treino extenuante, ou mesmo estão numa transição, vieram de uma maratona, então às vezes o intervalado não faz e nem pode fazer parte daquela semana de treino, mas para talvez 20, 25 pessoas faça sentido, só que dentro desse intervalado, às vezes para alguns, o tempo de recuperação tem que ser um pouco mais alto, né, o número de séries um pouquinho mais baixo. Então, o que a gente tem um grande desafio é isso, é fazer com que uma proposta coletiva seja importante, mas a gente consiga, dentro dessa proposta coletiva, fazer algumas adaptações para evitar mesmo uma sobrecarga excessiva, né, e fazer sentido no contexto da periodização, né, do atleta. Periodização é o planejamento de treino, né, uma forma geral de... da jornada até uma prova, até um
1: claro,
0: desafio.
1: Claro, e para que esse atleta também não se lesione, né, lá na frente, tenha, enfim, complicações preocupantes, né, lá nesse treino. Agora, Lobo, você já fez Ironman, né, já competiu em mundiais. Quem está nos acompanhando lá no YouTube, colocamos algumas imagens, gente, do Rodrigo Lobo correndo.
0: Eu estou vendo aqui essas imagens, tá, já tem meu filho correndo aqui.
1: Isso, exatamente. E assim, é incrível como é bonito ver Rodrigo Lobo correndo. Sabe assim, gente, você vê o Rodrigo Lobo, você acha que você corre daquele jeito. Aí você vê a sua, o seu vídeo e aquela musiquinha é... Tipo assim, que não tem nada a ver uma coisa com a outra.
0: Não é bem assim.
1: É exatamente isso. Lobo, a gente sabe, olha aí, ó, quem tá acompanhando vê. Olha, gente, essa passada. Olha esses braços.
0: Ninguém vê o sofrimento dessa passada aí, né? Mas tudo bem. Olha o Ravi.
1: Ai, que bonitinho. Já a gente vai falar do Ravi também, de você ser uma grande inspiração também, né? Pro seu filho aí, olha, muito legal. Agora, Lobo, pra gente chegar numa performance como você... chegou, como você vive hoje. Qualquer atleta pode chegar, qualquer pessoa pode chegar e falar assim, olha, eu estou preparada, eu sinto no meu coração, eu acho que eu tenho um talento para isso, eu acho que eu tenho um dom para correr mais forte, para não para ser elite, mas para ter uma performance boa, para ter um pace baixinho, né, mais rápido. É possível? Você consegue trabalhar isso na pessoa ou não?
0: Boa. Olha... Essa pergunta
1: de sinuca de bico aqui, hein?
0: Pergunta de milhões. primeiro de tudo, a gente tem que entender que tem um fator que é extremamente importante, que ele que coloca praticamente o limite potencial de cada um, que é a genética. De jeito, a gente não pode deixá-la de lado. Né, a sua genética, a sua relação metabólica,
1: biotipo, né?
0: Biotipo, estrutura. Então, primeiro de tudo, a gente tem que entender que cada um é cada um. Cada um tem um tempo de desenvolvimento diferente de outro e tem um limite a chegar. Né? Não tem jeito, assim como os africanos, quenianos, etíopes, eles têm uma genética que favorece, eles já estão um patamar acima. E se treinarem, eles vão chegar lá. Né? E não tem jeito, a gente precisa entender isso, precisa aceitar isso. E hoje em dia é difícil aceitar, porque a gente vai para a rede social com esses grandes coaches que todo mundo pode, todo mundo consegue atingir alta performance, você é frouxo porque não consegue, e pelo contrário, né? A gente tem que entender que esse tempo de desenvolvimento ele é diferente e a gente tem um limite que a gente pode chegar. E a gente precisa respeitar isso. Eu tenho um termo que a gente instituiu na Lobo, né, que é a performance sustentável. Né, a performance. O termo performance ele é muito subjetivo. Né, performance é rendimento. Né, então, e ele precisa ser sustentável, porque ele precisa fazer parte da sua vida, né, por muito tempo, porque senão, né, a gente sabe que primeiro de tudo, saúde, bem-estar e qualidade de vida, ela tem que estar sempre em primeiro plano. E se a gente conseguir fazer com que a gente atinja o máximo do nosso potencial dentro desse contexto, a gente consegue conquista a satisfação, a plenitude daquilo que a gente fez, aquilo que a gente realizou, né, que a gente fez o que deveria ser feito e se sente muito feliz por isso, né, de... fazer um ciclo para maratona de forma bem estruturada, com disciplina, no momento adequado, terminar...
1: Tudo vai dando certo ali,
0: isso,
1: né?
0: Independente do tempo, mas sabe que aquilo foi saudável, foi gostoso...
1: Sem neura, sem pressa...
0: Exato. Então, e mais importante, dar tempo para que a gente consiga responder essa pergunta de uma forma mais certa. Então, cada ciclo que a gente vai passa de treinamento, vamos imaginar, se você já chegou num ciclo de maratona, por exemplo. Cada ciclo de maratona é um aprendizado, é um ajuste tanto físico quanto mental para que você consiga dar mais um passo, subir mais um degrau.
1: Perfeito.
0: Então, para a gente conseguir mesmo chegar nesse máximo potencial nosso, a gente precisa de disciplina, de continuidade e regularidade.
1: Agora, Lobo, quais foram as maratonas que você já correu? Fala aí algumas, só pra gente deixar aqui a galera na vontade e eu também babando, vai.
0: Olha, eu vou falar que quase esses 30 anos
1: já correu quase
0: na
1: todos.
0: Corrida, talvez eu não tenha tanta maratona quanto, de repente, alguém que começou há 10 anos tenha, porque como eu comecei lá atrás, não tinha essa primeiro, não tinha tanta oferta de provas. Uhum. A gente tinha umas, sei lá, 3, 4 maratonas no Brasil, gente não tinha tanto acesso às provas internacionais. Às vezes me arrependo de não ter feito as majors antes, porque era muito mais fácil. Apesar de ter feito Nova York 2008, que foi a primeira major que eu fiz. Então, eu não tenho, sei lá, 50 maratonas no currículo.
1: Mas das majors você tem muitas.
0: Eu tenho Nova York, duas vezes, Boston. Duas vezes, Chicago, Berlim, falta Londres, Tóquio, e agora as outras duas que é Sydney, tá. E depois Cidade do Cabo que vai entrar, aí
1: exato.
0: Vai ter que botar mais. Mas eu não fiz tantas maratonas, eu devo ter umas 20 e tantas no currículo. Eu não sou muito bom e não me apego muito a quantas eu fiz, a quantidade. Mas não fiz tantas por quê? Primeiro, eu sempre respeitei esse processo, né, de colocar uma maratona, às vezes pular um ano, não preciso necessariamente fazer uma, duas, três maratonas do ano, né, e também por conta do triatlon, sempre alternei um pouquinho, um ano mais pro triatlon.
1: O triatlon sempre veio assim, na frente do que os 42, do que uma maratona?
0: Isso, durante um bom tempo o triatlon, ele...
1: Foi seu carro-chefe ali,
0: principalmente o Ironman 70.3, que é uma distância... É uma prova muito gostosa.
1: Pô, e que tem, gente, pelo amor de Deus, Ironman, pra mim, respeito máximo, porque você corre, vamos relembrar pra galera, que até eu já esqueci aqui, mas de natação 3.8?
0: Não, o Ironman 3.8 de natação, com 180 de pedal e 42 de corrida, e o 70.3, que é a metade dessa distância, é a metade da distância. E por que 70.3, para quem está curioso, é porque são 70.3 milhas percorridas. E o Ironman são 140.6 milhas percorridas ao todo, somando natação, pedal e a corrida. Então, é essa nomenclatura dessa prova que é tão procurada pelos triatletas, que é o Ironman.
1: E dos três esportes, qual que você gosta mais, o que você está melhor ali?
0: Sem dúvida nenhuma, corrida. Eu sou um corredor, um triatleta teimoso ali, que durante muito tempo, claro, tive muitos bons resultados, né? Já fiz um Ironman lá no Havaí, enfim.
1: Que incrível!
0: Mas a corrida sempre me salva dos outros.
1: Esse do Havaí é aquele em Kona ou não?
0: É, em Kona,
1: isso.
0: Foi muito legal, uma experiência maravilhosa. Talvez seja uma das provas da vida. Em 2014 e 2016.
1: E você precisa de índice para conseguir para Kona. E é o Ironman o mais desejado. Porque é onde tudo começou ali, né, Lobo?
0: O Ironman lá no Havaí, realmente, tem um simbolismo importante, grande. Antes era um pouquinho mais difícil, porque eram menos provas para você conseguir se classificar para lá. E a concorrência era muito grande. Hoje também a concorrência está alta porque o número de atletas, mas hoje também a gente tem o número de provas classificatórias para lá. Mas, sem dúvida nenhuma, foi uma das provas mais incríveis e uma das viagens mais... A gente estava falando de viagem, prova para viajar, né? Uma das viagens mais... E é a vantagem do esporte, né? Desse esporte nosso. Que a gente vai, conhece lugares do mundo que a gente jamais planejaria conhecer.
1: Exato.
0: E a prova te dá um empurrãozinho, como talvez Tóquio, né? Eu preciso conhecer Tóquio. Para trabalhar com ele, né? Então eu também, a vantagem de trabalhar e também viver o esporte é que eu consigo justificar as minhas idas também como atleta para poder aprender e poder conduzir melhor meu trabalho. Então,
1: Tóquio deve ser incrível também.
0: Então, quem sabe, quem imaginaria ir para o Japão, a corrida ela te faz, dá aquele empurrão, né? Se vira, guarda dinheiro, monta o projeto, vira a prova a viagem do ano. Conecta a família, que é muito importante, quando você consegue, em alguns momentos, trazer a família junto. Isso é fundamental para que tenha justamente seja sustentável, né?
1: Não, e eu imagino também que você tenha trabalhado muitos atletas e eles, sim, já foram para Tóquio, né?
0: Sem
1: então,
0: dúvida.
1: Assim, enfim, em busca, né, de uma experiência diferente do outro lado do mundo, com uma cultura completamente diferente. E realmente, dizem, né, que Tóquio é um lugar... incrível. E para correr é muito bom, é plano.
0: É plano, então. Talvez ano que vem, porque ano que vem vai ser o Mundial dentro das Majors, eles começou há pouco tempo,
1: tá.
0: Né? Tem os Mundiais, né? O que são os Mundiais, né? É um Mundial de 40 a mais. Então, dentro das Majors, você tem um tempo de classificação para disputar uma categoria adicional. Então, esse ano passado eu participei de Nova York, dentro desse Mundial. Esse ano vai ser em Cape Town, eu não vou conseguir. Ano que vem vai ser em Tóquio. talvez esteja, tenha índice para lá. Então
1: eu já estou colocando energia positiva para que você vá para Tóquio e depois conte para a gente tudo o que aconteceu por lá.
0: Vou gravar de novo para falar de lá.
1: Ó, Lobo, chegou a vez do nosso Pace das Perguntas.
0: Uau.
1: Então tem algumas perguntinhas aqui, tá? Então pode escolher uma. Para a galera que está nos escutando, é um saquinho cheio de perguntas. Ele vai pegar uma perguntinha aqui e vai... Deixa eu ler para você. Então vamos lá.
0: Vamos lá.
1: A pergunta é... o que você finge que não liga, mas você liga?
0: falando profissionalmente, já que a gente tá falando aqui, né, de relação treinador-atleta, né? Finge que não liga para aqueles treinos extras que vão entrando no meio da planilha, aquela planilha meio bagunçada. Mas a gente, claro, né, fica preocupado, vai numa tremedeira aqui, porque a chance de gerar uma lesão, uma sobrecarga. Então, aquele longão que entra extra na semana do atleta, então...
1: Então tá bom, finge que não liga, mas liga. Mais uma pergunta, bora.
0: Bora
1: que aqui tem pergunta de corrida, tem outras também que não são. Vamos lá, mais uma pergunta, vamos ver qual é que é. Rodrigo Lobo, qual momento simples do dia você mais gosta sem ser a corrida?
0: Simples do dia, olha, com a família, eu gosto de descer, a gente mora num condomínio que tem uma padaria dentro dele. E todo fim, não todos os dias, mas grande parte dos meus finais de dia, eu desço para comprar pão de queijo com meus filhos. Então a gente tem uma história muito gostosa. Esse momento da gente descer, a gente brinda com pão de queijo, é muito gostoso esse nosso momento bem particular, ele bem íntimo. Né? E é muito simples, mas ele cria laços, memórias. A gente tem uma fotinha de cada pão de queijo que a gente come juntos.
1: Que demais. E Lobo, nós vimos aqui imagens também, né, do seu filho correndo, o Ravi. Tem a Lana também, né?
0: Lana daqui a pouco também.
1: Já tá correndo.
0: Tem mais uma particularidade aqui. Quando meus filhos nasceram, claro, né, saúde, tem que saber, tão bem. Mas a primeira coisa que eu tive que olhar quando eles nasceram, vamos ver se adivinha.
1: Você,
0: é difícil,
1: primeira
0: né?
1: coisa.
0: Tá bom, eu vou falar,
1: que
0: é muito
1: foi?
0: Difícil. É a canela.
1: Mentira!
0: A canela fofina, quando o Ravi nasceu, eu vi que a canela era fininha, da Lana também.
1: Pensou.
0: Aí, ótimo. Aí o Ravi...
1: Achei que fosse alguma coisa no pé. Eu falei, será que é alguma coisa no pé?
0: É, ainda
1: né?
0: Tá meio gordinho, não dava pra ver muito. Mas a canela já deu pra ver. E a gente brinca, né, que canela fina geralmente são bons corredores, né? Mas o Ravi tem perna comprida, adora, a gente brinca, né? A gente brinca de correr, brinca de treinar.
1: Mas ele corre bem, né, Lobo? Ele tem...
0: Corre, a Lana,
1: ele tem uma...
0: Lana também, ainda tá com 3 anos, o Ravi já com 6, então já dá pra começar a ver traços. E eu tenho uma ali, mostrando a imagem para quem tá aí no YouTube.
1: Olha
0: mas,
1: aí!
0: Mas para quem... eu tenho algumas metas, né, de vida. Que se seja natural, assim como o esporte, ele entrou na minha vida ali, meio empurrado, mas ele foi naturalmente se desenvolvendo. Então tem que ser natural para você também, que tem aí seus filhos, e você já é corredor, e não force a barra. Envolva a sua família, seja inspiração. Siga com os bons hábitos, que naturalmente você vai ser um espelho, você vai ser o maior incentivador dos seus filhos. Envolva em alguns momentos, como o Ravi, a gente brinca de esporte, a gente brinca e depois...
1: Isso é legal, a gente brinca,
0: isso, a gente
1: né?
0: brinca de nadar, brinca de fazer transição de natação para corrida, brinca de pedalar. Então isso é importante para os filhos, né, pra, a introdução ao esporte de forma gostosa, sem forçar barra, em competição, no momento certo, seu filho vai querer, meu Ravi já não gosta muito de competir por enquanto, tem que ser também de forma bem gradual e claro, com os bons hábitos também, isso carrega bons hábitos. O Ravi já agora, acho que na escola eles estão falando de tanquinho.
1: Mentira.
0: Aí, já fica vendo o meu tanquinho para ele quer fazer abdominal. É mole, 6 anos de idade. Se desenvolver. Imagina.
1: Ele vai ter a vida inteira para ir atrás desse tanquinho aí, gente.
0: Pois é, então tome cuidado que seus filhos conversam na escola, né? A gente está muito precoce, tem que orientar de forma apropriada. Mas o mais importante de tudo, bons hábitos, educação, começa em casa e o espelho. Esse desenvolvimento esportivo, ele tá em você, não transfira para ninguém. É você que vai influenciar seus filhos.
1: Como é que é aquela frase, gente, maravilhosa, que eu vivo falando aqui? Que a palavra convence, mas é o exemplo arrasta?
0: Exatamente, então, é isso.
1: Exato, eu não tenho o que tirar e nem pôr, gente. Essa frase é perfeita pro seu filho. Não adianta você estar, né? Você não faz atividade física e fica falando pro seu filho: ah, vai fazer uma atividade, vou fazer alguma coisa. Mas ele vê que a mãe, que o pai não fazem absolutamente nada.
0: Exato.
1: Como é que ele vai levantar, né? E fazer alguma coisa? Exatamente. Vamos pra nossa última pergunta?
0: Bora!
1: É o nosso pace da última pergunta. Vamos lá.
0: Seja uma fácil, por favor.
1: Ixi, Maria, olha essa daqui.
0: Então vamos trocar, então.
1: Complete a frase. Eu nunca...
0: Olha, ai, que gente. Difícil.
1: Difícil? Eu nunca...
0: Eu nunca... Vai. Nossa, é difícil. Eu nunca... faria uma prova de... A gente tava brincando de ultramaratona.
1: Legal. Tá bom.
0: Eu sempre... Olha o que eu fiz. Eu sempre... busco levantar com... Me buscar... levantar com saúde. Agradecer por ter saúde. É, sempre agradeço todos os dias por ter saúde, por poder levantar e poder fazer algo diferente, algo que possa ajudar pessoas. É muito gostoso, né, trabalhar com isso também. Então, posso dizer que quando eu levanto com a possibilidade de, né, de poder treinar, agradecer por poder, eu gosto sempre de começar meu dia com atividade. Então, é isso. Eu sempre agradeço por poder levantar e poder encarar o dia com saúde e agradecer por ter a oportunidade de fazer isso e também por estar nessa área maravilhosa que eu tô há muitos anos.
1: Ah, é isso, gente. O Rodrigo Lobo aqui com a gente. Rodrigo, para quem quer te acompanhar, como é que você está nas redes sociais?
0: Boa. Sou o Rodrigo Lobo. No Instagram, _ Rodrigo Lobo. Tem o nosso canal no YouTube, que é o Fala Lobo. Também, que é um canal com...
1: Olha que legal, no YouTube?
0: É.
1: Fala Lobo.
0: É o Fala Lobo, que a gente hoje tem uma biblioteca técnica grande.
1: Incrível.
0: E a gente está desenvolvendo, tem nosso podcast também. Então, é um canal muito legal para quem está começando ou para quem já está no esporte. Então, é um ponto de partida, uma referência. E é isso, são os principais. E claro, tem o nosso site, loboassessoria.com.br. Tem meu Instagram, no meu direct. Eu gosto de responder a todos também. Então, é isso.
1: Ah, Lobo, muito obrigada. Adorei. Venha mais vezes.
0: Sem
1: então, você está super convidado já para a próxima temporada aqui do Corre TMC. E deixa uma mensagem para a galera aí que de repente não bota fé no corre ou que acha que a corrida não é para ela. O que ela precisa fazer aí? Uma mensagem para essa pessoa tirar esse popô do sofá e já fazer uma atividade física.
0: Pois é. Comece. Dê o primeiro passo. E se você já deu o primeiro passo, tem alguma dificuldade, persista, porque tenho certeza que vai ser a melhor escolha da sua vida. Né? Ter o esporte como um propulsor, como a gente falou, um agente transformador de vidas. E a gente sabe que, né, o esporte é um hábito angular que impacta diretamente nos outros hábitos. Então, tenho certeza de que vai ser a melhor escolha da sua vida se você ainda não começou. E se você já começou, vá com calma, com paciência, sem desespero, sem pular etapas. E tem o esporte para a vida toda.
1: É isso, gente. Se você tiver a sorte de sair correndo e ter um pace de 3 e pouco, aí você pode correr lado a lado dele lá na USP, tá? Senão ele só vai passar pro seu lado assim, ó. Puxa, ele fala: nossa, olha o Lobo, passou, se foi.
0: A gente faz um Z1 juntos também.
1: Fechou. Lobo, obrigada.
0: Top.
1: Adorei.
0: Foi demais.
1: Maravilhoso. E, gente, pra você que está aqui com a gente, depois siga lá a gente nas redes sociais também. O meu arroba é @mimoschela. Você será muito bem-vindo. Um excelente corre para todos vocês. Continuem fazendo atividade física. E fui, porque eu sempre tô no corre. A gente se vê. Até a próxima. Tchau.
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Giro TMC, girando o relógio, 3 horas, 1 minuto pelo horário de Brasília. Muito bom dia a você que sintoniza a TMC. Vamos às principais manchetes do programa de hoje, porque a Procuradoria-Geral da República rejeitou a segunda proposta de delação premiada de Daniel Vorcaro, dono do Banco Master. A Polícia Federal já havia feito o mesmo na semana passada. As duas organizações estavam realizando a negociação de forma paralela. As duas entidades chegaram à conclusão de que o ex-banqueiro não apresentou elementos novos ou não conseguiria provar o que havia prometido. Se a delação tivesse sido aceita pelos investigadores, ele teria que ser homologado pelo relator do Supremo Tribunal Federal, o ministro André Mendonça. E o ministro do Supremo Tribunal Federal, Alexandre de Moraes, rejeitou nesta segunda-feira o pedido da Defensoria Pública da União para adiar a ação penal em que o ex-deputado federal Eduardo Bolsonaro figura como réu. Ele é acusado de coação no curso do processo por supostamente atuar para incentivar a imposição de tarifas dos Estados Unidos sobre as exportações brasileiras. O julgamento do Supremo Tribunal Federal está mantido para esta terça-feira. O ex-deputado federal é réu por coação no curso do processo, crime que, em termos simples, consiste em pressionar ou intimidar alguém para interferir em uma investigação ou ação judicial. Eduardo Bolsonaro está nos Estados Unidos desde o ano passado. Neste período, perdeu o mandato de parlamentar por acumular faltas às sessões da Câmara dos Deputados. Como não foi localizado e também não indicou o advogado particular, Moraes determinou sua notificação por edital. Mecanismo usado quando o réu não é encontrado pelos meios convencionais e autorizou a Defensoria Pública da União a assumir a defesa. E a Advocacia Geral da União informou nesta segunda-feira que vai pedir à Justiça dos Estados Unidos para atuar no processo movido pelas redes sociais Rumble e Trump Social contra o ministro Alexandre de Moraes do Supremo Tribunal Federal. Em nota à imprensa, a AGU disse que o pedido de habilitação no processo vai permitir que o Estado brasileiro possa fazer a defesa de sua soberania na Justiça da Flórida, onde o caso está em tramitação. O órgão declarou, abre aspas, a medida tem por objetivo promover a defesa dos interesses do Estado brasileiro e sustenta, sobretudo, que decisões judiciais proferidas pela Suprema Corte de nosso país não podem ser questionadas perante tribunais de estados estrangeiros. No entendimento da AGU, agentes públicos não podem ser alvos direto do judiciário de outros países sem o consentimento do Estado brasileiro. No processo que tramita nos Estados Unidos, as redes Rumble e Trump Media acusam o Moraes de determinar a suspensão de perfis brasileiros que moram nos Estados Unidos, entre eles o blogueiro Alan dos Santos. As medidas foram determinadas porque os alvos são acusados de ataques antidemocráticos contra o Supremo. E o Ibovespa encerrou a sessão desta segunda-feira em queda de 0,42%. O principal índice da Bolsa Brasileira operou em descompasso com o otimismo das praças em Nova York e na Europa, que comemoraram o anúncio de um acordo provisório histórico entre os Estados Unidos e o Irã. No Brasil, a expressiva descompressão nos preços internacionais do petróleo pesou sobre o setor exportador, enquanto as projeções mais rígidas do relatório Focus mantiveram o mercado defensivo na largada da semana do Copom. E agora, no noticiário internacional, o presidente dos Estados Unidos, Donald Trump, disse nesta segunda-feira que foi alcançado um acordo com o Irã e que o texto será divulgado após a assinatura formal na sexta-feira. Após chegar de Evian, na França, para uma reunião do G7, Trump afirmou também que o Estreito de Hormuz estará totalmente aberto até sexta-feira. O memorando de entendimento entre os Estados Unidos e o Irã foi assinado pelo presidente Donald Trump, pelo vice-presidente J.D. Vance e pelo presidente do parlamento iraniano Mohammed Bagher Kalibaf, informou nesta segunda-feira uma autoridade norte-americana para a agência Reuters. Trump ainda afirmou que teve boas conversas com Vladimir Putin, da Rússia, e Volodymyr Zelensky, da Ucrânia, no domingo, e que ambos pareciam dispostos a fazer algo em relação à guerra na Ucrânia. 3 horas, 6 minutos pelo horário de Brasília. Muito bom dia a você que sintoniza a TMC. Agora a gente muda um pouquinho a entonação da voz, porque já está no ar o seu programa favorito. Pois é, eu estou falando dele, o Sobremesa. E o entrevistado de hoje é Clóvis de Barros, um dos maiores filósofos do Brasil.
E eu falo pra você que quem tá no comando do programa estão eles, Lucas Salles, Marcelo Batista e Amine Ruth. Fique agora com Sobremesa. Para

0: 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Seja muito bem-vindo ao Sobremesa, o seu programa favorito. Comigo, Lucas Salles, e também com ela, Mini Ruth.
1: Oi, gente!
2: Bora começar também no nosso YouTube, que é o TMC News BR. Você não vai ficar mais inteligente assistindo a gente, né? Não vai, mas você pode comentar pelo YouTube, deixe lá o seu joinha, tá certo? Deixa seu like. Queremos bater 100 likes hoje no
0: meio. Meta de 100 likes, você que tá ouvindo a gente pelo YouTube, hein? Por favor.
2: 100 likes. Se bater 100 likes, eu vou fazer um negócio aqui. Olha, mas aí, não posso contar. Não
1: só
2: posso
1: vai
2: contar.
1: Tirar a camisa, hein, credo?
2: E se inscreve no canal também.
0: Boa. Né? E você que tá ouvindo com o seu ouvido e quer participar do nosso programinha de meu Deus, basta responder a enquete do dia através do nosso WhatsApp, que é
2: 11 972211001. E a enquete do dia é do dia de ontem, porque nós não somos seus funcionários, tá bom? E a gente achou boa a enquete, a gente vai repetir. E é, não verdade, vem reclamar que você come pão de ontem também, né?
1: A pizza também, né?
2: Exatamente.
0: É até mais gostosa.
2: Mas a pizza de ontem, você prefere ela gelada ou você esquenta?
1: Eu gosto de gelada.
2: Eu gosto de gelada, tá, também.
0: Mas vamos voltar aqui pra enquete do dia. Qual é a pergunta de hoje, Marcelo Batista?
2: A pergunta de hoje é que o Elon Musk está próximo a se tornar o primeiro trilionário da história. Eita. E a gente quer saber, se você tivesse um trilhão, não precisa nem ser de dólar que nem ele. Pode ser de real, o que é que você faria?
0: Eu arrisco a dizer que até um trilhão de pesos está valendo, tá? Pesos argentinos. Mini Ruth, o que é que você faria com um trilhão de reais?
1: Falando em pizza, compraria pizza pra todo mundo.
0: Ah, Mini
1: Ruth, acho que dá pra alimentar o
0: pensamento, mas olha que coisa. Cadê o pensamento de prosperidade? De você montar viagem?
1: Eu sou próspera? Não sou, então já tá explicado isso aí, né?
2: Você, Batista? Eu acho que eu faria, só pra mandar um chupa vorcar, eu fazia uma festa maior do que a dele que ele fez.
0: Maravilhoso. Eu faria em frente ao presídio.
2: Exato.
0: Faria em frente ao
2: fazer
0: presídio.
2: Fazer uma rave.
0: Nossa, muito irado. Muito boa ideia. Eu quero saber o que é que você faria com um trilhão de reais. Manda pra gente no WhatsApp 011 972211001. Agora, amigos e amigas, vamos para a nossa entrevista de honra com o nosso convidado de honra. Ele é professor de ética, foi professor inclusive da USP por mais de 20 anos. Ele também é palestrante e autor de mais de 46 livros. Senhoras e senhores, ele também é conhecido como filósofo moderno. Está no YouTube e no Instagram e está aqui conosco no Sobremesa de hoje. Uma salva de palmas para ele, Clóvis de Barros! Aê! Seja muito bem-vindo, professor.
3: Obrigado, querido. Valeu. Obrigado pelo convite.
0: A honra é nossa e nós gostaríamos, inclusive, de começar com a primeira pergunta do Marcelo Batista.
2: Hoje o programa, ao contrário do que eu falei no início, você vai aumentar um pouco a sua inteligência com o nosso convidado. Professor Clóvis, queremos saber qual a sua sobremesa preferida.
3: Olha, são tantas, porque eu adoro doce. Acho até que se pudesse, muitas vezes pularia a primeira parte para ir direto para a sobremesa. É, sem dúvida, uma paixão. Mas eu acho que doce de abóbora é uma coisa espetacular.
0: É o primeiro ponto para doce de abóbora.
2: Eu odeio doce de abóbora.
1: Ai, eu
2: odeio,
1: adoro.
2: Com força.
3: É mesmo.
2: Não vai.
0: Por que o seu doce favorito é o doce de abóbora? Tem alguma explicação?
3: Não, evidentemente que não.
0: Não?
3: É, claro. É claro que...
2: Vem da infância.
0: Mãe fazendo, avô fazendo.
3: Sim, mas eu tenho a impressão que eu gostaria mesmo que não viesse da infância. Eu acho que a minha avó, né, era de Bagé, ali da fronteira mesmo. E ela sempre fazia... tinha quase todo dia doce de abóbora, ambrosia e sagu.
0: Delícia!
3: E, rapaz, eu fui criado assim, e doce de abóbora é uma paixão. E agora tenho ido para Portugal com alguma frequência e eles são campeões do mundo de doce de abóbora. Assim,
0: tem que
3: eles
0: ser fazem, alguma coisa, né?
3: Eles são bons de bola mesmo. Então eu acho que doce de abóbora com queijo, viu? Com queijo.
1: Ah, é bom, eu já comi.
3: Com queijo, doce de abóbora. Você pode pegar um queijo de ovelha.
0: Uau!
3: Da Serra da Estrela.
0: Nossa!
3: Mas em doce de abóbora é um negócio de subir pelas paredes.
0: Ai. Você vê que o nosso convidado é um convidado de honra. Ele é muito inteligente. Ele poderia ter dito apenas o doce de abóbora, mas ele já, muito eloquente, já elaborou melhor e botou um queijo de cabra com doce de abóbora.
3: Não. Veja, eu disse de ovelha.
0: De ovelha.
3: É, porque perdão. Cabra é caprino, né? E ovelha não. É, então é outro animal. É de ovelha.
0: Eu nem sabia que ovelha dava leite.
3: É de ovelha.
0: Sensacional.
3: Ah, não, mas leite. Mas
0: muito bom.
3: É outro mamífero, dá.
0: Muito bom.
3: Porque não sei paixão. Se faz queijo, mas leite tem.
0: Eu adorei saber dessa sua paixão. E falando em paixão, Marcelo Batista, sexta-feira tem o quê?
2: Sexta-feira, aliás, um livro dele, o último livro. Como que é o título mesmo? Que eu
0: me esqueci. O Amor Explicado pelo Professor Clóvis, ele que é palestrante, professor da USP, escreveu o livro, está lançou já O Amor Explicado pelo Professor Clóvis.
2: Eu queria aproveitar esse tema, dia 12, está chegando sexta-feira, dia dos namorados. Eu queria que você definisse pra gente, professor Clóvis de Barros, o que é o catsu do amor? O que é o amor?
3: Bom, vamos deixar o catsu de lado para ver se a gente...
2: Mas ele faz parte, não faz?
3: Circunstancialmente, de vez em quando. Então, vamos lá. O amor é um afeto, né? O amor é um sentimento, alguma coisa que a gente sente e a gente supõe que seja bom de sentir, né? Diferentemente da angústia, da dor, que são presumivelmente ruins, o amor é bom de sentir. E o amor, ele é uma palavra solitária, amor, né? Para dar conta de sentimentos que são complexos, diferentes, sabe? Cada um com seu amor. E coitada da palavra, é uma só, sabe? É muito difícil, é que nem banana, né? Tem que dar conta de N tipos de banana. Amor é pior ainda. Mas a gente poderia dizer que, pelo que os grandes falaram, né? Existe no amor uma componente de desejo para quando o amado faz falta.
0: Pode ser? Pode ser, então seria o equivalente à saudade?
3: Sim, saudade é um aspecto, mas desejo da presença, quer dizer, apreciar, né, que aquela falta seja substituída por uma presença mesmo, né? Então, desejo de presença, eu acho que é um aspecto. O segundo aspecto do amor é a alegria na presença, tá? Então, desejo na falta, alegria na presença. E o que é alegria, né? Se o desejo é a busca do que faz falta, alegria é o regozijo quando não faz falta. Já está. É uma plenitude, é uma completitude, é uma satisfação, é um bom encontro, potencializador. Alegria é ganho de potência, é vontade de continuar vivendo, né? E tudo isso por quê? Porque o amado está presente. Veja que com isso a gente matou muito. Por quê?
0: É verdade.
3: Porque se o amado não está, a gente ama desejando. Se o amado está, a gente ama se alegrando. Como ou o amado não está, ou o amado está, então a gente resolveu o problema. Mas eu queria citar pelo menos um terceiro, que é o mais conhecido de todos, né? Que é o amor de Jesus, ágape, que é aquele zelo, aquela preocupação, aquela vontade que o outro sorria, fazer de tudo para que o outro se sinta melhor, viva melhor, sofra menos. Então é um empenho pelo amado, é um empenho pelo outro, né? E aí, veja, não sou eu que desejo, nem eu que me alegro, é o outro que importa, né? E aí, esse amor é um amor incondicional, é um amor que não é mediante troca, é um amor que você faz pelo outro e ponto final. Veja, por exemplo, nós professores, alguns de nós somos um pouco vocacionados e existe nessa coisa de dar aula, de ser professor, um pouco de amor de Jesus. Quer dizer, você recebe o aluno, faz de tudo para que o aluno ganhe em lucidez, e quando quando o ano termina, ele vai embora e tá tudo certo. Não tem contraprestação.
4: E não, e não faz isso por dinheiro. Até porque se fizer, você passa fome.
3: É, então... no caso do professor, realmente o dinheiro é uma variável impossível, né? Ela não consta.
4: Não existe.
3: Por dinheiro não deve ser. O professor que dá aula por dinheiro não entendeu as coisas do mundo. Ele é um desavisado, né? Ele é um desorientado. Então, o professor que é professor, ele faz pelo outro, né? Ele ensina para que o outro aprenda, né? Ele se esmera para que o outro progrida, né? E aí, tá tudo certo. O ano termina, ele muda de ano, ele avança, você fica, vai receber outro aluno e, de novo, você fará de tudo por ele para que ele progrida. E isso basta, né? Isso basta. Tá, não tá valendo ali uma contraprestação do tipo, eu vou te dar uma aula e você me segue no Insta.
4: Não. Né? Belíssimas palavras de doutor Clóvis de Barros.
3: Eu te dou uma boa aula e acabou. Morreu aí.
2: Tem uns burrão que gostam tanto do amor que ficam uns 3, 4 anos na mesma série.
4: Eles são pessoas mais carentes.
2: Ó, pra mim, o amor é o seguinte. Pra mim, o amor é você encontrar a pessoa certa que vai te irritar pelo resto da vida.
4: Muito bonito. Olha. Também pode ser uma variante interessante. E você, Minirute, você entendeu?
1: O que é o amor pra mim? Acho que eu nunca amei ninguém depois disso tudo aí. Caramba.
4: Mas você tava comentando comigo que você fica ali dando uma olhadinha nas redes sociais.
1: Eu odeio casais felizes, viu, professor?
4: Ela não gosta de ver gente feliz no Instagram.
1: Eu fico muito brava quando eu vejo casal feliz, porque os meus casinhos nunca dão certo. E eu queria saber, o senhor acha que as redes sociais, elas obrigam as pessoas a parecerem mais felizes, principalmente dentro de relacionamento?
3: Olha, é possível que as pessoas, para ter sucesso nas redes sociais, para ter mais seguidores, mais likes, mais apreço, mais aplauso, elas acabem, digamos, formatando a própria vida num pacote tipo exportação, assim, num pacote para ser consumido, né? Num produto à venda, né? Então, você já vai no lugar porque lá você vai tirar um flagrante que vai dar resultado, você diz tal coisa porque supõe que aquilo vai cair bem, você evita de dizer tal coisa que você acredita porque você supõe que aquilo vai gerar cancelamento, e você acaba sendo escravizado por um olhar tirânico do outro cujo like você ambiciona. Talvez haja uma convicção de que gente feliz em casal renda bons dividendos nas redes sociais. Então, você vai montar um esquema para parecer. Mas eu acho que, para além disso, haja de verdade gente junta há muito tempo, casada há muito tempo e feliz de verdade, e que não tá nem aí com as redes sociais.
4: É verdade.
3: Mas tá de boa em família, vivendo feliz. Claro que sempre haverá problema, percalço, dificuldade, desentendimento, mas há por detrás disso uma vontade enorme de continuar junto, de continuar perto, de continuar solidário. Isso também existe.
4: Tem uma máxima que diz que quanto mais um casal posta que está feliz nas redes sociais, menos ele é um casal que se ama. O senhor acredita nisso?
3: Não sei se essa regra é demonstrável assim tão fácil. Eu acho que o casal verdadeiramente feliz, ele poderá não precisar de rede social nenhuma para nutrir o seu sentimento. Agora, quando você precisa desse suporte externo, precisa de muita gente seguindo, aí você dirá o que for preciso. Pode ser verdade, como pode ser mentira. A gente acaba sempre desconfiando. Eu acho que nem sempre é mentira, mas, de fato, é muito comum que as pessoas façam uma autêntica maquiagem do seu relacionamento amoroso para poder parecer à altura da expectativa do seu seguidor.
2: Professor, aproveitando esse gancho aí das redes sociais, que tem aquela ostentação, todo mundo se mostra lindo, maravilhoso, o que é uma vida que deu certo para quem tá ouvindo a gente?
3: Bom, É, vamos fazer uma...
2: Todo mundo fica atrás, né? Ah, é o que? É dinheiro, é sucesso, é fama.
3: Posso estabelecer uma diferença?
2: Por favor.
3: Entre a vida que deu certo ou de sucesso, que é a sua pergunta, e a vida boa. Tá. É outra coisa, né? É, a vida de sucesso é aquilo que todo mundo acha que é a vida de sucesso. É uma definição social, né? É uma definição imposta pelo outro e você vai ser julgado em função disso. A grosso modo, hoje, você já na pergunta deu a resposta. Quer dizer, hoje em dia, um indivíduo que enriqueceu e ficou famoso, ele ticou o que precisa para ser um cara de sucesso. Tá? Você chega, pode perguntar para qualquer um na rua, né? Alguém super rico, sabe? Desses caras que enriqueceu e ainda é famoso, esse cara se deu bem. Ponto final. Tá tudo certo. Agora, nada impede que esse sucesso todo não corresponda a uma vida boa, a uma vida feliz, a uma vida de bem consigo mesmo, a uma vida legal de viver. Tanto é assim que você encontrará centenas de exemplos, milhares de exemplos de pessoas muito ricas e muito famosas que não só não eram felizes, mas eram tão tristes que desistiram de viver. Então aí você chega à conclusão que tem um problema nessa história. Aquilo que todo mundo acha que é uma vida bem-sucedida pode não corresponder a uma vida feliz. Por outro lado, você pode encontrar zilhões de pessoas que vivem hipermodestamente, em grande simplicidade, que são anônimas, que passam desapercebidas por onde vão e que estão muito de boa e que gostam muito mais de viver do que outras que têm medo de perder o que conquistaram.
1: Então dinheiro não traz felicidade.
3: Não. Calma, não foi isso que ele disse.
2: Calma,
3: é uma generalização. Eu digo que pode não corresponder. Nada impede que uma pessoa endinheirada, nada impede que uma pessoa próspera, uma pessoa que tenha acumulado recursos materiais, seja também uma pessoa feliz. Mas não há esse vínculo, ele não é necessário. Ele não é necessário. Então, respondendo a sua pergunta, não deve ser o dinheiro que traz a felicidade, porque senão ele traria sempre. E não é isso que acontece sempre.
1: Alô, chefes, pra mim traz, viu?
4: Belíssimas palavras de Clóvis de Barros, tá jornalista.
2: Vendo? Tá aprendendo aí,
4: professor, ó. Professor de ética e também filósofo moderno. Ele que está aqui conosco no Sobremesa, trazendo suas ideias e sua maneira de se portar tão linda. É bonito demais, né? Eu acho bonito demais. Tão bonito que quando nós anunciamos que Clóvis de Barros estaria aqui conosco, o que é que aconteceu, Batista?
2: Ah, claro. A gente sempre coloca o nome do convidado no Google. Na barra de pesquisas do Google, e aí a gente colocou lá Clóvis de Barros Zé, e a gente quer confirmar isso com você, viu, professor?
1: Minuto,
2: por gentileza.
1: Se é ou não é, vamos saber agora. Clóvis de Barros é professor?
3: É professor.
2: Clóvis de Barros é corintiano?
3: Nunca.
1: Clóvis de Barros é escritor?
3: Sim.
2: Clóvis de Barros é fã do Neymar?
3: Como jogador de futebol, sem dúvida.
1: Clóvis de Barros é influencer?
3: Não.
2: Clóvis de Barros, apareceu lá essa sugestão. É apreciador de cuscuz paulista?
3: Sim, sou apreciador de cuscuz paulista e claro, antes que eu seja torpedeado pelos nossos amigos de outras regiões do país, sou apreciador de tudo que é tipo de cuscuz. Não é aqui um bairrismo de jeito nenhum que eu odeio isso. O cuscuz daqui é legal e o cuscuz que não é daqui é muito legal também.
1: Clóvis de Barros é nervosinho?
3: Não, de jeito nenhum.
2: Não. Clóvis de Barros é intelectual?
3: Olha, tudo depende da definição, mas se é uma pessoa que perde muito tempo da vida lendo, talvez sim.
1: Clóvis de Barros é pai de pet?
3: Sim, sou. Epaminondas, o gato explicador. É o meu gato.
2: Muito bom. Clóvis de Barros é carioca?
3: Não.
1: E Clóvis de Barros é coach?
3: Nunca.
2: Nunca falando.
3: Por incompetência, que fique claro, por incompetência, o coach, ele tem atributos e, eu diria, um senso prático que, obviamente, eu não tenho. Senão, já teria aplicado para mim as técnicas e teria me dado bem na vida, coisa que, obviamente, nunca aconteceu.
4: Falando sobre se dar bem na vida e sobre essa coisa do coach, me lembrou aqui o caso dos legendários, que são homens que sobem a montanha para aprenderem a ser homens. Qual a sua opinião sobre isso?

0: de falar dos legendários. Livro de autoajuda. Se eu comprar uns aí e ler, eu vou me tornar uma pessoa melhor?
1: É muito possível que sim. É, por quê?
0: Funciona.
1: Primeiro, porque é leitura. E leitura por si é, enriquece. Segundo, porque alguns livros de autoajuda são muito bem escritos e melhorarão muito até a tua capacidade intelectiva, né? Capacidade de interpretar textos, entender textos, etc. O que eu insisto, né, é que as lições da autoajuda possam servir de exemplo. Olha, eu não sei, eu assim, acho que sou um homem mais ou menos e não me lembro de ter treinado em montanha para subir. Eu acho que é possível essa hombridade ser adquirida com, eu diria, uma certa diversidade de técnicas, onde, eu diria, a resistência física talvez não fosse necessariamente um pré-requisito tão relevante.
0: Você viu só? Ô, professor, se eu comprar, por exemplo, ele falou de coach, acabamos de falar dos legendários, livro de autoajuda, se eu comprar uns aí e ler, eu vou me tornar uma pessoa melhor?
1: É muito possível que sim. É, por quê?
0: Funciona.
1: Primeiro, porque é leitura. E leitura por si enriquece. Segundo, porque alguns livros de autoajuda são muito bem escritos e melhorarão muito até a tua capacidade intelectiva, né? Capacidade de interpretar textos, entender textos, etc. O que eu insisto, né, é que as lições da autoajuda possam servir de exemplo para vidas bem-sucedidas, mas que não sejam entendidas como caminhos excludentes, tirânicos, obrigatórios, mas que sejam um convite para que cada um pense na própria vida, assuma as rédeas da própria vida e encontre as próprias soluções. Entende? Você não pode esperar que alguém que nunca te viu tenha soluções para a tua vida que você, que está com você, no meu caso, há 60 anos do meu lado, não encontrei. Não consigo aceitar isso. Então, eu acho sim que são ótimos exemplos, mas que não são cartilhas imperativas a serem seguidas de maneira, eu diria, obsessiva e submissa, né? Não, são ótimos exemplos. Deu certo em Massachusetts, deu certo em São Petersburgo, deu certo não sei aonde. Bacana, fico feliz por essas pessoas, mas agora eu vou encontrar o meu caminho.
2: Isso serve para psicólogos também, que dão um pitaco na tua vida ou não?
1: É que a psicologia, ela é um campo do saber muito amplo, sabe? E dentro da psicologia, há as que são, eu diria, mais impositivas e as que são mais convidativas e libertárias, no sentido de permitir ao analisando, ao paciente, que reflita por conta própria. Então, eu teria, digamos, mais simpatia por aqueles espaços de saber e de discussão sobre a alma que acreditem muito na inteligência do outro para discernir e encontrar seus próprios caminhos. A psicologia é um campo do saber maravilhoso que surgiu da filosofia há muito pouco tempo, né? E é um campo do saber, eu diria, em franca expansão e que tem tantas vertentes maravilhosas e que podem ajudar muito na hora de melhorar o conhecimento de si mesmo, de entender as causas das próprias mazelas, das próprias dores, das ansiedades. Isso, a psicologia ajuda demais e penso que ela deva ser levada a sério por muito mais gente ainda do que ela já é.
3: Bonitas palavras de Clóvis de Barros. Eu costumo dizer que a filosofia traz a pergunta o que é a vida, e a psicologia ajuda a entender o que eu faço com a minha vida. E agora que a gente está falando de filosofia, psicologia

0: e vida, Clóvis de Barros, o que é a vida?
1: Pois é, sabe que já me fizeram essa pergunta
2: é
1: uma
2: bonito,
1: vez?
2: É bonito,
3: é uma maravilha, é uma maravilha.
1: Então, eu acho que, tal como no caso do amor, que você tem uma palavrinha para dar conta de uma realidade super complexa, plural e difícil, a vida também é uma palavrinha só, coitadinha, para dar conta de milhões de instantes existenciais vividas por zilhões de pessoas. Entende o que eu estou dizendo? Quer dizer, coitada da palavra vida, é a mesma e, no entanto, você... Vamos pegar só o seu caso, né? Você nasceu lá, era bebê, era criança pequena, foi crescendo, pá, pá, pá, e os instantes foram mudando tanto, são tão particulares, são tão diferentes a tua vida profissional, a tua idade adulta, a aproximação de uma idade adulta mais madura, daqui a pouco você chegará em momentos como vivo eu, né? Que é aquela maturidade tardia, né? E etc. E assim, a palavra coitado é uma só, né? Para dar conta de uma especificidade de instantes, encontros com o mundo, experiências tão ricas e tão diferentes entre si. O que dirá a mesma palavra para dar conta da sua vida, da minha, da dele, da dela e de pessoas que viveram meses só, enquanto outras viveram mais de um século? Coitada da palavra, ela precisa ter uma definição que não consegue abarcar tudo. Por isso, é o tipo da pergunta cilada, né? É o tipo da pergunta, uma vez em entrevista ao legendário Abujamra, no programa Provocações, ele me fez 4 vezes em seguida a pergunta o que é a vida. Fico muito honrado, foi o último programa que ele fez. Em vida, eu dei 4 definições diferentes, aparentemente nenhuma agradou o perguntador, e eu jurei para mim que nunca mais ia arriscar, porque é o tipo da pergunta cuja resposta me sobrepassa. Não sei. E se Sócrates não sabia nada, eu também não sei porra nenhuma, não defino nada. Quando quiser algum sabichão, chama alguém aí que sabe das coisas. Eu tenho dificuldade de definir as coisas.
2: Você teve vontade de xingar o Abujamra?
1: Não, nunca. Não? É uma admiração eterna. Eu não xingo. Primeiro que eu não xingo ninguém.
2: Você não
1: ainda
2: fala.
1: Ainda mais pessoas por quem eu tenho grande admiração, tinha grande admiração e reconheço talento enorme, lucidez incrível, pertinência de raciocínio. Vou xingar como? Eu tenho é que reverenciar e agradecer.
2: Ô professor, mas você sabe que a Monja Coen esteve aqui e ela não fala palavrão, mas você fala palavrão.
1: Eu falo.
2: Você acha que ele é importante? Qual a importância do palavrão? Do palavrão na fala.
1: Então, é que
2: quando... É libertador.
1: Porque eu uso o palavrão como ênfase mesmo. Ênfase retórica. Então eu viro e falo, caralho! É quando, genuinamente, eu me surpreendi com aquilo que está diante de mim. Às vezes até coisas que eu mesmo disse. Às vezes eu fico contente com o que eu disse.
2: Muito bom.
1: Não. Pode não ser nada genial, mas eu gostei. Então eu mesmo me elogio. Eu não tenho problema com isso, não.
2: Mas esse...
1: Eu digo, caralho, fico feliz e tal. Mas eu não tô xingando ninguém. Obviamente, eu tô apenas exultando.
0: Qual é o seu palavrão favorito?
1: Esse mesmo. Esse mesmo. Dificilmente eu tiro o caralho da boca. Eu tô sempre entusiasmado com a vida.
3: Muito bom. Entendo, professor.
0: Senhoras e senhores, estamos recebendo ele, o professor de ética, jornalista e filósofo Clóvis de Barros, está aqui dando suas palavras que são maravilhosas. E a gente vai para o nosso segundo bloco. Vamos para um rápido intervalo e daqui a pouquinho tem mais Clóvis de Barros conosco aqui no Sobremesa. E eu não vou nem ousar fazer uma PPP, que seria pergunta problemática e polêmica, porque não existe nada problemático e polêmico.
2: Na
0: boca
2: a vida
0: de Clóvis de Barros. Estamos com o professor de ética, filósofo e também jornalista Clóvis de Barros, autor de mais de 46 livros, inclusive o seu último livro, O Amor Segundo o Professor Clóvis, pela editora Citadel, está circulando aí nas melhores livrarias e também você pode encontrar no site, lá no Google, bota lá O Amor Segundo o Professor Clóvis e compre, tá bom? Ajude o Professor Clóvis a melhorar a aposentadoria dele, porque ele já se aposentou, mas ele precisa melhorar a qualidade financeira dele, tá bom? E antes da gente continuar o nosso papo, vamos dar uma olhada na nossa enquete do dia?
2: Sim.
0: Que traz a pergunta: o que é que você faria com R$1 trilhão? Você responde no WhatsApp 011 97221. Por favor, Batista.
2: A pergunta é que o Elon Musk pode ser o primeiro cidadão da história a ter bater US$1 trilhão. A Renata Oliveira, ela diz que faria um pix pra ela de R$1 milhão só pela emoção.
0: Ah, deve ser muito bom.
2: Um pix de R$1 milhão.
0: Cara, deve ser muito bom fazer isso.
2: Já pensou? Nossa,
0: deve ser muito bom.
2: Pinta lá, faz plim. Nossa. Você acabou de receber um
0: pix. Você pode mandar pra sua mãe, sabe? Mandar pra alguém que você ama, assim, ó, toma aí R$1 milhão. Não vai fazer diferença nenhuma.
3: Vocês me amam, né, gente?
0: Minirute, vai, Minirute.
3: O Juan Neves, ele mandou: eu faria um banner gigante com a minha foto na frente da casa da minha ex. É uma boa também,
0: hein? Essa é uma ótima. E dá pra fazer isso sem precisar de R$1 trilhão, tá?
3: Exato.
2: Olha aqui, ó. O Guilherme Barbosa falou que ia alugar um caminhão e ia mandar ele cheio de rolha e entregar na casa do Edmundo.
3: Vai, Minirute. O Álvaro Dias, ele mandou: eu construí uma frota de metrô só pra estar sempre vago pra mim.
0: Pô, legal, hein?
3: Né? Vamos combinar?
0: Não, mas
3: ele
0: irado.
3: Tem R$1 trilhão, ele vai andar de metrô pra quê, meu amigo?
0: Vocês estão pensando, a pessoa tá querendo fazer uma benfeitoria para o povo brasileiro.
2: Não, mas se ele vai andar sozinho, não é benfeitoria pro povo, ele quer andar sozinho.
0: É verdade, mas...
3: Egoísmo.
0: Egoísmo puro. Droga. Bom, você manda pra gente o que é que você faria com R$1 trilhão no nosso WhatsApp 011 97221 1001. Voltemos agora então com ele, o incrível, incomparável e insubstituível professor Clóvis de Barros. Professor, o senhor tá gostando da entrevista? Tá legal?
1: Demais da conta.
2: Então, a entrevista do... Como é que o senhor falou lá? Do...
1: É do caralho a entrevista.
3: Show de bola. Mas o senhor não tá mentindo, não, né?
1: Não tô, não.
3: Inclusive, falando sobre mentira, eu tenho uma dúvida muito pertinente.
1: Sim.
3: O senhor acha que existem algumas situações onde mentir é mais ético do que falar a verdade?
1: É uma pergunta do trilhão, né?
2: Oh.
1: É. Veja, eu teria tendência de dizer, num primeiro momento, que a mentira, ela, se ela for universalizada, né? Ou seja, se todo mundo se achar no direito de mentir em algum momento, você corre o risco de gerar uma humanidade que não confia, ninguém confia em ninguém. Entende o que eu estou dizendo?
3: Sim.
1: Né? Até porque, a partir do momento que você se permite dar uma coçadinha, depois que você dá a primeira coçadinha, a coisa se alastra e você não vê problema nenhum em coçar meia hora. Assim também com mentir. Foi ontem, então vai hoje também e tal. E, né, e vai passando. E aí, se todo mundo se julga... Porque, naturalmente, você haverá de entender que você não pode pretender você poder mentir ninguém mais. Porque você não é uma pessoa, tipo, especial pro cosmos. Né? E aí, todo mundo deveria ter o mesmo direito. E aí, isso geraria um problema. Porque se todo mundo mente, você acaba perdendo até a razão de ser, de mentir, sabe? Porque a mentira só funciona para quem acredita que o outro está falando a verdade. Se eu mentir e você souber que eu estou mentindo, não adiantou nada ter mentido. A mentira só funciona se você achar que eu não estou mentindo. Tá perfeito? Se todo mundo mentir, isso não vai acontecer mais. Então, sei lá, você me pede uma grana emprestada. Aí eu pergunto: e você vai me devolver? Você diz: vou. Mas você sabe que não vai devolver. Você tá mentindo. Mas eu acho que você tá dizendo a verdade. Então eu empresto. Então a tua mentira funcionou. Por quê? Porque eu acredito que você tá dizendo a verdade. Agora, se você diz: eu vou devolver, e eu digo: mentirosa, vai devolver nada. Aí eu não empresto, não adiantou nada ter mentido, viu? A mentira, para funcionar, precisa da crença na verdade. Por isso, não dá para generalizar. Se todo mundo não pode mentir, é melhor que ninguém minta.
3: E quem mente que tá doente dá atestado falso, né, Batista?
0: Boa pergunta.
1: É ruim, né?
0: É ruim, né? É uma falta de ética total, né?
1: É, aí é ruim.
0: Na verdade, a pessoa aproveita o feriado.
1: Não tem dúvida nenhuma.
2: Vamos mudar de assunto aqui?
1: Eu diria que tem mentiras que a polêmica poderia se justificar mais. Como, por exemplo, uma pessoa em estado terminal, e aí você pega e dá uma segurada na onda, porque não adianta nada você dizer exatamente o que vai acontecer.
2: Eu estava em estado terminal, terminal 3 de Guarulhos.
0: Antes do Batista fazer, eu quero só saber uma coisa. Existe ética dentro da mentira? Por exemplo, eu sou a favor de que se você vai mentir dizendo que alguém está passando mal, está doente, ou que alguém morreu da sua família, para você faltar algum compromisso, que você escolha alguém que já tenha de fato falecido. Que você não mate alguém que ainda esteja vivo. Isso pode ser considerado uma ética dentro da mentira? Uma questão de moral?
1: Eu não tenho a menor ideia. Nunca pensei sobre isso. Mas eu penso, né, que as mentiras, claro, elas têm níveis diferentes de absurdo e de abuso e de distanciamento em relação à verdade e à realidade, né? Mas o problema continua o mesmo, né? Na hora que você toma a palavra para dizer uma coisa e todo mundo que está te ouvindo supõe que você esteja mentindo, para que você vai falar? Não haveria mais a necessidade de falar nada. Na hora que a mentira se generaliza, não precisa mais eu me esforçar para te convencer. Por quê? Porque você me toma por mentiroso por princípio. Imagina isso generalizado. Ninguém mais dirá nada, porque não adianta. Você já imaginou o desespero nessa situação? A pessoa desesperada, pelo amor de Deus, acredita em mim, e o outro diz: lamento, meu amigo.
0: Bom, é o Brasil. O Brasil hoje a gente faz isso. Ninguém acredita em ninguém.
1: Pois é, eu lamento, mas eu não tenho por que acreditar em você, porque já me passaram a perna 38 vezes só hoje. Então não tenho porquê.
0: Boa. Agora sim, Batista.
2: Mensagens.
0: Por favor.
2: Mensagens dos nossos ouvintes que mandaram pelo WhatsApp. Carlos Bruno diz o seguinte: sinto inveja da vida de algumas pessoas que vejo no Instagram. Isso é errado, professor?
1: Veja, a inveja é um sentimento, né, que passa de um lado por desejar ter o que o outro tem. E esse é um aspecto, eu diria, ingênuo da questão. Qual é o problema de você desejar ter o que o outro tem? Nenhum problema. O ruim é quando você passa a desejar que o outro deixe de ter o que o outro tem, ou que o outro perca, ou que o outro sofra, ou que o outro se dê mal porque você gostaria de estar na posição dele. Aí, toda vez que você passa a odiar alguém por ocupar uma certa posição, é evidente que todo mundo sai perdendo, inclusive quem odeia.
3: Olha só, a Tânia Martins, ela mandou o seguinte: é possível ser feliz sendo pobre e com um Corsa financiado?
1: Então, sendo pobre, com certeza é possível ser feliz. Já o Corsa... É Corsa?
0: É. Financiado. É.
1: Existe ainda vezes. Corsa?
0: Existe. O pessoal que vende, o pessoal de
1: entendi. Aí eu já não sei. O Corsa eu não tinha pensado.
2: Próximo, Batista. O Bruno Brecher diz o seguinte: esse negócio de hoje em dia todo mundo falar que tá com ansiedade é frescura, professor?
1: Enfim, em primeiro lugar, a ansiedade é um problema real que acontece com muita gente. Quanto a todo mundo, certamente não. Né? Certamente tem muita gente ansiosa e que sofre muito com ansiedade. E provavelmente tem gente que também se aproveita da onda e, digamos, dá uma colorida nas próprias mazelas para se fazer de vítima. Também existe.
0: Próxima pergunta.
3: O Salles, ele mandou: mensagens motivacionais não me motivam. Será que tem algo errado comigo?
1: Não, eu tenho até a impressão que isso pode ser sinal de lucidez. Porque, no final das contas, quando a gente vai vivendo e vai apanhando, se a gente tem lucidez, a gente vai percebendo os obstáculos e dificuldades, percebendo que viver é um, né? É para profissionais. Viver precisa ter muita competência para viver de maneira virtuosa, feliz, potente, etc. Então não é só, sabe, meia dúzia de pessoas gritando que pode consertar a vida de alguém, porque senão nós contrataríamos aí um arauto gritando mensagens motivacionais e teríamos banido a tristeza do mundo. E isso não vai acontecer.
2: Bruna Pereira, saber muito sobre tantos assuntos não te deixa meio louco, professor?
1: Não, eu certamente não tenho o meu juízo perfeito, mas não é porque sei muito, pelo contrário, é por desejar saber muito mais do que eu sei. Li muito ao longo da vida, aprendi um pouco, né, das coisas que eu li, e procuro refletir sobre o que me acontece à luz do que eu li e do que eu aprendi. Não tenho nenhuma inteligência superior a de ninguém, não sou nada fora da curva e gostaria, sinceramente, de ter mais tempo para aprender mais, poder ter mais lucidez e entender melhor as coisas da vida, seja para mim, seja para ajudar as pessoas que acreditam em mim. Mas o fato de ser louco nada tem a ver com isso.
3: O Renato Silva, ele mandou: na Copa eu vou gritar gol antes só para incomodar meu vizinho. É errado sentir prazer na desgraça alheia?
1: É um problema que você deveria consultar um especialista, né? Porque não é questão de certo ou errado. Você deveria, eu diria, se incomodar menos com a tristeza do outro e vincular a sua felicidade a coisas menos destrutivas.
0: Muito bom.
3: Muito bom.
0: Senhoras e senhores, hoje tivemos a grande honra e glória de recebê-lo aqui no nosso programa. Ele que é jornalista, professor de ética, filósofo e autor. Senhoras e senhores, uma salva de palmas para o incrível, incomparável e insubstituível Clóvis de Barros! Muito obrigado, professor.
1: Muito obrigado.
0: Que o senhor seja muito feliz.
1: Muito obrigado.
0: E que seja a sua felicidade assim como o senhor contemple, né? Não sei qual é a sua felicidade. Qual é a sua felicidade?
1: A minha felicidade maior é primeiro estudar, aprender e compartilhar o que eu aprendi. Então, isso é o grande mote, né?
0: O senhor fez
1: eu
0: isso.
1: Eu queria usar esse segundinho, se você me permitir.
0: Por favor.
1: Se os ouvintes quiserem entrar lá no Instagram, pode ser?
0: Agora, por favor.
1: @ Clóvis de Barros, lá no Instagram. Aí forem lá no link da bio, né? Poderão encontrar duas coisas interessantes. Primeira, são meus cursos que estão lá, que poderão contemplar, ver se interessa. Inclusive sobre o amor, né? Que é correlato ao livro. E dois, poderão sim, tem lá o WhatsApp do Clóvis, no link da bio, WhatsApp do Clóvis. Aí você põe lá seu nome, e-mail e telefone, e todo dia, 6 horas da manhã, você receberá por girassol. WhatsApp, um girassol e uma reflexão.
0: Muito bom.
1: Uma reflexão matinal.
0: Muito bom.
1: E o único custo é o custo do clique mesmo.
0: Então
1: do
0: vamos fazer isso agora. Estou fazendo isso agora, estou entrando aqui no Instagram, @ Clóvis de Barros Oficial. Clóvis de Barros aqui, @ isso. Clóvis de Barros
1: Oficial.
0: O @ é Clóvis de Barros. Pronto. Tem mais nada. @ Clóvis de Barros.
1: Agora link da bio.
0: Link da bio, tô entrando aqui, ó. Fecha em mim aqui, Tichuco. Clóvis de Barros, amor na filosofia. Tem ética e cultura corporativa. Filosofia para uma vida que vale a pena. 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WhatsApp do Clóvis, ó. Cliquei aqui.
1: Agora,
0: botei meu nome. Vou botar aqui meu nome.
1: Boa.
0: Pronto, meu e-mail. Preenchi automaticamente. Pronto, quero receber as mensagens.
1: A partir de amanhã, pronto. 6 da manhã, uma reflexão matinal. Amanhã tem o Inédita Pamonha, que é podcast meu.
0: Muito bom.
1: Que você recebe 6 horas da manhã. Imperdível. Não, amanhã que dia é?
0: Amanhã.
1: Amanhã é quarta. Não, amanhã é reflexão matinal.
0: Então,
1: quinta,
0: beleza.
1: Inédita Pamonha.
0: Daqui, boa, ó. Parabéns, Lucas. As mensagens são enviadas no grupo do WhatsApp. Tá feito. Dr. Clóvis, muito obrigado. Que o senhor seja muito feliz aprendendo, estudando e compartilhando. Muito obrigado.
1: Valeu, queridos.
0: Um beijo,
1: beijo e até a próxima.
0: Até a próxima. A gente segue por aqui com o nosso programinha de, meu Deus, trazendo aquele quadro que é um enorme sucesso. Por onde a gente passa, todo mundo fala. É hora de trazer informação com diversão. É hora de... Tô girindo de notícias, vai!
3: Vem pra cá, Patrícia! Olha aqui o aviãozinho trazendo dinheiro à felicidade!
0: Trazer dinheiro do quê?
3: Não, dinheiro trazendo felicidade.
2: Você viu que o dinheiro não traz felicidade, tá vendo?
3: Quase que eu pedi o dinheiro do seu Clóvis, viu? Olha!
0: Viu? Vamos lá. Aí a gente tava aqui falando com ele, o professor Clóvis, que durante mais de 20 anos foi professor de ética na USP, aqui em São Paulo. E olha, a primeira notícia que a gente traz é sobre isso.
2: Tem a ver com isso?
0: Tem tudo a ver com isso.
2: O que aconteceu?
0: Que as universidades brasileiras caem no ranking das melhores do mundo. Sabe por que aconteceu? Porque o professor Clóvis não tá dando mais aula.
2: Parou de lecionar.
0: Parou de lecionar, caiu a nota da faculdade brasileira no ranking das melhores do mundo. São dados divulgados por um respeitado ranking de universidades mundiais. A USP ficou em 119º lugar. Olha aí que loucura.
3: Nossa,
0: aí,
3: você consegue coisa, falar esse número, eu não saberia.
0: 119º lugar.
2: Mas também, desde 1500, me fala alguma coisa que o Brasil vai bem. Desde o ano de 1500. Não tem nada de ranking que o Brasil vai bem. Só de corrupção essas coisas.
0: É uma pena, né? Uma pena. E olha agora... aí, professor. Professor Clóvis, se tiver vontade pra melhorar esse ranking, volta aí pra USP, que dá ajuda ela a melhorar aí nesse ranking.
2: E agora...
0: Mas, ó, não são só os universitários que estão decaindo a inteligência, não.
3: Não?
0: Não, não, não, não, não, não. Tem muito mais. Por exemplo, a próxima notícia, Mini Ruth.
3: É verdade, gente.
2: Só complementando, agora não é mais universidade, agora não é ensino superior, é inferior agora.
3: E falando em coisas inferiores caindo, não sei se vocês viram que viralizou aí nas redes sociais, mas um paranaense, ele acabou pulando nas águas das cataratas do Iguaçu pra pegar o celular que tinha caído.
0: Gênio, hein? Louco. Nas cataratas lá em Foz do Iguaçu, uma das sete maravilhas do mundo.
3: Exatamente. Aí, né, viralizou aí esse vídeo e aí é possível ver o momento em que o homem se pendura em uma passarela e pula pra um local próximo da queda d'água só pra pegar o celular.
0: Mas eu vou te falar, eu estive lá semana passada. Eu estive nas cataratas.
3: Foi você?
0: Não fui, eu não sou paranaense. Eu não sou paranaense. Eu vi de verdade e pensei assim, cara, realmente deve ter uma galera que perde muita coisa aqui.
2: Deve ter.
0: Porque é ventania, né? Bom, dependendo do dia, a água caindo ao mesmo tempo, às vezes cai um brinco, um celular.
2: Não, ou às vezes o cara tá tirando uma foto, sempre tem um desavisado que vem e bate.
0: É muita gente, né? Cara, é muita gente.
2: Agora, você imagina o conteúdo que devia ter nesse celular pro cidadão... Tá nesse desespero de recuperar o aparelho. Quase foi dar um abraço no Netuno por causa desse celular.
0: Eu tenho outra teoria. Não acho que seja o conteúdo, não. Eu acho que ele passou ali no Paraguai, você comprou 17 Pro Max
3: Pode
0: e
3: ser.
0: Foi tirar foto das cataratas.
3: Pode
0: caiu,
3: ser.
0: Caiu, não fez seguro, falou não.
2: E aí sabe o que ele falou? Piada da Mini Ruth, a hora que caiu o telefone. O
0: que ele falou?
2: Ele falou, iPhone.
3: Piada da Mini Ruth. Eu nunca faria uma piada ruim dessa.
2: Saiu do modo avião, foi pro modo submarino. Celular.
0: Essa é boa também. Muito boa. Bom, eu gostaria de ver mais, de ver um tipo de competição de arremesso de celular no Cataratas do
3: Brasil. Nossa,
0: ia ser muito legal.
3: Será que quando caiu o pessoal fez...
0: Acabei de comentar aqui, né? Você que tá ouvindo, você sabe que, bom, acabei de dizer que a Copa do Mundo tá chegando e tá todo mundo discutindo uma coisinha que é muito importante. Tá todo mundo irritado com a porcaria do delay. Você que tá na sua casa vendo, por exemplo, o jogo na Globo, tá? Você vai lá, pega o seu controle remoto, liga a televisão de casa, coloca na Globo, Rede Globo,
2: tá na
0: de Globo, televisão,
2: tá na Globo.
0: Gol! Seu vizinho grita gol antes de você. Sabe por quê que o seu vizinho grita gol antes de você?
3: Por quê?
0: Porque ele tá acompanhando o jogo pelo rádio. O rádio dá o gol na hora que ele acontece. Na TV, chega atrasado. É o famoso delay.
2: Aliás, pera, atenção, atenção, atenção. Eu tô vendo aqui ao vivo na Globo. Atenção ao vivo na Globo. Cadê a torcida? Cadê a torcida? Porque o Brasil pode se sagrar tetracampeão mundial. É o último pênalti. Roberto Baggio vai para a cobrança. Se ele fizer, a Itália continua na disputa. Mas se ele perder, o Brasil é tetracampeão mundial. Atenção. Correu Roberto Baggio. Bateu para fora. Não, é que tá com um delayzinho só da Globo.
0: Tá tudo bem, né? É que tá com um delay TV. Lá na TV Globo.
2: Tem um atraso pequenininho.
0: Tem um atraso aí de quase uns 20 anos.
2: 94! É tetra! Eu vou pra rua comemorar. Posso ir pra
0: vida? Não, já passou.
2: Já foi?
0: Você tá atrasado uns 32 anos.
2: Agora. É ao vivo na Globo?
0: É porque a Globo tem delay. No rádio, na TMC, não tem delay. Então, se você não quer ficar sofrendo ouvindo os seus vizinhos, o pessoal gritando gol antes de você, escute aqui na TMC. É. 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
2: Exatamente, ó. Na TMC, sintonizei. Na Globo tem atraso. Na Cazé, nem sei.
0: Nossa, na Cazé, meu amigo.
2: Porra, Cazé, meu amigo. Negócio tá Cazé, os caras vão transmitir o homem chegando na Lua. Semana que vem.
0: Estão transmitindo a Copa de 52.
2: É. De Uruguai, 1930.
0: E aí, Casimiro? Casimiro meteu essa?
2: Aliás, a próxima Copa é 100 anos, hein? De Copa 100 do Mundo. Anos,
0: coisa linda, hein?
2: Você viu que vai ser em.
3: Onde vai ser?
2: Vai ser em 5 países, acho.
0: Vai ser aqui na América do Sul?
2: Vai ser. Paraguai, Argentina, Uruguai vai ser a abertura. E aí vai ter jogo, acho que em Portugal, Espanha, vai ter jogo na Europa e na América.
0: Nossa, do Sul. Pessoal, tá...
2: os caras estão inventando.
0: Sabe o que é isso, né? É? Isso é tudo o pessoal tá atimando com o pessoal de... Que mundinho louco demais. Amigos e amigas, vamos dar uma olhada na nossa enquete do dia, que traz a pergunta: o que é que você faria com R$1 trilhão? Eu quero saber. Pessoal respondendo no WhatsApp, Marcelo Batista.
2: Olha, depois dessa narração aí, eu mereci um lugar na equipe aí.
0: É verdade.
2: Olha só.
3: Barbosa, ela mandou: eu compraria a Avenida Paulista pro no domingo eu conseguir passear.
0: Ah, muito bom. Vai, Batista.
2: O Matheus Rocha, isso aqui eu não entendi. Eu ia mandar fazer uma estátua minha apontando pra churrascaria mais próxima.
3: Não faz muito sentido, né? Mas o João Araújo, ele mandou: eu ia virar dono de um banco só pra eu ficar devendo para mim mesmo.
0: Só pra ficar devendo a minha a mentalidade, muito
3: rapaz.
0: Bom. Adoro, muito bom. Amigos, só lembrando, hein, pra não sofrer com delay, bota na TMC, beleza?
2: Delay é o atraso, atraso.
0: É quando você tá lá vendo na televisão e o pessoal já tá comemorando o gol.
2: Porque no rádio, o rádio é na hora. Saiu o gol, é gol na hora. Aí na TV tem, vai pro satélite, isso, vai pra não sei
0: aonde. Vai pra antena, vai pelo cabo.
2: É.
0: Rádio por onda, é na hora.
3: Tem que arrumar o bombril.
2: E o cara que tem internet ruim, então?
0: Nossa!
2: O cara tá vendo na Cazé com a internet ruim? Nossa!
0: Por isso, ó, Copa é na TMC. A gente vai ficando por aqui e amanhã estamos de volta. Um beijo, um queijo e muito obrigado pela sua audiência. Valeu!

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2: Muito bom dia, uma ótima terça-feira para você que sintoniza a TMC. Hoje é dia 16 de junho. Seja muito bem-vindo e muito bem-vinda ao Amanhã TMC. Eu sou o Diego Andrade e eu te faço companhia ao vivo até as 5 da manhã. Aqui no Amanhã TMC você fica por dentro de tudo o que aconteceu de mais importante no noticiário do Brasil e do mundo, além de saber das primeiras notícias que vão impactar aí sua terça-feira. 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Meu muito obrigado a você que sintoniza a TMC. O WhatsApp está aberto para sua participação, manda sua mensagem e comenta sobre as principais notícias aqui do programa no 119-7221-1001. 119-7221-1001. Vamos às principais manchetes do programa de hoje. A Procuradoria-Geral da República rejeitou a segunda proposta de delação premiada de Daniel Vorcaro, dono do Banco Master. A Polícia Federal já havia feito o mesmo na semana passada. As duas organizações estavam realizando a negociação de forma paralela. As duas entidades chegaram à conclusão de que o ex-banqueiro não apresentou elementos novos ou não conseguiria aprovar o que havia sido prometido. Se a delação tivesse sido aceita pelos investigadores, ela teria que ser homologada pelo relator do Supremo Tribunal Federal, o ministro André Mendonça. E o ministro do Supremo Tribunal Federal, Alexandre de Moraes, rejeitou nesta segunda-feira o pedido da Defensoria Pública da União para adiar a ação penal em que o ex-deputado federal Eduardo Bolsonaro figura como réu. Ele é acusado de coação no curso do processo por supostamente atuar para incentivar a imposição de tarifas dos Estados Unidos sobre exportações brasileiras. O julgamento no Supremo Tribunal Federal está mantido para esta terça-feira. O ex-deputado federal é réu por coação no curso do processo, crime que, em termos simples, consiste em pressionar ou intimidar alguém para interferir em uma investigação ou ação judicial. Eduardo Bolsonaro está nos Estados Unidos desde o ano passado. Neste período, perdeu o mandato de parlamentar por acumular faltas às sessões da Câmara dos Deputados. Como não foi localizado e também não indicou advogado particular, Moraes determinou sua notificação por edital, mecanismo usado quando o réu não é encontrado pelos meios convencionais, e autorizou a Defensoria Pública da União a assumir a defesa. E a Advocacia-Geral da União informou nesta segunda-feira que vai pedir à Justiça dos Estados Unidos para atuar no processo movido pelas redes sociais Rumble e Trump Media contra o ministro Alexandre de Moraes, do Supremo Tribunal Federal. Em nota, a imprensa, a AGU, disse que o pedido de habilitação do processo vai permitir que o Estado brasileiro possa fazer a defesa de sua soberania na Justiça da Flórida, onde o caso está sendo tramitado. O órgão declarou, abre aspas, a medida tem por objetivo promover a defesa dos interesses do Estado brasileiro e sustenta, sobretudo, que decisões judiciais proferidas pela Suprema Corte do nosso país não podem ser questionadas perante tribunais dos estados estrangeiros. No entendimento da AGU, agentes públicos não podem ser alvos diretos do judiciário de outros países sem o consentimento do Estado brasileiro. No processo que tramita nos Estados Unidos, as redes Rumble e Trump Media acusam Moraes de determinar a suspensão de perfis de brasileiros que moram nos Estados Unidos, entre eles o blogueiro Alan dos Santos. As medidas foram determinadas porque os alvos são acusados de ataques antidemocráticos contra o Supremo. E o Ibovespa encerrou a sessão desta segunda-feira em queda de 0,42%. O principal índice da Bolsa Brasileira operou em descompasso com o otimismo das praças em Nova York e na Europa, que comemoraram o anúncio de um acordo provisório histórico entre os Estados Unidos e o Irã. No Brasil, A expressiva descompressão nos preços internacionais do petróleo pesou sobre o setor exportador, enquanto as projeções mais rígidas do relatório Focus mantiveram o mercado defensivo na largada da semana de Copom. No noticiário internacional, o presidente dos Estados Unidos, Donald Trump, disse nesta segunda-feira que foi alcançado um acordo com o Irã e que o texto vai ser divulgado após a assinatura formal na sexta-feira. Após chegar a Evian, na França, para uma reunião do G7, Trump também afirmou que o Estreito de Hormuz estará totalmente aberto até sexta-feira. O memorando de entendimento entre os Estados Unidos e o Irã foi assinado pelo presidente Donald Trump, pelo vice-presidente J.D. Vance e também pelo presidente do parlamento iraniano Mohammed Bagher Aqilabaf, informou nesta segunda-feira uma autoridade norte-americana para a agência Reuters. Trump ainda afirmou que teve boas conversas com Vladimir Putin, da Rússia, e Volodymyr Zelensky, da Ucrânia, no domingo, e que ambos pareciam dispostos a fazer algo em relação à guerra na Ucrânia. Muito bom dia a você que sintoniza a TMC. Vamos à previsão do tempo para todo o país nesta terça-feira. E a gente começa por Curitiba. O dia é nublado, mas o sol aparece de vez em quando, com máximas de 16 e mínimas de 9 graus. Em São Paulo, dia é nublado e pode garoar a qualquer momento, máximas de 19 e mínimas de 14 graus. No Rio de Janeiro, chove o dia todo, máximas de 23 e mínimas de 18 graus. Em Belo Horizonte, o sol aparece entre nuvens, chove rápido durante o dia e à noite, máximas de 23 e mínimas de 16 graus. Em Brasília, o dia é de sol com nuvens, chove durante a tarde com máximas de 27 e mínimas de 16 graus. Para fechar em Recife, o sol aparece e chove de manhã, tarde de nuvens com máximas de 30 e mínimas de 23 graus. E a tentativa de Daniel Vorcaro de fechar um acordo de delação premiada sofreu uma nova negativa. Depois da Polícia Federal, a Procuradoria-Geral da República também rejeitou a proposta apresentada pelo ex-controlador do Banco Master. Os detalhes direto de Brasília chegam com ele, Lucas Scherer.
3: A Procuradoria-Geral da República rejeitou a proposta de delação premiada apresentada por Daniel Vorcaro. A decisão foi tomada após a Polícia Federal também negar, pela segunda vez, a possibilidade de um acordo de colaboração com o ex-banqueiro. Segundo fontes ligadas às investigações, a avaliação é de que o material apresentado não trouxe informação inédita nem prova capaz de sustentar os relatos feitos por Vorcaro. Investigadores apontam que parte do conteúdo se baseia em informações sem comprovação e que não houve compromisso efetivo com a devolução dos valores investigados. A defesa apresentou duas versões da proposta de colaboração. A primeira foi rejeitada pela Polícia Federal em maio e a segunda voltou a ser considerada insuficiente pelas autoridades neste mês. A PF e a PGR também tentavam avançar em uma negociação para o ressarcimento de cerca de 60 bilhões de reais que teriam sido desviados em fraudes relacionadas ao Banco Master. Apesar da nova rejeição, a legislação permite que Vorcaro apresente futuras propostas de colaboração, caso consiga oferecer informações e provas consideradas relevantes para as investigações. Atualmente, o ex-banqueiro permanece na superintendência da Polícia Federal, aqui no Distrito Federal. Com as negociações, investigadores avaliam que ele poderá retornar a um presídio federal, decisão que caberá ao ministro André Mendonça, relator do caso no Supremo Tribunal Federal.
2: E a Polícia Civil e o Ministério Público avançam na investigação da morte da jovem que foi arremessada de uma ponte sem a corda de segurança ao realizar um salto de rope jump em Limeira, no interior de São Paulo. Três homens foram detidos e tiveram as prisões convertidas em preventiva depois da audiência de custódia realizada no domingo, Quem traz as informações é a nossa repórter Luísa Mutoni.
4: Na decisão, o juiz Paulo Henrique Natal afirmou que os três acusados teriam tentado fugir depois do ocorrido e que, caso permanecessem soltos, outros fatos da mesma natureza poderiam acontecer. Os três homens que foram presos são os mesmos que aparecem nas imagens altamente compartilhadas nas redes sociais que mostram o momento em que a jovem Maria Eduarda Rodrigues, de 21 anos, é arremessada de uma altura de cerca de 40 metros da Ponte do Esqueleto. O fato aconteceu na manhã do último sábado, no local que fica entre os municípios de Limeira e Cordeirópolis, na zona rural do interior de São Paulo. Os três vão responder por homicídio com dolo eventual, quando não há intenção, mas se assume o risco de matar, já que a jovem foi arremessada sem a checagem dos equipamentos de segurança. Ela não estava com as cordas e o restante dos equipamentos que são utilizados na modalidade de rope jumping. Nas filmagens é possível ouvir o desespero das pessoas assim que Maria Eduarda é arremessada, já que elas perceberam que ela estava sem os equipamentos de segurança. A jovem acabou morrendo no local por múltiplas fraturas. O corpo dela foi enterrado ontem no cemitério municipal de Jandira, cidade natal de Maria Eduarda. A Polícia Civil afirma que a empresa da qual os três presos faziam parte não tinha autorização para realizar esse tipo de atividade no local, mas que mesmo assim cerca de 100 pessoas estavam no local para assaltar. Em depoimento, o trio não soube explicar o que teria acontecido. A Polícia Civil agora quer ouvir outras testemunhas e aguarda o resultado dos laudos da perícia para dar prosseguimento as investigações.
2: Em nota, a Secretaria de Patrimônio da União lamentou a morte trágica da jovem e disse que nunca autorizou qualquer atividade esportiva ou de outra natureza na Ponte do Esqueleto. A Prefeitura de Limeira manifestou profundo pesar pelo falecimento da mulher e reafirmou seu compromisso de colaborar com as autoridades competentes para o esclarecimento dos fatos. E a Polícia Civil do Rio de Janeiro está em posse de imagens do momento do acidente entre dois helicópteros na zona sudoeste da capital. A investigação apura se houve erro humano ou falha técnica. Mais informações com Leonardo Rezende.
5: A Polícia Civil do Rio investiga se os pilotos dos dois helicópteros que colidiram no ar no Recreio dos Bandeirantes na zona sudoeste da capital cumpriram corretamente os planos de voo informados à torre de controle. Segundo os investigadores, os proprietários das aeronaves já prestaram depoimento e detalharam os trajetos previstos. Um dos helicópteros decolou do aeroporto Santos Dumont, no centro do Rio, com destino a Guaratiba. O outro partiu do terminal de Jacarepaguá, rumo a Angra dos Reis, na Costa Verde do estado. De acordo com o delegado Alan Luchardo, responsável pelo caso, o fator humano tem papel decisivo nesse tipo de operação, já que os voos eram realizados sob regras visuais, sem orientação permanente da torre de controle. A corporação já obteve imagens que registram os momentos que antecederam e o instante da batida.
6: Essas imagens são importantes para traçar a rota de voo. Agora a gente falta juntar os planos de voos que foram realizados, comunicados, justamente para verificar se houve alguma falha humana em traçar, em seguir o corredor viário, o corredor aéreo, no caso, respectivo. Porque sabe-se que é um voo visual. Eram voos visuais, não havia um controle de uma torre para direcionar ou não. A torre é comunicada e eles fazem um voo visual.
5: Os agentes também apuram se houve comunicação entre os pilotos antes da tragédia. A análise busca determinar se a ocorrência foi provocada por erro humano, falha mecânica ou uma combinação desses fatores. Além dos donos das aeronaves, testemunhas que presenciaram a colisão também foram ouvidas. O empresário Oswaldo de Luca Filho, proprietário de um dos helicópteros, já foi multado pela Agência Nacional de Aviação Civil em 2025 por se recusar a apresentar documentos e informações solicitados durante uma fiscalização. No entanto, a polícia confirmou que tanto os pilotos quanto as aeronaves estavam com a documentação regular junto à ANAC. Apesar disso, nenhum dos helicópteros possuía autorização para realizar transporte remunerado de passageiros. As autoridades investigam se os voos eram particulares ou se havia algum tipo de atividade clandestina. Uma nova perícia foi realizada nesta segunda-feira no local da queda. Paralelamente, o CENIPA, o Centro de Investigação e Prevenção de Acidentes Aeronáuticos, e a própria ANAC conduzem apurações técnicas para identificar as causas da ocorrência. Esses relatórios vão ser compartilhados com a Polícia Civil. A colisão deixou 6 mortos e é considerada uma das mais graves tragédias aéreas recentes envolvendo aeronaves de pequeno porte no estado.
2: O Supremo Tribunal Federal vai começar a julgar Eduardo Bolsonaro por coação. As informações sobre o caso em que o ex-deputado é acusado de tentar interferir no funcionamento da justiça. E quem traz os detalhes é o Lucas Scherer.
3: O Supremo Tribunal Federal julga nesta terça-feira uma ação contra o ex-deputado Eduardo Bolsonaro, acusado de tentar interferir no julgamento do pai, o ex-presidente Jair Bolsonaro, condenado por tentativa de golpe de Estado. Segundo a Procuradoria-Geral da República, Eduardo articulou junto ao governo dos Estados Unidos para que sanções fossem impostas a autoridades brasileiras, incluindo ministros do STF, e tornou essas articulações públicas pelas redes sociais. A PGR diz que ele antecipava sanções, comemorava quando vinham e avisava que medidas mais duras estavam por vir caso o STF não recuasse. Às vésperas do julgamento agora, o ex-parlamentar voltou às redes para pedir ao governo norte-americano novas sanções contra o relator do caso, o ministro Alexandre de Moraes. A defesa tentou adiar o julgamento, alegando que a primeira turma está com uma vaga em aberto. A defensoria pediu que um ministro da segunda turma completasse o colegiado, mas Moraes rejeitou e manteve o julgamento na pauta. O regimento interno do STF permite que a turma delibere com no mínimo 3 ministros. Como Eduardo não contratou advogado, a Defensoria Pública da União é quem responde pela defesa dele e argumenta que as falas do réu foram manifestações políticas de um parlamentar e não coação. O julgamento começa às 2 horas da tarde.
2: Familiares e amigos se reuniram nesta segunda-feira para a despedida de Lucas Brito Chaves Frota, uma das 6 vítimas da colisão entre helicópteros no Recreio dos Bandeirantes. A repórter Beatriz Trindade tem os detalhes.
7: A família de Lucas Brito Chaves Frota, uma das vítimas da colisão entre helicópteros no Rio, afirma que uma das aeronaves não estaria apta para voar. A declaração é do aposentado Eduardo Correia, tio de Lucas. Ele afirmou que pretende acompanhar as investigações para entender o que provocou o acidente.
8: Mais alto astral do mundo, muito alegre, mas eu não chego nem a ficar triste, eu estou revoltadíssimo. Revoltadíssimo com essa estrutura que está sendo formada aqui no Brasil e que está destruindo o nosso país. Eu quero que Deus leve ele para um lugar bom, né? E que ele seja feliz no lugar para onde é que ele vai.
7: O velório aconteceu no Cemitério Memorial do Carmo, no Caju, na zona portuária, de 11 da manhã a meio-dia. Em seguida, o corpo foi cremado. Lucas tinha 26 anos e atuava como DJ e produtor musical. Nascido no Rio de Janeiro, ele morava nos Estados Unidos há quase 10 anos. O artista iniciou a carreira ainda na adolescência. O projeto mais recente foi a gravação de um DJ set no Cristo Redentor em dezembro do ano passado. Luiz Ures, um dos amigos que chegou a morar durante um tempo com Lucas em Miami, contou que editou um dos marcos da carreira do amigo, que foi gravado no Cristo.
9: Eu morei com ele em Miami, então ele tocava 3, 4, 5 vezes na semana. Ele ia tocar nas boates, eu ia gravar, fazer foto. Eu editei o set do Cristo que ele fez. Tem um set dele que eu também gravei, que a gente não soltou ainda, que eu vou ver com a família se eles querem soltar também. Beleza, foi o maior que ele fez e o de mais relevância.
7: Lucas era filho da advogada Cristiane de Medeiros Frota com o empresário Antônio Frota, além de enteado do desembargador Elton Martinez Leme. Em nota, a Associação de Magistrados do Estado do Rio de Janeiro lamentou a morte. As causas da colisão ainda são investigadas pelas autoridades. 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
2: presidente Lula iniciou agenda de reuniões com outros líderes na França. O Palácio do Planalto tenta organizar um encontro reservado com o presidente dos Estados Unidos, Donald Trump. As informações vêm direto de Brasília com Murilo Hernandes.
10: O presidente Lula desembarcou na França para participar do encontro do G7, o grupo que reúne das sete principais economias do mundo. O Brasil não faz parte desse grupo, mas participa como país convidado. A estratégia da comitiva brasileira é aproveitar a presença de chefes de Estado para resolver impasses do comércio. O foco é conseguir uma conversa com o presidente Donald Trump e tentar abrir um canal de negociação sobre as novas tarifas impostas pela Casa Branca a produtos brasileiros. Outro ponto a ser discutido é a decisão de Washington, que classificou facções criminosas brasileiras como organizações terroristas. Oficialmente, a agenda do presidente da República inclui discursos sobre desenvolvimento econômico e pedidos de mudanças nas regras de organização das Nações Unidas. Lula também tem reuniões individuais confirmadas com o presidente da França, Emmanuel Macron, e com a primeira-ministra do Japão, Sanae Takaishi.
2: A Polícia Civil investiga a morte de Luiz Fernando da Silva, membro da equipe da produtora Afroreg Audiovisual, após queda de mais de 3 metros de altura durante as gravações de uma série. A Larissa Cardoso tem as informações.
11: Um homem morreu após cair de 3 metros de altura durante as gravações de uma série na Universidade Federal do Rio de Janeiro, no campus da Ilha do Fundão, na zona norte do Rio. A vítima, Luiz Fernando da Silva, de 55 anos, fazia parte da equipe de produção audiovisual da série Delegacia de Homicídios, quando caiu de mais de 3 metros de altura. O corpo de bombeiros chegou a ser acionado e encaminhou Luiz Fernando para o Hospital Municipal Evandro Freire. De acordo com a direção do hospital, ele chegou à unidade em parada cardiorrespiratória. A equipe médica tentou reanimar a vítima, mas ele não resistiu aos ferimentos e veio a óbito. Nas redes sociais, a produtora Afroreg Audiovisual, responsável pela equipe técnica, lamentou a morte de Luiz Fernando e informou que está prestando apoio aos familiares e colaborando com o trabalho das autoridades competentes. Em nota, a UFRJ informou que acompanha o caso e aguarda a apuração dos fatos pelas autoridades competentes e que se solidariza com os familiares e colegas da vítima. A delegacia da Ilha do Governador realizou a perícia no local e investiga as circunstâncias da morte de Luiz Fernando.
2: Aconteceu nesta segunda-feira em São Paulo o evento Rumos do Brasil, com a presença de grandes nomes da política nacional. O repórter Ricardo Sparvoli acompanhou tudo e traz os detalhes.
12: O fórum reuniu alguns dos principais pré-candidatos à presidência da República, como Flávio Bolsonaro, Romeu Zema e Ronaldo Caiado. Bolsonaro, em sua fala, inclusive, saiu em defesa do Bolsa Família.
13: Muita gente tem um preconceito com relação a quem está no Bolsa Família como se não quisessem trabalhar. É um erro isso. Quase 70% das pessoas que recebem o Bolsa Família trabalham informalmente. E não vão para a formalidade por quê?
14: Aliás, essa é uma das críticas que
13: porque
14: se faz.
13: Porque tem medo de perder o benefício. É. E a gente tem que entender por quê. Uma memória afetiva até. O Bolsa Família é estabilidade para quem já passou fome. Então a pessoa pensa o seguinte, olha, se eu arrumar um trabalho de carteira assinada e eu perder o Bolsa Família, e se eu perder o meu trabalho, como é que eu vou ficar? Vou voltar para aquela época que eu passava fome de verdade, que eu não tinha um real para ter o que comer.
12: Quem também participou do evento foram os pré-candidatos ao governo do estado de São Paulo, Tarcísio de Freitas e Fernando Haddad. O atual governador respondeu qual será o legado que o presidente Lula deixará para o Brasil.
15: Para mim é só deixar perda de oportunidade. Aí não vai deixar saudade. Eu acho que a gente deixou o bonde passar e deixamos de aproveitar uma grande oportunidade. A oportunidade está passando embaixo dos nossos olhos. A gente tem que parar de pensar, puxa, de discutir o país do futuro. Não, a gente tem que construir o futuro. Vamos construir o futuro. A gente tem muito potencial e está deixando esse potencial escorregar pelas mãos.
12: Já Haddad, o seu principal concorrente, comentou o apelido Tachad, que ganhou nas redes sociais enquanto ainda era ministro da Fazenda.
16: Então, de novo, nós vamos falar de fatos ou nós vamos fazer uma cortina de fumaça para ficar fazendo gracinha? Nós vamos falar de coisa séria, que é o emprego, que é a concorrência leal, que é como é que o Brasil se porta diante das múltiplas ameaças que existem no mundo hoje em função da guerra comercial, ou nós vamos ficar fazendo brincadeirinha na rede social? E você, da imprensa, tem um papel fundamental, porque essa resposta que eu estou dando para você, eu já vi 10 vezes, e ela nunca saiu publicada. É uma coisa que...
12: O evento discutiu temas referentes à gestão pública, aquecendo o cenário para as eleições de 2026.
2: Uma nova legislação promete redesenhar a política de mobilidade urbana no Brasil. Com os detalhes, o Murilo Hernandes traz pra gente.
10: O presidente Lula sancionou a lei que institui o novo marco legal do transporte público coletivo urbano no país. A nova legislação altera a forma de financiamento do setor ao separar custos de infraestrutura, como a compra de frotas e construção de terminais, dos custos operacionais do dia a dia, como combustível e salários de funcionários. O objetivo da medida é reduzir a dependência das empresas ao valor arrecadado diretamente nas catracas com as passagens, abrindo espaço para novas fontes de receita, como publicidade, exploração imobiliária e créditos de carbono. Os novos contratos da concessão passam a exigir metas de desempenho ligadas à pontualidade, acessibilidade, regularidade e conforto ao usuário, visando diminuir os índices de superlotação nas linhas. O texto prevê um período de adaptação de 5 anos para que estados e municípios organizem subsídios específicos para o custeio de gratuidades de idosos e estudantes, impedindo que o impacto financeiro seja repassado para o preço da passagem dos demais usuários. O presidente Lula aplicou vetos a trechos do projeto originalmente que tratavam de isenções tarifárias amplas, justificando que a criação de novos descontos sem a indicação de fonte de receita orçamentária geraria insegurança financeira para prefeituras e governos estaduais. A lei já foi aplicada oficialmente e o prazo de adequação de todo o Sistema Nacional de Mobilidade Urbana é de 12 meses antes da entrada em vigor das regras de fiscalização.
2: E essa Copa tem mais de 100 jogos e se você vai acompanhar todos, seu petisco precisa ser mais esperto do que o de sempre, viu? Com mais partidas do que qualquer outra edição, dá pra engolir muita fritura entre um gol e o outro. A boa notícia é que dá pra beliscar à vontade, sem culpa e com sabor de sobra. Quem traz as melhores dicas nutricionais é a nossa colunista Amanda Figueiredo.
14: Eu acho que o primeiro passo é trocar o frito pelo assado. Né? A gente tem air fryer, então dá pra fazer os petiscos lá. Né? Então só de fazer essa troca, porque o ato de fritar o alimento aumenta muito as calorias, né? Sem falar de gordura, de colesterol.
17: Cadê o merchan da air fryer, Amanda? Não tá

0: ovos fritos pelos assados também já ajuda. E tomar cuidado com as calorias líquidas, né? Porque a gente come, aí a gente bebe, aí vai o amendoinzinho que é salgado, aí vem a cerveja. Então, às vezes, também ali só numa conta de bebida e petisquinho da copa, já foi ali a quantidade de calorias que a gente deveria comer no dia. Vai muito fácil, né? Então, tomar bastante cuidado ali para não ir com muita fome. Intercalar, né? Dar um gole de água de vez em quando. Pensar na refeição anterior também. Então, se o dia, sexta-feira que vai ter jogo do Brasil, vamos fazer um café da manhã decente,
1: Amanda,
0: caprichar na salada do almoço.
1: eu queria fazer um pedido para você. É assim, ninguém tá a fim de moderar na Copa, desculpa aí, tá? Então não vamos moderar, a gente não vai moderar, a gente vai comer qualquer coisa, tá? Então a pergunta é: tem uma solução salvadora, tipo assim, faça jejum das 7 da manhã às 7 da noite e arrebenta daí para frente? Aí dá tudo certo?
2: Você quer fazer ela perder o
0: Não,
2: registro
0: pelo
2: dela de
0: contrário.
2: nutricionista no conselho?
1: Eu quero ver se ela bota em jogo, vamos ver pelo menos, né?
0: Não, eu acho que pelo contrário. Como já vai ter o jogo, né, o horário do jogo, pensar nas outras refeições serem o mais saudável possível. Então, na sexta-feira, faz um café da manhã bacana, almoça, come bastante salada. Vai ter o jogo à noite. No outro dia, volta tudo de novo. Então, no dia seguinte do jogo, tomar muita água. Fazer refeição saudável, as fibras ajudam muito, né? Aí ele fazer um detox no nosso corpo, então caprichar nas frutas, nos legumes, nas verduras e dar uma maneirada, porque a gente tem o jogo do Brasil, mas tem muitos jogos, e aí daqui a pouco a gente quer acompanhar os outros jogos também. E aí vamos deixar então esses petisquinhos menos saudáveis restritos para o dia do jogo do Brasil. No outro, a gente pode assistir o jogo, mas vamos fazer uma alimentação mais equilibrada.

0: Se importa pra você, com certeza tá aqui na TMC. Você muito bem informado e muito bem informada nessas primeiras horas do dia. Mais uma pesquisa, mais um sinal da mesma direção. O levantamento BTG Nexus divulgado nesta segunda-feira mostra Lula com 49% contra 43% de Flávio Bolsonaro no eventual segundo turno. Uma vantagem de 6 pontos que vem crescendo mês a mês. Em maio eram 4 pontos, em abril era um empate técnico. A margem de erro é de 2 pontos, então a diferença atual está fora da zona de empate. No primeiro turno, Lula aparece com 42% e Flávio com 33%. E o presidente lidera todos os cenários testados pela pesquisa, seja com Flávio, Zema, Caiado ou Renan Santos. Um dos dados chama atenção. Entre os beneficiários do Bolsa Família, Lula tem 62% contra 20% de Flávio. E um gesto de um árbitro antes da bola rolar tomou conta das redes sociais e ofuscou até a goleada de 7-1 da Alemanha contra Curaçao. O australiano Shaun Evans, supervisor do VAR, na partida deste domingo, foi filmado fazendo sinal de ok com a mão, aquele gesto de juntar o polegar com o indicador formando um círculo. O problema? Desde 2017, esse símbolo foi associado a grupos supremacistas brancos que pregam a superioridade da raça branca e hoje consta na base de dados da Liga Antidifamação, uma organização que monitora grupos de ódio como um símbolo de ódio. A FIFA reconheceu que está analisando a denúncia. Nas redes sociais, internautas cobraram posicionamento e punição. Vale o contexto. O gesto nasceu como uma pegadinha num fórum americano em 2017, mas saiu do controle e foi adotado por extremistas de verdade. Hoje, o significado é ambíguo. Pode ser um ok, pode ser outra coisa, mas numa Copa do Mundo, com o mundo inteiro assistindo, qualquer deslize vira caso internacional em segundos. Meu muito obrigado a você que sintoniza a TMC. E ainda falando de Copa do Mundo, agora sob a ótica de segurança e do controle migratório nos Estados Unidos. Para entender o porquê algumas nacionalidades enfrentam mais restrições e como as medidas adotadas pelo governo Trump impactam torcedores e delegações, conversamos com Elton Gomes, que é cientista político e professor da UFPI.
1: Pois bom, professor, eu já ia começar aqui e mandar uma pergunta. A gente está

0: muita gente revoltada vendo como... E era de se esperar, né, professor? Quando a gente ficou sabendo aí que a Copa do Mundo acontece nos Estados Unidos, a gente sabe que a FIFA é assim com o Donald Trump, né? Inclusive o presidente da FIFA, ele foi confrontado ali por um jornalista da BBC sobre, por exemplo, o fato do árbitro somali ter sido barrado, a seleção do Irã, por exemplo, não podendo nem dormir ali no país, tem que jogar e dormir ali no México e voltar, né, no mesmo dia e tudo mais. Entre outras, né, revistas de torcedores, a gente viu uma jornalista colega nossa ali, negra, que teve o cabelo completamente revistado. Isso já é uma coisa considerada, infelizmente, comum nos Estados Unidos. Eu te pergunto, nesses casos, né? Por exemplo, o técnico do árbitro somali. Os Estados Unidos chegaram a dizer que ele teria envolvimento com o terrorismo. A gente está falando mais de uma questão de segurança mesmo ou mais de política migratória nesse caso específico, né? Nesses casos que têm acontecido nos Estados Unidos, professor?
1: Bom, nos seus aspectos mais fundamentais, existe uma interconexão entre a política de segurança, ou aquilo que ficou conhecido como Nova Doutrina de Segurança Nacional dos Estados Unidos, documento oficial da Casa Branca, que foi publicado no final do ano passado, e a questão da política migratória, principalmente do ponto de vista do combate ao narcotráfico e ao terrorismo internacional. As alegações do governo americano vão no sentido de poder promover um amplo esquema de segurança para fins de manutenção da integridade dos participantes do evento e para fins de Homeland Security, da lógica de preservação da segurança nacional. Os países dentro do sistema internacional anárquico são soberanos e estabelecem seus próprios critérios do ponto de vista da condução das operações policiais, revistas, vigilância e coisas dessa ordem. Evidentemente, isso tem um impacto político bastante considerável. Veja o caso, por exemplo, da seleção mexicana, do qual você falou. A seleção mexicana inicialmente estava prevista para ter a sua concentração no estado do Arizona. E todos os jogos da seleção mexicana nesta Copa ocorrerão no território americano e não nos outros dois países que são que seriam o evento, o México e o Canadá. Mas por uma questão muito peculiar, ou seja, é a primeira vez na história das Copas do Mundo em que o país anfitrião está em guerra com uma das delegações, um dos países, os 48 países que vai disputar a competição, foi tomada a decisão de transferir a concentração do México a concentração do Irã para Tijuana, no México, o que causou muito protesto. Agora, a situação mais gravosa aconteceu com a deportação do árbitro Omar Artan, que foi considerado o melhor árbitro da Copa da África, e que foi, após 7 horas de interrogatório do Serviço de Imigração Norte-Americano, deportado, devolvido ao seu país de origem, a Somália, sob a alegação do governo americano de que ele tem múltiplos vínculos com organizações fundamentalistas islâmicas, motivo pelo qual ele não poderia permanecer no território americano. Então há uma interconexão entre a política de imigração, a política de segurança nacional, um momento muito tenso e controverso da geopolítica contemporânea, e as disposições do governo americano de manter a sua rígida lógica de segurança, principalmente depois do advento do neoterrorismo global no começo dos anos 2000.
0: Pois é, professor, mas daí é isso, né? A alegação é de que ele teria ligações com grupos terroristas, mas cadê as provas, né? Não, não são apresentadas provas, ninguém apresenta prova. Daí, por outro lado, a UEFA chama ele para apitar. Ou seja, creio eu que se realmente fosse um cara que tivesse ligação ali com grupos terroristas ou extremistas religiosos, creio eu que a própria UEFA não o chamaria para apitar, por exemplo, partidas importantíssimas ali, que é com Aston Villa e PSG, se não me engano. Penso aqui, nesse sentido, seria a mesma coisa que a gente barrar um árbitro brasileiro, que o Trump barrasse um árbitro brasileiro, alegando que ele é brasileiro, ele teria ligações ali com o Comando Vermelho, com o PCC, enfim. O que me parece é que o governo americano alega o que ele quer, enfim, para barrar, para mostrar, olha, a gente está aqui combatendo o terrorismo e tudo mais, e as pessoas compram muito essa ideia. Isso é o que estou aqui pensando. Porque eu realmente, assim, eu achei muito injusto, a gente acha muito injusto que, enquanto por exemplo, e outra, né, dois pesos, duas medidas, ok, o árbitro somali foi proibido porque, segundo os Estados Unidos, ele teria uma ligação com esses grupos. Por outro lado, o árbitro que vai apitar hoje a partida do Brasil, se não me engano, um esloveno, ele já foi investigado por supostamente ter participado ali de uma festa com prostitutas, armas, encontrar dinheiro vivo. Foi inocentado. Mas isso, por exemplo, já seria. Só por ele ter tido envolvimento ali e ter sido julgado, poderia ser também um motivo para os Estados Unidos barrarem. E não foi o que aconteceu. Então a gente vê aí uma situação meio dois pesos, duas medidas, creio eu, professor.
1: Existe uma ampla discricionariedade que é dada para os países nos termos da Convenção Internacional que rege as relações diplomáticas, que é a Convenção de Viena sobre Relações Diplomáticas, no qual os países soberanos têm praticamente total discricionariedade para conceder ou negar a entrada e permanência de não nacionais, ou seja, de estrangeiros no seu território. Motivo pelo qual, nesse caso específico, e se tratando do país hegemônico, os Estados Unidos, e diante da tensão geopolítica contemporânea, tendo os Estados Unidos essas três grandes prioridades de segurança, seja a rivalidade com o bloco sino-russo, do ponto de vista mais macro, as ameaças difusas, como o narcotráfico e o terrorismo internacional, e a questão migratória que se liga às duas, os Estados Unidos, dentro da sua perspectiva, entendeu que esse era uma medida adequada. Evidentemente que nós, como cidadãos privados, podemos fazer nossas próprias considerações valorativas, mas a verdade é que os Estados Unidos têm o direito de negar ou de permitir a entrada no seu território conforme sua própria legislação, assim como o Brasil, como a Argentina, a África do Sul, a própria Somália, de onde provém o árbitro, também podem aplicar os seus próprios critérios. O que se objeta nesse caso é justamente o fato de se ter uma certa leniência para com determinados atores e um rigor, por vezes, considerado excessivo para outros. Agora, evidentemente, são considerações deontico-normativas da ordem do dever ser. A realidade prática dos Estados, aquilo que a gente pode chamar de realpolitik, a verdade efetiva das coisas, é que os países fazem os controles de fronteira segundo os seus próprios critérios, e nesse momento os Estados Unidos consideram uma ameaça maior um somali ligado ao que pretensamente seriam organizações fundamentalistas islâmicas do que um esloveno que foi apanhado em uma festa com drogas e armas, seguramente com outras atividades ilegais como prostituição, conforme você falou, mas que passou pelo devido processo legal no seu país e, ao que consta, foi inocentado.
0: Pois é, já era de se esperar também, né? Agora, o senhor tem razão, cada país tem ali a sua decisão e tudo mais, e é claro que a gente está aqui para questionar. Mas até que ponto, né? Até onde vai? Qual que é a linha ali que separa uma preocupação legítima com segurança, com discriminação e tirania, por exemplo? Qual que é essa linha? Onde a gente ultrapassa? É difícil, né, para a gente saber ali, mas a gente fala de Estados Unidos, tudo pode acontecer.
1: O sistema internacional é uma grande lógica de hipocrisia organizada. Existe muito pouca transparência na maior parte dos processos que os países levam a termo quando se trata em questões, de questões de vida e morte, de segurança nacional, aquilo que muitas vezes a teoria clássica das relações internacionais chama de interesses nacionais permanentes. É claro, existe a governança transnacional, a cooperação temática setorial em várias áreas, comércio, saúde, infraestrutura, ciência e outras, mas os países são muito pouco inclinados a divulgar os motivos que carreiam suas ações quando o tema é segurança. E a alegação que se faz frequentemente é de que isso tem a ver com o caráter sigiloso das operações que envolvem a integridade do território ou a segurança nacional. Ou seja, os países se reservam o direito, não só os Estados Unidos, a mesma coisa com outras grandes potências, China, a Rússia, mesmo os países democráticos da União Europeia, para não dizer que são apenas o país hegemônico e ditaduras, se reservam o direito de não emitir publicamente a totalidade das informações no que diz respeito a temas sensíveis de segurança nacional, porque entende que isso colocaria em risco a própria manutenção das operações de segurança. Veja que essa Copa do Mundo está cercada de um grande esquema de segurança que envolve o emprego de scanners corporais, forças equipadas com armamento anti-drone, porque principalmente depois da guerra da Ucrânia ficou patente o poder de destruição e de eficácia dos drones pilotados remotamente, ou mesmo drones mais sofisticados que empregam inteligência artificial. E isso seria possível, por exemplo, de ser empregado em um eventual atentado terrorista. Então, esse secretismo, essa baixa transparência é mais comum do que nós imaginamos e já foi levado a termo em outros grandes eventos esportivos. Lembremos que o próprio Brasil, quando sediou a Copa do Mundo e antes, quando sediou jogos internacionais, desbaratou atentados terroristas que estavam prestes a acontecer, e isso também foi levado a termo por operações muito eficazes da Polícia Federal e do Serviço Secreto Brasileiro, ABIN, que ocorreram secretamente.
0: E professor, para a gente ir terminando nossa entrevista aqui, o senhor acredita que essa hostilidade, vamos colocar entre aspas, seletiva que os Estados Unidos fazem na abordagem a diferentes países, ela tem repercussão na relação entre os países, na relação até na economia, pode ter efeitos econômicos nas relações entre os países, e, no caso, esses países mais afetados por essa abordagem dos Estados Unidos?
1: Sim, há um efeito, ainda que não direto, do ponto de vista da disposição em negociar. Quando você barra ou coloca restrições muito severas à delegação de outro país em um evento esportivo, isso geralmente denota que as relações bilaterais entre o anfitrião do grande evento esportivo e a seleção ou delegação atlética visitante já estão mostrando que as duas nações estão em um processo de deterioração das suas relações políticas, diplomáticas, e existe baixo espaço para cooperação. Evidentemente que quando você tem essas preocupações de segurança voltadas mais para uns atores do que para outros, né, os principais países que sofreram restrições, o Irã, que está em guerra com os Estados Unidos, o Haiti, que enfrenta muito rigor das autoridades de imigração, cidadãos haitianos nos Estados Unidos. Lembramos que na campanha presidencial que levou Donald Trump de volta ao poder, teve aquela questão muito polêmica envolvendo a possibilidade de imigrantes haitianos estarem caçando e comendo animais domésticos, que foi depois desmentido. Você tem também a Costa do Marfim, com cidadãos que também foram muito escrutinados pelo Serviço Secreto de Segurança norte-americano. Então, é claro que isso traz preocupações da cooperação internacional como um todo, e inclusive no comércio. Agora, lembremos que esses países não são países com os quais os Estados Unidos têm um grande fluxo de comércio, e o Irã, inclusive, é um país hipersancionado pelos Estados Unidos. Então, não existe tanto risco para as relações comerciais. Seria muito mais grave caso nós víssemos os Estados Unidos adotarem medidas muito restritivas contra países como o Brasil, África do Sul, Índia, e principalmente as democracias liberais da União Europeia, com quem tem muito fluxo de comércio, ou mesmo com a China, que, por quanto seja inimiga ou adversária dos Estados Unidos, tem um enorme fluxo de comércio com o país hegemônico.
0: Agora, professor, tem um fato curioso, né, que está para acontecer aí. Em Seattle, a gente vai ter aí a parada, né, do orgulho LGBT. Eu estou até vendo aqui o dia exato. E isso já fazia tempo que estava marcada essa parada. Se você continuar, se conseguir aí, Estela, ver para mim que dia exatamente é essa
2: Deixa
0: a
2: eu ver.
0: parada lá em Seattle. E aí, houve o sorteio, antes do sorteio, tava todo mundo, ai, nossa, qual vai ser o jogo que vai acontecer em Seattle no dia da parada do orgulho LGBTQIA+. E aí, qual foi a partida sorteada pela FIFA? Egito e Irã. Dois dos países mais machistas e homofóbicos do planeta, né?
2: Dia 28 de junho vai ser,
0: Isso,
2: num
0: boa.
2: domingo.
0: Então a parada vai ser dia 28 de junho, e aí justamente o sorteio me cai qual? Irã e Egito. Eu acho que não tinha duas nações mais homofóbicas para estarem ali. E o Irã já falou que se vir ali manifestações na torcida, não vai entrar em campo. Queria, para a gente terminar, que o senhor comentasse um pouco o que que se espera dessa partida também, porque aqui a gente está falando também, claro, a gente está falando de política também, afinal a gente está falando de um movimento importante, e tudo mais, né? Para vocês terem uma ideia, o Irã tem uma das legislações mais restritivas do mundo, inclusive, a pena de morte para homossexuais. mais, né? E aí me vem essa partida entre Irã e Egito. Isso deve aí acirrar os ânimos? O que se espera para essa partida? O que o senhor acha que pode acontecer aí nesse dia 9?
1: Naturalmente causa um embaraço, né?
0: Pois é.
1: Causa um embaraço. Seattle fica na região mais liberal, a região mais progressista dos Estados Unidos, né? Esses estados, o estado de Washington, o estado do Oregon, a Califórnia, são seguramente os grandes redutos do progressismo nos Estados Unidos, e a cidade é conhecida por toda essa liberalidade, inclusive do ponto de vista das preferências afetivas, e chama atenção realmente o fato de um jogo entre duas seleções que representam estados que aplicam severas restrições e perseguição, por exemplo, aos homossexuais, ser realizado justamente na época da Parada do Orgulho, né, do Pride Day, nesse mesmo espaço. Agora, claro, né, evidentemente que, por quanto nos seus países de origem, especialmente na teocracia iraniana, mas também na ditadura militar egípcia, se persigam, prendam e se coloquem essas práticas íntimas como práticas criminosos, estando fora do país, esses jogadores e essas delegações técnicas precisam observar a legislação norte-americana, que não criminaliza o homossexualismo, que não torna nenhuma manifestação pública como a Parada do Orgulho alguma coisa passível de persecução criminal ou de condenação pública. O que pode acontecer é um constrangimento, um embaraço, e existe sempre o risco, é muito importante que se diga, de algum extremista de ambos os espectros, um extremista anti-homossexual, extrema-direita, ou extremista islâmico, que considere que a partida entre duas seleções muçulmanas em meio ao ambiente de celebração do orgulho gay pode trazer algum componente inaceitável que o extremista queira, então, endereçar, resolver mediante o emprego da violência. Para isso, os serviços de segurança precisam redobrar a sua atenção a fim de evitar qualquer quebra da ordem ou qualquer ameaça mais grave à segurança, tanto dos jogadores quanto da torcida.
3: Pela quinta vez, o nome do ex-atacante Jô apareceu ligado a uma prisão por pensão alimentícia. O jogador foi detido neste fim de semana em Belo Horizonte. E a Letícia Benazzi tem os detalhes.
4: Mais um capítulo envolvendo o ex-jogador Jô e a justiça. O atleta, que teve passagens por clubes como Atlético Mineiro e Corinthians, foi preso na madrugada deste domingo em uma boate na região da Pampulha, aqui em Belo Horizonte. Segundo a Polícia Militar, os agentes receberam informações de que Jô estaria no estabelecimento e conseguiram localizá-lo por volta de 4 horas da manhã. Contra ele, tinha um mandado de prisão por dívida de pensão alimentícia. O mandado foi expedido em janeiro deste ano pela Justiça de São Paulo. De acordo com o processo, a dívida de alimentos chegava a cerca de R$ 145 mil em junho do ano passado. Após a prisão, Jô foi encaminhado para os procedimentos legais e seria ouvido por meio da Central Estadual do Plantão Digital da Polícia Civil aqui de Minas. O caso chama a atenção porque não é a primeira vez que o jogador é preso pelo mesmo motivo. Essa é, pelo menos, a quinta prisão relacionada ao não pagamento de pensão alimentícia. Antes disso, ele já tinha sido detido em Campinas, Contagem, no aeroporto de Guarulhos e também no Rio de Janeiro. A prisão por dívida de pensão é a única modalidade de prisão civil permitida pela legislação brasileira e tem como objetivo pressionar o pagamento dos valores devidos.
3: E uma operação do Ministério Público cumpre mais de 500 mandados contra criminosos ligados ao PCC. A ação acontece no Paraná e em outros três estados. E as informações chegam de Curitiba com Ângelo Sfaire.
5: Mais de 1.000 policiais foram mobilizados nesta segunda-feira para uma grande operação que tinha o objetivo de desarticular ações do PCC no Paraná. O primeiro comando da capital, que originou-se em São Paulo, atualmente é a facção criminosa com maior abrangência no território paranaense. Essa operação cumpre 304 mandados de prisão e 255 de busca e apreensão. E o principal foco dos investigadores são os criminosos que continuam dando ordens, mesmo estando atrás das grades. Por isso, quase metade de todas essas ordens judiciais tem como endereço as próprias penitenciárias. A ação liderada pelo GAECO no Paraná acontece de forma simultânea em São Paulo, Santa Catarina e Mato Grosso do Sul. Entre os objetivos da operação do Ministério Público está a quebra da comunicação entre os criminosos faccionados e o enfraquecimento dos esquemas financeiros do PCC.
3: E a polícia concluiu uma investigação de mais de um caso de estupro coletivo com os mesmos autores, que assusta os moradores do Rio de Janeiro. A Rebeca Renzi nos traz as informações.
6: Dois dos cinco acusados de estupro coletivo que repercutiu em Copacabana vão responder pelo mesmo crime, mas com outra vítima. Isso porque a Polícia Civil finalizou a investigação sobre um caso de violência sexual que aconteceu em agosto de 2023. Dessa vez, em Botafogo, também na Zona Sul do Rio, e identificou o Matheus Veríssimo Zuel Martins e o adolescente entre os autores. A polícia pediu a busca e a apreensão de ambos os jovens, que tinham 17 e 14 anos na época, para responderem por fato análogo a estupro coletivo qualificado, já que a vítima também era menor de idade. Gabriel Oliveira, de 24 anos, é o terceiro autor identificado no crime, mas nenhum pedido de prisão foi emitido contra ele. O caso aconteceu no apartamento de Matheus. E segundo o depoimento da mãe da vítima, ela foi atraída pelo menor de idade, de 14 anos, para o que seria um encontro privado. Ao ser encaminhada para o quarto, ela foi obrigada a permitir a entrada dos outros dois e forçada a ter relações sexuais por mais de uma hora com os três. A menor ainda foi agredida com socos e tapas. E o vídeo do momento foi divulgado para constranger a menina. O delegado Ângelo Lages, responsável pelo caso, explica que a vítima fez a denúncia após a divulgação do caso de Copacabana.
7: Segundo ela, ela foi muito agredida pelos autores, que a todo momento ficavam desdenhando dela, rindo, inclusive filmaram toda essa ação, o que a intimidou de fazer o registro. Na época, ela só teve coragem agora, após a divulgação do crime que aconteceu aqui em Copacabana.
6: Matheus foi preso no início de março pelo estupro coletivo de Copacabana e não se posicionou quando perguntado sobre as acusações. O mesmo aconteceu com o menor envolvido nos dois crimes. Ele não teve a identidade revelada pela idade, mas já cumpre medida socioeducativa. Já Gabriel negou participação nos fatos, mesmo confirmando conhecer os jovens e frequentar a casa onde aconteceu a violência. Ele foi indiciado por estupro coletivo qualificado e a polícia solicitou medidas cautelares. Ou seja, ele deve manter pelo menos 100 metros de distância da vítima, não pode entrar em contato com ela e deve ir ao fórum com frequência para assinar um livro de registros, informando e justificando todas as suas atividades. Os outros envolvidos no caso de Copacabana seguem presos preventivamente.
3: A Polícia Civil concluiu perícia após mulher cair durante a prática de rapel. A área utilizada para atividade tem aproximadamente 40 metros de altura. Quem traz os detalhes é a Larissa Cardoso.
8: Uma mulher morreu após cair de uma encosta enquanto praticava rapel em Maricá, na região metropolitana do Rio. A vítima, que ainda não teve o nome divulgado, estava na Gruta do Spar e, segundo informações, ela se preparava para descer quando se desequilibrou e caiu. O corpo de bombeiros foi acionado, mas a vítima já estava em óbito quando os agentes chegaram. A Gruta do Spar é um complexo de minas desativadas há cerca de 50 anos. Nas redes sociais existem várias postagens divulgando esportes radicais no local. Procurada, a prefeitura informou que o lugar faz parte do Refúgio de Vida Silvestre Municipal de Maricá, o Revis, e que é uma área particular e, portanto, a prefeitura não se responsabiliza pela autorização, fiscalização ou interdição de atividades de rapel realizadas no local. A delegacia de Maricá realizou a perícia no local e ouviu testemunhas. Agora, outras investigações estão sendo feitas para apurar os fatos. Até o fechamento desta reportagem, a Revis não se manifestou.
3: Em Belo Horizonte, ciclistas tentam coletar 15 mil assinaturas para barrar o desmanche da ciclovia da Avenida Afonso Pena. O traçado começou a ser removido depois do investimento de mais de 90% do valor executado para a obra. A repórter Mariana Reis tem os detalhes.
9: Um especialista em mobilidade urbana é autor da ação judicial contra a Prefeitura de Belo Horizonte para que a remoção da ciclovia do alto da Avenida Afonso Pena seja impedida. A demolição começou no último sábado e foi celebrada pelo prefeito Álvaro Damião nas redes sociais. Nossa equipe está aqui em frente ao Tribunal de Justiça, onde é possível ver exatamente o marco que separa o traçado da ciclovia do que já começou a ser desmanchado.
10: Sérgio dos Anjos é motorista de taxilotação, cujo percurso é basicamente subir e descer a avenida todos os dias. Para ele, a demolição é necessária.
11: Se você parar para ver, duas baixas, onde tem um trânsito intenso, principalmente em horário de pico, fica todo mundo amontoado, dá acidente, dá batida.
10: Já para a ciclista Malu Almeida e ativista do Minha BH, o investimento de quase 26 milhões de reais, que incluiu a construção da ciclovia, não pode ser destruído.
12: Isso é um desrespeito com o contribuinte, isso é irresponsável com o planejamento urbano e com o orçamento público. Nossa luta agora é coletar 15 mil assinaturas para entregar ao Tribunal de Contas e garantir que essa obra seja entregue integralmente.
10: Em nota, a Prefeitura admite que uma reavaliação detalhada da obra apontou que os estudos originais não conseguiram antecipar os impactos da ciclovia sobre a capacidade do fluxo de veículos na região. Diz também que a proximidade da via a equipamentos de saúde, como o Hospital João 23, torna a redução da capacidade viária um risco ao tempo de resposta de ambulâncias e viaturas do Corpo de Bombeiros.
3: E assim encerramos o Amanhã TMC desta terça-feira. O programa teve a minha apresentação, Diego Andrade. Muito obrigado pela sua companhia, que seu dia seja leve, produtivo e cheio de boas notícias. Você fica agora com Start TMC com a Fernanda Câmara e o Rafael Tebas. Uma ótima terça-feira para você e até amanhã.
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16: Bom dia! 5 horas em ponto. 5 horas em ponto significa que começou o Start TMC, ó, o relógio aí, ó, despertador. Acorda com a gente, comigo, Fernanda Câmara, com o Paco que colocou o despertador. E com o Rafael Tebas, muito bom dia.
17: É isso, muito bom dia, Fernanda Câmara, muito bom dia para você que nos acompanha aqui no Start TMC, você que está em Belo Horizonte, em Brasília, no Rio de Janeiro, também no Recife, em Curitiba, aqui em São Paulo também, você nos acompanha em todo o país também pelo nosso aplicativo que você baixa no seu smartphone, aí na sua loja virtual, baixa aí TMC. E também estamos com imagem no @TMCNewsBR. Deixa o like, ativa o sininho também.
16: Sempre.
17: É isso, e vem com a gente que o Start TMC está começando, está só começando com muita informação para você.

0: 5:02, Procuradoria-Geral da República rejeita a segunda proposta de delação de Daniel Vorcaro.
1: O órgão acompanha entendimento da Polícia Federal e afirma que a proposta não trouxe fatos novos às investigações.
0: Ministério Público aponta falta de compromisso com devolução de recursos como entrave para acordo. Esse é um dos destaques que o Start TMC traz nesta terça-feira, dia 16 de junho de 2026, e tem mais.
1: Supremo Tribunal Federal inicia julgamento de Eduardo Bolsonaro. Isso vai acontecer hoje, terça-feira.
0: Ex-deputado é acusado de atuar nos Estados Unidos para intimidar o judiciário brasileiro. Ontem, o ministro Alexandre de Moraes rejeitou o pedido da Defensoria Pública da União para adiar a ação penal.
1: Filme sobre ex-presidente Jair Bolsonaro custou 75 milhões de reais, segundo investigação da Polícia Civil.
0: Documentos anexados a inquérito ligam produção do longa à empresária investigada e citam apoio financeiro de Daniel Vorcaro.
1: Governo estuda demolir ponte e após morte em salto no interior de São Paulo.
0: União avalia a remoção da estrutura e instalação de barreiras após acidente fatal durante prática de rope jump.
1: Nos destaques internacionais, em meio à expectativa dos detalhes do acordo de paz entre Irã e Estados Unidos, Donald Trump afirma que passagem por Hormuz será gratuita para navios.
0: Presidente dos Estados Unidos fala em corredor livre de pedágio, enquanto o Irã afirma que cobrará taxas por serviços marítimos na região.
1: Enquanto isso, Benjamin Netanyahu afirma que luta contra ameaças do Irã vai continuar.
0: Primeiro-ministro de Israel disse que seguirá neutralizando riscos à segurança do país, apesar do acordo de paz firmado entre Estados Unidos e Irã.
1: E na Copa do Mundo, França, Noruega e Argentina jogam hoje no Mundial. Ontem tivemos 4 jogos e 4 empates.
0: Espanha estreou com um empate de 0-0 com Cabo Verde. A Bélgica empatou com o Egito em 1-1.
1: Uruguai perdeu várias chances de gol e empatou com a Arábia Saudita, também ficaram em 1-1. E o Irã empatou em 2-2 com a Nova Zelândia. Agora são 5:04.
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0: Quem escuta sabe se vai fazer frio, se vai fazer calor, se vai continuar esse tempinho mais ameno, com uma garoinha. Quando eu cheguei aqui na Lapa, na sede aqui em São Paulo, tava garoando um pouquinho. E aí, como é que tá o tempo na sua região? Você ouvinte de São Paulo, Brasília, Rio de Janeiro, Curitiba, Belo Horizonte, Recife, escreva aí pra gente saber o que você tá fazendo, como que tá o tempo aí e pra outras questões também. Vamos começar então aqui o tempo pela região sudeste, falando de São Paulo. O dia será chuvoso na maior parte do tempo e frio. As temperaturas vão dos 14 aos 17 graus.
1: No Rio de Janeiro também chove o dia todo, mínima de 18, máxima de 24 graus.
0: Na capital mineira faz sol entre muitas nuvens e chuva rápida durante o dia e a noite. Os termômetros marcam de 16 a 23 graus.
1: Olha só, 16 e 23 até que não é uma diferença tão grande assim em outras regiões, mas mesmo assim é frio, mesmo, na minha opinião, é frio.
0: No centro... Nós somos friorentes, não vale.
1: No centro-oeste, olha só, na capital federal, Brasília, a terça-feira vai ser parecida com o último domingo, tá? Faz sol com períodos de nebulosidade à tarde, pra noite tem previsão de pancadas de chuva, mínima de 17, máxima de 29 graus.
0: Aí 29 graus já é um calorão, uma temperatura, né?
1: Exato.
0: Quentinha, já dá pra aproveitar mais ao ar livre. Na região sul, Curitiba tem garoa durante o dia e à noite as temperaturas não variam muito. Agora, ó, mínima 10,
1: nossa,
0: máxima 13.
1: Vai ficar um frio o dia inteiro.
0: Friaca.
1: O dia inteiro, é. Olha só, Nordeste, pra gente fechar aqui, Recife agora, sol na maior parte do dia. Olha a diferença.
0: Olha aí.
1: Mínima de 23, máxima de 30 graus.
0: Ah, eu gosto dessa temperatura do Recife. Nunca fui pra lá, mas eu tenho certeza que quando eu for, eu vou amar essa temperatura, além de outras coisas, claro, né?
1: É demais, é lindo, é lindo. Tem família no Recife.
0: Ah, você tem família.
1: Tem lá, enfim. É demais. Olha aí, tô com saudade, gente. Já, viu? Vocês aí no 92.7.
0: Escreva pra gente. 5:06.
1: Bom, e a gente começa então movimentando a nossa reportagem aqui no Start TMC, sempre com aquela dica que a Fernanda sempre passa para você.
0: Gente?
1: Ó, você quer participar? Manda mensagem. Você também é faz o Start TMC. 11972211091, você pode mandar mensagem no nosso WhatsApp, tô abrindo ele aqui agora, certamente vão ter várias mensagens, e também o nosso canal do YouTube, com imagem, @TMC News BR.
0: Eu adoro, porque a gente abre aqui o WhatsApp e o YouTube, e já tem mensagem, ó, agora 5 horas e 7 minutos, já tem mensagem aqui, Ana, Paula, Paulo... E outras pessoas aqui tão cedinho. Muito obrigada, viu, gente? São os nossos destaques para deixar você muito mais informado. E a terça-feira será um dia movimentado na Praça dos Três Poderes, com julgamento de Eduardo Bolsonaro e possível votação de escala 6x1 de trabalho na Câmara. Quem vai falar com a gente sobre o assunto, direto de Brasília, é o Lucas Scherer.
3: Nessa terça-feira à tarde, às 14h, a primeira turma do Supremo Tribunal Federal começa o julgamento da ação na qual o ex-presidente Eduardo Bolsonaro é acusado de coação por tentar interferir no julgamento do pai, o ex-presidente Jair Bolsonaro, condenado por tentativa de golpe de Estado. Como o Eduardo não constituiu advogado para esse caso aqui no Brasil, ele que mora nos Estados Unidos, quem faz a defesa é a Defensoria Pública, que tentou adiar o julgamento, mas o pedido foi negado pelo relator, o ministro Alexandre de Moraes. A DPU pedia a remarcação, alegando que, por a primeira turma ter uma vaga não preenchida de ministro, isso afetaria a análise da matéria. Mas Moraes apontou que o regimento do STF permite o julgamento com até 3 dos 5 ministros do colegiado. E às vésperas do julgamento, o Eduardo Bolsonaro voltou às redes sociais para pedir para o governo dos Estados Unidos mais sanções, novas sanções contra o relator do caso Moraes. É bom lembrar que esse tipo de mensagem está no centro da tese da acusação de que o ex-parlamentar agiu para influenciar o funcionamento da democracia brasileira por meio da coação vinda de forças externas. Bom, mas atravessando a Praça dos Três Poderes, na Câmara, o presidente da casa, Hugo Mota, convocou reunião de líderes para discutir o projeto de lei apresentado pelo Planalto que acaba com a escala de trabalho 6x1. A proposta tem texto semelhante ao já aprovado pelos deputados na PEC da redução da jornada. O texto foi enviado pelo governo federal em regime de urgência, ou seja, trava a pauta de votações do plenário. A reunião de líderes acontece às 14h da terça-feira e o projeto é o único item da pauta. O Mota quer tirar isso da frente para poder seguir com as votações lá na casa.
1: Muito obrigado pelas informações. De fato, uma terça-feira bastante movimentada, a tendência é essa em Brasília e a gente vai acompanhar tudo com a nossa reportagem na capital do país. Agora a gente vai para Curitiba, ainda no assunto política. A Assembleia Legislativa do Paraná deveria votar hoje a cassação do Renato Freitas, deputado do PT. No entanto, uma liminar do Tribunal de Justiça proibiu o avanço do processo. Tá uma confusão danada, a gente vai acompanhar agora com o Brian Valêncio.
4: Essa situação envolvendo o deputado estadual Renato Freitas já virou novela. Era para ser votado nesta terça-feira o processo de cassação. Ou seja, chegaria ao fim, em plenário, esse relatório que pede a cassação de Renato Freitas por ter trocado socos, por ter brigado na rua aqui no centro de Curitiba em outubro do ano passado. Mas, às vésperas dessa votação, um magistrado do Tribunal de Justiça decidiu anular a data marcada para a votação, alegando que ainda tem outros pedidos na Justiça a serem analisados antes da Assembleia tomar essa decisão final. Lembrando que Renato Freitas deve ser cassado, porque a ampla maioria dos parlamentares é contra a postura adotada pelo petista. Ele deve ter apoio apenas do PT e do PDT. Então, tendo uma ampla maioria pela cassação. Mas agora o processo está suspenso até uma decisão final do TJ. Até lá, Renato Freitas segue como deputado. E nas próximas 48 horas, a Assembleia Legislativa deve recorrer dessa liminar suspendendo a votação. Isso quem confirmou foi o presidente da casa, deputado Alexandre Cury, do Republicanos. Ele disse que todo o processo foi legal, que o parecer a favor da cassação no Conselho de Ética seguiu todos os trâmites legais, Depois esse projeto foi para a CCJ e lá o parecer também foi aprovado, mostrando que não há nenhuma nulidade. Alexandre Cury diz que a casa seguiu cada um dos ritos, cada um dos passos para caçar Renato Freitas, mas o entendimento do deputado é diferente e a Assembleia Legislativa afirmou que, se o TJ manter a liminar, vão recorrer ao Supremo. Lembrando que, caso o Renato Freitas seja efetivamente cassado, ele fica inelegível e não pode disputar as eleições de outubro. Ele que quer deixar de ser deputado estadual e disputar uma vaga lá em Brasília como deputado federal. Claro, a gente segue acompanhando essa votação que deveria acontecer na terça-feira e agora não tem prazo. A gente aguarda, então, um pronunciamento do TJ aqui do Paraná e também desse recurso da mesa da Assembleia Legislativa.
0: Isso diretamente de Curitiba, muito obrigada pelas informações. E a Justiça barrou a regra que permitia obras mais barulhentas em São Paulo, mas a discussão está longe do fim. A Câmara já discute um novo projeto sobre os limites de ruído na cidade. Quem explica pra gente é Alexia Marília.
5: Atenção para uma decisão que afeta diretamente quem mora ou trabalha perto de obras aqui na capital paulista. O Tribunal de Justiça de São Paulo derrubou o decreto da Prefeitura que permitia níveis mais altos de barulho em construções. A decisão foi unânime e considerou que a regra municipal contrariava normas federais de proteção ambiental e combate à poluição sonora. Na prática, o decreto assinado pelo prefeito Ricardo Nunes, lá em 2021, autorizava ruídos de até 85 decibéis durante o dia e 59 decibéis à noite. Para a gente entender melhor essa diferença, 50 decibéis, que é o limite previsto pelas normas nacionais para áreas residenciais durante o dia, corresponde mais ou menos ao som de uma conversa normal entre algumas pessoas, ou a um ambiente de escritório tranquilo. Já 85 decibéis é um volume muito mais alto, semelhante ao barulho de uma britadeira funcionando a poucos metros de distância ou de um trânsito muito intenso. Pelas regras da ABNT, os limites em bairros residenciais ficam entre 50 e 55 decibéis durante o dia e entre 45 e 50 à noite. Os desembargadores também questionaram as exceções criadas pelo decreto. Algumas atividades, como demolição e operações de carga e descarga, tinham autorização para produzir ainda mais ruído em determinados horários. O Ministério Público entrou com a ação e argumentou que a Prefeitura pode complementar a legislação ambiental, mas não reduzir a proteção garantida pelas normas federais. O Tribunal concordou com esse entendimento. A Prefeitura informou que ainda não foi oficialmente intimada da decisão do TJ e que vai analisar o caso. Mas a discussão não termina aqui. Um projeto de lei da gestão Ricardo Nunes para flexibilizar as regras do PSIL foi debatido nesta segunda-feira na Câmara Municipal. Depois da audiência pública, vereadores afirmaram que o texto deve receber alterações antes da primeira votação, prevista para esta quarta-feira. A Câmara também marcou uma nova audiência para o dia 23 de junho, antes da votação final do projeto. Já a Prefeitura defendeu a proposta e afirmou que o objetivo é modernizar a fiscalização, fortalecer as ações do PSIL e permitir respostas mais rápidas contra quem perturba o sossego. E o tema tem impacto direto na vida da população. Dados do PSIL mostram que a cidade registrou cerca de 50 mil reclamações de barulho no ano passado, o maior número já contabilizado pelo programa.
0: Obrigada, Alexia Marília. E a gente continua aqui com o nosso giro de repórteres, reforçando que você pode mandar sua mensagem para a gente no 11972211001. E também estamos na internet, no arroba @tmcnewsbr. Você escreve para mim, Fernanda Câmara, e também para o Rafael Tebas. Um julgamento no STF pode anular a ação criminal do rompimento de Brumadinho nesta terça-feira. A possibilidade revolta a Associação de Atingidos. Vamos agora com a repórter Mariana Reis.
6: O STJ, Superior Tribunal de Justiça, julga nesta terça-feira recursos apresentados por réus do processo que apura responsabilidades pelo rompimento da barragem da mina Córrego do Feijão, em Brumadinho, na região metropolitana de Belo Horizonte. A tragédia aconteceu em janeiro de 2019 e provocou a morte de 272 pessoas, sendo que duas das vítimas eram gestantes. Os recursos foram protocolados por quatro engenheiros ligados às empresas Vale e Tuvisud. As defesas pedem o trancamento da ação penal, o que pode levar à anulação de todo o processo criminal e dos atos realizados desde janeiro de 2023. Os advogados alegam que um laudo pericial produzido em 2021 identificou o gatilho do rompimento da barragem e teria tornado a denúncia apresentada pelo Ministério Público Federal incompatível com as acusações originais. O MPF discorda desse entendimento e sustenta que existem provas suficientes para a continuidade da ação penal, com base em supostas omissões. Também a AvaBrum, Associação dos Familiares de Vítimas e Atingidos pelo Rompimento da Barragem de Brumadinho, defendem o seguimento da ação e a punição dos envolvidos. Desde fevereiro deste ano, o processo está na fase de instrução, com depoimentos de familiares das vítimas, sobreviventes, especialistas e funcionários da Vale. Mais de 40 pessoas já foram ouvidas. Atualmente, a ação penal tem como réus as empresas Vale e Tuvisud, além de 15 ex-executivos e funcionários das duas companhias. Os acusados respondem por homicídio qualificado e por crimes ambientais relacionados ao desastre que causou uma das maiores tragédias socioambientais da história do país.
1: Obrigado pelas informações, Mariana Reis. E, de fato, o Brasil todo, né? Os mineiros, o Brasil todo, os brasileiros, enfim, querem respostas rápidas em relação a esse caso envolvendo o Brumadinho. 5 horas e 18 minutos, você participa aqui do Start TMC mandando a sua mensagem pra gente, 119-7221-1001, 119-7221-1001. Ó, o Rodrigo Calume, ele mandando aqui mensagem pra gente, ele que é de São Paulo, dizendo que tá indo pro trabalho já, acabou de entrar no carro, tá ouvindo já o Start TMC. Bom dia pra você, Rodrigo. A Helena também mandando mensagem aqui, Helena Sherman, ó que chique. Ela que é do Recife também. Participando aqui do Start TMC. Olha só, a gente gira a nossa reportagem, já que eu citei aqui a participação da nossa audiência no Recife, mais de 10 milhões de moradores de Pernambuco, Paraíba e Ceará devem ter acesso à internet de alta velocidade. As informações direto do Recife, então, com o repórter Kennedy Lacerda.
7: O projeto visa interligar municípios e criar uma nova rota de transmissão de dados entre Recife e Fortaleza. O Ministério das Comunicações e o BNDES aprovaram a liberação de aproximadamente 73 milhões de reais para a implantação de uma rede de fibra ótica que vai reforçar a infraestrutura digital da região Nordeste. A obra prevê a construção de 1.200 quilômetros de rede subterrânea. Segundo o governo federal, a estrutura deve ampliar a conectividade em 214 municípios nordestinos, alcançando cerca de 11 milhões de pessoas. Além da oferta de internet, a expectativa é que as intervenções gerem empregos durante a fase de implantação. Depois da conclusão, mais de 400 postos de trabalho devem ser mantidos.
0: Muito obrigada pelas informações, Kennedy Lacerda. O acidente entre dois helicópteros no Rio de Janeiro, já considerado uma das tragédias mais graves envolvendo essas aeronaves. Dois jovens acusados também, um outro assunto para a gente fazer um compiladão. Dois jovens acusados por um estupro coletivo na zona sul do Rio estão entre os 5 responsáveis pelo caso que ocorreu em Copacabana. As investigações indicam que foi seguido o mesmo modus operandi. A Rebeca Renzi traz os detalhes.
8: Começam a ser divulgados os enterros das vítimas da colisão entre dois helicópteros, que deixou 6 mortos no Rio de Janeiro. O acidente já é uma das mais graves tragédias aéreas recentes, envolvendo aeronaves de pequeno porte no estado. Agora, a Polícia Civil do Rio de Janeiro investiga se os pilotos dos dois helicópteros que colidiram no ar, no Recreio dos Bandeirantes, cumpriram corretamente os planos de voo informados à torre de controle. De acordo com o delegado Alain Luchardo, responsável pelo caso, o fator humano tem papel decisivo nesse tipo de operação, já que os voos eram realizados sob regras visuais, sem orientação permanente da torre de controle. A polícia confirmou que tanto os pilotos quanto as aeronaves estavam com a documentação regular junto à agência. Apesar disso, nenhum dos helicópteros possuía autorização para realizar transportes remunerados de passageiros. As autoridades investigam se os voos eram particulares ou se havia algum tipo de atividade clandestina. Uma nova perícia foi realizada no local da queda. O Centro de Investigação e Prevenção de Acidentes Aeronáuticos e a ANAC conduzem apurações técnicas para identificar as causas da ocorrência. Outra tragédia foi divulgada pela Polícia Civil do Rio de Janeiro. 2 dos 5 acusados do estupro coletivo que aconteceu em Copacabana vão responder pelo mesmo crime, já que foram identificados como autores de outro caso de violência sexual que aconteceu em agosto de 2023, em outro bairro da Zona Sul do Rio. Os agentes identificaram o Matheus Veríssimo Zuel Martins e o adolescente entre os autores. Os jovens tinham 17 e 14 anos na época, respectivamente, e vão responder por fato análogo a estupro coletivo qualificado, já que a vítima também era menor de idade. Gabriel Oliveira Palmieri, de 24 anos, é o terceiro autor identificado no crime, mas nenhum pedido de prisão foi emitido contra ele. O caso aconteceu nos mesmos moldes do ocorrido em Copacabana, já que a vítima foi atraída pelo menor de idade de 14 anos para o que seria um encontro privado no apartamento de Matheus. Além de ser forçada a ter relações sexuais com os três, ela ainda foi agredida e um vídeo do momento foi divulgado para constranger a menina. Matheus está preso preventivamente e não se posicionou quando perguntado sobre as acusações. O mesmo aconteceu com o menor envolvido nos dois crimes. Ele já cumpre medida socioeducativa. Já Gabriel negou participação dos fatos, mesmo confirmando conhecer os jovens e frequentar a casa onde aconteceu a violência. Ele foi indiciado por estupro coletivo qualificado e foi submetido a medidas cautelares.
1: Valeu, obrigado pelas informações, Rebeca Renzi, com vários assuntos importantes e delicados também. E a gente continua falando sobre o acidente no Recreio dos Bandeirantes, no Rio de Janeiro. A apresentadora aqui da TMC, Andréa Ramos Bueno, conversou com o engenheiro aeronáutico e também ex-vice-presidente da Associação Brasileira de Aviação Geral, o Adalberto Fabeliano, sobre as possíveis causas do acidente e se há risco também de novas fatalidades envolvendo o tráfego aéreo no Rio de Janeiro. A gente acompanha a partir de agora, entrevista muito importante. Vamos lá.
9: Bom, até o momento o que nós sabemos é que eram dois voos relativamente normais, né? Um chegando de Angra dos Reis e outro partindo para a região da Serra, do Rio de Janeiro. Eles estavam voando no corredor visual que tem ali na região da Barra da Tijuca. Não tem muito mais informação do que isso. A meteorologia estava muito boa, então, em princípio, não é questão de visibilidade. Também não parece ser um problema técnico das aeronaves, porque aparentemente as duas estavam com potência, mas a gente, como você bem ressaltou, André, a gente precisa aguardar as investigações para que a gente possa saber quais foram os fatores contribuintes que levaram a esse acidente, né?
10: Adalberto, uma questão que logo de início nos vem à mente é por que houve essa colisão, já que o senhor mesmo disse que as condições climáticas eram muito boas, operavam visualmente. O que aconteceu? Por que eles estavam tão próximos? É possível dizer alguma coisa nesse sentido agora?
9: No Rio de Janeiro existem corredores visuais. Quando a gente fala da maneira de operar as aeronaves, você pode operar por instrumentos ou pode operar em condições visuais. Quando você opera em condições visuais, em locais como Rio de Janeiro, São Paulo, essas grandes cidades, você tem as autoridades de controle de tráfego aéreo definem corredores visuais. Esses corredores visuais, eles são desenhados, são corredores virtuais entre dois que são facilmente identificáveis, né? Então, por exemplo, aqui em São Paulo tem um corredor visual que é entre o Autódromo de Interlagos e o Estádio do Morumbi. Então, você sabe que ali é um corredor visual. Então, quando você anda na cidade, você consegue identificar o Autódromo de Interlagos, e você, do Autódromo de Interlagos, você consegue enxergar o Estádio do Morumbi. Então, você sabe que nessa linha é um corredor você sabe quais são as regras, qual é a altitude em que você pode, quais são as altitudes em que você pode voar. Então isso é tudo muito, muito bem definido, né? Então, em princípio, é um pouco como o trânsito de automóveis. Se todo mundo seguir as regras direitinho, a gente não teria acidentes, né?
10: Ô, Adalberto, nos últimos anos houve um crescimento muito, muito, muito rápido do número de aeronaves particulares. E a impressão que a gente tem é de que os acidentes também aumentaram. E a gente, nesses momentos, sempre procura ouvir uma pessoa com uma opinião técnica, um conhecimento técnico, para a gente não cometer uma injustiça, não falar nenhuma bobagem. Isso se confirma ou é apenas uma impressão de que o número de acidentes aumentou? E também gostaria que o senhor comentasse sobre essa aviação, né? Essas aeronaves particulares, como isso é regulado no Brasil, em que situação essas aeronaves, esse setor, esse segmento está?
9: Bom, vamos então responder as duas perguntas, né? Primeiro, como é que funciona o que a gente chama de aviação geral, né? Você, em 1944, teve uma convenção que discutiu a aviação comercial.

0: uma escada de regulação, né? Existem regras e regulamentos técnicos para toda a aviação, da aviação particular até a aviação comercial regular, mas a aviação particular, as regras são menos rígidas. No táxi aéreo, elas são um pouco mais rígidas, e na aviação comercial, extremamente rígidas, né? Então é assim que tá estruturada a aviação no mundo inteiro, não é no Brasil, é no mundo inteiro, e as regras técnicas são extremamente semelhantes no mundo inteiro. Então, um helicóptero particular, como ele opera no Brasil, ele opera na Inglaterra, ele opera na França, ele opera no Japão, ele opera nos Estados Unidos. Então, as regras são muito parecidas. Com relação ao que você perguntou, tem mais aeronaves e mais acidentes. Isso, André, é absolutamente normal e esperado, né? Se tem mais aeronaves voando, é esperado que a gente tenha mais acidentes. Se as aeronaves que estão voando mais por ano, é esperado mais acidentes. Acidentes são uma função estatística. Se você tem mais avião, tem mais acidente. Se você tem mais hora de voo, tem mais acidente. Então, quando você tem mais helicópteros voando mais, é de se esperar que você tenha um número maior de acidentes. Porque a gente queira que tenha esses acidentes, senão que a gente não trabalhe para evitá-los. A gente trabalha para evitar todo acidente pode ser evitado, mas infelizmente existe uma relação direta: quanto mais se voa, mais acidentes acontecem.
1: Ouvimos então o engenheiro aeronáutico e ex-vice-presidente da Associação Brasileira de Aviação Geral, Adalberto Febeliano, falando sobre o acidente, né, no Recreio dos Bandeirantes, no Rio de Janeiro. E você pode participar com a gente. Aliás, tem muita gente já participando aqui com a gente. Rafael Tebas.
2: Tem muita gente participando, sim. Vinícius Seton mandando aqui uma participação. Ele é de Curitiba. Tá falando sobre Copa do Mundo aqui. Copa do Mundo é na TMC, o pessoal gostou disso,
1: e
2: é verdade.
1: Eu já ia perguntar pra você, porque tem gente aqui no YouTube falando, Tebas não vai falar de Copa, não?
2: Não, tem Copa do Mundo, claro. Nosso portal tmc.com.br com muitas informações. Já, vamos falar muito sobre Copa do Mundo aqui no Start TMC. Vários jogos marcados pra hoje também. Ó, o Leonardo Chail também aqui participando. Ele é lá de Brasília, tá mandando aqui mensagem dizendo que vai pro trabalho já. E a Amanda Bertolucci em São Paulo também dizendo que vai acompanhar o Start TMC em instantes indo para o trabalho, quer dizer, tá em casa também ouvindo o Start TMC.
1: Aqui no YouTube a Patrícia de Souza de São Paulo diz: bom dia, estou organizando a agenda da semana enquanto escuto vocês no Start TMC. Então tá muito bem informada, como eu sempre falo, aqui a gente fala a notícia que importa para você. E também tem aqui o Ramon Leite, de Belo Horizonte. Bom dia para toda a equipe, já estou indo pro escritório e confesso que tô ansioso para os próximos jogos. Porque ele fala que vai reunir todos os amigos. E sexta-feira tem jogo Brasil e Haiti,
2: é certo? Isso, jogo importante do Brasil vencer. Fica, enfim, com a classificação praticamente garantida à próxima fase da Copa do Mundo. 5 horas e 32 minutos.
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2: 5 horas e 33 minutos, vamos falar de Copa do Mundo, então, aqui no Start TMC. Vários jogos marcados para hoje, muita coisa aconteceu nessas últimas horas também. Ontem nós tivemos Bélgica e Egito 1-1, Irã e Nova Zelândia 2-2 pelo Grupo G. Pelo Grupo H, nós tivemos Arábia Saudita 1, Uruguai também 1. Olha, impressionante a quantidade de gols que perdeu o Uruguai no segundo tempo. Foi realmente algo impressionante. bola na trave, enfim, impressionante mesmo, ficou num 1x1, portanto.

0: Tanto Uruguai e Arábia Saudita.
1: De repente, ainda o nervosismo, porque a Copa tá no começo.
0: Exato, o jogo de estreia, né? Bem pontuado, Fernanda. Certamente tem esse componente. E a Espanha enfrentou Cabo Verde e empatou 0-0. A grande surpresa até agora da Copa do Mundo, nos bolões por aí, era 4-0 Espanha, 3-0, 5-0. Foi 0-0. 0-0. Realmente um resultado muito bom para Cabo Verde. E um destaque aqui, viu? O goleiro Vozinha, da seleção de Cabo Verde, virou fenômeno nas redes sociais. Olha, após o empate sem gols contra a Espanha. Ele que tem 40 anos, é um jogador experiente e foi o grande responsável aí pelo resultado histórico de Cabo Verde. Só lembrando, a Espanha é a atual campeã europeia e segunda colocada no ranking da FIFA. Para muita gente, a Espanha é uma das principais favoritas ao título da Copa do Mundo. Enfim, o Vozinha, goleiro de Cabo Verde, saltou de pouco mais de 50 mil seguidores para 5 milhões de seguidores. Realmente é impressionante. Vou até verificar quanto que está nesse instante o Vozinha, mas enfim, foi realmente uma partida espetacular do goleiro da seleção de Cabo Verde. 6 milhões já, 6 milhões. Enfim, ele tem uma biografia destacando a trajetória da carreira dele, com a mensagem: nunca esqueças quem és e de onde vieste. Enfim, muito legal. Ele, uma curiosidade, que ele é fã do goleiro, do ex-goleiro do São Paulo, Rogério Ceni, e da cantora brasileira Ivete Sangalo. Vozinha.
1: Olha, o Vozinha...
0: Igual você.
1: Vozinha não é bobo, não.
0: Não é bobo, não. Enfim, essa é a nossa cobertura. Você vai acompanhar tudo aqui na TMC. Só pra gente pontuar aqui, hoje várias partidas também marcadas. Tem França e Senegal. Senegal é uma seleção africana forte. A França é uma das principais também favoritas, às 16h. Tem Iraque e Noruega, geração muito forte da Noruega, com Haaland, né, jogador que atua no futebol inglês, no Manchester City. Às 19h, então, tem Iraque e Noruega. E às 22h, 22h10 da noite, pra gente aqui no horário de Brasília, tem Argentina e Argélia, jogaço também, provavelmente com Lionel Messi.
1: Eu ia perguntar agora, será que o Messi entra?
0: Eu acho que entra. A gente tá nessa expectativa, acho que pelo menos no segundo tempo deve ir a campo o Messi. Enfim, vamos acompanhar aqui na TMC, porque Copa do Mundo é aqui na TMC.
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1: 5h36, já tô com meu cafezinho aqui, ó.
0: Olá.
1: Servido.
0: Tá tomando no seu YouTube cafezinho. Ela acaba de dar um belo gole no café ao vivo aqui.
1: Não, é essa que o Paco colocou aí, gente, é a latinha de água tônica que a gente toma na sexta-feira, depois do Paulista TMC. Nós ainda estamos na terça-feira,
0: tá
1: no
0: apressado,
1: Start
0: Paco,
1: TMC, só no cafezinho, tá bom, gente? E depois desse golinho, porque eu não tomei desse jeito que Tebas falou, não. Depois desse golinho no café, nós vamos agora com os principais destaques nacionais, das principais capas nacionais, começando, claro, pela TMC.
0: Pela TMC, tmc.com.br, tmc.com.br. Enquanto você toma o seu café, a gente vai te contando as principais capas. Então, no nosso portal, Irã e Nova Zelândia empatam em jogo movimentado pela Copa do Mundo. Tem muitas informações também, várias informações, né? Cobertura completa também no nosso portal tmc.com.br.
1: E agora a gente vai para a capa da Folha de São Paulo. Senado aprova negociação de dívida rural. Governo vê pauta-bomba de 140 bilhões de reais.
0: Manchete do Globo: acordo com os Estados Unidos não garante fim da guerra no Oriente Médio, oferece vitória estratégica ao Irã.
1: E a gente vai agora com um destaque do Estado de São Paulo. Senado aprova pacote bilionário de gasto para União e municípios.
0: Agora, os destaques do portal UOL: Irã supera Messi da Nova Zelândia, um jogador, obviamente, da seleção da Nova Zelândia, busca empate e embola Grupo G da Copa do Mundo. Bem interessante mesmo.
1: Agora nós vamos pro G1, é isso?
0: Eu não tenho aqui, mas se você tem, pode seguir.
1: Ah, deixa eu falar então, João, já que eu tenho aqui. Quem são os eleitores independentes e por que eles podem decidir a eleição? Inclusive, a gente já falou sobre isso aqui com o Bruno Rizzi.
0: Exatamente.
1: Então aqui o João traz esse destaque. A gente fala mais, melhor, assim você fica mais informado ainda.
0: É isso.
1: 5 horas e 38 minutos.
0: E você pode participar aqui mandando a sua mensagem no nosso WhatsApp 11972211001. Também estamos no YouTube, no arroba TMC News BR. Passa por lá e deixa o like, hein? TMC News BR. Olha os teclados aí, ó. Passa por lá e deixa o like. Ó, mais algumas mensagens aqui. A Bianca Arida, lá de Curitiba, mandando aqui mensagem. Copa do Mundo é demais, várias culturas diferentes, é realmente espetacular. Vinícius Bitar, de São Paulo, já estou querendo o jogo do Brasil de novo, ele escreve aqui. E a Helena também complementa lá no Rio de Janeiro, falando que a Copa do Mundo tá boa demais, eu concordo com ela, tá muito legal a Copa do Mundo. Deixa eu também verificar aqui, outras mensagens chegando rapidamente aqui, tem... O Júlio também, o Júlio participando com a gente, Júlio Ribeiro no nosso WhatsApp. Bom dia, Tebas, bom dia, Fernanda. Cabo Verde surpreendeu, hein? Verdade, impressionante, 0-0 com a Espanha, um ótimo resultado com sabor de vitória. Ele escreve: bom trabalho para vocês aí no Start. Valeu, Júlio, muito obrigado pela sua mensagem. Olha, vamos girar a nossa reportagem então? A gente gira a nossa reportagem, vamos para Brasília, capital do país. Assunto importantíssimo, com grande repercussão, a tentativa de Daniel Vorcaro de fechar um acordo de delação premiada. Sofreu nova negativa, de novo foi rejeitado, é isso mesmo. Quem vai explicar para a gente é Lucas Scherer.
3: A Procuradoria-Geral da República rejeitou a proposta de delação premiada apresentada por Daniel Vorcaro. A decisão foi tomada após a Polícia Federal também negar, pela segunda vez, a possibilidade de um acordo de colaboração com o ex-banqueiro. Segundo fontes ligadas às investigações, a avaliação é de que o material apresentado não trouxe informação inédita nem prova capaz de sustentar os relatos feitos por Vorcaro. Investigadores apontam que parte do conteúdo se baseia em informações sem comprovação e que não houve compromisso efetivo com a devolução dos valores investigados. A defesa apresentou duas versões da proposta de colaboração. A primeira foi rejeitada pela Polícia Federal em maio e a segunda voltou a ser considerada insuficiente pelas autoridades neste mês. A PF e a PGR também tentavam avançar em uma negociação para o ressarcimento de cerca de 60 bilhões de reais que teriam sido desviados em fraudes relacionadas ao Banco Master. Apesar da nova rejeição, a legislação permite que Vorcaro apresente futuras propostas de colaboração, caso consiga oferecer informações e provas consideradas relevantes para as investigações. Atualmente, o ex-banqueiro permanece na superintendência da Polícia Federal, aqui no Distrito Federal. Com as negociações, investigadores avaliam que ele poderá retornar a um presídio federal, decisão que caberá ao ministro André Mendonça, relator do caso no Supremo Tribunal Federal.
1: É, está dando pano para manga e a gente, claro, que vai acompanhar para a gente ver se alguma delação deles de fato será premiada, né? Porque até agora, nada. 5 horas e 42 minutos. A Polícia Civil do Rio está em posse de imagens do momento do acidente entre dois helicópteros na zona sudoeste da capital. A investigação apura se houve erro humano ou falha técnica. E quem vai contar pra gente é o Leonardo Rezende.
4: A Polícia Civil do Rio investiga se os pilotos dos dois helicópteros que colidiram no ar no Recreio dos Bandeirantes na zona sudoeste da capital cumpriram corretamente os planos de voo informados à torre de controle. Segundo os investigadores, os proprietários das aeronaves já prestaram depoimento e detalharam os trajetos previstos. Um dos helicópteros decolou do aeroporto Santos Dumont, no centro do Rio, com destino a Guaratiba. O outro partiu do terminal de Jacarepaguá, rumo a Angra dos Reis, na Costa Verde do estado. De acordo com o delegado Alan Luchardo, responsável pelo caso, o fator humano tem papel decisivo nesse tipo de operação, já que os voos eram realizados sob regras visuais, sem orientação permanente da torre de controle. A corporação já obteve imagens que registram os momentos que antecederam e o instante da batida.
5: Essas imagens são importantes para traçar a rota de voo. Agora a gente falta juntar os planos de voos que foram realizados, comunicados, justamente para verificar se houve alguma falha humana em seguir o corredor viário, o corredor aéreo, no caso, respectivo. Porque sabe-se que é um voo visual. Eram voos visuais, não havia um controle de uma torre para direcionar ou não. A torre é comunicada e eles fazem um voo visual.
4: Os agentes também apuram se houve comunicação entre os pilotos antes da tragédia. A análise busca determinar se a ocorrência foi provocada por erro humano, falha mecânica ou uma combinação desses fatores. Além dos donos das aeronaves, testemunhas que presenciaram a colisão também foram ouvidas. O empresário Oswaldo de Luca Filho, proprietário de um dos helicópteros, já foi multado pela Agência Nacional de Aviação Civil em 2025 por se recusar a apresentar documentos e informações solicitados durante uma fiscalização. No entanto, a polícia confirmou que tanto os pilotos quanto as aeronaves estavam com a documentação regular junto à ANAC. Apesar disso, nenhum dos helicópteros possuía autorização para realizar transporte remunerado de passageiros. As autoridades investigam se os voos eram particulares ou se havia algum tipo de atividade clandestina. Uma nova perícia foi realizada nesta segunda-feira no local da queda. Paralelamente, o CENIPA, o Centro de Investigação e Prevenção de Acidentes Aeronáuticos, e a própria ANAC conduzem apurações técnicas para identificar as causas da ocorrência. Esses relatórios vão ser compartilhados com a Polícia Civil. A colisão deixou 6 mortos e é considerada uma das mais graves tragédias aéreas recentes envolvendo aeronaves de pequeno porte no estado.
0: E é fundamental a polícia continuar a apuração, verificar realmente, né, se os pilotos seguiram planos de voo, os planos corretamente, enfim, a gente vai continuar acompanhando. 5 horas e 45 minutos, a gente vai agora para Minas Gerais, um assunto complexo, mas o nosso repórter Júnior de Castro é bom de explicação. A Serra do Curral, símbolo de Belo Horizonte, segue no centro de uma disputa entre preservação ambiental e atividade minerária. Quem vai explicar então para a gente é Júnior de Castro.
6: A novela envolvendo a mineração na Serra do Curral ganhou mais um capítulo. O Supremo Tribunal Federal manteve suspensas as licenças ambientais concedidas à mineradora Tamisa para explorar uma área da região da Serra do Taquaril, aqui em Belo Horizonte. A decisão foi do ministro Dias Toffoli, que rejeitou um pedido do governo aqui de Minas para liberar esse projeto. Na prática, a mineração continua proibida na área até que a comunidade quilombola que vive próximo ao local seja oficialmente ouvida sobre os possíveis impactos da atividade. A comunidade alega que a mineração pode afetar áreas de valor cultural, religioso e ambiental utilizadas há décadas por moradores. Já o Ministério Público Federal defende que o licenciamento foi aprovado sem ouvir os quilombolas, uma etapa que é considerada obrigatória em casos como esses. A disputa judicial, a gente lembra aqui, começou em 2022 e já passou por diferentes instâncias. E agora, com a decisão do STF, as licenças seguem suspensas e a mineradora não pode avançar no empreendimento até que a consulta seja realizada ou até que haja uma decisão definitiva da justiça sobre o caso.
1: O Júnior de Castro, então, nos passando todas as informações e a gente continua com o nosso giro de repórteres. O STF vai começar a julgar Eduardo Bolsonaro por coação. As informações sobre o caso em que o ex-deputado é acusado de tentar interferir no funcionamento da justiça. É sobre isso que vamos falar agora com o repórter Lucas Scherer.
3: O Supremo Tribunal Federal julga nesta terça-feira uma ação contra o ex-deputado Eduardo Bolsonaro, acusado de tentar interferir no julgamento do pai, o ex-presidente Jair Bolsonaro, condenado por tentativa de golpe de Estado. Segundo a Procuradoria-Geral da República, Eduardo articulou junto ao governo dos Estados Unidos para que sanções fossem impostas a autoridades brasileiras, incluindo ministros do STF, e tornou essas articulações públicas pelas redes sociais. A PGR diz que ele antecipava sanções, comemorava quando vinham e avisava que medidas mais duras estavam por vir caso o STF não recuasse. Às vésperas do julgamento agora, o ex-parlamentar voltou às redes para pedir ao governo norte-americano novas sanções contra o relator do caso, o ministro Alexandre de Moraes. A defesa tentou adiar o julgamento, alegando que a primeira turma está com uma vaga em aberto. A defensoria pediu que um ministro da segunda turma completasse o colegiado, mas Moraes rejeitou e manteve o julgamento na pauta. O regimento interno do STF permite que a turma delibere com, no mínimo, 3 ministros. Como Eduardo não contratou advogado, a Defensoria Pública da União é quem responde pela defesa dele e argumenta que as falas do réu foram manifestações políticas de um parlamentar e não coação. O julgamento começa às 14h.
0: E daqui a pouco a gente vai falar sobre esse assunto com o nosso Bruno Rizzi, nosso colunista aqui do Start TMC. Daqui a pouquinho, já aqui no Start TMC. Copa do Mundo agora, 5h49, vamos falar de Copa do Mundo. A gente vai para os Estados Unidos diretamente, a conexão com Leandro Boldakian. Fala, Boldakian, bom dia.
7: Muito bom dia, pessoal do Start TMC, aqui de Nova Jersey, começando a terça-feira com muitas informações da Copa do Mundo, da seleção brasileira que ontem realizou mais uma atividade aqui em Nova Jersey, mais precisamente em Baskin Ride, onde está concentrada, e os treinos rolando no CT do Red Bull, CT Colômbia, que fica bem próximo onde o Brasil está localizado. Muita expectativa em cima de Neymar participar ou não da atividade. Neymar não foi a campo, Neymar esteve ontem numa clínica para refazer os exames de imagem da sua lesão na panturrilha, é um procedimento absolutamente natural para quem tem essa lesão, né? Até para entender a real gravidade nesse momento, né? A evolução dessa contusão e finalmente entender se ele tem condições ou não de ir para campo, né? Nessa preparação do Brasil para enfrentar a equipe do Haiti sexta-feira na Filadélfia. E então, dessa forma, o Neymar, por enquanto, ainda não apareceu no gramado aqui em Nova Jersey. Daqui a pouco vai ter coletiva de imprensa. Hoje vai ter Douglas Santos, conversará com jornalistas a partir das 8h45 hora local, 9h45 aí do Brasil, e depois atividade completamente fechada para a imprensa. Nenhum indicativo, né, de aqueles 15 minutos iniciais. Não saberemos, portanto, se o camisa 10 estará totalmente recuperado, se passa a participar, né, dos treinos no campo, e se ele for para campo, aumenta a expectativa e também aumenta a possibilidade dele estar pelo menos no banco com disponibilidade de entrar alguns minutos nessa partida importante contra a seleção do Haiti, que vai vir para o jogo com muita vontade, hein? Né? Os haitianos estão bastante otimistas com a estreia deles, mesmo perdendo para a Escócia por 1-0, né? Mas pelo desempenho da equipe, que agradou bastante nessa estreia da Copa do Mundo. O jogo acontece sexta-feira na Filadélfia, né? E claro, vai ter cobertura total da TMC. Daqui a pouco eu volto, hein, com mais informações aqui da Copa do Mundo, diretamente de Nova Jersey.
0: Estamos aqui,
1: A gente quer muito mais informações, inclusive com os jogos de hoje, né, Tebas?
0: Exatamente, e esse destaque que trouxe pra gente o Boldakian, que tá acompanhando, né, todos os passos da seleção brasileira, né, sobre Neymar. Fica dúvida sobre Neymar, ele passou por novos exames, então, segundo o nosso Leandro Boldakian, tá apurando tudo diretamente ali com a seleção brasileira.
1: Você...
0: E tem a expectativa, ele pode até ser relacionado, mas a tendência é que fique mesmo no banco de reservas.
1: Você citou Neymar, estamos falando de Copa do Mundo, todo mundo na expectativa, então, sobre Neymar. E aqui só um adendo, porque a gente tem vários públicos, né? Muita gente ouvindo aqui o Start TMC. E ele vai ser pai, mais uma vez, né? A Bruna Biancardi tá grávida de uma menina. É, eu sei que aqui não é o programa de entretenimento, mas como a gente fala de Neymar, Neymar, Neymar, e o Neymar sempre dá audiência, todo mundo quer saber sobre Neymar. Então, só um adendo aí, além de Copa do Mundo, ele vai ser pai novamente de uma menina.
0: Olha lá, eu, por exemplo, não sabia dessa informação.
1: Pois, agora tá sabendo,
0: agora tô
1: junto
0: sabendo
1: com o nosso ouvinte.
0: Muito bom, muito bom. E, inclusive, Fernanda, vários jogos pra hoje aqui, vou passar rapidinho a agenda de jogos da Copa do Mundo. Hoje tem às 16h, França e Senegal, jogaço, hein, jogaço. Iraque e Noruega, também um jogo bem interessante. A Noruega tem alguns jogadores que atuam no futebol europeu, né? O Haaland, por exemplo, do Manchester City, e a Argentina enfrentando a Argélia às 10 da noite. Nós estamos, inclusive, com a nossa agenda na nossa tela aqui, para quem nos acompanha com imagem no YouTube, no @TMCNewsBR. Às 22 horas, então, tem Argentina e Argélia. E à 1 hora da manhã, então já amanhã, mais à 1 da manhã, tem Áustria e Jordânia pelo grupo da Argentina, tá? Só pra pontuar, grupo J, Argentina, Argélia, Jordânia e Áustria. Grupo I, França, Iraque, Noruega e Senegal.
1: Aqui a gente registra tudo, a gente fala o que vai acontecer e você também vê na nossa tela aqui no YouTube, no arroba TMCNewsBR.
0: 5 horas e 53 minutos, rapidamente um giro de mensagens aqui, tem muita gente participando, muitas mensagens, claro, sobre o assunto Copa do Mundo. O André Figueira aqui de São Paulo, TMC, Copa do Mundo é uma época muito boa. A Larissa Cury de Brasília, já acordei querendo saber quanto foi o jogo do Irã. Eu te passo agora, o Irã empatou com a Nova Zelândia 2-2, você sabe aqui na TMC, tá? Então você que acordou e está perguntando, você é Larissa Cury de Brasília, 2-2 Irã e Nova Zelândia, um jogo bastante movimentado. Também o Marcelo Veloso de Curitiba, dizendo que Copa do Mundo é sempre muito bom, pena que é de 4 em 4 anos, ele escreve aqui, queria que fosse menor o intervalo, Marcelo, mandando mensagem.
1: E agora a gente fala ainda de Copa, mas também de outras cositas mais. Olha só, essa Copa tem mais de 100 jogos e se você vai acompanhar todos, o seu petisco precisa ser mais esperto do que o de sempre, né? Com mais partidas do que em qualquer outra edição anterior, dá pra você comer muita coisa, viu? Entre um gol e outro. Você que gosta aí de petiscar, a boa notícia é que dá pra beliscar à vontade, sem culpa e com sabor de sobra. Não sou eu que estou falando.
0: Já vi que vou ficar com fome ouvindo e vendo essa reportagem.
1: Logo cedo, ó, 5 horas e 55 minutos, ele já quer petiscar. Mas, então, presta atenção nessas dicas da nutricionista.
0: Abre água tônica, então dessa vez pode, vai. Dessa
1: com petisquinho,
0: pode.
1: Água tônica, aí vai bem, vai bem. Mas vamos saber então todos os detalhes sobre os petiscos com a nutricionista aqui da TMC, Amanda Figueiredo.
8: Eu acho que o primeiro passo é trocar o frito pelo assado, né? A gente tem air fryer, então dá para fazer os petiscos lá, né? Então só de fazer essa troca, porque o ato de fritar o alimento aumenta muito as calorias, né? Sem falar de gordura, de colesterol.
9: Cadê o merchan da airfryer? Cadê o merchan da airfryer, Amanda? Não tá rolando merchan?
8: Fritadeira elétrica. E aí, eu acho que outra coisa que é muito importante também, pelo horário dos jogos, é não ir pro jogo, né? Assistir o jogo com muita fome. Próximo jogo é 21h30. É melhor jantar antes e só beliscar, porque imagina esperar começar o jogo para poder comer alguma coisa, a pessoa vai com muita fome e sempre vai comer mais, né? E ninguém vai comer ali, nem adianta eu falar para vocês fazerem um hummus com palito de cenoura, que ninguém vai querer comer isso. Então, jantar antes do jogo já ajuda bastante, né? E aí, trocar os fritos pelos assados também já ajuda, e tomar cuidado com as calorias líquidas, né? Porque a gente come, aí a gente bebe, aí vai o amendoinzinho que é salgado, aí vem a cerveja. Então, às vezes, também ali só numa conta de bebida e petisquinho da Copa, já foi ali a quantidade de calorias que a gente deveria comer no dia. Vai muito fácil, né? Então, tomar bastante cuidado ali para não ir com muita fome. Intercalar, né? Dar um gole de água de vez em quando. Pensar na refeição anterior também. Então, se o dia, sexta-feira que vai ter jogo do Brasil, vamos fazer um café da manhã decente,
9: Amanda,
8: caprichar na salada do almoço.
9: Eu queria fazer um pedido para você. É assim, ninguém tá afim de moderar na Copa, desculpa aí, tá? Então não vamos moderar, a gente não vai moderar, a gente vai comer qualquer coisa, tá? Então a pergunta é, tem uma solução salvadora, tipo assim, faça jejum das 7 da manhã às 7 da noite e arrebenta daí para frente? Aí dá tudo certo?
10: Você quer fazer ela perder o registro dela de nutricionista no conselho?
9: Eu quero ver se ela bota em jogo, vamos ver pelo menos, né?
8: Não, eu acho que pelo contrário, como já vai ter o jogo, né, o horário do jogo, pensar nas outras refeições serem o mais saudável possível. Então, na sexta-feira, faz um café da manhã bacana, almoça, come bastante salada, vai ter o jogo à noite, no outro dia, volta tudo de novo. Então, no dia seguinte do jogo, tomar muita água, fazer refeição saudável, as fibras ajudam muito, né, aí ele fazer um detox no nosso corpo, então caprichar nas frutas, nos legumes, nas verduras, e dar uma maneirada, porque a gente tem o jogo do Brasil, mas tem muitos jogos, e aí daqui a pouco a gente quer acompanhar os outros jogos também, e aí vamos deixar então esses petisquinhos menos saudáveis restritos para o dia do jogo do Brasil. No outro, a gente pode assistir o jogo, mas vamos fazer uma alimentação mais equilibrada.
1: Nossa meta.
0: Olha só, Fernanda
1: Cana. Eu tava acabando de falar que a nossa meta agora é comer o torresmo que tá aqui do lado, com a feijoadinha já está tudo pronto. Só que não, né?
0: A Amanda passando as informações pra gente, as recomendações, orientações, e o Alvarez, mas não vai ter jeito e tal.
1: A gente vai ter que enfiar o pé na jaca mesmo.
0: Ah, mas olha, 5h58 da manhã e me deixaram com vontade de comer aqui um pastelzinho, aí torresmo, isca de peixe, lulinha adorei, que beleza, que beleza.
1: Feira é bem cedinho, então já dá vontadezinha assim. É. Mas então, obrigada pelas informações, Amanda Figueiredo, a nutricionista, a colunista aqui da TMC, passando aí as dicas para você aproveitar os jogos petiscando, mas claro, né, tudo com equilíbrio e moderação.
0: Bolinho de bacalhau, né? É bom também, né? É bom.
1: Bolinho de bacalhau com a água tônica?
0: É.
1: Ah, fica bom, hein? 5 horas e 59 minutos. 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

0: cravadas com os principais destaques para você aqui no Start TMC. Procuradoria-Geral da República rejeita a segunda proposta de delação de Daniel Vorcaro.
1: O órgão acompanha entendimento da Polícia Federal e afirma que proposta não trouxe fatos novos às investigações.
0: Ministério Público aponta a falta de compromisso com devolução de recursos como entrave para acordo. Esse é um dos destaques que o Start TMC traz nesta terça-feira, 16 de junho de 2026. E tem mais.
1: Supremo Tribunal Federal inicia julgamento de Eduardo Bolsonaro nesta terça-feira, hoje.
0: Ex-deputado é acusado de atuar nos Estados Unidos para intimidar o judiciário brasileiro. Ontem, o ministro Alexandre de Moraes rejeitou o pedido da Defensoria Pública da União para adiar a ação penal.
1: Filme sobre ex-presidente Jair Bolsonaro custou 75 milhões de reais, segundo investigação da Polícia Civil de São Paulo.
0: Documentos anexados a inquérito ligam produção do longa à empresária investigada e citam apoio financeiro de Daniel Vorcaro.
1: Governo estuda demolir ponte após morte em Salto, no interior de São Paulo.
0: União avalia remoção da estrutura e instalação de barreiras após acidente fatal durante prática de rope jump.
1: E nos destaques internacionais, em meio à expectativa dos detalhes do acordo de paz entre Irã e Estados Unidos, Donald Trump afirma que passagem por Hormuz será gratuita para navios.
0: Presidente dos Estados Unidos fala em corredor livre de pedágio, enquanto o Irã afirma que cobrará taxas por serviços marítimos na região.
1: Enquanto isso, Benjamin Netanyahu afirma que luta contra ameaças do Irã continuará.
0: Primeiro-ministro de Israel disse que seguirá neutralizando riscos à segurança do país, apesar do acordo de paz firmado entre Estados Unidos e Irã.
1: E na Copa do Mundo, França, Noruega e Argentina jogam hoje pelo Mundial. Ontem tivemos 4 jogos e olha só, 4 empates.
0: A Espanha estreou com um empate de 0-0 com Cabo Verde. A Bélgica empatou com o Egito em 1-1.
1: O Uruguai perdeu um caminhão de gols e empatou também 1-1 com a Arábia Saudita. E o Irã empatou em 2-2 com a Nova Zelândia também já no final da noite de ontem. 6:03.
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0: E quem não vai empatar nada aqui, que vai desempatar, vai fazer gol de pênalti, é o Bruno Rizzi, com todos os assuntos, com todos os detalhes.
1: De falta também, né? De falta de pênalti.
0: De falta, de escanteio, de pênalti, olímpico. Enfim, ele está aqui para nos dar todos os responsabilidades. O Paco tá falando aqui, ó, que responsa, hein? Bom dia, Rizzi, você tá com a responsabilidade nas
3: pois
0: mãos.
3: Pois é, tô com gols polêmicos aí nas mãos para falar. Meus gols são tudo com o VAR analisando no detalhe.
1: Jamais.
0: Inclusive aqui no YouTube dá pra voltar. Se você perdeu algum lance, você volta.
3: Olha, o VAR do Start. Aí.
0: Olha a responsabilidade.
3: Tem, isso aí.
0: Mas o que temos hoje,
3: bom,
0: Rizzi?
3: A gente vai trazer aqui...
0: Bom dia.
3: Acho que eu não falei.
0: Não, eu acho que eu
3: bom dia, Temos. Bom dia ao nosso ouvinte espectador.
1: Tá pensando no petisco aqui?
3: No
0: torresmo.
3: No torresminho e
0: tal. Aliás, você já reservou o seu?
3: Eu tô no saudáveis. Banana chips, só dietinha.
1: Que cascata isso daí.
0: Pra poder jogar bem, então. Vamos ao jogo.
3: É isso aí, vamos lá. Hoje a gente vai falar aqui sobre essa questão da delação de Daniel Vorcaro. A gente antecipou ontem que tinha uma tendência para a rejeição pela PGR. E eu vou explicar para vocês aqui os motivos e os bastidores dessa recusa, né? Os porquês. Semana passada a gente falou aí de como funciona o instrumento da delação premiada, né? Que precisa ter fatos novos e precisa comprovar esses fatos, que a delação premiada é o meio e não o fim, né, para comprovação de alguma questão, mas vai muito além disso, tem várias questões, envolve também dinheiro, muito dinheiro, que, enfim, está dentro do processo e que a PGR e a PF exigem a devolução, então não é tão simples, não, assim, no português, claro, não adianta falar que roubou e não devolver, né? Então esse é o grande entrave, além de outras questões burocráticas que a gente vai trazer. E também no cenário eleitoral, a gente teve ontem um evento que reuniu Flávio Bolsonaro, Romeu Zema, Ronaldo Caiado, algumas declarações ali que a gente vai repercutir, com impacto direto tanto nas campanhas deles próprios quanto em impossíveis, entre aspas ali, possíveis, porque talvez possíveis ou não, alianças entre alguns desses nomes de direita. Então a gente vai repercutir tudo isso aí, além, claro, do julgamento de Eduardo Bolsonaro, né, que é até irônico, porque a gente vai comentar um pouco mais, mas quando ele vai ter o seu julgamento por coação, né, por pedido ali de sanções contra o Brasil, e contra, enfim, ministros e etc., no mesmo momento ele faz um tweet dizendo que está sendo perseguido e pedindo sanções contra ministros. Então, assim, é quase que você apresentar a mesma prova no momento do seu julgamento, a prova contrária a você. Então a gente vai desmembrar um pouco mais isso aí.
4: E houve uma tentativa de tentar, de adiar, né? Houve uma tentativa sobre um eventual adiamento desse julgamento, mas não deu certo.
3: Não deu certo,
4: tá marcado para hoje.
3: Vai ser hoje.
4: Exatamente. 6:07, e agora a gente movimenta a nossa reportagem, a gente vai para Minas Gerais. O ex-governador de Minas, Romeu Zema, foi desconvidado de um evento do próprio partido em Santa Catarina. Quem vai explicar para a gente essa história ao vivo é Júnior de Castro. Júnior, muito bom dia. Já tô vendo que BH tá acordando também. Bom dia para você.
5: Ótimo dia, Rafael, Fernanda, Bruno. Excelente terça-feira para todo mundo ligado com a gente aqui na TMC. Isso aí, Belo Horizonte está amanhecendo aqui, está uma temperatura maravilhosa, porque eu particularmente gosto bastante de frio, viu? Quanto mais frio, melhor. Mas vamos lá falar sobre esse desconvite do Partido Novo de Santa Catarina a Romeu Zema. Segundo o Diretório Catarinense, essa decisão foi tomada pelas críticas que Romeu fez ao senador Flávio Bolsonaro, que a gente lembra que também é pré-candidato à presidência. Em nota, a direção do Novo em Santa Catarina afirmou que exige uma união entre os partidos e lideranças de direita para enfrentar justamente o PT nas próximas eleições. Mas o grupo, o Novo de Santa Catarina, foi muito além, viu? Ele também avisou que pode se posicionar, inclusive, contra uma eventual candidatura presidencial de Zema dentro dos processos internos da legenda, caso não haja mudanças imediatas na equipe de comunicação do ex-governador aqui de Minas. E o Romeu Zema foi procurado e minimizou esse episódio, viu, gente? Por meio da assessoria de imprensa, ele afirmou que é muito bem recebido pelos catarinenses e disse que vai voltar ao estado muito em breve. E, claro, esse episódio evidencia aí as divergências dentro do próprio Partido Novo e mostra que a disputa pelo campo da direita em 2026 já começou a gerar aí atritos entre os possíveis candidatos. A gente aqui da TMC continua acompanhando esse caso e trazendo os capítulos dessa novela. Eu volto com vocês.
0: E estamos ansiosos para acompanhar tudinho. Então você volta assim que tiver novidade. A gente vai comentar mais sobre isso aqui daqui a pouquinho, porque tem um outro assunto também que a gente também vai comentar aqui com o Rizzi. Mas agora a gente vai para Brasília, então, justamente para falar que o Supremo Tribunal Federal julga nesta terça-feira a acusação contra o deputado federal Eduardo Bolsonaro por coação no processo que investiga a tentativa de golpe em 2022. E os detalhes agora, direto de Brasília, com Murilo Hernandes. Bom dia.
6: Oi, Fernando. Oi, Rafa.
4: Bom dia
6: a todos vocês. Bom dia a todos os nossos ouvintes acordando, né, agora, né? Bom, para hoje a gente tem esse julgamento logo mais às 14h, né? Que caso o ex-deputado o Eduardo Bolsonaro seja condenado, ele pode perder uma das cadeiras da Câmara, né? A Procuradoria-Geral da República, ela diz que Eduardo Bolsonaro fez uma articulação com o governo dos Estados Unidos para aplicar punições a autoridades brasileiras, inclusive ministros do STF, do Supremo Tribunal Federal, né? De acordo com essa acusação, o deputado ia para as redes sociais comemorar essas sanções e avisar que a situação ia piorar se o Supremo não recuasse. Para você ter ideia, ontem mesmo ele voltou à internet pedindo essas punições a americanos contra o relator do caso, né, o ministro Alexandre de Moraes, inclusive em suas redes sociais. Mas como Eduardo Bolsonaro ele não contratou, no caso, advogado, quem faz a defesa dele é a Defensoria Pública da União. E a alegação é de que as falas foram apenas opiniões políticas e não uma tentativa de intimidação. A defensoria até tentou adiar a votação hoje, inclusive, né, dizendo que a primeira turma do STF está com uma vaga sobrando e que precisaria trazer um ministro de outra turma para complementar. Só que o ministro Alexandre de Moraes negou o pedido e manteve a data, porque as regras do Supremo deixam o julgamento acontecer com o número atual de ministros, né? A sessão começa logo mais às 14h, vai ter a transmissão pela TV Justiça e a gente segue acompanhando para atualizar tudo para quem nos acompanha aqui pela TMC. Volto com vocês.
4: É isso, sempre em cima do lance a TMC e não vai ser diferente hoje então em Brasília. Muito obrigado, viu, Murilo Hernandes, pelas suas informações, pelo seu trabalho. Bruno Rizzi, né, de acordo com tudo que o Murilo passou pra gente, claro, se o Eduardo Bolsonaro é culpado ou não, quem vai dizer, obviamente, é a justiça. Mas quero te fazer uma pergunta do ponto de vista político, porque é mais uma notícia em tese negativa, mais uma polêmica, pelo menos, em que a família Bolsonaro está envolvida. Isso tem impacto eleitoral?
3: Sem dúvida, inclusive resgata toda aquela questão, né, do tarifaço de 2025, resgata toda a articulação da qual o Eduardo Bolsonaro está sendo acusado, aquela coação da justiça, etc. Então, como a gente está em clima de Copa do Mundo, vou até aproveitar aqui que em uma certa ocasião o presidente Lula falou que Eduardo Bolsonaro era o camisa 10 dele. E tá sendo, porque toda vez ele consegue trazer à tona algum elemento, enquanto seu irmão Flávio tá tentando aparar ali as arestas, inclusive em relação ao caso do Dark Horse, entre outras questões, Eduardo Bolsonaro sempre aparece com uma polêmica. Inclusive, uma das polêmicas recentes que ele teve foi no final de semana, que ele falou justamente que deveria haver um rompimento total com o Novo de Romeu Zema, por conta das declarações de Romeu Zema contra Flávio Bolsonaro, no caso Dark Horse. Então vamos lá, Eduardo Bolsonaro ele acaba aparecendo e tendo um protagonismo nos piores momentos possíveis, né? Então existe até uma tentativa ali do clã Bolsonaro e dos aliados de tentar apaziguar essa questão e deixar Eduardo Bolsonaro ali mais calmo para não, ao menos não falar besteira para que venha a público e crie uma nova polêmica. De novo, resgatando aqui que na entrevista de Eduardo Bolsonaro aqui para a TMC, para o TMC 360 há poucos dias, ele fala de colocar na mesa de negociações algumas questões, por exemplo, o PIX em relação ao Zelle, ele compara que é o sistema americano de bancos privados que funciona parecido, mas muito pior do que o PIX. Então ele sempre consegue resgatar algumas polêmicas e ele sempre traz para público e evidencia questões que só prejudicam a imagem de Flávio Bolsonaro, principalmente ali naquele mundo dos independentes. A gente até trouxe aqui a capa, acho que foi da Globo, né, que fala quem são os independentes. A gente já antecipou aqui várias vezes trazendo essa questão, que é realmente quem vai definir, quem são esses eleitores, enfim, ele acaba trazendo um problema para isso. E com relação à fala dele, polêmica, em relação a rompimento com Romeu Zema, com o Novo de Romeu Zema por conta das declarações, isso repercutiu no evento do próprio Novo em Santa Catarina, conforme o Júnior de Castro nos antecipou ali. Romeu Zema foi desconvidado de um evento de seu próprio partido.
7: Então a gente pode falar que o Zema também é o camisa 10 dos seus adversários.
3: O Romeu Zema é aquela história, né? Ele quis ficar num campo ali, eu já falei isso aqui várias vezes, não existe a direita versus Lula, né? Eu falo Lula porque é o único representante da esquerda nessas eleições presidenciais até então de pré-candidatos. Não existe. Existe a direita ali formada por Zema, Caiada, etc. Existe o bolsonarismo, né, que é um outro campo da direita. Então, a partir do momento que Zema quis alinhar interesses e achar que o jogo é um só ali para a direita, ele começou a, no português claro, tomar porrada dos dois lados, né? E isso está se evidenciando agora. Ou seja, ontem Flávio Bolsonaro faz declarações que a gente vai repercutir depois, dizendo que não considera Zema para vice. Zema, na hora que dá o escândalo sobre o Dark Horse, critica Flávio Bolsonaro. Depois ele dá uma passada de pano numa outra ocasião. Depois ele volta a criticar. Depois ele fica em cima do muro. Nessa de querer agradar gregos e troianos, né, do campo da direita, tá ali com 3%, né? Não tem, não cresce suas intenções de voto, tá arrumando briga com todo mundo e não tá se colocando como, evidentemente, é uma representatividade grande para ninguém. Então, Zema se coloca em maus lençóis, inclusive no campo da direita. No português, claro, tá se queimando.
7: Então ele não é só o camisa 10 dos adversários dele. De repente, dos eleitores também.
3: É, de repente, tá o camisa 10 que não foi convocado pra essa Copa, né? Pros eleitores, então, porque...
7: Você não falou que o Lula
3: considera
7: o camisa 10?
3: É isso.
4: É. 6 horas e 16 minutos. Vamos pro Rio de Janeiro, então. Olha, o corpo do piloto Charles Marcilac, morto num acidente entre dois helicópteros no Rio de Janeiro, vai ser velado nesta quarta-feira. Quem está ao vivo com a gente tem as informações, é o Gustavo Slema. Slema, muito bom dia para você. Ele tem mais você tem mais informações para a gente a respeito dessa história, né, que até agora impacta e muito o Brasil todo. Bom dia, Slema.
8: Bom dia, pessoal. Bom dia para todos que nos acompanham. O corpo do Charles Marcilac vai ser velado e cremado amanhã na região portuária do Rio de Janeiro, um crematório que fica naquela região do bairro do Caju, na região portuária da capital fluminense. Ontem a gente teve o enterro do Lucas Frota, ele que era produtor musical, enteado do desembargador Elton Leme, foi velado ontem também na região portuária do Rio de Janeiro. E a gente segue ainda na questão das investigações desse acidente, até porque são algumas linhas que partem dessas investigações, como, por exemplo, por parte da Polícia Civil, que já registrou esse episódio que aconteceu na manhã de domingo como homicídio culposo, ou seja, quando não há intenção de matar, e apura justamente a questão sobre as identificações das vítimas por meio do Instituto Médico Legal Afrânio Peixoto, para onde os corpos foram levados no centro do Rio de Janeiro, como é de praxe, e também para o trabalho de perícia em relação ao uso desses helicópteros, né, que é algo também semelhante à linha de investigação por parte dos órgãos ligados à Força Aérea Brasileira, até porque essas duas aeronaves, elas estavam com uma situação regular junto à ANAC, no entanto, elas não possuíam autorização para táxi aéreo. E um desses helicópteros envolvidos no acidente estava justamente fazendo esse tipo de serviço, já que transportava o cantor Oliver Tree, influenciadores e outros produtores musicais para a região da Costa Verde do Rio de Janeiro, quando esse acidente aconteceu aqui na zona sudoeste da capital fluminense, no Recreio dos Bandeirantes. Então, tem essas linhas de investigação para saber sobre o uso dos helicópteros em relação a táxi aéreo, que é algo que vem sendo bastante discutido, inclusive aqui na programação da TMC, quando a gente ouve especialistas também pedindo um controle maior até em relação ao tráfego aéreo, não só no Rio de Janeiro, como também em todo o Brasil. Em relação às vítimas, né, desse acidente, 6 mortos, 5 corpos já foram identificados e liberados. Ainda há o trabalho em relação ao corpo do cantor norte-americano Oliver Tree. Ficou bastante conhecido nos últimos anos por juntar memes e elementos virais nas suas músicas, somando mais de 9 milhões de inscritos e seguidores nas redes sociais. Ele que estava no Brasil após fazer um show em São Paulo e já tinha um show confirmado também para 1º de julho em Portugal. E tem essa questão burocrática, né, envolvendo o consulado e embaixada norte-americana, e ainda não há informações sobre a identificação do corpo dele, liberação, obviamente, e também translado, caso isso seja o desejo da família do artista norte-americano. A gente, claro, fica na expectativa e acompanhando os trabalhos de investigações e qualquer atualização. A gente volta aqui ao longo da programação, pessoal.
7: Obrigada, Gustavo. Qualquer coisa chama aqui, tá bom? Um ótimo trabalho para você. 6 horas e 19 minutos. Mais de 3 milhões de paranaenses não conseguem pagar as dívidas, segundo o estudo da Associação Comercial do Paraná. O número é referente ao início deste mês e ficou praticamente estável em comparação com maio. Em Curitiba, o número chega a 580 mil e é exatamente para a capital paranaense que nós vamos falar ao vivo com o Leonardo Gomes. Bom dia, Leonardo.
9: Bom dia a todos. Números que preocupam, já que a gente não está falando de apenas dívidas, porque, convenhamos, dívida todo mundo tem. O problema é quando não consegue pagá-las, não consegue honrá-las ou pelo menos paga em atraso. Esse número que chama atenção representa 28,5% da população do Paraná que não consegue pagar as contas. 3 milhões e 200 mil pessoas, equivalente a 28,5%. Em Curitiba, o número é ainda maior proporcionalmente, né? Já que a gente está falando da cidade mais populosa, da capital, onde 580 mil pessoas pelo menos estão inadimplentes, o que representa mais de 31% de toda a população que muitas vezes não consegue nem dormir direito porque não sabe como é que vai pagar aquela conta. Isso já é uma realidade, segundo o estudo da Associação Comercial do Paraná, tem relação direta, claro, com o cartão de crédito. É uma frase extremamente clichê no jornalismo, mas continua sendo o cartão de crédito o principal vilão, além de outros tipos de financiamento, ou seja, crédito. Cartão de crédito acaba sendo o crédito mais acessível, mais fácil, entre aspas, das pessoas conseguirem. Quando estão com aquele cartão na mão, acaba virando uma bola de neve ao não conseguirem honrar com as parcelas, assim como também financiamentos imobiliários e financiamentos de veículos.
4: Muito obrigado pelas informações, Leonardo Gomes. A gente continua acompanhando com muita preocupação, né, o número de brasileiros inadimplentes em todo o país, não apenas no Paraná. E é por isso também que a gente está atento e em contato com o governo federal, acompanhando as informações do chamado Desenrola 2.0. 6 horas e 21 minutos, a gente volta a Brasília. Olha, gente, assunto importante, hein? A PGR, a Procuradoria-Geral da República, rejeitou, e de novo, né, a proposta de delação premiada, apresentada uma nova proposta por Daniel Vorcaro. Murilo Hernandes tem mais detalhes pra gente sobre esse assunto. Murilo, com você. Quer dizer que mais houve de novo, então, uma rejeição de proposta.
10: É, Tebas, novamente, né, a segunda proposta que foi encaminhada pela defesa de Daniel Vorcaro, né, que foi negada pela Procuradoria-Geral da República. A expectativa agora aqui em Brasília é que ele seja... agora ele vá para o complexo penitenciário da Papuda, né? Haja essa transferência, já que não entrar em um acordo por conta desse pedido de delação premiada negado pela segunda vez, não é mesmo? O Ministério Público ele já enviou o comunicado oficial sobre a recusa do Supremo Tribunal Federal, né? Os advogados de Daniel Vorcaro também tentaram fechar essa delação para reduzir a pena do ex-banqueiro, para obter os benefícios da prisão sob a alegação de que o cliente tinha os elementos suficientes para ajudar nas apurações. Só que, segundo a Procuradoria-Geral da República, não há elementos inéditos, né, que possam comprovar ou ajudar nas investigações, que é o ponto principal aí para ocorrer a delação premiada, né? Então a expectativa agora gira toda em torno dessa transferência do banqueiro, do ex-banqueiro, para o complexo penitenciário da Papuda, né? Como a PGR ela encerrou a negociação, ela informou a decisão ao Supremo, né? E os trâmites para levar o empresário para o regime fechado na Papuda devem começar nos próximos dias. A gente vai seguir acompanhando tudo de perto aqui em Brasília para informar quem nos acompanha pela TMC. Volto com vocês.
7: Obrigada, viu, Murilo, pelas informações. Ótimo dia de trabalho para você. Ô, Rizzi, e intriga muito, né? A segunda, então, delação que Daniel Vorcaro faz. A defesa tá indo aí por uma estratégia, tentando, e aí a PGR também fala, assim não dá, enquanto você não, de fato não delatar, as coisas não andam, como é que é isso?
3: Pois é, quem tá fazendo a delação até agora por Daniel Vorcaro são os próprios celulares dele, né, que estão entregando muito mais do que ele tá falando. Então, o que ele tá entregando carece de provas ali, carece de elementos comprobatórios que façam a delação de fato valer, né? Tem muito, segundo a própria PGR, o argumento é que tem muito, entre aspas, ouvir dizer que aconteceu, né? Então fica aquela coisa no ar. Então ele vai jogando, chutando baixo.
7: Era isso que eu ia te perguntar, ele pode ir tentando?
3: Ele tem o direito de fazer, então ele pode fazer uma nova tentativa. Em outros países, o instrumento da delação premiada, ele funciona da seguinte forma. Uma vez que a delação é rejeitada, uma nova delação só pode ser feita depois de um ano. Então, obriga o acusado a trabalhar com a melhor delação possível para não ter esse gap de um ano caso haja essa rejeição, porque aí é um ano preso com certeza. Um ponto que a justiça no Brasil acaba usando, um artifício, é essa questão da prisão, ou seja, do local de prisão. Então ele estava ali na penitenciária de segurança máxima, ali num cubículo, né? Foi transferido para uma cela, um quarto, na verdade, na Superintendência da Polícia Federal, o quarto que estava Jair Bolsonaro, que é ex-presidente da República. Então Daniel Vorkada estava tendo um tratamento totalmente diferenciado mesmo de outros presos no Brasil. E, por conta da delação rejeitada, o que pode acontecer é ele ser enviado lá para Papudo ou para Papudinha novamente. Então, é algo que acaba tendo uma possibilidade, é uma forma de pressioná-lo. Mas ele pode fazer a delação, uma nova delação, em outro momento.
4: Agora,
7: então, perdão.
4: Perguntando sobre o impacto eleitoral disso, porque essa possível delação, que a gente ainda não tem nenhuma confirmação, porque as propostas até agora foram rejeitadas, mas certamente as negociações vão continuar, esse assunto vai se arrastando e a gente vai cada vez mais chegando próximo do momento da eleição presidencial, as eleições gerais. Se eventualmente a Procuradoria-Geral da República consegue um acordo com o Vorkada ali próximo da eleição, imagino eu que o impacto das revelações pode ser ainda maior pensando nas urnas.
3: Sem dúvida, o clima é de total tensão em Brasília, nos corredores de Brasília, afinal. A gente sabe que Daniel Vorkada corrompeu, ou tentou corromper ao menos, muita gente do ambiente da política. Então, existe uma tensão. Então, qualquer declaração, qualquer elemento que surja pode ser impactante. Mas, de novo, quem está entregando muita coisa são os celulares, independentemente dele falar ou não. Então, isso pode ser impactante. Outra coisa que é importante a gente trazer aqui para o nosso ouvinte é que a Polícia Federal e a PGR estavam tentando também, dentro desse acordo da delação, a questão do ressarcimento de valores. Então, de novo, não adianta falar que roubou e ficar por isso mesmo. Ah, realmente eu roubei e fiz isso. Não. Ok, então você declara, você delata quem estava envolvido, fala qual foi o valor e devolve esse valor. Né? Existia ali um valor em torno de 60 bilhões de reais que teria sido desviados ali pelo Banco Master em fraudes financeiras.
7: Mas ele não tem opção de escolha de devolver menos que isso.
3: Então, aí é a tentativa de negociação dele de falar, o que eu tenho opção para devolver é isso. Então, o acordo passa por essa negociação.
7: Tem uma negociação para devolver uma quantia X.
3: Tem uma negociação, mas assim, a PGR e a Polícia Federal estão trabalhando com esses 60 bilhões. Anteriormente, se falou em 30 ou 40. Uhum. Mas mais do que isso, é que quando o Vorkada fala de valores na jogada, tem uma questão muito interessante aqui, porque ele fala, ok, então eu consigo chegar a X bilhões de reais. Todo esse dinheiro, né, que tinha envolvido, muitos falam que é até um dinheiro de mentirinha, né? Vou explicar aqui rapidamente para vocês, porque muito dessa negociação passa por ativos como os precatórios, por exemplo. O que, que são os precatórios, tá? Explicando aqui de maneira bem simples. Eles são basicamente valores que a justiça deve a você, que o Estado te deve, por exemplo, por cobrança indevida de impostos, cobrança em duplicidade, erro médico pela rede pública. Então você entra com o processo e a justiça determina que você tem um valor a receber do Estado. Ok. Só que aí você entra numa fila que pode demorar anos e anos sem receber esse valor, né? Então, nessa dúvida de receber o valor, nessa incerteza, muitos acabam negociando esse valor com um terceiro, até uma instituição, que vai brigar por

0: está usando esses valores teóricos de precatórios como valores reais para a sua devolução. Então ele fala, ó, eu tenho uma carteira que pode ser de 30 bilhões de reais de precatórios. Só que esse valor, ele é possível de ser ressarcido em algum momento, sabe-se lá quando. Então, esse valor na planilha...
1: Não é concreto.
0: Não é concreto, não é líquido. Não é um dinheiro que ele tem capacidade de pegar agora e devolver. É um dinheiro que depende de processo da fila do Estado de devolver e que ele adquiriu essas dívidas. E sabe-se lá se essa planilha é verdadeira ou não, né? Esses valores. Só para ser um pouco mais didático aqui, bem rapidamente explicar para vocês. É como se a gente tivesse aqui um carro que vale 50 mil reais, mas que tá cheio de pendências com... Detran, tem multas pendentes, tá com IPVA vencido.
2: Licenciamento,
0: tá todo enrolado o carro. Mas a FIPE dele é de 50 mil. Aí você chega pra mim e fala, Bruno, eu vou comprar esse teu carro. Você me paga 35 mil, ó, te dou 35 mil e eu resolvo essa burocracia. E aí você coloca na sua delação que você tem ali um carro de valor 50 mil. Mas... E o trâmite para resolver essa burocracia toda? É, né? Não depende de você.
1: Muito bem explicado, boa analogia. Em 40 segundos aqui, Bruno Rizzi, antes o nosso Leonardo Gomes trouxe a informação sobre o número de inadimplentes no Paraná, isso preocupa muito em todo o Brasil, e nós antecipamos aqui no Start TMC também já há bastante tempo, inclusive, que o governo estava estudando um desenrola para adimplentes que estavam com dificuldade de pagar as contas. Perguntamos isso, eu perguntei diretamente ao ministro da Fazenda, Dario Durigan, sobre esse tema, e agora realmente isso vai se materializando, né? Também vai ter impacto eleitoral se isso for efetivamente divulgado.
0: Sem dúvida, até porque o desenrola para endividados já tem um efeito de um mês aí, que a Pesquisa Quest já conseguiu coletar, de um mês de efeito, já foi bem positivo para o governo, tem um efeito eleitoral bem relevante para o governo.
1: Boa, 6 horas e 31 minutos, Transamérica, agora TMC, compromisso com a verdade.
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2: 6 horas e 33 minutos, você está no Start TMC, sintonizado aí no 100.1, ouvinte de São Paulo. E o nosso repórter Ricardo Spárvoli já está ao vivo aqui no estúdio para falar que o governo federal avalia remoção da estrutura e instalação de barreiras após acidente fatal durante prática de rope jump. Ricardo, as informações então com você. Muito bom.

0: Bom dia.
1: Bom dia, Fernanda, Rafael, Bruno, para você que acompanha o Start TMC. A Ponte do Esqueleto, como é conhecida, fica entre Limeira e Cordeirópolis, no interior de São Paulo, e pertence ao governo federal. Ela está desativada para o tráfego de veículos há 30 anos já e desde então acumula uma série de acidentes. A Secretaria de Patrimônio da União já teve, inclusive, algumas reuniões com as prefeituras das duas cidades para discutir possíveis medidas relacionadas a essa ponte do esqueleto. Segundo a secretaria, as duas prefeituras apoiam a possibilidade de implodir a estrutura desativada. As investigações iniciais apontam que nunca houve autorização para realizar esses saltos de rope jumping no local, até porque a modalidade sequer tem uma regulamentação definida aqui no Brasil. Por conta disso, valas devem ser reabertas no local para impedir o acesso, além da instalação de placas de aviso e também barreiras físicas. Sobre o caso da Maria Eduarda Rodrigues de Freitas, que aconteceu nesse fim de semana, e as imagens viralizaram e chocaram o Brasil, inicialmente 6 pessoas foram detidas, mas apenas 3 instrutores que foram atuados em flagrante seguem presos. O advogado de defesa afirmou que os 3 clientes são apaixonados pelo esporte, atuam há anos e nunca tiveram nenhum problema. Ele classificou o caso como uma triste fatalidade. Agora a gente aguarda quais serão os desdobramentos de todas as investigações.
0: A gente estava até falando aqui, nós não somos especialistas, né, em gerenciamento de risco e segurança, mas a gente estava falando que de repente poderia haver mais fiscalização sobre práticas ilegais desses esportes em vez de uma demolição. Mas como a gente não é especialista, claro que a gente vai acompanhando, e se houver de fato uma demolição, a gente vai acompanhar e trazer aqui.
2: Já deveria ter havido uma fiscalização maior.
0: Já deveria,
2: né? Independente se é demolição, fiscalização. Agora é tarde, né?
3: Exato. Assim,
2: então, vamos evitar novos
0: acidentes.
2: Já houve
0: o óbito,
2: mas,
0: né?
2: Já era sabido que havia essa prática ilegal ali e, infelizmente, foi da pior maneira agora para tomar atitude, sempre correndo atrás do prejuízo, né? Infelizmente.
3: A gente vai continuar também acompanhando, né, esse caso de perto, trazendo as informações que importam para você no 100.1. Olha, sobre trânsito aqui, rapidamente, Avenida Sumaré, viu? Tem realmente a situação complicada nos dois sentidos ali próximo do estádio do Palmeiras, até também na Matarazzo, Francisco Matarazzo, na avenida, e quase em frente ali o Parque da Água Branca, também a gente verifica aquele anda e para já nesse comecinho de manhã, agora são 6 horas e 36 minutos. E para fechar, na região do centro de São Paulo, a Rua da Consolação, no sentido centro histórico, também tem um trânsito um pouco mais congestionado nesse momento. 6 horas e 37 minutos.
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5: 6:40, ouvinte de São Paulo, Brasília, Rio de Janeiro, Curitiba, Belo Horizonte, Recife, você está no Start TMC. Comigo, Fernanda Câmara, com Rafael Tebas, com Bruno Rizzi e com Bruno Chesi, que vai trazer aqui a nova pesquisa BTG Nexus, que mostra disputa acirrada na corrida presidencial e Lula à frente nos principais cenários testados. Bom dia, Bruno Chesi.
6: Bom dia, a quantidade de Bruno está aumentando então... aqui nesse estúdio, né? Mas tudo bem, vamos lá, ontem...
5: Vote em Bruno, qual? Oi?
6: Ontem foi divulgada a nova pesquisa BTG Nexus, que mantém uma disputa acirrada, nada de novo no front, como a gente costuma dizer, né? Então, o presidente Lula aparece com 36% das intenções de voto, seguido pelo senador Flávio Bolsonaro com 27%. O levantamento também aponta que 24% dos eleitores ainda não sabem quem votar. Mas um dado interessante, e antes só para terminar, que o Ronaldo Caiado aparece com 4%, seguido por Renan Santos, Romeu Zema e Joaquim Barbosa, todos somando 2% cada um. Mas tem um dado interessante, eu queria aqui já comentar com o Bruno, que é: o jogo virou em relação a uma fatia específica que a pesquisa apurou, que é dos beneficiados do Bolsa Família, né? Então, na última pesquisa do BTG Nexus, que foi divulgada no dia 30 de março, entre os beneficiados do Bolsa Família, 40% das intenções de votos eram para o presidente Lula, enquanto que 37% eram para o Flávio Bolsonaro. Agora, menos de 3 meses depois, e segundo essa pesquisa que foi divulgada ontem, dia 15, esse número passou para 40% para o presidente Lula e o Flávio caiu 35%. Num eventual segundo turno, 67% das pessoas que são beneficiadas pelo Bolsa Família votariam no presidente Lula, enquanto 27% votariam no senador Flávio Bolsonaro. É um pouco curioso e até a gente pode aqui ventilar ontem em um evento aqui em São Paulo. O Flávio Bolsonaro deu uma declaração, inclusive, dizendo que o Bolsa Família ele é um direito adquirido e assim por diante. E, inclusive, dizendo que no período em que o pai dele, o ex-presidente Jair Bolsonaro, foi presidente, ele foi o presidente que mais aumentou o Bolsa Família. Então, como é que a gente analisa isso, Bruno, essa declaração? Você acha que tem algum impacto dessa pesquisa?
7: Pois é, a sinalização de Flávio Bolsonaro, ela vem nesse momento que, claramente, ele tem perdido também a aderência ali dentro desse recorte, né, da sociedade ali, esse público. Até no primeiro turno ali, Lula vem com 62% versus 20% de Flávio Bolsonaro. Agora, isso deixa ainda mais óbvio uma questão que eu já bati aqui algumas vezes e eu volto a ressaltar. Não existe essa questão de achar que governo é empresa, de achar que você vai chegar ali e eliminar uma linha do Excel e tá tudo certo, né? Governo, poder público, lida com vidas, com pessoas, a questão social ela é muito relevante. Não adianta fazer discursinho que vai cortar benefício social, vai impactar BPC, Bolsa Família, porque chega na prática, não é bem assim. E mais do que isso, né? Infelizmente, não há essa preocupação social como deveria haver, mas mais do que isso, isso implica em votos, né? As pessoas realmente sentem o receio de poder perder esse benefício. E aí, Flávio Bolsonaro faz as declarações justamente para apaziguar e tentar mostrar que, assim, se eu for eleito, eu não vou cortar esses benefícios, porque existe um discurso, sim. Zema, um desses caras que a gente falou aqui dele há pouco, que critica benefícios sociais, tem essa cabeça de achar que Estado é empresa. Não é.
6: E tem também uma questão de narrativas, né? A gente tá falando ali na redação da questão, assim, é muito taxado do governo da esquerda ser gastador, ser a máquina pública inflada e assim por diante. Quando que nos últimos anos a gente viu que o presidente Lula tirou muitas pessoas do Bolsa Família, então cortou muitos beneficiados.
7: Cerca de 2 milhões de pessoas, de famílias, foram cortadas do Bolsa Família por uma atualização ali, né? De acordo com renda e, enfim, também algumas ilegalidades. E aí a gente vê, assim, uma coisa que eu também gosto de ressaltar e vou repetir aqui. Político, em sua maioria, é gastador, né? Não tem essa de direita, esquerda. Político, em sua essência, cada vez mais a gente vê esse perfil gastador. Então não adianta, de novo, ficar batendo nessas pequenas questões, porque na prática não existe esse compromisso fiscal do espectro X e o descompromisso fiscal do lado Y, né? Não tem isso. Então, assim, é uma realidade que a gente vê, os benefícios sociais estão aí, estão colocados, não há como tirar, não vão tirar, isso mexe na vida das pessoas e, de novo, mais do que mexer na vida das pessoas, impacta eleitoralmente. E se tem uma coisa que preocupa político, é voto. Então, essa questão aí é bem polêmica e Flávio tenta sinalizar, mas, de novo, o discurso está muito batido, até pelo governo do seu pai, tem uma representação ali até positiva, que manteve o Bolsa Família, até aumentou o benefício, mas o espectro de direita que eles tentam também enquadrar acabou se queimando com essa classe por conta de declarações aí até muito, enfim, polêmicas também e erradas muitas vezes de entender que benefício social não é dever do Estado e que as pessoas se aproveitam, isso não existe.
8: 6 horas e 45 minutos e a gente vai para Brasília agora conversar com Lívia Braz. Ela vai trazer para a gente o que vai acontecer, o que está previsto hoje para o Congresso Nacional. Lívia, muito bom dia.
9: Oi, Fê, Rafa, Bruno, bom dia para todo mundo. Mais uma terça-feira agitada aqui em Brasília. Olha só, em meio à Copa do Mundo, plenário do Senado hoje está analisando, hoje à tarde vai analisar projeto que cria a Universidade Federal do Esporte. Essa instituição, que tem previsão de ter uma sede aqui em Brasília, vai ser voltada ao ensino, pesquisa e também inovação da ciência do esporte. Essa proposta já foi aprovada pela Câmara e, se passar agora pelo Senado, segue direto para a sanção, então, do presidente Lula. Já na Câmara dos Deputados, expectativa total aí pela votação do projeto que põe fim à jornada 6x1, né? Esse é aquele projeto que veio do governo, que tramita então em regime de urgência, por isso ele tranca a pauta da casa e precisa ser votado o quanto antes, justamente para não impedir aí a votação de outros projetos. Só que antes dessa sessão no plenário, o presidente Hugo Mota, ele tem aquela tradicional reunião de líderes, né, que costuma acontecer sempre às terças-feiras. Hoje essa reunião deve focar aí na discussão do parecer do relator, o deputado Léo Prates, e nessa reunião também deve ser discutido o projeto que criminaliza a misoginia. Também a expectativa hoje em torno do encontro do presidente Lula com a presidente da Comissão Europeia lá no G7, na pauta a decisão do bloco europeu de restringir a importação da carne brasileira. E no noticiário policial a gente também tem atenções voltadas aí para a possível transferência de Daniel Vorcaro, ex-dono do Master, da Superintendência da Polícia Federal, de volta para o complexo da Papuda, depois do fracasso, então, da segunda tentativa de delação premiada, que não avançou. Então, muito provavelmente, o quanto antes ele deve voltar para o complexo da Papuda.
5: Tá certo, Lívia, sempre trazendo as novidades, as atualizações. Então, a gente sempre fala que o microfone está aberto assim que você tiver mais novidades. Um ótimo trabalho para você.
9: Para vocês também.
5: Obrigada. 6 horas e 48 minutos e depois da Lívia Braz, a gente vai conversar com a Carol Oliveira. Nós vamos para Recife, então. O presidente Lula publicou um vídeo de apoio ao ex-prefeito de Recife, João Campos. Carol, o que você conta para a gente ao vivaço aqui no Start? Bom dia.
10: Bom dia, Fernanda Tebas. Ótima terça-feira para todo mundo que nos acompanha aqui no Start TMC. Pois é, a gente já vinha falando bastante, né, nessas últimas semanas sobre essa questão de palanque dividido em relação ao apoio do presidente Lula para os candidatos ao governo aqui do estado de Pernambuco. E, de fato, o presidente tem uma aproximação tanto com a governadora do estado, Raquel Lira, tanto com o ex-prefeito do Recife, o João Campos. mas de fato esse apoio deve ser feito para o ex-prefeito do Recife, João, de acordo com o pronunciamento do presidente Lula. Vamos conferir.
11: O meu partido e eu estamos apoiando o João Campos para candidato a governador do estado de Pernambuco. Esse é um compromisso histórico e é um compromisso que é resultado de uma relação produtiva, uma relação que deu resultado, uma relação que trouxe muita coisa para Pernambuco. Eu não preciso contar a minha relação com o PSB, que é a maior aliança nacional que nós temos hoje, mas contar o histórico dessa aliança, da minha relação com Miguel Arraes, da minha relação com Eduardo Campos enquanto deputado federal e depois enquanto ministro de Ciência e Tecnologia e, sobretudo, a nossa relação enquanto governador do estado. Eu estou dizendo isso porque eu queria dizer a vocês que nós estamos juntos de verdade. Por isso eu quero desejar a vocês boa sorte e boa luta. Um abraço para todos vocês.
5: A gente vai voltar aqui então com o Rizzi. Ô Rizzi, não podemos dizer então que é uma surpresa esse apoio de Lula a João Campos.
7: Não, já é, enfim, já existe essa aliança ali. Lula tem sinalizado algumas alianças regionais agora. Inclusive, acredito que nesse mesmo vídeo, ou gravado no mesmo dia, porque ele até estava com a mesma roupa, ele fez um vídeo anteontem com um apoio explícito aí ao senador veneziano Vital do Rego, do MDB da Paraíba. É, sinalizando que tem uma relação muito boa, uma relação ótima, que tem total apoio dele, né, de Lula na sua candidatura. E aí eu tô trazendo esse detalhe aqui, além de Recife, porque é ainda mais polêmico, porque a partir desse momento que Lula declara esse apoio a veneziano Vital do Rego, ele abre mão do apoio ao pai de Hugo Mota, que também é candidato. Hugo Mota, presidente da Câmara, que tem seu pai, né, Nabor Vanderlei, do Republicanos da Paraíba. Então, existia essa expectativa. Inclusive, Hugo Mota trabalhava algumas pautas junto ao governo, considerando esse apoio do presidente Lula. E quando ele faz essa sinalização para João Campos, ele também faz para veneziano Vital do Rego, do MDB da Paraíba. Então isso vai dar muito o que falar ainda. A gente está em tempos mais calmos por conta de Copa do Mundo, São João, mas isso pode ter reflexo numa relação mais conturbada, como a gente está vendo no Senado. Anotem isso aqui, porque a gente vai resgatar isso aqui depois, com certeza.
8: Esse é um ponto muito importante. E Rizzi, ainda sobre o estado de Pernambuco, o IPESP divulgou pesquisa também, colocando Raquel Lira com 44%, João Campos com 42%, quer dizer, praticamente empatado, né? Dentro da margem de erro, inclusive, há um empate. Mas o que chama atenção é a Raquel Lira, de fato, aparecendo na frente. E há um ano atrás, dois anos atrás, especialistas diziam, até assim, de forma confortável, João Campos dificilmente perde a eleição, e o que a gente vê nesse instante, a fotografia do momento, né, como você diz, é a Raquel Lira um pouco à frente, ou pelo menos posicionada à frente de João Campos.
7: É isso, é o que eu sempre falo, o poder do incumbente, existem vários estudos, realmente existe uma perda do poder do incumbente, só para explicar aqui para vocês, é quem está no poder atualmente, né? O poder da máquina na mão, ele tem sido muito questionado, ele perdeu um pouco da relevância, como a gente já viu anos atrás, décadas atrás, mas ainda tem um poder impressionante. Então a gente precisa lembrar que João Campos desincompatibilizou, abriu mão ali do seu mandato como prefeito, por ser poder executivo, para concorrer a outro cargo no executivo, no caso governador. Ele precisou abrir mão dessa cadeira. Então ele sai da prefeitura para concorrer ao estado e disputa com Raquel Lira, que é a atual mandante, a atual governadora. Então isso gera ali um poder de ter a máquina na mão, como eu falei aqui no exemplo do país, né, do cenário federal. O presidente Lula, com a máquina na mão, está conseguindo trabalhar, e a gente já viu resultados. E aí entram diversas questões, programas como Desenrola, né, aprovação de outros projetos, enfim. Então, interessante cenário de Pernambuco, a gente segue acompanhando.
5: E agora, 6:53, nós vamos de esporte. Sim, nós vamos de Copa do Mundo de novo. Leandro Boldaquian está de volta e tem mais destaques direto dos Estados Unidos.
12: Muito bem, pessoal do Start TMC, voltando aqui de Nova Jersey para contar algumas curiosidades em relação ao adversário do Brasil nessa próxima sexta-feira. A seleção do Haiti, que disputa apenas a sua segunda Copa do Mundo. A primeira participação foi em 1974, na antiga Alemanha Ocidental. E a participação durou somente 3 jogos, né? Eles caíram na fase de grupos, perdendo os 3 jogos, marcando 2 gols, sofrendo 12. E o quarto jogo de Copa do Mundo foi justamente esse da estreia contra a seleção da Escócia. Portanto, 4 jogos até aqui em Copas do Mundo, nenhum ponto conquistado, 4 derrotas e vão tentar surpreender o Brasil nessa sexta-feira jogando na Filadélfia. A seleção do Haiti está concentrada em Atlantic City, próximo do Brasil, cerca de 25 minutos mais ou menos. Eles partirão na quarta-feira para a Pensilvânia, cerca de 1h30, né, de caminho terrestre até a Filadélfia. Lembrando que Brasil e Haiti se enfrentaram há 10 anos atrás na Copa América, né, com a vitória brasileira, goleada por 7-1, né, o Brasil fez, portanto, 7-1 nessa última atuação entre as equipes numa Copa América. Claro que agora Copa do Mundo o negócio é completamente, né, diferente. E eles gostaram do que fizeram na primeira etapa, na primeira partida, hein? A seleção, mesmo perdendo da Escócia, deixou uma boa impressão para geral, né, para a imprensa local, né, para a imprensa que cobre aqui a Copa do Mundo de todas as partes do mundo. Então, vontade não faltará para a seleção do Haiti, isso a gente pode garantir. Na questão técnica, sim, eles estão mais abaixo, mas vai ser um adversário que vai colocar bastante dificuldade pela parte física e também pela parte anímica, né, já que eles também sabem que o Brasil não está lá, aquelas coisas. Expectativa também para daqui a pouco, coletiva de imprensa na seleção brasileira com o lateral esquerdo Douglas Santos, titular na partida de estreia contra o Marrocos, que pode continuar no time, pode perder a vaga, já que o Ancelotti, né, deve fazer modificações na equipe. E é isso, gente. Voltamos a qualquer momento aqui de Nova Jersey para a nossa programação da TMC. Um abraço, até a próxima.
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8: Copa do Mundo aqui na TMC, vários jogos marcados para hoje, informação também no tmc.com.br. Olha, no 11972211001, Rodrigo Nemer de Curitiba pergunta para o Rizzi sobre a escala 6x1. Rapidinho aqui, Rizzi, ele pergunta: o projeto de lei sendo votado, mas a PEC já aprovada na Câmara, é isso mesmo?
7: É isso, vamos lá. A gente teve, lá atrás a gente falou, né, que o governo, tentando a paternidade do projeto, enviou o projeto de lei com urgência. Né? Então essa metodologia de urgência tranca a pauta está sendo trancada agora. Então precisa liberar isso aí. E aí vão usar o texto dessa questão da 6x1 para ajeitar algumas questões da PEC, né? Só para passar e liberar a pauta. E agora joga a bomba para o Senado. A batata quente fica no colo do Senado, que também tem 45 dias agora para votar, mas o projeto vai ficar pela PEC. Mas tem esse PL sondando ali, né? Os senadores estão sempre, e os deputados, para tentar ajeitar uma coisa ou outra do texto, mas também para pressionar que a votação caminhe de fato.
8: É isso, é um tabuleiro, é um tabuleiro.
5: É um tabuleiro. É um tabuleiro e a gente foi derrotado hoje. Derrotado não, né, gente? A gente chegou ao fim do Start TMC, que é tão gostoso que a gente queria continuar por mais 3 horas aqui. Mas só amanhã, então. Muito obrigada, Rizzi, muito obrigada, ouvinte. E Rafael Tebas.
8: Valeu, Fernanda Câmara, Bruno Rizzi, vem aí o TMC 360.
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27: 7h01, bom dia, ótima terça-feira para você, seja bem-vinda, seja bem-vindo. Hoje é dia 16 de junho de 2026 e começa agora o TMC 360. Comigo, Felipe Bueno, com ela, Joana Trepton, bom dia para você.
28: Bom dia, ouvinte, bom dia, telespectador, bom dia, Felipe Bueno. Vamos juntos nesta terça-feira, uma terça-feira bastante chuvosa, bastante fria, principalmente no sul, sudeste. Se você não está com frio e nem está chovendo onde você está, muita sorte para você. É um baita de um privilégio aqui em São Paulo. O dia está precisando de uma força extra para a gente engatar aí na primeira marcha, mas por isso é que a gente está aqui já com força total, com o noticiário prontíssimo para você. 3 horas de notícia, de prestação de serviço, de informação, é isso que o TMC 360 faz todo o santo dia. Então vamos diretos às principais notícias desta hora.
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27: 7h02, após ter novamente a proposta de delação rejeitada, Daniel Vorcaro pode ser transferido da Superintendência da Polícia Federal, onde está preso. A Procuradoria-Geral da República entendeu que o ex-dono do Banco Master não entregou fatos novos. De Brasília, Murilo Hernandes.
30: A expectativa agora é que haja transferência do ex-banqueiro Daniel Vorcaro para o complexo penitenciário da Papuda após a segunda proposta de delação premiada ser negada pela Procuradoria-Geral da República.
28: A Câmara dos Deputados tenta votar nesta semana o projeto que acaba com a escala 6x1 e a proposta que criminaliza a misoginia. O presidente da Casa, Hugo Mota, tem uma reunião com líderes partidários para definir o calendário das votações. Lívia Braz.
31: O texto enviado pelo governo trava a pauta e impede outras votações, por isso deve ser deliberado ainda hoje. Se for aprovado, a Casa volta a liberar a votação de outros temas que são considerados prioritários, como a regulamentação da inteligência artificial e a proposta que amplia o teto de faturamento dos microempreendedores individuais, os MEIs.
27: A primeira turma do STF começa hoje a julgar Eduardo Bolsonaro. Ele é acusado de articular nos Estados Unidos contra o Brasil. Ontem ele voltou a pedir sanções contra ministros do Supremo Tribunal Federal.
28: A investigação sobre a morte da jovem foi jogada sem cordas em São Paulo avança. Uma testemunha diz que funcionários retiraram a câmera da vítima depois do acidente. Luísa Mutoni.
27: Daqui a pouco a gente traz os destaques do interior de São Paulo dessa reportagem feita pela Luísa Mutoni. Mudando de página aqui nas nossas manchetes, Lula cumpre agenda na França durante a cúpula do G7. O presidente vai se encontrar com membros da União Europeia para falar da exportação da carne brasileira. Apesar da expectativa, não houve reunião entre Lula e Trump para falar das tarifas americanas contra o Brasil.
28: No Peru, já são quase 10 dias de apuração dos votos do segundo turno da eleição presidencial, que foi feita no último dia 7. Keiko Fujimori segue liderando a disputa contra Roberto Sanches, com mais de 99% das urnas apuradas e uma diferença inferior a um ponto percentual entre os dois.
27: Dia de expectativa no cenário internacional sobre a promessa de fim de guerra entre Irã e Estados Unidos. Donald Trump afirmou nesta segunda que o acordo já foi assinado e garantiu que o Estreito de Hormuz será aberto até sexta-feira.
28: Na Copa do Mundo, dia de estreia de candidatos ao título, a França enfrenta Senegal, a Argentina encara a Argélia, tentando acabar com o tabu de que os atuais campeões são eliminados precocemente. Também jogam hoje Iraque, Noruega e Áustria e Jordânia.
27: Ontem, dia de empate, zebras e novos queridinhos do Mundial. A favorita Espanha ficou no 0-0 contra Cabo Verde, que tem agora o goleiro Vozinha, o mais novo influencer favorito dos brasileiros. A gente vai falar mais sobre isso ao longo do 360. Egito e Bélgica, Irã e Nova Zelândia e também Arábia Saudita e Uruguai ficaram todos em empates.
28: Na seleção brasileira, o time segue se preparando para o duelo contra o Haiti. Depois de novos exames, Neymar continua fora de combate. Não deve entrar em campo. Até quando? Aqui eu acho que é caso para a gente dizer só Deus sabe. Agora são 7:06.
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27: Muito bem, a Procuradoria-Geral da República rejeita a nova proposta de delação apresentada por Daniel Vorkari e o pedido de prisão domiciliar. O dono do Master, que está detido em uma sala de Estado-Maior na Superintendência da Polícia Federal, deve ser transferido para a Penitenciária da Papuda. Vamos à capital do país, é com você, Murilo Hernandes, bom dia.
0: Oi, Felipe, bom dia para você, bom dia para a Joana e para quem está nos acompanhando aqui pelo TMC. Exatamente, a expectativa agora é que haja essa transferência do ex-banqueiro Daniel Vorkari para o complexo penitenciário da Papuda, né? Isso porque, novamente, a delação premiada, a proposta de delação premiada encaminhada à Procuradoria-Geral da República pela defesa dele, a gente lembra que é a segunda proposta de delação, foi negada por não apresentar aí novos recursos ou novidades que, segundo o Procurador-Geral da República, Paulo Gonet, avaliou, né? Disse que não houve nenhum tipo de fato novo ali que pudesse ajudar nas investigações acerca aí da trama do Banco Master, né? Bom, a gente lembra também que, com isso, foi feito pedido por parte da Procuradoria-Geral para que Daniel Vorkari fosse para o complexo penitenciário da Papuda e deixasse ali a sala de Estado-Maior da Superintendência da Polícia Federal, né? Na avaliação do procurador-geral, Paulo Gonet, os advogados de Vorkari não apresentaram os fatos novos, né? Como eu bem mencionei, né? E outro ponto dessa questão também é em relação às negociações, né? Que a PGR, ela pedia que o ex-controlador do Banco Master sinalizasse uma restituição de ao menos 60 bilhões de reais aos cofres públicos, né? A gente segue acompanhando por aqui para trazer maiores desdobramentos, né? Até então, a gente vai acompanhar sobre esse pedido de transferência para o complexo penitenciário da Papuda e sobre os novos desdobramentos. Volto com vocês no estúdio.
28: Daqui a pouco a gente fala mais, então, com mais assuntos diretamente de Brasília, com a nossa reportagem. Vamos falar sobre eleições. Alguns dos principais nomes das eleições deste ano se reuniram em São Paulo com atritos entre políticos da direita. O repórter Ricardo Spárvoli acompanhou, traz detalhes.
1: O fórum reuniu alguns dos principais pré-candidatos à presidência da República, como Flávio Bolsonaro, Romeu Zema e Ronaldo Caiado. Bolsonaro, em sua fala, inclusive, saiu em defesa do Bolsa Família.
2: Muita gente tem um preconceito com relação a quem está no Bolsa Família como se não quisessem trabalhar. É um erro isso. Quase 70% das pessoas que recebem o Bolsa Família trabalham informalmente. E não vão para a formalidade por quê?
3: Aliás, essa é uma das críticas
2: porque
3: que se
2: tem
3: faz.
2: Medo, tem medo de perder o benefício. É. E a gente tem que entender por quê. Uma memória afetiva até. Essa, o Bolsa Família é estabilidade para quem já passou fome. Então a pessoa pensa o seguinte, olha, se eu arrumar um trabalho de carteira assinada e eu perder o Bolsa Família, e se eu perder o meu trabalho, como é que eu vou ficar? Vou voltar para aquela época que eu passava fome de verdade, que eu não tinha um real para ter o que comer.
1: Quem também participou do evento foram os pré-candidatos ao governo do estado de São Paulo, Tarcísio de Freitas e Fernando Haddad. O atual governador respondeu qual será o legado que o presidente Lula deixará para o Brasil.
5: Para mim, é só deixar perda de oportunidade. Aí não vai deixar saudade. Eu acho que a gente deixou o bonde passar e deixamos de aproveitar uma grande oportunidade. A oportunidade está passando embaixo dos nossos olhos. A gente tem que parar de pensar, puxa, de discutir o país do futuro. Não, a gente tem que construir o futuro. Vamos construir o futuro. A gente tem muito potencial e está deixando esse potencial escorregar pelas mãos.
1: Já Haddad, o seu principal concorrente, comentou o apelido Tachad, que ganhou nas redes sociais enquanto ainda era ministro da Fazenda.
6: Então, de novo, nós vamos falar de fatos ou nós vamos fazer uma cortina de fumaça para ficar fazendo gracinha? Nós vamos falar de coisa séria, que é o emprego, que é a concorrência leal, que é como é que o Brasil se porta diante das múltiplas ameaças que existem no mundo hoje em função da guerra comercial, ou nós vamos ficar fazendo brincadeirinha na rede social? E você da imprensa tem um papel fundamental, porque essa resposta que eu estou dando para você eu já dei 10 vezes e ela nunca saiu publicada. É uma coisa que...
1: O evento discutiu temas referentes à gestão pública, aquecendo o cenário para as eleições de 2026.
27: Bom, esse foi o Fórum Rumos do Brasil, organizado em São Paulo pela revista Veja. E como você acompanhou, aí participaram vários presidenciáveis. Tem mais algumas informações que a gente quer trazer para você. Falando dos candidatos de direita, Romeu Zema, do Novo, se envolveu em uma nova polêmica. Ele criticou novamente Flávio Bolsonaro. O ex-governador mineiro, aí, ele foi desconvidado de um evento do próprio partido em Santa Catarina. A polêmica continua, são 7h12 agora.
28: Nova pesquisa para o governo de Pernambuco aponta Raquel Lira, atual governadora, e João Campos, ex-prefeito de Recife, empatados. Da capital pernambucana, Carol Oliveira, com mais informações. Bom dia para você, Carol.
7: Bom dia, Joana, Felipe e a todos que nos acompanham aqui no TMC 360. Ótima terça-feira para todo mundo. No cenário de primeiro turno da pesquisa, a governadora atual do estado de Pernambuco, Raquel Lira, pelo PSD, está à frente na corrida eleitoral com 44%, contra o ex-prefeito do Recife, João Campos, pelo PSB, com 42%. A margem de erro da amostragem é de 3,2% pontos percentuais, para mais ou para menos. Os eleitores que responderam que votariam em nenhum, branco e nulo, somaram 7%. Não souberam ou não responderam 5% dos eleitores. Joana, Felipe.
27: Tá certo, então, Carol. Uma última questão aqui. O presidente Lula confirmou apoio à pré-candidatura, então, do João Campos ao governo, é isso?
7: Isso mesmo, Felipe. A gente já vinha falando bastante, né, nessas últimas semanas aqui na nossa programação, sobre esse palanque dividido aqui no estado em relação ao apoio do presidente Lula para os candidatos ao governo aqui do estado de Pernambuco. E, de fato, o presidente Lula tem uma grande aproximação tanto com o ex-prefeito do Recife, João Campos, quanto com a atual governadora do estado, a Raquel Lira. Mas, de fato, em um vídeo que ele publicou, fez esse pronunciamento nas redes sociais que o seu apoio vai para o ex-prefeito do Recife, o João Campos.
28: Direto para Minas Gerais agora, em BH, o Júnior de Castro vai trazer também informações sobre o cenário político. O ex-presidente da Câmara de BH ganha força como possível aliado de Lula na disputa pelo Estado. Palanques aí então ganhando força, ganhando nome, ganhando rosto. Júnior, bom dia para você.
3: Ótimo dia para você também, Joana, Felipe. Excelente terça-feira para todo mundo ligado com a gente aqui na TMC. Pois é, apesar de ainda enfrentar resistência por parte da militância do PT, a avaliação dos bastidores é que os nomes do Gabriel Azevedo e também do Partido dos Trabalhadores podem se aproximar mesmo por causa da falta aí de outros nomes mais competitivos. Nos últimos dias, a gente lembra aqui, Gabriel intensificou as conversas com lideranças dos partidos de centro-esquerda, incluindo encontros previstos com dirigentes do PT, do PSB de Bola, do Solidariedade e também do União Brasil. Dentro do PT, há ainda quem veja o político com desconfiança por causa da passagem dele pelo PSDB. Mas, mesmo assim, alguns integrantes do partido já admitem que um eventual apoio pode se tornar o caminho mais viável diante desse cenário eleitoral aqui de Minas, principalmente depois da desistência definitiva do Rodrigo Pacheco. Outra possibilidade do PT aqui em Minas, que é discutida nos bastidores, é o ex-prefeito aqui de Belo Horizonte, Alexandre Calil, e a gente vai acompanhar todas essas atualizações e, claro, trazer aqui durante a programação da TMC. Eu volto com vocês, Felipe, Joana.
27: Tá certo, então, seguimos acompanhando, são 7 horas e 15 minutos. E a gente continua falando sobre política, não necessariamente eleições, mas não deixa de ser um assunto que, de certa forma, influencia, né? O STF começa a julgar hoje Eduardo Bolsonaro, com quem nós conversamos em duas oportunidades recentemente, direto dos Estados Unidos, aqui com exclusividade no nosso TMC 360. Bom, o ex-deputado é acusado de tentar interferir no funcionamento da justiça brasileira. E quem traz as informações para a gente de Brasília é você, Lucas Scherer.
4: O Supremo Tribunal Federal julga nesta terça-feira uma ação contra o ex-deputado Eduardo Bolsonaro, acusado de tentar interferir no julgamento do pai, o ex-presidente Jair Bolsonaro, condenado por tentativa de golpe de Estado. Segundo a Procuradoria-Geral da República, Eduardo articulou junto ao governo dos Estados Unidos para que sanções fossem impostas a autoridades brasileiras, incluindo ministros do STF, e tornou essas articulações públicas pelas redes sociais. A PGR diz que ele antecipava sanções, comemorava quando vinham e avisava que medidas mais duras estavam por vir caso o STF não recuasse. Às vésperas do julgamento agora, o ex-parlamentar voltou às redes para pedir ao governo norte-americano novas sanções contra o relator do caso, o ministro Alexandre de Moraes. A defesa tentou adiar o julgamento, alegando que a primeira turma está com uma vaga em aberto. A defensoria pediu que um ministro da segunda turma completasse o colegiado, mas Moraes rejeitou e manteve o julgamento na pauta. O regimento interno do STF permite que a turma delibere com, no mínimo, 3 ministros. Como Eduardo não contratou advogado, a Defensoria Pública da União é quem responde pela defesa dele e argumenta que as falas do réu foram manifestações políticas de um parlamentar e não coação. O julgamento começa às 14h.
28: Agora são 7h17. O presidente da Câmara convocou para a tarde de hoje uma reunião do Colégio de Líderes para tratar do projeto de lei para discutir pontos da escala 6x1. A equiparação da misoginia com o racismo também está na pauta de hoje. Lívia Braz tem mais informações direto de Brasília. Bom dia.
8: Oi, Joana. Oi, Felipe. Bom dia para vocês. Pois é, nessa reunião de líderes que foi convocada para hoje aí pelo presidente da Câmara, Hugo Mota, o relator da proposta que põe fim à escala de trabalho 6x1, deputado Léo Prates, ele deve apresentar também os principais pontos do parecer dele. Nessa reunião de líderes também deve ser discutido o projeto de lei que criminaliza a misoginia. Esse projeto vem sendo discutido aí num grupo de trabalho que foi criado na Câmara. A coordenadora desse grupo é a deputada Tabata Amaral. Ela apresentou as conclusões na última semana, sugeriu inclusive algumas alterações no texto que foi aprovado pelos senadores, e a expectativa é de que o grupo de trabalho vote ainda hoje o parecer. Agora a gente volta a falar sobre o projeto do fim da escala 6x1, né? Esse projeto, a gente lembra, ele veio do governo federal, tramita em regime de urgência, por isso ele está trancando a pauta da Câmara. A expectativa é de que o plenário da Casa ele analise essa matéria ainda hoje, porque se for aprovada, a Casa volta a poder liberar a votação de outros temas que também são considerados bastante importantes, como, por exemplo, regulamentação da inteligência artificial, proposta também que amplia o teto de faturamento dos microempreendedores individuais. O texto que foi enviado pelo governo, né, ele é muito parecido com aquela PEC que põe fim à escala 6x1 e que foi aprovada no mês de maio pelos deputados. Ambos prevêem jornada semanal de trabalho de 40 horas e adoção também de 2 dias de descanso para 5 dias de trabalho. Só que a principal diferença entre os dois está justamente aí na tramitação. A PEC, como ela altera a Constituição, ela precisa ainda ser analisada pelo Senado. Já o projeto de lei que veio do governo, ele modifica a CLT. Então ele tramita em regime de urgência, por isso ele pode ter uma votação mais rápida. E aí o Palácio do Planalto, ele decidiu manter essa urgência constitucional justamente para ganhar tempo na construção dos consensos e também evitar que uma proposta de alto impacto fiscal avance sem a negociação com o Executivo. Nas redes sociais, o presidente Hugo Mota, ele já disse que tem a intenção, de fato, de concluir a votação tanto do projeto da 6x1 quanto do projeto que criminaliza a misoginia ainda essa semana.
27: Tá certo, Lívia Brás, seguimos e ao longo do 360 a gente vai falar mais sobre essa agenda, esse cronograma do Congresso Nacional que está apertado em ano eleitoral, tem Copa do Mundo, tem festas juninas, tem férias, ou melhor, tem recesso, né? Férias são coisas de outras pessoas. Mas enfim, a gente segue acompanhando e traz para você as informações ainda nesta edição. Vamos falar da nossa enquete de hoje, que aliás é sobre a questão da misoginia e a discussão que está em andamento no Congresso Nacional, crime de misoginia, né? A pergunta é simples, você concorda em equiparar a misoginia ao racismo? Isso perante a lei? Simplesmente sim ou não, você responde no TMC News BR, o nosso espaço no YouTube. Aproveita, assiste a gente, compartilha, deixa o seu like, né? E participa do chat se você quiser. Daqui a pouco a gente traz uma parcial da nossa enquete.
28: Agora vamos para o Rio de Janeiro, uma história que parece repetida, é parecida de fato, mas tem detalhes que a tornam diferente da história de São Paulo, da mulher que foi jogada de uma ponte enquanto ela achava que ia fazer, ela tinha inclusive contratado um serviço para fazer uma atividade radical. No Rio, a Polícia Civil investiga a morte de uma mulher durante a prática de rapel. A área usada para atividade tem aproximadamente 40 metros de altura. A Larissa Cardoso vai explicar para a gente o que aconteceu.
9: Uma mulher morreu após cair de uma encosta enquanto praticava rapel em Maricá, na região metropolitana do Rio. A vítima, que ainda não teve o nome divulgado, estava na Gruta do Spar e, segundo informações, ela se preparava para descer quando se desequilibrou e caiu. O corpo de bombeiros foi acionado, mas a vítima já estava em óbito quando os agentes chegaram. A Gruta do Spar é um complexo de minas desativadas há cerca de 50 anos. Nas redes sociais existem várias postagens divulgando esportes radicais no local. Procurada, a prefeitura informou que o lugar faz parte do Refúgio de Vida Silvestre Municipal de Maricá, o Revis, e que é uma área particular e, portanto, a prefeitura não se responsabiliza pela autorização, fiscalização ou interdição de atividades de rapel realizadas no local. A delegacia de Maricá realizou a perícia no local e ouviu testemunhas. Agora, outras investigações estão sendo feitas para apurar os fatos. Até o fechamento desta reportagem, a Revis não se manifestou.
27: Em meio à investigação do acidente que aconteceu em Limeira, matando uma jovem, os governos federal e municipal, no caso de Limeira, que é uma cidade no interior de São Paulo, tem aí seus 160 quilômetros de distância da capital, mais ou menos, né? Trocam acusações envolvendo o local da tragédia, que é chamado de Ponte do Esqueleto. Da capital paulista, a repórter Luísa Mutoni tem as informações.
10: Ponte do Esqueleto fica localizada entre os municípios de Cordeirópolis e Limeira, no interior de São Paulo, e é uma estrutura viária que pertence à antiga rede ferroviária federal, mas que está desativada há anos e não chegou a ser concluída. Em 2024, um outro acidente fatal causou a morte de uma ciclista que passava no local. Logo depois, a Secretaria do Patrimônio da União informou às prefeituras vizinhas que bloqueassem o acesso à estrutura, mas a ponte acabou virando uma espécie de ponto turístico informal e muito utilizada para a prática de esportes radicais como o rope jump, modalidade que levou à morte de Maria Eduarda Rodrigues, de 21 anos, no último sábado. Ela foi arremessada por instrutores de uma empresa que oferecia essa atividade no local, mas não estava com nenhum equipamento de proteção. A Polícia Civil segue investigando o caso. Ontem, nós trouxemos aqui no TMC 360 a informação de que a Polícia Civil buscava uma câmera que estaria presa ao pulso da jovem no momento em que ela realizaria o salto. Essa câmera não foi encontrada pela perícia da Polícia Civil. Segundo os investigadores, a jovem Maria Eduarda teria pago R$110 a mais para conseguir filmar o próprio salto. Mas uma das testemunhas ouvidas pelos investigadores, que foi uma das primeiras pessoas a oferecer os primeiros socorros a Maria Eduarda, informou que assim que chegou no local, não encontrou a câmera, mas que dois funcionários da empresa já estavam lá e teriam recolhido o equipamento. Ontem, representantes da Secretaria de Patrimônio da União e também das prefeituras de Cordeirópolis e de Limeira se reuniram, estiveram na estrutura e discutiram medidas para ampliar o bloqueio do acesso à ponte, incluindo até mesmo barreiras físicas. Tanto o prefeito de Limeira, Murilo Félix, quanto a prefeita de Cordeirópolis, Cristina Saad, também se posicionaram de forma favorável à implosão da ponte.
28: Tem tragédia que é acidente, mas tem tragédia que parece acidente. E a morte da Maria Eduarda é uma sequência absurda de negligências. É claro que agora ninguém vai querer pagar por essa morte, e essa é praticamente a regra aqui no nosso país. Todo mundo procura uma brecha depois de participar de um crime para dizer que, bom, não é bem assim, não foi por querer, não sou responsável sozinho, veja bem. E nisso, a responsabilização vai indo pro brejo. Veja só. A empresa, segundo o governo federal, não tinha autorização para fazer essa atividade, é responsável pela morte de Maria Eduarda. Os operadores, que tinham a obrigação de checar se ela estava presa antes do salto, são responsáveis pela morte. A prefeitura, que diz que já tinha proibido a prática e já tinha alertado a União sobre o risco da ponte, é responsável pela tragédia. A União agora precisa explicar por que um lugar perigoso, conhecido, sem controle, continuava funcionando como se fosse praticamente, e era, terra de ninguém. Aí você fica se perguntando da corda quando você vê o vídeo. Você fala, meu Deus, como é que não colocaram a corda? Cadê a corda? Mas não foi só a corda, não. Como é que eles faziam esses saltos sem autorização? Como é que com tanta propaganda dessa empresa nas redes sociais não havia fiscalização? Como é que não havia protocolo? Não havia responsabilização, não havia nem a. A negligência, ela mata. Por isso é que a gente precisa ter muito cuidado ao falar em acidente. E quando a negligência mata, precisa ter consequências.
27: 7h28 agora, a gente vai para o Rio de Janeiro falar sobre outra tragédia, né? A perícia inicia os exames de DNA para liberar o corpo de Oliver Tree. O cantor americano foi uma das 6 vítimas, você sabe, no acidente entre 2 helicópteros. Da capital fluminense é com você, Rafael Alves, bom dia.
11: Muito bom dia, Felipe, muito bom dia, Joana, e a todos os nossos ouvintes que acompanham o TC360. Esse processo ainda deve demorar um pouco, Felipe, acontecer para a identificação do corpo do cantor Oliver, porque, segundo a Polícia Civil, essa identificação vai ser feita a partir da arcada dentária do cantor norte-americano. Então, esse processo é um pouco mais demorado. Ele é a última vítima desse acidente que ainda não teve a idade confirmada pelas autoridades aqui no Rio de Janeiro, porque justamente tem esse exame o mais demorado para ser realizado. Hoje deve acontecer a liberação do corpo do humorista e também youtuber argentino, o Gaspar Prim, conhecido como Gaspi. Os familiares dele chegaram ao Rio de Janeiro ainda na noite de ontem. Hoje vão ao consulado, depois vão ao IML para conseguir fazer a liberação do corpo e fazer o translado para a Argentina. Esse processo também já está em andamento

0: Thiago, de um desembargador aqui do Rio de Janeiro. Ele já foi condição.
1: Bom, a gente perdeu a conexão com o Rafael Alves quando ele estava arrematando, falando das últimas informações sobre os próximos passos dessa ocorrência, dessa tragédia, que a gente vai insistir em não chamar de acidente, porque, especialmente em cidades movimentadíssimas como São Paulo e Rio de Janeiro, existe uma disciplina, existe processo em termos de tráfego aéreo, né? E se houve uma batida dessas proporções, ontem nós ouvimos especialistas aqui no TMC 360 para falar sobre esse assunto, algum furo houve nesses procedimentos, nessa cadeia de processos, né? Então, que o assunto não fique engavetado, como outras grandes tragédias foram engavetadas na história desse país, na história dos acidentes. Olha, eu me contradizendo aqui falando acidentes, né? Mas só para ficar claro em termos de conversa aqui com você que está nos acompanhando. Acidentes aéreos de imensa magnitude, outros não tão grandes assim, mas que custaram vidas. E isso é o mais importante, né? São 7 horas agora e 31 minutos.

0: Pra você, esse é o nosso assunto de agora. Estamos totalmente envolvidos no clima da Copa do Mundo. Depois do dia de ontem, então, Felipe Bueno, que jogaços. Posso admitir uma coisa?
1: Pode.
0: Tá difícil trabalhar com tanto jogo bom, mas que não me escutem aqui. Vamos ao vivo falar com o Leandro Boldaquian, direto dos Estados Unidos, que trabalha assistindo aos jogos. Lelê, assim eu gostaria. Um dia, quando eu crescer, quem sabe. Vai, o que que você destaca pra gente de ontem, de hoje? Eu quero ouvir a sua análise, os seus destaques. Bom dia. Tá cedo aí, né?
2: Tudo bem, Joana? Muito bom dia pra você, bom dia, Felipe. Aqui 6h32 nesse momento em Nova Jersey. Pois é, ontem foi um dia mais do que especial, né? A gente teve 4 jogos aqui na Copa do Mundo, ninguém ganhou, né? Foram 4 empates, né? Segunda-feira dos empates, tivemos pelo grupo G, Bélgica e Egito, 1-1. Irã e Nova Zelândia empataram em 2-2. E pelo grupo H, tivemos Arábia Saudita 1, Uruguai 1. E a grande zebra até aqui da Copa do Mundo, né? Podemos dizer dessa forma, Cabo Verde e Espanha empataram 0-0 naquele que foi o jogo que trouxe até aqui, né, gente, o personagem mais destacado dessa Copa do Mundo, o goleiro Josimar Dias, que tem este nome em homenagem ao lateral brasileiro que jogou no Botafogo na década de 80, disputou a Copa do México em 86 pela seleção brasileira. O Vozinha, pois é, aos 40 anos de idade, na primeira partida de Cabo Verde na história da Copa do Mundo, simplesmente fechou o gol contra a Espanha, viralizou nas redes sociais, uma história incrível. A gente tá aí na tela, ele já tá batendo 6 milhões e meio de inscritos aí no Instagram, de seguidores. Começou o jogo com um pouco mais de 56 mil. Uma história incrível, né? Um cara que aos 40 anos é alçado aí ao posto de grande destaque da Copa do Mundo. É uma história realmente incrível, né? Jogou nos próprios times de Cabo Verde, de Angola, do Chipre, joga em Portugal e é até aqui, né, o grande nome dessa Copa do Mundo, o grande personagem que ficou conhecido ontem mundialmente por parar o ataque da potente seleção espanhola.
1: Certo, então, Boldaquian, a gente volta a conversar toda a nossa equipe, porque hoje tem estreia. Só vou pedir 30 segundos para você, Boldaquian. Qual que vai ser a estreia mais brilhante desta terça-feira? Um cara chamado Haaland, um outro chamado Kylian Mbappé ou aquele mais velhinho chamado Lionel Messi, hein?
2: Vai ser o titular da Argentina hoje, né? Atual campeã argentina vai para campo hoje, estreia contra a seleção da Argélia. E para mim, Felipe, essa pergunta tem nome e sobrenome. Ele sempre. Lionel Messi vai ser o grande destaque hoje. Amanhã a gente traz mais detalhes, ao longo do dia, né? Mais detalhes em relação aos jogos de hoje e também da seleção brasileira, que tem daqui a pouco a conversa, né? Tem uma entrevista aqui em Nova Jersey. A gente volta então a algum momento, gente.
1: Valeu, Boldaquian. Ah, o Boldaquian joga no meu time.
0: O Messi vai ser destaque só hoje, hein?

0: Amanhã já tem Cristiano Ronaldo. Calma, Portugal tá a chegar, tá a chegar. Oh, oh, vai dar oh. Portugal.
1: Eu ouço as cornetas aqui da torcida, da arquibancada aqui do TMC 360. Um abração, Bodakian. Bom, e para fechar esse pedaço aqui da nossa conversa sobre Copa do Mundo, tem o que acontece dentro dos gramados e o que acontece fora dos gramados, né? Ontem, por exemplo, nós tivemos o jogo do Irã e foi muito irônico ver uma bandeira do Irã dentro do território americano estendida por metade de um gramado. Mas a gente vai falar disso daqui a pouquinho. O que importa é que ontem saiu a análise da FIFA sobre o caso do juiz australiano Sean Davis, né? Ele, como você deve ter acompanhado, né? No domingo, no jogo entre Alemanha e Curaçao, ele estava na equipe do VAR e fez um sinal que é o ok ao contrário, invertido, né? Que é entendido por muitos, em muitos lugares, em muitas comunidades, como um símbolo supremacista branco, white power, né? O poder branco. Enfim, a FIFA disse que não entendeu que foi um gesto supremacista, um gesto ofensivo. E o próprio, você está acompanhando aqui, quem está acompanhando, né? Aquele sinal de ok, né? Com os três dedinhos levantados, né? E os outros dois formando um círculo, né? Você está acompanhando ele em pé, né? Na sala do VAR, com a mão direita estendida e fazendo esse sinal contrário, esse sinal de white power. E ele, perguntado, né, em sua defesa, disse que não, que isso é um espasmo que ele tem com frequência, quando ele segura a caneta, por exemplo. E aí você, esse é o nosso compromisso aqui, você tira as suas próprias conclusões. A conclusão da FIFA é que tudo tranquilo, literalmente, segue o jogo. 7h37 agora.
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1: Muita atenção para mais uma manhã de chuva, mais uma manhã de pistas molhadas. Daqui a pouco a gente fala sobre o trânsito e a gente recebe o alerta de um desabamento de uma residência na zona norte de São Paulo, na Brasilândia, na rua Ovídio José Antônio Santana, com pelo menos uma pessoa ferida. O Corpo de Bombeiros já está atendendo a ocorrência. Daqui a pouco a gente traz mais informações sobre isso que aconteceu, repito, na Vila Brasilândia, zona norte de São Paulo. Mudando de página aqui no nosso noticiário local, a Justiça de São Paulo revoga a ordem de prisão do jornalista perseguido por Carla Zambelli. Isso foi em 2022. O nosso Rafael Tebas está aqui para falar dessa história. Bom dia para você, Tebas.
8: É isso, Felipe e Joana. Muito bom dia para vocês. Aquele episódio que ocorreu no dia do segundo turno das eleições presidenciais de 2022. Então, o jornalista Luan Araújo, a gente que contextualiza aqui, ele tinha sido condenado por difamação também após publicar um texto crítico sobre o episódio em que a Carla Zambelli o perseguiu com uma arma apontada, inclusive, ali no empunho, nas ruas aqui de São Paulo, na região dos Jardins, aqui em São Paulo. Pelo mesmo caso, a Zambelli foi condenada pelo STF, o Supremo Tribunal Federal, a 5 anos de prisão e atualmente, a gente sabe aqui, aguarda julgamento e também extradição na Itália. Nessa sentença, o juiz José Fernando, ele afirmou que houve o pagamento do valor aproximado de R$ 2.200 e por conta disso, essa revogação, a decisão da justiça, Felipe.
1: Tá certo, então, Tebas. Tem mais informação aqui no nosso noticiário local.
0: O governo do estado de São Paulo vai pagar mais de R$500 milhões na expansão da linha 4 amarela até Taboão da Serra. Quem tem os detalhes é o Ricardo Sparvoli.
14: Bom dia, Joana. Bom dia. Felipe, Rafael Tebas, para você que acompanha o TMC 360. Pois é, o governo de São Paulo está investindo forte na linha 4 amarela do metrô, que vai chegar até Taboão da Serra, como a Joana bem disse. Foi oficializado um repasse de cerca de R$675 milhões para a concessionária responsável pela linha, a Motiva. Esse dinheiro não é para construir túneis ou estações, ele vai ser usado para algo essencial. Os sistemas que fazem parte do sistema de segurança do metrô. Na prática, esse investimento vai bancar a ampliação da tecnologia que controla os trens, além de sistemas de comunicação e da certificação de segurança. Essa etapa é fundamental porque a linha vai ganhar mais 3,3 quilômetros ligando a estação Vila Sônia até Taboão da Serra com 2 paradas. As obras já estão em andamento e a previsão do governo é que a extensão seja entregue a partir de 2028, portanto, daqui 2 aninhos. Quando ficar pronta, vai ser a primeira vez que a linha 4 amarela vai sair da capital paulista e vai chegar em um outro município aqui da Grande São Paulo. Falando ainda sobre o metrô, nesta terça-feira, todas as linhas do metrô e da CPTM com funcionamento normal. Já no trânsito, aqui na capital, 117 quilômetros de lentidão, com destaque para a Zona Sul, com 68 quilômetros de anda e para. Previsão do tempo, Felipe e Joana, 14 graus nesse momento aqui na Lapa e hoje as mínimas devem variar entre 12 e 13 graus, já as máximas entre 19 e 20 graus. Hoje não deve chover.
1: Valeu, Ricardo. 7h43.
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0: 7:45. 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Já chegamos à metade de junho. Ah, esse mês que pra mim é um dos melhores do ano. Afinal, é tempo de festa junina e todas as delícias que vêm junto. Alelupe, bom dia pra você. Hoje o nosso papo é com um empreendedor que quer fazer uma renda extra durante as comemorações, certo?
4: Bom dia para você, comadre Joane, compadre, nosso Felipe Bueno.
0: Ele tá te ouvindo e rindo.
4: Ô Joana, Felipe, nossa audiência, uma pesquisa realizada pela Serasa no ano passado mostrou que 56% dos entrevistados veem uma chance, né, de conseguir uma renda extra durante as comemorações e boa parte pretende usar esse dinheiro para pagar algumas dívidas. E aqui as possibilidades de negócio são das mais variadas, né, Joana? Se você gosta de cozinhar, por exemplo, pode vender pratos típicos dessa época. Já quem tem habilidade com artesanato, por exemplo, pode vender enfeites temáticos, acessórios, até roupas caipiras que a gente vê um monte de gente usando aí nas quermesses.
0: Você falou de comida, já deu aqui uma fome, 7:46, eu já... uma comidinha de festa junina agora já ia bem, hein? Bom, e quando a pessoa quer, se às vezes ela precisa de um incentivo, ela pode começar... vendendo ali para vizinho, no grupo do condomínio, do WhatsApp, colega de trabalho. Tem trabalho que não pode, mas tem trabalho que pode. E depois aquilo que era para ser uma, né, uma coisinha pequenininha pode virar um grande negócio. É assim que a gente acaba começando. Pequenas ideias, só com um incentivinho, às vezes viram um negócio, algo lucrativo, um empreendimento que pode até ser contínuo, né? Pode ultrapassar aí essas festividades desta época do ano, Alê.
4: Pois é, oi Joana, tô de volta aqui. 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
0: 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Alelupe, obrigada por trazer dicas pra gente nessa terça-feira gelada aqui em São Paulo. Eu não paro de pensar nas comidinhas de festa junina. Hoje a gente falou sobre como fazer uma renda extra durante as comemorações desta época do ano. Um beijo pra você, Ale, até amanhã.
4: Um beijo, não dá pra tomar um quentão ainda, mas um chá quente dá. Deixa o quentão pra mais tarde. Beijo, Joana.
0: Até. Tchau, tchau.
1: 7h49. Vamos voltar a falar sobre aquelas tarifas que estão sendo planejadas pelos Estados Unidos contra o Brasil, não só contra o Brasil, né? Mas está no prazo aí de avaliação final. O governo brasileiro tenta uma conversa do próprio presidente Lula com Donald Trump no âmbito do G7, ou as equipes técnicas dos dois países também estão em conversações, mas enfim, as opiniões do setor produtivo são de que a situação é bastante problemática, né? CNI, por exemplo, o que é a CNI? A CNI é a Confederação Nacional da Indústria, avalia que essa taxação nova de produtos brasileiros proposta pelos Estados Unidos pode causar um impacto de pelo menos em um terço das exportações nacionais. Para alguns produtos, as tarifas podem subir até, somar até 37,5%. A Constança Negri, que é gerente de comércio e integração internacional da CNI, ela falou para a TMC sobre um estudo realizado pela própria entidade. Vamos acompanhar.
5: Esse cenário, se confirmado, preocupa a indústria brasileira. Preocupa porque isso significa que mais de 31% das exportações brasileiras seriam atingidas com uma alíquota adicional de 37,5%. E 3% das exportações brasileiras poderiam ser atingidas com uma alíquota adicional de 12,5%. Se trata de um cenário muito mais desafiador se nós olharmos em comparação com a tarifa adicional de 10% que as exportações brasileiras enfrentam hoje. Quedas nas exportações brasileiras para os Estados Unidos, como já aconteceram diante desse cenário de aumentos de tarifas, preocupam. Preocupam não só a indústria, mas a economia e ao Brasil como um todo. Os efeitos multiplicadores das exportações de alto valor agregado são importantíssimos para o país. Mais empregos, empregos de mais qualidade e retornos econômicos importantes para o país, que serão perdidos diante de um cenário de um aumento de tarifas.
1: Bom, essa foi a Constança Negri, que é gerente de comércio e integração internacional da CNI. Todo o setor produtivo brasileiro, aliás, não só todo o setor produtivo brasileiro, o governo brasileiro também está preocupado com essa questão aduaneira, essa questão tarifária sobre o Brasil, que vem sendo planejada e foi anunciada já pelos Estados Unidos. E agora, há pouco, a gente falava justamente da tentativa, da possibilidade de uma conversa entre Brasil e Estados Unidos no âmbito do G7. Então, acho, Joana Trepton, que está na hora da gente chamar uma pessoa que vai falar exatamente de lá do olho do furacão, literalmente.
0: Concordo com você, é hora de falarmos com o nosso Jamil Chad, que está em Evian, na França, para participar do G7, o encontro das 7 economias mais industrializadas, mais desenvolvidas do mundo. Então, muitos assuntos, entre eles, essa questão das tarifas também deve ser algo a ser tocado pelo Brasil, a ser discutido, falado pelo Brasil, mas é uma preocupação de outros países também, né, Jamil? Bom dia para você, conta pra gente tudo, como foi esse último dia e qual a expectativa para esta terça-feira.
6: Bom dia, Joana. Bom dia, Felipe. Bom dia a todos. Olha, o debate, claro, do comércio, da situação econômica mundial é um dos pontos centrais da reunião do G7, que tem o seu fim amanhã e que hoje, na verdade, começou com um debate sobre Ucrânia, sobre questões, obviamente, de segurança, apenas com os países do G7. O presidente Lula e os demais convidados entram para a reunião pela tarde. Mas, como vocês estão colocando, a questão comercial é tão central que nas reuniões bilaterais que estão acontecendo, claro, enquanto basicamente a cúpula acontece, o tema apareceu, claro, de uma forma muito, eu diria, explícita. Nesta manhã, aqui em Evian, nós tivemos uma reunião entre a primeira-ministra do Japão e o presidente Lula. E, curiosamente, o Japão, que é um aliado dos Estados Unidos, foi justamente ao Mercosul procurar um novo aliado. Então, qual foi a proposta da primeira-ministra do Japão? Que se lance uma negociação para um acordo comercial entre o Japão e o Mercosul. Claro, o presidente Lula não pode falar em nome do Mercosul, então essa vai ser uma decisão que vai ser tomada, na verdade vai ser lançada no dia 30 de junho na cúpula do Mercosul em Assunção. Mas o presidente Lula já deixou muito claro que é favorável, que tudo indica que nós sim teremos o início dessa negociação entre Japão e Mercosul para um acordo de livre comércio. Mas também há um outro aspecto que o Japão levantou, que é a questão de terras raras. O Japão depende hoje do fornecimento da China de terras raras e quer reduzir essa dependência. Para reduzir essa dependência, adivinha quem eles vão procurar? Procuraram justamente o Brasil. E aí, claro, esse acordo não acontece por acaso. Esse acordo que o Japão está propondo com o Mercosul, ele não acontece no vácuo, ele acontece no momento em que Donald Trump coloca barreiras a meio mundo e, de outro lado, o Japão tentando escapar da dependência chinesa em relação às terras raras. E temos aí, eventualmente, uma nova parceria.
0: Jamil, eu queria te perguntar sobre essa questão de Donald Trump sempre estar no centro de tudo. Nós sabemos, claro, Estados Unidos, uma das maiores potências do mundo, já estamos acostumados com isso. Mas as relações entre os líderes têm mudado nos últimos anos por conta da figura de Donald Trump. Então não estamos mais falando dessa formalidade em relação aos Estados Unidos, mas de uma certa, talvez, dependência, ou é algo como se na hierarquia os países se colocassem mais abaixo dos Estados Unidos. Nós ontem falamos que os ataques dos Estados Unidos ao Irã, a guerra que os Estados Unidos começou, ela não teve o efeito que os Estados Unidos gostariam que tivesse, mas o recado para as pessoas, principalmente quem tem um alinhamento ideológico com o Donald Trump, é um recado de que o homem superpoderoso continua poderoso e vai ficar ainda mais. Aí, no G7, você sente que os líderes também têm essa posição em relação a Donald Trump?
6: Olha, eu realmente, Joana, eu posso te dizer, faz 20 anos que eu venho a essas cúpulas, raramente vi uma submissão tão grande por parte do G7 em relação a um líder só, no caso Donald Trump, como você citou. Vou te dar aqui alguns exemplos. O G7 queria fazer, ou quer fazer, uma declaração conjunta sobre o Ebola. Mas, para fazer essa declaração sobre Ebola, eles chegaram a uma constatação. Não poderiam citar no documento a palavra OMS. Porque, claro, o governo norte-americano não assinaria nada que tivesse a referência à Organização Mundial da Saúde. Então, olha só que eu diria surreal. Uma declaração sobre o Ebola, sobre a cooperação internacional para lidar com Ebola, sem nenhuma referência à Organização Mundial da Saúde, porque Donald Trump não quer ver essa referência. Ponto número um. Ponto número dois. Donald Trump mandou basicamente tirar da agenda completa do G7 as questões sobre clima. Clima. Justamente agora, com o El Niño, com tudo isso acontecendo, o G7 não vai tratar de clima, porque, claro, o governo norte-americano não aceitou que isso entrasse na agenda. Uma outra pauta que também desapareceu, taxação de grandes fortunas, absolutamente eliminada da agenda, o que era inicialmente previsto. Então, como você vê, é uma reunião bastante curiosa, é uma reunião no qual, sem dúvida nenhuma, o Ocidente, aí principalmente os países europeus, querem que essa reunião vá até o final, querem que a reunião não seja esvaziada, mas para que ela não seja esvaziada, precisam manter Donald Trump engajado na mesa de negociação e, principalmente, assinando os documentos finais da reunião. Para isso, eles absolutamente cederam em todos os aspectos possíveis.
1: Olha, falar que o Jamil Chad foi feliz numa colocação é uma redundância, né? Mas vassalagem, a palavra que o Jamil usou na coluna dele, que a gente estava lendo aqui, e o momento fantástico do Friedrich Merz levando uma camisa da Alemanha para tirar uma foto, e aí o Donald Trump, camisa da Alemanha, o que, que é a camisa da Alemanha, né? Jamil, essas coisas, olha, é para isso que vale a pena ser jornalista, para acompanhar esses... Ah, a gente está acompanhando agora lá.
0: Eu não tinha visto esse momento. Isso, então, o Friedrich Merz entrega a camisa da Alemanha, mostra a parte de trás da camisa, que deve ter o nome de Donald Trump.
1: 47, que é o 47º presidente, né?
0: E aí, o Donald Trump vira pro lado...
1: Próximo.
0: Exatamente. Vira pro lado, vira a cadeira, inclusive. Agora, calma, ele posa para uma foto.
7: Faz a foto.
0: Vamos ver o que, que ele faz com a camisa. Coloca a camisa lá em cima da mesa, é isso.
1: Vai ficar próximo do caixa.
7: Na verdade, exatamente, próximo do caixa. Felipe, Joana, tem uma historinha por trás. O avô de Donald Trump era alemão.
1: Exato.
7: Então, existia a possibilidade de que, claro, se Donald Trump fosse jogar numa seleção, ele ainda poderia jogar na seleção da Alemanha, porque ele não jogou ainda pelos Estados Unidos. Eu acho que realmente ele não tem a mínima chance de voltar à sua carreira de futebol, de jogador de futebol. Mas enfim, o Merz tentou fazer um ato aí com ele, sair na foto ao lado de Donald Trump.
1: Pô, ele já é o dono do evento, né? Já dono da Copa, pra quê? Bater uma bolinha ainda? Deixa pra gente, né, Jamil? Um abração pra você, a gente volta a se falar amanhã. Exato.
7: Até mais, um bom dia pra vocês todos.
0: Até, bom trabalho. 8 horas em ponto agora.
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27: Sabe aquela cera irritante no final do jogo com o time ganhando e enrolando para bater o tiro de meta? Pode esquecer. A Copa do Mundo FIFA 2026 mudou as regras para evitar o antijogo. Para garantir mais bola rolando e menos paralisação, o árbitro agora faz uma contagem regressiva visual de 5 segundos para a cobrança de laterais e tiros de meta. Demorou? A posse é revertida. No caso de um tiro de meta enrolado, vira até escanteio para o adversário. Nas substituições, o atleta tem apenas 10 segundos para sair de campo pela linha mais próxima. Se fizer cera, o substituto toma um mini gancho e só pode entrar depois de 1 minuto de bola rolando. E aquele famoso atendimento médico no gramado para esfriar o jogo também acabou. Quem for atendido no campo obrigatoriamente fica 60 segundos de castigo no lado de fora, com exceção apenas para choques de cabeça. O foco da FIFA é um futebol dinâmico e bola rolando o tempo todo.
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0: Agora são 8h03. Obrigada pela companhia. Você que está aqui com a TMC, TMC 360, prontinho para mais uma hora de muita informação, de prestação de serviço, de notícias. Vamos saber quais são as principais notícias, então, desta hora? Olha, acaba de sair uma nova pesquisa sobre a disputa pela presidência da República no levantamento da futura inteligência com a Apex. Lula aparece na frente em um segundo turno contra Flávio Bolsonaro. O atual presidente tem 48,1% das intenções de voto, o senador 42,9% das intenções de voto. Em instantes, mais informações da pesquisa, incluindo qual é a margem de erro, porque neste caso, neste cenário, pode ser decisivo.
1: Em Brasília, expectativa para o início hoje do julgamento do ex-deputado federal Eduardo Bolsonaro. A defesa dele tentou adiar o processo, mas o ministro Alexandre de Moraes manteve audiência sobre a acusação de interferência no Estado brasileiro, marcada para esta terça-feira.
0: Uma massa de ar polar chega hoje ao sul do país, deve derrubar os termômetros ainda mais. A previsão é de geada em cidades do Rio Grande do Sul, Santa Catarina, do Paraná. Temperatura que pode ficar em região de serra até abaixo de 0 grau.
1: As canetas emagrecedoras aparecem como principal medicamento no combate contra a obesidade. A decisão foi anunciada pela entidade que reúne os principais médicos dos Estados Unidos. O documento estabelece que a semaglutida e a tirzepatida, que imitam hormônios intestinais ligados à saciedade, são a primeira opção em busca de redução de peso e mais qualidade de vida.
0: O Banco Central do Japão anunciou o aumento da taxa de juros para o maior patamar em 31 anos. Com os impactos da guerra no Oriente Médio, a entidade elevou o índice de 0,75% para 1%. Lembrando que amanhã o Comitê de Política Monetária do Banco Central anuncia como vai ficar a Selic no Brasil. Atualmente está em 14,5%.
1: E olha só, no finzinho do TMC 360 ontem nós trouxemos essa notícia, né? Que a Tunísia tinha mandado embora, tinha demitido o técnico da seleção, Sabri Lamouche, após a derrota por 5-1 para a Suécia na abertura da Copa. E já chamaram o substituto, que é uma pessoa que já dirigiu equipes em Copas do Mundo, tem experiência, é o francês Hervé Renard. Ele assume o comando da equipe no sábado, agora na segunda rodada do Mundial, contra o Japão.
0: E depois do empate contra a Nova Zelândia, que praticamente acabou de acontecer, você deve ter ido dormir com esse jogo, acordou agora, e o Irã, a seleção já está no México. A equipe está proibida de permanecer nos Estados Unidos depois dos jogos da Copa. E ontem, logo depois da partida em Los Angeles, os iranianos foram obrigados a deixar o país imediatamente. Só que dois membros do time acabaram barrados temporariamente pela imigração americana para averiguação. Houve questão com visto, então, de dois integrantes do time. Esse problema que deixa a seleção do Irã em um patamar de desigualdade em relação às outras seleções, Felipe.
1: Desigualdade logística, desigualdade moral, desigualdade técnica e física também. Antes do jogo, o técnico do Irã, que é o Amir Galenoei, ele havia reclamado da logística, justamente disso. Ele afirmou que a equipe do Irã é a mais oprimida da Copa. Ele estava falando só de logística, fora o resto, né? 8-6 agora.
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0: Quentinha para você, futura inteligência com Apex, eleição presidencial de 2026, na pesquisa espontânea em que os nomes dos candidatos não são apresentados aos entrevistados, ou seja, as pessoas tiram o nome da cabeça, Lula aparece com 38% das intenções de voto, seguido pelo senador Flávio Bolsonaro com 26%, Romeu Zema aparece com 2%, Ronaldo Caiado com 1,9%, Renan Santos 1,8%.
1: No cenário estimulado, com a apresentação aí do nome, dos nomes dos candidatos, Lula registra 39,8% das intenções de voto contra 32,8% de Flávio Bolsonaro. Estamos arredondando aí, falando de uma diferença de 7 pontos percentuais, né? Ronaldo Caiado aparece com 8,5%, Romeu Zema 5,3%, Renan Santos 13,5%. Em outro cenário, com mais candidatos, Lula alcança 41,6%, Flávio Bolsonaro soma 34,1%. Bem, Ronaldo Caiado aparece com 4,5%, Romeu Zema 13,5%, Renan Santos 2,3%, Joaquim Barbosa 2,1%. Cabo Daciolo e Augusto Cury somam 2% cada. O levantamento indica ainda que 56,5% dos eleitores afirmam já ter definido o voto e dizem estar certos da escolha.
0: E tem mais, nas projeções de segundo turno, Lula venceria todos os adversários, de acordo com a pesquisa, contra Flávio Bolsonaro. O presidente teria hoje 48,1% das intenções de voto, senador 42,9%. Algo que é importante aqui, eu falei que eu ia trazer, é a margem de erro, 2,2 pontos percentuais para mais ou para menos. Então, como o Felipe Bueno e eu estávamos conversando aqui, há um descolamento, na verdade, dessa margem de erro. Contra Ronaldo Caiado, Lula aparece com 45% das intenções de voto. O ex-governador de Goiás tem 36,3%. Em uma disputa contra Romeu Zema, o atual presidente alcança 48,5% contra 34,9% do mineiro. Se a adversária fosse Michele Bolsonaro, temos esse cenário testado, Lula teria 48% e ela 42,4%. Chama atenção porque aqui aparece basicamente com a mesmo número de votos, mesma porcentagem de intenção de voto do que Flávio Bolsonaro. Ó, Flávio Bolsonaro com 42,9% nesse eventual segundo turno, Michele Bolsonaro 42,4% nesse cenário de segundo turno.
1: E para você fazer uma conta muito simples, você que está acompanhando a gente, só para entender o que é descolar da margem de erro. Se a margem de erro desse caso aqui é 2,2, podia ser 2, podia ser 2,5 e tal. Você faz uma conta simples, dobra, né? Então 2,2... 4,4. E se a diferença está em 7 pontos percentuais, aí você fala, 7 é bem mais que 4,4, né? Então, realmente está descolado, está quase o dobro. Ainda não, mas né, está descolado de fato. A pesquisa também mediu a rejeição dos possíveis candidatos. Flávio Bolsonaro lidera nesse quesito, 43,8%, seguido de perto por Lula, 43,3%. Nossa, você está muito dentro da margem de erro nesse caso. Né? Empate técnico, né? Como se diz no setor. Michele Bolsonaro tem uma rejeição, por exemplo, de 30,1%.
0: Em relação à avaliação do terceiro governo Lula, 49,6% dos entrevistados dizem aprovar o presidente, 47,7% desaprovam. Essa é a primeira vez desde fevereiro deste ano que a aprovação supera a desaprovação em números. Mas aqui, nesse caso, está dentro da margem de erro. Temos, de fato, um empate, coisa que a gente tinha trazido, inclusive, ontem. Não vou lembrar qual foi o Instituto de Pesquisa que nós trouxemos ontem, porque cada dia temos novas pesquisas, mas também indicam basicamente 50-50 no que diz respeito à aprovação e rejeição do governo Lula. O levantamento deste instituto tem margem de erro de 2,2 pontos percentuais para mais ou para menos, como tínhamos dito, e o levantamento de ontem era BTG Nexus.
1: E o de hoje é o Futura Apex, mas tem um outro levantamento, e a gente vai falar sobre esse levantamento. Calma, respira, a gente vai falar devagarzinho, porque são muitos números, né? E esse levantamento é Real Time Big Data, ou Big Data, se você preferir. Tem pesquisa mostrando o quê? O governo do Estado de São Paulo. Como é que está a corrida especificamente para o governo do Estado de São Paulo? Vamos aos números. O atual governador, Tarcísio de Freitas, segue na liderança. 46% das intenções de voto, seguido pelo ex-ministro Fernando Haddad, com 33%. O deputado federal Kim Kataguiri tem 8% e o ex-prefeito Paulo Serra tem 6%.
0: Bom, o levantamento mostra o atual governador com forte vantagem no interior, como é tradição, enquanto Haddad lidera numericamente na capital com uma margem bem estreita. A pesquisa também mediu a aprovação do governo de Tarcísio, atinge 62% de avaliação positiva entre os eleitores paulistas.
1: Bom, e a corrida para a presidência da República também foi avaliada nessa pesquisa Real Time Big Data. Agora há pouco, há 5 minutos, né, a gente começou a falar sobre a futura Apex. Agora a gente vai falar sobre a presidência da República e essa Big Data. No cenário estimulado de primeiro turno, envolvendo apenas eleitores paulistas, tá? Tá no quadradinho aí do Estado de São Paulo. Flávio Bolsonaro tem 36%, seguido pelo presidente Lula, que aparece com 31%. Aquela pesquisa que a gente citou agora há pouco era nacional. Bom, em São Paulo ainda, em uma simulação de segundo turno, Flávio 47%, Lula 44%. O levantamento também revela que a rejeição a Lula em São Paulo chega a 51%. A do senador é 50%.
0: Tá certo. Vamos agora para Brasília. Chega de números, Felipe Bueno.
1: Ufa.
0: Mas é bom, a gente entender em que pé está a corrida. Nós estamos no dia 16 de junho. Gente, é que estamos no início da Copa do Mundo, festa junina, aquela coisa friozinho, muitas preocupações na cabeça. Mas já, assim, ó. Quando vocês perceberem, a gente só vai estar falando sobre eleições. E também é bom que a gente pense bastante. Só pensar sobre eleições, não é saudável, mas que a gente pense bastante, porque temos decisões importantes a serem tomadas. Vamos para Brasília, vamos saber o que acontece hoje no Senado. A Lívia Braz tem os destaques da agenda do Congresso para a gente. Oi, Lívia.
10: Oi, Joana. Olha, em meio à Copa do Mundo, o plenário do Senado analisa hoje à tarde o projeto que cria a Universidade Federal do Esporte. Essa instituição, que tem previsão de ter uma sede aqui em Brasília, vai ser voltada ao ensino, pesquisa e inovação na área de ciência do esporte. Essa proposta ela já foi aprovada pela Câmara e agora, se passar pelo plenário do Senado, segue direto para a sanção do presidente Lula, viu? Já na Câmara dos Deputados, a gente está com aquela expectativa maior aí pela votação que reduz, né, a jornada semanal de trabalho para 40 horas semanais, e tem também a previsão de votação do projeto que criminaliza a misoginia. Hoje também, grande expectativa em torno do encontro do presidente Lula com a presidente da Comissão Europeia, lá no G7, né, na França, na pauta, decisão do bloco europeu de restringir a importação da carne brasileira, assunto super importante. Já no noticiário policial, atenção totalmente voltada aí para a possível transferência de Daniel Vorcaro, da Superintendência da Polícia Federal, onde ele está preso hoje, para voltar ao complexo da Papuda depois do fracasso da segunda tentativa do acordo de delação premiada. Então, todos os olhos voltados para esses assuntos.
1: Seguimos acompanhando todos os nossos belíssimos olhos e de quem está nos acompanhando também. Valeu, Lívia. A gente volta a conversar. São 8h15 agora. Bom, e nós seguimos falando sobre o papel do G7, o papel do Brasil, o papel do presidente Lula no G7, que está sendo realizado em Evian, no sudeste da França. Nós vamos conversar a partir de agora com o professor de Relações Internacionais da Universidade Federal da Paraíba, Augusto Teixeira. Professor, é um prazer recebê-lo aqui no nosso TMC 360. Seja bem-vindo, muito bom dia.
11: Muito bom dia, obrigado pelo convite.
1: Professor, agora há pouco nós falamos com o nosso correspondente Jamil Chad, que está lá acompanhando as tratativas do G7, as economias mais ricas do mundo, né? E há uma expectativa, e a própria fala inicial do presidente Lula à imprensa, né? Quando lá chegou, foi de que o multilateralismo é um assunto importante, a paz é um assunto importante. Ele se colocou como representante do Sul Global, que tem gente que não suporta nem ouvir essa expressão lá no Hemisfério Norte, né? Mas, enfim, tem duas guerras em andamento, né? Duas guerras grandes que estão consumindo a energia, aliás, literalmente, do mundo. Será que Lula vai acabar tendo espaço? A gente sabe que lá na Europa ele é muito bem recebido sempre, mas ele vai ter espaço para implantar aí as discussões que ele está querendo?
11: Veja, muito dificilmente. O Brasil, no momento, é um país profundamente relevante por ser uma reserva de petróleo, especialmente. Por exemplo, as exportações de petróleo cru brasileiras aumentaram exponencialmente desde o início da guerra no Irã. E o Brasil tem também a sua relevância atrelada a terras raras e a um importante papel funcional como provedor de alimentos do mundo. E, obviamente, por ser também uma das maiores democracias do planeta. Entretanto, os temas que você bem traz, como a guerra no Irã, a guerra na Ucrânia e, em grande medida, a crise do chamado multilateralismo global, apresentam grandes e graves dificuldades para que potências médias como o Brasil possam ter papel e agenda. Não é à toa que Estados Unidos, Rússia, China e, em menor perfil, Paquistão, Turquia, por exemplo, têm tido uma ação muito mais protagônica na tentativa de resolução de crises do que, por exemplo, nós.
13: Agora, quando a gente especula sobre uma conversa entre Lula e Trump, nós estamos aqui vestidos da nossa simplicidade enquanto cidadãos comuns e imaginamos que eles vão se encontrar, que Lula vai aproveitar e falar assim: Trump, então, falando com... aproveitando que você está aqui, né? Olha aquele assunto indigesto para nós. No contexto de G7, é viável uma conversa entre Lula e Trump sobre questões tarifárias? É simples assim de ser abordado? Lembrando que essas questões, elas também são indigestas para outros países. E nós vimos ainda aqui há pouco, professor, uma imagem que mostra como o Trump não se preocupa muito em relação aos outros líderes. Nós vimos o premier alemão Friedrich Merz entregando uma camisa da Alemanha, escrito Trump, com o número 47, que é o número ele é o 47º presidente dos Estados Unidos, e Trump nem aí. Então, cabe esse tipo de conversa lá ou é mais uma especulação nossa mesmo?
11: Veja, eu acredito que a chancelaria brasileira, em particular Lula, fará emprego de chamada diplomacia presidencial. A tentativa de um contato direto é importante, não necessariamente para uma tomada de decisão, mas para tentar colocar o tópico em pauta na mesa, para que Trump, em grande medida, possa permitir com que os seus assessores abram a questão para uma interlocução mais pacífica com o Brasil. Agora, tópicos relacionados a tarifas, sanções, entre outros aspectos, são profundamente técnicos e, em geral, são decididos por elementos de assessoramento de alto nível, sendo necessário aí uma reunião de caráter técnico bilateral entre Brasil e Estados Unidos para tentar encaminhar as coisas. Agora, uma tentativa de conversa do Lula sobre o tema é possível e é importante, dado que o Trump ele pode, em grande medida, alterar o seu comportamento na tentativa de tentar usar isso como um ponto de barganha nas negociações. E aí, é interessante que quem nos assiste agora entenda que Trump usa tanto sanções, pressões econômicas e tarifas, tal como instrumento militar, sob uma ótica de coerção. Ele usa isso para dar alavancagem nas suas negociações e na busca pelos seus interesses. E, em grande medida, isso sempre abre espaço para algum tipo de diálogo. E, nesse sentido, Lula possivelmente tentará abrir essa porta para poder entender.
1: E ele, né, uma última pergunta aqui da minha parte, professor, o presidente Lula é muito experiente, muito bem reconhecido no mundo inteiro, mas na Europa em particular, como essa pessoa que tem um valor simbólico de soft power e também como essa pessoa pragmática, né? Vai lá, é bem recebido, fala, é ouvido e, ao mesmo tempo, né, se der, tiver uma oportunidade, conversa com os Estados Unidos, conversa com o Japão, desaperta aquele problema que tem entre Mercosul e União Europeia. Então, no mínimo, tem esse ganho, né, podemos dizer assim, né?
11: Não tem a menor dúvida. O acordo União Europeia-Mercosul é um grande trunfo, não apenas para o terceiro mandato Lula, mas para a própria União Europeia. Se nós considerarmos que, de um lado, a OTAN se encontra em crise, do outro, a própria União Europeia se encontra com problemas relacionados ao seu futuro, esse acordo coloca o bloco europeu na possibilidade de ter um mercado consumidor de cerca de 300 a 400 milhões de pessoas com reservas de recursos naturais em um volume absurdamente elevado, reduzindo modicamente a dependência em relação ao mercado americano, que se apresenta como não plenamente confiável em virtude do que nós estamos vendo nesses próximos dois anos de governo Trump. Assim sendo, para Lula estar agora no G7, sob convite, e em particular de Emmanuel Macron, é algo muito importante, porque mostra a relevância do perfil de política externa do governo brasileiro, não obstante os gigantescos obstáculos que o Brasil tem para se inserir em um mundo que é completamente diferente daquele do primeiro e segundo mandato do Lula. E, nesse sentido, há que conseguir entender que a dimensão do multilateralismo hoje, infelizmente, tende a colapsar.
13: Professor Augusto Teixeira, professor de Relações Internacionais, muito obrigada pela entrevista, por estar aqui com a gente no TMC 360, nos ajudar a entender melhor o cenário atual dessa reunião do G7, que vai até amanhã. Professor, foi um prazer. Até a próxima.
11: Muito obrigado ao convite do TMC. Um forte abraço a todos.
1: Agora, 8h22. Muito bem, vamos falar de economia e negócios aqui, as ações da SpaceX. Aliás, falávamos da SpaceX ontem até aqui no 360. Registraram alta nos primeiros dias de negociações. Após realizar a maior abertura de capital da história, quando foram levantados 75 bilhões de dólares, a empresa de Elon Musk viu os papéis dispararem na bolsa de tecnologia.
13: Rally das ações fez o valor de mercado da companhia romper a barreira dos 2 trilhões de dólares. O forte apetite dos investidores reflete o otimismo em torno do domínio da companhia no setor de satélites e a recente fusão com uma startup de inteligência artificial. Com essa nova alta, a SpaceX se consolida entre as 7 empresas mais valiosas do mundo. Já temos aqui o nosso colunista de tecnologias e negócios, Guilherme Ravache.
1: Daqui a pouco?
13: Então vamos fazer o seguinte, daqui a pouco o Ravache vai trazer essas informações. Vamos para Brasília falar sobre Daniel Vorcaro, porque como nós trouxemos, e é um dos destaques do dia, apesar da notícia ser de ontem, a proposta de delação premiada de Daniel Vorcaro foi rejeitada pelo Ministério Público, depois de ter sido rejeitada pela Polícia Federal. Precisa ser analisada, aprovada ou rejeitada por ambos. Foi rejeitada por ambos pela segunda vez. Então, esta foi a segunda proposta de delação premiada de Daniel Vorcaro. E aí fica agora um grande ponto de interrogação na nossa cabeça. Primeiro, o que vai acontecer com Daniel Vorcaro agora, porque ele estava na sede da Polícia Federal em Brasília para ter condições mais facilitadas de acesso a advogados, inclusive. Mas essa não é a grande preocupação do brasileiro. A grande preocupação do brasileiro é se o dinheiro que foi fraudado, ou podemos dizer roubado, vai ser devolvido, porque parte desse dinheiro, Daniel Vorcaro, boa parte, grande parte, é dinheiro público, dinheiro de servidores. Igor Damasceno, direto de Brasília, conta pra gente, então, o que está acontecendo por lá? O que pode acontecer? Bom dia, querido. Travou, bem na hora que eu perguntei. Ah, não, voltou. Peraí que eu vi que ele voltou. Voltou, agora sim. Deixa eu ver se tá ok a nossa conexão da internet,
1: Igor. Dá um sorriso aí, Igor.
13: O joinha eu tô vendo, só
1: o
13: não
1: joinha
13: tô
1: deu
13: voz.
1: Sorriso, deu joinha, mas tá sem voz. Agora cara, sim, agora sim.
13: Sem censura, Igor Damasceno, sem censura.
14: Ao vivo é assim mesmo, né, pessoal? Mas tudo bem, vamos lá. Bom dia a vocês, bom dia também a todos que nos acompanham. Pois é, a situação de Daniel Vorcaro, dono do Banco Master, se complica a cada dia. Ontem à noite, a Procuradoria-Geral da República rejeitou a segunda proposta de acordo de delação premiada e a tendência é que as autoridades, os investigadores, estejam cada vez menos interessados em fechar qualquer tipo de acordo de delação com Daniel Vorcaro. Inclusive, a transferência dele da superintendência da PF para o Presídio Federal, Presídio de Segurança Máxima daqui de Brasília, já é dado como certo. A decisão está nas mãos do ministro André Mendonça, que é o relator do caso. Antes, ele precisa ouvir a Procuradoria-Geral da República, que deve se manifestar nesse sentido. Mas a avaliação dos delegados da PF é que, já que não há nenhuma proposta de acordo, então não faz sentido ele estar custodiado na superintendência da PF. Bom, eu conversei com algumas pessoas, alguns interlocutores lá na Polícia Federal, e perguntei por que que essa delação ela não foi para frente, por que que a proposta, o acordo não foi fechado. E elas me disseram o seguinte: o que que a PF e a PGR querem? Elas querem contextos e nomes. Contextos porque os celulares de Daniel Vorcaro já foram todos apreendidos, estão sendo periciados. E algumas conversas dele, principalmente com a ex-noiva, Marta Graeff, mostram que ele tem abertura nos três poderes da República. E aí a Marta pergunta: olha, quem é essa pessoa que está aqui com você? Ah, é o político tal, é o fulano de tal. E aí a PF quer o contexto do porquê que aquele político estava na casa de Daniel Vorcaro, porquê que ele tem a abertura nos três poderes da República, que era o contexto dessa conversa. E nomes no sentido de quem são as outras pessoas que estão por trás do caso Master. Elas, de fato, estão ali juntas nesse crime contra o Sistema Financeiro Nacional. E nas propostas de acordo, Daniel Vorcaro não traz nem contextos, nem nomes. Por isso que houve a segunda rejeição. Agora, os investigadores querem descobrir por que que Daniel Vorcaro não está disposto a contribuir, já que ele vai ser o maior beneficiado. Vamos fazer um comparativo? Na última proposta de acordo de delação premiada, do Mauro Cid, na trama golpista, ele facilmente seria condenado a até 20 anos de prisão, como os comparsas dele, por tentativa de golpe. Mas, por fechar acordo de delação, Mauro Cid pegou 2 anos de prisão em regime semiaberto, ou seja, ele foi extremamente beneficiado. E o mesmo poderia acontecer com Daniel Vorcaro. Mesmo tendo esses benefícios, por que que ele não está disposto a contribuir? É por causa de envolvimento de pessoas influentes? Envolve dinheiro? E é isso que os investigadores vão querer descobrir lá na frente. Agora, se os advogados deram início a uma proposta de acordo de delação, isso é praticamente uma confissão de culpa. Ninguém que é inocente vai delatar. E os investigadores querem descobrir o que está por trás dessa resistência de Daniel Vorcaro.
1: Tá certo, então, Igor Damasceno trazendo pra gente os bastidores de uma história que começou... Eu ia falar que começou no fim do ano passado, mas ela começa há muitos anos, na verdade. O que aconteceu no fim do ano passado foi que eclodiu a Operação Compliance Zero, e aí todos nós, né, brasileiros e brasileiras comuns, passamos a saber um pouquinho dessa história e a gente vai puxando o fio, vai puxando o fio,
13: é
1: vai puxando o fio.
13: Mas é muito pouquinho ainda, né? O Igor estava falando que a Polícia Federal quer saber o porquê daquelas mensagens, ou melhor, não o porquê daquelas mensagens, mas o que está por trás daquelas mensagens. E claro que o povo brasileiro também quer saber por que que aqueles políticos, aquelas autoridades foram citadas, inclusive... Igor, autoridades que nunca chegaram a se justificar, apesar de uma forma muito simplista, nós podermos chamar essas autoridades de funcionários públicos, né? Funcionários no sentido de serem funcionários do povo brasileiro, nunca chegaram a se preocupar em se justificar para o povo brasileiro. Igor, um beijo para você e até já já, se você tiver novidades.
14: Até já, pessoal. Já já a gente traz mais bastidores e análises do que está acontecendo aqui nos Três Poderes da República.
1: Valeu, 8 horas e 30 minutos.
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8: Muito bem, 8 horas e 32 minutos, notícias da cidade, notícias da nossa região metropolitana aqui de São Paulo. Um jovem de 24 anos sofre tentativa de homicídio violenta e quem traz as informações pra gente é a Fernanda Câmara. Pois não, Fernanda, bom dia pra você.
9: Tudo bem, Felipe, Joana, ouvinte, muito bom dia pra você. Olha, esse rapaz de 24 anos, ele foi atropelado e agredido com um taco de beisebol, sim, na rua Prudente de Moraes, no Jardim Rincão, em Arujá. Segundo o boletim de ocorrência, a motivação teria sido uma briga por conta da ex-namorada da vítima, que é a atual namorada do agressor. Imagens de câmeras de segurança mostram a vítima, o jovem, caminhando pela calçada quando é atingido por um carro. Em seguida, ele é prensado contra o muro do estacionamento de uma farmácia. Logo depois, o motorista desce do veículo, pega um taco de beisebol no banco de trás e começa a agredir a vítima. Ainda de acordo com o boletim de ocorrência, o jovem relatou que o suspeito jogou o carro em sua direção na briga. No entanto, ele não soube informar a placa, cor ou outras características do veículo que pudessem ajudar na identificação do agressor. As imagens são impressionantes, inclusive a gente está vendo agora no YouTube, no @TMCNewsBR, para você que nos acompanha na internet. E a vítima foi socorrida por uma equipe do Serviço de Atendimento Móvel de Urgência, o SAMU, e levada para um hospital em Mogi das Cruzes. O caso foi registrado como lesão corporal na delegacia de Arujá. Felipe e Joana.
10: Que imagens assustadoras. As imagens, eu fico até com o estômago embrulhado de descrever essas imagens para quem não está assistindo, mas o que nós estamos vendo agora é o carro imprensando uma pessoa contra uma parede, um homem sai de dentro do carro, pega um taco de beisebol, a pessoa está deitada no chão, jogada no chão, depois de ter sido atropelada, e assim, é golpe atrás de golpe, atrás de golpe, sem parar.
9: A gente imagina a intenção de matar, porque ele já tinha prensado a vítima contra o muro, e ainda desce do carro, pega um taco de beisebol do banco traseiro, e começa a golpear a vítima.
10: Isso, com certeza, tá mais do que intencionado, calculado, esse risco de
9: A intenção de matar.
10: Bom, obrigada, Fernanda, pelas informações. É uma barbárie. Agora vamos falar com a Luísa Mutoni. Uma mulher ficou ferida depois do desabamento de duas casas. Casas que estavam em obras na Brasilândia, zona norte da capital. Luísa.
8: Daqui a pouco, a Luísa? Luísa tá ok? Daqui a pouco. Daqui a pouquinho a Luísa Mutoni. Enquanto isso, a gente tinha falado desse desabamento. Até então, a informação que a gente tinha era de uma casa.

0: que tinha desabado na Brasilândia, zona norte de São Paulo, perto da Inajar de Souza. Essa rua chegou a ser até interrompida a circulação, uma rua pequena, uma rua de bairro, mas de qualquer forma para o trabalho do Corpo de Bombeiros, né? Eu tenho aqui até o nome da rua que eu vou colocar, Ovídio José Antônio Santana, na altura do número 30, uma rua pequena de bairro, 6 viaturas do Corpo de Bombeiros envolvidas no trabalho de resgate das vítimas, aliás, uma única vítima, uma mulher, né? Daqui a pouco a gente traz mais informações sobre o caso, 8h36.
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1: 8:39 agora, vamos falar das ações da SpaceX que registraram alta nos primeiros dias de negociação, assunto para o nosso colunista de tecnologia e negócios, Guilherme Ravache. Bom dia para você, tudo indo muito bem, muito bom por lá, né?
2: Pois é, o Elon Musk não tem o que reclamar, né? Porque as ações não param de subir, o mercado nem abriu ainda e a expectativa já é de uma alta de 10%. Tem o pré-mercado, né? É aquela, o índice que aparece antes do mercado abrir, ele é pequeno, mas já dá um indício de para onde caminha a ação. Mais 10% de aumento. Isso significa, na prática, veja só, que a SpaceX deve superar a Amazon em valor de mercado. A Amazon, gente, a gigante de e-commerce, a empresa que tem data center, nuvem, líder em computação em nuvem, vai ser superada pela SpaceX, né? E aí, por que isso me causa surpresa? A SpaceX é uma empresa que, no ano passado, faturou 18,7 bilhões de dólares. É muito dinheiro, mas comparado ao faturamento da Amazon e de outras empresas e líderes, é muito pouco. Até porque a SpaceX perde dinheiro, ela dá muito prejuízo. Bilhões de dólares de prejuízo. Esse ano aí talvez termine com prejuízo até de 10 bilhões de dólares. Enquanto a Amazon é uma empresa altamente lucrativa, que fatura centenas de bilhões de dólares e dá lucro também. Mas essa é a realidade do mercado nesse momento. As pessoas acreditam que a SpaceX pode construir ou vai poder construir data center no espaço, fazer mineração, levar pessoas à Lua e futuramente construir uma colônia em Marte e também na Lua. Isso permitiria aí uma série de novos negócios. Segundo Elon Musk, ele publicou aí no final de semana, né, um tweet dizendo que até 2030, 2031, ele ficaria surpreso se a SpaceX não estivesse faturando mais de US$1 trilhão. O mercado, aparentemente, ao que tudo indica, está acreditando, ou é a velha história, né? Todo mundo sai investindo, ou as pessoas ficam com medo de ficar de fora, o FOMO, né? Fear of missing out, tem medo de ficar de fora de uma ação crescendo muito e entram. O problema é que essas ações também podem cair muito rápido quando aparecer um resultado negativo, um número muito ruim, e aí quando elas caem rápido pode ser um problema. Warren Buffett, que é um dos maiores investidores de todos os tempos, diz que o mercado de ações é como um teatro, e o problema é quando pega fogo no teatro, porque a porta é muito pequena e nem todo mundo consegue sair. O que, traduzindo, significa que esse crescimento do mercado de ações, particularmente da SpaceX, acontece lentamente, dia a dia, só que quando tiver um crash, quando cair, pode ser muito rápido e muita gente perder dinheiro. Só para completar aqui, a SpaceX também anunciou a compra da Cursor, um negócio de US$60 bilhões. A Cursor é uma empresa de inteligência artificial, de programação com inteligência artificial, tem feito muito sucesso aí entre programadores, e agora comprada pela SpaceX também, a Cursor.
1: Como a minha avó diz e sempre diz, tudo que sobe muito rápido pode cair muito rápido. Cuidado, quando você está bem alto, a queda pode ser grande, mas qualquer queda grande é pouco para quem já é trilionário. Ravache, até daqui a pouco.
2: Até mais.
3: Muito bem, 8:43, a gente volta a falar sobre um assunto nosso aqui, que é a discussão no âmbito do Congresso Nacional sobre a redução da maioridade penal. E essa discussão entrou, né? Quando essa discussão entrou na CCJ, era redução da maioridade penal para crimes hediondos. Passou pela CCJ o texto e sofreu algumas modificações. Ontem, aqui no TMC 360, nós ouvimos, né? E é nosso compromisso ouvir sempre diferentes pontos de vista sobre qualquer que seja o assunto, né? Nós ouvimos ontem o deputado federal pelo União do Acre, Coronel Ulisses, e ele é a favor da redução em qualquer situação.
4: Diminui a criminalidade quando determinada pessoa sabe que pode cometer um delito uma, duas, três, quatro, dezenas de vezes, e nada vai acontecer com ela, Isso estimula o cometimento do delito, a continuidade delitiva.
1: Não dá para nós simplificarmos tanto essa discussão que é tão complexa, mas podemos basicamente dividir essa discussão entre apoiadores e opositores, pessoas mais alinhadas ideologicamente à direita seriam apoiadoras e pessoas mais alinhadas ideologicamente à esquerda seriam opositores. Então, vamos conversar agora com o deputado federal pelo PT de São Paulo, Carlos Zaratini, está ao vivo aqui com o TMC 360. Nós que temos sempre esse compromisso de trazer todos os lados para que você, ouvinte, para que você, telespectador, tire a sua própria conclusão, forme a sua própria opinião. Deputado, muito obrigada por estar aqui no TMC 360 nesta manhã. Bom dia.
5: Bom dia a vocês, bom dia a todos os ouvintes. É um prazer falar com vocês.
1: Deputado, eu entendo que esse não seja a solução, essa não seja a solução definitiva para combatermos a violência e insegurança. Como é que o senhor enxerga essa proposta e o andamento dessa proposta?
5: Olha, toda eleição, a extrema-direita volta a levantar essa bandeira da redução da maioridade penal. É uma bandeira fácil de ganhar apoio, porque ela é muito simples, né? E parece que o encarceramento, simplesmente o encarceramento cada vez maior, vai resolver o problema da segurança pública, né? Deixa-se de fazer um fortalecimento das polícias, civil e militar, os governadores deixam de trabalhar nesse ponto e o resultado é que a gente não consegue, né, avançar. Fica nessas bandeiras, o Brasil está cada vez mais com o número de presos, né, e isso não resolve absolutamente nada. Quero lembrar aqui, em 1970, na Copa do Mundo, nós tínhamos o famoso 90 milhões em ação. E nós tínhamos 100 mil presos naquela época. Hoje nós temos 220 milhões de brasileiros e temos 700 mil presos. Então a população dobrou e o número de presos multiplicou por 7. E o que resolveu isso em termos de segurança pública? Só piorou.
3: Deputado Zaratini, me parece que essa discussão, do ponto de vista de quem defende a redução pura e simples, carece de uma visão de médio prazo. Deixa eu me explicar. O sistema prisional brasileiro, o sistema penitenciário brasileiro é falho, né? Para não dizer fracassado, uma fábrica de criminosos, é uma produtora de reincidências, né? Então, simplesmente tirar o menor do sistema que lhe cabe, não que seja um paraíso, obviamente, tem todos os seus problemas, mas é jogar, me parece, tá? Perdoe a minha ignorância, mas me parece alimentar ainda mais esse sistema fracassado e acaba recolocando, né, potenciais criminosos na rua lá na frente. Eu estou enganado ou faz sentido isso que eu estou falando?
5: Exatamente, você tem toda a razão. Na verdade, querer colocar jovens, né, de 16 a 18 anos, aumentar o número de presos, colocar esses jovens em contato com criminosos, vamos dizer, com maior experiência, com maior folha corrida, né, que são muitas vezes, na maioria das vezes, ligados a facções criminosas. É simplesmente aumentar o exército do crime, né? Nós temos que ter uma política de prevenção, de segurança pública efetiva nos bairros, que garanta que o jovem tenha alternativa ao crime, que é a alternativa da educação, a alternativa do trabalho, né? E é isso que a gente tem se esforçado aqui na Câmara dos Deputados. Por exemplo, nós estamos lutando há 2 anos para aprovar uma ampliação do projeto do Jovem Aprendiz. E quem é contra essa ampliação do Jovem Aprendiz? Exatamente essa extrema-direita. Essa extrema-direita que defende o agronegócio, que defende as empresas de segurança privada, né? Essa extrema-direita é contra ampliar o Jovem Aprendiz, mas quer ampliar o encarceramento.
1: Deputado, eu gostaria de trazer aqui uma frase do promotor do GAECO, Lincoln Gakia, numa oportunidade que nós tivemos de entrevistá-lo no dia seguinte que o governo dos Estados Unidos, Donald Trump, decidiu classificar as facções brasileiras, Comando Vermelho e PCC, como organizações terroristas, como grupos terroristas estrangeiros. Gakia disse que o governo não fez o dever de casa, que foi um trabalho mal feito nos últimos anos, o trabalho de combate à criminalidade. Quando nós ouvimos essa discussão polarizada, nós entendemos que existe um interesse em comum para qualquer pessoa que não seja criminosa, que é combater a criminalidade. Então, esquerda, direita, extrema direita, todos deveriam se unir. Por que que não existe um trabalho conjunto no Congresso que coloque de lado as diferenças? Ok, vocês entendem que encarceramento é mais importante, nós entendemos que iniciativas voltadas para educação, para resgate de crianças em situação, jovens em situação de vulnerabilidade é mais importante. Vamos juntar os esforços pela população brasileira. Sempre que nós temos uma discussão importante, parece que dividimos o país em dois lados e agora vamos ouvir um lado, tanto que esse é o nosso objetivo aqui, ponto e contraponto. Mas não seria mais fácil ter essa atuação conjunta? Qual é o problema? O que impede essa atuação em conjunto?
5: Ela impede justamente que nós estamos vivendo uma disputa eleitoral permanente, né? Nós temos eleições de dois em dois anos e a extrema-direita adora levantar essa bandeira da chamada segurança pública, que eu diria que é uma proposta de insegurança pública. Ela adora levantar isso, porque ela coloca aqueles bordões: bandido bom é bandido morto, tem que prender todo mundo, esse tipo de coisa. Isso não resolve efetivamente. Nós temos que ter uma política de segurança pública. O governo federal do presidente Lula, há dois anos, encaminhou uma proposta de emenda constitucional para tentar unificar a ação das polícias no Brasil. Polícia Federal, Polícia Rodoviária Federal, Polícia Militar, Polícia Civil dos Estados, guardas municipais, ter uma única inteligência, uma única forma de atuar coordenadamente. E sofreu oposição de governadores da direita, principalmente Ronaldo Caiado, que agora é candidato a presidente da República, e Tarcísio de Freitas, em São Paulo. Eles se opuseram e trabalharam contra essa PEC. Essa PEC demorou mais de dois anos para ser votada na Câmara e agora está parada no Senado. Ou seja, eu compreendo, é lógico que o governo federal poderia ter sempre feito mais, é evidente que sempre pode fazer mais, mas nós precisamos de instrumentos legais para fazer isso. Hoje a Polícia Federal e a Polícia Rodoviária Federal se atêm àqueles chamados crimes federais. Eles não podem atuar articuladamente com as polícias estaduais para combater o crime organizado, que muitas vezes comete crimes que não são federais, cometem outros tipos de crime, né? A gente vê a necessidade de investigar o desvio de recursos, lavagem de dinheiro através de postos de gasolina, né? De falsificação de combustíveis. É um tipo de crime que lava o dinheiro, né? A lavagem de dinheiro que advém de crimes violentos, né? Então, preciso combater isso articuladamente.
3: Deputado federal pelo PT de São Paulo, Carlos Zaratini, muito obrigado por mais essa conversa aqui no TMC 360. Com certeza outras virão. Grande abraço e bom dia. Até a próxima.
1: Até a próxima.
5: Bom dia a vocês. Bom trabalho aí.
3: Obrigado. 8 horas, 52 minutos. Muito bem. Hoje é terça-feira e a gente tem o nosso escritor, filósofo, colunista, amigo, Luiz Felipe Fondé, e hoje a gente vai falar do quê? Do noticiário internacional. Tem essa expectativa do cessar-fogo entre Estados Unidos e Irã, o presidente Donald Trump afirmando que o acordo já foi assinado, o Estreito de Hormuz, aquele, né, vai ser liberado na sexta-feira. Na coluna Sem Dó, o nosso Fondé destaca como esse movimento representa uma vitória estratégica do outro lado, né, de Teherã, da capital do Irã, do governo da Revolução de 79, e ele expõe a fraqueza militar do lado de cá, do Pentágono, de Washington. Vamos lá, Pondé, fala tudo.
6: A imprensa internacional tem comentado, repercutido, inclusive no Brasil, entre Estados Unidos e Irã. É um acordo que parece indicar que o Irã sai vitorioso da guerra. Os Estados Unidos, pelo seu lado, já a partir de muito tempo, ele não consegue ter nenhuma operação militar decente, apesar de ser dito o país mais poderoso do mundo. Uma vergonha militarmente. Mais uma derrota para sua lista nos últimos tempos, né? E com relação ao Irã, o Trump fez a mesma coisa que o Obama, a diferença é que o Trump é um espantalho, faz palhaçada, ou seja, deixou o Irã continuar construindo sua bomba atômica. E quando o Irã tiver uma bomba atômica, ele vai jogar Israel, todo mundo sabe disso. Outro detalhe do acordo é que os ayatolás saem fortalecidos, pode continuar matando sua população e torturando do jeito que quiser. Liberou o Estreito de Hormuz, mas vai poder ficar pagando pedágio, pelo que a imprensa tem repercutido, né? Então a vitória do Irã é enorme. Inclusive porque, aparentemente, faz parte do acordo que Israel não pode mais atacar o Líbano, mas o Hezbollah pode continuar atacando Israel quando quiser. Porque Israel só ataca o Líbano porque o Hezbollah está lá. Mas se o Líbano é parte do acordo de paz, Hezbollah atacar Israel continue atacando com vontade, né? E do ponto de vista de Israel, de fato, Trump rifou Israel, né? De repente ele percebeu que talvez o Irã seja um aliado melhor do que Israel na região, né? E talvez esse fenômeno, esse fato que está acontecendo agora, né, esse acordo entre Irã e Estados Unidos seja histórico. Primeiro, porque talvez marque o início do processo através do qual Israel perderá o apoio dos Estados Unidos e os Estados Unidos deixará de ser o grande aliado de Israel na região. Um outro fato, que também pode ser um momento histórico, é que talvez a partir desse acordo se inicie o processo de extinção do Estado judeu. Por que extinção? Porque Israel, infelizmente, depende, ou tem dependido muito, do dinheiro e do apoio militar americano, e no momento que o Trump rifa Israel a favor do Irã, o resultado é que talvez, quem sabe finalmente, todos esses antissemitas que andam por aí falando que os judeus devem ser jogados ao mar, terão seu momento de festa em breve. Talvez a gente esteja assistindo o início da extinção do Estado judeu, que tanta gente boazinha odeia.
3: Sempre fazendo a gente pensar. Hoje é terça, o Pondé volta na quinta e na sexta-feira aqui no TMC 360.
1: A Polícia Civil realiza hoje uma operação contra integrantes da facção criminosa venezuelana Trem de Aragua, organização que atua em países da América do Sul. A ação cumpre 25 mandados de prisão preventiva, mais de 30 mandados de busca e apreensão em 6 estados. Os alvos são investigados por envolvimento com o tráfico de drogas, lavagem de dinheiro e comércio ilegal de armas. As ações elas acontecem simultaneamente em Roraima, Amazonas, São Paulo, Rio de Janeiro, Minas Gerais e Paraná. A investigação aponta que o grupo atuava no fornecimento de armamento de grosso calibre para facções criminosas em diferentes regiões do país. A ofensiva faz parte do esforço das autoridades de desarticular estruturas financeiras e logísticas de organizações criminosas com atuação interestadual e internacional. Nos últimos meses, operações de segurança pública têm ampliado o combate ao tráfico de armas, drogas e também à lavagem de dinheiro associada a facções criminosas.
3: 8 horas e 57 minutos, nós prometemos e cumprimos. Vamos de mais bastidores, vamos de mais política. A gente vai falar sobre, novamente, o encontro do G7 na França, a presença do presidente da República, Luiz Inácio Lula da Silva, lá em Evian, na França, e o Igor Damasceno, direto de Brasília, tem algumas informações que só nós temos aqui na TMC, no TMC 360. Diga, Igor.
7: Felipe, acaba de sair a agenda oficial do presidente Lula para esta terça-feira lá na França, durante a 52ª cúpula do G7, que reúne as 7 maiores economias do mundo. Eu estou vendo aqui que Lula tem pelo menos 2 encontros importantes, um deles é com a primeira-ministra do Japão, a Takaichi Sanai, e outro encontro com a presidente do Conselho, aliás, da Comissão Europeia, a Ursula von der Leyen. Os 2 assuntos que serão tratados nesses encontros são o multilateralismo. O governo brasileiro tenta abrir o mercado para diminuir a dependência dos Estados Unidos, e também essa situação de Trump mais uma vez querer taxar praticamente o mundo inteiro. Agora, são agendas que já eram consideradas ali mais consolidadas, já estava mais certo que Lula iria se encontrar com a representante do Japão e com a representante da Comissão Europeia. Agora, para nós, a cúpula do G7, ela tem um gostinho um tanto mais especial, uma missão um tanto mais difícil, porque o presidente Lula tenta se encontrar com Donald Trump ali nos intervalos das agendas. Quando aconteceu a ASEAN, que é a cúpula do Sudeste Asiático, por 2 minutos, Lula e Trump trocaram algumas palavras. Nas palavras dos dois, houve uma química entre eles, isso resultou em conversas via telefone e, posteriormente, um encontro na Casa Branca. Naquela época, nós tínhamos tarifas de 50%, que praticamente foram extintas para a maior parte dos produtos brasileiros. Agora, o desafio é praticamente o mesmo, porque no mês que vem, os americanos devem taxar novamente o Brasil com tarifas de 25%. E Lula foi à França, inicialmente estava previsto para o ministro das Relações Exteriores participar da cúpula do G7, mas Lula foi pessoalmente para ter essa conversa novamente com Donald Trump. Não tem nada marcado, mas a expectativa é que lá para a noite, quando houver o jantar com chefes de Estado, Lula tenta um encontro com Donald Trump para fazer com que o presidente dos Estados Unidos desista novamente de taxar o nosso país e talvez ter um alinhamento diplomático e se afastar do campo ideológico.
1: Obrigada, Igor. Daqui a pouco a gente volta a se falar mais. Agora vamos para o Rio de Janeiro. A Defesa Civil intensificou os trabalhos de limpeza das ruas e também a avaliação de encostas depois de um forte temporal ontem. Beatriz Trindade tem os detalhes para a gente. Bia, bom dia para você.
8: Bom dia, Joana, para você, para o Felipe, para os nossos ouvintes. Exatamente, em 24 horas foram registrados, então, mais de 189 milímetros de chuva aqui na capital de Fluminense, de acordo com o Centro de Operações da Prefeitura do Rio. Na Rocinha, como você disse, a nossa reportagem recebeu imagens que mostram deslizamento e carros tombados ali na região, muita água descendo ali pela estrada da Gávea, na altura da rua Portão Vermelho. Um outro vídeo mostra o momento em que a força da água derruba inclusive um muro que atinge um estacionamento de motos. Os escombros atingem pelo menos 5 veículos que estavam ali naquele local. Segundo o prefeito Eduardo Cavalieri, o deslizamento registrado não foi provocado só em razão das chuvas. De acordo com ele, houve também rompimento de uma adutora, o que acabou agravando ali a situação na região. Foram registrados, então, pontos de alagamento e bolsões d'água, principalmente na zona sul da capital e no centro do Rio. Até o momento, a gente não tem registro de vítimas aqui na região, mas fato é que as equipes da Defesa Civil, da Conlurb e de outros órgãos municipais seguem atuando, então, aqui na região para reduzir os riscos e minimizar esses danos que foram provocados pelas chuvas. Joana e Felipe.
3: Tá certo, então. A gente sai do Rio de Janeiro agora e vai para Belo Horizonte. O ex-atacante Jô aguarda na prisão uma decisão da Justiça de São Paulo após ter sido preso por atraso no pagamento da pensão alimentícia. Quem tem as informações é a Letícia Benassi. Muito bom dia para você.
9: Bom dia, Felipe. Bom dia, Joana. Ótima terça para você que acompanha a gente aqui na TMC. E é isso, a justiça manteve, né, a prisão do ex-jogador Jô após audiência de custódia ontem aqui em Belo Horizonte. A decisão confirma a legalidade da detenção e determina que o caso seja encaminhado para a terceira vara da família e sucessões lá de Itaquera e em São Paulo, responsável pela expedição do mandado de prisão. O ex-jogador, que foi revelado pelo Corinthians, né, foi preso na última semana em uma casa de shows na região da Pampulha, aqui na capital mineira. Jô é alvo de uma ordem judicial por dívida de pensão alimentícia. De acordo com informações do processo, o valor da dívida é de cerca de R$145 mil. A partir de agora, caberá à Justiça Paulista analisar os próximos desdobramentos do caso. Vale lembrar, gente, que essa é a quinta vez que o ex-jogador é preso por dívida de pensão alimentícia. Volto com vocês, Felipe e Joana.
1: Obrigada, Letícia, pelas informações. E se ele não quiser ser preso novamente pela sexta vez, é bom que ele pague essa dívida de pensão, que ele pague ou que ele pare, então, de ir para balada, festa e afins. Agora, 9 horas em ponto.
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3: São 9:05, terceira e última hora do nosso TMC 360 desta terça-feira. Hoje é dia 16 de junho de 2026. Seguimos eu, Felipe Bueno, ela, Joana Treptow. Vamos atualizar os destaques do noticiário. Depois de garantir que está assinado acordo de paz entre Estados Unidos e Irã, o presidente Donald Trump cobra do russo Vladimir Putin o fim da guerra com a Ucrânia. Ele afirmou que teve uma reunião muito boa com o presidente ucraniano Volodymyr Zelensky e adiantou que fará tudo o que puder, são aspas dele, para acabar com o conflito na Europa.
1: Logo depois da reunião, Zelensky disse que o G7 discutiu hoje possíveis novas sanções contra a Rússia. Segundo o ucraniano, Trump está disposto a dar mais mísseis de defesa para Kiev.
3: Autoridades do Brasil estão em contato com a polícia americana para tratar da prisão de Felipe Linares, conhecido como Dom, suspeito de ter atuado no PCC e no Comando Vermelho. A afirmação partiu da Casa Branca, mas a cúpula da segurança no Brasil ainda não confirmou se ele realmente foi chefe dessas facções criminosas. Dom foi preso nesta segunda-feira em território dos Estados Unidos.
1: A Polícia Civil do Rio de Janeiro trabalha para identificar o corpo do cantor americano Oliver Tree, uma das vítimas do acidente entre dois helicópteros na capital fluminense. Essa é a última vítima que ainda não teve a identidade confirmada. Segundo a apuração da TMC, essa identificação vai ser feita a partir da arcada dentária, um processo mais longo e complexo.
3: A chegada de um dos El Niños mais fortes das últimas décadas deve pesar no bolso dos brasileiros. Cortes no fornecimento de energia por causa de incêndios e vendavais, além da necessidade de usar mais as usinas termoelétricas, podem resultar em alta na conta de luz nos próximos meses, segundo a própria Agência Nacional de Energia Elétrica.
1: Ainda falando sobre os fenômenos climáticos, um relatório do Unicef aponta que 3 em cada 10 crianças e adolescentes do Brasil estão expostos a pelo menos 3 ameaças por causa das mudanças no clima. São 16 milhões de brasileiros que sofrem impactos na saúde, educação, sobrevivência com ondas de calor, secas e tempestades. Em todo o mundo, quase metade da população com menos de 18 anos, cerca de 1 bilhão de pessoas enfrentam o mesmo problema.
3: Depois da ótima campanha em Roland Garros, você se lembra, a gente acompanhou aqui na TMC, o tenista brasileiro João Fonseca está em quadra agora pelo ATP de Halle, na Alemanha. Primeiro da temporada na grama. Ele encara o alemão Yannick Hanfmann na primeira rodada do campeonato.
1: Agora são 9:08.
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0: Ah, não! A vinheta já foi solta, Paco! Ele tá aqui, ele tá com a gente, o nosso 10. Bom dia pra você, Éder Luiz. Conta pra gente como foi o dia ontem, como vai ser o dia hoje. Eu quero saber os destaques pelo seu olhar, pela sua análise, a sua apuração.
1: Bom dia, Joana. Bom dia, Felipe. Voltamos aqui de New Jersey. Pois é, foi uma rodada de empates ontem na Copa. Nós tivemos aí o empate entre a Arábia Saudita e Uruguai, o empate entre Irã e Nova Zelândia, Egito e Bélgica também empatando. Mas o destaque da rodada, sem dúvida, né, Joana, Felipe, foi o empate da Espanha. É um dos favoritos da Copa do Mundo, que ficaram no empate contra Cabo Verde, estreante aqui na Copa do Mundo de 2026. No ciclo de Luis de la Fuente, no comando da seleção espanhola, esse ataque da Espanha é goleador. Fez 108 gols até aqui. E ontem disparou 27 vezes contra a meta de Cabo Verde. Mas quem foi o destaque do jogo? O Josimar, o Vozinha, goleiro da seleção de Cabo Verde, que pegou absolutamente tudo. A defesa de Cabo Verde segurou o poderosíssimo ataque espanhol e o empate no final em 0-0. Destaque do jogo, o Vozinha. Um detalhe importante: Cabo Verde cometeu apenas uma falta durante toda a partida, quebrando um recorde que vinha desde 1966. Então, realmente, méritos para a equipe de Cabo Verde, que consegue um resultado extraordinário contra os espanhóis. E o destaque da partida, o goleiro Vozinha, o Josimar. Ele recebeu, inclusive, esse apelido em homenagem ao Josimar, foi lateral direito da seleção brasileira. O pai dele era fã do jogador do Brasil. A expectativa hoje para a estreia de Messi, para a estreia de Haaland, e também nós teremos em campo a seleção da Argentina enfrentando a Argélia. O jogo acontecendo e o Mbappé também está em campo, né? Estreando pela seleção da França. A França vai jogar no período da tarde e a Argentina vai enfrentar a Argélia à noite. Então nós temos aí campeões mundiais hoje no gramado: França enfrentando a equipe de Senegal, o Iraque jogando contra a Noruega e a Argentina enfrentando a seleção da Argélia. A rodada é completada ainda com a Áustria jogando contra a equipe da Jordânia. Bom, em relação à seleção brasileira, o Neymar, a boa notícia envolvendo o Neymar é a seguinte: ele vai ser pai de novo, né? Mas a participação dele contra o Haiti está garantida. O Neymar não entrou em campo no treinamento realizado ontem, e a expectativa agora é se ele vai ou não ter condição de jogar pelo Brasil nessa primeira fase da Copa do Mundo. A verdade é que no próximo dia 17, o Neymar completa um mês fora dos gramados. Faz um mês que ele não tem com bola, não participa. Então, eu não sei se o condicionamento físico para o jogador vai dar a condição de que ele participe nessa primeira fase da Copa do Mundo. Em relação ao time, deve fazer mudanças. E hoje o Douglas Santos é que vai se manifestar pelo grupo na entrevista coletiva. Está faltando aí liderança nessa seleção brasileira, né? Os jogadores que são aqueles responsáveis por liderar a equipe, na minha opinião, estão se omitindo. Hoje o Douglas Santos vai falar na entrevista coletiva no período da tarde. A expectativa é grande, teremos grandes craques hoje em campo: Mbappé, Messi, Haaland. Vamos conferir daqui a pouquinho na grande cobertura da Tênis, mais esse dia de Copa do Mundo do Felipe e Joana.
2: A gente sabe, né, Éder, falta de liderança é um grande problema. E liderança não tem idade, né? Você citou aí Messi e Mbappé. E são históricas aquelas imagens do Mbappé gritando com jogadores no vestiário da França quando da virada 2-0 para a Argentina e cobrando as pessoas, né? Gente muito mais velha que ele, muito mais experiente que ele, e deu no que deu. A França quase foi campeã, só não foi por causa de Dibu Martínez, entre outras coisas, né, Éder? Então liderança se adquire, nasce, mas não tem idade, não tem essas coisas não, né, Éder?
1: Eu acho que é um dos ingredientes básicos para um time que quer ser campeão. Eu acho que essas participações decisivas dos jogadores não é só o talento, mas a liderança que eles exercem diante de outros companheiros, né? Então, acho que está faltando isso na seleção brasileira. Alguns jogadores se omitindo, inclusive, num momento muito importante. O Brasil fez uma partida ruim contra Marrocos. Agora, vamos ver contra o Haiti. A gente espera, sinceramente, que o ataque brasileiro produza mais, né? que tem, quem sabe, o Endrick que tem uma oportunidade. O fato é que o Brasil precisa fazer muitos gols contra a seleção do Haiti e a gente espera que os jogadores comecem a mostrar que vieram aqui na Copa do Mundo de 2026. Por enquanto, existe uma expectativa muito grande, mas é uma incógnita o time que o técnico do Brasil vai colocar em campo na próxima sexta-feira lá na Filadélfia, Felipe.
2: Ó, oh, mas 10 a gente já tem, 10 tá aí, ó, tá na sua tela, você está ouvindo aqui no rádio, Éder Luiz, um abração pra você, bom trabalho, a gente volta a se falar e todo o time aí.
1: Grande abraço pra vocês.
0: Vamos 10. Ainda falar
2: eu
0: de...
2: Eu ia falar 10, 9 e 14, perdão, Jana, entrei na
0: é
2: sua frente aqui.
0: É que 10 é o Éder.
2: 10 é o Éder, né? 10 é o Éder, gente.
0: Mas estamos caminhando para as 10 horas da manhã, ainda faltam 45 minutos, são 10 horas,
2: um
0: são
2: tempo 9 de
0: horas
2: futebol,
0: e 14.
2: Um 45 minutos.
0: Vamos falar ainda de Copa? A Confederação Nacional do Comércio espera um crescimento no comércio por causa da Copa do Mundo. O Bernardo Silva tem mais informações.
3: Aqui em São Paulo, os principais pontos de comércio popular, como a 25 de Março e o Brás, já estão com as cores verde e amarelo para atrair os clientes. Muita gente já está gastando.
4: Eu já gastei R$2.000, blusa do Brasil, boné do Brasil, entendeu? Porque eu sou brasileira e amo o Brasil e torço pro Brasil.
5: Eu vou gastar mais ou menos aí uns R$300, vai. A família é pequena, são 4 filhos. Então não dá pra, dá pra levar a camisa pra todos. Quem pode comprar mais caro, vai comprar mais caro. Mas quem pode comprar mais leve, a mais barata, vai comprar a mais barata.
3: Tem quem prefira economizar em um pra gastar mais em outro.
6: Bom, aí eu vou usar a mesma blusa da Copa passada. A mesma camisa que eu comprei vai ser essa que eu tô usando agora.
3: Aí você vai economizar na blusa e vai gastar onde? O que é que você vai comprar?
6: Cachaça no bar. Eu vou comprar muita cerveja, muita bebida.
3: Já na Oscar Freire, outro ponto comercial da capital, também encontramos quem esteja investindo pesado no apoio à seleção.
7: Ah, então, eu já gastei com camisetas, acessórios, bandeirinhas, uma média de uns R$500.
8: Olha, eu gastei bastante dinheiro com a Copa já até agora. Eu comprei a camisa do Brasil e o álbum da Copa, então estou gastando bastante com figurinha. Se o Brasil chegar na final, não vou negar que eu vou gastar ainda mais, eu vou ser aquela pessoa com cabelo pintado, rosto pintado, inteiro de verde.
3: A Confederação Nacional do Comércio de Bens, Serviços e Turismo estima que a Copa do Mundo deva movimentar mais de R$4 bilhões no comércio brasileiro, 6,5% a mais do que a edição anterior de 2022, por conta da menor inflação e as diferenças na estrutura dessa Copa. Ainda segundo a Confederação, o segmento que deve liderar 70% das vendas é o de hipermercados, puxado por alimentos e bebidas. Em segundo lugar, vestuários e acessórios, que devem faturar mais de R$800 milhões. E em terceiro, a venda de eletrônicos. Entre as principais recomendações para quem quer aproveitar esse período da melhor forma, para consumidores, buscar comprar com antecedência. E para os empresários, apostar em promoções, combos ou produtos personalizados. Agora, a próxima grande movimentação deve ser na sexta-feira, quando o Brasil enfrenta o Haiti. A Associação Brasileira de Bares e Restaurantes lançou uma cartilha gratuita para empresas com dicas de como atuar durante o evento. O material está nas redes oficiais da Brasil.
2: Aliás, por falar em vendas de Copa do Mundo, camisa de seleção brasileira e de outras seleções também, eu não vou me lembrar exatamente quantas semanas atrás, mas há algumas semanas nós trouxemos aqui uma operação da Receita Federal, né, e todo o estardalhaço que sempre envolve uma operação, fechando um shopping popular no centro de São Paulo, justamente por quê? Porque vendia dúzias e mais dúzias de camisas falsificadas. O shopping center já está aberto, as camisas já estão todas lá, masculina, feminina, PM, G, GG, enfim, jogador, torcedor, etc. Era só cortina de fumaça. Como me disseram aqui no ponto, daqui a pouco, antes do Natal, tem outra operação parecida. 9 horas e quanto? 18 minutos.
0: Começa hoje no Supremo Tribunal Federal o julgamento do deputado cassado, Eduardo Bolsonaro. Ele é acusado de interferir no julgamento da tentativa de golpe de Estado do dia 8 de janeiro de 2023. Lívia Braz tem mais informações, Lívia.
9: Joana, o ministro Alexandre de Moraes, ele rejeitou o pedido da Defensoria Pública da União para adiar a análise dessa denúncia, então manteve o julgamento na primeira turma da corte. A DPU, que assumiu a defesa de Eduardo Bolsonaro, porque ele não chegou a indicar nenhum advogado nesse processo, a Defensoria então argumentou que a primeira turma do STF ela está incompleta. E aí pediu o adiamento dessa sessão ou pediu ainda a convocação de um ministro da segunda turma para completar essa primeira turma, então, nesse julgamento. Só que o ministro Alexandre de Moraes, ele negou esse pedido, dizendo que o julgamento ele segue as regras que são previstas no regimento interno do Supremo Tribunal Federal. Eduardo Bolsonaro, a gente lembra para o nosso ouvinte, é acusado de coação no curso do processo. E, segundo a Procuradoria-Geral da República, ele teria atuado para tentar atrapalhar o andamento das investigações sobre a tentativa de golpe de Estado, o processo em que o ex-presidente Jair Bolsonaro, pai de Eduardo, foi posteriormente condenado. E ontem, às vésperas desse julgamento, né, o ex-deputado Eduardo Bolsonaro, ele voltou a subir o tom nas redes sociais, ele fez uma publicação ontem, pedindo ao presidente dos Estados Unidos, Donald Trump, a retomada das sanções contra Alexandre de Moraes. E aí a gente retoma também essa informação de que a votação no Supremo será presencial, está prevista para começar às 14h.
2: Tá certo, então seguimos acompanhando, 9h20.
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0: As conversas para definir quem será o ou a vice de Flávio Bolsonaro continuam. A deputada Júlia Zanatta, que teve o nome lançado por Eduardo Bolsonaro, se colocou à disposição. Murilo Hernandes, ao vivo de Brasília, tem mais informações sobre esse assunto. Diga, Murilo.
1: Exatamente, pessoal. Bom, a deputada Júlia Zanatta, ela voltou, né, a fomentar nessas especulações sobre uma possível vice-presidência numa chapa ao lado do senador Flávio Bolsonaro, que atualmente é candidato à presidência da República, né? Ela chegou até a publicar um vídeo nas redes sociais com a frase "sempre pronta para combate". A manifestação acontece dia depois de ela receber o apoio público do ex-deputado Eduardo Bolsonaro, né? Que elogiou a parlamentar, afirmou que ela estaria preparada para ocupar um posto de vice-presidência e uma possível candidatura ali do irmão ao Palácio do Planalto, né? Nos bastidores, inclusive, o senador Flávio Bolsonaro, ele tem demonstrado aí essa preferência para ter uma mulher para compor a chapa numa tentativa de ampliar o diálogo com o eleitorado feminino, né? Outros nomes também já foram cogitados, como, por exemplo, o nome da senadora Tereza Cristina, né? Só que, apesar de Júlia Zanatta, ela segue ali como o nome mais forte para compor essa chapa. Outras lideranças, como eu falei, do campo conservador, também seguem ali como possíveis nomes junto a essa chapa de Flávio Bolsonaro, que ainda não tem, a gente lembra que não tem um nome definido aí para a vice-presidência, para concorrer a essa chapa desse eleitorado, viu? A gente vai acompanhar tudo de certinho aqui em Brasília, tudo de perto, para voltar com mais informações ao longo da nossa programação. Volto com vocês.
2: De Brasília para Belo Horizonte, o pré-candidato à presidência Romeu Zema do Novo minimiza a decisão do partido de retirar o convite para um evento em Santa Catarina depois dele criticar Flávio Bolsonaro. Ele foi desconvidado. Júnior de Castro, conta pra gente.
3: É isso aí, Joana. Segundo o diretório do Novo catarinense, essa decisão foi motivada pelas críticas de Zema que ele tem feito ao senador Flávio Bolsonaro, que também é pré-candidato à presidência. Romeu Zema, inclusive, falou sobre isso.
4: Bolsonaro, eu já havia dito, todo mundo sabe, é público e notório, e é bola pra frente.
5: Mas pode ter um rompimento?
4: Não, não acreditamos, não.
5: Por que que ele disse que pode ter, que ele quer um rompimento?
4: Eu acho que é uma opinião mais de ordem pessoal dele. Agora, ele deveria lembrar que lá em Minas Gerais, o PT praticamente não existe mais. Lá eu enterrei o PT.
3: Em nota, a direção do Partido Novo em Santa Catarina afirmou que o momento exige união entre os partidos e lideranças de direita, justamente para enfrentar o PT nas próximas eleições. Mas o grupo foi além e também avisou que pode se posicionar contra uma eventual candidatura de Zema dentro dos processos internos do Partido Novo, caso não haja mudanças imediatas na equipe de comunicação do ex-governador. Procurado, Zema minimizou esse episódio. Por meio da assessoria de imprensa, ele afirmou que é bem recebido pelos catarinenses e disse que vai voltar ao estado muito em breve. Esse episódio, claro, ele evidencia as divergências dentro do próprio Partido Novo e também mostra uma disputa pelo campo da direita agora para 2026, que tem gerado aí vários atritos entre os possíveis candidatos. Eu volto com vocês, Felipe e Joana.
0: Tá certo, Júnior, 9 horas e 24 minutos, nós saímos do Sudeste e vamos para o Nordeste agora falar com o Júlio Andrade, direto do Recife. As vítimas daquela tragédia do ônibus com o time de basquete vão ser homenageadas em um velório coletivo. Conta pra gente, Júlio, bom dia pra você.
6: Foram 7 pessoas que perderam a vida, 6 jogadores e um membro da comissão técnica. Outras 30 pessoas ficaram feridas. O velório acontece coletivamente em um ginásio de esportes na cidade de Juazeiro do Norte, no Ceará. A tragédia ocorreu quando o veículo que fazia o trajeto Sobral-Juazeiro do Norte tombou nas proximidades de Tauá, cidade localizada no interior do estado. Os jovens tinham entre 17 e 19 anos e alguns foram campeões. Antes do velório iniciar, aconteceu um cortejo com os corpos pelas ruas da cidade. Ainda está marcado para logo mais um momento de oração e uma celebração ecumênica. O sepultamento de todos os corpos será realizado por volta das 4 da tarde. 5 feridos continuam em observação. Não há esclarecimento ainda das causas do acidente. Bom, uma perícia vai avaliar se houve falha do motorista ou um problema mecânico. Existe ainda a possibilidade do motorista ter desviado de um animal, mas claro, tudo ainda precisa ser esclarecido. A nossa solidariedade, né, mais uma vez, a todas as famílias enlutadas neste momento.
2: Vamos mudar de assunto agora, vamos falar de saúde. A farmacêutica brasileira EMS iniciou nesta semana a distribuição da Ozivy, ou será Ozivy, com Y no final, que é a primeira caneta de semaglutida produzida no Brasil. O medicamento chega às farmácias com o preço inicial de R$ 452,00, cobertura nacional prevista até julho. A semaglutida é usada no tratamento do diabetes tipo 2 e também da obesidade. A substância imita um hormônio produzido pelo intestino após as refeições, estimulando a liberação de insulina, reduzindo a produção de glicose e retardando o esvaziamento do estômago. De acordo com a farmacêutica, pacientes que aderirem ao plano inicial de tratamento poderão adquirir as canetas necessárias para os primeiros 90 dias por R$ 863,00, um custo médio mensal inferior a R$ 300,00, se a gente fizer aí a divisão. Após esse período, a caneta para a próxima etapa do tratamento vai custar aí sim R$ 498,00. A chegada das versões nacionais acontece depois do fim da exclusividade da patente da semaglutida.
0: 9:27. Pela primeira vez na história, redes sociais e plataformas de vídeo ultrapassam a televisão e sites da imprensa como a principal fonte de informação. Pessoas, algumas diriam, demorou, né? Um estudo revela que 54% das pessoas usam as redes digitais para buscar notícias contra 52% que recorrem à TV. Dependendo da pesquisa, Joana, quem está acompanhando a gente, está no empate técnico, né?
2: Pois é, empate técnico esse que vamos pedir para o nosso Guilherme Ravache comentar. A pesquisa ainda aponta que o TikTok é a rede que mais cresceu nos últimos 5 anos. Bom, por outro lado, a confiança do público na veracidade das notícias caiu para um menor nível histórico. Sim. Então, Ravache, colunista de tecnologia e negócios, explica pra gente esse levantamento e o que mostra, qual é a tendência de consumo que nós já sabemos que existe, já é do passado, não é do futuro, né, Ravache?
7: É, de fato, hoje as pessoas têm mais fontes de informação, consomem conteúdo em mais lugares, não só notícia, né? A batalha pela atenção é cada vez maior. Então, o que a gente vê é um mercado de mídia, de jornalismo, de informação, mesmo de entretenimento, muito mais fragmentado, né? Você tem TV aberta, TV a cabo, streaming. Dentro do streaming, você tem plataforma que nem o Netflix, SVOD, né? Que é você assina e tem o vídeo on demand quando você clica. Mas também tem TV Fast, que é aquela que está passando pela internet, programação que você não escolhe a hora que vai ver, ela já está passando ali. Tem uma infinidade de lugares para consumir informação e conteúdo hoje em dia, mesmo a multiplicação de redes sociais, né? Essa multiplicação de redes sociais, a gente vê dentro de uma única plataforma, que nem o Instagram, por exemplo. Agora, tem o Stories, tem o Reels, tem o próprio Feed. Então, mudou, né, a maneira que a gente consome conteúdo. Uma das consequências disso é a fragmentação. E isso indica, né, como o estudo da Reuters, ele é super conceituado, ele mostra mudanças no mercado, mas ele traz um dado importante. A gente acaba focando, né, muito na questão da queda. Ah, tem uma queda no consumo de notícias na mídia tradicional. Mas o que é mais difícil de ver no primeiro momento, mas esse relatório também traz, é que muito desse conteúdo que é consumido nas redes sociais, ele é originado no jornalismo. Então, não é que os influenciadores ou as redes sociais estão substituindo o jornalismo. Eles trabalham de maneira complementar. Esse é um dado importante do estudo, que os influenciadores, por exemplo, se apoiam muito no que a mídia tradicional cria, se apoiam muito no que a mídia tradicional produz. Agora, essa polarização que a gente vê, né, essa mesmo desconfiança no mercado de notícias, eu diria que não é só no mercado de notícias. A gente tem uma queda generalizada. Um outro estudo da Edelman mostra que a confiança no governo também cai, nas empresas também cai. As pessoas estão mais desconfiadas de maneira geral, e isso é identificado como um fenômeno que também vem dos algoritmos, né? Tem nas redes sociais, mas tem em outros lugares.

0: exposto a fake news e desinformação.
1: Exatamente. E o nosso compromisso aqui, Joana, Ravache, você que está nos acompanhando, é com justamente a verdade, né? Então faz bem você sair da bolha, né? E conversar com quem pode te oferecer informação com credibilidade e com fundamentação. Ravache volta daqui a pouco. Aliás, ele é um exemplo de gente que fala com fundamentação. Ele volta daqui a pouquinho para conversar mais com a gente. São 9 horas e 31 minutos.
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1: Atenção para mais um problema de vazamento de gás no centro de São Paulo. Esse é um dos assuntos que a gente vai trazer nesse noticiário local. O outro, atenção também, linhas sobre trilhos, transporte sobre trilhos, com problemas nesta manhã de terça-feira. Diga tudo, Ricardo Sparvoli.
2: Bom dia, Felipe e Joana. A Sabesp admitiu falha em uma obra que provocou vazamento de gás aqui no centro de São Paulo e decidiu demitir dois funcionários envolvidos nesse caso. O problema aconteceu durante uma intervenção na rede de água, quando uma tubulação de gás foi atingida na região da República. De acordo com a própria empresa, houve erro operacional durante a execução do serviço. E além das demissões, outros 7 funcionários foram afastados. Na prática, o acidente obrigou a interdição da área e mobilizou equipes de emergência, mas não houve registro de feridos. Esse não é um caso isolado. Nas últimas semanas, outras obras da Sabesp também atingiram redes de gás, inclusive depois da companhia anunciar novos protocolos de segurança. Agora, a empresa afirma que vai reforçar os procedimentos para evitar novos acidentes, especialmente em áreas onde há diferentes redes subterrâneas. Agora, falando rapidamente do transporte público de São Paulo, as linhas 1 azul e 2 verde do metrô, nesse momento, operam com velocidade reduzida, além da linha 15 prata do monotrilho, que também enfrenta problemas nesta manhã de terça-feira.
3: Muito bem, e agora, 9h35, tá mais do que na hora de sabermos quais são os destaques do Paulista TMC, que começa todos os dias, às 10 horas da manhã, todos os dias com Fernanda Câmara e todos os dias com ele também, Rafael Tebas. Tebas, dá um spoiler

0: do jornal de hoje.
1: E falta pouco, hein,
0: falta
1: Joana?
0: Pouco.
1: Falta pouco, daqui a pouquinho, portanto, Paulista TMC. Bom, vamos falar bastante sobre transporte público, também sobre a situação do metrô em São Paulo, muita prestação de serviço também no Paulista TMC e também vamos falar bastante sobre política. Afinal de contas, pesquisa Big Data para o Senado, governo de São Paulo e também presidência da República com eleitores do Estado de São Paulo divulgada, são vários cenários. A gente vai abordar esse assunto, claro, no Paulista TMC. E também entrevista exclusiva, a gente recebe hoje Márcio França, pré-candidato do PSB ao Senado, né? E também, olha só, cotado para ser vice na chapa de Haddad na disputa pelo Palácio dos Bandeirantes. Também tem polêmica e especulação sobre essa possibilidade nos bastidores. Será? A gente vai perguntar para ele hoje no Paulista TMC.
0: Olha, entrevista boa, promete. Nós que trouxemos aqui as informações da última pesquisa, agora há pouco, né, com intenção de voto, inclusive para presidente, mas com recorte de São Paulo, última pesquisa Big Data Real Time, não pode errar esse tipo de coisa, gente. E é impressionante como os dados confirmam, mas de forma geral a gente pode dizer isso, né, Tebas? O que já é sabido, assim, o posicionamento de São Paulo é um desses dados.
1: Exatamente, cenário bastante acirrado em São Paulo, tanto na disputa ao Senado como também o governo do Estado de São Paulo. Enfim, vamos entrevistar Márcio França já no Paulista TMC.
0: Então até já, bom trabalho.
1: Valeu.
0: Até agora são 9h37.
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8: São 9h41. Nesse exato momento, Donald Trump está falando com a imprensa. Ele está no G7 em Evian, na França, junto com outras lideranças mundiais. E nesse momento fala ao vivo e a gente vai acompanhar um trecho a partir de agora do que ele está dizendo.
9: I want to congratulate our Navy because the naval blockade was...
0: Donald Trump está falando sobre a guerra no Oriente Médio. Agora há pouco ele disse que não vai apenas liberar um memorando, um documento, um release sobre o acordo, mas que terá uma conferência de imprensa, ou seja, uma entrevista coletiva, irá encontrar jornalistas para ler letra por letra desse memorando. Alguns canais de notícias tinham trazido que era um documento de uma página e meia.
9: If we left a week ago, just left, before the last two attacks, it would have taken them 20 years to rebuild Iran.
8: Vamos resumir um pouco o que ele está falando, né? Que basicamente o que ele disse agora há pouco. Ele estava cumprimentando as Forças Armadas dos Estados Unidos, especialmente a Marinha, falou dos gastos, né? Os gastos ao longo de todos esses, vamos dizer, quatro meses de conflito, que está chegando já no fim, no metade do mês de junho. Outra coisa importante, é bom contextualizar que ele está ao lado, acabou agora mesmo, a gente está trazendo, na verdade, um trecho dessa entrevista coletiva, que acabou faz dois minutinhos, né? E ao lado dele está a autoridade dos Emirados Árabes Unidos, ao lado dele, para quem não está vendo, eles estão em duas poltronas, uma atrás tem a bandeira dos Estados Unidos, outra atrás tem a bandeira dos Emirados Árabes. E Donald Trump fez uma espécie de resumo, né, da atuação das Forças Armadas dos Estados Unidos, do governo dos Estados Unidos, nessa, podemos dizer assim, nesse conflito, nessa guerra, que culminou com esse acordo que, em tese, será divulgado, será assinado e divulgado com todos os termos na sexta-feira, Joana.
0: Donald Trump criticou Netanyahu, Israel, pela luta contra o Hezbollah. Ele sugeriu, inclusive, que deixasse, ou seja, Netanyahu, isso para os sírios, que os sírios fariam um trabalho melhor do que Israel. Ele disse que Israel tem lutado contra o Hezbollah por tempo demais, que muitas pessoas estão sendo mortas, veja bem o que ele está levando em consideração, e que não precisa derrubar um prédio a cada vez que está procurando por alguém. Então, ele disse também que não estão investindo, né, nenhum dinheiro no Irã, isso era o que estávamos ouvindo agora há pouco, chamou essa informação de boato, disse que não tem nenhuma obrigação de investir dinheiro no Irã. E ele criticou bastante, então, novamente aqui, pegando alguns dos destaques dessa fala, criticou bastante Benjamin Netanyahu. Ele disse que ele teve uma ótima relação com o Netanyahu, mas que Netanyahu precisa ser mais responsável em relação ao Líbano, e disse, abre aspas, sem mim não haveria Israel. Também falou da Ucrânia, disse que a Ucrânia não é o foco. As aspas são, os Estados Unidos não têm nada a ver com a Ucrânia, nós vendemos armas para eles, nem mesmo damos de graça. Isso não tem impacto sobre nós.
8: E por último, duas linhas aqui para a gente trazer o que exatamente ele falou, para dar importância do que ele falou. Diz que quer que esse acordo seja chancelado pelo Congresso dos Estados Unidos, o que é, de fato, um passo que torna esse anúncio um pouco mais sério, né? A gente falava até ao longo dos últimos dias, mas até que ponto você deve acreditar numa tentativa, num anúncio de cessar fogo, né? Porque tantos outros foram feitos. Enfim, esse tem um ponto a mais. E ele também falou, para encerrar aqui, que o Irã não terá, ele garante, armas nucleares. A ver, né? 9h46.
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0: Vamos falar de esporte agora? Vamos falar de tênis. Não deu de novo para o tenista brasileiro João Fonseca no primeiro jogo da temporada das quadras de grama. O brasileiro, que é número 25 no ranking mundial, perdeu na estreia do ATP de Halle, na Alemanha. Ele foi derrotado pelo alemão Yannick Hanfmann por 2-0, com parciais 6-2 e 6-2. O jogo durou pouco mais de uma hora e foi o primeiro do João desde a campanha histórica em Roland Garros.
8: 9:46, a defesa do ex-presidente Jair Bolsonaro aciona o STF com um pedido para que ele possa viajar a São Paulo e realizar exames médicos. O pedido depende da análise do ministro Alexandre de Moraes. Quem traz mais detalhes sobre esse assunto, mais informações, direto de Brasília, é o Murilo Hernandes. Pois não.
11: Opa, Felipe, oi, Joana, para todos que nos acompanham. Exatamente, viu, a defesa do ex-presidente Jair Bolsonaro, ele pediu, né, para que o ministro Alexandre de Moraes autorizasse esses exames médicos para serem feitos no Hospital Defstar aqui em Brasília, né? Os procedimentos, eles foram recomendados pela equipe médica, para acompanhar a recuperação de um quadro de pneumonia broncoaspirativa e investigar problemas gastrointestinais, como refluxo e gastrite, né? Como Bolsonaro está submetido a medidas cautelares do STF, qualquer deslocamento precisa ser previamente avisado ao ministro Alexandre de Moraes, né? Só que, paralelamente, Felipe, outro assunto, né, chamou a atenção aqui no Distrito Federal. Uma arma registrada em nome de Bolsonaro foi apreendida pela Polícia Militar durante uma blitz em uma das cidades satélites, pouco mais de 30 quilômetros aqui do centro de Brasília, né? De acordo com as informações divulgadas, o armamento estava com um militar ligado ao Gabinete de Segurança Institucional, que apresentou um porte funcional e afirmou aos policiais que a arma estava com defeito e seria levada para manutenção. Após prestar depoimento, o militar foi liberado, mas a arma permaneceu apreendida para os procedimentos legais, viu? Os dois casos, eles não têm relação entre si, né? Mas eles voltam a colocar o ex-presidente Jair Bolsonaro no centro de atenções, né? De um lado, a expectativa sobre a decisão do ministro Alexandre de Moraes, aí se vai liberar ou não esses exames do ex-presidente da República, e do outro a gente tem as autoridades que devem esclarecer as circunstâncias em que a arma do ex-presidente estava sendo transportada no momento da abordagem policial. A gente, claro, segue acompanhando tudo daqui de Brasília para trazer atualizações.
8: Como deixou claro o Murilo, né, no popular dialeto da feira, né, uma coisa é uma coisa, outra coisa é outra coisa, mas é importantíssimo saber o que uma arma dessa estava fazendo circulando por aí. Valeu, Murilo, a gente volta a conversar ao longo da nossa programação.
0: A Advocacia Geral da União aguarda uma decisão da Justiça dos Estados Unidos após pedir o encerramento da ação movida pela Trump Media e pela plataforma Rumble contra o ministro do Supremo Tribunal Federal, Alexandre de Moraes. A petição foi apresentada a um tribunal federal da Flórida e sustenta que decisões da Suprema Corte brasileira não podem ser contestadas em tribunais estrangeiros. De acordo com a AGU, a medida busca defender os interesses do Estado brasileiro e reforçar o princípio da soberania nacional. O processo foi aberto pelas empresas para tentar impedir a aplicação de decisões de Moraes para retirada de postagens em redes sociais. A alegação das plataformas é de que isso viola garantias constitucionais dos Estados Unidos, como a liberdade de expressão. Agora, 9:49.

0: Voltamos a falar sobre Copa do Mundo, porque hoje tem a estreia das duas seleções finalistas de 2022. Quem não se lembra daquele jogo que muitos dizem que foi o maior jogo da história das Copas do Mundo? E quem está nos Estados Unidos fazendo parte do nosso time é o Benja, que vai conversar conosco agora. Aquele abraço para você, muito bom dia.
1: Bom dia, gente. Que prazer falar com vocês. Como é que tá as coisas aí? Tudo na paz? Tô vendo vocês todos sorridentes. Graças a Deus as coisas estão bem.
2: Tá tudo bem. A gente tá na expectativa. Não vamos, assim, Copa do Mundo. A gente não precisa falar agora de seleção brasileira. A gente pode falar de outros jogaços, né, Benja? Porque esses jogaços aí, eles trazem bastante alegria, animação pros nossos dias.
1: Mas esses jogaços aí, quando não é o Brasil, é tudo jogaço, né? Mas olha, as seleções da América do Sul, todas estrearam com empate, viu? Até agora, hoje tem a Argentina, falta a Argentina e a Colômbia. Quem não empatou, perdeu.
0: Paraguai.
1: A Espanha, tida como uma das grandes favoritas a ganhar a Copa do Mundo, empatou com o Cabo Verde. Isso é um sinal do que a gente vinha falando já antes da Copa começar, Joana.
2: Uhum.
1: Gente, tá tudo muito nivelado. As seleções hoje jogam muito parecidas. Então você pega uma seleção que se retranca, que joga bem, com 11 jogadores lá atrás, difícil. Então não foi só o Brasil que... E ó, eu te digo mais, viu? As pessoas falam assim, você tá passando pano. Não, não tô passando pano, não. O Brasil empatou com uma seleção que hoje, o Marrocos, gente, é melhor que a seleção brasileira. É difícil dizer, mas é a realidade. Mas a Espanha empatou com uma seleção de Cabo Verde, que é uma seleção humilde, que ninguém dava nada. Pra você ter uma ideia, ontem numa bolsa de apostas aí, agora eu esqueci o lugar, o cara apostou quase $1 milhão de dólares na Espanha e perdeu, viu?
2: Nossa.
1: Então o Brasil empatou com uma seleção que hoje não perde a 30 jogos, é uma seleção muito forte. E a Espanha empatou com uma seleção simples e humilde.
0: Veja só, o Benja, ontem no jogo da Espanha, por exemplo, o técnico De La Fuente colocou o Yamal, voltando de contusão, é claro, não podia entrar jogando, mas ele tentou uma, duas, três, quatro vezes driblar, e até conseguiu. Mas depois apelou pro cruzamento, bola alçada na área também, não tinha como fazer gol naquele time.
1: É isso, eles fecham aquele ferrolho lá atrás, eles constroem um muro, e é difícil. Nós mesmo, sexta-feira, vamos jogar contra o Haiti, que a expectativa minha ainda é de uma goleada. Acho que o Brasil precisa ganhar de goleada para não correr nenhum risco aí com o saldo de gols. Mas pegou uma Escócia aí, a Escócia sofreu para ganhar do Haiti. Não foi fácil, não. Foi 1-0 ali sofrendo. Então, acho que é uma tendência aí dessa Copa do Mundo. Se a gente vai ter surpresas, mais surpresas em termos de semifinais, finais, aí eu ainda acho... É muito difícil, mas que vai ter muita mudança de chaveamento e de posição em grupo, isso vai, viu?
2: E para hoje, qual é a tua expectativa? Temos aí campeões jogando, temos ótimos jogadores jogando, altíssimo nível, mas, como ontem, podem acontecer imprevistos.
1: E é isso que eu tô torcendo, viu, Joana? Principalmente, tá, pra seleção. E principalmente para essa última seleção que foi campeã do mundo na última Copa aí, eu tô torcendo muito para eles terem surpresas. Apesar de que, na última Copa do Mundo, a Argentina começou perdendo para a Arábia Saudita 1-0 e a gente sabe como é que terminou, né? A Argentina foi campeã. Mas vem uma Argentina mais bem preparada. Ontem eu estava assistindo a entrevista coletiva do Scaloni, técnico da Argentina. Você percebe também um ambiente leve. Eles vêm mais tranquilos, muito mais tranquilos do que sem tanta aquela cobrança igual a gente aqui. Ontem teve o Djalminha conversando com o Scaloni, o Martim Palermo, Scaloni se emocionou. E vai pegar um adversário, né, teoricamente fraco, que é a Argélia. Ontem eles quebraram o pau aqui na Times Square, viu, gente? Torcedores argentinos e argelinos aí saíram na porrada, foi soco pra tudo que é lado.
2: Ah, isso é coisa feia, né? Agora, Benja, um assunto aqui que... Tudo é número, né? A gente vai comentando em cima de números, de estatística. Fato de Neymar, voltando aqui as atenções para a seleção brasileira, fato de Neymar não jogar, vai fazer amanhã um mês, não joga há um mês, já podemos colocar um mês, né, fora do campo. Como é que você enxerga isso? Você acha que tá faltando o Neymar em campo? Você sentiu falta? Eu não falei com você desde o jogo do Brasil, a estreia no sábado.
1: A gente não se fala nem desde a carreata. Foi a última vez que a gente falou, foi na carreata, João.
2: A gente fez uma carreata.
1: Depois a gente não se falou mais.
2: Vou te mandar um WhatsApp.
1: Joana, eu acho que o Neymar faz muita falta sempre. O Neymar, para mim, é um grande diferencial. O Neymar não é nem craque, o Neymar é gênio. Agora, não basta ser gênio, o cara precisa estar bem, o cara precisa estar bem fisicamente. A informação, no domingo, eu faço um programa aqui com o Romário, o Bebeto, o Ricardo Rocha e eu, que é a Hora dos Craques, e o Ricardo Rocha tinha dado a informação que na sexta-feira em Miami, na Filadélfia, O Neymar iria jogar.
3: Terminar então.
1: Ele falou que só não sabia se ele já iria para o banco ou se ele já sairia jogando. A grande dúvida, Joana, é o seguinte: não é nem o Neymar estar um mês parado sem jogar. O problema é que o Neymar está sem treinar, né? Então, ninguém vê, está tudo guardado às sete chaves. Nós, nos treinos, nós só podemos assistir 15 minutos. Ninguém viu o Neymar. Mas a dúvida é sempre essa, Joana. O jogador está sem treinar. Vai estrear logo de cara numa Copa do Mundo? É torcer para ele estar muito bem, para não ter zica nenhuma, viu? Porque, inclusive, aqui muitos jogadores comentam isso. Pô, mas como é que vai entrar para jogar sem treinar? Então, e Copa do Mundo... Por mais que você pegue, às vezes, um adversário fácil, mas é Copa do Mundo, né? O adversário entra com a faca nos dentes. São poucos jogos aqui na Copa do Mundo.
3: Você falou bem já em zica. Eu lembrei do Zico em 86. Teve uma situação mais ou menos parecida de entrar, né? Recuperado quase de uma contusão. E aconteceu o que aconteceu. Agora, para terminar aqui, que o nosso tempo está esgotado, e eu sei que você também precisa correr aí. Fala pra gente, Benja, Haaland, Messi ou Mbappé, quem vai fazer gol hoje?
1: Haaland, eu sou suspeito, eu sou suspeito. Sou fã do Haaland, eu sou suspeito que o Messi é gênio, o Messi é, talvez pós-Pelé, o maior da história, né, mas vem de uma descendente, é o Messi, né, a gente sempre pode esperar alguma coisa surpreendente dele, mas eu sou muito fã do Haaland, eu acho o Haaland uma máquina de fazer gols. Eu acho que a seleção da Noruega é uma seleção que eu, antes da Copa, vinha apostando como uma grande surpresa. Não vamos esquecer que meteu 4-1 na Itália lá. E o Haaland é uma máquina. Se deixar dentro da área, é caixa, viu? Não vai ter para ninguém. Então, minha aposta é Haaland.
2: Muito bem, Benja. Um bom trabalho para você. Parabéns pelo trabalho que vocês estão fazendo. Garra aí, que ainda falta um mês e meio pela frente de muito trabalho. Um mês e pouquinho.
1: Espero, viu, Joana?
2: Mas você não vai voltar se o Brasil sair fora. Você não vai voltar.
1: Não precisa voltar tão cedo, viu? Um beijo pra vocês,
2: tchau,
1: valeu.
2: Tchau, Benja.
3: Beijo, valeu. 9:59. O sobremesa de hoje, que é depois do almoço, né? Porque afinal de contas chama-se sobremesa por alguma razão, né? Tem uma entrevista hoje especial, Jonas Trepto.
2: Pra mim tanto faz. Naldo Beni.
3: Tô sacando a sua coreografia. 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Busca lá no YouTube depois no nosso canal, TMC News BR, a coreografia da Jonas Trepto. Naldo Beni, às 14h no nosso. TMC, que TMC, gente? Nossa sobremesa, da TMC. O nosso TMC 360 vai ficando por aqui, porque já está na hora, mas a gente volta amanhã às 7. Tchau.
2: Até amanhã, tchau.
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5: 10 horas e 1 minuto, seu Paulista TMC está no ar, cheio de novidades, cheio de destaques e manchetes, claro, a informação sempre que importa para você. Muito bom dia, ouvinte. Seja muito bem-vindo e um bom dia para o meu parceiro Rafael Tebas.
6: Fala, Fernanda Câmara. Muito bom dia para você, parceira. Muito bom dia para você que nos acompanha aqui no Paulista TMC, aqui no 100.1 em São Paulo. Nós estamos também no nosso aplicativo. Você baixa aí no seu smartphone, digita lá TMC na sua loja virtual, vai aparecer. E também estamos com imagem no YouTube, @TMCNewsBR. Aproveita aí, deixa o like.
5: Ativa o sininho também.
6: E vem com a gente aqui no Paulista TMC, sempre lembrando, né, Fernanda Câmara, você que tá aí do outro lado, você que tá nos acompanhando, seja no rádio, no YouTube ou no aplicativo, você participa também, mande a sua mensagem.
5: Sempre.
6: 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Vamos nessa, 10 horas e 3 minutos.

0: 10:03, Tarcísio lidera a disputa em São Paulo. Flávio Bolsonaro aparece à frente de Lula no estado.
1: Pesquisa Real Time Big Data mostra então o governador com 46% das intenções de voto e aprovação de 62% entre os eleitores paulistas.
0: Na disputa pelo Senado, Guilherme de Ritchie lidera com Simone Tebet em segundo.
1: Na corrida presidencial com eleitores, a gente repete, de São Paulo, Flávio Bolsonaro supera Lula, tanto no primeiro turno quanto em simulação de segundo turno.
0: Deslizamento provoca desabamento de imóveis na zona norte de São Paulo.
1: Terra cedeu em canteiro de obras durante a madrugada. Uma mulher de 61 anos foi resgatada dos escombros com ferimentos leves.
0: Sabesp pune funcionários após vazamento de gás no centro de São Paulo.
1: Investigação interna concluiu que operários descumpriram protocolos de segurança durante obra de manutenção na região da República.
0: Dois funcionários foram demitidos e 7 suspensos. Empresa anunciou criação de uma diretoria de segurança após o incidente.
1: Governo estuda demolir ponte após morte em Salto, no interior de São Paulo.
0: União avalia remoção da estrutura e instalação de barreiras após acidente fatal durante prática de rope jump.
1: Jovem intoxicado por gin adulterado morre após 10 meses de luta.
0: Guilherme Torres, de 22 anos, sofreu graves sequelas após ingerir bebida contaminada com metanol e não resistiu a complicações pulmonares.
1: 10:04, justiça revoga a prisão de jornalista perseguido por Carla Zambelli.
0: Luan Araújo teve a pena extinta após quitar multa e prestação pecuniária impostas em condenação por difamação.
1: Falha na linha 2 verde afeta a operação e provoca lentidão nas linhas 1 azul e 15 prata.
0: Interferência entre Sacomã e Vila Prudente causa redução de velocidade e maior tempo de parada em 3 linhas do sistema metroferroviário paulista.
1: E na previsão do tempo, que frio que continua aqui em São Paulo, mas o sol tá voltando aos poucos, né? Voltou a aparecer durante essa semana, mas ainda assim tá frio.
0: E temos esporte, claro, vamos repercutir as últimas notícias da Copa do Mundo direto dos Estados Unidos.
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1: 10:06, Paulista TMC no ar com Fernanda Câmara, comigo Rafael Tebas também. Você participa aqui no 11972211001, 11972211001, Henrique Bellinati no IP.

0: Piranga mandando aqui um bom dia pra gente. Mariana Montanari, na região da saúde, também tá escutando a TMC, o Paulista TMC, enquanto está indo pro trabalho. E agora é hora de falar de política aqui no Paulista TMC, você aqui no 100.1. A disputa pelo Palácio dos Bandeirantes e também pela presidência já movimenta o tabuleiro político aqui em São Paulo. A Beatriz Gimenez está ao vivo com a gente, porque tem pesquisa nova, e ela tem as informações pra gente. Muito bom dia, Bia.
1: Bom dia, gente. Bom pesquisa dia. Fresquinha, hein? Saiu na manhã dessa terça-feira do Instituto Real Big Data. A pesquisa, ela tá mostrando as intenções de voto aí pras duas vagas ao Senado por São Paulo e pelo governo do estado também. O Guilherme Derrite e a Simone Tebet são os principais nomes citados pelos eleitores para ocupar essas cadeiras ao Senado aqui. E o levantamento testou alguns cenários. No primeiro, o Guilherme Derrite aparece com 17% das intenções, seguido pela Tebet com 16% e a Marina Silva com 14%. O Ricardo Salles teve ali 12% das intenções, André do Prado 10% e o Paulinho da Força 7%. No segundo cenário, foi considerado o nome do Márcio França e sem o nome da Marina Silva. Com França na disputa, então, ele aparece aí com 12% das intenções e a Tebet empata a liderança com o Derrite, com 17% das intenções de voto. Tá bem acirrado aí a liderança, né, ao Senado. E o que a gente pode concluir, então, é que a gente tem esses dois pré-candidatos liderando as pesquisas, as duas vagas. A Tebet, do lado do campo progressista, com possível apoio do Haddad e do PT, e o Guilherme Derrite do lado da extrema-direita, com apoio do campo bolsonarista. Já na disputa ao governo do estado, a gente não tem grandes novidades, galera. O governador Tarcísio de Freitas segue liderando todos os cenários testados para se reeleger aqui ao governo de São Paulo. No primeiro teste, ele tem 46% das intenções de voto contra 33% do ex-ministro Fernando Haddad. E mais atrás está o Kim Kataguiri com 8% e o Paulo Serra com 6%. No segundo teste, sem o Kim na disputa, o Tarcísio ele amplia a vantagem e chega a 49%, mantendo o Haddad ali com 33%, e o Paulo Serra sobe para 10%. Ou seja, a gente consegue ver que o Tarcísio tem uma vantagem bem confortável ali nas pesquisas, com a possibilidade de, inclusive, vencer ainda no primeiro turno essa disputa, né? A pesquisa Real Big Data, ela ouviu 2 mil eleitores entre os dias 13 e 15 de junho e tem margem de erro de 2 pontos percentuais, nível de confiança de 95%.
0: Muito bom, são números aí interessantes para a gente estudar o cenário. Muito obrigado pelas informações, Beatriz Gimenez. Lembrando que daqui a pouco tem entrevista aqui no Paulista TMC. A gente tem conversado com os pré-candidatos ao Senado, também ao governo de São Paulo, e hoje a gente recebe Márcio França, ex-ministro do empreendedorismo, ele que é do PSB, é pré-candidato ao Senado, né, pelo PSB aqui em São Paulo, e também, né, muitas especulações sobre uma eventual candidatura junto com Haddad. Ele seria vice na chapa de Haddad, também há essa hipótese. Enfim, a gente vai perguntar isso para ele hoje aqui, daqui a pouquinho, no Paulista TMC.
2: Daqui a pouquinho, porque agora a gente vai ver se o tempo tá fechado ou aberto.
0: Coloca casaco, tira casaco e assim vai.
2: Olha, eu acho que o pessoal vai deixar o casaco aqui, ó, no ombrinho mesmo.
0: Não, hoje é só coloca o casaco, tá frio, e de repente mais um casaco.
2: Coloca casaco, coloca mais um casaco, de repente outro casaco. Olha, após uma segunda-feira de chuva e céu fechado, o tempo começa a firmar em grande parte do estado de São Paulo, mas hoje ainda friozinho, tá? Nessa terça-feira, o sol aparece entre nuvens, mas as temperaturas seguem baixas. Na capital, os termômetros devem variar entre 12 e 17 graus, com possibilidade de chuvas isoladas, quando chove num ponto e no outro não. As madrugadas e manhãs continuam frias ao longo da semana, com mínimas próximas a 9 graus em algumas regiões. Frio, hein, gente? No interior e áreas de maior altitude, o tempo permanece estável e com sensação de frio nas primeiras horas do dia. Lembrando que quando a temperatura está baixa, a sensação é de mais frio ainda, e as temperaturas sobem gradualmente. À tarde, podem alcançar os 24 graus até até sexta-feira. No sábado, a chegada de uma nova frente fria, sim, deve provocar aumento da nebulosidade e retorno da chuva em várias regiões do estado. Então, coloca casaco, coloca casaco, coloca casaco.
0: É por isso enquanto. Aí, uma meia, uma luva e vamos assim. 10 horas e 11 minutos, olha só a informação sobre trânsito. Você aqui no 100.1, dirigindo, indo para o trabalho, voltando, enfim, e acompanhando o Paulista TMC, recado importante. Na Doutor Arnaldo, no sentido Avenida Paulista, um acidente aconteceu praticamente em frente ao Metroclínicas. E aí, meu amigo, você já sabe, né? Neste horário já tem trânsito por ali, imagina com um acidente, realmente tá tudo parado, travado na Doutor Arnaldo, a lentidão é muito grande no sentido Avenida Paulista. Na Rua da Consolação, quem sobe até a Paulista também enfrenta bastante dificuldade, ali em frente ao Mackenzie, também ao Cemitério da Consolação. Outra informação importante sobre centro da capital paulista, você que tá na região ali próxima da Tiradentes, né, quase em frente à Pinacoteca, também com muita dificuldade. E a 23 de maio, sentido aeroporto, também tem problemas, principalmente ali próximo do Parque do Ibirapuera. Fica registrado aqui você no 100.1 e você participa 11972211001, 11972211001. Inclusive, rapidinho aqui, ó, o Felipe Malaguti, ele manda mensagem dizendo que tá parado na Radial Leste. Eu tô verificando pra você aqui, Felipe, um segundinho, é isso, viu? Trânsito pesado na Radial Leste, na região da Vila Maria, sentido centro. Você pergunta, a gente responde aqui no Paulista TMC. 10 horas e 12 minutos.
2: E já que você, ouvinte, responde, ó, seguinte, se você tiver alguma ocorrência aí na sua rua, no seu bairro, manda pra gente que a gente vai repercutir no ar e também cobrar as devidas medidas necessárias. Então tem um buraco aí no meio da sua rua, você tem que ficar fazendo zigue-zague pra poder passar com o carro, tem um problema de bueiro, tem um problema de falta de cobertura aí no seu ponto de ônibus. Qualquer problema que esteja aí acontecendo, esteja acontecendo aí no seu bairro, manda pra gente entender qual é esse problema. E aí a gente vai atrás, né, das fiscalizações, enfim, das pessoas envolvidas, pra gente tentar solucionar o problema junto com você, mas a gente quer te ouvir. Então você pode mandar a sua mensagem no 11972211001, 11972211001, e também no @tmcnewsbr, ó, escreve que a gente lê e fala aqui no ar para tentar te ajudar.
0: É isso aí, a gente cobra o poder público também aqui no Paulista. É isso, tá combinado. 10 horas e 14 minutos agora, a gente movimenta aqui a nossa reportagem. E olha, o Brasil já tá se preparando pro segundo jogo na Copa do Mundo, nessa próxima sexta-feira contra o Haiti. Tem muita gente ali, ah, vou pro bar, não vou, vou pra casa de não sei quem, enfim. E pra entrar no clima, muitas exposições acontecendo aqui em São Paulo também, sobre a história do futebol brasileiro. E por conta disso, uma invasão aqui no estúdio do Paulista Tênis.
2: Uma invasão boa.
0: Uma invasão positiva. Clara Castilho, Júlia Takahashi aqui no estúdio, as duas estão aqui e vão trazer as informações. Bom dia, gente.
2: Bom dia. Bom dia, primeiro a palavra com Clara Castilho.
3: Bom dia, pessoal, tudo bem? Exato, temos jogo essa sexta-feira, hein? Espero que o Brasil ganhe dessa vez.
0: Tem que ganhar,
3: mas
0: é,
3: enquanto isso, é uma opção para você entender mais sobre a história aí do Brasil nas Copas. Você pode visitar o Museu da Imagem e Som, Miss Experience, que eles estão com uma exposição interativa, o Brasil em todas, que está acontecendo do dia 10 de junho a 2 de agosto. Nas instalações, existe uma sala com fones de ouvido para as pessoas ouvirem as narrações de jogos anteriores. Além disso, o Brasil está sendo homenageado com um acervo histórico do Museu Seleção Brasileira, com o troféu de segundo lugar da Copa de 50, foi contra o Uruguai, o time, inclusive, que jogou ontem contra a Arábia Saudita e empatou. E aí, a exposição também conta com itens originais de jogadores, estátuas de Zagallo e Pelé e também registros da imprensa. E aí, esse museu, inclusive o MIS, vai transmitir de forma gratuita os jogos do Brasil em um espaço que eles chamaram de Bar do Hexa. Vai ter um painel de LED de 5 metros e o público pode retirar os ingressos e também vai poder comprar bebidas e comidas. Já o Sesc Pompeia traz uma proposta bacana. Eles vão mostrar o legado da Copa, só que pela visão dos torcedores, né? Então eles vão trazer blusas antigas, usadas em jogos históricos, álbuns de figurinha, ingressos e também publicações raras.
0: Muito legal.
2: E a Júlia Takahashi também tem novidades, queremos saber.
1: É, ainda tem mais agenda cultural com essa temática da Copa do Mundo. No Museu do Futebol, que até o Rafa foi semana passada,
0: tá incrível,
1: né?
0: Tá incrível.
1: Tá muito legal. E a programação, ela é especial, ela começou na estreia do Brasil, no dia 13 de junho. Com essa atividade de colecionadores de camisas e figurinhas, além de uma área de lazer com fute-mesa, pebolim, futebol de botão e também exibição de filmes históricos, além do funcionamento das exposições do museu, né? Entre elas, a exposição Amarelinha, que traz algumas vestimentas das roupas. Que, aliás, eu não sabia, mas o Brasil já usou branco, que era a cor do uniforme do Brasil, né? Depois da derrota do Uruguai em 1950, mudou as cores, né, pelo que eu entendi. Enfim, além disso, as partidas serão transmitidas em um telão na área externa e no auditório, pra todo mundo ver o Brasil ganhar do Haiti e também da Escócia, porque eu tô com a esperança que o Brasil vai ganhar, não vai ser igual o último jogo, pelo amor de Deus, que eu passei nervosismo. Mas enfim, além de tudo isso, o Museu da Imigração também tem programação especial a partir desse fim de semana com o tema de Camisas do Mundo, que conta histórias de imigração através da arte. Na atividade, o público vai poder customizar mini camisetas de algodão com as cores de símbolos das seleções deste ano, além de trazer a conexão entre esporte com histórias de deslocamento, pertencimento e também identidade das comunidades imigrantes. O Museu da Imigração fica na Moca e o Museu do Futebol fica ali no Pacaembu. E ambas as exposições, elas são gratuitas.
2: Ai, meninas, vocês arrasam. Muito obrigada pelas dicas. Mas acompanha aqui com a gente, vocês duas, porque a gente tem mais informações sobre esporte, Copa do Mundo, né, Estevas?
0: É isso mesmo, é isso mesmo. Essa exposição que a Júlia acabou de citar pra gente no Museu do Futebol tá belíssima, né? Eu fiquei positivamente surpreso,
2: eu
0: porque
2: acho
0: realmente
2: que vale
0: tá linda.
2: Voltar lá.
0: Vale muito voltar, né? Lá. Tem o uniforme da seleção brasileira de várias Copas do Mundo, outros momentos também, enfim. Muito, muito legal. E olha, a gente vai conversar ao vivo agora, a gente vai para os Estados Unidos. Leandro Boldacchian tá ao vivaço com a gente. Não sei se vai ter coletiva de imprensa ou se já foi realizada, mas ele tá ali numa sala de imprensa, ele vai trazer a informação pra gente. Bom dia, Boldacchian.
4: Tudo bem, Tebas? Bom dia, Fernanda, todo mundo ligado aqui no Paulista. Terminou agora há pouco, terminou há cerca de 5 minutos a entrevista do lateral esquerdo Douglas Santos, da Seleção Brasileira. Tô aqui com o nosso comentarista José Calil. Tudo certo, Calil? E aí, falou lateral esquerdo da Seleção Brasileira? Algo a acrescentar nessa entrevista, Calil? Muito bom dia.
5: Bom dia aos amigos do Brasil. Olha, Leandro, uma entrevista protocolar, chata, né? Porque, na verdade, nós comentamos isso ontem aqui, não era o Douglas Santos para falar, ele tem 8 jogos pela Seleção Brasileira. A gente esperava, num momento difícil, depois dessa estreia ruim, o pronunciamento de um líder, do Alisson, do Marquinhos, do Casemiro, do Bruno Guimarães, do Rafinha, do Vinícius. E esses caras estão escondidos. Então eu fico muito preocupado com o que está acontecendo na Seleção Brasileira e a entrevista de hoje, infelizmente, não acrescentou nada. Acho que você percebeu isso também, né?
4: Percebi isso e eu tenho uma outra pergunta para você, para a gente devolver, Calil. O que me preocupa mais é, de repente, não detectar os reais problemas da seleção. Fica só naquela questão do, foi o nervosismo da estreia, quando, na verdade, tomamos um banho tático e técnico de Marrocos, né, Calil?
5: É verdade, mais da metade das seleções já estrearam, né, nesta Copa do Mundo. Então nós já vimos a Espanha, nós já vimos o Uruguai, nós já vimos a França, nós já vimos a Holanda, nós já vimos o Japão, já vimos várias seleções. E quando a gente vê uma outra seleção jogando, por exemplo, nós vimos Costa do Marfim e Equador, Holanda e Japão, que foram grandes jogos, nós percebemos que a nossa seleção, taticamente, não tem nada. Não tem nada. Nós não temos ultrapassagem dos laterais, nós não temos povoamento do meio de campo, nós não temos uma transição rápida para a bola chegar na frente no Vinícius e no Rafinha, nós não temos uma boa proteção para os zagueiros, nós não temos nada. E a preocupação é grande, porque a dúvida é a seguinte: haverá tempo para o treinador construir uma estrutura de jogo de uma partida para outra? Tomara que sim, Porque no primeiro jogo, infelizmente, nós não mostramos nada, Leandro.
4: É, e o Brasil treina hoje à tarde, né? Totalmente fechado a atividade para a imprensa. O Ancelotti vai começar provavelmente...
5: Nem aqueles 15 minutos,
4: não,
5: né?
4: Não, hoje
5: nós não vamos nem poder entrar no CT do Red Bull. Se a gente for lá, ficaremos na estrada como alguém que está pedindo carona, né?
4: Get out! Mas enfim, 5 da tarde, treino totalmente fechado. Vamos ver, né, o que vai acontecer aí, se o Ancelotti vai trazer mudanças, pelo menos é o que a gente espera pro jogo de sexta-feira na Pensilvânia, na Filadélfia. Vamos pra lá, né, Calil?
5: Sim, a nossa equipe viaja amanhã, né, para a Filadélfia, e vamos tentar aí, quem sabe, levar um astral positivo. A gente quer que o Brasil melhore, nós não torcemos contra, simplesmente nós estamos apontando os defeitos, que foram muitos no primeiro jogo. Contra o Haiti, não dá para aceitar menos de 3-0. Se o placar for apertado, as cobranças vão continuar. E mais do que o placar, nós esperamos evolução na maneira do time se apresentar dentro de campo. Porque, sinceramente, Leandro, contra Marrocos, parecia que Marrocos tinha 20 jogadores no campo e o Brasil 10.
4: E você sabe que eu e Paulo Vitor fomos num restaurante argentino na Filadélfia. Eu vou te levar lá, viu, Calil? É isso aí, gente. Voltamos a qualquer momento aqui diretamente de Nova Jersey na preparação da seleção brasileira nessa Copa do Mundo.
0: Bom demais, José Calil, Leandro Boldaquian, os dois ao vivo com a gente, a TMC fazendo uma cobertura espetacular, né? Em todos os cantos, enfim, sempre em cima do lance. Muito obrigado mais uma vez por vocês estarem aqui com a gente no Paulista TMC. 10 horas e 22 minutos, Transamérica agora é TMC, compromisso com a verdade.
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2: 10 horas e 27 minutos, você está no Paulista TMC, sintonizado aí no 100.1, comigo, Fernanda Câmara, e também com Rafael Tebas. E a partir de agora, olha só, desde o final da década de 80, Márcio França já foi vereador e prefeito de São Vicente, governador e vice-governador de São Paulo, ministro de Portos e Aeroportos e último cargo como ministro do Empreendedorismo. Hoje é pré-candidato ao Senado no estado de São Paulo, mas também cotado para ser vice na chapa de Fernando Haddad ao governo. Então, o nosso entrevistado, Márcio França, hoje aqui no Paulista TMC. Muito bom dia, muito obrigada pela disponibilidade.
23: Obrigado a você, Fernanda, Rafael, um abraço a todos vocês.
2: Márcio, então em 2022 as pesquisas colocavam o senhor como o candidato mais competitivo para disputar o governo do estado, mas o senhor decidiu para apoiar o Haddad, né? O senhor pretende abrir mão mais uma vez, dessa vez na disputa pelo Senado, para seguir apoiando Lula e o PT?
23: É assim, você quando tem uma coisa mais importante ou mais relevante na sua vida, o que você acha que é mais relevante, você abre mão de uma coisa por conta de outras coisas, né? É como se fosse assim, a opção de um casamento, um filho, né? Uma coisa mais relevante. Para o Brasil, naquele momento, eu entendi que era muito importante a junção do Alckmin com o Lula, né? E eu fui quem fez a proposta para que o Lula topasse, e ele topou um acordo inédito, que foi uma surpresa, enfim. E ao final eu acho que nós acertamos, porque a diferença foi tão pertinho, né? 1%, eu acho que estava correta a opção de fazer aquela decisão. E isso levou depois o Lula a me pedir para que abrisse mão para o Haddad, porque ele, eu acho, imaginava que o Haddad ia ser vice dele. Então, ele gosta muito do Haddad, ele tem o Haddad como se fosse um filho, uma pessoa diferente para ele. É, de fato, um sujeito fora da caixinha da política, né, o Haddad. Ele é uma pessoa, assim, um estudioso, um acadêmico. Agora há pouco, cheguei aqui e me vi que nós estamos em frente à FAPESP aqui, né? Eu presidi o conselho aqui da FAPESP. Assim, quando você lida com intelectuais, pessoas que estudam muito, enfim, você não pode imaginar um político tradicional, né? Porque é o caso específico do Haddad. Ele não é o mesmo tipo de perfil da política cotidiana, né? Aliás, nem o Tarcísio também não é, né? Porque o Tarcísio também é um burocrata, uma pessoa de carreira, né? E aí o Lula fez a opção dessa vez. Eu queria disputar o governo de São Paulo. Eu havia disputado aquela com o Dória, e perdi por 1%. E ficou uma sensação de que eu podia ter
0: o Datafolha da véspera te colocava, inclusive, na frente, mas aí você perdeu a eleição.
23: Foi uma eleição apertadíssima. Ele enfiou aquela história de que eu era Márcio Cuba e ele ficou sendo o Bolsodória. E ele grudou no Bolsonaro e se arrastou, né, com o Bolsonaro. Foi uma eleição que o Bolsonaro venceu depois daquela facada, enfim. Passou, ele fez o governo dele e depois a vida levou ele para outros caminhos particulares, que é o que ele gosta realmente de fazer, né? E eu fiquei na vida pública, sempre pensando em coisas públicas, né? Quando você tem... Eu sou filiado a um único partido desde a minha infância, desde os meus 17 anos, né?

0: É claro que aí havendo um congresso no nosso partido, a primeira vaga de Senado será minha. Aí a segunda vaga, o presidente Lula pediu para ser Simone. E a gente concordou com ela, porque é uma mulher, ela é competente, ela é jovem, ela tem um carisma importante. Só que aí surgiu a candidatura da Marina Silva também, quer dizer, paralelamente, né? Aí ficamos no impasse. O Haddad me disse que prefere que fosse o vice dele uma mulher, até para fazer uma chapa com gêneros diferentes, assim, diferente da do Tarcísio.
1: Mas, ministro, você acabou de citar, o senhor acabou de citar a relação que você tem com o Lula. Se ele te pedir, Márcio, quero que o senhor seja vice do Haddad, o que o senhor faz?
0: Assim, provavelmente eu vou dizer sim, claro, mas eu quero apenas que me demonstrem que isso vai ajudar mais, né? Porque eu, por exemplo, nas pesquisas que nós temos, quando eu ponho meu nome para disputar o governo de São Paulo, eu tenho 19, 20 pontos. O Haddad tem 29, 30.
2: Era isso que eu ia te perguntar, se valeria a pena, já que o seu nome não tem aparecido muito nesta posição.
0: Porque, na minha visão, o que é o risco, né? O risco São Paulo, que eu sempre falo do risco São Paulo. São Paulo é muito grande, é um estado muito, muito pesado eleitoralmente. Então, qualquer errinho aqui que valha 10% dos votos pode significar, eventualmente, a eleição presidencial. Então, o que é meu grande receio? É uma eleição de um turno só. A eleição onde você vai ter, por exemplo, Tarcísio contra Haddad, porque o Kim já disse que não é candidato, o Paulo Serra eu acho que também não será candidato, e nós podemos ter uma eleição de um nome só, de um turno só. E aí, na eleição de um turno só, provavelmente o Tarcísio sequer vai em debate, porque não tendo duas pessoas para ir para debate, nem tem debate. E aí nós corremos o risco de ter, no segundo turno nacional, que certamente haverá um segundo turno nacional, uma eleição onde já foi encerrada em São Paulo. Aí fica uma eleição perigosa, porque foi assim que deu uma diferença grande. Se vocês se lembrarem, naquela eleição retrasada, quando o Bolsonaro venceu, ele venceu, aquela que eu disputei, né? Ele venceu aqui em São Paulo, o Haddad, por 7 milhões e meio de diferença. E nessa última, o Bolsonaro venceu por 2 milhões e meio. Esses 5 milhões de diferença fizeram toda a diferença nacionalmente. Eles é que foram responsáveis pelo Lula ter ganho, na minha visão, né? Foi a grande mudança do Brasil. Mas isso é uma decisão, assim, é tão importante, como eu brinco aquelas coisas, que você deve deixar o presidente do clube bater o pênalti, né? O último pênalti da Copa do Mundo, quem devia bater o pênalti era o presidente do clube, da federação, porque, assim, a decisão pode valer o título final para todo mundo, né? O que a gente tem como prioridade, é claro, é a permanência do Lula e da democracia, daquilo, dos nossos conceitos aqui no Brasil. Essa é a prioridade número um, né? E o restante é consequência disso. Agora cada um tem que encontrar melhor a posição que pode colaborar para isso.
1: Mas, ministro, tem alguma tendência em relação à disputa, em relação ao Senado, né? Porque a gente observa Marina e Tebet aparecendo bem também nas pesquisas e seu nome também aparecendo. Tem alguma tendência sobre candidatura? Porque são três nomes, certamente algum de vocês três não será.
0: Assim, poderia haver três, né? Você poderia ter três candidatos, pode ter dois candidatos do meu partido e uma candidata separada do partido. Ela está na rede hoje, a Marina, né? Mas, assim, não é normal. O certo seria ter, já que são quatro vagas, quatro posições. O que eu faço de defesa é pela obviedade. A chapa do Tarcísio tem quatro homens. Eu entendo que a lógica, já que a gente prega tanto a questão da igualdade, do respeito, enfim, nada melhor do que ter uma mulher de vice e uma mulher no Senado. E aí teríamos a competição equilibrada. Claro, é difícil você fazer duas vagas. É difícil, mas hoje os números mostram o presidente Lula vencendo em São Paulo. Então, poderia acontecer de ter duas vagas, o que é muito, muito relevante. O que é muito relevante mesmo é que São Paulo volte a ter senadores, que as pessoas saibam quem é. A pessoa olhe na rua e saiba quem é. Hoje, se eu perguntar para as pessoas aqui mesmo no estúdio, com tanto jornalista, quais são os três senadores de São Paulo, vão ter dificuldade de falar o nome. Podem saber características, mas não sabem exatamente o nome, né? Então, assim, para quem já teve Montoro, Fernando Henrique, Mário Covas, que eram pessoas fortes, São Paulo vem perdendo posições no Brasil a cada instante, e com a reforma tributária isso vai se agravar, sabe? Porque você sabe que na reforma tributária a parte do imposto que fica

0: em São Paulo, vai passar a fazer parte de um conglomerado e ele vai diretamente para onde se consome, não mais onde se fabrica. São Paulo vem perdendo posições. Os últimos anos todinhos, nós ficamos em penúltimo ou em último do ponto de vista do crescimento. Isso não é normal para São Paulo, né? Para quem tem FAPESP, para quem tem USP, Unicamp, Unesp, essa força, 30% e 35% do PIB brasileiro.
1: Rapidinho aqui, ministro, só uma outra pergunta para a gente fechar esses assuntos e também falando especificamente sobre os problemas de São Paulo, mas ainda sobre essa questão de abrir mão ou não, sempre isso envolve quando a gente cita o seu nome. O senhor tem muito menos rejeição que vários nomes no PT no interior, isso é um fato, as pesquisas mostram. E de novo, né, o senhor pode então deixar de ser candidato tanto ao governo de São Paulo, isso já não deve acontecer mais, está quase que descartado, mas em relação à disputa ao Senado também, como que o senhor fica pensando consigo mesmo? Poxa, de novo vou deixar de ser candidato para uma outra figura que tem mais rejeição no meu lugar.
0: Isso, assim, claro, a visão que eu tenho, a gente sempre tem uma visão pessoal de autodefesa. Então, a minha defesa é essa, olha, poxa, eu tenho muito menos rejeição. Eu tenho, por exemplo, 25, 30% dos votos do Tarcísio vem para mim, no automático. Policiais militares em São Paulo, por exemplo, votam em mim. Servidor público dificilmente não vota em mim, porque eu faço uma defesa enfática do servidor público, polícias, enfim. Quer dizer, são eleitores diferentes dos eleitores comuns. Mas é claro que quem é do PT faz a defesa óbvia. Qual é a defesa? Ah, você não leva o 13. E eu quero que leve o 13 junto, porque o 13 facilita a eleição dos deputados do 13, assim por diante. Então, cada um vai assim, olhar pelo seu prisma, né? A gente pode enxergar o copo meio cheio, meio vazio. Eu acho que ao longo dos anos, eu tenho 60 e poucos anos, então eu já aprendi a conviver com essas possibilidades todas, né? E, naturalmente, o fato de ter sido ministro do presidente Lula de duas pastas diferentes também me coloca numa posição diferente, porque você passou a exercer uma função de confiança do presidente, ministro, uma coisa muito relevante. Então, eu devo a ele essa distinção, né?
2: Dando um pulo agora, para a gente falar sobre os grandes problemas de São Paulo e os desafios do Estado de São Paulo, que inclusive o ouvinte interage aqui com a gente.
1: Muitas
2: e
1: mensagens,
2: quer saber,
1: né,
2: sobre isso.
0: Ah, eu acho que São Paulo, assim, nós tivemos, se você voltar no tempo, né, São Paulo foi a marca inicial, né, da exploração, quando chegaram os portugueses, europeus, enfim. Depois a gente teve um desenvolvimento muito ligado à questão da extração da cana-de-açúcar, né? Lembra as capitanias que prosperaram, São Vicente e Pernambuco, né? Que era uma pergunta típica de vestibular. Depois a questão da madeira, depois o pau-brasil, depois o café, depois a plantação, depois o minério. Quer dizer, São Paulo, depois a indústria, né? Os Matarazzos, assim, depois o financeiro. Só que de lá para cá, dos últimos 30, 40 anos, se você perguntar assim rapidamente para alguém, o que te chama atenção no Brasil hoje? Ah, o agro. E o agro não se fala em São Paulo, embora São Paulo seja o segundo produtor de agro do Brasil e o primeiro, por exemplo, em produção de laranja, né? No mundo todo, de cada 10 copos de suco de laranja do mundo, 9 são feitos em São Paulo. Então, São Paulo é uma potência, mas o São Paulo moderno, o São Paulo da economia criativa, o São Paulo da tecnologia, o São Paulo das rodovias e ferrovias, qual é o São Paulo que a gente está buscando? Daqui a um tempo não vai ser mais significativo isso. A informação vai chegar de outra maneira. A forma de se conduzir vai chegar por outras vias, né? E a gente está um pouco estacionado lá para trás, em cima dessas obras que nunca encerram, né? O Rodoanel, não sei o quê, o metrô para o ABC. E cadê a força de São Paulo para liderar o Brasil, para conduzir? Que era uma marca da gente. São Paulo sempre conduziu o Brasil. São Paulo era famosa por ser a locomotiva do Brasil. Hoje, a gente, na verdade, é um vagão mal arrastado do Brasil, né? Porque as pessoas se colocam assim, quer dizer, não há mais em São Paulo uma condução das coisas brasileiras. Se você pegar o Congresso Nacional, nós só temos 3 senadores, como todos os estados, e temos uma bancada com 70 deputados. Mas qual é o grau de influência que a gente tem na hora das decisões? Como é que, de repente, o orçamento, a gente coloca 90% do recurso nacional e recebe de volta 1%? E o grau de influência que a gente faz para isso? Nem para opinar, nós não vamos opinar?

0: Vamos deixar que os outros opinem por nós. Então, ao invés de São Paulo estar conduzindo, ele está sendo conduzido. E ao invés de nós crescermos com isso, nós estamos diminuindo. Então, na minha visão, a gente já pôs muito recurso em conhecimento, né? São Paulo tem a maior rede de universidades públicas gratuitas do mundo, 450 mil alunos, né? Não existe no mundo todo um negócio assim. Isso custou um sacrifício de todos nós. E agora, e qual é o retorno para isso nesse momento, né? Então, acho que falta uma voz de comando no Senado paulista, da Gema, alguém que conheça bastante, que conheça os 645 municípios. Não tem um município em São Paulo que eu não tenha ido mais de uma vez.
1: Ministro, um outro assunto importante e polêmico também sobre serviços concedidos à iniciativa privada. Alguns deles não estão funcionando bem. A gente cita sempre aqui Via Mobilidade, Sabesp, Enel, tem problemas. Na sua época como vice e também como governador, né, o Estado realizou algumas dessas concessões e eu queria te perguntar então sobre esse ponto especificamente. Qual que é a sua avaliação sobre essas concessões e como o senhor enxerga, né, essas concessões envolvendo os contratos da Enel, Sabesp, Via Mobilidade também?
0: Veja, as concessões, elas podem ser feitas. São Paulo também é recordista em concessões. Nós temos mais estradas concedidas em São Paulo, 10 vezes mais do que os Estados Unidos, 50 vezes mais que a França. Então, nós não precisamos ter aula de ninguém para privatizar. Eu mesmo privatizei a CESP, o Centro de Convenções de Imigrantes. Fui eu quem fiz a concessão naquela época, quando estava na Secretaria de Turismo do Estado. O problema é quem comanda depois, quem controla depois. Porque você faz a concessão para um privado e tem que lembrar que ele é privado. O objetivo dele não é fazer benefício para ninguém. O objetivo dele em especial é ter lucro. Então, por exemplo, você é dono da Sabesp, aí vai ter uma crise hídrica, mas você vende água. Então, para você, se vai acabar a água, o problema é de quem não vai tomar água. Você quer vender água. Só que isso não pode ser feito assim, porque esses serviços são essenciais. E o Tarcísio tem infelizmente, né? Eu digo porque convivo, acho ele uma pessoa educada, ele não é um homem mal educado, mas ele é um rapaz que foi preparado pelo Paulo Guedes para se preparar para privatizar as coisas. E tudo que ele privatizou mal. Por exemplo, vamos pegar o caso dos aeroportos, que é onde eu fui ministro, né? Ele privatizou 20 ou 30 aeroportos. Só que em vez de privatizar para privados, ele privatizou e vendeu para as estatais dos outros países. Então, quem comprou os nossos aeroportos não foi uma empresa privada, foi uma estatal de um outro país. E aí você entra nos aeroportos e você vê se você acha que está bacana. Entra em Congonhas aí e dá uma olhada. Outro dia eu vi a fila de banheiro em Congonhas, está batendo lá fora, as pessoas estão indo lá fora na fila do banheiro. Isso aí, sabe o que é? Falta de fiscalização, né? E do mesmo jeito a Sabesp, chegando em lugares que ela está fechando a torneira quando não deveria fechar. Ela não está cuidando como deveria cuidar, ela mandou embora um monte de funcionários capacitados para ter mais lucro. E aí falta a mão do Estado de fazer a competente e correta fiscalização, né? As agências que deveriam ser aquelas controladoras, elas viraram agências assim, elas quase que são esticadinhos da própria estatal, né?
2: Ô Márcio, sobre segurança pública, que é uma das principais preocupações, né, dos paulistanos, quais são suas propostas para melhorar a sensação de segurança em São Paulo para enfrentar o crime organizado?
0: Bem, eu acho que nós tínhamos a obrigação nacional de fazer uma política nacional de segurança, que, aliás, o presidente Lula não fez e deveria ter feito, criado o Ministério da Segurança Pública, criado um Fundo Nacional de Segurança Pública para remunerar melhor os policiais de todo o Brasil. Os policiais do Brasil, eles são muito mal remunerados. Eles, de maneira geral, são eles os responsáveis pela apreensão de 99% das drogas. Isso deveria ser competência da Polícia Federal, que não consegue fazer porque não tem homem suficiente. Então você pega, por exemplo, um assunto como o BET, que não sabia onde colocar o dinheiro, ou jogos, alguma coisa assim, e cria um fundo específico para poder ter uma segurança pública com um controle nacional. Hoje nós não temos esse controle, a Guarda Nacional é super pequena, é praticamente inexistente se comparado. Polícia Militar de São Paulo tem 90 mil homens, 80 mil homens, então é maior do que as Forças Armadas da Marinha e da Aeronáutica, por exemplo, entende? E nós temos aqui ainda mais Polícia Penal, Polícia Civil, Polícia Técnica, quer dizer, então assim, nós podemos criar e devemos ter nacionalmente um ministério específico para a segurança pública.
1: Ministro, para a gente fechar aqui, que o relógio passa e passa muito rápido, né? O senhor trabalhou com o presidente Lula, então, nesses últimos anos como ministro. Eu queria saber, então, do senhor, porque as pesquisas de avaliação de governo, muitas delas apontam a desaprovação até maior na comparação com a aprovação. Por que que isso está acontecendo, na sua opinião?
0: É difícil você avaliar. Eu tenho a impressão que um pouco, é claro que é a comunicação. A gente que eu falo, eu, né, e o presidente Lula, e claro, todos nós todos estamos mais velhos. Isso não é uma verdade, é uma constatação. É bem verdade que uma pessoa hoje de 60 anos equivale a alguém de 40 anos há alguns anos atrás, porque o envelhecimento passou a ser gente com 80 anos, é super efetiva na vida de atividade, enfim. O Lula tem 80 anos, né? É uma coisa impressionante a disposição dele. Agora, a maneira de comunicar ainda é a mesma nossa. E talvez não tenha sido suficiente. Então a gente tem dificuldade. Eu reputo esse governo dele como o melhor de todos os governos que eu assisti, os outros também. Esse governo foi o melhor. Mas é preciso que você aprenda a comunicar. E tem também essa história da polarização, que existe, como aconteceu agora no Peru, existe na Colômbia, mas nós vamos ter que conviver com ela e ganhar, se for necessário, por 1% de novo.
1: Muito bom, a gente conversou então com o Márcio França, a gente que tem conversado aqui com os pré-candidatos, tanto ao governo de São Paulo, como também ao Senado por São Paulo. Hoje foi a vez de Márcio França, ex-ministro do empreendedorismo, de portos e aeroportos, governador e também vice-governador de São Paulo e outros cargos também. Ministro, muito obrigado pela entrevista.
2: Obrigada.
1: E até a próxima.
0: Obrigado a vocês.
2: Viu? Ótimo dia, obrigada. Obrigado. 10 horas e 48 minutos. E temos mensagens aqui, viu? Muitos ouvintes. Olha, o Marcos Vinícius Andrade, de Santana, diz: bom dia, pessoal. Parabéns pelo jornal. Gosto porque vocês explicam política de um jeito que a gente entende, sem complicação. Vocês mostram todos os lados. É isso, né, gente? A gente sempre mostrando todos os lados. E ele já tá falando aqui de Copa do Mundo também, que tá super empolgado pro próximo jogo do Brasil, Brasil e Haiti. E tem outras pessoas aqui falando bom dia pra gente aqui no Paulista TMC. A Patrícia Ferreira, da Zona Leste, o Rogério de Osasco. E olha, 10 horas e 49 minutos. 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
17: O São Paulo chega à parada para a Copa do Mundo na oitava colocação do Campeonato Brasileiro. Depois de um início bom, o tricolor teve uma queda de rendimento e não vence há 5 partidas. No momento, soma 25 pontos. São 7 vitórias, 4 empates e 7 derrotas. O ataque marcou 23 gols e a defesa sofreu 20, saldo positivo de apenas 3. No último compromisso antes da Copa do Mundo, a equipe perdeu para o Remo por 1-0. E depois da Copa, o tricolor volta a campo contra a equipe do Atlético Paranaense. 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
1: 10 horas e 54 minutos, Paulista TMC quase chegando ao final, mas antes tem Copa do Mundo. Otávio Pinheiro tá aqui ao vivo com a gente. Tem muito jogo hoje, hein? Muito jogo pela Copa, é isso, né, Otávio?
19: Bom dia, Tebas. Bom dia, Fernanda. Bom dia. Pois é, Copa do Mundo, todos os dias tem muito jogo. Hoje em específico, no dia 16, temos 3 jogos, mas a rodada tem 4 jogos. Por quê? No horário de Brasília, teremos França e Senegal hoje, 4 da tarde, estreia de Mbappé.
1: Jogão, hein? Jogão.
19: Jogão. Senegal é uma seleção boa, chegou na final da Copa da...
1: Copa Africana
19: das Nações. 7 horas da noite, no grupo I também, que é da França, Iraque e Noruega, Haaland joga, artilheiro da Premier League. Aí vamos pro grupo J, Argentina e Argélia, 10 horas da noite, estreia de Messi, a seleção campeã, atual campeã da Copa do Mundo. E o grupo J finaliza a rodada 1 da manhã do dia 17. Então vai virar o horário de Brasília ali, vai virar pro dia 17, teremos Áustria e Jordânia.
1: Grupo da Argentina.
19: Grupo da Argentina.
1: Boa. Então são vários jogos, então 4 jogos, né? Dá pra dizer jogos, que é hoje, vai, gente? Quase.
19: É hoje porque...
1: 3 hoje, outro 1 da manhã, é isso. Sim.
19: E eu queria dar um detalhe também que ontem teve Espanha e Cabo Verde, todo mundo viu, Vozinha jogou muito, zaga da Cabo Verde jogando muito, e tem uma curiosidade do Vozinha, que ele jogava no Chaves, de Portugal. E ele chegou no Chaves justamente assim que o Hugo Souza foi pro Corinthians. Então o Hugo Souza saiu do Chaves para ir pro Corinthians, o Vozinha substituiu ele imediatamente. Ele
1: que interessante. Não fazia ideia disso. Boa informação. Vozinha que realmente espetacular, né? Ontem fechou o gol pela seleção de Cabo Verde. Valeu, Otávio.
2: Obrigado, Otávio.
1: 10 horas e 56 minutos. É pra fechar isso?
2: É.
1: Estamos chegando
2: fechar.
1: Ao final?
2: Poxa, poxa. Tchau, gente. Muito obrigada pela sua companhia. Ouvinte, Rafael Tebas.
1: Valeu, vem aí o Trend das 11. Beijo.
2: Tchau.
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0: 11:02, estamos chegando terça-feira, dia 16 de junho. Vamos juntos até o meio-dia e a partir de agora tem Trend das 11, depois das notícias locais, notícias da sua cidade, aquilo que de mais importante acontece, ó, nas redes sociais, no seu feed. Perdeu alguma coisa? Com a gente você não perde nada, não é mesmo, Pietra? Bom dia pra você.
1: É isso mesmo, Thiago Matheus. Bom dia pra você. Bom dia pra você que tá acompanhando a gente aqui agora no Trend das 11. Como o Thiago Matheus mesmo falou, a gente vai seguir aqui dando muita informação pra você do que tá trendando nas redes sociais. E olha que tem bastante coisa, viu? Tanto no meu feed, no feed do Thiago, no feed da TMC, no seu feed. Inclusive, por falar em feed da TMC, Thiago, convidar você que tá nos ouvindo, nos assistindo também, a seguir a gente nas redes sociais, @TMCNewsBR, lá no Instagram, também no TikTok, e o mesmo @TMCNewsBR pro YouTube, porque, ó, pra você ver o nosso rostinho, também conversar com a gente lá no chat. Mas tem um outro lugar que você pode conversar com a gente também, certo,
0: Thiago? Ah, no WhatsApp. Ó. Já tô com o telefone em mãos. 11972211001. Aqui você compartilha as principais trends, os principais assuntos ou opina. Você deixa o seu recado, a sua opinião também. Bora nessa, então?
1: Vamos nessa.
0: Vamos nessa. Ao vivo, até o meio-dia, vamos falar de muita coisa. Entre essas coisas, vamos falar de Neymar.
1: Pois é, também proibição. Será de quê, hein?
0: Será que é do Neymar? Acho
1: Será?
0: Que não, né? Pelo que eu vi aqui, não é não. Vamos falar de cinema também. Assunto importante sempre no Trend das 11.
1: Também trendando aqui, ó, empreendedorismo.
0: Venezuela, Estados Unidos.
1: Zebra Copa e provavelmente vocês devem estar sabendo o que a gente vai falar, né? Então, espera aí que a gente vai dar detalhes.
0: Assunto importante da medicina, reversão cegueira. Eu explico daqui a pouquinho.
1: Também temos recorde Copa. Mais um assunto, Copa do Mundo.
0: Apertem os cintos, o piloto sumiu. Daqui a pouco eu explico.
1: E Super El Ninho. Vamos atualizar vocês aí sobre o tempo.
0: É isso aí. Bora lá então.
1: Vamos nessa,
0: dando aquele F5, atualizando o feed. Apareceu pra você. Aposto que apareceu pra você. Neymar. Não, não é por conta de Copa, não é por conta da contusão.
1: Não vai jogar.
0: Contusão. Acertei na terceira.
1: Contusão.
0: Não vai jogar. Ele tá jogando em outro campo.
1: Oh.
0: Em outro lugar, porque o craque vai ser pai pela quinta vez. É gente que faz, hein?
1: É, gente. Mar,
0: é gente que não joga, mas é gente que faz. Ainda não é o anúncio que o Brasil esperava, né? Neymar em campo, mas a Bruna Biancardi, a esposa do Neymar, anunciou que tá grávida da sua terceira filha com o jogador.
1: Mas mais uma menina.
0: É, e a quinta, o quinto filho no total do Neymar. Então, com a presença do filho mais velho, Davi Luca, suas outras duas filhas, a Mavi e a Mel, a influenciadora, e eles aparecendo fazendo aí uma brincadeira para revelar o sexo do bebê, como a Pietra já anunciou, vai ser mais uma menina. Vai falar que, até brincou, falou que vai fazer uma girl band.
1: Sim,
0: né?
1: Sim.
0: Uma Spice Girls. Vai ser as K-pop. Portanto, vem mais uma menina aí pra vida do Neymar. Então, a Bruna Biancardi falou que tá avisando, ano que vem, em dezembro, menino, aliás, completou o jogador e pelo visto não vão parar por aí.
1: Pois é, querem continuar fazendo nenê, né? E só filho bonito, viu, gente? Eu falo pra vocês, são um espetáculo, as meninas lindíssimas, Davi Luca também. Vamos continuar, eu espero que continue essa fábrica aí, crescendo.
0: É, e eu espero que o anúncio motive o jogador a se recuperar logo e fazer uma boa Copa do Mundo. Estamos precisando disso, né? De uma boa. Boa Copa, uma boa partida.
1: A gente que é gol com comemoração, né?
0: Não
1: é
0: do Bebeto.
1: Neném, exato, Bebeto também tá enchupando o dedo pra falar que tá grávida. É isso, gente. Vamos seguindo aqui. A gente segue porque, ó, proibição. Proibição de quê,
0: gente?
1: De quê? Reino Unido anunciou a proibição de redes sociais para menores de 16 anos.
0: Mais
1: só.
0: Um país, portanto.
1: Mais
0: aliás,
1: um país.
0: Né, não só um país, né? O Reino Unido como um todo. A Austrália já fez isso, alguns países da Europa. Agora o Reino Unido, né?
1: Exatamente. O primeiro-ministro britânico, Keir Starmer, anunciou ontem a medida restritiva já utilizada em outros países, como o Thiago mesmo falou, como a Austrália e, inclusive, o nosso Brasilzão. E o primeiro-ministro admitiu ali que a aplicabilidade da legislação vai ser um desafio, tá, gente? Mas ele prometeu avançar também e enfrentar as plataformas, inclusive as de jogos online, que eu acho que são as plataformas ali que a criançada fica mais viciada, digamos assim,
0: né? É um problema, viu?
1: Pois é, além também ali das redes sociais, né? Então, isso tudo para impedir que crianças, elas possam conversar com estranhos, tá? E a medida ainda, ela não tem uma data para entrar em vigor no Reino Unido, mas tá sendo planejada para que tudo dê certo. Proteger as crianças é o ideal e o Brasil, inclusive, já está fazendo isso também.
0: Aliás, o que você acha dessa medida? Concorda também? Manda aqui pra gente no WhatsApp 11972211001. Cada vez mais outros países anunciando, portanto, a proibição para menores de 16 anos nas redes sociais. Comenta aí que eu dei o seu recado no ar. Enquanto isso, atualizo o feed, aparece notícia de cinema pra você também, acredito. E agora tem uma novidade que a Supergirl, sabe, pra quem gosta aí do universo DC?
1: Sim.
0: Dos super-heróis? Ou seja, a atriz Millie Alcock e a equipe estão desembarcando no Rio de Janeiro pra um evento exclusivo com os fãs. Tem uma turnê global aí, né, de divulgação do próximo capítulo do universo cinematográfico DC. E ela pousou aí em solo brasileiro, a atriz Millie Alcock, que dá a vida à Supergirl. O brilho no tapete vermelho do fã event no Rio de Janeiro, ao lado do diretor, da roteirista, que é a Ana Nogueira, do produtor Peter Safran. E o elenco esbanjou carisma, simpatia ali durante as ações promocionais. Afinal de contas, estão no Rio de Janeiro, né? Então, tem aquele clima especial. Lembrando que o longa-metragem, ele promete apresentar uma versão única, forte e imponente de Kara Zor-El, a estrela oficial de Supergirl. A estreia, aliás, ela acontece nos cinemas brasileiros neste mês. Coloca na agenda, se você gosta desse universo, 25 de junho, estreia nos cinemas brasileiros.
1: É isso, tomara que dê tudo certo, porque os últimos, né, o último, na verdade, foi bastante criticado. Uma galera ficou insatisfeita, fã de DC aí ficou um pouco insatisfeito.
0: Os fãs são exigentes,
1: criteriosos, né? Criteriosos, né, gente? Tá certo. Então, dia 25 de junho, a gente confere esse filme Supergirl. A gente segue dando F5 aqui no nosso feed, porque aparece a palavra empreendedorismo trendando pra gente. Olha só esse dado, gente. Cada vez mais jovens estão começando a vida profissional como pequenos e médios empreendedores. Oh. Pois é, empresários ali, tá? Os jovens, eles estão trocando enviar currículo pela aventura de abrir a própria empresa. Corajosos, né?
0: Corajosos.
1: Gente, total. O levantamento, ele revelou ali que entre 2012 e 2025, quase 800 mil jovens de até 29 anos de idade se tornaram donos de negócios ali no Brasil, elevando total para que quase 5 milhões de empreendedores fossem formados ali. O que gerou esse efeito foi que nesses 13 anos, a parcela de jovens na graduação ou já graduados subiu de 14% para 28%, com maior acesso à educação e avanços tecnológicos também, né? Então, por conta disso, mais jovens, eles buscam abrir o próprio negócio em vez do primeiro emprego, já que tem conhecimento, já tem plataforma, né? Já tem ali também a internet a seu favor. Então, 2/3 desses jovens ali, empreendedores, ainda estão na informalidade, mas a gente traz esse dado para você. A galera de hoje não quer mais uma carteira assinada, digamos assim. Eles querem assinar a carteira,
0: exatamente,
1: né?
0: Exatamente. E tem até a brincadeira dos jovens nas redes sociais fugindo do CLT.
1: É, né? Verdade.
0: Indo cada vez mais empreendendo, cada vez mais novos, cada vez mais jovens. Vamos atualizar o feed? Apareceu pra mim aqui Venezuela e Estados Unidos. O que tá acontecendo? A gente explica pra você. É a morte de um chefão do crime venezuelano que agora pode abrir espaço para um avanço na mineração. Esse chefão era o Ninho Guerreiro, é um líder da facção criminosa, Trem de Araguá, e pode representar um ponto de inflexão para a mineração venezuelana. Então essa operação ocorreu numa região estratégica, né, para exploração de ouro e outros minerais. Quando o governo de Delcy Rodrigues tenta atrair investimentos privados e estrangeiros para o setor, agora tem uma retomada da atividade que depende não apenas das mudanças legais promovidas recentemente, mas sim da capacidade do Estado de recuperar o controle de áreas. Lembrando que, historicamente, essas áreas são dominadas por grupos armados, também pela mineração ilegal. E desde as ações dos Estados Unidos no país, aqui vizinho do Brasil, né, o país venezuelano, muita coisa tem mudado. Então, por isso que o nome de Venezuela junto de Estados Unidos está trendando por conta da morte desse chefão e possíveis aberturas aí de novas minerações no país.
1: Isso aí. Bom, gente, agora a gente fala sobre Zebra Copa, né?
0: A gente gosta, né?
1: A gente gosta bastante. A Copa tá trendando bastante nos últimos dias, né? Afinal de contas, tá acontecendo ali a Copa do Mundo 2026. E o goleiro Vozinha, hein, gente? O goleiro Vozinha da seleção de Cabo Verde parou a Espanha e fez o mundo sorrir. Ontem, inclusive, a gente teve o Otávio aqui, né, no nosso estúdio, junto com o Thiago Matheus, os dois falando ali
0: de
1: possíveis placar, né? Ai, não, vai ser goleada. O Otávio apostou 5-0, viu, gente?
0: Eu achei que ia lá para uns 8.
1: 8, Thiago, um 8.
0: Errei feio, passei longe.
1: No final das contas, deu 0-0, que, gente, é uma vitória para Cabo Verde,
0: um
1: né?
0: Grande feito. E pois emocionou muita gente, viu?
1: Com certeza. Ó, a Vozinha construiu ali sua carreira longe dos holofotes, falando desse goleirão, né, que pegou tudo, pegou todas as bolas ali da Espanha. É, ele passou por clubes de Cabo Verde, Angola, Moldávia, Chipre, Eslováquia e Portugal. Uma carreira bem consolidada, uma trajetória sólida, né? Mais distante também do radar da maioria dos torcedores. Então veio a partida contra a Espanha que aconteceu ontem e em questão de horas, o goleiro saiu de cerca de 50 mil seguidores. Pra quanto agora, Thiago? A gente vai atualizando, viu?
0: Atualizando o feed aqui em tempo real. Tô aqui no perfil do goleiro. 7,6 milhões de seguidores.
1: Gente.
0: Só após o jogo já deu mais de 2.
1: Exato.
0: Logo depois do jogo. Agora, menos de 24 horas, sei lá. Não deu nem um dia de diferença. Já tá beirando os 8 milhões.
1: Não, ele tava dando uma entrevista ontem. Aí anunciaram que ele tava com 1 milhão e meio. Quando eu fui atualizar, sei lá, uns 3 minutos depois, ele estava com 1,8 milhão de seguidores. Eu falei, que isso, gente?
0: Já 7,6 agora.
1: E aí agora, 7,6 então, milhões de seguidores, de netinhos, né, a gente pode dizer assim, vozinha. Já que é vozinha, tá tudo isso certo. Aí. Um crescimento ali, né, gente, que muitas celebridades não conseguem em anos. Vozinha, então, conseguiu em pouquíssimas horas.
0: Sucesso.
1: Muito merecido, viu?
0: Muito.
1: Vamos seguir Vozinha.
0: Sucesso pro goleiro de Cabo Verde, o Josimar Dias, mais conhecido como Vozinha. Nas redes sociais, se você ainda não o seguiu, procura aí no Instagram, Vozinha. Siga lá esse goleiro que é puro carisma.
1: E te falar, eu vi muito meme na internet falando assim, nossa, sabe aquela expressão, esse até minha avó pega?
0: Calma, calma, Pia. Né? Calma, torcedores, calma.
1: Agora nem isso mais vou poder falar com Vozinha, porque o Vozinha pega assim, tá tudo certo.
0: Dá certo, reversão cegueira. Atualizando aqui o feed, apareceu esse assunto pra mim, e a gente explica pra você essa boa notícia, que é uma nova tecnologia genética inicial, em testes humanos, pra reverter a perda da visão. Que bacana.
1: Olha,
0: ontem trouxemos notícias boas, aí falando do câncer, notícias boas falando do tratamento contra o Alzheimer.
1: Exato.
0: E agora também contra a cegueira. Então, uma terapia genética experimental que começou a ser usada em humanos pela primeira vez. É um tratamento inovador desenvolvido pela Life Biosciences, que foca em reparar diretamente os danos nas células da retina. Então, na primeira fase, os cientistas avaliam a segurança do procedimento em pacientes com glaucoma e, em vez de frear o avanço da doença, o objetivo é restaurar a visão já perdida. Olha que maravilha, como isso pode mudar muitas e muitas vidas. Então, se os testes avançarem, a tecnologia pode sim revolucionar a oftalmologia ao devolver a autonomia para milhões de pessoas pelo mundo. Essa é a notícia boa.
1: Legal.
0: Que a gente gosta de dar aqui quando ela trenda nas redes sociais. Agora você tá sabendo também, bem informado sobre essa possível reversão na cegueira.
1: É isso aí. E olha, gente, mais uma vez falando sobre Cabo Verde, vamos falar sobre o recorde
0: só
1: Copa.
0: Só dá Cabo Verde agora no
1: Verde. Gente, só trenda isso, viu? Porque Cabo Verde comete ali apenas uma falta contra a Espanha, né? Cometeu apenas uma falta contra a Espanha e quebrou um recorde histórico, tá? A primeira participação em Copas do Mundo, vale lembrar, Cabo Verde estreou com empate sem gols com a Espanha, já que a gente já falou aqui sobre o Vozinha e tudo mais, que aconteceu lá em Atlanta, nos Estados Unidos. E a seleção africana, ela estabeleceu um recorde do menor número de faltas em uma partida de Mundial,
0: que
1: tá,
0: bom,
1: gente?
0: Que beleza.
1: Ou seja, com Vozinha pegando tudo, 0-0, o pessoal pensando que ia tomar uma goleada, e agora recorde histórico.
0: O pessoal marcando muito bem.
1: Total, Cabo Verde veio com tudo, estreando com tudo na Copa do Mundo.
0: Vou cornetar de novo. Marcou melhor que a seleção brasileira. Aí, tá vendo?
1: Eu tô querendo que o espírito do Vozinha baixe no Alisson, pra, né, ele pegar
0: tudo. De Cabo Verde, baixe na nosso meio campo e na zaga.
1: Por favor, gente. Bom, com somente uma infração cometida, então, no duelo. Cabo Verde teve aí esse recorde, né, histórico. Esses números, eles levam em consideração todas as Copas desde 1966. Antes de Cabo Verde, a seleção que tinha cometido o menor número de faltas nessa Copa foi a Turquia, tá? Que fez ali 4 infrações na derrota para a Austrália de 2-0. Então, Cabo Verde veio com uma infração somente.
0: E não tomou nenhum gol.
1: E vai ser difícil ser batido, viu, gente? Que outro time vai ter aí essa uma só falta, ou então nenhuma falta, né? Pra bater esse recorde, não tem que ter nada.
0: Toda Copa tem aquelas seleções que o pessoal pega aquele carinho, né?
1: Sim,
0: Curaçao
1: sim.
0: Vai ser dessa vez, assim como Cabo Verde, portanto. Muita gente torcendo também, né? E fazendo votos aí de um bom torneio pra Boa. Os dois países. Apertem os cintos que o piloto sumiu.
1: Ih,
0: olha só que apareceu aqui na trend. Tem um Airbus, aquela marca, né, de aviões, que apresentou um helicóptero que voa sem piloto. Meu Deus do céu, a empresa apresentou o U-145, que é a versão não tripulada do helicóptero H-145. É uma aeronave que não tem cabine de pilotagem. Ela é equipada com sensores de sistemas de inteligência artificial. Eu não sei, não. Eu acho isso um perigo danado.
1: Mas eu não teria coragem, viu?
0: Pois é. E tudo isso para operar de forma totalmente autônoma. O primeiro voo está previsto para o final desse ano de 2026, inicialmente com um piloto de segurança a bordo. A entrada em serviço está planejada para o início da próxima década. Esse foco inicial é o transporte com logístico de grandes volumes de carga. A princípio, né? Sem seres humanos, apenas carga.
1: Uhum.
0: Então, o mercado global de veículos autônomos está cada vez maior nos Estados Unidos. Vale, inclusive, aproximadamente cerca de 220 bilhões de dólares.
1: É muito dinheiro, gente.
0: Então, a gente vê carros autônomos, a gente vê drones sendo testados para lá e para cá. Agora, a Airbus quer apresentar um helicóptero que voa sem piloto. Quero saber o que você acha disso.
1: Teria coragem? Vai lá, ó. DDD 11972211. 1001, responde pra gente. Tem coragem de entrar num avião sem piloto?
0: Tô
1: piloto
0: fora.
1: Automático, vamos confiar?
0: Tô fora.
1: Eu também ficaria fora, viu? E olha, Super El Niño aparecendo aqui, trendando também, um dos assuntos mais comentados. Porque, gente, o fenômeno climático, ele pode, olha isso, olha essa notícia, encarecer o chocolate nos próximos meses.
0: Tá, não é possível.
1: Não é? Pois é, pra você ver, ó, que pega tudo, né?
0: Até o chocolate?
1: Até o chocolate.
0: O El Niño é fogo, hein?
1: A gente vai explicar pra vocês um pouquinho sobre isso, porque a possibilidade do Super El Niño aparecer, né, e tá aparecendo já, preocupa o mercado global de commodities, tá? Ele pode provocar ali secas severas no oeste da África, que é responsável por 70% da produção mundial de cacau e impulsiona ali, e por conta disso impulsiona os preços, né? Então, o chocolate vai aumentar por conta do El Niño. 79% de chance ali de ocorrer entre junho e agosto. Então, já tá começando isso, né? A gente tá no dia 16 de junho aqui, já na metade do mês praticamente. E esse fenômeno, ele já levou consultorias a reduzirem as projeções de oferta global de cacau, tá, gente? O mercado, ele teme repetir o cenário da safra lá de 2003 e 2024, quando eventos climáticos contribuíram para um déficit de quase 500 mil toneladas da commodity. Então é preocupação aí, viu?
0: Ah, já é uma preocupação antiga, inclusive. Até porque acho que esse El Niño já tá acontecendo aqui há muito tempo.
1: Há muito tempo.
0: É só ver o preço do chocolate aí na Páscoa, como é que tava. Então, se já tá caro, chocolate cada vez mais salgado, não deveria ser, né? Chocolate salgado não rola.
1: Mas que tá é doce.
0: Pois é, mas
1: não tá sendo pra gente.
0: Tá encarecendo cada vez mais, agora também, por culpa desse fenômeno El Niño. Vamos atualizar o feed?
1: Vamos
0: falar de guerra na Ucrânia, que continua trendando. Por quê? Porque teve um ataque russo que atingiu aí um patrimônio histórico de quase 1000 anos em Kiev. Então, a ofensiva russa acabou utilizando mais de 700 mísseis e drones e deixou pelo menos 9 mortos nesse último ataque. Dezenas de feridos. Danificou, inclusive, parte da lavra de Kiev-Pechersk. O que é isso? É um patrimônio mundial, é como se fosse uma catedral, né? E deixou, que é um complexo monástico que foi fundado lá no ano de 1051, ou seja, há muito, muito tempo atrás, e é reconhecido como patrimônio mundial pela Unesco. O presidente ucraniano, Volodymyr Zelensky, ele usou a sua conta na rede social X para repudiar esse bombardeio, classificou ele como um dos crimes mais graves da Rússia contra a cultura cristã até hoje em dia. Então, em resposta, agora a Ucrânia está bombardeando pontes estratégicas que ligam territórios controlados pela Rússia à Crimeia, aumentando a tensão entre os dois países. Então, mais de 4 anos de guerra, a gente que trouxe tempos aqui atrás possíveis cessar-fogos, mas agora, pelo visto, os ataques continuam. Uma pausa aqui, outra acolá, bem espaçada, bem eventual, mas os bombardeios continuam.
1: Anos acontecendo essa guerra, né? A gente agora teve a notícia dos Estados Unidos com o Irã,
0: também,
1: assinando um tratado de paz, ainda bem. Vamos ver se realmente esse tratado vai acontecer mesmo. Sexta-feira tem um anúncio desse documento aí, mas a Ucrânia, né, continua em guerra ali com a Rússia, infelizmente. Bom, a gente segue aqui porque Toy Story tá trendando, tá, gente? Pois é, a gente vem falando sobre Toy Story aqui, né, Thiago? Bastante. Porque já tá estreando aqui no Brasil, dia 17 de junho, o 5º filme da franquia.
0: Franquia de sucesso,
1: Franquia de sucesso, porque, olha, a franquia já gerou 16 bilhões de dólares pra Disney em 30 anos. É dinheiro, viu,
0: muito
1: gente?
0: Muito dinheiro, muito.
1: 7,5 bilhões aí vieram dos Estados Unidos. O restante, ele foi impulsionado pelo público internacional. Ó, a musiquinha, amigo, estou aqui. Pra entrar no clima de Toy Story, que já tá nos cinemas brasileiros. Pois é, a marca se tornou ali uma das mais valiosas da Disney, movimentando produtos licenciados, parques temáticos, streamings e também algumas experiências, né? Com Toy Story 5, esse 5º filme da franquia, chegando ali aos cinemas no dia 19 de junho, desculpa, o dia 17, na verdade, é uma pré-estreia, tá? Tem expectativa que o novo filme arrecade entre 150 milhões e 175 milhões de dólares.
0: Ah, de dólares, não de reais.
1: Não, de reais.
0: Então joga lá pra cima o sarrafo, hein?
1: Convertendo, ó, filho. É, lá pra cima mesmo, como disse o Thiago. Apenas no fim de semana, tá? De estreia lá nos Estados Unidos, porque o filme já estreou nos Estados Unidos. Se você tá pelos Estados Unidos ou é americano, você já assistiu esse filme, né? Então, apenas nos Estados Unidos superou ali lançamentos de Toy Story 3 e Toy Story 4. Ou seja, é sucesso, com toda certeza, Toy Story 5.
0: Sucesso garantido, portanto, vem estreia em breve aí nos cinemas, mais um Toy Story trendando, bombando. Tem uma música dos Beatles que tá trendando, que tá bombando na manhã desta terça-feira, e por um motivo muito particular, muito especial, por conta de um piano usado por Paul McCartney em Hey Jude, que é o mesmo que o Fred Mercury usou para gravar Bohemian Rhapsody. Então, poucos instrumentos da história da música descarregam, né, esse legado tão impressionante. Uhum. Né? Eles acabam sendo valorizados com o passar do tempo, como esse piano. Ele é de uma marca alemã, é um piano de cauda chamado Seebestein, que fica no lendário Trident Studios, em Londres também. E foi nesse piano, ó, que Paul McCartney e os Beatles tocaram essa música aqui. Sucesso, quem não conhece? Hey Jude! Ah, vai você, Pietra! Pois é, Hey Jude, de 1968, tá trendando de novo por conta dessa curiosidade. Anos depois de 68, o Fred Mercury usou esse mesmo piano pra gravar Bohemian Rhapsody, mais um grande sucesso.
1: Sim.
0: Da história do rock e da música, mas foi lá em 75. Ou seja, esse instrumento que o pessoal redescobriu aí na internet e tá falando bastante, ele aparece em outros trabalhos marcantes, como por exemplo do David Bowie, e o valor histórico dele é tão grande que os especialistas estão estimando que possa valer centena de milhares de dólares. Então ficou curioso? Joga no Google aí, piano Paul McCartney, Fred Mercury, Hey Jude, mas tem esse nomezinho aqui difícil, mas ele é bacana, hein? É alemão, Seebestein. Pois é, Esse piano, avaliado em centenas de milhares de dólares, tá trendando ao longo desta terça-feira. Curiosidade pra você aqui no Trend das 11.
1: Tem história, hein, esse piano, tem história. E olha, a gente fala sobre Jatos Brasil aqui, trendando, porque notícia boa pro Brasil, inclusive. A Grécia abandonou os Estados Unidos e fechou com o Brasil uma compra de 3 jatos C-390 e se tornou ali a o 13º país a escolher o cargueiro da Embraer. Pois é, o negócio estimado em aproximadamente 600 milhões de euros. Olha o dinheiro aí, viu? O valor inclui aeronaves e todo o pacote de suporte logístico necessário para operação, né? E a Grécia passa, então, a integrar ali a lista de países que operam o cargueiro brasileiro. A negociação, ela vai ser feita, ser realizada por meio de um acordo conjunto com Portugal, tá? Que transferiu para os gregos opções de compra previamente contratadas. Então, uma notícia boa, super, pra gente.
0: Ótima notícia, portanto, Embraer fazendo bons negócios. Portanto, agora a Grécia, mais um cliente nosso.
1: Boa.
0: Cliente do Brasil. Ó, a gente vai rapidinho pro break, mas antes, deixa eu falar pra você. Fala. Sabe quem tá torcendo pro Brasil?
1: Quem, Thiago?
0: Uma pessoa muito importante. Dos Estados Unidos. Da Disney. Ele mesmo, Mickey Mouse.
1: Mickey Mouse. Boa.
0: Ele declarou torcida ao Brasil na Copa do Mundo 2026, olha, ou seja, um dos maiores símbolos aí do universo da Disney. Então, através de um vídeo no perfil oficial, inclusive, ele está declarando aí que vai torcer pro Brasil na Copa do Mundo. Esse vídeo, obviamente, ele foi criado para celebrar a Copa do Mundo FIFA 2014, que aconteceu no Brasil, mas foi republicado pela companhia.
1: A torcida continua.
0: É, no dia da abertura da Copa. Então, o Mickey não vai torcer para os Estados Unidos, é brasileiro. Será que o Zé Carioca, que influenciou ele?
1: Ah, será? Inclusive, eu acho, viu?
0: No finalzinho do vídeo apareceu lá o Zé Carioca dizendo que eles estão prestes a entrar em campo. É de 2014, não importa, tá valendo para 2026. Zé Carioca e Mickey na torcida pelo Brasil, só reforçando aqui a nossa torcida. E depois do intervalo, a gente reforça as informações para você, atualizando seu feed aqui no nosso Trend das 11. Não sai daí.
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1: Agora 11 horas 31 minutos para você que tá no 100.1 no FM, 17 graus de temperatura nesse finzinho de manhã de terça-feira. Rapidamente, antes de chamar o Fará, só para trazer um registro aqui de um incêndio em um ônibus no Belenzinho, na zona leste de São Paulo. A corporação lá no combate, né? Daqui a pouco as imagens, inclusive, nas nossas redes sociais. Se você ainda não segue...

0: Então acionar, o hotel acionou, tocou o alarme. Mas Éder Luiz foi até o fim com o jogo Arábia Saudita, um Uruguai 1, entre chamas.
1: Caramba, isso que é profissionalismo,
0: não,
1: hein? É,
0: aí você vê, todo mundo saiu do hotel, pelas imagens internas, todo mundo saiu tipo, sem nada na mão. O Éder foi o único que levou a mochilinha, ou seja, fome ele não ia passar.
2: Preparado, viu? É. Preparado.
0: Gente, vocês estão com medo?
1: Não, Fará.
0: Eu tô com medo do jogo contra a Escócia, entre Brasil e Escócia.
1: Sério?
0: Por quê, Fará? Eu tava dando uma olhada, é um dos trends, acredito. Tem uma vidente aí que falou que ia vir uma nave espacial e abduzir os jogadores do Brasil.
1: Isso eu vi também.
0: Não, depois do fogo de ontem, cara, eu não duvido de mais nada.
1: Será?
0: Será que tem como levar o Casemiro?
1: É,
0: o Igor Thiago? Poderia... Esse aí a gente entrega.
2: O Rafinha, pode?
0: Não, o Rafinha ainda dá pra quebrar um galho.
2: Pô, sério, eu tô com um pouquinho com um negócio com o Rafinha,
0: né?
2: Viu?
0: Então, é porque não vai, o Vini Júnior também, né? Não...
2: Tá difícil ali, né?
1: É, mas essa nave podia vir antes, inclusive, no jogo contra o
0: Casemiro, o Igor Thiago, são os caras que poderiam ir, né? De repente, em outro planeta, eles se dão bem.
1: Pois é. Agora, antes desse jogo da Escócia, que a gente tem que tomar cuidado com as naves espaciais também. Sim. A princípio.
0: É,
1: cuidado com...
0: A mulher chorou e tudo.
2: E tem Bilu tá solto, né?
1: Cuidado com o Haiti, será que precisa parar?
0: O Haiti venceu a Escócia, perdeu a Escócia só por 1-0. Todo mundo falava que ia ser o fiel da balança ali, do saldo de gols e tal. Eu tenho medo de tudo, cara. Copa do Mundo, você não viu ontem o Vozinha?
1: Vi.
0: O Vozinha arrepiou. Total. Pegou tudo contra a Espanha, cara. Uma campeã do mundo.
2: Todo mundo tava apostando que ia ser tipo a Alemanha, né? Do 7-1 lá, com o Curaçao.
0: E foi uma decepção. E a Espanha, assim, e a Cabo Verde se colocou no lugar dele, colocou o bumbum na parede, com perdão da expressão. Tomou pressão, mas segurou.
1: Duas favoritas hoje em campo. Às 4 da tarde, a França enfrentando o Senegal. E à noite, 10 da noite, a Argélia recebendo a Argentina, né? Aliás, a Argentina pegando a Argélia.
0: A Argentina é favorita. A França eu tenho minhas dúvidas.
1: Sério, Fará?
0: Apesar de ter uma excelente seleção. Acho que a França vai entrar pro seleto grupo das estreias ruins.
1: Jura, Fará? O Fará tá indo na contagem.
2: Mas o quê? Vai ser um 0-0 ou 0-0 ou vai perder?
0: Não, eu acho que vai ser um empatezinho.
2: Empatezinho?
0: Melancólico.
1: E a Argentina favorita contra a Argélia?
0: Muito.
1: Muito. Muito mesmo.
2: Será que vem zebra aí?
0: Amanhã eu tô aqui, tá tudo ao contrário.
1: E tá tudo valendo, é a aposta da Copa do Mundo.
2: É a Copa,
1: valeu,
2: gente.
1: Valeu, Fará, aquele abraço.
0: Valeu, gente.
2: Beijo.
1: Quem escuta sabe, quem escuta aposta também agora, 11h34.
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0: Bora continuar trendando aqui com a gente até o meio-dia. Muita coisa tá acontecendo, viu, gente? Internet, ó, tá que tá. Rede social, se você der o seu F5, tem notícia aparecendo a todo momento e a gente vai falar dessas notícias aqui pra você. Por isso, te convido, inclusive, a seguir a gente nas redes sociais pra ficar por dentro lá no @TMCNewsBR. Notícia na palma da sua mão, tanto no Instagram quanto no TikTok. E também pra ver o nosso rostinho, conversar com a gente no chat do YouTube, @TMCNewsBR. Também.
1: Celular em mãos, feed aberto. Boa. Arrasta a telinha para baixo, carregou, atualizou. A gente contextualiza para você. Você participa 11972211001, Pietra.
0: É isso mesmo. E olha, muita coisa acontecendo, como a gente mesmo falou. Ó, tem Polônia Exército trendando aqui na nossa timeline, tá?
1: Elon Musk, ele mesmo, trendando mais uma vez.
0: Curiosidade?
1: A gente sempre traz. Vamos trazer informações do Ebola, do vírus. Daqui a pouco eu atualizo para você.
0: Veículo futuro. A gente falou do avião sem piloto. O que será que vem aí, gente?
1: Mais um. Vamos falar de sede de Copa do Mundo. Daqui a pouquinho.
0: Bonnie Tyler também trendando aqui.
1: E boa notícia, inclusive. Vamos falar também de Moraes e Bolsonaro.
0: Política,
1: os dois,
0: né?
1: Estão trendando.
0: É isso. Medicina, tecnologia também. Mais uma notícia boa vindo por aí.
1: E a Tesla do Elon Musk também tá trendando em instantes. Eu explico pra você.
0: Boa. E a gente começa falando sobre a Polônia e Exército, que tá trendando nessas duas palavrinhas, porque a Polônia ampliou o poder militar e ganhou protagonismo, então, na segurança da Europa, gente. Pois é, o país, ele desenvolveu ali um dos maiores programas de modernização militar do continente, tá? Isso por conta da guerra da Ucrânia, que acelerou os investimentos em defesa e segurança, e aí outros países estão se preparando também, como é o caso da Polônia. O governo polonês vê a Rússia como principal ameaça à estabilidade da região. A estratégia busca fortalecer a capacidade de dissuasão, e resposta também a conflitos. Varsóvia, que é a capital ali da Polônia, né, aprofundou relações militares com os Estados Unidos e também com a OTAN. O objetivo é manter, gente, tropas mais numerosas, equipadas e também com alto nível de resposta a ataques. Então, a Polônia ali se preparando para uma possível guerra, digamos assim, né? Essa transformação, ela pode alterar o equilíbrio dentro da OTAN nos próximos anos também. Então, notícia ali, né, sobre a Polônia se preparando, se munindo, até porque muitas guerras acontecendo no nosso mundo,
1: e
0: né,
1: tem Thiago? O histórico da Polônia, né? Então, cada vez mais ela se preparando, porque foi um país que sofreu muito, principalmente na Segunda Guerra Mundial. Elon Musk tá trendando, ele sempre trenda. E nos últimos tempos, o pessoal tá falando muito do Elon Musk, que se tornou a primeira pessoa no mundo trilionária.
0: É muito dinheiro, gente.
1: É muita grana. E por conta disso, o pessoal acaba relembrando outras coisas, como, por exemplo, que mesmo tendo essa grana toda, atingindo esses números altíssimos, ele ainda reside numa casa de 37 metros quadrados.
0: Oh, gente, o Divo, ele é humilde, né?
1: A casa dele é menor do que onde eu moro, você mora, pelo visto, Pietro.
0: É verdade.
1: Onde você mora aí também, que tá me ouvindo, a sua casa é maior.
0: Caramba, gente.
1: Do que a do Elon Musk. Lembrando, a pessoa mais rica do mundo, e ele passa boa parte do seu tempo numa casa simples. Ele se mudou tempos atrás pro Texas, lá no ano de 2020, vendeu maior parte aí das suas casas na Califórnia, e a sua principal residência continua sendo uma casa que custou $50 mil na região de Boca Chica, no Texas, né? Como eu falei anteriormente. É uma casa pré-fabricada de cerca de 37 metros quadrados, que foi construída pela startup Boxable. Então tem sala, quarto, cozinha e banheiro. Acabou! E com uma banheira e chuveiro. Pronto.
0: Simples, né?
1: Tem mais nada disso. Em contraste, as empresas ligadas ao Musk, né, possuem pelo menos 3 casas grandes em Westlake Hills, que é um subúrbio de alto padrão de Austin, também no Texas, cada uma com cerca de 550 a 830 metros quadrados, além de piscina, mas a residência oficial dele é de apenas 37 metros quadrados. Então, mesmo com 1 trilhão, né, com as suas empresas valendo, que é a pessoa mais rica do mundo, continua na sua humilde residência, já diria a música, hein?
0: É, super humilde, gente, super humilde. Vamos aprender com o Elon Musk, então? Sei, pra ser trilionário tem que morar numa casa de 37 metros quadrados, então vamos se mudar, né?
1: Eu toparia.
0: Eu também tô
1: ser trilionário, né? E morar num cubículo.
0: Bora, bora que bora.
1: Eu toparia.
0: E olha, vamos seguir aqui o nosso trend, porque tá trendando a nota de 1.000 rúpias das Maldivas, tá, gente?
1: Por quê?
0: Porque essa nota, ela foi eleita a mais bonita do mundo. Tá. Exato. A nota feita de polímero chamou a atenção pelo design inspirado na vida marinha do arquipélago, né? Uhum. Com tons ali vibrantes de azul e verde que remetem ao oceano. Na parte frontal ali da cédula, ela traz uma imagem de tartaruga verde. Além também de elementos ligados aos recifes de coral e natureza local, né? Quem já foi pra Maldivas ou viu fotos de Maldivas...
1: Ah, só nas fotos, hein?
0: Só nas fotos,
1: queria
0: só
1: ter
0: nas
1: ido.
0: Fotos. Pois é, então você olhando essa cédula, né, essa nota, você remete ali às Maldivas. No verso dessa cédula aparece um tubarão-baleia, que é o maior peixe do planeta e um dos símbolos ali das águas das Maldivas também, né? Lançada como parte de série comemorativa, essa cédula, ela foi criada para celebrar, então, a beleza natural e a biodiversidade marinha do país. Olha, nota de 1.000 rúpias. Então, se você for para Maldivas, eu tiver a oportunidade de ter essa nota, guarda. Vai que ela vale alguma coisa, assim, né? Para quem coleciona, você vende a mais, não sei.
1: 100 rúpias, né?
0: 1.000 rúpias.
1: 1.000 rúpias. Eu queria ter uma nota de 100 reais. Aquela que tem o peixe. É, tem um peixão também, bonito.
0: Verdade.
1: Essa é linda. Na minha carteira ela fica mais bonita ainda.
0: Ah, ô!
1: Tá meio que em extinção essa nota pra mim, pelo visto.
0: Pra ele é só no Pix, viu, gente? Só no banco. Thiago Matheus só fala, mas ó.
1: Meia de R$2, que tinha tartaruga também,
0: é verdade,
1: né? Nota de R$2. Tá sumida aí pra eu. Não vejo mais nota.
0: Mas R$2 a gente. De R$2 a gente não tá querendo, não.
1: Não, então, até porque pouco. Eu prefiro a de 100 reais, porque a nota de 1.000 rúpias, ela vale aí na conversão uns 50 conto na nossa moeda. Então eu prefiro a nossa de 100 reais.
0: Tá,
1: ou então
0: melhor.
1: Um lobo-guará. Se você viu um lobo-guará por aí de 200, você avisa a gente no 11972211000.
0: Envia pra nós.
1: Aliás, falando telefone aqui da nossa TMC, deixa eu te passar um outro telefone que é do esporte.
0: Boa.
1: É o 3025-1001. Você tem o nosso aqui, do Trend das 11, né, que a gente atualiza aí as principais notícias do Brasil e do mundo e você comenta, mas anota também esse outro telefone para você ser o comentarista esportivo.
0: Boa!
1: Porque nas nossas transmissões no YouTube da TMC, a sua mensagem pode aparecer na telinha também. Então você anota 11 30 25 1001 e você vai ser o comentário. Você vai ser o José Calil aí do WhatsApp, para mandar o seu recado, para mandar o seu alô, entre tantos outros comentaristas aqui do nosso TMC Esportes. Manda aí, então, 30, 25, 1001 durante as partidas da seleção brasileira ou de outras seleções, que você vai interagir e a sua mensagem aparece aqui na nossa tela.
2: Que bom,
1: sem
2: que
1: delay, bom. Viu? Sem delay, Kailil, e dando aquele moral para os nossos ouvintes, coisas que outras emissoras não fazem.
0: Não mesmo, a transmissão sem delay e a mensagem sem delay também, viu? Então manda.
1: Falando em Copa do Mundo, tá chamando a atenção e tá trendando um estádio específico da Copa, vamos falar aqui do México em específico, porque parece até um cenário de IA, de inteligência artificial, que é um dos estádios aí da Copa do Mundo. Um estádio futurista, mas que está cercado por montanhas. Imponente, com uma arquitetura que desafia a imaginação. Para você ter uma ideia, de dentro do estádio, você consegue ver as montanhas lá ao fundo, naquele fim de tarde, daquele aquela
0: nossa,
1: cor especial no céu.
0: Fica aquela golden hour, né?
1: Pois é, um cenário lindo, maravilhoso. Joga aí no Google que você vai ver. E parece mesmo inteligência artificial. Tava muita gente questionando, comentando na internet, mas não é inteligência artificial, não. O local existe de verdade. É o estádio BBVA, né, que pertencente a um banco que fica em Monterrey, no norte do México. Uma das sedes confirmadas aí, né, da Copa do Mundo 2026. Esse estádio, ele não é tão novinho, não. Ele foi inaugurado em 2015. Mas é um estádio que chama atenção pela integração única entre esporte e natureza. Ao fundo tem a Serra Madre Oriental, que cria uma paisagem rara, né, no futebol mundial. Tem capacidade para 50 mil torcedores. A arena ela é considerada uma das mais modernas da América Latina e tem recebido já alguns jogos, principalmente do grupo E. Então, se você acompanhar algum jogo da Alemanha, da Costa do Marfim, Curaçao ou mesmo Equador, você vai ver essas belíssimas imagens. Joga no Google que vale a pena, mas ó, não é inteligência artificial, não.
0: É real.
1: É realidade, é coisa linda dessa Copa do Mundo.
0: Tá valendo então o ingresso, né? Já que tá tão caro
1: esse vale,
0: assim.
1: Esse vale o visual.
0: Vale pra dar aquela vista, né? Também tirar aquela foto boa, postar nas redes sociais, é isso. Bom, a gente segue dando F5 pra falar dela, Bonnie Tyler, que preocupou a gente, né, nos últimos meses. Ela que foi internada ali, depois de passar por uma cirurgia intestinal de emergência. E ela se encontrava em coma induzido desde maio.
1: Já um tempinho, né, que a gente trouxe isso.
0: Já um tempinho, pois é. Ela que tem ali 75 anos, é uma cantora super famosa, né?
1: Dona
0: é,
1: desse hit aqui, ó. Total Eclipse of the Heart.
0: É isso, Bonnie Tyler, então,
1: bela
0: agora
1: voz, hein?
0: Saiu do coma,
1: que bom.
0: Viu, gente?
1: Boa
0: a cantora,
1: notícia.
0: Ela saiu do coma, ótimo. Mas ela permanece em estado grave na UTI. Mas temos uma boa notícia, pelo menos, de que ela não está mais em coma. É, no dia seguinte ali da cirurgia intestinal, né, que fez com que ela fosse internada, essa cirurgia de emergência, ela sofreu uma parada cardiorrespiratória e o estado de saúde agora segue melhorando. Os médicos estão confiantes de que ela vai se recuperar, né? Embora o progresso seja um pouco lento. Quem falou isso foram ali os representantes da cantora que colocaram no seu site, no site da cantora, da Bonnie Tyler, que o processo vai ser lento, mas que ela tá se recuperando. Os médicos, então, estão confiantes. A gente segue aqui confiante também. Que vai dar tudo certo, né?
1: A torcida, que seja um processo lento, mas que seja
0: eficaz, né?
1: Benéfico pra ela. Belíssima voz, sucesso, muita saúde, hein? Pra Bonnie Tyler, autora desse... Ah, que bonito, ó. Sobe o som, solta a voz, Bonnie Tyler. Ei, anos 80, hein?
0: Ô, coisa boa, né?
1: Coisa linda, coisa linda. A gente sai do mundo da música, vamos pro mundo da política, que sempre bomba, trenda. O nome do Alexandre de Moraes e do Eduardo Bolsonaro, esses dois nomes estão trendando. Por quê? Porque o ministro negou o adiamento e o Eduardo Bolsonaro será julgado hoje sim, no STF. Notícia que importa pra você no nosso site, cobertura completa, tmc.com.br. Nossa reportagem de Brasília, 24 horas atrás da notícia. Né? E estavam alegando, né, que a primeira turma não deveria analisar o caso sem a composição completa, mas o ministro Alexandre de Moraes destacou que o regimento do STF exige sim presença mínima de 3 ministros. O quórum foi atendido pela atual composição. Lembrando que o Eduardo Bolsonaro é acusado de ter articulado nos Estados Unidos medidas contra integrantes do STF. Então o governo brasileiro, incluindo, né, e também do governo brasileiro, incluindo aquela situação, a suspensão de vistos, sanções e também a aplicação da Lei Magnitsky. Então, articulações ocorreram às vésperas do julgamento, que condenou Jair por tentativa de golpe de Estado, mas os ministros vão aproveitar a sessão para críticas às iniciativas da família junto às autoridades americanas. Portanto, não haverá adiamento, julgamento hoje no STF, portanto, de Eduardo Bolsonaro. A gente segue acompanhando.
0: É isso aí. Trend, a gente fala sobre tudo, né? Política, entretenimento, cinema e também tecnologia na medicina, tá, gente? Porque mais um assunto aqui trendando.
1: Gosto.
0: Um assunto bom, uma notícia boa. Você tem nervosinho pra tirar sangue, digamos assim? Você tem, Thiago Matheus?
1: Eu não tenho. Você tem?
0: Você tem. Manda pra gente. DDD 11 972 21 1001, porque temos uma notícia boa se você tem um nervoso ali pra tirar sangue, né? O profissional às vezes erra bastante, até achar
1: veia. A veia some do nada.
0: Nossa, aí do nada jorra sangue até dizer chega. Pois é, gente. E agora, pra não errar a veia na hora da picada, hospitais já usam um aparelho de luz infravermelha, tá? Quem tem a chamada veia difícil conhece esse drama.
1: Sabe
0: de levar,
1: do que a gente tá
0: falando. Pois é, de levar várias picadas ali até a enfermeira acertar. É um sofrimento, viu, gente? Então, por isso, hospitais passaram a usar aparelhos que jogam uma luz infravermelha sobre o braço, né? E aí, essa luz infravermelha, ela revela o desenho das veias logo debaixo da pele ali, com um mapinha, então, das veias à mostra, que fica mais fácil,
1: com
0: né,
1: certeza,
0: do profissional acertar a agulha de primeira na veia certa, sem te prejudicar, sem fazer com que você sinta dor, né? O ganho é maior ainda em crianças, idosos e pessoas com veias mais escondidas.
1: Eu ia falar justamente isso, né? Geralmente quem sofre são os idosos.
0: Sim.
1: Que a pele fica um pouco mais fininha, mais sensível, ficam machucadinhos. A veia dá aquela sumida e criancinha que não aparece muito, né?
0: É, então, e a criança também tem aquela coisa de ficar nervosa, né? Então quanto menos você errar, mais fácil, é mais tranquilo. Então, menos tentativas e menos desconforto nessa nova tecnologia aí da medicina. Muito legal a gente falar sobre várias novidades na medicina, né?
1: Sempre importante, sempre importante. Eu volto a falar de política, porque o feed aparece muitas notícias o tempo todo. E agora, trazendo os nomes de Lula e Trump. Por quê? Porque o presidente brasileiro chega ao G7, hoje na França, e o Planalto tenta um encontro surpresa, novamente, com ele, Donald Trump. Lembrando que o Lula desembarcou ontem na França como convidado especial da cúpula do G7. Essa viagem ganhou um objetivo especial, né? O Palácio do Planalto tenta cavar ali aquele encontro informal logo na abertura do evento. Não existe, né, um período formal de reunião marcado nas agendas, mas o Brasil tem um motivo econômico para essa possível reunião, uma nova ofensiva comercial de Washington que está ameaçando elevar a carga tributária no nosso país, principalmente sobre as exportações brasileiras, né? Subiu para 37,5%. Então, o órgão de comércio americano alegou, né, que o Poder Judiciário brasileiro tem tomado medidas excessivas contra empresas de tecnologias dos Estados Unidos. A gente traz ali o assunto do Pix novamente, que o governo americano acabou argumentando para essa possível taxação. Então, Planalto, mesmo de forma informal, está tentando articular. Tem G7 hoje na França, Lula estará lá, Donald Trump também. Vamos ver se eles conseguem fazer uma reunião informal, mesmo que de última hora.
0: Pois é, e também eu acho que vai ter o assunto das facções, né?
1: Serem também
0: consideradas ali terroristas, digamos assim. E por falar nisso, inclusive, gente, tem um assunto trendando aqui sobre o crime organizado, porque os Estados Unidos falaram que deteram ali, detiveram o ex-chefe do PCC e do Comando Vermelho após perseguição, tá? O ICE anunciou ontem uma detenção de brasileiros, descrito como ex-chefe, então, das facções criminosas, o PCC e Comando Vermelho, depois de uma perseguição ali na Carolina do Norte, tá? Felipe Linares de Oliveira del Áquila, conhecido como Dom, ele tem ordem de busca e captura da Interpol lançada pelo Brasil, tá? Sob acusações ali de associação criminosa e extorsão. Ele tentava fugir de carro para o México quando foi interceptado, então, na cidade de Mooresville. Ao tentar fugir, o ex-chefe criminoso sofreu um acidente e foi, então, capturado. Os Estados Unidos deram essa notícia ali sobre o ex-chefe que foi detido, então, do Comando Vermelho e do PCC.
1: Notícia que importa, notícia que trenda, e a gente atualiza o seu feed também. Novos empregos estão trendando. O pessoal está comentando na internet. Por quê? Porque o setor automotivo está impulsionando essa nova geração de empregos, a gente pode chamar. Uma única montadora anunciou, inclusive, 1.500 novos postos de trabalho em Minas Gerais e no Rio de Janeiro.
0: Olha!
1: Ó, que boa notícia para os mineiros, que sintonizam 88.7, para o pessoal no Rio de Janeiro, 101.3. A maior parte dessas contratações ela será feita por polos de Minas e Rio, motivado pela produção de dois modelos que chegarão aí ao mercado ainda neste ano. A unidade fluminense receberá reforço para ampliar a fábrica de um novo SUV e a produção deve aumentar a capacidade industrial brasileira também. Lembrando que a chegada de novos produtos está gerando, né, mais empregos, está movimentando, inclusive, a cadeia automotiva, e a indústria segue como destaque na criação de novas vagas. Portanto, o setor automotivo, né, com esse reforço aí, impulsionando a geração de novos empregos. Se você não sabia, está sabendo agora aqui no Trend das 11.
0: Boa! Bom, 11h56, Thiago, chegando ao finalzinho do nosso Trend das 11. Ah, passou rápido hoje, né?
1: Mas tem muito esporte hoje na nossa programação. Bons jogos, mas antes a programação esportiva a partir de agora, Pietra.
0: É isso, vamos acompanhar a Copa do Mundo e lembrando que você pode participar, né? 30, 25...
1: 1001.
0: É isso, vai lá e vai comentar com a gente, curtir com a gente a Copa do Mundo. A gente te encontra amanhã, às 11 horas da manhã.
1: Combinado, aquele abraço, boa terça, boa Copa. Fui.
0: Beijo.
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2: Meio-dia, estamos no ar com o Papo de Craque TMC Primeiro Tempo nesta terça-feira de Copa do Mundo aqui pela TMC. Tem França e Senegal. A bola rola às 16h, abertura às 15h. E ainda hoje teremos Argentina e Argélia. A bola rola às 10 da noite com abertura às 9 da noite. No ar, o Papo de Craque TMC Primeiro Tempo. 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Também mande sua mensagem de áudio, aquele áudio curto de 30 segundos a 1 minuto.
3: Mande
2: ou
3: áudio
2: de texto para 11-30-25-1001. 11-30-25-1001. No ar, no nosso YouTube, tem a enquete tradicional aqui do Papo de Craque TMC Primeiro Tempo. Com o dia recheado de estreias, meus amigos, qual craque vai se destacar mais hoje na Copa do Mundo? Alternativa A, Mbappé com a França. B, Messi com a Argentina. C, Sadio Mané com o Senegal. Ou Haaland com a Noruega. Estou aqui com a escalação titular do Papo de Craque TMC Primeiro Tempo, Ricardo Melo, Renata Saporito e Ivan Drago. Primeiro, eu quero aplaudir Ricardo Melo. Por favor. Fui cobrado. O pessimismo de Ricardo Melo contagiou a seleção brasileira. Você acertou, Ricardo Melo.
4: Boa tarde pra você, pra Renatinha, pro Ivan, pra nossa audiência incrível. Ontem não tivemos problema. É, o programa, devido Sim. aos
2: Nem
4: jogos.
2: Problema. Nem problema.
4: Mas é um seguinte. Eu jantei os companheiros aqui.
2: É.
4: Eu havia dito. O Brasil não é tudo isso. Falei do gordo do Casemiro. O que, que aconteceu com o Casemiro no jogo? Aconteceu nada. Pra mim, tem que dar passagem pro Casemiro pra economizar diária e mandar ele embora. Ele, Igor Thiago, o Ibanez como lateral, não dá. Mas a gente vai discutir muito mais daqui a pouquinho. Quero discutir. Quero saber deles aqui, que desdenharam da minha opinião, se continuam querendo o Casemiro na seleção.
2: Quer responder, Renata Saporito? Boa
5: Fala,
2: tarde, Fará. Tudo bom?
5: Boa tarde, bom estar de volta. Ontem não teve papo de craque, mas hoje estamos cá, aqui. É, vamos lá, né? Tudo bem, Melo, Ivan? Um abraço a todo
4: Tudo
5: mundo.
4: Tudo bem, você vai se enforcar com a calça?
5: Um abraço pra todo mundo que tá com a gente. Começou, né? Nem começou, mas já começou. Ele tá reparando no meu look desde a hora que eu cheguei, nos meus cabelos. Mas enfim, tá tudo certo. Tem que ser rápido o nosso boa tarde. Aliás, nessa enquete aí que você acabou de pedir pros nossos ouvintes, eu fico com o Olize, não tá aí, mas é o meu voto.
4: Você viu que ela falou tal, mas não falou do Casemiro, hein? Você viu que ela rodou.
5: Falo, não tem problema
4: e não
5: nenhum.
4: Falou do Casemiro.
5: Eu acho que o Casemiro tem que sair do time, sim.
4: Ah, tá bom.
5: Mesmo porque ele não tem mobilidade nenhuma. Ele tá com uma dificuldade de movimentação, inclusive, né? E fiquei bem preocupada. Mas jamais vou chamar de gordo, vou chamar de imprestável, vou chamar disso, vou chamar da... Eu respeito a carreira do Casemiro, né? Tudo que ele construiu no futebol. Mas, infelizmente, acho que pra seleção brasileira, pelo nível de Copa que a gente tá vivendo, principalmente em relação ao vigor físico, ele tá muito abaixo.
2: Toma essa aí, Melo. Ivan Drago, tudo certo?
6: Tudo bem, Farazinho, Renata, Tchuk, um abraço a todos que estão acompanhando o Papo de Craque Primeiro Tempo. Acho que ele não pode insistir com algumas coisas, tô me referindo ao Ancelotti, como o Scaloni não insistiu na última Copa do Mundo em 2022. Então, o campo fala e o campo tá pedindo para que ele faça alguma coisa, né? Enfim, a gente desenvolve daqui a pouquinho no programa, já que o Melo não para de reparar no look da Renata.
5: É. E você junto, porque você não tem coragem de falar. Você não tem coragem de falar.
2: Eu flagrei.
5: Fica mandando ele falar, e ele é pau mandado teu. Ui, e aí dá no que
4: não
5: dá.
4: Não é por aí também.
6: O que eu falei hoje pra você, Melo?
2: Eu flagrei nos bastidores uma conversa.
4: Fala que ela comprou essa roupa no brechó, que o sapato dela é de quebrar gelo e que ela vai se enforcar com a calça e que tá faltando um pano aqui no ombro.
2: Nos bastidores eu flagrei tudo isso, tá?
5: Cara, que traíra.
6: Eu jamais faria isso, Renato.
5: Nossa, nem vou
2: Ivan, eu tava de olho aqui, tava lendo a pauta do programa, tava de olho, tá?
6: Você é outro, hein, Farah?
2: Não, eu só tô querendo relatar porque Renato tem que se defender. Bom, 5:30, vamos pro intervalo, então, o primeiro intervalo do Papo de Craque TMC Primeiro Tempo, porque na volta temos Leandro Boldaquian e José Calil direto dos Estados Unidos com informações da seleção brasileira. É, parece que o staff do Neymar mentiu pro mundo, hein? Voltamos já.
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9: De 10, voltamos, já dando uma olhada aqui no chat do YouTube que tá com o Melo, hein? Rapaz, o Isaê Santos vai passar pano pra seleção brasileira, Melo falou a verdade, seleção brasileira é muito ruim. Como que vocês passam pano pra seleção brasileira? Melo sobre a seleção sempre esteve certo. É, diz a Glória aqui que completa, Melo super jantou essa turma, passa pano. Jantou, Melo?
10: Não, não é questão de jantar, não, agora... é questão de opinião. Eu tava vendo e continuo vendo que a seleção brasileira não tá jogando legal, mas ó...
9: Disse que a Renatinha te jantou.
10: Já vou dar a letra e manchetar o que vai ocorrer depois do jogo Brasil e Haiti. O Brasil deve fazer 2 ou 3 gols, no mínimo, na seleção haitiana e que... O que a gente vai ouvir aqui segunda-feira? O Brasil voltou, olha como está jogando.
9: Não, ninguém vai falar isso.
10: Vocês vão falar aqui.
9: Você tá virando
10: mandinar. Eu já tô dando a letra, eu já tô adiantando como vai ser. O Brasil vai passar fácil por Haiti na sexta-feira.
9: Olha.
10: Na segunda-feira, o discurso vai ser esse. Olha, o Brasil voltou. Aquele entusiasmo pra enganar, trouxa.
9: Olha, o Haiti...
10: Porque não vai longe.
9: Deu trabalho, a Escócia venceu, mas foi por pouco, hein? 1-0, Haiti deu
6: começou
9: trabalho.
6: Começou o discurso, hein? Sofrido.
10: Tá vendo? Já começou o discurso. Jogo. Já começou o discurso antes da bola rolar.
9: Melo não
10: assistiu
9: o jogo.
10: Imagina o Brasil ganhando por 2 ou 3 gols de diferença. O que essa imprensa aqui vai dizer, hein?
9: Melo, você é muito modinha.
10: Eu já
9: vou usando
10: a letra, segunda-feira, as manchetes. O Brasil voltou. Olha, o Hexa está mais próximo do que nunca. Vão ser essas as manchetes. Pode anotar aí, depois me cobrem.
9: Vamos lá.
6: Acho que a gente tem que ter muita cautela agora, a partir de agora. E a gente não pode esquecer que a seleção de Marrocos merece respeito. É uma seleção agora que tá todo mundo de olho, que pode aprontar muito mais nessa Copa. Aliás, não aprontou ainda, né? Eu acho que o empate diante da seleção brasileira não foi uma catástrofe.
9: E eles ficaram bravos. Tragédia. Eles ficaram bravos que não venceram o Brasil, tá?
6: E poderiam ter vencido tranquilamente, tá?
9: Você acha que Senegal não vai dar trabalho pra França hoje?
6: Óbvio que vai.
9: O senhor
6: gente,
9: vai narrar, o senhor vai ver.
6: Cabo Verde ontem empatou com a Espanha. Estavam esperando 5 no mínimo. E não foi o que aconteceu. Eu acho que mais do que ganhar do Haiti é mostrar uma organização, é um melhor futebol, é dinâmica, é tanta coisa que faltou contra Marrocos que eu acho que o Brasil tem oportunidade de fazer diferente. Ah, não é parâmetro. Cara, mas eu acho que tem que ter um começo e pode ser, de repente, nesse próximo duelo.
9: Setores importantes não tiveram vontade de jogar.
6: Todos
9: não
6: os setores foi? Falharam. Acho que o Brasil teve falhas na zaga, no meio, na frente. Então,
9: o Igor,
6: Brasil,
9: o Igor Thiago, vou
6: é
9: falar
6: um Brasil
9: negócio.
6: Em construção, Fará.
9: Vou falar um negócio, esse Igor Thiago aí é brincadeira, gente.
6: Mas você, consegue analisar o Igor Thiago por apenas um jogo?
9: Por dois, Egito e esse. Deixa eu colocar o Leandro Boldaquinha na roda aqui.
6: Eu acho muito injusto isso.
9: Enquanto o Ivan fala, pode colocar o Leandro
6: você
9: aqui pra falar com a gente.
6: Você bota o cara numa equipe que ele nunca atuou na vida. Tá passando pano. Pode achar que eu tô passando pano. Mas, meu,
9: não é vice-artilheiro
6: da Premier
9: League?
6: Já estão chamando o cara de caneludo.
9: Mas não é?
6: Vão dormir.
9: Mas não é?
6: Lógico que não,
9: meu
6: cara.
9: Deus.
6: O cara é vice-artilheiro da Premier League.
11: Não, mas ele não é refinado tecnicamente.
10: E daí?
6: Não interessa, você não pode
10: grosso.
6: Falar que o cara é grosso.
10: É
6: cara... Não,
10: eu falo, eu
6: não
10: falo.
6: Concordo,
10: é
6: não
10: grosso.
6: Concordo.
10: Porque
6: grosso é você.
10: O Vini Júnior dá aquele cruzamento na cabeça do cara, que é centroavante de ofício. O Pedro Pedroca do Flamengo faria. O cara não acertou a bola no cruzamento.
9: Não, impressionante.
10: E quando vocês falam, ele foi vice-artilheiro da Premier League, a maioria dos gols foram de pênalti.
9: Não, jogador, me parece jogador de uma temporadinha só. E olha lá, olha lá.
6: Nossa, gente, pelo amor de Deus.
9: Não, Renata.
6: Acho que tem que ter mais
9: fundamento
6: respeito.
9: Básico.
6: Não,
9: é,
6: pelo amor de Deus.
9: É queixo no ombro, aquilo ali é bola na rede. Tava 0-0 e ia mudar tudo.
6: Pelo amor de Deus.
9: Não, Igor Thiago.
6: Então agora os problemas da seleção se resumem ao Igor Thiago.
9: Nesse jogo passou por ele. Passou por ele porque ele não fez o primeiro gol. Não abriu a porteira.
10: Ó, Lelê. Eu vou fazer um questionamento.
9: Então, só um minuto. Leandro Boldaquian. Deixa eu ver o negócio se o Leandro tá chamuscado. Tá tudo bem agora, né, Leandro?
12: Tudo bem, Fábio Fará.
9: Explica por quê.
12: Boa tarde a vocês. Boa tarde, Ricardo Melo, Renatinha, Ivan Drago. Ontem, meu amigo Fábio Fará, estávamos durante a transmissão de Arábia Saudita e Uruguai. Nosso estúdio da TMC, muito bem colocado aqui, né, num dos quartos aqui da residência, do apartamento onde nós estamos. E começou a tocar uma sirene, né? Começou a tocar um alarme. Pé, pé. O Willian Colombo correu pro telefone. Ele atendeu, alô? Não, ele não é o telefone. Aí corremos pra ver se era o ar-condicionado. Não era o ar-condicionado. Se era o despertador do quarto. Não era o despertador. Falei, gente, isso aqui é o alarme. Aí nós saímos no corredor e tava exatamente isso. O alarme piscando, piscando. E aí todo mundo convidado a se retirar com uma certa urgência. Do local, né, que a gente tava para poder o pessoal fazer a dura toda. E no final das contas, alguém fritou um bife e abriu a porta da casa para o cheiro sair no meio da rua, do corredor. E aí o sensor de fumaça detectou a presença do inimigo.
9: Peraí, Leandro.
12: E fomos convidados a se retirar.
9: Alguém fritou um bife e aí abriu a porta para fumaça ir embora. Acionou
12: isso,
9: o alarme
12: exato.
9: E vocês foram obrigados a ver José Calil de cueca na rua, desesperado, é isso?
12: Mais ou menos isso, foi quase isso. Ele só conseguiu pegar os chinelos e a credencial. E aí o resto ficou pra trás. Mas no fim das contas você via gente de pijama, uma galera, porque todo mundo saiu meio que da forma que tava, né? Gente na piscina, os caras saíram correndo de toalha. É, foi uma cena um tanto quanto constrangedora.
9: O Éder Luiz conseguiu sair
12: nosso,
9: com a mochilinha, né?
12: Nosso bem... É, exatamente, mochilinha, capacetinha. O nosso Benjamin, ele se trancou pra fora, saiu com tudo, sem chave, você ficou depois 3 horas pra pegar a chave de novo. Enfim, são situações que acontecem meu amigo Farai, que somente quem vive sabe que loucura foi. Agora, o cheiro tava bom, viu, Ivan? O cheiro da bisteca tava muito bom. O cheiro tava impregnado.
13: Vamos ao mais importante.
12: Comida brasileira.
13: O Éder salvou a mesa de som?
12: Não, essa ficou pra trás. Essa numa perda, essa ficaria pra trás. Essa daí foi esquecida por todos.
9: Ô Leandro, vamos entrar ficaria no assunto seleção. Nossa. Alguém quer falar sobre incêndio ainda? Quer falar sobre incêndio ainda não, né?
10: Não.
9: Então deixa eu fazer a pergunta.
10: Nada a declarar.
9: Ô Leandro, nada do Neymar, o staff do Neymar mentiu pro mundo, hein? Mentiu pro Santos, mentiu pra seleção. Fala pra mim, Leandro.
12: Vamos lá. Atualizações em relação a Neymar, certo? Eu já vou começar pela informação que a gente milita no mundo do futebol há algum tempo, né, porra? E, assim, o Neymar não joga sexta, tá, gente? O Neymar não vai jogar na sexta-feira, ele tá fora. Ele vai tentar se recuperar, né? Nem pra campo ele foi ainda. Fez novos exames ontem. E assim, a sensação que a CBF está nesse momento, é de que a seleção, ela está, de repente, estão dando muitas informações, tem muita coisa saindo, tem muito treino aberto, tem muita facilidade em relação a, não sei se facilidade é a palavra, mas estão tendo muito acesso às coisas, né? Então eles devem começar a restringir algumas questões, selecionar, de repente, um dia para uma entrevista, outro dia sem entrevista, um dia para um treino aberto, um dia para um treino fechado. E a sensação é essa, de que... E eu tô falando isso por quê? Porque os novos exames do Neymar foram realizados ontem e não deve ter nenhum tipo de nota, como teve na semana passada, uma nota menos explicativa que tenha sido a nota, dizendo apenas que ele estava no processo de recuperação e que continuava. Isso, acho que nem isso vai ter, tá? Então eles vão colocar aí uma blindagem um pouco maior em relação ao Neymar, em relação à seleção brasileira. Ele nem para a transição física foi ainda, e a gente que, né, o Fara, você repórter, o Ivan foi repórter durante muito tempo, o cara para ir para a transição ainda vai mais um tempo no campo, ele nem foi para o campo ainda. Então, para ser liberado ao campo, não quer dizer que ele já pode jogar amanhã, ele ainda vai ter que recondicionar fisicamente, vai ter que passar pelos testes de intensidade no gramado. Então, para sexta-feira contra o Haiti, praticamente zero a chance do Neymar entrar em campo nesse jogo contra a equipe da a seleção caribenha, Fabiano Fará.
9: Eu concordo com você que a chance do Neymar, as chances são remotas dele ficar à disposição, tá? Capaz até dele calçar chuteira para causar uma impressão ali, porque, cara, fica muito nítido que o staff dele, que toma conta, que cuida dele, que trata ele, não é o Santos, é o staff dele, o Santos só obedece, que o staff dele escondeu, porque amanhã faz 30 dias.
13: Exatamente.
9: De um edema de 2 milímetros. De 2 milímetros? Um edema de 2 milímetros? 30 dias? Desculpa. Então, é assim, é capaz que fora, quando fecha os portões, se não abre o treino, é capaz dele fazer. Porque assim, a informação que rola, viu, ô Leandro? E eu apurei essa informação no Santos, que tem um contato com o Neymar, é de que ele tá na academia aprimorando a forma física para quando chegar na transição... não perder tempo para recuperar a forma física. Não sei se com os portões fechados, de repente ele faz esses testes de movimento. Eu não sei a informação que vocês têm aí, Leandro, e depois o Melo, a Renata e o Ivan vão te perguntar aí.
12: Hoje a atividade é 100% fechada, né? Até uma informação de que vai ter a presença de alguns familiares e por isso a atividade vai ser completamente fechada. Pode ser, Fará, pode ser que ele realmente esteja fazendo. Só se ele estiver fazendo esses treinos mesmo com portões fechados, porque por mais que o cara aprimore a parte física na academia, quando vai pro campo é diferente, né, cara? Chuteira, bola, contato com bola, a intensidade da marcação, né, dos movimentos que ele faz num jogo mesmo, né? Então, eu acho que não tem como você pular a etapa da transição física. Não tem como você sair da academia direto pro jogo. Você precisa fazer esse trabalho. Pode ser que seja feito às escuras, não sei se seria interesse de alguém fazer às escuras para aparecer sexta-feira titular o Neymar, não acho que isso vai acontecer, no máximo um banco de reservas para de repente precisar 5 minutos, já ouvi que ele está sendo preparado para o mata-mata, mas ao mesmo tempo não se tem a garantia de que o Brasil hoje vai para o mata-mata assim com certa tranquilidade. Então, existem muitas questões em volta do Neymar em relação a essa volta dele, mas de fato hoje completa exatamente 30 dias da lesão que ele teve naquele jogo contra o Coritiba, E a gente segue aguardando mais informações. Hoje quem conversou foi o Douglas Santos, né? Então não teve muita novidade em relação a isso. Uma entrevista, né, tranquila, né, de um jogador que não tem nem 10 jogos pela seleção brasileira, né? Tem 8 jogos pela seleção brasileira. Então não tivemos muitas informações relevantes em relação a time, em relação ao que pode acontecer no jogo contra o Haiti. Ficamos, é claro, com a sensação de que mudanças vão acontecer. Agora, em quais setores e quais mudanças, né? Se o Ancelotti ele vai mexer em algum vespeiro, talvez, né? E aí eu cito muito o Casemiro, né? Que é um queridinho do Ancelotti. Será que ele vai mexer ou é muito mais fácil trocar só o Ibanhas pelo Danilo, por exemplo, né? Vamos ver o que vai acontecer.
9: O Ivan, Renato e o Melo vão perguntar já. Primeiro eu quero acionar o José Calil, que tá aqui com a gente já. O Calil tá com um semblante mais tranquilo do que eu vi ontem durante o incêndio. Pelo visto, o Calil não vai comer um bife durante muito tempo, né? Tá tudo certo? Tá mais calmo, Calil?
14: Fala, Fará. Boa tarde a você.
9: A Renata quer ouvir a história de novo. Eles não escutaram a história do Leandro aqui.
14: Eu comi bife ontem à noite, Fará. Não deu. Olha, o que aconteceu foi o seguinte. Nós estávamos... Porque nós temos um estúdio aqui dentro do hotel onde estamos hospedados, certo? E nesse estúdio eu tava com o Éder Luiz. Foi mais ou menos isso. Eu tava com o Éder Luiz transmitindo o jogo do Uruguai. Quando faltavam 5 minutos, começou a tocar um alarme parecido um bilo. Ficava... E não parava. Eu pensei que era o telefone de alguém. Aí nós olhamos ali, não é, tem um telefone fixo no quarto, mas também não era o telefone. Aí nós começamos a descobrir que era o alarme de incêndio. E o Paulinho começou, vamos, encerra a transmissão, vamos correr, caiam fora. Aí, quando faltava um minuto, eu levantei e fui até a porta e fiquei segurando a porta, porque essas portas pesadas... pro Paulinho e o Éder saírem. Aí o Éder terminou a transmissão, eu fiquei ali esperando, todo mundo saiu, nós fomos para frente do hotel. Quando nós chegamos na frente do hotel, tinha umas 200 pessoas, porque todos os hóspedes foram orientados a ir para frente do hotel, e chegaram 5 carros de bombeiro. Mas a verdade é que nós não vimos nada, eu não vi incêndio nenhum, não tinha labareda, fumaça, eu não vi. Tem colegas que disseram que viram, eu não vi.
12: Tinha cheiro provavelmente, de bife, né?
14: Provavelmente, segundo a moça da recepção me explicou, alguém esqueceu uma panela, aí no fogo começou a sair fumaça e acionou o detector de incêndios, né, que fica no teto dos apartamentos. Foi um susto no começo, mas quando a gente saiu na rua e viu que não tinha nada de fogo, de fumaça, aí a gente ficou mais tranquilo. E depois de uma meia hora, uns 40 minutos, nós somos liberados a voltar aos apartamentos. Foi isso que aconteceu basicamente, Fabiano.
9: Vai, Renata.
6: Bom, graças a Deus tá tudo bem, Calil. Lelê, prazer falar com vocês. Diferentemente do Melo e do Ivan, que eu não tava com saudade, porque ontem não teve papo de craque, eu tô com saudade de vocês, tá? Que fique muito claro isso.
14: E nós também.
6: Obrigada.
12: A recíproca é verdadeira.
6: Eu sei. Vocês me tratam com amor e carinho. Deixa eu te falar uma coisa, Lele e Calil. Falar uma coisa pra vocês. Em relação a tudo que você falou sobre o Neymar, Lele, tá cada vez mais claro que o Neymar não deve começar como titular nenhum jogo dessa Copa. A impressão que a gente tem é essa, né? Pelas últimas informações, por tudo que vem sendo divulgado. O pouco que vem sendo divulgado, dá pra gente entender que ele deve entrar, Fará, na necessidade. Tá, eu tinha esperança de que as coisas fossem ser diferentes, mas pelo visto não vai acontecer.
9: Só se ele estiver treinando, Renata, escondido. Só se ele estiver treinando, Renata, escondido, hein, Calil?
6: Fala, Calil.
12: Qual que é a necessidade
14: você
12: disso, né?
14: Você, que é como eu, não todo dia, mas quando pode, frequenta um barzinho. Você já viu escrito no bar, fiado só amanhã?
6: É.
14: É a mesma coisa, isso, né? Neymar só amanhã. É a mesma coisa.
6: Amanhã ou depois, sabe... e depois, a gente nunca sabe, né, se esse dia amanhã vai chegar hoje em dia dessa forma que a gente começa a pensar.
14: É uma decepção, porque toda vez que a gente vai ao treinamento, aqui eles abrem 15... Hoje fecharam tudo, né? Hoje, agora à tarde, vai ter treinamento, nós não teremos acesso nenhum. Porque assim, o centro de treinamento do Red Bull, onde a seleção treina, ele fica numa estrada. É como se fosse, vai, no meio da Castelo Branco, no meio da Via Anhanguera, da Via Anchieta, em São Paulo. Então, Para chegar lá, você tem que pegar uma estradinha pequena de uns 500, 600 metros e aí você chega no CT. Quando eles fecham o treino, você não passa nem na estrada ali, nem tem que passar reto, você não pode nem entrar nessa estradinha. Então, hoje o treino é fechado total. Mas a gente não sabe exatamente por quê. E outra coisa, Renata, Fará, Ivan, Ricardo Melo, que deixou a gente bem triste, até estava conversando com o Leandro sobre isso há pouco, o Douglas Santos, seu cara da entrevista coletiva, né? Isso é brincadeira. Cadê os líderes da seleção brasileira? O Douglas Santos tem 8 partidas na seleção brasileira, muitas delas entrando no segundo tempo ou saindo, ou seja, não dá nem 8 partidas completas. Pô, tem jogador aí com perto de 100 jogos, Marquinhos, Danilo, Casemiro, Vinícius, Bruno Guimarães, Rafinha, o goleiro Alisson. Cadê esses caras na hora do aperto? Os caras mandaram o Douglas Santos falar. Eu acordei 6 horas da manhã hoje e não me arrependo, não tô reclamando, porque eu tô aqui para trabalhar, eu gosto do que eu faço. Mas, pô, nós somos a mais ou menos, sei lá, 60, 70 quilômetros daqui. A TMC gasta combustível, né? Gasta com a nossa presença aqui, para você ver a entrevista do Douglas Santos que nós vimos hoje, coitado, ele não tinha nem o que falar. O que, que ele vai falar? Ele procurou ser ali polido nas respostas, educado, mas ele não tem o que falar. Então, esse é o clima aqui, Renata. A gente vai para uma entrevista coletiva com uma pessoa, um jogador que é o menos... É o jogador com menos experiência em seleção brasileira para falar num momento tão difícil, quando nós mostramos contra Marrocos, o Brasil não tem nada. O Brasil, taticamente, não tem nada. Tecnicamente, não tem nada. E aí eles mandam um jogador que jogou 8 partidas explicar, me desculpe.
10: Ô, Calil, bom dia para você aí nos Estados Unidos.
14: Fala, Ricardo.
10: Não seria porque o Douglas Santos, tirando o Vini Júnior, não foi o melhor jogador do Brasil? E eu vou trazer alguns dados aqui. Ele até ontem, eu não vi o jogo da madrugada não, começou às 11, né, do Irã. Uhum. Mas ele era até então o jogador que tinha mais desarmes na Copa do Mundo. E como o Vini já tinha dado uma entrevista antes da partida, eu achei o Douglas Santos que teve um comportamento razoável diante do futebol horrível que nós jogamos. Ele se destacou, até ontem ele era o maior roubador de bolas da competição.
15: Tudo bem, joga tudo pra bem, hoje.
10: Levou uma caneta joga lá no Saibari, lá, que ficou feio pra ele, mas talvez não tenha sido por isso que colocaram ele pra dar entrevista, que foi dos poucos jogadores que se destacaram na seleção brasileira. Não pode ter sido por isso, Calil?
14: O Fará perguntou os conceitos depois do jogo, né? O Douglas Santos foi um dos poucos que eu dei conceito bom. Eu concordo com você que ele se salvou ali do drama, né? Agora, veja bem, o Benja fez uma analogia com escola, né? Porque ele falou assim, o Brasil, eu falei para ele, o Brasil melhorou no segundo tempo contra Marrocos. Ele falou, melhorou, tirou 0 no primeiro tempo e 2 no segundo tempo. Melhorou um pouco, mas ainda não passa de ano. E aí eu quero fazer uma outra analogia, né? Você vê, dos jogadores utilizados pelo Ancelotti, foram 16 jogadores, né? 11 mais 5 que entraram, 2, 3 se destacaram. Então eu pergunto a você, a Renata, ao Fará, todo mundo, o Ivan, que estão conosco, as pessoas que estão conosco, numa sala de aula de 30 alunos, se 2 ou 3 só passam de ano e os outros não passam, a culpa é dos alunos ou é do professor?
15: Do professor.
16: De ambos, nesse
15: pois
16: caso.
15: Pois é. O professor tem que ensinar direito.
16: Vamos lá. Primeiro sobre o caso Neymar, né? Pra mim, um papelão a forma como esse caso foi conduzido, né? Pelo Santos, pelo próprio jogador, pelo staff da seleção brasileira, porque houve uma comoção muito grande para que o Neymar pudesse ser convocado para essa Copa do Mundo. E a ideia era uma, e quando ele chegou lá, a informação foi completamente diferente, ou o diagnóstico foi completamente diferente. E é claro que, à medida em que a seleção não apresenta um bom futebol, e a gente vê que a parte técnica também é algo bastante preocupante, a gente olha para o principal jogador da seleção brasileira e ainda não há uma projeção ou não há uma data definida para que ele possa de fato ajudar a seleção brasileira, lembrando que o Neymar se machuca no dia 17 de maio na partida contra o Coritiba na Neoquímica Arena.
15: Amanhã faz um mês.
16: Imaginem se ele tivesse continuado em campo. Mas vamos lá, dia 17, amanhã vai completar um mês. Quanto tempo o Neymar vai precisar para estar minimamente condicionado para enfrentar uma Copa do Mundo onde o nível de competitividade é alto, sendo que nós estamos vendo seleções extremamente fortes fisicamente? Então, será que de fato o Neymar vai estar minimamente condicionado para ajudar a seleção brasileira? E quando isso vai acontecer? Então,
14: Ivan,
16: fala, Calil.
14: Se você me permite, eu quero responder sua pergunta. É claro que vocês têm razão. A gente esperava o Neymar no campo há um tempo. Agora, eu acho que o Neymar só foi convocado pelo que eu disse aqui na primeira participação. Nós não temos nada. Nós não temos nada. Então, para quem não tem nada, o Neymar fora de forma pode ajudar. Nós não temos nada, Ivan. Esse que é o grande problema.
6: Só em cima disso que o Ivan falou, eu acho que muito por conta da comoção também. O Ancelotti, acho que ele se livrou de um problema, na verdade, levando o Neymar, porque iam bater nessa tecla o tempo todo, principalmente depois do empate contra Marrocos. A gente estaria falando aqui muito mais, né, do Neymar.
15: Mas ele vai ser cobrado pela presença do Neymar, porque vai precisar.
6: Mas o barulho eu acho que é um pouco menor.

0: Você tá no ar-condicionado, ele não. Ele tá ali,
1: ele está no sol. É. Eu estou vendo a carequinha dele daqui. A carequinha.
0: Leandro Boldakian me falou o seguinte: a programação da seleção brasileira até o jogo contra o Haiti já foi divulgada pelo Ancelotti, pela CBF. Leandro, para você se despedir aqui.
2: Ainda não, viu, Fará? A expectativa é de que aconteça mais um treino nessa quarta-feira, amanhã, não sei se com coletiva ou não. Na quinta, deve haver o treino pela manhã, aqui mesmo em Nova Jersey ainda. E depois o time parte para a Filadélfia. E aí a entrevista lá, né, no Lincoln Financial Field, né, como protocolo da FIFA, num dia antes da partida, né, o MD-1 que a gente fala... Palavra do técnico, mais um jogador já no palco da partida. Então a gente deve ter o treino aqui em Nova Jersey. E detalhe, hein? O Brasil vai de avião para lá. É uma hora e meia de estrada, mais ou menos, mas vai de avião, né? Por questões de segurança, né? Pelo menos é a informação que a gente tem. Então o trajeto que seria em uma hora e meia, no máximo duas, acaba sendo mais tempo, né? Porque você até sair pro avião, né? Fazer o check-in, aí sobe o avião, depois desce. Mas por uma questão de segurança, o Brasil vai por voo até a Pensilvânia e aí teremos na quinta-feira aquele protocolo da FIFA, né, com a palavra do Ancelotti e mais um jogador da seleção brasileira. E a gente segue acompanhando todos os detalhes da Copa do Mundo. Vocês já estão seguindo o vozinho aí na rede social, né?
0: Já.
2: Então tá bom, tá todo mundo seguindo
3: o
2: vozinho.
3: Porque, né? O grande ídolo dele é Rogério Ceni, né? Eu não poderia deixar de falar
2: e
3: do
2: vozinho. Por isso, direito, né?
4: Se nós tivéssemos um vozinho na seleção,
0: o senhor fique quieto.
4: Não teríamos tomado o gol de Marrocos.
0: Pronto.
2: E você sabe por que é vozinha, Ricardo Melo? Você sabe por que é vozinha, né?
4: É, porque ele foi criado pela...
0: Não é só isso, não.
2: Isso.
0: Não é
3: conta
0: só
3: mais,
0: isso, não.
3: Conta mais,
0: é porque ele ia jogar bola, ficava meio irritadinho que nem você, quando a gente te janta aqui, na palavra, ele ia embora reclamar pra vovó. Aí ficou vozinha. Entendeu? O senhor é o nosso vozinha.
2: Se ele é vozinho com 40 anos, imagina o nosso Ricardo Mello que já tá beirando os 50. É o vozão.
3: Já passou dos 50, tá doido? Tchau,
0: Leandro, que isso? Tá ruim de matemática, hein, Leandro? Um abraço.
2: Já passou dos 50, Mello? Nossa,
3: lógico, olha a carcaça dele.
4: A carcaça não tem nada a ver, hein?
0: Valeu, Leandro. Sai, Leandro, volta aqui. O Calil, você ia falar sobre o que a Renata comentou do Neymar, José Calil?
1: Isso, eu acho que o Neymar, até outro dia também, outro assunto que a gente tava conversando com o Benja, ele tem mais ou menos essa opinião que eu tenho. A convocação do Neymar foi uma questão estratégica. Veja bem, já pensou se o Neymar não estivesse aqui, se o Neymar estivesse em Santos, depois dessa má apresentação da seleção brasileira, ia ser: Neymar foi no shopping, a mulher do Neymar tá grávida, Neymar foi amarrar chuteira, Neymar foi comer pudim, Neymar postou não sei o que na rede social. Bem ou mal, desde a convocação até hoje, esqueceram o Neymar. O Neymar tá aqui, ele não aparece, ele não dá entrevista, e o assunto foi deixado de lado. Nós só voltamos a falar do Neymar agora por causa do péssimo futebol da seleção brasileira no primeiro jogo. Se o Brasil tivesse ganho de Marrocos e ganha do Haiti, ninguém ia mais falar do Neymar. Ele só ia ser assunto no dia que ele voltasse. Então, acho que foi uma coisa estratégica do Ancelotti chamar o Neymar, trazer o Neymar para perto de si e monitorar os passos do Neymar. O Neymar aparece aqui quando eles querem, quando a CBF quer. Se o Neymar tivesse ficado no Brasil, ele ia aparecer toda hora, ia ter carros de reportagem na porta da casa dele. Isso tudo ficou esquecido e, bem ou mal, o assunto Neymar ficou sob controle. Eu acho que por isso que ele foi convocado também.
0: Ô Ivan, o Neymar não tá jogando, mas já meteu mais um golaço, né? Vai ser pai, mais uma menina. Ele anunciou ontem nas redes sociais. Foi anunciado, o senhor precisa ficar mais atento às redes sociais. O senhor que é um homem das redes sociais.
5: Sim, eu deveria...
0: Ele vai ser pai mais uma menina.
5: Desculpa a minha ignorância.
0: Agora, você acredita que nisso que o Calil falou, que o Ancelotti levou pra aliviar um pouco a pressão, é um técnico que se submeteria a isso? Na sua opinião?
5: Sinceramente...
0: Caiu seu celular, pode pegar, por favor.
5: Não, depois eu pego.
0: Tá.
5: Sinceramente, eu até agora não entendi, né? Porque a seleção, pra mim, esperava um jogador e encontrou outro completamente diferente. Alguém aí... E assim, todas as partes estão erradas, tá?
0: O staff dele
5: mentiu pra muita gente. O primeiro diagnóstico feito, O médico da seleção brasileira é o médico particular do Neymar.

0: sim.
1: Ou seja, todos conversam.
0: Pô, constrangeram o Cuca. O Cuca disse
1: que é uma Copa do
0: Mundo. Deu uma entrevista dizendo que não era nada.
1: É o craque da seleção brasileira e não dá pra o cara aparecer de um jeito, né? Ser convocado por conta de um diagnóstico e semanas depois ou dias depois ele aparecer com outro diagnóstico. Pra mim não faz sentido algum. E papelão.
0: Agora,
1: Você falava... Agora, isso de repente, o Neymar consegue se recuperar e ainda pode ajudar a seleção brasileira, porque, de fato, a gente vê, além do problema coletivo, tá? Acho que o Kalil, ele tem toda a razão quando ele fala do trabalho do Ancelotti, até porque ele começa com um desenho tático, e na metade do primeiro tempo, até pelo volume do adversário, ele é obrigado a mudar. Ou seja, aquele plano de saída não deu certo com alguns minutos.
0: Exato.
1: Né? Ele foi obrigado a mudar.
2: E depois ele desmudou o que ele tinha mudado.
1: Exatamente.
2: Né? Porque então, ele colocou o Rafinha na direita e não deu certo. Porque veja só, Ivan, desculpa interromper.
1: Manda.
2: Mas o Rafinha e o Vinícius são os únicos caras aqui... nesse time titular que ele está escalando, capazes de fazer alguma coisa diferente. E eles têm que estar próximos um do outro. Tem muita gente dizendo que o Brasil melhorou quando o Rafinha foi para a ponta direita. Eu discordo.
1: Eu também.
2: Para mim, foi o pior momento do Brasil foi o Rafinha numa ponta e o Vinícius na outra, porque eles ficaram distantes e o ataque não produziu nada.
1: E assim, ele não conseguiu entregar uma seleção minimamente organizada e mais pronta do ponto de vista coletivo, tá? Então agora, ele precisa ter coragem pra mudar. Repito, como o Scaloni fez no primeiro jogo da Argentina na Copa passada. Você até pode construir uma base. Uma base que foi testada ao longo do ciclo e, opa, não foi bem na estreia. Talvez por conta da estreia, aquele nervosismo, você até insiste. Agora, já é uma seleção que tem mostrado alguns defeitos, algumas virtudes e alguns problemas, perfeito? Então ele não precisa morrer abraçado com ninguém. Agora, quando o Vini Júnior pega na bola, e ele é um cara importante para a seleção brasileira...
0: E ele é diferente
1: todo
0: também.
1: Mundo estuda todo mundo, perfeito?
0: Sim.
1: Todo mundo tem preparo físico para se organizar, perfeito?
0: Perfeito.
1: Então o Vini Júnior não vai ter facilidade para jogar na Copa do Mundo. Se o Vinícius Júnior tem 2, 3 marcadores em cima dele, alguém precisa ter mais facilidade, certo? Se o Vini tem dificuldade, alguém tem que ter facilidade.
0: Quem é esse alguém?
1: Pois é, isso precisa ser desenvolvido também pelo treinador da seleção brasileira. Agora, o que mais me preocupou, e pode ter sido a estreia, porque são jogadores que já mostraram qualidade, é a bola queimar no pé de alguns atletas. Então, o Paquetá foi dominar uma bola de costas, a bola escapou, ele deu um contragolpe para Marrocos. Não aconteceu nada no setor do Rafinha. O Igor Thiago, para quem acompanha o jogador na Premier League, ele pode fazer mais 2, 3, 4, 5 gols nessa Copa do Mundo, mas ele não é um cara refinado tecnicamente. Achar horrível. Que ele vai ser um 9 técnico como é o Pedro... ou, sei lá, a gente pode... Até o Endrick mesmo, que é um jogador mais refinado tecnicamente, ele não é esse jogador. Não dá pra exigir isso dele, entendeu?
3: Só até em relação ao Igor Thiago, porque tem muita gente falando aqui,
0: desmentindo. Renata, não estamos te ouvindo. Opa. Vê se tá aberto o microfone. Tá aberto?
3: Tu tá aberto. Oi, tá ouvindo?
2: Eu tô ouvindo, Renata.
0: Tá ouvindo?
2: Tô ouvindo muito bem.
0: Então vai, Renata.
3: Não, é pra cima, não é pra baixo. É pra cima. Tá ouvindo? Agora?
0: Aqui eu não tô ouvindo, mas o Kalil tá ouvindo. Vamos lá, não sei se no ar estão ouvindo.
3: Tá me ouvindo agora?
0: Ah, agora sim.
3: É, peguei o do Ivan.
2: Muito bem.
3: É, não, só em relação ao Igor Thiago, ele não foi bem, obviamente, isso é fato. Eu tiraria ele pra próxima partida. Não é que eu estou passando pano, eu só acho que não é por causa de uma má exibição que a gente tem que jogar o jogador no lixo, como se ele fosse imprestável. Apenas isso, gente. Tá? Tem muita gente mandando mensagem que eu tô passando pano, etc e tal. Não, eu só acho que assim, não serve pra nada. Calma, é só sobre isso.
0: É um ponto de vista da Renata.
2: Agora, é isso. Renata, mas veja que interessante. O Ivan questionou se o Ancelotti vai mexer no time. Ele vai mexer no time. Ele falou depois do jogo. Ele vai mexer. Agora, veja, eu até escrevi sobre isso no site da TMC. Veja o dilema que o Ancelotti está vivendo. Porque quem foi o pior jogador do jogo de
1: sábado? Casemiro.
2: Que todo mundo... Muito bem, eu acho que todo mundo concorda com isso. Só que o Casemiro não é um jogador qualquer. O Casemiro é um dos pilares. O Casemiro e o Danilo foram as primeiras convocações que o Ancelotti anunciou quando ele foi nomeado como técnico. Então, e agora, o que ele vai fazer? Se ele tirar o Casemiro, ele vai destruir um dos pilares do trabalho dele. Se ele mantiver o Casemiro, ele vai expor a seleção brasileira a passar um vexame contra o Haiti, porque o Casemiro está muito mal. Então, as soluções que o Ancelotti tem não são simples para apresentar, não são simples. Uma coisa é você tirar o Igor Thiago e pôr o Matheus Cunha. Ah, eu vou tirar o Alexandre e colocar o Douglas Santos. Vou tirar o Ibanez e colocar o Danilo. Isso aí ninguém vai comentar. Agora eu quero ver ele tirar o Casemiro, eu quero ver ele tirar o Marquinhos, que também fez uma péssima partida, estava muito mal colocado no momento do gol de Marrocos. Falaram do Magalhães, falaram do goleiro, falaram do Casemiro e não falaram do Marquinhos. Onde estava o Marquinhos? Se você sair do estádio, ali tem uma passarela que dá num shopping, American Dreams. Provavelmente o Marquinhos estava no shopping fazendo alguma compra, porque ele não aparece no lance do gol do Marrocos. Então, os pilares, isso é o que mais me preocupa, porque você tirar o Matheus Cunha por Igor Thiago, tirar o Igor Thiago por o Matheus Cunha, o Rayan, colocar o Luiz Henrique, isso aí é fácil. Agora, para mexer na isso que o Ivan falou em relação ao que o técnico da Argentina, o Scaloni, fez no ano passado, para fazer isso, o Ancelotti teria que mexer em pilares, mexer na estrutura de jogo. E eu não sei se ele está disposto a fazer isso.
4: Ô, Calil, o fato é o seguinte, né? Depois da estreia do Brasil decepcionante, para muitos, para mim não, eu já sabia que o jogo ia ser muito complicado. O que deu para detectar dessa estreia do Brasil? Nós não temos conjunto, não temos banda e sequer uma fanfarra.
2: Zero. Né? Não tem então, nenhum isso, conjunto, zero
4: isso,
2: zero.
4: Isso cai nas costas do treinador. Isso é fato.
2: Claro.
4: Mas antigamente nós tínhamos jogadores que individualmente resolvia a parada. Sempre foi assim na seleção. E olhando para essa seleção, que me parece já uma seleção pipoqueira, porque um dos melhores zagueiros do mundo, Gabriel Magalhães, uma bola fácil que veio na cabeça dele, era ele cabecear para frente, espanou e foi para trás. Um goleiro que não saiu na bola e levou o primeiro gol do Marrocos e o único da partida. Coisa que o Bono saiu e evitou o gol do Rafinha. Foi a mesma jogada.
5: Tá, agiliza, Melo.
4: Foi a mesma jogada.
5: Calil tem que almoçar.
4: Enfim, individualmente, já que não temos conjunto. Nós estamos no mato mesmo, né? Não tem o que fazer. Porque os principais astros do Brasil não jogam com a amarelinha, pô.
2: É, agora, o gol do... Isso, em cima disso que você falou, Melo, o gol do Brasil foi numa ação individual. Nós só temos isso, nós temos jogar, os nossos jogadores são bons. Eu não retiro o que disse antes da qualidade dos nossos atletas. O problema é o conjunto. Veja, alguém falou aqui que o Vinícius Júnior, quando pegava a bola, era cercado por três marroquinos. É verdade, eu estava no estádio. Pois é, ele tem razão, eu estava no estádio e dava para ver nitidamente que os três marroquinos estavam cercando o Vinícius. Quem cercou o Brahim Dias? Quando o cabeludo, número 6, o volante de Marrocos, pegava a bola, quem cercava? Quem marcou o Hakimi, que três vezes pegou a bola lá na lateral direita e foi entrando para o campo do Brasil até a área? Graças a Deus que ele chutou fora. Porque o Marrocos foi a boca do gol do Brasil várias vezes no primeiro tempo. Então, esse é o grande problema. Nós não temos, por isso que eu disse, eu não concordo que o problema foi emocional. Falaram, não aqui, em alguns outros lugares, o Brasil tremeu porque foi estreia da Copa do Mundo. Primeiro, que era estreia para Marrocos também. E segundo, que não dá para falar que o Alisson, que tem três Copas do Mundo nas costas, tremeu, que o Marquinhos, que tem três Copas do Mundo nas costas, tremeu, que o Casemiro tremeu, que o Bruno Guimarães tremeu. Não foi esse o problema. Nós tivemos um problema tático, onde tinha um jogador brasileiro, tinha três de Marrocos no campo todo. E onde tinha dois, três de Marrocos para construir a jogada, tinha um brasileiro para marcar. Então nós tivemos um problema tático, um problema de colocação da equipe em campo, de ocupação de espaços, como dizia o Cilinho, meu amigo Cilinho, que já morreu, o futebol é uma engenharia de espaços, ganha quem ocupar melhor os espaços, e o Brasil não sabe fazer isso, e eu não sei, Fabiano Fará, se vai dar tempo de resolver esse problema agora para os próximos jogos, por isso que eu estou tão preocupado aqui.
0: Concordo com você, Calil. José Calil, melhor do Brasil, muito obrigado pela participação no Papo de Crack TMC primeiro tempo. Calil, um bom almoço e nos falamos mais no Papo segundo tempo, Calil.
2: Beleza, Farah, eu vou participar hoje também da transmissão do Guilherme Lage, na estreia da Argentina mais tarde, e com muita expectativa, né? Vamos ver o que que os argentinos vão apresentar. A Argentina tem praticamente o mesmo time da última Copa, mudou muito pouco, e isso faz com que eles tenham uma condição de favoritismo, porque quanto menos você mexe no time, melhor. O Argentina tem um meio campo fantástico, né? Com Depol, McAllister, Enzo e de repente aquele Almada que era do Botafogo. A Argentina tem um timaço. Então vamos ver se no campo os argentinos contra a Argélia vão mostrar já o que a gente espera deles. Daqui a pouco também eu vou assistir aqui a estreia da França, que a gente vai transmitir. E assim seguimos com mais um dia de Copa do Mundo. Valeu, Farah. Um beijo na Renatinha. Abraço pro Ivan e pro Melo. Estamos aqui com trabalhos técnicos, logísticos e também de motorista de Paulo Vitor Martins, que hoje foi homenageado no café da manhã que nós tivemos lá na entrevista coletiva do Douglas Santos, Farah. Tava cheio de moranguinho pra comer.
0: Um abraço, Calil. Quem já tá aqui. Eu não sei se é o André Galvão ou se é o irmão dele, porque tem muito cabelo aí, cara. Cabelo escuro, muito cabelo, não tô acostumado com isso. Tudo bom, Galvão? Direto de Los Angeles, Galvão.
5: Muito boa tarde pra você, Farazinho, pro Ricardo Melo, pra Renata Saporito, pro Ivan Drago. Agora, aqui em Los Angeles, 8 horas mais 50 minutinhos, né? Ainda tá cedinho aqui, a galera ainda tá no café da manhã, tô ouvindo vocês falarem em almoço. Agora eu vou contar um negócio para vocês, hein? Antes de começar a falar de qualquer coisa, tá? Antes de começar a falar de qualquer coisa, que um monte de ouvintes, desde domingo, me mandou mensagem me cobrando que eu tinha que entrar no ar ao vivo na TMC e falar pro Ivan Drago. Cadê a Belina Vermelha, Ivan Drago? Cadê o Del Rey Vermelho, Ivan Drago? Cadê? Cadê?
1: Não, o cometa passou e de fato, André, eu tenho recebido também mensagens nesse sentido. O pessoal ficou bravo, falando, vai lá, tá, eu quero ver agora você mandar pro André Galvão, cadê a Belina Vermelha? Então, o cometa passou.
0: Tá, pra quem não pegou essa história, eu quero que vocês expliquem, por favor.
5: A Ferrari ganhou no domingo, né?
0: Ah, mas isso aí é um pouco fora da curva.
5: Não, o Ivan Drago ficava me provocando e tal. Sir Lewis Hamilton venceu o Grande Prêmio
0: depois da Catalunha. Depois de 680 dias, não foi isso?
5: É, mas acontece. Tá. Agora o carro tá atualizado, tá bonito. Nós temos o melhor piloto do mundo e vamos buscar esse título, hein? Pelo oitavo título. Força Ferrari sempre.
0: Ô, Galvão, você, além de estar aí pela TMC, tá também pelo SBT e tá acompanhando o Irã, né? A gente deu a notícia aqui no domingo, já meu chá de nosso correspondente aqui do jornalismo, de que os mediadores estavam anunciando um acordo de paz entre Estados Unidos e Irã. E você acompanha como é que está repercutindo isso aí do lado do Irã? Coloque para a gente aqui, ô Galvão, por favor.
5: Então, ontem eu tive nesse jogo, né? Um jogo cercado de expectativa aqui em Los Angeles, na Califórnia, Irã e Nova Zelândia, porque nós até temos imagens, né, que nós fizemos, nós produzimos desde domingo. Aqui em Los Angeles tem um bairro, né, chamado Terângeles, que é assim, conhecido, né, como Terângeles, porque tem muitos iranianos que moram aqui, né? Moram na cidade da Califórnia. E aí, essas pessoas, elas fazem parte da diáspora do Irã, né? Então, são pessoas que fugiram do Irã, né? E são contra o regime dos ayatolás. E essas pessoas, desde domingo, elas estavam prometendo fortes protestos, não contra a guerra, não contra os Estados Unidos, não, pelo contrário, contra o Irã, contra o próprio governo iraniano. E algumas dessas pessoas chegaram a dizer que torceriam contra o Irã, né, e levariam bandeiras com símbolos antigos da monarquia iraniana, né, que era uma clara provocação ao atual governo iraniano, ao atual regime dos ayatolás. Então, no final das contas, ontem na frente do estádio também muitos protestos, muitos torcedores gritando assim palavras de ordem, não eram nem torcedores na verdade, né? São iranianos insatisfeitos com o governo e eles falavam palavras de ordem do tipo o governo iraniano é terrorista, não dialogue com terroristas, obrigado presidente Trump, vamos acabar com esse demônio que são os terroristas. Eles ficavam gritando isso na frente do estádio e incentivando os torcedores a entrarem no estádio com os símbolos antigos do Irã, né, que é uma bandeira, se a gente mostrar a imagem, é uma bandeira que tem ao centro um leão e um sol. É um símbolo diferente daquele que nós temos hoje, que é um emblema religioso dos ayatolás. E aí havia preocupação se eles conseguiriam entrar no estádio com estes símbolos, né, se a FIFA impediria de alguma forma. Bom, resumindo, no final das contas, todos os iranianos entraram no estádio como quiseram, levaram as bandeiras antigas, levaram as bandeiras novas e torceram pra caramba pro Irã. O ambiente no estádio estava fantástico, a torcida do Irã lotou o Los Angeles Stadium, com certeza mais de 90% de torcida iraniana, arquibancada cheia, e comemoraram os gols do Irã normal, como se nada, né? Então é impressionante como a Copa do Mundo, alguém me escreveu isso no Twitter, eu achei fantástico, a Copa do Mundo talvez seja o que a gente chegue mais perto de um acordo de paz mundial, porque na hora que a bola rola, todo mundo esquece de tudo, viu, Farazinho?
0: É isso, é isso. Tô aqui com o Ivan Drago, Renata Saporito, Ricardo Melo. Ricardo Melo tinha sinalizado de...
4: Não.
0: Vai falar do cabelo do Galvão também ou não?
4: Não. Ah, tá. Bom dia primeiro pro Galvão. Vamos falar de coisa boa, Galvão. Vamos falar de coisa boa. Ainda bem que não aconteceu nada. Tinha uma expectativa muito grande, sim, em relação à estreia do Irã. Você acabou relatando brilhantemente. Tudo ocorreu da melhor forma possível. Vamos falar de coisa boa. Você ficou decepcionado com a Espanha, que foi parado pelo vozinha que tá viralizando no mundo, Galvão?
5: Boa. Não, deixa eu só falar uma coisa, só para completar do assunto Irã e Nova Zelândia. Hoje pela manhã, o capitão, o Mehdi Taremi, ele chegou a ser retido no aeroporto, tá? Antes de embarcar de volta pro México. Mas depois foi liberado de algumas horas e, enfim, atrasaram um pouquinho mais a vida do Irã, mas agora já foi. Com relação à Espanha e Cabo Verde, eu não esperava, claro, quem esperava, né? Agora, a única coisa que eu falo é o seguinte, depois do que esse rapaz fez, o Vozinha tem que jogar no Brasil, gente. Ele tá na segunda divisão do Campeonato Português.
0: Já saiu do Chaves.
5: Não é possível.
0: Ele saiu do Chaves, tem 40 anos, Galvão. Leva pro Palmeiras.
5: Então, não, eu não digo no Palmeiras, evidentemente que outras equipes têm uma necessidade maior de contratar um goleiro.
0: O Santos.
5: O Calil, por exemplo, já falou do Santos. Pô. Tá precisando de um goleiro. O Vozinha tem tudo pra dar certo no futebol brasileiro, pô. É material pronto. Tem que contratar.
0: Não, e outra coisa, né, Galvão? O povo brasileiro abraçou mesmo o Vozinha. E assim, não foi fácil, não. Como o Melo disse, Cabo Verde colocou o bumbum na parede. A Espanha o tempo todo, daqui a pouco entra lá, Lamine Yamal. O tempo todo e o cara segura uma bronca.
4: E o Vozinha, viu, Galvão e ouvintes, ele substituiu o Hugo Souza, que veio pro Corinthians.
0: Sim.
4: E ele ficou no lugar do goleiro corintiano.
5: Quem é melhor,
4: no Chaves, Melo? De Portugal.
5: Quem?
0: Quem é melhor? Vozinha ou Hugo
4: hoje,
0: Souza?
4: Hoje o Vozinha tá em melhor fase.
0: Hoje.
4: O Vozinha tá no melhor fase. Ué, o Hugo bateu, levou, pô. O cara não tá nem pulando nas bolas.
0: Qual é o próximo jogo de Cabo Verde? É contra
5: o campeão. O Ricardo Melo viu um jogo só, hein? Um jogo do Vozinha já é melhor do que o Cussos.
4: Mas eu tenho um lugar de fala, eu conheço, eu tenho um olho clínico pra goleiro. Eu sei quando o cara é bom e quando não é.
3: É porque você foi goleiro, né?
4: Fui goleiro.
5: Meu Deus do céu. Não, mas o Vozinha é animal, cara. Porra, tem que jogar no Brasil. Alguém tem que contratar o Vozinha aí. Não é possível que ninguém vai fazer essa, porra.
0: André Galvão, muito obrigado pela participação direto de LA. Grande abraço, boa sequência de trabalho aí e nos falamos mais tarde, Galvão. Valeu!
5: Valeu, gente. Outro dia vamos desenhar sobre seleção brasileira também, que tá doído, hein? Rapaz do céu!
0: Mas pro tá Ricardo doído, Melo tá tudo bem, fazer o quê? Pro Ricardo Melo tá tudo bem. Sim, não, tô brincando. Ah, ele, tá o bom. Pessimismo dele contagiou a seleção. Valeu, Galvão, um abraço! Deixa eu dar um recado pra você.
6: Força Ferrari, tchau. Ah,
0: calma, vai com calma, Galvão. Só foi depois de 680 dias, calma. Meio-dia e 58, olha só, rapaziada. 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Qual a chance do Vozinha no próximo jogo tomar uns 5, 6 gols? Outro Uruguai, se não me engano, no próximo, não é?
1: Pouco provável.
3: Eu acho que não, mesmo porque a seleção do Uruguai ontem penou, né? Aliás, voltou bem melhor pro segundo tempo, poderia até ter saído com a vitória. Aliás, nesse grupo, acho que é o único confronto de campeões mundiais que a gente vai ter nessa primeira fase da Copa, né? Sim. Espanha e Uruguai.
0: Uruguai apelou até pro Canóbio no segundo tempo.
3: É.
0: Vai Canóbio, entra Canóbio.
4: Olha, as seleções sul-americanas estão decepcionando, né? Foram 4 estreias. Primeiro a lapada de Paraguai diante dos Estados Unidos, depois o Brasil também azedou pelo frango, acabou empatando, o Equador perdeu também o seu jogo e ontem foi a vez do Uruguai, Uruguai, né? Hoje tem Argentina e amanhã, fechando os sul-americanos, Colômbia.
0: Colômbia.
3: Uzbequistão, né? Colômbia e Uzbequistão.
4: Por enquanto... As seleções sul-americanas, olha, vexame total,
3: lá.
4: Hein?
3: Tudo bem, você falou do empate da seleção brasileira, que foi destaque, óbvio. Mas assim, eu acho que de todas as seleções gigantes, vai, as potências...
0: O jogo mais difícil.
3: O mais difícil até agora foi da seleção brasileira.
0: É isso.
3: Acho que a Argentina vai ter trabalho hoje, acho que a França vai ter trabalho hoje. Eu acho que é bom um parâmetro também aí pra gente entender um pouco mais.
0: Quer falar, Ivan? Puxou o microfone?
1: Não, é porque a seleção brasileira pegou um Marrocos que hoje tá bem ranqueada na FIFA, né? Então, evidentemente, nós falamos até sobre essa dificuldade, mas é aquele negócio, né? É a forma como empatou, ou a forma como
0: empate,
1: perde.
0: É a maneira que empatou, é exatamente isso. 1 da tarde, mais 1 minuto, voltamos já com o Papo de Craque TMC, primeiro tempo para mais resenha aqui polêmica. Vamos lá.
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17: 1h05, voltamos com o Papo de Craque TMC Primeiro Tempo, direto pro nosso chat aqui no YouTube, no @TMC Esporte. Se inscreve no canal. Se não é inscrito, vamos lá, chegando a 500.000 de inscritos, se inscreve aí, deixa o like, comenta, manda seu superchat, compartilha com os amigos. Superchat como o Hamilton Ferreira de Melo mandou. Um abraço, Hamilton, obrigado pelo superchat. Ele que é corintiano da Vila Leopoldina. Boa tarde a todos. O Vozinha jogar no Brasil, na primeira falha que ele tiver, será criticado. Do mesmo jeito, inclusive, que o próprio Ricardo Melo critica o Hugo Souza. Grande abraço.
3: Não só o Hugo Souza, né? Mas
4: caramba, peraí, ninguém, eu não tô entendendo.
3: Ninguém pode errar.
4: Calma, peraí. Somos críticos. Pô, quer dizer que a gente tem que passar pano quando o cara erra?
17: Não, e quando se o Vozinha errasse aqui? Você não. Acabou de elogiar o Vozinha.
3: Você não precisa passar pano.
4: Eu não posso apontar o erro, eu não posso.
3: Você pode?
4: Eu tô proibido.
3: Você não pode chamar de gordo.
4: O Casimiro não jogou nada.
3: Mas você chama de gordo, você fala que é imprestável, você fala que é não sei o quê.
4: Eu nunca falei imprestável. Falei que ele... Se eu trocar o gordo por forma, fora de forma, serve? Serve pra você?
3: Pode falar do jeito que você quiser, azar teu.
4: Não, dá a mesma coisa. É isso que eu tô dizendo. O goleiro não pega nada. O melhor zagueiro do mundo vai dar um cabeceio, espana, a bola vai pra trás. O volante, que era filho do Ancelotti, o cara parece que entrou anestesiado. O Rafinha. Que Rafinha foi aquele, gente? Teve um cara que jogou uns dias antes na seleção da Dinamarca, um amistoso preparatório para a Copa do Mundo, o Christian Eriksen, que teve um infarto em campo, tirou mais nota do que o Rafinha, bom. O Paquetá, o que foi aquilo? O primeiro gol, ele perdeu a bola.
3: Tava nervoso,
4: deu aquele que trocou a ponta,
17: ele perdeu a bola pro lateral esquerdo que começou a jogada no
3: gente,
17: gol.
3: O Casimiro...
4: agora temos que falar. O Vini Júnior, que eu criticava aqui, foi bem pra chuchu. Fez um golaço, jogada individual, chamou a responsa pra si e deu mais 2 gols pros seus companheiros.
17: O Rafinha.
4: Lá. Um deles foi do tal de Igor Thiago. Igor Thiago. Que eu nunca vi na minha vida. Ah, mas ele joga na Premier League. Pô, marcou os gols, a maioria de pênalti, tio. Aí o Vini cruza uma bola num capricho, que era só ele pá,
17: queixo no ombro.
4: A bola vem cruzada, ó, pá. Caixa, sai pra comemorar.
17: Ivan.
4: O cara errou o tempo de bola, nem a bola ele
17: acertou.
4: Qual é o movimento?
17: Como é que é o movimento?
4: Dá um close aqui.
17: Vai.
4: Vini cruzou.
17: Olha o pescocinho.
4: Eu tô lá na área. Eu me antecipo e pá! Já era!
18: Agora esses caras não jogam nada.
4: Não jogam nada, você eu não posso criticar. Eu tenho que ficar passando paninho. Não passo não. Pegou a visão? Cruzamento, a bola veio. Você antecipa o zagueiro e ó, pá! Mata o jogo.
0: É, não, o Igor Thiago, eu não sou tão crítico assim como o Melo, mas assim, pra mim não joga. Não é, o Igor Thiago não é reserva no Santos. E olha que o Santos tem carência desse
1: ele
0: setor.
1: Ele tem algumas virtudes. Ah, agora,
0: quais?
1: Vocês querem.
0: Bater bem pênalti.
1: Ele, por exemplo, além do pênalti, né? Ele tem força física, ele tem presença de área, ele pressiona o adversário, aquela coisa toda. Agora, o que a gente espera de um 9, além de gols?
0: Gol e boa atuação. Né? Oportunidade de fundamento básico.
1: Que ele possa ali sair pra fazer uma tabela, enfim, um jogador que possa se livrar da marcação com facilidade pra bater no gol. Eu acho que ele tem mais dificuldade pra fazer essas coisas.
3: O Faraó.
0: Pois não.
3: É, Alex. Não consigo entender o sobrenome dele aqui. 5587 é o final.
0: É.
3: Quem está. Como é que ele tá falando aqui? Renata vai morrer abraçada com Casemiro, Paquetá e Alisson. Melo jantou todos vocês. Eu não voltaria com o Casemiro e com o Paquetá.
0: Você falou isso desde o início.
3: Eu entraria com o Fabinho e com o Danilo, tá? Sim. Pra começar. Sobre o Alisson, eu não mudaria.
0: O Danilo Santos, né?
3: Com o Danilo Santos, exatamente. E também não voltaria com o Igor Thiago, apenas isso. É, pra quem acha que eu tô passando pano, não é questão de passar pano. Eu acho que dá pra mexer, acho que ele deve mexer, fazer mudança. Mas eu não acho que ninguém serve, não concordo que ninguém serve pra nada. Só isso.
4: Sim. Ó, contra o Haiti...
1: Você vai conversar com 10 pessoas, as 10 vão escalar um time completamente diferente.
3: Temos mais de 200 milhões de técnicos no Brasil, né, Ivan? Toda
4: a
3: Copa é a mesma história.
0: O único que tem razão é esse aqui, fala.
4: Contra o Haiti, pode colocar qualquer um, tá? Qualquer um?
0: Qualquer um.
3: Não é assim, não. Não é assim, não.
4: Renatinha, assim não é assim?
1: A imprensa espanhola também falou a mesma coisa antes do jogo contra a
4: Banana comendo macaco. Tem que ser assim. É a seleção do Haiti, que só tá aí por conta de 48 seleções. Por isso essa primeira fase da Copa do Mundo tá sendo arrastada. Poucos jogos que enchem os olhos do torcedor.
1: É o seguinte, entendeu? O Brasil vai entrar extremamente pressionado nesse jogo.
0: Claro.
1: Por conta do que aconteceu contra Marrocos e pensando na classificação, porque Sim. se tropeçar diante do Haiti vai voltar mais cedo
0: Ivan,
1: pra casa.
0: Então, porque falaram que o Haiti seria o fiel da balança. Vamos ver se Marrocos ou Brasil, quanto ganha demais, goleia mais, vai ficar em primeiro do grupo. Não é assim, pelo menos a partir da primeira rodada, pelo que observamos, não foi assim. Escócia teve sérias dificuldades. Não que o Haiti tenha jogado, não.
1: Vai tá dificultar, vai tentar dificultar.
0: Eu tô sendo realista.
4: Você tá de fralda cheia não, contra o Haiti.
0: Eu não sou modinha como você.
4: Você tá falando das realista. Dificuldades que é a Escócia. Mas o quem também é a Escócia na fila do pão? O senhor tá de fralda cheia, é isso que eu tô entendendo?
0: O senhor é muito modinha. O senhor quer fazer moral com o chat, com os nossos ouvintes, e ficar falando o que eles querem ouvir. Eu tô analisando
4: não,
0: com
4: não,
0: Renato,
4: não.
0: Da maneira
4: então,
0: correta.
4: Então o que você quer que eu fale? Que o Haiti é uma seleção dura que vai criar problemas.
1: Não, a preocupação não é o Haiti. Ela deve ser o Haiti, porque você deve ter respeito, porque do outro lado alguém vai tentar dificultar, que vai estudar e que vai dificultar. Agora, o problema é olhar pra nós. É a seleção brasileira que não passa confiança. Então, aquele adversário que pode dificultar, de alguma forma... Pode surpreender. Por quê? Porque vai pegar um time pressionado a vencer e que não tem apresentado muita coisa.
0: Não, mas o modinha tá aqui, né? Pode qualquer um.
4: Não, eu fiquei embasbacado agora com o senhor aí, com medo do Haiti. Desculpa.
3: Pra mim, respeito. Só duas seleções deitaram e enrolaram.
4: Eu não tô
3: Alemanha nem. Contra Curaçao.
0: Estados
3: Unidos contra Paraguai. Ponto. É só isso. O resto penou.
0: Ó, 1:12. Deixa eu dar um recado aqui. 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Telium, always on. 1:12, vamos ao intervalo. Depois do intervalo, atenção, tem informação vinda dos Estados Unidos sobre Neymar Júnior. Fique conosco, até já.

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9: Uma da tarde, mais 17 minutos, voltamos com o Papo de Craque TMC, primeiro tempo. Antes da notícia sobre o Neymar, tem uma outra notícia aqui sobre a questão do presidente da CBF, Samir Chaudhry, ter pagado passagens, né, para pessoas com o dinheiro da instituição. A TMC, direto dos Estados Unidos, apurou que isso não abalou o presidente da CBF, que ele continua com apoio maciço das federações. Quem traz as informações e já está nas nossas redes sociais é o Benjamin Bach. Vamos olhar.
10: Fala, meu povo, estamos aqui direto de New Jersey. acompanhando a seleção brasileira na Copa do Mundo pela TMC. E olha, sobre essas notícias todas que saíram sobre o presidente da CBF, o Samir Chaudhry, a equipe da TMC ligou para várias fontes, para pessoas ligadas dentro da CBF, e a informação é que o Samir Chaudhry continua na presidência, que nada afeta a permanência dele no cargo, ele tem o apoio de toda a diretoria, inclusive de presidente das federações, tá? Isso tudo apurado aqui pela equipe da TMC, que problemas pessoais do presidente não afetariam o cargo dele na CBF. É isso aí, informação checada pela TMC.
11: É isso, tá bom? Informação checada pela TMC com Benjamin Bach, está nas nossas redes sociais, no nosso Instagram, TikTok, no arroba TMC Esporte. O que vocês acreditam que o Neymar fez agora de manhã, agora há pouco? Não fale.
12: Botou tênis.
13: Foi no banheiro.
11: Ah, isso, óbvio.
13: Mas escovou o dente.
11: Não fez o filho, já tinha feito já.
12: Já tinha feito o quê?
11: Filha, né? Antes de ver.
14: Fisioterapia.
12: Sei. Fisioterapia.
13: Chupou um sorvete nesse calor dos Estados Unidos.
11: Não, não. Pode, engorda. Não. Tá com problema de peso.
12: Comeu um ovinho, ovinho.
11: A proteína.
12: Pão com ovo.
11: A gente tem mais do que ele fez de manhã? Falei pra vocês que o homem treina escondido. Pode soltar aí, solta aí. Pra gente, olha lá. CBF publicou agora há pouco as imagens do Neymar com tênis. Já, ó, com a bolinha no pé, Ivan Drago. Dando aquele pique maroto. Olha lá, sem mancar. Panturrilha tá, parece que em dia. Né? Ó.
14: Agora forte. É um trabalho de progressão, né?
11: É transição.
14: Você não pode forçar nada.
11: Com a bola no pé, deve ter feito algum tipo de movimento, tá? Se a bola tá ali, é contato com bola. É simular movimento, arrancada e tal. Porque a panturrilha é o músculo do arranque. O senhor melhorou já, inclusive?
14: Não. É.
11: Então, tá vendo?
14: E eu também não...
11: Neymar, volta, o senhor não vai voltar nunca.
14: Não tô nesse nível, né? É.
11: Olha lá, mas ó, o pique
14: dele... Tô quase lá.
11: Mesmo de tênis, ó, você viu que ele corre forçando ali, né? O calcanhar primeiro no solo, depois o restante do pé.
14: É. E assim, vai demorar também pra readquirir confiança, né?
11: Cara, é assim, você desconfia o quê? Pra dar uma arrancada, um drible?
14: É, quando você fala sobre um movimento que ainda não é executado da melhor maneira possível, sim, tem o aspecto da confiança ali, né? De você se soltar na hora certa.
11: Te animou, Ricardo Melo? Já veio ele com a bola ali entre as pernas e tal, ó. Conversando, dando esse pique.
13: Não me animou.
11: Mas nada te anima também,
13: um trotinho,
11: né?
13: De 10 metros, cara.
11: Não, isso foi o que mostraram, né, Melo? Então, ele correu o campo todo.
12: Por que você dá um trotinho de 10 metros aqui?
13: Eu não sou jogador de bola.
11: Deu um agora.
13: Eu não sou jogador de futebol.
12: Mas não precisa ser jogador de bola pra dar um trotinho de 10 metros.
13: E não estão dependendo de mim pra tentar ganhar alguma coisa na Copa do Mundo. É muito diferente, mas enfim.
11: Dependesse
13: tá
11: do teu pessimismo.
13: Bom, é animador, tal. Ele deu uma corridinha lá, tá? Mas vai estar diante do Haiti?
11: Não sei.
13: Pelas informações, tá fora.
11: Eu não sei.
13: Não, mas pergunta
11: no banco
13: pra mim.
11: Ele vai estar.
13: Pergunta pra mim.
11: Não, no banco ele vai estar. Não.
13: Pergunta pra mim se ele vai estar à disposição pra jogar. Pra jogar.
11: Pra jogar não.
13: Contra o Haiti.
11: Pra jogar não.
13: Não, então, você já tem a resposta.
11: Não, até porque o jogo é sexta, correto?
13: É, hoje é terça-feira.
11: Terça, então. Hoje já não treino com bola, já treino na quinta, na véspera, só não. Não vai.
14: Não, ele tá sendo preparado pra...
11: Escócia talvez.
14: Não.
11: Por essa progressão?
14: Talvez, alguns minutos 16 contra a Escócia
11: avos, e 16
14: pra
11: avos.
14: Jogar na fase 16 avos.
11: É.
14: Mas assim, acho pouco provável entre os titulares, tá?
11: Não, isso esquece. Neymar não é titular da seleção brasileira. Embora tenha bastante espaço, se ele tivesse bem, ele seria. Mas ele não é titular hoje da seleção brasileira, esquece. Renata, ele tem alguma chance pra você de ser titular? Bom.
12: De começar jogando, acredito que não mais. Mas deve estrear na Copa, acho que não sei se agora na primeira fase, mas em algum momento com certeza. O Brasil passando, muito provavelmente ele joga. Tomara.
11: Pra primeira fase, acho que ele contra a Escócia é capaz de ficar com chuteiras.
12: Se não jogar contra a Haiti, vai jogar contra a Escócia pra quê? Um jogo muito mais duro, muito mais pesado. Pra que arriscar?
11: Grande teste,
12: se o Brasil,
11: né,
12: já tiver,
11: mas a partir dali,
12: bem encaminhado.
11: A partir de 16 avos de final é tudo duro.
12: Eu não arriscaria, sinceramente.
11: Não é duro,
12: segurou
11: Melo?
12: Tanto até agora. Se tiver ganhando contra a Escócia, pra que botar?
11: É ou não é duro, Melo?
14: Bom, vem aí Holanda ou Japão, né?
13: A tendência é essa, né? Holanda ou Japão. Queria fazer uma perguntinha pra Renata Saporito.
14: Se for sobre o look, eu vou embora.
13: Não. Deixa aí que tá uma marmotinha.
14: Tem que parar com esse negócio de look, é o que tá vestindo.
11: Pô.
13: Inclusive, lá perto de casa tem um brechó que é 15 conto o vestido.
12: A gente viu quando você veio de... Como é que chama?
11: De mulher.
12: Da véia da praça, não foi?
13: Eu comprei lá.
12: Meu Deus do céu, péssimo gosto.
13: Agora é o seguinte, você ainda Você, a semana passada, você cravou que a seleção seria campeã. Você continua entusiasmada?
12: Continuo.
13: Depois da primeira partida,
12: lógico,
13: do Brasil contra... Você ainda,
12: lógico,
13: aposta que a seleção brasileira vai ser campeã.
12: Empatamos contra Marrocos.
13: E?
12: A Argentina perdeu contra a Arábia Saudita em 2022 e foi campeã.
13: Mas isso é uma exceção, não é?
12: Não, e daí?
13: Não é uma regra.
12: Ué, mas pode acontecer.
13: A maioria das seleções que perderam na estreia se lascaram. A Argentina foi só uma exceção.
12: Eu não vou mudar minha opinião. Eu não sou empreiteira de obra pronta, que nem você,
11: então,
12: por exemplo.
11: Muito bom, então, Renata. Muito bom.
12: É muito fácil falar depois que acontece.
13: Convicção.
12: É muito
13: então,
12: fácil.
13: Então, Renata Saporito...
12: Ah, ninguém presta. Lógico, tomou uma piaba.
13: Será campeã. Ex-campeã.
12: E eu vou sambar aqui.
11: Ô, Renata.
12: Na tua cara.
11: Você sabe que você não precisa se alimentar mais hoje, né? Você já almoçou e jantou um melo fácil. Brincadeira, não, Ricardo.
13: Ela falando que o Brasil vai ser campeão,
11: não,
13: ela me
11: A jantou. Renata não precisa almoçar nem jantar hoje.
13: Ela me jantou?
11: Ela já opa, almoçou e jantou.
13: Eu quero que o ouvinte se manifeste aqui nas redes sociais.
12: Ah, porque ele tá vendo que o ouvinte tá me criticando.
14: Quer fazer
12: e ele
14: média
12: tá dando
14: com a
12: dela.
14: Galera.
13: A Renata,
12: olha,
13: tá dizendo que a seleção...
12: Quer fazer média com a galera aqui.
13: Vai ser
11: modinha.
13: Campeã. Ela tem razão? Diga aí.
11: Você é muito modinha,
13: tá
11: Ricardo
13: Melo. Tá me chamando de bunda mole.
11: Mas é, fala no microfone.
13: Senhor,
11: você é bunda mole.
13: Como apresentador, você não deveria aceitar isso.
11: Mas
13: aí,
11: o senhor é um bunda, é um glúteo enfraquecido mesmo. O senhor é.
13: Não é?
11: É um glúteo enfraquecido. Deixa eu falar um negócio. 1h24, quase 25. Éder Luiz, o 10 do passado pra você. Vamos lá.
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11: 1h26, a Renata tem algo pra falar e, ó, se manifeste mesmo, porque pelo visto aqui, o chat tá com o Ricardo Melo.
12: É, então, tudo bem. Um beijo, gente. Eu adoro vocês também. Por que que você mudou de posição?
13: Tem que ficar numa posição só toda hora.
11: Mas por quê? O que vocês tinham relatado?
13: A posição, tá bom, ficou assim.
11: Já que você perguntou, Renatinha...
13: Bota pra cá, bota pra lá, Ivan. Bota pra cá.
11: Como é que é?
13: Ela não tem argumento em relação ao palpite dela, fica incomodada com a posição que eu tô sentado, caramba.
11: Né? Brasil será campeão.
12: O Ivan não presta, ele é isqueirinho. Ah. Ele que mandou o Melo mudar de posição. Por que que ele mandou você mudar de posição?
11: Por quê? Fala. Não, agora todo mundo tem que entender.
13: Ele tava falando que eu com a minha barriga, não é, Camila, eu tô com 4 blusas, então dá a impressão que eu tô barrigudo, mas não é. Que eu não conseguia amarrar a chuteira. Chuteira
11: não. Ele tá com uma só, gente. Duas.
13: Entendeu? Ah, sabe que o programa é uma bobajada dessa aí? Toca o programa, que é de futebol, pô.
11: É, e aí...
13: Olha a carinha dela.
11: E o preto emagrece, né?
13: Fica aí.
11: Hein, Ivan? E o preto emagrece, né?
14: É, não tem resolvido muito.
11: Olha, Renato.
13: Tá
11: olha
13: falando
11: Renato.
13: O cara da injeçãozinha lá. O cara da picadinha. Que tá lá, a base da picada lá.
12: Nossa,
13: só comendo alface.
12: Que mancada. Que traíra.
11: 1h27, vem cá. Voltamos já com o papo de craque TMC primeiro tempo. Tá demais.
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0: 31 minutos, voltamos com o papo de craque TMC primeiro tempo. O Velder coloca aqui: Melo não sabe nada de futebol. Brasil vai passar o carro até na Holanda.
1: Esse tonto que sabe.
0: Eu não dei direito de resposta. Deixa o ouvinte falar.
2: Peraí, você chamou o rapaz do quê?
0: De tonto.
1: De tonto.
0: Né? Ó, só
2: e
0: sabe.
2: Você acha legal
0: só
2: isso?
0: Fala o que não sabe.
1: Chamam de tonto
0: e o que não
1: pior,
0: viveu.
1: Não ligo, pô.
0: Renatinha, tamo com você, Renatinha. Tudo nosso.
1: É Brasil isso. Campeão, Brasil campeão, Renata. Vamos,
2: e outra,
1: Renata.
2: Neste programa,
1: Brasil é campeão.
2: O único que protege a Renata sou eu.
0: Ah, você e eu agora. Tem que abrir, eu acho que aí, que não tá funcionando de novo.
3: É Hexa, o Hexa vem. Que bom que os erros aconteceram agora e podem ser corrigidos enquanto dá tempo. É isso, eu confio, eu acredito.
0: Exatamente.
3: Bora.
0: Ricardo Melo, para de ir com a moda. Moda, a moda mora
3: acaba. Vai torcer pra Argentina,
0: muda.
3: Vai, chatão.
1: Não, eu torço pro Brasil. Eu não torço pra nenhuma seleção.
0: Você torce pra quem?
1: Eu torço pro Brasil, só que eu sou realista.
0: É ruim.
1: Eu não fico dourando a pílula.
0: É.
1: Não pode ser, vai acontecer. Não. Eu torço pro Brasil. Se o Brasil for eliminado, eu não vou torcer pra nenhuma outra seleção.
0: Se eu só explicar, tá, a expressão dourando a pílula, a minha avó falava, por isso que ele usou. Entendeu?
2: Não, é, mas tipo, ele parece o
0: Ele não fica enrolando. Não,
2: mas
0: não,
2: ele tem idade pra ser meu avô.
0: Ele
2: eu
0: não
2: acho
0: sabia.
1: Vocês ouviram esse termo?
2: Sim. Sim, é que... E outra... Você tem idade pra ser meu avô, então é natural.
1: Olha a idade aí, ó.
0: Tem França, hoje tem França e Senegal, hein? No estádio de Nova York, Nova Jersey, onde o Brasil jogou. Às 15h, abertura com Ricardo Melo. 16h, a bola rola. Ricardo Melo, Kaique Silva e Ivan Drago. Sobre este jogo, os preparativos, o Kaique Silva traz informações de França e de Senegal. Não vai ser um jogo fácil não, hein, Kaique?
4: Fala, meu amigo Fabiano Fará, tudo certo? Abraço pra você, pro pessoal que se liga no nosso...

0: Logo mais com uma geração um pouco mais experiente apostando nos seus dois principais jogadores. O Coulibaly no sistema defensivo era dúvida por conta de uma lesão muscular sofrida ainda em abril, mas está recuperado e deve aparecer entre os 11 iniciais. E também no comando de ataque, Sadio Mané, ex-Liverpool, ex-Bayern de Munique, atualmente companheiro de Cristiano Ronaldo no Al Nassr, na Arábia Saudita. E pelo lado da França, é claro, o time do técnico Didier Deschamps tem como principal destaque o quarteto ofensivo. Deve atuar num 4-2-4, inclusive a mesma formação que o técnico Carlo Ancelotti usou por um bom tempo na seleção brasileira, e o quarteto de ataque da seleção da França muito poderoso, formado por Dembélé, Olise, Doué e também Kylian Mbappé no comando de ataque. Vamos para as prováveis escalações dos times, portanto, Fará. A provável França do goleiro Mike Maignan, na lateral direita Koundé, dupla de zaga de Upamecano e Saliba, e na esquerda Théo Hernandes. A dupla de volantes de Tchouaméni e Rabiot, e no ataque justamente esse quarteto de excelentes jogadores formado, portanto, repito, Dembélé, Doué, Olise e Mbappé no comando de ataque. O provável time de Senegal do técnico Papi Thiaw tem a seguinte formação: do goleiro Edouard Mendy, na lateral direita Diatta, dupla de zaga de Koulibaly e também Nyakate, e na esquerda Diouf, no meio-campo Camará, Diarra e Gueye, e no ataque Sar, Nicolas Jackson e Sadio Mané. Essas as prováveis escalações, portanto, das duas seleções. Às 16h, repito, a bola rola. Às 15h, a abertura da nossa jornada aqui na TMC, sob o comando de Ricardo Melo e companhia. Estarei nessa, Fará. Abraço pra vocês.
1: Um abraço, Kaique. 1h36, inclusive na nossa enquete, né? Com o dia recheado de estreia de estrelas, né? E nessas estreias de hoje, qual craque vai se destacar mais na Copa do Mundo hoje, tá, gente? Mbappé com a França, Messi com a Argentina, Sadio Mané com o Senegal, o Haaland com a Noruega. O Mbappé tá disparado como o que pode, na opinião da galera, vai estrear arrebentando a boca do balão. Ô Ricardo Melo, uma França repleta de estrelas.
2: Tem.
1: Mas um Senegal. Mas um Senegal perigosíssimo.
2: Também tem. Eu acho que eu prevejo um jogo complicado pra França, tá?
1: Hã? Ah, sério?
2: Mas não posso. Você
1: acabou de falar no início que era tudo moleza, a França vai detonar, vai passar o...
2: Não abri a minha
1: boca,
2: eu não falei uma vírgula da França.
1: Ele falou isso.
2: Até hoje no programa. Eu falei lá atrás que seria uma das favoritas. Seria uma das favoritas.
3: E de fato é, né?
2: E vai pegar uma pedreira, você acha que Senegal...
3: Senegal é a melhor seleção africana.
2: É um Haiti? É um jogo duro.
3: Hoje eu tô esperando o jogaço, tá?
1: A final da Copa...
3: Tô esperando o jogaço, tô esperando o Senegal dificultando bastante.
1: Então foi Marrocos e Senegal a final da Copa Africana, né?
3: Sim, que foi bastante polêmica, inclusive. Mas, desculpa, Renatinha, só pra concluir, nas últimas 4 edições de Copa Africana de Nações, Senegal chegou em 3 finais. Aliás, é isso, chegou em 3 finais, conquistou um título.
1: É isso.
3: É a melhor seleção africana, pra mim, candidata a uma das surpresas da Copa.
1: E Marrocos só ganhou a última, porque marcaram um pênalti meio duvidoso. Senegal ia... Senegal, liga aí, Renatinha. Senegal ia... Senegal ia sair de campo, aí o Mané que segurou, senão ia tomar punição.
3: Você quer fazer um curso pra como ligar o
4: microfone? Cara, eu mantenho o meu microfone 100% ligado o tempo todo. Agora isso vocês é um estão problema, com essa mania. Agora vocês estão com essa mania de pedir pra desligar, e aí eu esqueço de ligar de novo. Então tem que me ajudar.
2: A gente te lembra.
4: Não, isso, exatamente. Problema. Não, eu tô muito curiosa pra ver. É um esquadrão, né? Eu sempre falo isso. Mbappé, Désiré Doué, Dembélé, Olise, é Olise, né? Mas enfim, vai ser jogo bom. Tô curiosa.
2: Senegal calou o mundo em 2002.
1: Uhum.
2: Quando estreou? Quando participou pela primeira vez da Copa do Mundo?
1: Quem foi pentacampeão naquela... Ah, o Brasil, tá.
2: Tá, e estreou, adivinha, contra quem? França. Estreou contra a França e venceu na ocasião por 1-0. Na época espantou o mundo e tal. E foi o único confronto entre as duas seleções. Vão se rever hoje. Vão jogar hoje novamente. Olha, e o Senegal melhorou muito, né? A quarta Copa do Mundo de Senegal. Eu prevejo um jogo, eu tô com o Ivan. Não vai ser uma mangabinha pra França, não. É. Os caras lá que não abram os olhos bem arregaladinhos, porque, sei não, você não pode vir uma surpresa aí. Mas se eu tivesse que botar o meu, minha grana lá, cacifar, apostaria na França.
1: É, nossa, como ele muda, né, Renato?
4: Cara,
2: não tem nada.
4: Não, seu linguajar, né? O seu...
2: Cacifar, meter a grana ali.
4: Repertório,

0: surfar.
1: É um repertório que eu compreendo, mas não
0: utilizo. É um pouco antigo, né, a linguagem.
2: Tá me chamando de velho. A velha da praça, a velha surda, tá me chamando de velho.
0: Ai, Melo, você é demais.
1: Ó, 1h39.
2: Ela que é da época do disquite. Você lembra quando existia essa palavra? Disquite. Muito ouvinte não deve saber o que é disquite. Mas é separação.
1: Trazendo
2: ela é dessa época.
1: Trazendo pro vocabulário de hoje, disquite é o quê?
2: Não, hoje quando separa, né?
1: É
2: divórcio, tem... aquela coisa. Separação. Tal. Mas ela é ainda da época do disquite.
1: Você usava bip, Melo?
0: Eu usei bip.
1: Ah, Renata, eu vou pro intervalo.
2: Tá vendo como ela é velha?
0: Você usou bip?
3: Não é da minha época,
1: Renata.
0: O bip? Aquele negocinho que a gente usava na cintura?
3: Não, mas eu sou bem mais novo que vocês, então não sei nem do que vocês estão falando.
1: Eu pensei que o Melo fosse responder que sim, a Renata me quebrou. 1h40, voltamos já.
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1: 1h45, voltamos. Ô, Renato, tem muita gente perguntando no chat aqui se você também utilizou as fichas e o orelhão público.
0: Sim, sim, claro. Gente, eu vou fazer 4.5.
1: Você pegou a...
0: Não tem problema nenhum com a minha idade.
1: Você pegou a parte da ficha
0: só...
1: e do cartão. A ficha
0: só
1: e o cartão.
0: Só envelhece quem vive, quem tá vivo, quem tá... Eu sou muito bem resolvida, graças a Deus.
2: Você não participou.
0: Eu me sinto com 35.
1: E você parece ter 35, não 45. É. Já Ricardo Melo parece ter 80, com todo respeito.
2: Ela não participou do dilúvio, mas pisou no barro.
1: Quer responder?
0: Não entendi.
1: Ó, você... Ah, Ivan, escutou essa aí, hein?
3: Eu escutei.
1: Você ligava muito a cobrar, sim, ou recebia
3: não,
1: muito?
3: Não, eu sou mais jovem que eles, mas certamente...
1: Você ligava menos... muito a cobrar ou escutava?
3: Não,
1: recebia?
3: Não ligava muito a cobrar, só em extrema necessidade.
1: Tipo, vem me buscar no shopping, mãe?
3: Isso, é, né? Mãe e pai, né?
1: É. E o Ricardo Melo, ligava muito a cobrar?
2: Não, a cobrar não. Eu sei que meu pai tinha aquele telefone de disco, ele botava um cadeado.
0: Gente, pegar a ficha, hein, a moedinha lá, botar no orelhão.
1: Pô, hein, o Ricardo Melo falou que o pai colocava um cadeado no discador do telefone. Imagina o que ele não aprontava.
2: Ligava muito pra Alfenas.
1: Pra quem?
2: Alfenas, sul de Minas.
1: É. Por quê? Quer contar
2: meus
1: pra gente?
2: Meus avós moravam lá e tal.
0: Só? O carnaval só? De Alfenas só. Falam que é bem interessante.
2: Na Alfenas, tem a morte do carneiro lá e tal.
1: É só o quê? Festa
0: boa. Você participou bastante?
2: Eu não. Eu casei muito cedo, graças a Deus.
0: Pega ningas.
2: Mas assim, meus irmãos participaram bastante. Morte do carneiro, que é uma festa de universitários que tem lá, e principalmente.
1: Mas por que morte do carneiro?
2: É o nome lá, acho que eles matam carneiro, fazem um churrasco, não sei. Não me pergunte isso aí.
1: Tá.
2: Eu sou da época da. Não, eu não posso falar.
0: O Ivan tá indo embora. O
1: que foi, Ivan?
3: Cara, eu vou sair de tipóia aqui, não é possível. Ela me soca o tempo inteiro aqui.
1: É, acontece, Ivan. Sabe que hoje tem Argentina e Argélia, né? Com Guilherme Lage, José Calil, Gustavo Soler. Jogo às 10 da noite aqui na TMC. E o Gustavo Soler traz informações sobre Argentina e sobre a Argélia. Estreia de Lionel Messi na sexta Copa do Mundo, e talvez não, a última da carreira dele. Fala, Soler!
16: Tudo bom, Fará? Grande abraço para você e para todo mundo que está conosco aqui no Papo de Crack TMC Primeiro Tempo nesta terça-feira, que já ficará marcada na história das Copas do Mundo. Isso porque Lionel Messi vai se transformar no primeiro jogador da história a entrar em campo em 6 edições diferentes de Copas do Mundo. Lembrando que nessa edição do Mundial, ele, Memo Ochoa e Cristiano Ronaldo estão na sua sexta Copa. No entanto, o Ochoa não entrou em campo na estreia da seleção do México, na vitória por 2 a 0 contra a África do Sul. O Cristiano Ronaldo só joga amanhã, quarta-feira. Então o Messi será de fato o primeiro a pisar em campo jogando a sua sexta Copa do Mundo. O argentino que estreou em mundiais em 2006. Em 2010 foi a campo, 2014 aqui no Brasil foi vice-campeão, jogou a Copa de 18, foi campeão mundial em 2022 e agora, neste que é o seu sexto mundial, o último da carreira, Messi sonha com bicampeonato consecutivo, o que seria o tetra da seleção da Argentina, que estreia nesta terça-feira, 10 horas da noite, no horário de Brasília, com transmissão do microfone da TMC, narração de Guilherme Lage, comentários de Ivan Drago, eu estarei nas reportagens, e o duelo é contra a Argélia no estádio de Kansas City, nos Estados Unidos. Pelos lados da Argentina, o técnico Lionel Scaloni ainda teve a grande notícia para essa estreia de Dibu Martínez. O goleiro está disponível para ser o titular da Argentina neste primeiro jogo. No entanto, ainda existe um mistério no sistema defensivo. Montiel e Molina brigam por vaga na lateral direita. Otamendi ainda é dúvida e se ele não começar o jogo, será o Medina o seu substituto. No meio de campo, muita qualidade, com Rodrigo De Paul, McAllister, Enzo Fernandes e Thiago Almada. No ataque, Lionel Messi vai formar dupla com El Toro Lautaro Martínez. Enquanto a seleção da Argélia também tem jogadores para ficarmos de olho. Começando pelo gol, já que o arqueiro argelino é o filho de Zinedine Zidane. Lucas Zidane, jogador que tem passagem também pela base do Real Madrid e se naturalizou argelino para jogar esta Copa do Mundo. Na zaga, Ben Sebaini é o jogador mais experiente, atleta do Borussia Dortmund da Alemanha. Na lateral esquerda, Ait Nouri, do Manchester City, também começa entre os titulares. No meio de campo, um mix de experiência com Ben Taleb e a juventude do garoto Maza, um dos destaques da última edição da Bundesliga. E no ataque, o principal jogador da Argélia, o Mahrez, ex-jogador do Manchester City, atualmente no Al-Ahly da Arábia Saudita. O Mahrez que em 2014 jogou a Copa aqui no Brasil, mas era um garoto de apenas 23 anos de idade. Agora é o grande líder desta seleção argelina que tenta surpreender a Argentina na estreia.
1: Valeu, Gustavo Soler, 1h51. Eu quero fazer assim, porque o Messi, o Soler avisou aí, o Messi entra em campo, é o primeiro jogador da história a entrar em campo pela sexta Copa do Mundo, tá? Quem é melhor, Ivan? Messi ou Cristiano Ronaldo e por quê?
3: Messi.
1: Por quê?
3: Eu acho mais talentoso com a bola nos pés. Feitos, né? São dois gigantes na história do futebol mundial. E quando a gente prefere um ou a gente escolhe um,
1: não, que o
3: não
1: outro...
3: necessariamente.
1: Sim.
3: A gente.
1: Não dá pra Ricardo Melar nessa
3: exatamente.
1: Hora,
3: né? Então eu só acho o Messi mais talentoso, mais refinado.
1: Isso. E você, Renata? É só abrir a chavinha. Ele falou pra liberar.
0: O Messi encanta mais com a bola nos pés, eu acho. Acredito muito na facilidade que ele tem, nasceu com ele.
1: Ele é mais genial, é isso?
0: O Cristiano Ronaldo, ele buscou, né? Só que se eu pudesse escolher um dos dois, eu, no meu time, escolheria o Cristiano.
1: Por quê? É mais funcional? Acho que entrega mais pro time?
0: Sim, e eu acompanho. É muito pessoal, né? Total. Sim. Pessoal. Eu fiz uma época campeonato inglês quando ele começou no Manchester United e acompanhei muito desde o começo a carreira do Cristiano e me tornei muito fã dele, mais do que do Messi, mas assim, isso é muito relativo, gente, é particular. Sim. Total, é,
1: mas
0: gosto.
1: Pra você o melhor é o Messi, mas você teria o Cristiano Ronaldo no seu time, é isso?
0: Isso.
1: E pra você, Ricardo Melo, lá vem bomba.
2: Nenhum dos dois.
1: Ah.
2: Nenhum dos dois. Posso colocar uma terceira opção?
1: Fica à vontade.
2: Pena que ele não foi comprometido. Memphis. Com o futebol. Não.
3: Yuri
2: o
3: Alberto.
2: Melhor jogador que eu vi jogar, mas por pouco tempo, porque ele não estava nem aí pro futebol.
1: É da mesma geração deles, né?
2: É, mas se ele tivesse a mesma dedicação do Cristiano Ronaldo, teria superado Pelé.
1: Nossa, fala.
2: Ronaldinho Gaúcho. Só que jogou 2-3 anos e abandonou a carreira. Mas, na minha opinião, no que eu vivi de futebol e do
1: é
2: que
1: duro,
2: eu entendo
1: é duro
2: de futebol,
1: mim.
2: Ronaldinho Gaúcho foi o supra-sumo do futebol.
1: É duro pra mim, mas eu concordo
2: mas
1: com ele, cara.
2: O Ronaldinho comprometimento. Gaúcho. Se ele tivesse a rapaz, metade da vontade que tem o Cristiano Ronaldo,
1: não.
2: Superaria.
1: Mas entre Pelé. Messi e Cristiano Ronaldo, quem você acha
2: melhor? Eu tô com a Renatinha. Pra mim.
1: Cristiano, tá ok.
2: Não. O Messi tem mais técnica,
1: quem
2: mais
1: é o melhor e por quê?
2: Mas se eu tivesse que escolher um jogador pro meu time, escolheria Cristiano Ronaldo.
1: Não o Ronaldinho Gaúcho, que você acabou de...
2: Não, você acabou de falar entre os dois, caramba.
1: Então.
2: Entre
1: agora,
2: os dois.
1: Agora eu te falo um negócio, eu concordo com você, o Ronaldinho Gaúcho foi genial enquanto jogou, cara. Quando ele jogou em alto...
2: Jogou
1: aquela
2: um
1: fase pequeno. Dele no Barcelona, eu não vi nada igual. Nada igual. Nessa geração dele.
0: Ah, mas eu vou falar uma coisa pra vocês.
3: Mas bailarino, só se
0: então,
3: for.
0: Cara,
2: não
0: chega
2: não, perto não, ele não enfeitava não. Ele era efetivo, pô.
1: É o que eu gosto.
0: Mas eu acho que eu coloco tranquilamente. É porque foi um período muito curto também no Barcelona. O Neymar teve uma fase absurda.
1: Sensacional.
0: É, genial.
1: Pra mim, o Neymar, assim, no auge, o Ronaldinho Gaúcho no auge, acho que o Neymar, ele chegou muito próximo, eu acho que são muito iguais.
0: Tecnicamente, em termos de habilidade do futebol arte, da busca, né, que a gente fica procurando em relação ao que a gente já viu, né, no Brasil, acho que o Neymar é surreal.
1: O Ronaldinho Gaúcho ficou devendo muito na seleção brasileira, né? Foi pentacampeão e tudo, mas ficou devendo na seleção.
3: Principalmente quando chegou no auge em 2006.
1: Exatamente.
2: E o Neymar não deve.
3: Aliás, em 2002 ele ainda não era o bruxo. Ele chega em 2006 como bruxo.
1: Exatamente.
0: A geração do Ronaldinho Gaúcho, desses caras, pô, eles tinham muita gente em volta. O Neymar não tem ninguém há 10 anos.
2: Não, mas eu concordo com o que falou o Fará. Na seleção brasileira, o Ronaldinho não foi o que também... A gente fica cobrando do Rafinha. Na seleção ele era um jogador e no clube era outro. Né? A mesma coisa do Neymar. O Neymar até hoje também não ornou, como diria no interior,
1: na Copa na passada, seleção brasileira. O Neymar fez um golaço contra a Croácia.
2: Fez.
1: Tem muito mais participação em seleção brasileira, mais entrega do que o Ronaldinho Gaúcho, na minha opinião.
2: Nesse quesito você tem razão, mas acabam devendo, né?
1: Temos que ir embora. O senhor volta agora para França e Senegal, é isso?
2: Daqui a pouquinho.
1: Um abraço, hein?
2: Um abraço.
1: Renata Saporito, um abraço.
0: Beijo, até amanhã, @SaporitoRenata é o meu Instagram, até.
3: Ivanzinho. Daqui a pouco eu comento França e Senegal.
1: Vai almoçar então, né?
3: Sim, senhor.
1: É isso aí. Vem aí o sobremesa, sabe quem vai estar no sobremesa hoje? Naldo Bene. Naldo Bene, ó, Melo, dá pra conversar com ele lá. Sobremesa vem aí, o Papo de Craque Primeiro Tempo fica por aqui. Obrigado pelo carinho, pela audiência. Tchau.
0: Gente, obrigada.
1: Valeu.
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1: Boa tarde pra você que tá sintonizado na TMC. Sim, Transamérica agora é TMC. Quem escuta sabe. Seja muito bem-vindo ao Sobremesa, seu programa favorito. Comigo, Lucas Salles, e também com ela, Mini Ruth.
2: Boa tarde, pessoal. Bora pra sobremesa. Já almoçou por aí, né? Então bora de docinho, que nem o Batista.
3: Ah, eu sou um docinho. Ó, estamos ao vivo. Se você tem algo de importante pra fazer, ainda dá tempo de você mudar de ideia e deixar a gente, tá? Então aproveita, estamos no YouTube, por lá você manda a sua mensagem, você tem que deixar o seu like e se inscreve no canal. Você que tá ouvindo a gente, não tá lá inscrito no canal do YouTube da TMC? TMC News BR, é muito fácil, vai lá, qualquer um consegue.
1: Boa, Batistinha, e você que nos ouve com seu ouvido, você também pode participar do programinha de meu Deus, basta mandar uma mensagem para o nosso WhatsApp 011 97221 1001. Mande uma mensagem respondendo a enquete do dia, que é...
3: Ah, o que você faz que denuncia a sua idade?
1: Você, Mini Ruth, o que é que você faz que denuncia a tua idade?
2: Ah, eu sou novinha, né? Eu faço 6'7", 6'7".
3: Nossa, farmar aura.
2: Mais mil.
1: Mais mil, cara, farmar aura é uma parada tão ridícula, de verdade.
2: Aí você tá tancando, eu tô achando.
1: Tancando é muito antigo, já passou. Bom, e você, Marcelo Batista?
3: Eu ando na minha mochila com uma necessaire que tem tudo quanto é tipo de remédio. É dipirona, é remédio para resfriado, salopas. Não pode falar marca, desculpa. É a emplastro. Tem tudo.
1: Boa. Tem Olha, tudo. O que eu faço que denuncie minha idade é ir pessoalmente ao banco. É uma parada que eu amo. Eu vou resolver tudo pessoalmente.
2: Não, você ama?
1: Amo. Amo, juro por Deus.
3: Não é normal.
1: Eu amo. Eu não acho bacana resolver pelo celular. Bom, se bem que hoje é muito prático, mas eu, particularmente, eu amo ir ao banco. Então isso denuncia minha idade, já chegando na casa dos 33 anos de idade de Cristo.
3: Meu Deus
1: do céu. E eu quero saber de você. O que é que você faz que denuncia a sua idade? Manda pra gente no WhatsApp 011 97221 1001. Agora, amigos e amigas, estamos de volta com a nossa programação normal. Ontem, infelizmente, não teve sobremesa, porque teve Copa. Inclusive, estamos bem frustrados, hein, com essa Copa aí do Brasil. 1-1 com o Marrocos.
3: Eu falei que ia ser duro o jogo. Como eu falei. E aproveitando, daqui a pouco, às 4 da tarde aqui na TMC, tem a estreia da França, que é uma das favoritas, enfrentando aqueles negros maravilhosos de Senegal.
1: Muito bom, boa referência. Senegal. Adorei. Olha, às 3 horas da tarde já tem aquecimento, então você pode ficar aqui com a gente no Sobremesa e acompanhar direto na TMC, a emissora oficial da paixão do brasileiro. Bom, então vamos para a nossa entrevista de hoje com um convidado mais do que especial. O nosso convidado de honra, ele é cantor, compositor, dançarino, é um verdadeiro showman. Ele começou como funkeiro em 1999, torcedor do Flamengo e que hoje está lançando um novo álbum, Well, com uma nova música cena de novela. Senhoras e senhores, vamos receber ele, que foi convidado, inclusive, pela NASA. Ele vai falar sobre isso, Naldo Beni! Seja muito bem-vindo, Naldo. Obrigado pela sua presença.
3: Eu tava ouvindo ele contando essa história aqui, que foi convidado pela NASA. Eu falei, ah, não.
1: Ele vai falar sobre isso. E olha, antes de qualquer pessoinha mal intencionada, amargurada, venha fazer piada, esse nosso convidado, Naldo Beni, ele foi um dos maiores hitmakers do Brasil. Você me perdoe, Lulu Santos, Legião Urbana e tantos outros, mas o Naldo, ele lançou músicas que marcaram a época. Estamos falando com um dos maiores cantores do pop, então respeitem o nosso convidado,
2: tá bom? É verdade, a produção chegou perguntando, é uísque ou água de coco?
4: Pra mim tudo faz.
1: Naldo, muito obrigado. Valeu. Pela sua presença. E a primeira pergunta de hoje é dele, do Batista.
3: Então bora lá, Naldo Beni, o programa Sobremesa, então a gente precisa saber... Qual é aquela sobremesa especial para pessoas especiais? A sua sobremesa preferida?
4: A minha sobremesa preferida tem um mousse que a minha esposa faz, que é um mousse de uva.
1: De cara, uva? Podia ser de morango, né?
4: Podia ser de morango, né? Seria muito, tudo a ver. É um mousse de uva que eu como menos doce, né? Eu tô numa vibe de muita malhação, tal, cuidando muito do corpo. Mas eu era viciado em doce, então ela tinha que fazer duas travessas, assim. Caramba. Era uma pra mim e uma pra família. Aí eu sentava no chão, e assistindo lá o LeBron, que eu gosto pra caramba de basquete. É um momento que eu fico muito feliz quando eu tô assistindo a NBA. A única coisa que me tira da música é a NBA.
1: É o basquete.
4: É o basquete. Claro que eu amo futebol também, mas o basquete eu tenho um carinho especial, digamos que acima. E aí eu sentava e comia uma travessa desse mousse de uva. Inclusive no nosso casamento, o Faustão cobriu o nosso casamento, acho que foi o único da história que ele cobriu o casamento com recorde de venda da revista Quem até hoje. E aí no domingo seguinte, após o nosso casamento, a gente tava no Faustão, no palco, e ela passando essa receita pra galera.
1: Que legal.
4: Que é algo que eu babo, assim, de só de lembrar da água na boca.
1: Então o primeiro voto aqui do Sobremesa para mousse de uva. Vamos lá, lembrando que nós vamos dizer o nosso ranking, né? Mostrar todos os votos, dia 31 de dezembro, às 10 horas da noite, com Mayara Bastianello. Bom, Naldo, você acabou de falar que você é um grande, um dos maiores compositores, um dos maiores artistas da sua geração, do momento que você surgiu. E eu disse anteriormente que você começou como funkeiro em 1999. Sim. Você foi, na sua opinião, o primeiro funkeiro a estourar a bolha, a sair do palco, dos palcos lá da Furacão 2000, das casas noturnas do Rio de Janeiro e conquistar o Brasil? Você acredita que você tenha sido o primeiro?
4: Bom, eu respeito muito os que vieram antes de mim, isso sem sombra de dúvidas. Existe uma história escrita, por exemplo, pelo Copacabana Beach, que teve uma música tocando muito assim no Rio de Janeiro. Pra quem é carioca sabe do que eu tô falando. O Abdula fez algumas coisas bem legais, por exemplo, em específico no programa da Xuxa. O Latino teve um momento muito legal na cena. O Claudinho Buchecha, eu sou fã muito. Eles inclusive influenciaram muito eu e meu irmão. Basta até ver o fonema, que era o nome que minha mãe chamava a gente, Naldo e Lula. O Lula era meu irmão de sangue, pra quem não sabe. Então meu nome é Ronaldo Jorge, meu irmão Jorge Luiz. Então minha mãe chamava a gente de Naldo e Lula. Até por uma sequência do Claudinho Buchecha, Willy Duda, Naldo e Lula, era esse fonema. O Willy Duda me influenciou muito na questão do funk. Era uma, acho que do funk, assim, a dupla funk mais pesada que eu tenho como fã, assim, é o Willy Duda. O Claudinho Buchecha conseguiu, de fato, chegar no mainstream. Eles tiveram um contrato com gravadoras. Porém, eu acredito que eu consegui furar uma bolha de rádios jovens que são altamente preconceituosas, essa é a verdade. E dar uma sequência, de fato, na minha carreira, dentro da minha equipe e tal, de 2009 a 2016, a gente varreu o Brasil, sem a menor dúvida, em tudo, em número de shows e venda de ingresso, em números de play, em algo que organicamente o Brasil e o mundo ficou sabendo. Então eu classifico que sair da favela, como eu fazia os shows lá na Furacão 2000 com o Marlboro, e chegar no Citibank Hall fazendo um DVD, fazendo com que as gravadoras olhassem pra gente de novo e assinassem um contrato, e de fato eu dar sequência pra que o gênero saísse do funk ao funk pop, acho que isso não aconteceu com os outros que eu falei. Verdade. Eu classifico de fato essa importância minha na cena, porque todos eles tiveram sua importância, mas eu fazer um som contrariando o gênero, porque era um funk naquele momento que tinha que ter o tamborzão. Eu lembro quando eu escrevia na Veia, junto com Jefferson Júnior, Mãozinha e Humberto Tavares, eu quis uma batida que fosse diferente. Eu era o único no segmento, no Rio de Janeiro, que tinha uma música que tocava que não tinha um tambor. Os DJs falavam assim, pô, quando eu chegava no show com meu irmão sendo meu DJ e o Rony sendo meu guitarra, eu chegava com dois dançarinos, guitarra e DJ. Aí os DJs, a própria Furacão 2000 dizia, pô, esse menino é maluco? Que negócio é esse de guitarra no funk?
1: Quando você fala do tamborzão, seria o tchum-tchá-tchá, tchum-tchum-tchá?
4: Exato.
1: Essa batida bem clássica de funk.
4: Exato, que eu amo, eu faço no meu show e tenho isso no meu show, mas eu queria ter algo diferente, porque eu já brisava no Usher, eu já gostava muito do Michael Jackson, o Stevie Wonder. Quando eu assisto um vídeo, eu e Batutinha, dentro da Furacão até, a gente fazendo um laboratório, que eu vejo o Michael Jackson dançando o Sex Machine.
1: Sim.
4: Dance Machine.
1: Eu acho que o James Brown dançava o Sex Machine, que era a música dele.
4: Isso.
1: E o Michael Jackson sim, também.
4: E aí eu vi o Michael e o Batutinha me falando, você pode fazer isso aqui no Brasil. O Michael dançando com o microfone com fio. Eu chegava nos shows da Furacão 2000 com dois músicos e introduzindo o Yeah do Usher no meio do show, cantando Lulu Santos, com um batera fazendo batera eletrônica e um guitarra. Pra quem me acompanha há muito tempo, por exemplo, os Maltas, que são hoje, eu classifico os shows mais elitizados do Rio de Janeiro, que me contratam há mais de 20 anos, que é o Bruno Malta e o Bernardo Malta, que eles faziam um show meu na Baronete, eu fazendo isso.
1: Que legal.
4: Tem recorde na Baronete, que era em Ipanema, que desembargadores que moram nos prédios e tal, pô, fazendo abaixo-assinado, porque a rua, a boate cabia 500 pessoas, tinham 3 mil fora. Isso é o Naldo Beni no Rio de Janeiro, que fazia também o show em Nova Iguaçu, em Queimados. Eu não me coloquei ao contrário disso, para não, agora eu vou se opondo a não, agora eu não toco mais pra favela, não. Eu continuei tocando pra favela, mas fui lotando, por exemplo, o Vivo Rio, o Citibank Hall, fazendo um DVD no Citibank Hall, que esses outros não têm um DVD no Citibank Hall. Essa é a diferença, não diminuindo a importância deles, mas quando eu classifico algumas coisas, eu classifico que a minha parada teve liga desde do baile funk, de fato, a chegar na rádio no
3: mainstream.
4: Jovem Pop, mainstream.
3: E, Naldo, mas hoje a gente vê que o funk mudou bastante, né? Esse funk que se faz hoje, essas certas apologias aí duvidosas, e isso te agrada ou não, esse tipo de funk que se faz hoje, as letras?
4: Logicamente que eu respeito, cara, porque assim, eu sempre fui um moleque fora da curva, eu quis abraçar as oportunidades que vieram pra mim, só que eu amo música. Eu não posso usar isso como álibi, porque se eu fosse falar assim, eu escrevo o que eu vivo, eu tinha escrito falando do crime. Porque eu convivi com isso. Eu sou da Vila do Pinheiro, eu morei até 27 anos dentro do Complexo da Maré, que é a Vila do João, Vila do Pinheiro, Conjunto Esperança. Eu nasci na Nova Holanda, eu saí da Nova Holanda com 6 para 7 anos, e eu via pessoas sendo assassinadas a olho nu. Eu vi isso a minha vida inteira. Então, se eu fosse escrever sobre o que eu vivi, eu ia escrever sobre isso. Logicamente que eu seria um MC que eu acho maneirão quem faz um lance mais social, né? Indagando até mesmo os governantes e tal. Eu acho maneiro. Mas eu sentia dentro de mim que eu queria levar algo maneiro, mais leve pra população, assim, pro povo brasileiro. Porque eu achava que aquilo já era tão pesado que eu vivia. Eu queria falar de amor, eu queria falar de uma menininha que eu me apaixonei quando eu tinha 13, 14 anos. Eu queria falar de dança. Eu queria ir pro baile, que meu pai não deixava ir pros bailes funk, pra dançar. Meu pai falava, não vai nada, porque lá todo mundo fuma maconha, usa droga, não sei o quê. Eu nunca fumei na vida, eu nunca usei droga, eu tenho orgulho de falar isso, mas respeito quem usa, porque as experiências de vida de cada um, só eles sabem, e a vida tá aí pra ser vivida, então não tenho preconceito com nada nem ninguém. Porém, eu quis levar algo mais leve pra casa das pessoas.
1: Sacou? E levou. Durante muitos anos, Naldo Beni lançou músicas que chegaram nas paradas de sucesso, alcançando números tais como primeiro, segundo, terceiro lugar. Estamos, inclusive, falando com ele, Naldo Beni, um dos maiores artistas da sua geração, está aqui no Sobremesa. Inclusive, Mini Ruth, você que é da Requebra.
2: Requebra demais. Ai, eu demais. Adoro funk, Naldo. Eu sou sua fã, de verdade. Eu adoro.
1: Vai, aproveita, Naldo Beni.
2: Eu quero saber o que é mais difícil, decorar a letra de música ou lembrar das histórias que você já contou por aí? O que é mais difícil?
4: Isso tá cheio de sacanagem no meio, isso
2: aí. Não, é nada.
4: É porque você tá dizendo assim, o que é mais fácil, decorar a letra de música ou as mentiras? É mais ou menos isso.
3: Aí, ó.
4: Só que, vamos lá. Mas primeiro deixa eu agradecer a vocês, que eu nem agradeci. Boa tarde pra galera, já comecei falando pra caramba. Não. Boa tarde, obrigado Lucas e todo o time. Todos vocês, desde a hora que eu cheguei aqui, foi uma recepção muito agradável, muito legal isso. Uma mentira, você não consegue repetir. Quando é mentira, você não consegue repetir. Por que que as pessoas são pegas, por exemplo, pela polícia? Pega um, pega outro, separa, conta aqui. Agora conta amanhã de novo. O cara vai dar mole alguma coisa. Tudo que eu contei até hoje é a mesma parada, porque eu só lembro do que eu vivi e vou repetir. Às vezes lembro de uma coisinha a mais, ou uma menos, né?
3: Tal. Um detalhezinho
4: a mais, mas... E tinham pessoas comigo, só que assim... Vamos fazer uma lembrança para, por exemplo, uma menina que pode estar assistindo aqui a entrevista com 22 anos. Ela vai falar, ia lá o mentiroso e tal. Quando eu explodi, mas explodi real, explodi assim, acima do sertanejo, com todo o respeito aos caras, mas é uma verdade, eu fui contratado pela Audiomix para compor a grade dos caras, porque eu era a cereja do bolo, acima daquele momento que estava acontecendo, que sempre foi muito forte o sertanejo, que eu gosto pra caramba, tenho muitos amigos. Mas eu era a cereja do bolo, onde tinha Gustavo Lima, Jorge Matheus, Israel Novaes, Matheus e Cauã, Humberto e Ronaldo. Eu era desse time aí, em 2013, sacou? Eu fiz shows pelo Brasil inteiro por essa agência que, de fato, nunca tinha levado alguém do funk pra lá. Então já começa mais uma diferença. Que no mesmo ano eu sou o homem da música pela revista J.Q., a música mais tocada do país.
1: Inclusive, quem te deu esse prêmio foi o Pelé.
4: Foi o Pelé.
1: Pelé te entregou esse prêmio,
4: né? Se vocês,
1: né,
4: puxarem aí na produção, se vocês puxarem a minha matéria, quando eu fui eleito no Copacabana Palace, eleito pela revista J.Q., que é uma revista internacional, é o Pelé me entregando o prêmio, o homem da música de 2013. Então, voltando à menina de 22 anos, respondendo a sua pergunta, ela vai falar, pô, isso é mentira, mas ela com 10, com 8, ela não lembra do que eu vivi. ela não vai lembrar do que eu vivi. Eu até brinco, por isso que eu acabei resolvendo entrando na história, porque é muito comum que, pô, ah, o LeBron James olhou pro pé dele e falou, pô, que tênis é esse aí que nem eu tenho, o LeBron 12.
5: Peraí. Me explica essa história, que às vezes alguém que está ouvindo a gente não sabe, mas tem uma história de que você estava andando com um tênis exclusivo da Nike.
4: Sim.
5: E o LeBron, um dos maiores jogadores de basquete do mundo, olhou pro seu pé e ficou com inveja. É isso mesmo?
4: Isso mesmo, isso mesmo. O olhar dele era tipo assim, tira o tênis dele desse pé, tira esse tênis do pé dele que eu quero. O tênis é meu, nem eu tenho esse.
2: Caramba!
5: E como é que você ganhou esse tênis?
4: Olha, o LeBron é meu ídolo. O anel que eu tenho é do LeBron, ele é igual ao dele. Eu tenho a tatuagem do LeBron aqui, a logo. Eu preciso dizer isso, porque aí vocês vão entender o porquê que eu sou... Por que essas histórias são tão faraônicas?
5: Perdão.
4: Sim. Por que essas histórias são tão fora da curva, assim, gigantescas? Eu sempre brisei nessa parada.
5: Sim.
4: De tipo, coisas de fora do país, de outros segmentos, de outro esporte. A questão de eu ser muito... Eu sou ariano, né? E eu sou muito intenso com tudo. Então eu queria conhecer o LeBron. E aí eu vou buscar caminhos. Eu queria conhecer o Chris Brown. Eu queria conhecer o Usher. Eu queria... Aí, eu... O Varejão hoje é meu parceiro pra caramba. Eu malhava na academia, que a dona da academia era sogra do Varejão.
5: Que legal.
4: Então ali eu conheci o Leandrinho. E eu, todo mundo que eu conhecia, eu falava... É anormal pra um cara do basquete, que você sabe que não é nosso primeiro esporte... É anormal o cara falar, um cara que tá no topo da parada chegar e falar, pô, eu gosto de basquete, mano, não sei o que, parará, parará. E aconteceu isso, eu contei isso pro Varejão, ficamos amigos, fizemos uma matéria no Rio, a matéria explodiu pra caramba. E aí quando eu fui pra Miami, eu cheguei pro Varejão e falei, cara, pô, me apresenta o LeBron, mano, tal. E o Varejão jogou anos com o LeBron, nessa época o LeBron tava em Miami.
5: Que legal.
4: Então a Nike, quando soube que eu tava indo, era uma gerente da Nike, que ela também precisa, eu não lembro o nome dela, não sei se era Cíntia, ela era gerente da Nike nesse momento. Aí ela me coloca pra ir num lugar na Nike, que é o lugar especial pra pessoas especiais.
5: Que irado.
4: Em Santa Mônica, na Califórnia. Cara, eu juro por tudo que é mais sagrado. A minha esposa de prova, como sempre. O Double X, que foi um cara até que namorou a Ludmilla, que é o Xerxes, estava comigo nesse dia, porque ele, como ele é americano, ele é filho de brasileiro, então ele fala português e inglês naturalmente, ele ia comigo em todos os rolês, praticamente.
5: Legal.
4: Esse do lugar especial pra pessoas especiais... Ele que traduz pra mim, o cara chega e fala assim, ó, escolha só a música, lá em Santa Mônica. Quando eu cheguei, eu achei que era um escritório, porque era uma mesa com a secretária, telefone, revista, escolha só a música pra você fazer a visita. Aí eu, música? Mas é que é um escritório, vamos olhar o quê? Eu achando que eu, pô, a Nike me mandou no escritório. Aí eu escolhi Chris Brown, claro, Jay-Z, pá, pedi pra ele fazer uma sequência ali, pode entrar. Aí o cara avisa pra ele, ó, isso aqui é um lugar especial pra pessoas especiais.
5: Que irado.
4: Não vem atletas aqui, vem pessoas como você, que é um ator, é um cantor, uma celebridade, é um lugar diferenciado. Não pode filmar nem fazer foto. Mas o que o Xerxes fez? Nessa época era o BlackBerry, era o Nextel. Ele conseguiu botar o telefone aqui fazendo vídeo.
5: Caralho.
4: Ele ainda conseguiu fazer, eu não sei se ele tem mais essas imagens, mas ele conseguiu botar. Eu lembro que depois ele me mostrou, mano, como não podia, mas eu ainda consegui fazer umas fotos aqui, uns vídeos e tal. Aí nesse lugar, cada sala tinha uma modalidade, running, futebol, tênis, basquete. Quando eu cheguei no basquete, cara, fica à vontade, mano. Eu saí de lá com acho que 12 ou 13 sacolas.
5: Cara, você podia pegar qualquer tênis.
4: O que tudo. Eu quisesse. Puta. Aí eles falaram, esse aqui é um lançamento do LeBron. Essa cor em específico não tem na Flórida, por exemplo, que eu fui na Califórnia e ia voltar pra Flórida. Quando eu volto pra Flórida, tem uma foto minha que ela falou assim, pô, eu acho que esse dia, foi o dia que a minha mulher falou isso pra mim, foi o dia que eu mais te vi feliz da vida, em todos esses anos que a gente tem junto. Você tava igual uma criança. Tem uma foto eu na frente desse lugar, é porque eu não sei se vai estar no Twitter, o meu Twitter, de fato, eu perdi, foi hackeado. E era o BlackBerry, sacou? Não era o Instagram como hoje você faz vídeo, bro.
5: É, a gente tá falando de outra época, era outras redes sociais.
4: Hoje você faz o FaceTime. Hoje você faz um vídeo, posta o vídeo explicando tudo, sacou? Sim. Posta no canal do YouTube, não tinha isso na época. E aí, vamos lá, quando eu chego em Miami, o Varejão falando comigo, mano, eu tô indo me trocar de roupa, que acabou o jogo, vou te apresentar o LeBron deu ok e tal. Fala. Quando o Varejão, por que o Varejão não viu isso? Ele até falou isso, que ele, pô, eu não vi e tal, porque ele foi trocar de roupa, tinha acabado o jogo, jogou Cleveland em Miami. Enquanto ele foi trocar de roupa, ele confirmou que o LeBron quer me conhecer, é quando eu passo, ele libera, consegue liberar com a segurança, pra eu passar por dentro da quadra, o LeBron ainda tava. Coincidentemente, eu vejo o LeBron com o time dele, família, pessoas que trabalham com ele. E aí é a hora que o LeBron consegue ver meu pé. E aí eu encontro com o Varejão na garagem, no estacionamento. Aí tem uma foto até, minha esposa passando aqui atrás, que o Varejão tirou a foto, eu e o LeBron. Eu com sorriso que, tipo, vinha de orelha a orelha de fato, assim, felizaço.
2: Que demais.
4: Vocês podem ver também, se derem um Google aí,
3: vamos ver
4: essa foto eu com o LeBron. E aí é isso, ele tem eu tô com um tênis no pé que ele não tem aquela cor, aquele modelo ali, é um lançamento, ele não tem essa cor.
3: Que devia ser falso o seu.
4: Não.
3: Você comprou na Chinatown.
4: Não, como é que eu vou ir na Nike, em Santa Mônica, na Califórnia? Não, não tem como.
1: Tem foto, tá provado.
3: Esse é o Naldo. Ô Naldo, a gente tem aqui umas informações.
4: Sim.
3: E a gente quer dizer, a gente quer saber de você se isso é verdade ou mentira.
2: Boa.
3: Não é mesmo, Mini Ruth?
2: Isso.
3: Então pode começar.
4: Eu falei que ia mostrar o logo do LeBron, não falei?
3: Olha lá. LeBron James.
5: É. Estamos aqui transmitindo pra você a tatuagem que o Naldo Bane tem.
4: Olha lá. O LeBron, minha esposa lá no cantinho ali.
5: Com Naldo. Quem acompanha a gente no YouTube consegue ver agora a foto.
2: Mas isso não é IA não, né, Naldo?
5: Não, mas que não.
4: Isso é 2012, como tem IA?
5: Não tinha nada, tinha nem celular.
4: Dentro do American Airlines Arena, você pode buscar aí. Estacionamento.
5: Eu vou descrever a foto pra quem nos ouve com seu ouvido. Naldo Bane está de camiseta branca ao lado do jogador LeBron James, que é um dos maiores atletas de basquete mundial. E ele está bem feliz. Ambos estão sorridentes ao conhecer um ao outro. E olha, eu confio na história do Naldo. Eu confio, porque se tem foto, quer dizer que teve alguma interação. Então eu confio, sim.
3: Então agora é verdade ou mentira, Naldo?
2: Vamos lá. Naldo Bane é casado?
4: Sou casado, graças a Deus.
5: Verdade.
4: Casado com a mulher da minha vida, com o amor da minha vida.
3: Naldo Bane é faixa preta?
4: Eu acho que eu sou faixa preta na vida, mas assim, de esporte eu fiz capoeira, né? E hoje eu faço boxe, né? Eu treino boxe.
2: Naldo Bane é rico?
4: Eu acho que eu tenho mais do que eu mereço. Eu acho que eu sou um cara abençoado por Deus e acho que a riqueza, ela também se corresponde, ela pra mim significa você ter uma família, você ter paz dentro de casa, você ter saúde e coisas materiais. Acho que eu já tenho muito mais do que eu imaginei que pudesse ter. Tinha sonhos e, graças a Deus, tô muito feliz.
3: Naldo Bane, é só me chamar que eu vou?
4: Ah, musicalmente, mano, eu não saio do palco. Só chamar pra eu cantar, que os contratantes ficam felizes, que é uma hora de show. O escritório cobra, se deixar no palco, faço 2 horas e meia.
2: Naldo Bane é amigo do LeBron?
4: Pô, olha, o LeBron, dificilmente você vai ver foto do LeBron sorrindo. Eu tenho alguns momentos com o LeBron, ele dando gargalhada. Eu fiz um show pro Cleveland, quando ele tava no Cleveland, no Jockey. A Carol Sampaio, que administrou tudo isso, e o Anderson Varejão deu de presente pra galera. Então eu fui pro Flamengo ver o treino deles. Eu fiz um show pros caras. A Ludmilla tava começando, eu botei a Ludmilla no palco, tipo assim, pra dar um grau. Pô, aparece aqui comigo e tal. Então tem foto do LeBron nesse dia, dando gargalhada comigo. Eu fiz o LeBron, o Kai Irving e o Tristan Thompson dançar funk.
3: Olha aí, hein?
4: Essa é uma resenha dentro do Jockey no Rio de Janeiro.
5: Isto é resenha de verdade.
4: Se vocês derem um Google aí também, tem uma foto com ele abraçado comigo.
5: Foda.
4: Ele dando gargalhada, assim. Que demais. Então é meu parceiro.
3: Naldo Bane é inimigo do Drake?
4: Não, eu gosto. Eu não conheço o Drake. Tem alguns caras que eu não conheço, mas o Drake eu admiro pra caramba. Eu ouço muito o som dele. Acho o Drake incrível, acho o Kendrick Lamar incrível. São os caras que me inspiram no dia a dia pra treinar, pra malhar.
2: Que demais. Naldo Bane é câmera do Will Smith?
4: Não, o Will Smith é meu cameraman. Já foi meu cameraman. Só que eu falo isso sem ser de uma forma depreciativa, sabe?
5: Não, o cameraman não é demérito algum.
4: Exatamente. E não é, porque o Will, né, pô... Mas ele levou super de boa isso aí. O Chris Brown não, o Chris Brown ele não gostou muito não. O Chris Brown, essa resenha toda minha com o Chris Brown, ele não gostou. Ele veio no Brasil, ele não tava de boa. Porque os gringos, eles não entendem. A não ser o Will, que o Will já é do humor, né? O Will já é um cara simpático pra caramba. Basta vocês verem no vídeo ali comigo. E aí eu só classifiquei o seguinte: como ele que filmou, ele que postou aquele vídeo, foi ele que posta no Facebook dele. Porque você vê, eu não tô lá com o telefone.
5: É no hotel Fazano, né? Vocês estão Fazano na varanda.
4: Isso, em 2012 ou 13, que ele que filma aquilo que posta. Só que o Will é meu ídolo, né? Eu tenho uma admiração pelo Will porque é um negro, né? Eu dificilmente fico me vitimizando, sendo melodramático com favela, preto, menos favorecido e tal. Não é isso, mas a gente sabe que é uma realidade que é muito mais difícil pra gente que vem do gueto, a cor e tal. Então eu admiro e respeito muito o Will por conta dessas conquistas dele. E eu tenho ele como número um no cinema disparado. E eu tenho um momento daquele como ele, um ídolo meu, assim como o LeBron, como o Chris Brown, pra mim é uma benção, sacou, mano?
5: É demais, gente. Pô, você ser filmado
2: bom pelo demais,
5: Will Smith, cara. Sim. Vai, parou assim. Esquece essa palhaçada, essa coisa da mentira. Se é verdade ou não, se você tem dúvidas, guarda pra ti. Mas, por um momento, o fato é... O Naldo estava numa varanda de um dos hotéis mais caros do Brasil, fazendo com o Will Smith ao lado. E o Will Smith está filmando ele... interagindo com o pessoal lá embaixo. É do cacete.
2: Não, mas tem história que parece mentira.
4: Não, e antes disso, antes, o combinado era a gente se encontrar na noite anterior. Só que eu tava fazendo um show, tinha sido contratado por uma cerveja e ele por outra. Eu ainda tentei chegar nele e não deu certo.
5: Deu treta,
4: ele
5: falou, né? Isso
4: aí deu treta, tal. Deu maior caô, porque eu não podia ter ido, mas o Will me esperando. Aí ele fala, vamos tomar café da manhã. Então, antes da varanda, a gente tomou café da manhã junto, mano. Ele maior resenha, mano.
5: Que irado.
4: Festa dentro do Fazano. Tomando café da manhã, acordando o cara. Tipo, ele manda ele vir pra cá de manhã cedo e tal. A gente sai da varanda e vai pro estúdio. Então, assim, foi muito legal esse dia. E tudo isso... Tem vídeos eu cantando pra ele, eu pedindo pra ele cantar bad boy,
5: vodka.
4: tem vídeo desse momento também na suíte do Fazano. É uma parada que é muito forte.
1: Este foi o É Mentira ou é Verdade com o Naldo Bene, senhoras e senhores. Muito bom.
5: Eu gostaria de saber de você, Naldo. Quem são as três pessoas mais famosas com que você conversa no WhatsApp?
1: Hoje.
3: Gringo. Tem que ser gringo.
4: O Fat Joe, o Florida, são os caras que eu falo, assim, bastante.
5: São grandes músicos.
4: É, o que eu gravei com eles até, né? O Fat Joe é um rapper, uma lenda da cena do hip hop. O Florida também. A gente se segue, a gente se encontra quando tá lá. O Romário é um cara que é muito meu parceiro hoje em dia.
5: Irado.
4: É muito meu parceiro, assim. A gente, todo aniversário do Romário, esse ano mesmo, eu fiz 2 horas e meia de show. Ele sempre gosta que eu faça, que eu comece a fazer o show tipo 6 horas da manhã. Aí não tem hora pra acabar. O Baixola então, é meu parceirão.
1: Falando de pessoas famosas, eu quero que Naldo Bene responda a PPP. Pergunta problemática e polêmica. Naldo, você não vai fugir. Eu quero saber de você. Dizem que sem o Naldo, Anitta não existiria. Dito isto, quem fez a melhor abertura da Copa? Anitta ou Shakira? Você pode me responder daqui a pouquinho, depois do nosso intervalo comercial. A gente vai para um rápido intervalo e já já tem mais Naldo Bene aqui no Sobremesa. Fique com a gente, não saia daí.

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1: Por favor, Marcela Batista.
2: Olha só, a Marcele Brito, ela diz o seguinte: ela abre o amaciante e fica cheirando. Passa horas no mercado só fazendo isso.
1: É. Coisa de velho, é verdade.
2: Você sabe uma coisa de velho que eu lembrei que eu faço? Ah. Quando eu vou comprar uma bandejinha de mussarela, tem uma que custa R$8,20. Aí eu pego outra que custa R$7,98 porque é mais barata.
3: Isso daí é coisa de muquirana, não é de velho, não.
2: Mas é coisa de velho, é de velho.
1: Vai, Mini Ruti.
3: O Pedro Guedes, ele mandou: eu fico dormindo com a TV ligada. E se alguém mexer no controle, eu acordo na hora?
1: Oi, já envelheceu bem, envelheceu bem.
2: Denilson Silva, eu fico calculando quantas horas de sono eu vou ter. Ó, se eu dormir às 10, acordar às 6.
3: Aí isso eu faço também.
1: Você manda pra gente aquilo que te denuncia a tua idade. Você que tá ficando veinho, veinha, manda pra gente no nosso WhatsApp 011 97221-1001. Voltemos agora com um dos maiores cantores e compositores
2: dançarinos. Quantos anos você tem, Naldo?
4: Eu acabei de fazer 47.
1: 47. Naldo Bene. E antes de irmos ao intervalo comercial, eu lhe fiz a PPP, pergunta problemática e polêmica. Sim. Dizem por aí que a Anitta não existiria sem o Naldo. Dito isto, se é um fato ou não, a gente vai saber. Eu gostaria de entender quem é que fez a melhor abertura da Copa, Anitta ou Shakira? Por favor, Naldo Bene.
4: Bom, primeiro vamos pelo segundo momento da pergunta. A Shakira é uma artista bem... que executa bem, assim, né, a entrega do palco. Eu acho isso. A Anitta tem uma desenvoltura bacana e é brasileira, né? Então, acredito assim... Para ser sincero, eu não vi as duas apresentações, eu não vi. Mas é lógico que eu, como pô, patriota, pá, e acredito que ela também tenha feito uma apresentação tão boa quanto, eu vou na Anitta, claro, porque é o nosso gênero, é o nosso som e é brasileira, então para mim é isso. Eu não consegui assistir, que nossa vida é muito corrida, né? Mas eu sem dúvida nenhuma, acredito que a Anitta tenha tirado onda.
1: Muito bom. E é verdade que a Anitta não existiria sem o Naldo?
4: Olha, até para que a galera entenda... eu não falo isso, eu não sou o ser supremo, só Deus, eu não posso dizer que não, né? Mas de fato o que ela escreveu no livro dela foi: eu busquei o Naldo, a seguir os passos do Naldo, porque ele era a maior referência, ele foi minha referência. Então eu segui o cara que era, porque assim, se sair da Furacão 2000, do Marlboro, dos bailes funk do Rio, e chegar onde cheguei, ela sabia que era impossível aquilo. Então, quando o slogan passa a ser Anitta é o Naldo de saia, entende? Por isso que é dito isso pelo mercado da música. As rádios daqui de São Paulo, os divulgadores da gravadora dela, o escritório dela, chegavam nas rádios daqui de São Paulo dizendo: ouve essa menina aqui, é igual, mas como que é o som? É o Naldo de saia.
1: Que legal.
4: Era isso. Legal. Então, por isso que ela diz... Tem uma entrevista na Rede TV que ela dá uma entrevista falando: pô, eu tô abrindo aqui pro Naldo hoje. Pô, o Naldo merece todo o respeito porque ele quebrou pedras, superou barreiras, paradigmas que a gente não conseguiria chegar se não fosse ele. Ela diz isso. Hoje a gente toca em rádios que não tocava a gente por conta do Naldo, por conta da insistência dele, da perseverança, do trabalho, da entrega. Então tudo isso foi dito. Hoje, logicamente, que... tem fãs, tem pessoas que falam: pô, esse cara é maluco, esse cara, pô, se acha. Não é isso, é porque de fato era muito difícil você entender que o gênero... Eu lembro que na época, até Humberto Tavares, que é um puta de um compositor, de um produtor tal, eu cheguei pra ele e falei: mano, eu vou fazer meu DVD. Ele falou: como? Nem eles sabiam, a gente tava todos os gêneros dentro do estúdio, nem eles tinham a ideia do que eu já tava vendo.
1: Que legal.
4: Que era colocar no palco algo muito próximo do gringo, que hoje tem toda essa relevância da cena da música funk pop do Brasil. Hoje existe um funk pop. Então a Anitta, de fato, tecnicamente se falando, se não fosse o Naldo, não existiria um caminho pra Anitta de, porra, dá pra fazer desse jeito, sacou?
1: Você acabou de citar quando ia aos estúdios de gravação e mostrava as suas ideias e todo mundo ficava muito impressionado.
4: Sim.
1: E acredito que continuam muito impressionados, afinal de contas você acaba de lançar uma música nova, Cena de Novela, do seu novo álbum, Well. Você pode falar um pouquinho mais sobre ela, por favor?
4: A Cena de Novela, ela tem esse clipe gravado lá no deserto, em Nevada, né, em Las Vegas. E eu e o Batutinho, a gente sempre funcionou muito bem. O Well, ele é uma produção da minha empresa com o Estúdio Malibu, com a produção do Kevin e a supervisão total da eu chamo de mamãe, que é a Rosângela, que faz aniversário no mesmo dia que a minha mãe. Tenho o maior carinho por eles. Então foi uma junção do Kevin produzindo quatro músicas, Batutinha

0: duas músicas e Papatinho duas músicas. A cena de novela, o Batuta é um produtor que mora há um tempo na gringa. Ele que produziu Amor de Chocolate, Me Chama Que Eu Vou, Chantilly. O Batuta é um cara que a gente se dá muito super bem. E aí ele tem uma visão hoje do afrobeat muito forte. Então a gente fez uma música mais adulta, com sax, uma onda mais gringa, mais internacional. Então a cena de novela é isso. Aí tem uma outra música que é muito forte, que é O Que Vem a Seguir. Tem um funk que foi o Kevin que produziu, que chama Suave Veneno, que é uma música que já a gente faz o clipe. Então esse álbum é um álbum de músicas inéditas, que a gente vai destrinchar ele, sacou? É, ele tá escrito no Grammy, o Grammy Latino. Em novembro eu torço muito pra que a gente, o Brasil, a música funk, a música pop, vibre e consiga essa conquista junto com esse álbum, pra gente, pro Brasil. E a cena de novela é a música que a gente vem trabalhando o álbum.
1: Que legal. E quem quiser ouvir a música Cena de Novela, como é que faz, Naldo?
0: Olha, aí você pode ir na plataforma que você achar maneiro, né? Uns preferem Spotify, outro Deezer, outro Apple Music. E no YouTube já tem o clipe, mas o nome do álbum é Well, que eu falei aqui no outro momento. Por que que eu coloquei o nome de Well do álbum? Eu levei o Kanye West e o Will Smith no estúdio, no Lins, pra... Eles queriam ver eu fazendo música, como era, né? Como era produzir um funk, como era escrever um funk, como era programar a batera, o que se usava e tal. Aí a gente foi pro... Depois daquele vídeo ali do Fazano, a gente vai pro Lins. E aí, eu tô... Enquanto eu tô com o Kanye West, eu tô perguntando aí do Jay-Z. E aí eu senti que ele foi ficando meio puto, né? Tipo, porra, o cara tá comigo aqui perguntando do Jay-Z. Eu falei, mano, liga pra ele aí. Como é que ele é? Porra, ele é maneiro? Porra, eu tenho uma vontade de conhecer ele, tá? Pô, manda uma mensagem pra ele aí, fala que a gente tá aqui e tá? Tal. Aí ele... Aí o Will, bota o clipe dele aí pra gente assistir, o clipe do Naldo, da música. Enquanto o clipe tá rolando, o Kanye West fala assim, pô, ele dança meio engraçado, né? Aí eu fiquei meio puto, né? Aí eu falei,
2: ele estava certo.
0: Aí falou pro
1: Kanye West. O que você falou pro Kanye West?
0: Porra, e tu que não dança? Aí o sorriso ficou mais amarelo ainda. Eu falei, não, eu canto bem, eu danço bem, eu componho bem. Então eu fui muito incisivo, enfático, com bem, na hora de colocar o nome desse álbum.
3: Well.
2: Muito bom.
3: Olha só.
2: A gente tem mensagens de ouvintes aqui, né, pro nosso querido Naldo Beni. Por exemplo, a Janaína Torres diz: Naldo, me chama pra ir numa festa na casa do Will Smith?
0: Chamo. Deixa o Will me chamar também. Aí eu te chamo.
1: Vai, menino.
3: Larissa Mesquita, ela mandou: você disse que tanto faz vodka ou água de coco, mas é tudo fitness. Como ficar em forma tomando vodka? Eu tenho interesse, viu?
0: Olha só que coisa, né? Eu tenho o hábito de beber muita água. Eu gosto de beber muita água. E hoje em dia, até por conta da minha esposa, ela que me ensinou isso. Minha mulher, ela malha desde que, né, eu conheço ela. Antes, ela já era saradona e tal. E aí eu comecei a entender o que era carboidrato, proteína, que antes eu não tinha essa ideia. E horários de comer isso. O que que você... Se você, por exemplo, chegar na hora de dormir, tu comer uma pizza, você ferrou todo o treino. Tomar um copo de refrigerante, tu acabou com tudo, não adiantou nada. Então eu tenho o hábito de comer proteína e na hora de acordar e de dormir, muita água. Muito eu bom. Tenho essa prática. E aí, olha que eu bebo, tá? Eu tô até diminuindo hoje, mas eu nos shows, até pra dar uma aquecida, coisa e tal, eu gosto de tomar hoje um gin, um energético, ou com alguma coisa assim, água tônica, zero, o energético zero, isso também conta muito. O gin e o vinho branco são os que menos retém. Então é o que eu bebo, eu não bebo uísque, não bebo cerveja. Na verdade, nunca bebi, uísque e cerveja eu não curto. E retém muito. O vinho tinto vermelho também retém muito. Então eu tenho essa conta, que o gin com energético zero, água tônica zero, retém menos, e o vinho branco também retém menos. Aí eu malho todos os dias e tenho essa conta aí de o que vou comer e muita água.
3: Fica a dica aí, hein?
2: Fica a dica. Ebert Souza, você toparia fazer um teste naquele polígrafo conhecido como a máquina da mentira, Naldo?
0: Eu já fiz alguns, né?
2: Já?
0: Com todas essas histórias aí, eu já fiz alguns em alguns programas de TV e tal. Só que aquilo ali é uma grande mentira, né? Que aquilo é uma sacanagem. O cara não quer me zoar, aí bota na máquina da verdade que é mentira, não sei o quê.
3: O Inácio Bento, ele mandou: Naldo, você acha que a Terra é plana ou redonda?
0: Olha, eu tenho uma missão agora, né? A ajudar a NASA a desvendar algumas das situações que estão acontecendo no mundo aí, no planeta. Vocês devem estar acompanhando, claro. Por tudo como é muito grandioso, além de eu ser homenageado pela NASA, o reconhecimento que eles tiveram no meu universo musical, eu vou também, fui convidado aí à Lua, né? Pela NASA, o foguete, voar, homenagem, todas as reverências dadas ao primeiro brasileiro na música ter essa conquista pro Brasil na música O Lucas, eu não entendi porque que o Lucas deu um, um sorrisinho meio...
2: Não, isso não.
0: Meio duvidoso. E além, além da NASA reconhecer toda a minha história com a música brasileira, é, eu acredito que eu vou conseguir entender muito mais, mas eu acredito que a Terra, ela, ela é plana onde a gente tá. É muito louco isso, né? Mas ela é plana nesse dia. Até eu olhar ela da Lua pra cá, eu vou entender melhor. Pra mim é plana.
1: Então, quer dizer que você vai pra Lua com a NASA.
0: Com a NASA. Você
1: a NASA te convidou.
0: E além de analisar alguns assuntos mundiais hoje acontecendo no mundo, no planeta. Tá. Né? Algumas imagens já sendo divulgadas. Então, como tudo comigo é muito faraônico, a NASA, ela entendeu e me valorizou. Porque alguns brasileiros, de novo, eu não posso generalizar, mas alguns brasileiros, é, de uma certa forma, descredibilizam tudo que aconteceu comigo. E a NASA reconheceu isso.
3: Muito legal.
0: Então eu vou ser homenageado e fui convidado a, por uma série de astronautas, não é um só. Vocês vão ver tudo isso depois que eu vou destrinchar para vocês, contar com,
1: tem
0: com
1: mais detalhes. Tem previsão de lançamento?
0: Tem previsão. Nos próximos meses...
2: Dia 1º de abril sai a missão.
0: Não, aí você tá de sacanagem comigo. Aí eu começo a ficar irritado. Porque... Eu tô falando um negócio sério, numa entrevista séria.
1: O Batista,
0: ele... Lá vem o Batista.
3: Nossa, Batista, você não respeita nem não, o convidado, mas... viu? Vou te falar.
2: É o dia que vai sair
3: um
2: foguete.
3: É um absurdo.
0: É sacanagem.
3: É um absurdo.
1: Não, eu peço desculpas.
0: Pô, Lucas, nunca... você me recebe bem pra caramba.
1: Naldo, eu peço perdão.
0: Aí vem o Batista.
1: Jamais, nossa, em hipótese Batista. Alguma, nós iremos receber alguém aqui e desmerecer suas falas e seu comportamento.
3: É.
1: Por mais que a gente possa duvidar um pouquinho. A gente
0: como é que
1: nunca...
0: é, Lucas?
3: Desculpa. Eu não duvido, eu acredito no Naldo.
0: Obrigado.
3: Inclusive, Naldo, você acha que é verdade que o OVNI foi visitar lá o Mike Leão, tudo?
0: Olha, isso é, foi o que eu falei. Nos próximos, a 1º de abril já passou, tá, Batista? Não vem com esse 1º de abril. Então não é mentira. Agora, isso é um assunto que eu vou acabar sendo envolvido com tudo. Eu acho que pra América do Sul, Latina, eu vou ser um grande responsável por te trazer mais novidades aí com tudo isso. Que claro, então, que eu tô amando já a questão de ser homenageado musicalmente falando.
2: Vai então... ser a missão Gepeto 1. É o foguete.
3: Batista, pelo amor de Deus, respeita o convidado.
0: Falaram que você não ia me zoar,
3: não,
0: cara.
3: Respeita o convidado.
0: Vou ter que beber aqui. Já que não tem vodka ou uísque, eu vou ter que beber uma água aqui.
1: Estamos aqui com um dos maiores cantores, compositores, dançarinos, showmans do Brasil, Naldo Beni, está dando uma entrevista a nós e acaba de dar o seu relato de que vai à Lua. Um spoiler, Naldo Beni acaba de afirmar que foi convidado pela NASA.
0: Pela NASA,
1: tá? Agência lá dos Estados Unidos, que faz o lançamento dos foguetes, que mandou o homem pra Lua, que fez várias missões, mandou satélites. A mesma agência, a NASA, tá dizendo que o Naldo Beni vai pra Lua também. O Naldo Beni acabou de dizer que foi convidado pela NASA
0: e vou ser homenageado por toda a minha importância na cena da música brasileira.
1: Muito bom.
0: Ainda
1: muito
0: tem
1: bom.
0: Isso também.
1: Muito bom,
0: tá? Minirute. Pra quem não sabe, já pra eu posso interromper o Lucas aqui um pouquinho, esse é, a base fica na Flórida, então é nos Estados Unidos.
1: Tá? Cabo Canaveral.
0: Isso aí. Vocês vão ver muito mais. Eu vou vir falando muito mais sobre isso. Tô falando aqui em respeito e consideração a vocês em primeira mão.
3: E será que o Trump sabe disso? Porque eu fiquei sabendo que você vai ter uma reunião com ele, é isso
0: sim,
3: mesmo?
0: Sim, sim, sim. Eu já era pra ter tido essa reunião, tá? Já era pra ter tido. Esse papo foi até sobre uma questão que o Brasil tava meio estranho com ele, eu já ia fazer isso, mas aí agendas e tal, ele também teve um problema, aquelas situações de problemas
1: da guerra, dos
0: Estados
1: né?
0: Unidos, é,
1: Irã,
0: guerra
1: e tal. Hein,
0: Irã. Então eu também que preferi nem ir, porque né, nesse momento eu acho que eu sou paz e amor, então...
3: Naldo, eu tenho uma dúvida polêmica também.
1: Por favor.
3: Naldo, você conhece muitos artistas, sim, né? Chris Brown, Kanye West.
0: Sim.
3: Você chegou a ser convidado em alguma festinha do P. Diddy? Ou conhece alguém que foi? O que colou nessas festas? Porque um tempo atrás viralizou que era festas complicadas, sim, né?
1: Ô, Naldo, eu até vou pedir. Você pode explicar quem é o P. Diddy que eu esqueci?
3: P. Diddy era um rapper dos Estados Unidos, né? Que ele acabou sendo preso. E ele fazia algumas festinhas. E nessas festinhas rolavam coisas ilegais.
1: E ele foi preso assim. Por isso, é?
3: Também.
1: Caramba, então. E você conhece o P. Diddy, Naldo? Você já foi convidado?
0: Não, tinha litros de óleos, né? Tinha muitos óleos na festa.
1: Óleo assim, de bebê, né?
0: Desliza, é. Óleo de bebê, verdade. Eu nunca fui na festa. Sei de alguns artistas que foram, porque eu já vi. É uma festa que vai todo mundo de branco. Então, como eu gosto muito da cultura norte-americana, eu vi alguns artistas que já postavam fotos e tal, sabia que rolava essa parada. Mas, de fato, por isso que não é mentira as coisas que eu falo, porque tem foto e vídeo ou uma história que proibido, assim, tem situações que você não pode entrar com o telefone. Então eu conto a história, a mesma história, eu repito algumas vezes, mas por eu não poder entrar com o telefone, poder tirar foto e vídeo, eu não tenho o registro. Mas tem muitas coisas que tem. Com o Puff Daddy, eu não tenho uma foto, porque eu não conheço ele. Senão, eu teria uma foto, sacou? Pelo menos uma foto, tal, um vídeo. Eu não conheci ele. O DJ Khaled eu também não conheci. Teve uma das últimas vezes que eu fui a Miami, que o Fat Joe tava na casa do DJ Khaled e ele ia me levar lá pra conhecer ele. Acabou que não deu, porque eu tava indo pra Nova York, quando a gente se falou pelo telefone. Então tem alguns que eu não conheço. O Drake, por exemplo, não conheço pessoalmente. Mas eu iria participar do álbum do Michael Jackson, isso é uma verdade. Se você der um Google aí de novo, como eu sempre falo, prestem atenção, vocês que estão assistindo do outro lado, e vão ver esse corte, sem dúvida nenhuma, essa entrevista. Eu gravei com Timbaland, com o Fat Joe, que é meu grande amigo lá nos Estados Unidos, com o Mafio e com... Não, foram nós quatro. Timbaland, Fat Joe, Mafio e eu. O Timbaland é um grande produtor musical. Ele produziu o álbum do Michael Jackson chamado Cheesecake, que é de gravações inéditas. O Michael já não estava mais vivo e eles queriam colocar um artista em uma faixa, cantando junto ou cantando uma música do Michael, uma dessas inéditas. Quando o Timbaland me viu cantando, ele falou pros caras, falou, cara, se ele chega um pouco antes, a gente colocaria ele. Porque eu contei as histórias.
1: Eu acho que o Justin Timberlake gravou.
0: O Justin Timberlake gravou. Ah. Cantando Love Never Felt So Good. Eu escrevi a música Meu Bem, baseado... Depois vocês ouvem a música Meu Bem, que é um álbum que o Romero Brito fez a capa do meu álbum.
3: Que legal.
0: O Romero é meu grande amigo também lá na Flórida, em Miami. Esse álbum participou Erasmo Carlos, que gravou na minha casa, no meu estúdio comigo lá no Rio de Janeiro. O Mano Brown gravou comigo a música chamada Benny Brown. A gente fez um clipe, uma parte na minha favela no Rio, na Vila do João, Vila do Pinheiro, e uma parte no Capão Redondo aqui e na Vai Vai com o Mano Brown. Então esse álbum tem MC Guimê, o Catra, o Mano Brown e o Erasmo Carlos. É um álbum que tem uma capa, meu rosto, a obra de arte, a obra pop do Romero Brito. Nesse álbum eu faço uma música chamada Love Never Felt So Good, por conta dessa história do Michael Jackson. Eu fiquei tão desesperado em não ter conseguido entrar no disco, porque tinha possibilidade, eu escrevi como se fosse uma versão de Love Never Felt So Good, que é a música Meu Bem. Me marcou tanto, me impactou tanto, eu chorei tanto no momento que eu escrevi a música Meu Bem. Depois vocês ouvem, que vocês vão ver como é que é muito próximo uma da outra. Então tudo isso tem... Quando vocês deixam eu contar, aí vocês veem a riqueza de detalhe da parada. Aí não é só aquele corte que o André Marques dá aquela risada tosca, junto com o Bruno Galhaço rindo, quando eu contei as coisas, e aí o corte do cara que corta me deixa como o mentiroso.
2: Mentiroso.
0: Você me deixou como mentiroso
2: eu?
0: Aqui. No primeiro de abril.
2: Eu?
0: Você me lascou aqui, como o primeiro de abril. Mas tudo bem, como você é sangue bom, parceiro do Lucas, que eu já amei o Lucas aqui.
1: É recíproco, de verdade.
0: Vocês são muito agradáveis, assim, eu não vou ficar chateado por isso.
2: Obrigado. Daqui a pouco começa o Esquenta, porque às quatro da tarde tem França e Senegal, né? A estreia da França, que é uma das favoritas.
0: Quem ganha pra você esse jogo? Quem ganha?
2: Eu acho que vai empatar.
1: Também acho.
2: Eu acho que vai empatar. A estreia de Mbappé, à noite aqui na TMC também, você vai ouvir a estreia do Messi.
1: Ih, vai ser
2: porque hoje tem o Lionel Messi.
0: É, dois jogos brabo hoje.
2: Tem o Lionel Messi e, claro, a gente tem que falar de outro craque que vai estrear em breve. Cristiano Ronaldo falou que você é o cara.
0: Falou, mano.
2: Falou que você é o cara.
1: Que isso,
2: mas ele não mandou uns ingressos pra você, convidou pra você ir pra Copa, nada?
0: Cara, eu tô tentando chegar na Copa. A minha agenda tá muito corrida, graças a Deus. E minha filhinha vai entrar de férias. Tô tentando ir na Copa, já era até pra eu ter ido. Exemplo, tinha uma eu fiquei quase que louco, assim. Porque tinha uma ação já pra eu estar com o Ronaldo lá na Copa agora em Miami, no dia 24. Mas a minha agenda, quando a gente foi ver, o escritório já tinha show fechado no Espírito Santo, que é dia 26 e 27 de junho. Eu tenho o Casa do Naldo, o lançamento da label de pagode meu, no Casa Brava. Mandar um abraço pro Fiorotti, pra galera do Espírito Santo. Dia 27 de junho, no Casa Brava, o Casa do Naldo, que é o meu projeto de pagode. A gente faz um show de faculdade, um show fechado de faculdade no dia 26, no Espírito Santo, Vitória Espírito Santo, e 27 no Casa Brava, Vitória Espírito Santo, Casa do Naldo. Por esse motivo eu não vou poder ir no Estados Unidos, eu vou poder ir depois. Mas eu ia estar junto com o Romário, com o Ronaldo, Fenômeno, com o Ronaldinho Gaúcho. Aí
1: vem, é resenha pura.
0: Aí é resenha pura. Com o Cristiano Ronaldo, tem uma foto com o Cristiano Ronaldo, foi o seguinte, a gente saiu pra jantar depois na sequência disso, o Marcelo.
2: Essa aí, quem tá acompanhando no YouTube,
1: essa aí, pode quem nos ver. Acompanha no rádio, aí. Naldo Beni está usando sua toquinha clássica toca ao lado de Cristiano Ronaldo, isso. Que aparenta ser bem jovem.
2: E ali aparenta ser o Alexandre Pires também.
1: Essa foto foi tirada quando? Porque vocês dois estão juntos nessa foto?
0: Essa foto, eu acho que ela é de 2015 ou 16.
1: É bem faz
0: Se eu não me engano, acho que é 2016, tá? E aí é dentro do Santiago Bernabéu. O Marcelo chama o Cristiano Ronaldo, quem tava comigo no dia, tremendo, e eu não tinha noção, porque como eu sou muito ligado no basquete, eu sabia que o Cristiano Ronaldo era gigante, porque meu filho é louco nele. E aí eu vi os caras tremendo, meu irmão, o Menezes, meu empresário na época, tremendo, eu falei, caramba, tal. E aí ele chega muito simpático, e aí eu fui dar o DVD pra ele de presente, nessa foto ele tá com o meu DVD de presente, ele fala, mano, eu assisto você com a minha família em casa, pra mim no Brasil você é o cara.
1: Que demais.
0: Ele disse isso pra mim, é meu xará. Então, eu tenho a felicidade nesse momento. É engraçado que aonde eu moro, tanto no Rio quanto aqui, os moleques chegam em mim assim, ó.
1: Encostando.
0: Chegou junto com o CR7, deixa eu encostar em você.
1: Que legal.
0: E foi um momento muito incrível pra mim, né? Imagina. Eu tava realizando mais um sonho de um grande ídolo, assim. E o cara saber da minha existência, isso pra mim
2: é. E você tem o zap dele aí ou não?
0: Não, do Cristiano Ronaldo não.
2: De quem que você tem zap aí?
0: Eu tenho o zap do Chris Brown.
2: Chris Brown?
0: Eu tenho o zap do Romário, do Fed Joe.
3: Manda o link do sobremesa pra galera.
1: A gente posso adoraria, mandar. Inclusive.
2: Will Smith, você tem o zap?
0: Will Smith a gente fala por e-mail.
2: Por e-mail?
1: Porra, por e-mail. Mas eu vou te falar, eu não duvido não.
2: Ball. Gente, olha eles só. Eles utilizam o Ball pra conversar.
0: Eu vou te dizer mais. E eles não usam o zap, não. É mensagem de texto.
1: É verdade. Ah,
2: nos Estados Unidos eles não usam, né?
1: Gente,
2: é só pelo iMessage.
1: Pra quem duvidar dessa.
0: Message que eles falam.
1: Pra quem duvidar dessa possível amizade entre o Naldo e esses famosos, lembre-se. O Naldo foi o maior cantor do Brasil. Ele chegou a fazer 52 shows em um único mês. As paradas de sucesso tinham pelo menos uma música do Naldo. Ali no top 5, top 3, sempre tinha Naldo. E o Will Smith já disse abertamente que queria interpretar o Naldo no cinema.
0: Sim.
3: Cara, demais.
1: Falou, isso é um depoimento do Will Smith. Então, quando a gente brinca, ai, não, porque é mentira, eu não acho que é mentira,
2: É inveja.
1: Eu acho que é bem verdade, porque ele chegou num patamar que nenhum outro cantor brasileiro tinha chego. Então, realmente, é de se admirar. É muito incrível. Naldo Beni, você esteve aqui conosco. Eu tenho muito que lhe agradecer, de verdade.
0: Obrigado, meu irmão.
1: Infelizmente, nossa entrevista vem chegando ao fim, mas não sem antes de pedir que você divulgue os seus serviços, seus shows, porque a gente quer muito ir. Todo mundo de Brasília, Rio de Janeiro, Curitiba, Belo Horizonte, Recife, São Paulo, quer ir ver Naldo Beni. Então, por favor, Naldo, é com você.
0: Pô, brigadaço. É uma honra ter participado, ter conhecido vocês aqui. Obrigado pelo espaço para poder falar de álbum novo, contar a minha versão sobre tudo, né? Já que algumas pessoas duvidam. Mas é sempre um prazer, vai ser sempre maneiro estar com vocês aqui. Essa é a primeira de muitas. Dia 19 de junho agora, eu tô aqui no Jockey fazendo show pós-jogo com a galera da Número 1. Vai ser um showzão. Tô muito feliz com a repercussão desse show. E vai ser um show linkado, né, claro, ao Jogo do Brasil. Então eu tô bem felizão e quero convidar vocês, convidar a galera toda que estiver ouvindo a gente aqui, de São Paulo em específico. Vai ser um show no Jockey, dia 19 de junho, 26 e 27, Espírito Santo. É o que eu consigo lembrar de cabeça agora, que é bastante coisa.
1: Pra você ficar ciente do show, siga o Naldo nas redes sociais, @NaldoBene. Você vai lá e vai ver toda a programação do show de um dos maiores cantores do Brasil. Senhoras e senhores, a gente vai ficando por aqui. Muito obrigado pela sua audiência. Obrigado, Marcelo Batista.
2: Obrigado.
1: Obrigado, Mini Ruth.
3: Beijo, pessoal.
0: Eu esqueci de falar numa parada.
1: Pode falar rapidamente.
0: É tudo verdade.
1: Obrigado.
0: É um espetáculo que vai vir ao ar. Começa por Rio de Janeiro e São Paulo, nos teatros do Brasil.
1: Então eu vou ver.
0: Rio de Janeiro e São
1: verdade,
0: Paulo.
1: É tudo verdade com o Naldo Beni. A gente vai assistir
0: de agosto.
1: Fica agora com o esquenta da Copa do Mundo 2026. Com um jogaço, hein?
2: França e Senegal
1: aqui. Estamos te esperando. Começa agora o nosso esquenta. Um beijo, um queijo e até amanhã. Tchau, pessoal. Valeu.

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8: 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Então preste muita atenção nesse tabu histórico das Copas do Mundo, que pode afetar o Brasil. 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E também, pela primeira vez na história, o torneio não conta com nenhum treinador brasileiro, já que a seleção brasileira é comandada pelo italiano Carlo Ancelotti. Será que o Carleto quebra essa mística?
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Torcedor do Brasil, está aberto, escancaradão, todo regateiro, microfonaço esportivo, diferente, alegre, irreverente e, acima de tudo, o mais gostosão do rádio esportivo brasileiro. É, meus amigos, acha coração, são as emoções da 23ª Copa do Mundo, México, Estados Unidos e Canadá. E hoje, o local é o New Jersey Stadium, palco do jogo de logo mais às 16h, onde a mortadelinha vai rolar na maciota. Para França e Senegal, é a abertura do grupo I da competição, que também conta com Iraque e Noruega, que vão jogar hoje às 19h em Boston, também nos Estados Unidos. A França, que vem para a Copa buscando o tricampeonato da competição, é uma das favoritas à conquista do título e vem aí com uma geração simplesmente, senhoras e senhores, espetacular. São os azuis que vêm forte para a Copa do Mundo. Já Senegal vai disputar a sua 4ª Copa do Mundo e lá atrás, na sua primeira vez, acabou vencendo a equipe da França em 2002 na Copa Coreia e Japão. Fez 1-0 já na estreia de Copas do Mundo, a equipe africana pegando esse retrospecto aí e tentando, claro, de novo colocar água no chope francês. França e Senegal, Senegal e França, e é este o jogo que você, amigo torcedor do Brasil, vai acompanhar em todas as suas emoções, no microfonaço forte, fortíssimo da TMC, para um Brasil de audiência arrebentando a boca do balão. França e Senegal, o chão vai tremer. É jogo pra chacoalhar o limoeiro. É hoje que o filho chora e a mãe não vê. O jogo vai ferver, vai ferver, vai ferver, vai ferver daqui a pouquinho pelo grupo I. Copa do Mundo no ar. 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Vamos lá, vamos fazer a festa com França e Senegal.

0: coisa linda é uma partida de futebol, ainda mais sendo Copa do Mundo aqui na TMC. E a partir de agora, você aí do outro lado do radinho, eu quero que você continue sendo o ouvinte mais bem informado do rádio esportivo brasileiro. Vamos girar os primeiros destaques, as primeiras informações, começando pelos azuis. Vem aí a seleção francesa, uma das favoritas a biscoitar o título. Vem a França. Alô, alô, boa tarde pra você, Kaique Silva.
1: Tudo bem, Ricardo Melo? Abraço pra você, pro pessoal que se liga no futebol TMC, finalista das duas últimas edições de Copa do Mundo. A França entra em campo, como sempre, como uma das favoritas para buscar o tão sonhado tricampeonato. Pro jogo de hoje, Deschamps manda a campo o quarteto poderoso no ataque, com Dembélé, Olise, Doué e Kylian Mbappé.
0: Muito bem, olha o timaço da seleção francesa. Do outro lado tem a seleção africana de Senegal, que só pensa naquilo daqui a pouquinho diante do Senegal. Traga aí a informação da equipe africana. Tasca tinta aí, Caicão.
1: Que se inspira na sua melhor campanha, já citada por você, né, Melo, em 2002, quando também estreou e venceu a França, até então campeão do mundo naquela ocasião. Koulibaly, que era dúvida por uma lesão muscular sofrida em abril, está confirmado entre os titulares, que tem também o camisa 10, Sadio Mané, como principal destaque do time.
0: Show de bola, Kaique Silva, repórter TMC, para França e Senegal. Faltando 53 minutos para a bola rolar. Lá em New Jersey, o bicho vai pegar e você vai acompanhar. Quem é que tem mais garrafa vazia para vender? França ou Senegal? 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
0: França e Senegal vão jogar daqui a pouquinho, repito, a abertura do grupo e da competição. E o comentarista destacado para esse baita jogo de futebol é ele, é nosso e o boi não lambe, Ivan Drago, comentarista que faz estrago. Ivanzinho, boa tarde para você. Qual a sua expectativa em relação à França? Será que é, de fato, uma das favoritas à conquista do título? E Senegal chega como azarão da Copa, e sua expectativa? Boa tarde uma vez mais para você aqui na TMC. É sempre um prazer estar do seu ladinho, Ivan Drago.
3: Tudo bem, Ricardo Melo? Um abraço a todos que curtem o futebol TMC. É claro que a expectativa é de um grande jogo, porque a França é uma potência mundial. Para mim, o melhor grupo nesta Copa do Mundo, com mais jogadores qualificados, ou seja, quantidade e qualidade, o Deschamps tem à disposição, uma potência, uma das candidatas ao título da competição, contra hoje a melhor seleção africana. Das últimas 4 edições da Copa Africana de Nações, Senegal chegou em 3 finais conquistando um título. Nas últimas 4 edições. Portanto, é de fato um time que tende a ser um adversário muito difícil para a seleção francesa. Também muitos jogadores que hoje fazem sucesso no cenário europeu. Portanto, a minha expectativa é de um grande jogo. Acho que a França terá um belíssimo adversário pela frente.
0: Grande jogo, projeto Ivan Drago, nosso comentarista que faz estrago. Muito bem, daqui a pouquinho vamos voltar a falar mais de França, Senegal, mas a seleção brasileira pega de passagem. Sexta-feira tem Brasil e Haiti, claro, com transmissão aqui na TMC. Mais informações da nossa seleção. Diga lá, Leandro Boldaquian. Fala, Lele.
4: Fala, meu amigo Ricardo Melo, pessoal que tá ligado em mais uma jornada esportiva aqui da TMC. A seleção brasileira treina daqui a pouco no CT Colômbia, CT que pertence à equipe da Red Bull, e ainda provavelmente sem Neymar, né? O atleta passou por exames ontem,
1: para saber a real situação da sua lesão da panturrilha. Nenhum resultado vai ser divulgado à imprensa e o jogador segue correndo contra o tempo para pelo menos estar à disposição no banco de reservas. É muito improvável, Ricardo Melo, nesse momento, nesta terça-feira, de que o Neymar esteja à disposição para enfrentar o Haiti sexta-feira na Filadélfia. E aí a gente também segue na expectativa por mudanças na equipe, né? O técnico Carlo Ancelotti, na própria partida depois da estreia contra Marrocos, citou, né, a boa partida dos jogadores vindos do banco de reservas e não descartou a possibilidade de mudanças para enfrentar a seleção caribenha, jogo de extrema importância para o Brasil.
0: Muito bem, tá aí o nosso Leandro Bodaquian trazendo mais informações. A expectativa é que Neymar não estará à disposição diante de Haiti, a seleção haitiana, mas enfim, deve mexer o Ancelotti, né? Porque o italiano não deve ter gostado absolutamente de nada do que viu na estreia da seleção brasileira diante de Marrocos. O torcedor brasileiro também não gostou e ficou bicudo. Agora, diante do Haiti, não precisa nem de Neymar, né? Convenhamos, hein, Ivan? Ou precisa?
3: Ah, eu acho que todo cuidado é pouco, né? O Brasil precisa ter muito respeito e vai entrar pressionado diante do fraco desempenho na estreia diante de Marrocos. Mas eu acho que o Ancelotti vai mexer sim na seleção brasileira. É claro que essa situação do Neymar ainda será discutida bastante ao longo dessa Copa do Mundo, porque amanhã ele vai completar um mês da lesão, né? Do dia em que ele sofreu a lesão no jogo contra o Coritiba na Neoquímica Arena pelo Campeonato Brasileiro. E se ele tivesse continuado naquele jogo, hein?
0: Pois é.
3: Vocês já pararam pra pensar nisso?
0: E o presidente do Santos, que bancou que ele tinha condições de jogar no próximo compromisso do Pedro?
3: Exatamente. Então a seleção brasileira convocou um jogador. Quando o Neymar se apresentou, diagnosticaram uma lesão completamente diferente ou com mais tempo, né, para recuperação. E agora a gente não sabe quando de fato o camisa 10 da seleção brasileira estará à disposição. Porque é o seguinte, ele está começando a trabalhar no campo agora. Quanto tempo ele vai levar para estar minimamente condicionado para poder ajudar a seleção brasileira? E mais, nós estamos vendo nessa Copa do Mundo um jogo bastante físico, muito intenso e forte fisicamente. Será que o Neymar vai suportar? Eu acho que para entrar no decorrer das partidas, difícil vê-lo ou imaginá-lo na formação principal do Brasil nessa Copa do Mundo, sinceramente.
0: Muito bem, daqui a pouco mais informações da nossa seleção canarinha. Olha, hoje também pelo Grupo I, a Argentina, atual campeã do mundo, vai encarar a Argélia e, claro, a TMC vai dar o recado. Guilherme Lage, com a sua transmissão emocionante, vai acompanhar a partida ao lado de José Calil, o melhor do Brasil, e Gustavo Soler. Vamos trazer mais informações desse jogo que começa às 10 da noite, repito, com transmissão aqui na TMC. Gustavo Soler, fala de Argentina e Argélia. Diga lá, Soler.
5: Fala, Melo! Grande abraço para você e para todo mundo ligado no potente microfone da TMC. A noite de terça-feira entrará para a história das Copas do Mundo, já que Lionel Messi vai se transformar no primeiro jogador a entrar em campo em 6 edições diferentes de Copas do Mundo. A seleção da Argentina encara a Argélia no estádio de Kansas City. Messi disputou as Copas de 2006, 2010, 2014, 2018, foi campeão do mundo em 22 e sonha com um bicampeonato consecutivo em 2026, o que seria o tetra para a seleção argentina.
0: Muito bem, tá aí as informações de Argentina e Argélia. Sua expectativa para esse jogo, afinal de contas, Ivan, a campeã do mundo, vem aí encarando a Argélia, lá já de largada aí na competição no Grupo I.
3: Bom, seleção argentina tem um excelente conjunto, já mostrou isso na última Copa do Mundo. É claro que os atletas estão mais envelhecidos, mas continuam ainda com muito gás, com alguns atletas que estão sendo inseridos, além do gênio, né? Claro que ele está voltando de lesão, mas ele já mostrou que está recuperado no último amistoso da seleção argentina, portanto não espero outra coisa. Um time extremamente competitivo, não sei se a Argentina vai brigar pelo título da competição mais uma vez, porém feio não fará. Imagino que a Argentina caminhará muito bem nessa Copa do Mundo mais uma vez.
0: Repito, com transmissão da TMC a partir das 21h. Muito bem, daqui a pouquinho tem França e Senegal. Abertura do grupo I da Copa do Mundo. O bicho vai pegar daqui a pouquinho no New Jersey Stadium. As equipes já em processo de aquecimento, galera vem chegando, o estádio ainda não está lotado, mas deverá estar. Afinal de contas, é a França, finalista da última Copa e campeã em 2018, vencendo o selecionado da Croácia na final por 4-2. Olha, a expectativa é de um jogaço de bola e, repito, um grande público daqui a pouquinho. 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
0: Muito bem, deixa eu ir para as ruas de São Paulo. Lá está o nosso repórter Bernardo Silva acompanhando a torcida senegalesa, que daqui a pouquinho deve lotar aí as dependências do restaurante, enfim, para torcer para sua seleção. E Bernardo, logo de cara já pega uma pedreira pela frente. Nada mais, a França é uma das favoritas à conquista de novo da Copa do Mundo. Você tá bem, né, Bernardo? Boa tarde para você.
6: Boa tarde. Estamos por aqui pelo restaurante Le Petit, que deve acompanhar aí esse jogaço, hein? Senegal contra a seleção francesa, como você falou, já começa na pedreira. Só que tá virando tradição pra Senegal isso. Na edição de 2022, começou logo contra a Holanda, onde infelizmente perdeu, mas não foi qualquer seleção, não. Passou da fase de grupos em segundo lugar, caiu nas oitavas para a Inglaterra, sem a presença de Sadio Mané, que estava fora por lesão. Nesse ano, o camisa 10 da seleção de Senegal, desde 2015, atuando como camisa 10, tá ali com toda a potência para poder mostrar trabalho. Além dele, Nicolas Jackson na parte do ataque, também atacante aí do Chelsea. Por aqui, quem vai acompanhar são todos que pertencem a esse continente bonito que é o continente africano para poder apoiar. Vou chamar o Yannick para cá rapidinho, ele que é empresário, proprietário aqui também do Le Petit. Yannick, hoje é dia de apoiar mais um país do continente africano, não é verdade?
7: É verdade, hoje em dia é para apoiar mais um time africano, um país africano ainda. Porque agora que tem 10 países africanos na Copa, a gente, mesmo os camarões que não foi para a Copa, a gente torce para outro país, qualquer país da África, para trazer Copa para a África.
6: E tá confiante, um bom jogo? A gente sabe que é difícil contra a França, mas tá confiante?
7: Tô confiante. Vou fazer um palpite aí pro Senegal.
6: Uau!
7: 2-1 a favor de Senegal.
6: Isso aí, o palpite Yannick por aqui, torcedor. Ele quer de Camarões e vai prestar o apoio dele para Senegal. Hoje já deixou 2-1. Pedreira contra a França, mas se depender da torcida, é vitória para Senegal.
0: Muito bem, tá aí o Bernardo Silva nas ruas de São Paulo com os torcedores franceses e senegaleses. Daqui a pouco ele volta com mais informações. Deixa eu dar um pulinho lá no nosso QG. Lá está ele, Lucasito, com informações importantes da Copa do Mundo. Sim. Copa do Mundo, haja emoção. Você tá bem? Boa tarde pra você, Lucasito.
8: Tudo certo. Boa tarde, Ricardo Melo. Hoje é um dia de 4 jogos da Copa do Mundo. Agora às 16h a gente tem esse primeiro jogo do Grupo I. Logo mais às 19h, o segundo jogo deste grupo, confronto entre Iraque e Noruega. Às 22h, primeiro jogo do grupo J, Argentina contra a Argélia, e no jogo da madrugada, 1h, madrugada de terça para quarta, tem o segundo jogo do grupo J, Áustria e Jordânia. Lembrando que amanhã vai terminar a primeira rodada da Copa do Mundo com outras 4 partidas. Às 14h tem Portugal e Congo, às 17h, Inglaterra e Croácia, às 20h, Gana e Panamá, e às 23h tem Uzbequistão e Colômbia. Lembrando que ontem, Melo, tivemos 4 partidas e 4 empates. Espanha e Cabo Verde, grande zebra, em 0-0. Bélgica e Egito, 1-1. Arábia Saudita e Uruguai, também 1-1. Já Irã e Nova Zelândia empataram por 2-2, Melo.
0: Valeu, Lucasito, nosso QG, plantão esportivo TMC. 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
0: França e Senegal vão jogar daqui a pouquinho, faltando 40 minutinhos para a bola rolar. Acha emoção, grupo I da competição. Uma das favoritas vão entrar em campo. Vamos fazer o seguinte, vamos sair para o primeiro intervalinho. Na sequência, muito mais informação para você. Fique aí, fique ligado. A gente volta já. 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

0: México e Canadá. Que Copa do Mundo daqui a pouquinho. A bola vai rolar. França e Senegal, abertura do Grupo I. E mais à noitinha, às 10 da noite, Argentina, atual campeã do mundo, vai enfrentar a Argélia. Guilherme Lage, José Calil e Gustavo Soler vão trazer todas as emoções também desse jogo. Boston, lá nos Estados Unidos. Vamos trazer mais informações da seleção francesa, que não vem pra brincadeira nessa Copa do Mundo não, hein, Kaique Silva?
1: E tem o seu principal jogador, o camisa 10, Mbappé, 100% recuperado fisicamente, tem um quarteto ofensivo de muito respeito, principalmente também, não só no seu camisa 10, é o camisa 7, Dembélé, bola de ouro, atual bicampeão de Champions League, é realmente um ataque poderoso, e o técnico Didier Deschamps falou, né? Em entrevista antes da partida, sobre a confiança principalmente que esses jogadores precisam ter nessa Copa do Mundo, os jovens Olise e também Doué ao lado desses dois um pouco mais experientes, pode ser a receita do sucesso. Ele que tem ainda alguns remanescentes da geração de 2002, que bateu vice-campeã naquele um dos melhores jogos da história de uma final e também da história geral de uma Copa do Mundo, diante da Argentina, a derrota nos pênaltis da seleção francesa, Melo.
0: É, o fato é, né, Ivan, que os caras de fato têm jogadores diferenciados. O Mbappé, Désiré Doué, o Olise, que tá surgindo aí novo, mas joga muita bola, o Dembélé, Rabiot, Tchouaméni, enfim, o Pamecano.
2: Fora aqueles caras que estão no banco de reserva.
0: Fora aqueles que não
2: muita quantidade de qualidade.
0: Os caras não vieram pra brincadeira.
2: Não, de maneira nenhuma. E assim, o Deschamps está lá desde 2012, então é um trabalho já consolidado. A gente pode discutir alguns comportamentos na seleção francesa, por exemplo. Não é em todo jogo que a gente vai ver a França dominando o adversário. Quando eu falo isso, eu estou me referindo àquele time que joga no campo de ataque, se impondo o tempo inteiro, fazendo a pressão para logo que perde a bola tentar recuperar próximo do gol adversário, empurrando o adversário, né, deixando o adversário nas cordas. Não, em determinados momentos a França vai deixar o adversário jogar e ela consegue também se comportar muito bem nesse cenário. Hoje, por exemplo, é claro que a gente imagina a França indo para cima da seleção de Senegal, mas é um ataque extremamente veloz e móvel e com muita qualidade técnica, evidentemente. Hoje, por exemplo, ele escala Olise, Dembélé, Doué e Mbappé. São jogadores que podem até trocar de posição. Então, é uma França que consegue se adaptar a diferentes cenários e é um trabalho muito consistente até aqui. Evidentemente que é uma potência mundial e uma das favoritas à conquista da Copa do Mundo, Melo.
0: Muito bem, mas tivemos um problema nesse meio do caminho aí em relação ao elenco do selecionado francês, né, Kaique? Com a Federação Francesa. Teve três aí que propôs, né? Que os caras andaram se estreando, mas parece que agora já acertaram as coisas. Se eu não me engano, era a premiação, ingressos disponibilizados para a família. Os caras queriam 8 por partida, a federação deu 2, a parece que fechou com 4. E uma foto aí polêmica, né? Dos jogadores destaques da seleção, que antes da Copa eles tiraram a foto e de repente apareceram em propaganda de Bet. Isso deixou esses jogadores irritados, né? Já que a federação não tinha permissão dos jogadores para fazer propaganda de Bet, os caras ficaram picudos lá. Isso pode interferir? Teve isso aí, não teve, Caicão?
1: Questão do direito de imagem, né? Os jogadores reclamaram bastante por conta dessa foto, o número de ingressos, como você citou, e a questão da premiação. Segundo a própria Federação Francesa, todas essas questões foram resolvidas. O Deschamps foi questionado também antes dessa partida de estreia sobre essa questão e acredita que isso não vai afetar dentro de campo. Então todos esses problemas que foram criados antes da bola rolar, segundo todo mundo dos bastidores da seleção francesa, são problemas já resolvidos. São problemas que já ficaram para trás entre elenco principalmente e a Federação Francesa de Futebol.
2: São problemas administráveis, né? Não dá para acreditar que os caras vão tirar o pé numa Copa do Mundo por conta desses problemas. Vamos com calma.
0: Então era só para pressionar mesmo, né? Afinal de contas, essa premiação que os caras estão pleiteando aí vai ficar nem para jogador, tá? Esses caras acabam doando a premiação ou para alguma instituição de caridade ou para funcionários da própria federação que estão no dia a dia ali com os jogadores e que ganham menos. Essa grana pleiteada pelo elenco né? Não é nem para ficar com jogadores que são milionários, não, né? Mas enfim, o Ivan tá dizendo que isso não entra em campo e isso é um problema, né? Então os caras vão entrar com a faca ainda mais entre os dentes aí para tentar biscoitar essa campanha.
2: Eu sinceramente espero que a premiação que você vai receber da TMC você reparta com seus coleguinhas, já que você também não precisa de cupim.
0: Bom, nem sabia que teria essa premiação aí, mas se tiver, vamos rajar, vamos rajar. Vamos falar de Senegal aí, a seleção africana, mais um destaque da seleção que surpreendeu lá na estreia em 2002 a seleção da França e quer repetir o feito. E ó, vem com um time também fortíssimo, hein, Kaique?
1: Exatamente. E o seu principal jogador, o craque da seleção, aos 34 anos, a velocidade já não é mais a mesma, né? Tem toda essa questão da idade do Sadio Mané, mas ainda assim o principal jogador. Conhecidos como os reis da África, né? O time de Senegal chega com uma nova geração. Nicolas Jackson no comando de ataque, jogador de Chelsea, também de Bayern de Munique. Ismaïla Sarr, enfim, um time de uma geração até um pouco mais experiente do que essa geração francesa para a partida de logo mais. Daqui a pouco tem informação e também curiosidade com relação à arbitragem do senhor Alireza Farhane, viu, Ricardo Melo?
0: Muito bem, essa seleção aí de Senegal veio pra passear, é figurante nessa Copa do Mundo. Nenhuma. Não veio pra brincar, né? Também não. Tenho a mesma opinião que você.
2: É, pra mim,
0: que os caras
2: uma das candidatas. Será que a gente pode colocar Senegal como surpresa na Copa? Enfim, é uma das candidatas pra mim pra conseguir avançar bem nessa Copa do Mundo. Pra mim, neste momento, é a melhor seleção africana, com ótimos valores individuais e para mim tende a dar muito trabalho nessa Copa do Mundo, sem dúvida nenhuma. Alguns jogadores citados pelo Kaique Silva, a gente pode citar outros também, mas é um time forte que tende a dar trabalho, principalmente nesse jogo diante da França. Vai ser um excelente jogo, eu imagino, um excelente teste para os dois times.
0: Sadio Mané, ainda dá caldo?
2: Dá, lógico que dá, sem dúvida nenhuma. Aqui na escalação, na projeção do jogo, né? Ele tá pelo lado esquerdo do campo. Não sei se ele vai de fato jogar nessa função, porque eu tenho certeza que Senegal vai ser... A seleção de Senegal vai ser exigida do ponto de vista financeiro e eu não sei se ele vai descer para acompanhar os jogadores franceses. Ele tende a ter um posicionamento que o deixe mais confortável, principalmente quando o Senegal perde a bola. Porque, sem dúvida nenhuma, ele é o jogador mais qualificado dessa seleção. Então, por exemplo, o Nicolas Jackson deve contribuir mais sem a bola para que o Mané seja esse jogador mais importante quando o Senegal tiver a bola. Mas, sem dúvida nenhuma, nós estamos falando de um grande jogador. Não é mais aquele do Liverpool, sem dúvida nenhuma, agora na Arábia Saudita, mais precisamente no Al Nassr, mas é um jogador com muita qualidade técnica. Se você cochilar, ele machuca.
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0: Muito bem, Kaique Silva, para um baita jogo de futebol, abertura do grupo I, teremos que ter uma boa arbitragem. Quem é o árbitro incumbido para apitar, porfia? Você tem dados do árbitro? É bom árbitro? É da segunda prateleira do futebol mundial? Fala um pouquinho mais do árbitro, viu, Caicão?
1: Da primeira prateleira do futebol mundial, Alireza Farhane, ele que é iraniano, naturalizado australiano, de 48 anos, média de 3,7 cartões amarelos por jogo, uma média muito baixa de cartões vermelhos, 0,03. Árbitro da final da Copa do Mundo de Clubes, nesse mesmo estádio, que tinha ainda, né, o name rights que poderia ser falado anteriormente naquela edição de Copa do Mundo de Clubes. Ele apitou então a final, a vitória do Chelsea para cima do PSG. Conhece alguns jogadores, inclusive, que estão em campo hoje, e ele foi o grande árbitro, portanto, tido como um dos principais árbitros da FIFA para essa edição de Copa do Mundo. Não à toa recebeu esse prêmio da FIFA no ano passado de apitar a grande final da Copa do Mundo de Clubes, a primeira edição da história do campeonato, Melo.
2: Viu, Melo, depois é interessante a gente passar com o Kaique. O Kaique pode citar cada jogador hoje que faz parte do time titular, onde esses atletas jogam. porque eles estão espalhados pela Europa. Opa, Senegal tem jogadores que estão nas principais ligas do mundo? Sim, são jogadores que estão nas principais ligas do mundo. É interessante a gente posicionar os jogadores de Senegal para esse confronto diante da seleção francesa. Eles se enfrentam o tempo inteiro.
0: Daqui a pouquinho você trará mais informações a esse respeito aí, meu caro Kaique Silva. Mas arbitragem, quesito arbitragem, por enquanto na Copa, tivemos dois brasileiros apitando, o Wilton Pereira Sampaio, na abertura da Copa, e ontem Ramon Abate Abel. Enfim, tirando os brasileiros e os outros árbitros, eu só achei que ontem o italiano, no jogo do Uruguai, ficou devendo. Se eu não me engano, foi o Uruguai, o da Bélgica.
2: Mas comprometeu o resultado, você acha?
0: Não, foi do jogo Arábia e Uruguai. Era um pontapé no Canóbio e ele nem amarelo.
2: Ele apanhou bastante.
0: É. Enfim, pra mim, só esse italiano aí que foi mal, o resto não tem o que falar.
2: E você vai discutir algumas interpretações e acho que os árbitros, e acho que a gente pode incluir a gente nisso tudo. Nós todos estamos aqui também nos adaptando a

0: 100% à imprensa daqui a pouco no CT Columbia, né, que pertence à empresa Red Bull, e a preparação para o duelo contra a equipe do Haiti continua. Um trajeto que basicamente é feito por 1h30, 2 horas no máximo daqui de Nova Jersey para a Filadélfia, deverá ser feito de avião, né? O Brasil deve ir de avião, né, para a Pensilvânia, até um trajeto que vai demorar mais do que se fosse de ônibus, por exemplo, mas por questões de segurança é bem provável que o Brasil vá de avião, então aqui para a cidade vizinha, onde na sexta-feira no estádio Lincoln Financial Field vai enfrentar o Haiti, valendo uma vaga, né, olhando, né, para a vaga para a próxima fase, a seleção do técnico Carlo Ancelotti, que deve modificar a equipe. Ainda não temos a informação de fato é quais atletas podem sair do time. Hoje uma entrevista coletiva do Douglas Santos muito tranquila, né, sem entrar em muitas questões, protocolar as palavras do lateral esquerdo, que esse sim deverá ser mantido, já que foi uma das poucas boas novidades, uma das poucas boas sensações que a gente teve na partida de estreia contra o Marrocos aqui em Nova Jersey. Melo,
1: show de bola. Tá aí o nosso Leandro Baldacchian falando direto dos Estados Unidos, trazendo mais informações em relação à nossa seleção. Se a gente te colocasse uma peruquinha, um terninho, se você fosse o Ancelotti, você mudaria a seleção brasileira? Do que você viu da estreia para encarar o Haiti, ou contra o Haiti, qualquer um resolve a parada, Ivan?
2: Mudaria. Claro,
1: quais posições tá e quais jogadores?
2: Não precisaria mudar muita coisa, não. O mau humor é parecido.
1: Do Ancelotti?
2: Muito obrigado, hein, Kaique, pelo carinho. Vamos lá. O meu meio-campo seria... Eu insistiria com o Paquetá. Eu sei que eu vou desagradar muita gente, né? Mas eu insistiria.
1: Já me deixou irritado,
2: eu
1: mas tudo
2: disso,
1: bem. Só
2: eu sei disso. Bruno Guimarães, Danilo Santos, Paquetá, Luiz Henrique, Vinícius Júnior e Endrick. E colocaria também o Danilo na lateral direita.
1: Muito bem, tá aí. Você seria um péssimo treinador. Desculpa, Paquetá. Mas vamos falar da seleção argentina que estreia hoje. E Gustavo Soler tem mais informações. Argentina e Argélia. Com transmissão TMC, Guilherme Lage, José Calil e o próprio Soler vão transmitir para você numa transmissão daqui, ó. Da pontinha da orelha. Sensacional. Fala mais da seleção argentina contra a Argélia. Fala, Gustavo Soler.
3: Bora lá, Melo, falar um pouco mais deste duelo entre Argentina e Argélia, que começa às 10 horas da noite pelo horário de Brasília, no estádio de Kansas City. Pelos lados dos hermanos, ótima notícia para o técnico Lionel Scaloni com relação ao seu goleiro. Dibu Martínez está recuperado de uma fratura em um dos dedos da mão esquerda e começa entre os titulares. Na zaga, algumas dúvidas. Na lateral direita, Montiel e Molina brigam por vaga. Otamendi ainda não sabe se começa o jogo. Se isso não acontecer, Medina será o seu substituto. Thiago Almada, ex-Botafogo, também deve começar entre os 11 iniciais. No ataque, Messi e Lautaro Martínez formam a dupla de ataque. Já na seleção da Argélia, atenção para alguns nomes. Começando pelo gol, Lucas Zidane, filho de Zinedine Zidane, é o guarda-redes da equipe africana. No ataque, Mahrez, a grande esperança de bom futebol e para surpreender a Argentina nessa estreia.
1: Show de bola, tá aí nosso Soler trazendo mais informações a respeito de Argentina e Argélia. 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
1: Deixa eu dar um pulinho lá na capital paranaense, em Curitiba. O nosso comentarista da TMC Curitiba, Robson de Lazari, vai falar mais a respeito do que ele espera aí de França e Senegal. Robson, fala Robson aqui na TMC.
5: Fala aí, galera, TMC, hoje tem a estreia de uma das seleções que está entre as principais favoritas para conquistar a Copa do Mundo de 2026. A França, de Mbappé e companhia, enfrenta o Senegal. A França tem o elenco que, para mim, é o melhor da Copa do Mundo. Quem tem

0: tantas opções para o ataque como os franceses. Mbappé, Dembélé, Olis, Cherki, Barcola, Doué. É gente que não acaba mais. O técnico Didier Deschamps pode escolher à vontade, pode trocar, porque principalmente no ataque a França é uma seleção muito forte. Enfrenta a Senegal. Vamos lembrar que na estreia da França, quando era campeã do mundo lá em 2002, teve uma das maiores zebras da história das Copas com a vitória senegalesa. Agora é difícil que isso aconteça de novo, né? Embora eu não considere um jogo assim tão simples. Claro, a França é a favorita, mas Senegal, que tem o astro Sadio Mané, que atua hoje em dia lá no time do Cristiano Ronaldo na Arábia Saudita, mas jogou muito tempo no Liverpool, é o líder dessa seleção, que para mim é a segunda melhor da África, somente atrás de Marrocos, que foi o adversário do Brasil. França e Noruega. Noruega também estreia hoje contra o Iraque, desponto como favoritos nesse grupo, mas Senegal também pode surpreender. Para o jogo de hoje, se fosse para pôr ali um palpite no bolão, com certeza apostaria numa vitória dos franceses. É isso, um abraço galera TMC.
1: Grande Robson, Lazari, Lazari, é, de Lazari, grande lá de Curitiba, amo Curitiba, viu, Pecão? Amo Curitiba. Agora vamos sair de Curitiba, vamos até Belo Horizonte, lá está o Danilo Marra, para falar também desse jogo, a expectativa dele entre França e Senegal. Fala, Marra.
2: Olá, amigos ligados na TMC, tô aqui para falar um pouquinho de França e Senegal, esse jogo que vai abrir os jogos do dia de hoje na Copa do Mundo, 4 horas da tarde, um confronto muito interessante de duas seleções que gostam da transição rápida. A seleção francesa, claro, muito mais qualificada, tem Mbappé, Olise, Dembélé, enfim, uma seleção muito forte, cheia dos melhores jogadores do mundo, e a seleção do Senegal, que não é tão boa assim, não é do mesmo nível de primeira linha mundial como é a França, mas é uma seleção também recheada de bons jogadores, como Sadio Mané, o Koulibaly, Ismaïl Assar também, todos bons jogadores que jogam aí nas ligas europeias, alguns inclusive até passaram, né, pelas ligas europeias, mas agora atuam na Arábia Saudita, continuam recebendo muito bem, sendo jogadores de primeiríssimo nível. E aí, meu palpite para essa partida vai muito mais de acordo com o que a França vem apresentando. Teve dificuldade recente em um jogo amistoso contra a seleção da Costa do Marfim, que também é uma seleção africana de característica muito parecida, uma defesa consistente, também velocidade no contra-ataque, mas eu acho que a França vai conseguir superar o Senegal, apesar dessa dificuldade enfrentada aí recentemente em amistoso antes da Copa do Mundo. Acho que a França vence a seleção do Senegal, que é uma boa seleção e é favorita também a conseguir uma vaguinha aí nesse grupo, seja como segunda colocada ou como um dos melhores terceiros.
1: Grande Danilo Marra trazendo a expectativa dele para a França e Senegal. 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
1: Muito bem, Senegal e França, França e Senegal vão jogar daqui a pouquinho, amigo torcedor do Brasil. E atendendo pedidos do nosso Ivan Drago, é rapidinho antes do intervalo. Ele queria saber aonde atuam a maioria dos jogadores da equipe de Senegal. Você tem a listinha aí, né, Caicão?
4: Dos titulares e também destaque para alguns reservas. A grande maioria dos jogadores de Senegal jogam no futebol francês, mas tem alguns jogadores espalhados por grandes clubes da Europa num todo. O goleiro Mendy atua no Al-Ahly da Arábia Saudita, o Diatta no Mônaco, o Koulibaly no Al-Hilal, mas fez história no Napoli da Itália, Niakate atua no Lyon, o Diouf joga no West Ham da Inglaterra, o Ganagueye é jogador histórico do Everton também na Inglaterra, o Camará joga no Mônaco, o Papi Gueye no Villarreal na Espanha, o Sar no Crystal Palace da Inglaterra, Mané no Al-Nassr e fez história no Liverpool e também jogou no Bayern de Munique, Nicolas Jackson joga no próprio Bayern de Munique. E aí a gente destaca no banco de reservas, né? O Papi Sarr, jogador do time do Tottenham da Inglaterra, e o Diaw joga no Como da Itália. Ajudou a equipe italiana, inclusive, a chegar à próxima Champions League, Ricardo Melo.
1: Pois é, os caras não são bobos, não. Só joga em grandes ligas do futebol mundial, enfim. Vamos fazer o seguinte, vamos para um breve intervalo. Na sequência, a gente volta escalando França e Senegal, porque o tempo urge. E daqui a 15 minutinhos a bola vai rolar, aí já viu. Haja emoção, França e Senegal aqui na TMC. 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
5: 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Tá falando com ele, com as feras aqui da TMC, acompanhando as emoções da Copa do Mundo. Deixa eu dar um pulinho imediatamente lá pra BH, capital dos mineiros. Lá está ele, Marcos Botelho, ao lado do torcedor francês. Boa tarde pra você, Marcão.
6: Salve, salve, Ricardinho. Estamos sim do lado de torcedores franceses. Aqui ao meu lado, o Paco. Fala, Paco, boa tarde. Ao vivo pra TMC, expectativa altíssima pra França e Senegal. Boa tarde, expectativa pro jogo.
7: Expectativa pro jogo, uau. Olha, até agora os jogos que eu vi, ontem eu assisti Irã e foi surpreendente, Espanha, Cabo Verde. Então, expectativa é grande jogo. Agora, eu não me arriscaria a anunciar nenhum resultado. A coisa é meio imprevisível, é o mínimo que a gente pode falar. A Copa está louca, a Copita está louca.
6: Né? Tá louca a Copa, mas a França é a favorita, né?
7: Olha, irmão, essa coisa de favorito, eu já ouvi falar que é uma cruz que tem que carregar. Vou deixar o Brasil favorito, hein, Brasil?
6: Ele quer a cruz pra gente, isso. Então, ao nosso lado, o Felipe também. Escutou, né, Ricardo?
5: É, esse não é bobo.
6: Chega
5: não,
6: mais
5: hein?
6: Aqui, Felipe. Esse não é bobo,
5: ele
6: não, Ricardo.
5: Ele transferiu a responsa
6: tá
5: pro Brasil.
6: Tempo aqui no Brasil. Transferiu pra gente a responsa. O Felipe, eu acho que vai deixar a responsa pra França mesmo. Tá há quanto tempo aqui no Brasil, Felipe?
8: 22 anos.
6: Só em BH, quanto tempo?
8: Só em BH, 15 anos.
6: 15 anos em BH, casou com uma brasileira, né?
8: Ali, ó, é um ponto bonitinho aqui.
6: A esposa tá ali, hein?
8: Francesa também. Agora.
6: Francesa agora.
8: Sim.
6: Toda uma comunidade francesa vai assistir aqui o jogo na região centro-sul de BH. O pessoal tá aqui.
8: A gente acerta os brasileiros também.
6: É mesmo? Vamos comemorar. Mas a turma tá toda reunida aqui. Ricardinho, então o pessoal todo aqui também atrás das câmeras aqui. Tem uma turma muito boa, bacana, que vai assistir o jogo. Vai tomar aquela gelada, já tá tomando aquela gelada. Não pode mostrar. Tem um sentimento de revanche hoje, porque lá em 2002, 1-0, Senegal, traz isso pra hoje?
8: Não tem revanche, é tudo amor. A gente vai ganhar 2-1 e acho que vai ser de bom tamanho. Porque os senegaleses são bons, viu? Eles fizeram, eles foram roubados da vitória pelo Marrocos, alguns dizem, mas alguns dizem que eles se saíram muito bem na Copa da África, então é um adversário que tem que tomar cuidado.
6: E você apostaria em gols de quem hoje?
8: Ah, cara, isso não sei. Eu já aprendi o nome dos jogadores há pouco tempo, porque eu não sou de futebol, mas eu acho que... Vou dizer Mbappé e... Dembélé.
6: Fala o outro. Hã? Fala o outro. Ele falou um gol do Mbappé e um gol de quem também?
8: Giroud?
6: Não, Giroud não, né? Ah, o Giroud já... né?
5: Olis.
6: O Ricardinho falou Olis, pode ser o Olis?
7: Pode ser, mas eu acho que vai ser o Mbappé. Assim, o Mbappé tá chegando com fome. Mas você viu como que a gente é confiante.
6: Tô bem.
7: A gente reconhece que o Senegal é bom, mas ainda assim a gente acha que vai ganhar 2-1.
6: É, tá bom.
5: O Zidane vai fazer o gol.
6: O Ricardinho falou assim que o Zidane vai fazer um gol também. Canta uma música então pra incentivar a galera da França aí. Vai ser o próximo técnico, né?
8: Isso, exatamente.
6: Que o... Canta uma musiquinha então pra gente aí. Allez, le bleu.
8: Brasil, meu Brasil, brasileiro.
6: Da França, da França.
8: Eu torço pra França. Agora a música é do Brasil.
5: Valeu, valeu, Marcão. Dá um abraço aí pros franceses. A galera entusiasmada.
6: Valeu. Já parou de jogar. Tamo junto. Valeu, valeu, Ricardinho. Que
5: valeu,
6: abraço.
5: Valeu. Vamos escalar as equipes, começando pela seleção francesa. Tasca, tinta aí, Caio Silva.
9: Do técnico Didier Deschamps buscando o tão sonhado tricampeonato, do goleiro 16, Manhã. Na lateral direita, número 5 para Koundé, dupla de zaga de 4, Pamecano, 17, Saliba, e na esquerda 19 para Theo Hernandes. No meio campo, 8 para Tchouaméni, 14 para Rabiot, e na frente, número 7 para Dembélé, 11 para Olise, 20 para Doué e número 10 para o capitão Mbappé.
5: Muito bem, tá aí a seleção francesa definidinha, escaladinha, como manda o figurino. Vamos pro outro lado, Senegal. Tasca tinta, Kaique.
9: Do goleiro 16, Edouard Mendy. Na lateral direita, número 15 para Diatta. Dupla de zaga de número 3, Koulibaly, o capitão. 19 para Niakate. E número 25 para Diouf, na esquerda. Meio campo de 5, Gana Gueye. 8 para Lamine Camara e número 26 para Papi Gueye. Na frente, 18 para Ismaël Assar, 10 para Sadio Mané e número 11 para Nicolas Jackson. Esse é o time do técnico Papi Thiaw.
5: Para ganhar um 10, para fecharmos a ficha técnica de França e Senegal, quem apita por FIA? Em New Jersey, diga lá, Caio.
9: O australiano Alireza Fagani, auxiliado por George Lacrindes e também James Lindsay. Arbitragem de vídeo é saudita, Abdullah Al-Sherri.
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5: Muito bem, antes da bola rolar, deixa eu dar um pulinho lá no nosso QG. Lucasito, plantão esportivo, plantão Copa do Mundo. Tasca tinta aí, Luquinha.
10: E hoje, Melo, teremos mais 3 partidas da Copa do Mundo. Às 7 da noite também pelo grupo I, tem Iraque e Noruega. E às 10 da noite a gente vai ter a Argentina contra a Argélia pelo grupo J. E na madrugada, jogo da 1 da manhã também pelo grupo J, tem Áustria e Jordânia. E hoje, Melo, tivemos também baixa na seleção inglesa. O lateral Tino Livramento está fora da Copa do Mundo. Ele sofreu uma lesão na panturrilha durante um treinamento. E o lateral do Chelsea, o Trevor Chalobah, foi chamado para o seu lugar. Lembrando que a Inglaterra vai estrear amanhã às 5 da tarde, Inglaterra e Croácia, pelo grupo L, Melo.
5: Muito bem, as equipes já ali no túnel, né, de acesso ao campo, para aquele protocolo. A bola vai rolar daqui a alguns minutinhos e, claro, você vai acompanhar a melhor transmissão esportiva. Esse é o grupo I da competição, que além de França e Senegal, tem Noruega e Iraque. No grupo, evidentemente, aí os favoritos são esses dois que vão abrir aí o grupo I, né? Noruega, França e Senegal. Noruega, sei lá, um pouquinho. Iraque, você acha que pode assustar, pode... Dá um sustinho aí na
11: não,
5: França
11: esse
5: ou no
11: é um
5: Senegal?
11: Grupo, esse é um grupo, é bom explicar para nossa audiência, né? Os dois melhores de cada grupo se classificam à próxima fase e os 8 melhores terceiros colocados também avançam. Esse é um grupo que eu estou imaginando 3 passando para a próxima fase. Eu estou incluindo os 2 de agora, mais a Noruega.
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5: Muito bem, lembrando que às 10 da noite tem a estreia da atual campeã argentina, encarando a Argélia. Guilherme Lage, José Calil e Gustavo Soler vão trazer todas as emoções. Esse grupo I, o grupo da França, Senegal, Noruega e Iraque, vai enfrentar na fase de 16 avos de final, Ivan, A Alemanha, que já largou na frente, vencendo 7-1 Curaçao, e Costa do Marfim, que meteu 1-0 no Equador.
11: Bom jogo, Costa do Marfim e Equador.
5: Tem favorito aqui? Possivelmente será a Alemanha e Costa do Marfim mesmo, né?
11: O Equador me deixou decepcionado. A Costa do Marfim, para mim, já garantiu a classificação, porque ela venceu o Equador e ela vai ter pela frente Curaçao, que tende a ser o saco de pancadas do grupo. E aí ela vai medir forças com a seleção da Alemanha. Então, para mim, pensando de forma direta, a Alemanha e Costa do Marfim, sem dúvida nenhuma.
5: Muito bem, as equipes estão circundando o círculo central do gramado para a execução do hino nacional francês e senegalês antes da bola rolar no MetLife Stadium em New Jersey, lá nos Estados Unidos. Vai rolar a bola às quatro da tarde, horário brasileiro, às 3 da tarde. Faz um forte calor lá em New Jersey. Quase tudo pronto. Vamos para as execuções dos hinos nacionais aqui na TVC.
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0: Muito bem, tá aí as execuções dos hinos nacionais de França e Senegal. A bola vai rolar daqui a pouquinho na melhor transmissão do rádio esportivo brasileiro. Ivan Drago, Brasil, quer ouvi-lo, sua expectativa. França e Senegal, bicho vai pegar, Ivan!
1: Vamos lá, tendência de um grande jogo, duas grandes seleções em campo. A gente olha para a escalação da França, com excelentes nomes, né? Mas a gente pode destacar aqui o quarteto ofensivo, né? Porque o Rabiot e o Tchouaméni ficarão mais postados, né? O Tchouaméni mais em posição física, o Rabiot deve sair um pouco mais para ajudar na construção das jogadas. Mas você tem um Olise pelo lado direito, Dembélé centralizado e um Doué, ou seja, um 4-2-3-1, com o Mbappé lá na frente. Olise e Dembélé podem trocar de posição. Então, eu disse aqui até no começo da nossa transmissão que a França, ela tem essa capacidade de se impor e empurrar o adversário para o campo de defesa, tentando deixar o adversário nas cordas, né? Fazendo aquela marcação-pressão, principalmente na saída de bola, como também a seleção francesa se sente confortável em contragolpear em determinados cenários. Por quê? O time sabe se defender e tem uma excelente transição, jogadores muito qualificados e muito rápidos, né? São jogadores que realmente conseguem entregar diferentes propostas para o treinador da seleção francesa. A gente olha para a seleção de Senegal, mais uma vez, para mim é a melhor seleção africana, com um excelente miolo de zaga, com o Koulibaly, que já é um jogador experiente, atua no Al Hilal, e o Niakate,

que é o principal jogador da equipe do ponto de vista técnico. Você tem o centroavante Nicolas Jackson do Bayern de Munique, que na verdade não conseguiu progredir muito na carreira. Não é um jogador refinado tecnicamente, faz os seus gols evidentemente, mas não é um jogador refinado. Então o principal

0: Kaiquan.
1: Não à toa o garoto de apenas 18 anos já é jogador do time do PSG, de 4 gols na temporada e joga muita bola. Em Mbappé, olha o Mbappé.
0: Olha o Mbappé, recepcionou, virou, limpou na metade da rua, um palácio, um golaço!

0: Kylian Mbappé. Ele recepcionou na intermediária, girou pra cima do adversário e não quis nem saber. Soltou um canudaço, um bambu no ângulo da meta do Mendy. Quando eram passados 50 minutos de bola rolando, Mendy também, vou te dizer uma coisa, hein? Uma sapatada do Mbappé. Um gol na intermediária, um baita gol, um golaço, o terceiro da França. É, tentou colocar as banguinhas de fora, Senegal, e o Mbappé de novo falou: quer ver eu resolver a parada? Quer ver? Fica olhando, ó. Que sapatada! Direto pro gol. 3 pra França, 1 pra Senegal. Mbappé, por enquanto, artilheiro da Copa. Que belo gol do francês no lance, Caicão.
1: Assustador o que faz Kylian Mbappé. Há um gol de marcar 50 gols na temporada entre a seleção francesa e também o clube. E impressionantes 14 gols em 3 participações de Copa do Mundo. Tá chegando no close, que tem 16, o maior artilheiro da história das Copas. Ele domina de costas, ele vê que tá um pouco adiantado o goleirão Mendy e arrisca de longe, manda uma bomba. O Mendy tava até no lance, mas não conseguiu, porque a bola foi forte demais, como um verdadeiro foguete. E ela vai no ângulo. Golaço de Mbappé para aplaudir em pé. A França liquida a partida, 3-1 no MetLife.
0: E aí, Van Drago, esse Mbappé é tinhoso, cara enjoado, hein? Que belo gol! Fala, Ivan!
2: Sabe aquela discussão, o cara que entrega no clube, precisa entregar na seleção, mas não é isso que acontece em determinados locais? Esse é o cara. O que ele joga no clube, ele consegue entregar na seleção nacional. É realmente assustador a capacidade que ele tem, né, de jogar pela seleção francesa. E ele vai fazer história. Ele tem tudo para ser o principal artilheiro das Copas. E a seleção francesa mostra o seu repertório. Tem mais, ó.
0: Muito bem, não tem mais nada, não. E tem jogador francês caído. Seu destaque final, por favor, Kaique Silva.
1: As seleções que agora voltam na próxima segunda-feira do dia 22. A França enfrenta o Iraque às 18 horas, às 6 horas da noite, horário de Brasília. E Senegal vai enfrentar a Noruega, também no mesmo dia, mas às 9 horas da noite. Aí na terceira rodada tem França e Noruega, Senegal e Iraque, para definir esse grupo. O Mbappé vai passar o close ainda na fase de grupos, Melo. Um abraço.
0: Muito bem. Deixa eu dar um abraço pro nosso Lucasito, plantão esportivo. Luquinhas, passa a régua aí, chegar em casa, lavar os pés e dormir, hein, Lucasito?
3: É isso aí, Melo. Hoje mais 3 jogos da Copa. Daqui a pouco, às 7 da noite, tem Iraque e Noruega. Às 10 horas, tem Argentina e Argélia. E no jogo da madrugada, à 1 da manhã, tem Áustria e Jordânia. Um abraço, Melo.
0: Valeu. Grande, Lucasito. 3-1, ficou de bom tamanho. Estreia da França, que é favoritaça ao título, hein, Ivan?
2: Pelo segundo tempo, né? O primeiro tempo realmente não foi interessante, as duas equipes não conseguiram criar oportunidades de gol. Já na segunda etapa, um jogo mais aberto, e aí a seleção francesa mostrando a sua capacidade, né? Olha a seleção
0: de Senegal. Senegal, bola para Mbaye, cruzamento na boca. Opa. Do gol, olha o gol contra, o toque! Não sei não se essa bola não entrou, hein? Se Maia não é, não sei não, esse cara quase levou um piruzaço de novo, hein? Mas essa bola aí, se tivesse entrado, o Ato tem ali no pulso uma tecnologia. De fato, não entrou, hein, Ivan?
2: Não entrou, não entrou. Enfim, a França mostra sua capacidade mais uma vez, tem tudo para brigar pelo título mundial, porque tem muita qualidade envolvida. Material humano, a França é a melhor da Copa do Mundo.
0: É isso, fim de papo, termina o jogo no MetLife Stadium. E New Jersey, 3, França, 2 gols do Mbappé, hein? Um golaço do Barcola. Mbaye acabou diminuindo, fazendo um golzinho só para Senegal. 3-1, começa com o pezão direito a seleção dos azuis, que vai brigar, evidentemente, pelo tricampeonato. A todos vocês que ficaram ligados na live aqui da TMC, muito obrigado. Continuem ligados, porque vem Papo de Craque, segundo tempo, na apresentação do Fabiano Fará e toda a galera da TMC. Aguarde aí, é um breve intervalo para a chegada do nosso Farazinho. E vai falar, vai repercutir.

muito nessa vitória maiúscula da seleção francesa. O jogo foi sensacional, 4 gols e deu França 3-1. A todos vocês, um abraço, eu volto amanhã com Inglaterra e Croácia a partir das 5 da tarde. Valeu, rapaziada. 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

0: 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Estamos no ar com Papo de Craque e TMC Segundo Tempo para repercutirmos mais da vitória da França com dois gols do Kylian Mbappé. Vai falar do Mbappé, eu até engasgo, cara, porque eu acho um jogador bem comum. Vamos debater isso a partir de agora. 3-1 para a França em cima do Senegal. A Argentina entra em campo, aí sim, com um extraterrestre chamado Lionel Messi. Tudo isso, seleção brasileira. Neymar treinou. Esse também é outro extraterrestre. Esse é outro também que supera a linha do horizonte. Tudo isso e muito mais a partir de agora. Eu não chamei o senhor ainda. Se acalme. A partir de agora, no Papo de Craque TMC, Segundo Tempo. 18h11. Agora sim, tô aqui com Gustavo Soler e Kaique Silva. Primeiro, Gustavo Soler. Você vai ser o último.
1: Eu sabia que você ia fugir do embate. Eu já sabia.
0: Não, vamos lá. Eu quero começar. Tudo bom, Kaique?
1: Tudo bem?
0: Tá em êxtase.
1: Não tá muito bem comigo, não.
0: Tá em êxtase por causa do seu jogador brilhante?
1: Não tá muito bem comigo, não.
0: Superestimado?
1: Você já me irritou. Logo de cara, você já me irritou.
0: Por quê?
1: Não, primeiro você citou que o Neymar decide. Né? Decidia. Vamos mudar o tempo verbal. Vamos trazer as coisas pra realidade, né? Vamos trazer pro planeta Terra. Não pro hipotético Neymar. O hipotético Neymar, ele é genial.
0: Não existe hipotético.
1: Ele é espetacular.
0: Não existe hipotético.
1: Ele é espetacular. O hipotético Neymar é espetacular. Eu vejo vídeos nas redes sociais e eu até me emociono no Twitter.
0: Claro. Porque
1: todo dia eu posto algum lance dele de 2012, de 2011, de 2010, de 2014,
0: de
1: 2015,
0: tem uns também,
1: 2016.
0: Viu? Tem uns também que
1: e aí em 2016 a gente tem, 2026 a gente tem no máximo um escanteio pelo lado esquerdo contra a Inter de Limeira. É isso que a gente tem. Não, que
0: mas
1: ficar
0: é isso
1: caçando.
0: Que você lembra.
1: Agora você abre o programa dizendo que acha o Mbappé um jogador comum.
0: Você é democrático? É a favor da democracia?
1: Meu rapaz.
0: Mas eu tenho uma opinião, você tem
1: vai
0: outra.
1: Vai lamber sabão. Pelo amor de Deus.
0: Democracia,
1: você
0: pô.
1: Não pode falar uma coisa dessa. Você não pode falar uma coisa dessa.
0: Não só
1: dessa.
0: Fale, pratique.
1: Por favor, Cláudio. É o Cláudio Cuca que tá na nossa mesa de som.
0: Anderson Sonsini.
1: É o Anderson Sonsini. Eu confundi
0: tá mostrando o dedo pra você.
1: Eu confundi
0: ali,
1: as carecas. Papinho, Anderson Sonsini, corta o microfone desse rapaz. Fala que o Mbappé é comum. Corta o microfone
0: me
1: dele.
0: Me colocaram pra apresentar, vai ter que me ouvir. Tudo bom, Gustavo Soler?
2: Vão ter que te ouvir, né?
0: Vai.
2: Porque se falar que o Mbappé é comum, beleza.
0: Ué,
2: né?
0: Quê? Eu não tenho essa liberdade de...
2: Não, tem. Numa democracia tá todo mundo liberado pra falar a asneira que quiser.
0: Entendi.
2: Você nessa interpreta Ricardo Melo e fala
0: a asneira. Não, mas é a asneira na opinião de você. É a sua
2: Mbappé,
0: opinião.
2: Né?
0: Pra mim, o Kylian Mbappé é um Speed Mendonça com grife.
2: É, então.
0: Tô
2: Deus
0: brincando. Eu exagerei.
2: Imagina,
0: agora eu passei
1: você
0: do limite.
1: Você quer dizer que na Vila Belmiro o Mbappé teria o carro queimado depois de um rebaixamento
0: não,
1: do Santos?
0: Eu passei do limite agora, cara. Fala, Soler.
2: Não, um dos jogadores mais brilhantes que temos hoje em dia que vai disputar com o Lionel Messi pra ver quem vai ultrapassar primeiro o Miroslav Klose, que esse sim era um bom centroavante, nada mais, nada além disso, mas Mbappé e Messi são dois jogadores extraordinários. É claro que o Messi num patamar acima, o Messi um dos maiores de todos os tempos, mas o Mbappé caminha para chegar a esse posto também um dia e os dois vão disputar para ver quem terminará essa edição de Copa do Mundo como maior artilheiro da história dos mundiais. O Mbappé garantiu dois hoje, por sinal, mais uma cravada desse que vos fala no bolão, para variar, né? E o Messi, mais tarde, às 10 da noite, também podendo já inaugurar o seu marcador rumo a essa campanha fantástica para passar o Klose. Por sinal, o Messi vai virar o primeiro jogador na história das Copas do Mundo a disputar 6 mundiais consecutivos. O primeiro a entrar em 6 jogos de 6 mundiais consecutivos, já que o Ochoa não entrou na estreia e o Cristiano Ronaldo, que pode empatar com o Messi, só joga amanhã. Então o Messi será o primeiro da história a atingir essa marca.
0: Vou falar um negócio para você, hein? O Mendy deu uma vacilada, hein? Principalmente no terceiro gol, que foi o segundo do Mbappé, hein? Bateu de longe, a bola subiu. Eu tô vendo agora que...
2: Vacilou, bateu de longe, a bola foi no ângulo.
0: Bola
2: vacilou,
0: não, né? Não foi no ângulo. A bola caiu antes.
2: Talvez ele devesse ficar de costas, não. Que aí ele ia ver o gol,
0: aí
2: né? Esse foi o vacilo dele, ele não viu o golaço.
0: Porra, não tô tirando o mérito da movimentação
2: do chute. Tá não,
0: mas teve a colaboração do goleiro, pô.
1: Não, é impressionante você falar isso. É só pra desmerecer o Mbappé. E eu não sei por que você desmerece o Mbappé.
0: Não, pô, eu não tenho nada contra
1: ele. Porque
0: ele
1: era amigo do Neymar.
0: Não,
1: o Messi chegou no PSG e aí
0: nunca foi
1: ele
0: amigo
1: se
0: do
1: sentiu
0: Neymar.
1: Traído.
0: Nunca foi.
1: Ele se sentiu... Não, eles eram muito amigos.
0: Bom, eu tenho que chamar BH.
1: Foi o Thiago Silva ou o Marquinhos que falou que eles estavam na noite juntos todos os dias. Todos os dias, até chegar o Messi.
0: Olha lá, eu tô com o Marcos Botelho.
1: O Mbappé se sentiu traído pelo Neymar porque a panelinha dele acabou virando
0: o Messi.
1: Mas é
0: a sua fofoca, o que você acha, né? Marcos Botelho tá em BH com torcedores da França, cara, que não sei porque você não tá lá, torcedor da França. Fala, Botelho!
3: Salve, salve, Fará, beleza? Boa noite, meu amigo. Já que Minas não tem mar, meu amigo, tem bar, né? Então vamos falar com torcedores franceses no bar. A turma tá aqui comemorando bastante. Mbappé, discordo de você, Fará, joga muita bola. 14 gols em Copas do Mundo, em 15 jogos disputados. Tá um de superar Ronaldo, Nazário de Lima. Tá aqui os franceses, ó. Tem que o Felipe, já conversou com a gente no pré-jogo. Felipe, quase que você acerta o placar. Você falou 2-1 ao vivo pra TMC.
4: Quem acertou o placar foi o Julião.
3: Mas você falou 2-1, quase acertou, né?
4: Eu falei 2-1.
3: Mas com o show de Mbappé, um primeiro tempo difícil, mas é, Mbappé apareceu.
4: O de Mbappé e o terceiro...
3: Marcou lá.
4: Isso, tá vendo? Obrigado, viu?
3: Mas a alegria total com a França estreando com o pé direito, né?
4: Sim, você sabe que a alegria total com a França não é a alegria total do brasileiro. A alegria total do francês é... Ó, eu tô super feliz, viu?
3: Ah, é mais secão?
4: É mais secão, o francês é assim, né?
3: Mas nem com esse suquinho energético dá pra ficar mais animado, não?
4: Com 15 anos de Belo Horizonte... Então, tô mais alegre já.
3: Ah, beleza.
4: Eu não consigo me soltar 100% que eu sou francês.
3: Mas beleza. Cadê o amigo aqui, ó? Vem cá, parceiro. A França venceu e venceu bem. Qual o seu nome?
5: É, Haroldo.
3: Haroldo. Tá há quanto tempo aqui em BH?
5: É, 14 anos.
3: Pouquinho, né?
5: É, pouquinho. Sou quase daqui.
3: Mais uma vitória convincente da França pra você?
5: É, convincente não tanto, porque com o último, a última ação que nós vimos... Quase era 3-2, então não é tão excepcional. É mais perigoso, mas é normal. É início da Copa, todo mundo precisa encontrar o jeito de jogar junto. E dessa forma, vai só crescer. E com certeza nós vamos mais uma vez ir na final e tomar vencer.
3: Agora, Mbappé, terceira Copa, são 15 jogos disputados ao todo, 14 gols. Vai fechar essa Copa como artilheiro máximo da competição?
5: É, começa a ficar um pouquinho velha, mas você pode ver que o jogo ele tem ainda nas pernas. Então, eu penso que ele pode acabar com uma boa Copa e com bom número de gols marcado.
3: Por enquanto ele tem 14, dá pra chutar um, apostar em quantos gols ele termina nessa Copa?
5: É, pra mim eu vou dizer, eu vou chutar 17.
3: 17 gols. Aí, o pessoal tá confiante, viu, Fará? Fará falou que o Mbappé é jogador comum, você concorda com ele?
5: Não, comum não. É um pouquinho fora do normal, né? Nessas últimas temporadas podemos ver que é. Mas com a corrida toda, fica bom. Bom, Zidane era bom, Platini também, mas... É equivalente, é da mesma turma.
3: Beleza, tá aí, obrigado, viu, Haroldo. Vou falar rapidinho, porque tem um pessoal aqui também, ó. Tem esposa do Felipe, que ela é brasileira, mas já tá praticamente francesa. Tá aqui, ó. A esposa do Felipe aqui vai conversar com a gente também, ó. Assistiu o jogo, é brasileira, mas é uma brasileira mais francesa aqui de Belo Horizonte.
6: Ai, não é?
3: Feliz com essa vitória da França?
6: Demais, muito feliz e comemorei todos os gols.
3: Qual que você mais gostou?
6: Nossa, eu acho que foi o último, que foi de longe, né? Que foi de longe, fora da pequena área. Eu acho que gostei do primeiro e do último.
3: E foi o que você mais comemorou, então? Porque eu vi aqui, todo mundo comemorou bastante o terceiro. Foi golaço ou erro do goleiro?
6: Foi golaço.
3: Foi golaço, né? Golaço. Beleza.
6: Aqui, brasileira que comemora gol. Você não viu o resto da francesada aqui? Todo mundo quieto, é brasileiro que vibra e tal. Mesmo pra gol da França, gente. É brasileira que vibra.
0: Ô, Botelho.
3: Tá contato, Fará. Tô meio empolgado aqui.
0: Não, peraí, deixa eu perguntar um negócio. O que eles beberam durante o jogo?
2: Ah, o Felipe, bastante coisa
3: aquele
2: pela voz,
3: suquinho,
2: né?
3: Etílico, né?
0: É? Tem ainda aí?
3: É.
0: Tem por aí ainda?
3: Tem.
0: Então,
3: pega aqui
0: ali.
3: A tulipinha fazendo favor aqui.
0: Isso, mostra aqui.
3: Aqui, ó. Isso. Aqui, ó. Aí, Fará, ó.
0: Peraí, que tá. Deixa só a conexão melhorar. Eu quero ver. Agora, peraí, segura aí. Na hora que melhorar, o Fábio Santos coloca
3: no radinho.
0: Aí, agora faz o seguinte: mata num gole.
3: Pra quem tá só no radinho. Ah,
0: não, vai.
3: Vamos lá, ó.
0: Muito bom, Botelho.
3: Vive la France! Saúde!
0: No, você não tá dirigindo, não, né?
3: Não.
0: Ainda bem.
3: Se beber, não dirijo.
0: É isso aí. Um bom, abraço, Botelho.
3: Tive que beber, pediram. Acontece.
7: O corpo não era meu. Não se preocupe.
3: Não era nem dele.
7: Nem meu. Não sei.
3: Nem sei quem era o dono.
0: O cara pegou a taça, a jogada lá.
3: Azar.
0: Valeu, Botelho. Um abraço.
3: Valeu, um abraço. Obrigado. Tamo junto.
0: Valeu. Ele escolheu ali, ó.
1: Eu não sei quem é mais maluco, se é você que pede pra ele tomar a cerveja dos outros ou ele que toma, velho.
2: O francês, o Felipe. O Felipe é o mais maluco.
0: Não é?
2: O francês ali que ele entrevistou, o rapaz já tava melecado, né? Rapaz, pô, já tava famoso pudim de pinga ali, o francês.
0: E o Arrold? Meu Deus do céu. Arrold.
2: O Arrold tava mais inteirão, mas o Felipe...
0: Tava.
2: O Felipe já tava no fuso horário, né? Já tava perdidinho no
0: pagode. Tá chegando um monte de mensagem pra mim aqui, negócio do Mbappé, gente. Obviamente, eu acho o Mbappé um craque, mas eu acho...
1: Peraí, não pipoca não.
0: Não tô pipoca não.
1: Pipocando, óbvio. Jogador comum não é craque.
0: Não,
1: você
0: é
1: falou um jogador comum.
0: É um craque comum. É assim, na cabeça dos dois aqui, se você tiver velocidade, amigo, correr bastante... Tiver o mínimo controle de bola, verdade. Pronto. Vai jogar futebol.
1: É, ele só tem velocidade.
2: É, ele tem velocidade de drible, faz gol toda hora. Não, mas
0: com a velocidade até eu driblo. Oxi. Com velocidade até eu.
2: O Rony com velocidade ele dribla quem?
0: O Rony é um caso à parte.
1: Quando você mostrou velocidade no futebol aqui da TMC, você caiu de
0: mão no chão. Eu nunca mostrei
2: velocidade. A última vez que você teve velocidade foi quando eu você nunca... era um espermatozoide para fecundar o óvulo da mamãe e nascer.
0: Porque eu sou inteligente, é diferente.
2: Uma lentidão danada.
0: Com a bola no pé eu sou inteligente, eu não preciso correr.
2: Com a bola no pé, pra andar...
0: Tem os trouxas que correm pra mim aqui, ó. Do meu lado direito.
2: Por isso que o time não vai longe, né?
0: É, fazer. Gente, tem uma enquete aqui, ó, no YouTube, tá? Vocês não me deixam falar? A enquete do dia, dentre as favoritas ao título da Copa do Mundo. A França foi a que estreou melhor até agora? Sim ou não? E por quê?
1: Sim. Sim, pra mim sim. Pra mim, até a Argentina.
2: A Alemanha foi o 7, pô.
0: É? Mas vai, continua com a tua francinha aí.
1: Não, é que o nível de enfrentamento da seleção de Senegal é muito maior do que o adversário da Alemanha.
0: Concordamos.
1: Então, mas... pra mim, é que a França só jogou 45 minutos também. Mas os caras mostraram que se eles apelarem em 45 minutos é suficiente, impressionante.
0: Aquela bola não entrou, tem aquele, a sinalização do árbitro, né? Quando isso. A bola entra, é isso?
2: Tem, é o chip na bola que mostra, né?
0: Se eu foi vi aquela bola lá dentro.
2: Ou não.
1: Vocês viram o lance aí... no primeiro tempo? O chute do Nicolas Jackson, a bola bate na trave. Aí ela bate no pé do Mendy, do Manhã. Numa posição que ali é bater no pé e entrar.
0: Então, ela não entrou.
1: Porque ele tava na direção do gol. É impressionante. A chance de gol era muito maior do que a chance dessa bola ir para escanteio. E a França teve no primeiro tempo mais sorte do que juízo.
2: Cara. É um centroavante razoável, mas é azarado de tudo. Que perde gol, rapaz, é uma enormidade também.
0: Então, a França foi a melhor para você? Sim, né?
1: Pra mim foi a França por conta do nível de enfrentamento.
0: Por enquanto ganha na França.
1: Lógico que um 7-1 da Alemanha é espetacular. É que eu também não coloco a Alemanha como uma das favoritas ao título. Eu limito um pouco mais
0: quem
1: essa
0: é a favorita
1: briga.
0: Pra você?
1: Pra mim a França é uma das favoritas, a Espanha é outra favorita. Aí eu coloco a Argentina no terceiro degrau ali e na sequência a Inglaterra. Aí depois eu colocaria Portugal, Alemanha.
2: Não é porque você coloca Inglaterra e não Alemanha.
1: A Inglaterra, você
2: coloca uma seleção que nunca fez nada na vida
1: não,
2: contra uma que...
1: Não, tudo bem. Não, eu concordo. É que eu acho o elenco da Inglaterra...
0: É só o começo.
1: Essa geração da Inglaterra é muito boa.
2: A geração da Inglaterra, que os dois melhores não foram nem pra Copa.
1: Pois é. Aí eu discordo do Tuchel, ele não ter levado o Corey Palmer...
2: Você
1: não
2: ainda
1: ter
2: acha
1: levado,
2: que a Inglaterra é
1: não ter levado o Alexander Arnold.
2: Colocado tudo isso na mesa.
0: Foi, quem foi que contou que ele...
1: E o Tuchel recebeu a oportunidade
0: que
1: agora.
0: Ele fez uma videochamada com todos aqueles que ele não ia convocar, né? Ele fez, é verdade.
1: Ele recebeu a oportunidade agora, o Livramento machucou, ele tinha chance de levar o Alexander Arnold.
0: Ele vai levar
1: o Tchalobá.
2: Mas o Arnold não merece.
0: Rapaz, tô sendo massacrado. Como tem francês, hein? Não sabia disso não, hein? Rapaz.
1: Como tem gente consciente. Tem gente consciente nesse país.
0: Não, quem é a favor do Neymar é Neymarzete. Quem é Mbappé é?
1: Mbappézete.
2: Consciente.
0: Né? Tá, não, é Mbappézete. O Denis Lima... É, abraços de Boston, tá em Boston o Denis Lima. Olha só o Pedro Tavares.
2: Foi algum jogo já nessa Copa?
0: Acredito que não. Não sei, de repente vai, né?
2: Que não, não. O cara não pode ir, ele mora em Boston.
0: Teve em Boston.
2: Mora nos Estados Unidos, pô. Ele pode ir em algum jogo ali perto, porra.
0: Não, Senão ele teria falado aqui, né?
2: Não sei. Bom, você perguntou pra ele.
0: Denis, se você foi, fale.
1: A lógica do Fala é a seguinte: se ele tá comentando aí, tá gastando dinheiro dele com superchat.
0: Não é superchat, ele, pô, é normal. Não, eu não vai sou sobrar, só do superchat.
1: Não vai sobrar pra. Não vai sobrar
0: pra ingresso. Eu sou amigo. Eu não vou só no superchat. Não tem essa comigo.
1: Não, tô brincando.
0: Ó, por exemplo, tem o Pedro Tavares aqui. Olha só. Ainda tenho que escutar da Saporito e do louco torcedor do Santos que o bichado Neymar é melhor que o Mbappé. Um cara que só pensa em festa e nunca se recuperou para jogar na seleção. Engraçado, o Mbappé, ele viu que ia ficar na reserva do Real Madrid, ele fez o quê? Eu não entendi. Não... Foi embora, pegou a estrada, né? Com a namorada, não foi isso? É, vocês não lembram agora, né? Agora vocês não lembram. Então tá. É fácil crucificar o Neymar, né? Então tá bom, vamos lá.
2: Lembrando que ele tava machucado.
1: Tem só um, detalhe aí na mensagem.
0: Pedro,
1: que
0: um abraço, falou. Tá, Pedro? Um abraço pra você.
1: Tem só um detalhe, ele usou o ponto crítico do Neymar ir pra festas e tudo mais. O Mbappé também...
0: Não,
1: o Mbappé,
0: não. Eu...
1: O Mbappé, quando
0: tá, fazendo
1: quando tá solteiro, ele curte a noite. É, ele curte
0: até
1: a noite.
0: Quando não tá.
1: Só que ele corresponde, né?
0: Bom, mas quando é reserva do Real Madrid...
1: Tá, o futebol tá cada vez mais
0: quando
1: físico.
0: Quando vira reserva do Real Madrid, foge do pau.
1: O futebol tá cada vez mais físico.
0: Fala que
2: a diferença é que ele fez 50 gols na temporada.
1: Pois é. Ah,
2: tudo em 53 jogos.
0: Mas sabe quando ele vai jogar mais que o Neymar? Nunca.
2: Nunca. Ele já está jogando ele mais que o Neymar não joga?
0: Então. Não.
2: Então.
0: Não é que você quer pegar a carreira do Mbappé. O Neymar com 27 anos de idade do Mbappé. O Neymar era inferior ao Mbappé hoje?
1: Eu vou trazer
0: nunca,
1: uma...
0: porra,
1: eu vou trazer,
0: nunca.
1: Eu vou
0: tá
1: trazer
0: louco.
1: Uma lista de jogadores
0: porra,
1: tá que
0: maluco.
1: Agora... Mas uma lista de jogadores
0: agora?
1: Que agora estão jogando
0: não,
1: mais.
0: Não, porque você falou... Não, não, eu tô falando... Me dá um argumento. O Neymar com 27 anos, o Mbappé com 27 anos, foi melhor que o Neymar com 27 anos? Nunca!
2: Mas
0: nunca.
2: Não é campeão do mundo, sendo protagonista,
0: caralho,
2: outro
0: não.
2: Não
0: foi Neymar com bola
2: ó,
0: no pé,
2: palavrão,
0: não foi.
2: Não pode falar.
0: Não
2: opa,
0: foi, eu esqueci.
2: Cuidado.
0: Vocês me deixam...
2: Um foi campeão uma lista da de Champions como protagonista, o caso do Neymar, o Mbappé porra, ainda não.
0: Marcando gol em final.
2: Exato. Então existem esses pontos.
0: Pois é.
2: Mas na hora de você for comparar
0: não,
2: o atual momento que você está querendo
0: bola,
2: fazer,
0: bola
2: hoje
0: no
2: não, hoje não.
0: Bola
2: hoje,
0: no pé.
1: 16 de junho, lista de jogadores que jogam mais.
2: E aí você perdeu no hoje, você foi voltar pro passado.
0: Hoje ainda acho.
2: Mas como é que você acha que
0: espero
2: o Neymar
0: jogar. Espera o Neymar jogar. Você
2: então,
0: tá falando
2: faz,
0: Neymar
2: um
0: jogar.
2: Ano, faz um ano e meio que a gente tá fazendo isso.
1: Hoje, 16 de junho, jogadores
0: tá
1: que jogam mais que o Neymar. Sérgio então, que Soares,
2: o
1: Dória,
2: também tá na
1: Sabino.
2: Copa, dois.
0: Será que o Neymar tá na Copa porque não joga nada? Porque não representa nada? Que não pode ajudar? Será que ele foi a passeio? Só foi pra somar? Não.
2: Por então, enquanto, sim.
0: Não.
2: Calma. Quando ele entrar em campo, aí pode ser que
1: tá
2: mude.
1: Tá fazendo turismo.
2: Mas por enquanto,
1: até agora tá fazendo turismo.
2: Ele e eu tem a mesma importância lá.
0: Então, até agora, até o Ederson tá fazendo turismo.
1: É, mas o Ederson é goleiro, então... né?
0: Não,
1: só pode jogar um, né?
0: O Emerson, né? O volante.
2: Ah, o Ederson tá... também.
1: Que Emerson?
0: Ederson, né, então?
1: Que Emerson?
0: Volante. Ederson, eu
1: não,
0: falei.
1: Você... Ah, eu entendi que você falou Emerson.
0: Então, volante. Eu falei Ederson. Você é Ederson, é goleiro. Não, tem um outro Ederson.
1: Sim.
0: Que foi, tá fazendo turismo.
1: É, porque ué, não entrou
2: não,
1: ainda.
2: Tá treinando.
0: Então, o Hendrick tá fazendo turismo na Copa, não entrou ainda.
2: Mas todos
1: tá treinando,
2: estão treinando em campo.
1: Tá
2: né?
1: treinando.
0: O Neymar foi treinar hoje.
1: Tá
0: quer
1: treinando.
0: Ver? Quer ver?
1: O Hendrick fez gol. O Hendrick
0: temos
1: fez
0: imagens
1: gol. Deixa eu te
0: aí?
1: Falar um negócio. O Hendrick
0: vamos provar
1: fez gol
0: pra
1: no Egito.
0: Agora.
1: O Hendrick fez gol no Egito, fez gol na Espanha, fez gol na Inglaterra. O Neymar tava onde?
0: Se recuperando.
1: Então, ele,
0: se
1: vive,
0: recuperando.
1: De, ele vive de recuperação
0: mim,
1: há anos.
0: Da
1: há três anos
0: que
1: ele só se recupera, porque ele só se machuca.
0: É, mas aí que tá. Vocês estão falando do Neymar, sabe? Vocês falam com um rancor, com um ódio no coração.
1: Não,
0: calma.
1: Porque a gente só se decepciona com quem a gente espera.
0: Neymar não vai acabar ainda com o time de vocês, calma.
1: A gente só se decepciona com quem a gente espera.
0: Só com as seleções.
1: A gente só se decepciona com quem a gente espera. Inclusive, você não pode,
0: aí,
1: falar, você não pode falar muito de time.
0: De tênis.
1: Você não pode falar de muito tênis. De time, porque o time do Soler, por exemplo, então, ele é acostumado a bater no seu. Ele é acostumadíssimo a bater no seu. Se tem uma coisa que acontece.
0: De uns tempos pra cá só,
1: se
0: né?
1: Se tem uma coisa que acontece, desde os tempos do Pelé, é o Santos entrar com...
2: De uns tempos
1: com,
2: pra cá, desde
1: é o Santos 1914. Entrar com traseiro,
0: vocês não bateram.
1: É o Santos quando? Entrar com o traseiro 2015. E o rival...
2: Como
1: e
2: não,
1: o rival
2: não bater.
1: E
2: a Copa do Brasil.
0: Copa do Brasil depois.
2: É, depois, que é melhor.
0: Oh, vocês viram ali, né? Mas essa imagem não. Eu vou mandar outra. Tem aqui, ele já tá treinando chuteira, batendo na bola, fazendo já a transição. Depois eu mando
1: pra
0: vocês
1: aí. Ele tá treinando de tênis, né? Que faz
0: então,
1: tempo que
0: depois,
1: ele não põe a chuteira no pé.
0: Então, aí depois ele calçou
1: às
0: a chuteira.
1: Às vezes ele pôs a chuteira pra dar uma laceada,
0: tempo,
1: que a chuteira
0: não,
1: dele não é usada há muito tempo.
0: Você deveria se informar mais, ele treinou hoje.
1: A chuteira dele
0: ele
1: não é usada.
0: Hoje.
1: Não, ele, eu acho que ele colocou só pra dar uma laceada, que ele não usa a chuteira tem tempo.
0: Treinou
1: né?
0: hoje, daqui a pouco eu te provo com as imagens. Deixa eu só seguir no chat aqui que vocês estão me incomodando. O outro aqui, ó, olha só o Jorge Eduardo.
2: Não
0: Jorge,
2: chora, tá?
0: Tudo bem, um abraço pra você. Barcolá, melhor que Neymar.
2: Aí calma.
0: Não, pô. Ele tá certo, pô, o vídeo tá certo. Neymar em. Estende o tapete vermelho pro Mbappé. Uhum, tá bom. Neymar é extraterrestre, Mbappé é ruim. Esse apresentador é bom, hein? Kkk, tá tirando, tá satirizando.
1: Quem
0: tá
1: mandou
0: satirizando.
1: Essa mensagem? Foi seu tio?
0: Não, tá satirizando, pô, o Luciano Ramos. Tá tirando onda.
1: Entendi. Ele
0: mas eu li até o sarcasmo.
1: Ele foi irônico.
0: Neymar é chinelinho. Todo mundo lá. Fará trabalhando dobrado hoje, Jeff. Hoje foi, mas com muito prazer. É Copa do Mundo, meu amigo. Fica quieto, Kaique. Até o Barcola é melhor que o Neymar, olha só, cara.
2: Trabalhando
0: como tem francês, parabéns à comunidade francesa. Comunidade francesa no chat hoje está em peso aqui, né? Alguém poderia expulsar o Fará do programa?
2: Não.
0: O Damião Araújo.
2: Deixa ele aí.
0: Daqui a pouco a gente vai pro chat.
2: Tá indo bem.
0: Eu vou mandar pro Microman ali a imagem do Neymar aqui.
2: Microman tá... Rei do Red, perdeu mais uma.
0: É, né?
2: Perdeu não, mas... Rei do Red.
0: Ele
2: não acerta, até o fim da Copa ele tá devendo dinheiro pra alguém, uma, tanto cara, que ele erra.
0: Ele não acerta... Até o fim da Copa o que só é?
2: Vai estar devendo dinheiro, tanto que ele erra placar. Nosso Microman, o Rei do Red.
0: Moleque, joga erra com todas. Responsabilidade. Com muita responsabilidade. O outro tá me falando que eu tô pra lá de Bagdá. Tá certo, então eu né... É, tá falando que é melhor que o Ney Pipoqueira, a Vanessa. Tudo bem, eu tô lendo aqui, né? Cada um, a comunidade francesa.
2: Olha ali, se... ó. Ó o Rei do Red ali.
0: A comunidade francesa. Coloca lá a imagem do Neymar calçando chuteira, por favor. É, então, eu sei disso. É, então.
1: Sabe, eu recebi aqui, eu vou mandar aí. Eu recebi aqui, Fará, uma mensagem de um ouvinte que falou assim: ah, vocês estão falando do Mbappé, do Barcola e tudo mais. Estou sentindo falta do Bengalê. Não, esse jogador é de outra seleção, né? Não é da França. O Bengalê.
0: Uau. Quem?
1: Bengalê.
0: Uau.
1: Já teve esse jogador em uma edição de Copa do Mundo, não me lembro qual, acho que foi em 2018. Mas não é da França, não. Abraço pro Brunão, nosso ouvinte.
0: O Didier Deschamps se despede da seleção francesa, né?
2: Exatamente. Copa. A tendência é que depois dele, Zinedine Zidane assuma o posto de treinador da seleção francesa
0: esse
2: para
0: era o diferente.
2: Próximo ciclo.
0: Esse era diferente. Olha lá. Olha ele de tênis lá. Pra quem tá no YouTube, descreve aí, Kaique. Vai, relata aí. Quem tá no YouTube. Olha
1: pra quem tá no YouTube,
0: já é melhor que o Igor, né? Thiago. Deu uma pedalada, nem tocou na banda, melhor que. Olha o elástico. Aí é brincadeira.
1: E a explosão, hein? E a explosão.
0: Olha o controle.
1: E a explosão, e a velocidade.
0: A passada mais rápida do que o Casemiro, pô. Tá mais rápido que o Casemiro.
1: Não, Casemiro até eu.
0: Ixi, olha lá, olha lá. Ih, rapaz, Rafinha não consegue isso, não, hein?
1: Casemiro até eu, né?
0: Tá vendo? O senhor falou, ele não tem chuteira, não com boy, ó. Tá
1: não,
0: aí.
1: Mas ele foi pra campo pra lacear a chuteira. Não, faz foi. Tempo que não usa. É ele nem lembra mais como é colocar a chuteira.
0: Eu vou ver o senhor comemorando gols do Neymar nessa Copa.
1: Mas sabia? Eu vou comemorar muito. E eu só tô... Eu não posso falar, né?
0: Estou profetizando.
1: Eu só tô revoltado que ele não joga, porque eu gosto muito dele. Sempre gostei, sempre adorei o futebol do Neymar. E eu torço pra caramba pra seleção brasileira. Inclusive, no caminho da seleção brasileira... Pode pintar pedreira, mas eu tô louco pra cair todas essas bombas
0: Holanda
1: aí, meu.
0: É o Japão, né?
1: Eu tô louco pra que o Mbappé vá embora pra casa cedo. Porque pra mim, no caminho da seleção, eu quero que pegue o Iraque, eu quero que pegue o Irã, eu quero que pegue o Uzbequistão, Curaçao, Cabo Verde.
0: Não, tem que pegar seleções fortes já.
1: Não, se pegar a seleção forte, aí vai azedar.
0: Mas você tá numa Copa do Mundo,
1: aí vai azedar. Eu quero que o Brasil seja campeão, independente de como seja. Eu quero o caminho mais fácil possível.
0: Você acredita nisso?
1: Só que eu tô revoltado porque eu torço pra caramba pra seleção e eu fui um dos que mudei de ideia ao longo do tempo. Quando o Brasil perdeu o Estevão, quando perdeu o Rodrigo...
0: Esse tinha que estar na Copa, cara.
1: Quando perdeu o Estevão e perdeu o Rodrigo, começou a perder referências técnicas. E aí eu pensei, pô, o Neymar vai ter que ir. O Neymar vai ter que ir.
0: É que se o Rodrigo vai, talvez
1: porque vão acabando
0: Paquetá as opções. Ficasse fora, talvez, ou o Matheus Cunha.
1: Eu acho que o Rodrigo ia tirar a posição de um desses.
2: Se tem
1: Estevão e o Estevão ia tirar do Rayan.
2: Sim, se tem Estevão e Rodrigo, os dois à disposição, não ia Neymar e mais um.
0: Não, Neymar iria.
1: Eu acho que
0: não ia o de Igor Thiago, não ia, com certeza.
1: Eu acho que ia rodar Igor Thiago e ia rodar Rayan, pra mim.
0: Também, tô com o Kaique. Tô com o Kaique. O Ender que ia, pra mim, iria de qualquer jeito.
1: É porque era muito jogador pra mesma posição, né, senhor Lera? Ia ficar Estevão, Rafinha...
2: Pode ser que o Rayan não fosse. É que o Rayan chegou atropelando todo mundo.
1: Estevão, Rafinha, aí Luiz Henrique, mais o Rayan,
0: né? Mas cresceu depois da lesão do Estevão e do Rodrigo, né? Aí o Rayan cresceu. Tem isso também.
2: É, mas Rodrigo seria o 10
0: o Estevão seria o nome dessa Copa, cara.
2: Iria pra vaga do Rayan mesmo.
0: O Estevão seria o nome dessa Copa. Na minha opinião, seria o nome dessa Copa. O moleque joga demais. Ele joga demais. É uma pena. Fica para o próximo ciclo. Com o Ancelotti ainda, né? Olha lá.
2: Isso, renovou o contrato.
0: Mais uma vez no YouTube, olha lá. Corre mais que o Casemiro. Dribla mais que o Rafinha. Tem mais habilidade que o Matheus Cunha. Tá só melhor fisicamente colocar, que o Casemiro.
2: É, pra quem não tá esse vendo é as imagens, tudo isso que o Farah tá descrevendo, não tem mais ninguém em campo, tá? Então ele não driblou ninguém, não correu mais ninguém. Não, mas tá
0: mostrando habilidade com a bola. Não, você acha que o Igor, o Thiago consegue fazer isso?
2: Não, mas vamos dar três petecadas na bola. Vamos falar sério agora, que pelo menos é importante a gente ver a retomada do Neymar.
0: É a transição,
2: dos,
0: né,
2: gramados,
0: é o início de verdade, né?
2: Fazendo a sua transição, enfim, né? Amanhã completa um mês desde a lesão que ele sofreu na panturrilha, que inicialmente divulgaram que era... um edema na panturrilha e na seleção virou uma lesão e, curiosamente, o médico particular dele é o mesmo médico da seleção, então o cara primeiro fala que é um edema para depois falar que é uma lesão. Esquisita a postura do médico da seleção brasileira, que, por sinal, é o mesmo médico particular do próprio Neymar, né? Faltou uma explicação, porque o médico Rodrigo Lasmar, lá em Teresópolis, ele fugiu da imprensa, ele só deu o comunicado, então, sabe aquele edema do Neymar? É uma lesão, tá? Levantou e saiu correndo, não deixou ninguém fazer um questionamento a ele. Então faltou transparência, faltou a verdade do médico Rodrigo Lasmar.
0: Sabe o que eu acho que faltou Lasmar, também do staff do Neymar? Verdade. Faltou do staff do Neymar, porque é o seguinte, né? Agora eu vou falar a verdade.
2: Mas Rodrigo Lasmar faz parte do staff dele?
0: Sim, staff médico.
2: E ele é o médico da seleção?
0: Por quê? Constrangeram o Cuca na última entrevista, sim, falou, ele vai, tá bom, legal, vai fazer só um negocinho, completar um negocinho lá, olha no que deu. O Santos triplicou a aposta com a nota que fez, falando que ele dia 31 estaria à disposição. A CBF veio com o negócio de lesão grau 2. Pra mim, tudo isso, fizeram tudo isso, e eu tô falando muito sério, fizeram tudo isso pra levar o Neymar, pra que o Neymar não fosse cortado por causa de lesão.
2: Exatamente, eu
0: esconderam
2: concordo
0: com você. Do mundo que o Neymar tinha uma lesão.
2: E esse é o problema. E quem que é o responsável por tudo isso? O chefe do departamento médico da seleção brasileira.
0: Que é do
2: senhor
0: staff do
2: Rodrigo
0: Neymar.
2: Lasmar.
0: Exato.
2: E como o senhor Rodrigo Lasmar chega a uma Copa do Mundo ainda empregado como médico da seleção, que credibilidade tem esse cara? Que credibilidade tem um cara que escondeu a realidade da lesão do Neymar. E quando publicamente ele teve a oportunidade de explicar, ele simplesmente só falou, o Neymar tem uma lesão. Levantou e saiu correndo. Não teve a dignidade de falar e explicar, exato, o que aconteceu de fato. Ele só jogou a bomba e foi embora. E largou. E largou pro Casemiro ficar respondendo sobre Neymar. Porque ele não teve a responsabilidade de um médico de explicar o que aconteceu com o paciente dele. Se o Neymar

0: agora. Porque primeiro falou que não tinha lesão.
1: Não, mas desculpa, aí a minha fonte me garantiu que não tinha lesão. Não. E era de dentro do Santos. Até que o Santos bancou a informação que eu dei.
0: Não, eu tô falando. Eu tô falando de um.
1: Eu tô dando a fonte aqui. A minha fonte era de dentro do Santos.
0: Eu tô falando de um colega de participante de coletiva da seleção. De coletiva da seleção.
1: Sim.
0: Porque quando você deu a informação, você tinha informação de quem? Do Santos.
1: Sim, agora eu falo.
0: Que foi a informação confirmada do Santos. Que foi
1: confirmou depois em nota.
0: A informação trazida pelo presidente. Então, eu te isento total dessa situação. Agora, quem esticou a corda, o Soler estava lá, inclusive, conviveu, passou alguns dias convivendo com essa pessoa, que bateu na imprensa, xingou todo mundo, que é um baita de um cara arrogante, né? Xingou todo mundo, responsabilizou todo mundo, e aí na hora que ele errou absolutamente tudo, agora ele se faz de coitado. Finge que nada aconteceu.
1: Mas esse aí é aquele
0: na hora de massacrar e atrair hate pra todo mundo, é bom pra caramba, né? Aí agora na hora que erra absolutamente tudo, porque falou que ele ia pro campo e tal data. Cadê a data? É a data de hoje? Não é. Falou que ele ia pro campo há pelo menos umas duas semanas atrás. É o rapaz que teve a coragem de entregar um prêmio na mão do Neymar em uma temporada que ele fez menos de 10 jogos.
1: Ixi, depois você me fala quem é que eu não pesquei, hein?
2: É, não é limpo. Aí você traduz depois. É? Mas enfim, tá. Isso daí não vale nem a pena perder tempo com ele. Mas pra mim o grande responsável por todo esse circo, por tudo que acontece, desse drama, dessa trama que é a volta ou não do Neymar, passa sempre pela mesma figura, o médico Rodrigo Lasmar, que é o cara que é o médico particular do Neymar, é o médico da seleção brasileira e o cara que escondeu isso, cara. É inacreditável o que ele fez. E é inacreditável o Rodrigo Lasmar ainda ser o médico da seleção brasileira.
1: Concordo.
2: Não é possível que a seleção brasileira fique à mercê de um cara que não consegue falar a realidade sobre os fatos. Ele não está cumprindo com algo que é o básico da medicina, que é a responsabilidade do médico de falar a verdade.
1: Exato, exatamente.
2: Porque se o médico não conta a verdade, o paciente dele é que está sofrendo. Não, então cadê a credibilidade do cara?
1: Não, isso,
2: lembrando que ele é o médico do Atlético Mineiro também.
1: Exato.
2: Quantas vezes a gente já não viu no Galo também jogador tendo algum problema físico, aí ele vai para outro clube e o outro clube tem que ir lá e operar o cara de novo. Quantas vezes a gente já não viu alguém ter que corrigir um trabalho de Rodrigo Lasmar? E por que só ele consegue ser médico da seleção? Será que não tem mais ninguém com credibilidade e seriedade para substituí-lo?
1: Aí eu te pergunto, Rodrigo Lasmar é médico do Neymar, né, do staff do Neymar, porque é médico da seleção?
2: Talvez. Porque né? O Neymar teve a... O Neymar achou que ele estaria em boas mãos. Mas será que ele esteve em boas mãos esse tempo todo?
1: Bom, se o cara não sabe detectar o que, que é antes, o que, que é edema, o que, que é lesão, enfim...
2: Às vezes ele foi pelo currículo...
1: E você percebeu que a CBF parou de se chocar com o Santos? Percebeu que pararam de chocar? Cada um deu uma versão e ficou nisso mesmo. Panos quentes, segue o barco, né? É que agora se acentuou porque terminou o prazo. Amanhã faz 30 dias que o Neymar está fora de campo. Né? Terminou o prazo de 3 semanas dado pelo próprio Rodrigo Lasmar, de 2 a 3 semanas.
2: Se ele for jogar, só contra a Escócia. Não vai jogar sexta contra o Haiti.
1: Então, será que vai? O Leandro Baldacchino está chegando lá direto dos Estados Unidos para falar mais sobre Neymar e seleção brasileira. Fala, Leandro!
3: Jersey, mais um dia de preparação da seleção brasileira no CT do Red Bull. Né? A atividade foi logo após a entrevista coletiva pela manhã do Douglas Santos, o escolhido hoje pela comunicação do Brasil para trazer as impressões dele, as respostas sobre a estreia brasileira diante do Marrocos. Não foi mal no jogo, né, o Douglas Santos, e apenas 8 jogos com a seleção brasileira, mesmo aos 32 anos de idade, experiente, né, começando ainda a trajetória dele na seleção brasileira. Logo depois da coletiva, os atletas foram para o centro de treinamento e também foi um dia especial, porque foi um dia que marcou a visita dos familiares. Os jogadores tiveram a visitação dos familiares no CT, né? E depois um almoço de confraternização juntamente com os seus familiares. Não tinha tido ainda esse outro contato com os familiares, exceto no dia de folga, logo após o duelo contra a seleção marroquina. E esse foi um dia então importante, também na antevéspera da viagem para a Pensilvânia, para a Filadélfia, onde o Brasil vai enfrentar a equipe do Haiti. E é bem provável que o Brasil vá de avião, mesmo um trajeto terrestre de cerca de 1h30, 2 horas, por uma questão de segurança, né? O Brasil deve ir de avião nesse trajeto aqui para a Pensilvânia, bem pertinho de Nova Jersey, para o jogo contra o Haiti. Agora, falando do gramado, o Neymar foi a campo hoje, tá, gente? O Neymar foi a campo, fez um trotezinho, né? Correu de tênis, fez ali uns piques, depois colocou chuteiras, fez uma embaixadinha ou outra, né, registrado tudo pela CBF, né, colocado pela

0: entidade que comanda o futebol nas redes sociais, divulgação por parte dela. Nada mais em relação ao exame do Neymar realizado ontem foi passado para os jornalistas, né? Essa é uma ideia também, né? De que a seleção deve nos próximos dias ficar menos exposta em relação a tudo, todas as informações, né? O cerco deve fechar um pouco em relação à preparação. Então, não significa que o Neymar vai jogar na sexta-feira, ele foi a campo já para iniciar um processo de transição que é mais longo, que é mais demorado, para sexta-feira muito difícil, talvez para o jogo contra a Escócia na quarta-feira que vem, ou então no cenário, digamos que um pouco mais conservador, para o jogo de mata-mata do 16avos, esperamos que o Brasil esteja nessa etapa da competição. Então, com um trabalho de mais cautela, o Neymar segue se preparando ainda, muito provavelmente fora já do duelo contra o Haiti. Nessa atividade de hoje, o Ancelotti voltou a fazer testes, assim como ele fez também na semana passada, em todos os dias em que a gente esteve presente naqueles 15 minutos. Quando saímos, ele fez vários testes, isso todos os jogadores confirmaram. E hoje o teste trouxe a volta do esquema 4-2-4. Alguns jogadores diferentes dessa formação. Por exemplo, o Bremer foi o parceiro do Gabriel Magalhães na zaga, Alexandre na lateral esquerda, o Danilo na lateral direita, o Fabinho de volante com o Bruno Guimarães, no ataque Rayan, Luiz Henrique, Vini Júnior e Matheus Cunha. O Rafinha se recupera de uma bolha no pé, né, que o impossibilita de calçar chuteiras nesse momento, e o Igor Thiago, né, foi substituído aí pelo Matheus Cunha. Mas não é que vai ser essa formação, os testes continuam, mas é bem provável que o Ancelotti esteja considerando retornar para aquele esquema 4-2-4, né, que ele iniciou no comando da seleção brasileira, utilizando justamente esse esquema. Ainda temos dias pela frente, né, o Brasil ainda treina aqui amanhã e na quinta-feira, treina pela manhã, deverá treinar pela manhã aqui em Nova Jersey, segue para Filadélfia para o dia protocolar da FIFA, né, o MD-1, o dia que antecede a partida, tendo aí no estádio a entrevista coletiva do Ancelotti e mais um jogador ainda a ser escolhido. Claro que a TMC vai acompanhar todos os passos da seleção, né? Amanhã estamos rumando para a Filadélfia já para trazer detalhes e informações desta Copa do Mundo, segundo jogo do Brasil contra o Haiti, que vai vir também babando para tentar o seu primeiro ponto em uma edição de Copa do Mundo. Tá certo, gente? Grande abraço, boa sequência de programa para vocês. Tamo junto.
1: Valeu, Leandro Bolda, aqui direto dos Estados Unidos. O Gerson Lima coloca aqui: Fará cravou que Neymar não tinha nada. Cravei também que ele ia para a Copa. E o que eu falei aqui, o Santos confirmou depois.
2: O primeiro a cravar que ele ia jogar no Santos.
1: Não, mas até aí, vamos lá, mais recente. Cravei que ele ia para a Copa, tá? Não fui aquele que falava, ah, ele vai. Não, eu acho que ele não vai, ele vai. Não, eu falei, ele vai. Né? Depois dei detalhes, que tiraram sarro da minha cara, inclusive, da chamada de vídeo do Rodrigo Caetano e do Ancelotti com o Neymar, explicando que ele seria assim, não teria mordomia e tal, não sei o que lá. Aí depois, que a Globo deu, eles aí acreditaram. Ah, só que aqui na TMC você ouviu primeiro. E o que eu falei sobre a lesão do Neymar, o Cuca confirmou, o Santos confirmou em nota, mesmo depois da nota da CBF, tá? Então, as minhas fontes do Santos, no Santos, não me deixam na mão com relação a isso. Agora o Neymar deixou todo mundo na mão, né? Porque a gente já debateu aqui. E até tem uma pergunta aqui interessante que dá pra gente debater. O Edilson, será que assunto, a substituição do Neymar, não, aquele rolo todo contra o Curitiba, não foi encenação?
2: Não, óbvio que não. Mas aí a gente cai de novo em cima da mesma pessoa. Da nota do Santos, da explicação do Santos, da explicação da seleção, e tudo cai na mesma pessoa.
1: Exato.
2: O médico Rodrigo Lasmar.
1: Inclusive o Santos enviou os exames pro Rodrigo Lasmar.
2: Que analisou os exames. Que primeiro o Rodrigo Lasmar, nesses exames, ele falou: não chegou a imagem. E que médico aprova um exame que não chega a imagem? Aí depois ele falou: não, chegou a imagem.
1: Ah,
2: e você não viu a imagem, meu filho? Esquisito, né, doutor? Mas o doutor fugiu, o doutor não fala. Cortaram a língua do doutor.
1: O Santos enviou a imagem com o relatório lá do médico dizendo que era um edema.
2: Mas o doutor quis passar para a assessoria da seleção que não foi isso, né? E depois fala: não, mas a gente tem aqui o exame do Santos. Ele falou: ah, não, é que não. Aí o doutor perdeu a língua, doutor. O doutor não fala mais.
1: Cara, aquele absurdo.
2: Lá em New Jersey ninguém viu o doutor mais.
1: Aquele absurdo que ele fez com vocês, que ele foi lá e deu um pronunciamento, não querendo ser questionado. Aquilo ali já deu pra entender que.
2: De novo, e a vergonha maior é de quem comanda a CBF, que não mandou ele embora até agora.
3: E só um detalhe ainda com relação ao assunto, não é puxando o saco, não, é porque você tá aqui desde o começo do programa, eu tô pegando no seu pé, inclusive, tô discordando de você, mas Mas assim, o rapaz que manda a mensagem para poder criticar a sua condução do seu trabalho como setorista do Santos é o cara que, vamos falar a verdade, não acompanha o trabalho da TMC, então. O seu trabalho à frente do Santos, o trabalho do Soler à frente do Palmeiras.
1: O seu no São Paulo, não, do Marco Belo no Corinthians.
3: Cara, desde a chegada do Neymar, você é o cara que tem cravado as principais informações com relação a ele. E pautado, inclusive, muita gente, fala.
1: O Igor Guedes, do Litoral, meu conterrâneo de região. Deixa eu falar um negócio pra você, Igor. A gente também sentiu bastante isso. A gente não pode comentar no ar, tá? Mas um abraço pra você. E depois eu mostro pra você aí, o Soler. O Ronaldo, pique no lugar. Vai, vai, Kaique. Pique no lugar. Pique no lugar.
3: Ele quer que eu dou um pique no lugar?
1: Pique no lugar.
3: Não,
1: é melhor não levantar, Kaique.
3: Eu não fui convocado pra Copa, eu não sou jogador.
1: O Edilson falou, Ancelotti, pra mim, perdeu a credibilidade quando ele falou que não levaria jogador contundido e levou. E agora é questionamento por cima do italiano. Será que ele foi enganado, Soler?
2: Claramente, né? Todos, tanto, né? Que depois,
1: como todos,
2: quando ele foi questionado sobre isso, ele teve que usar um ditado popular, né? Quando perguntaram, se você soubesse dessa lesão, você teria chamado? Ele respondeu, se minha avó tivesse rodas, ela seria um caminhão. Então, provavelmente ele não teria chamado se ele soubesse. Então, passaram a perna no Ancelotti também nessa, né?
1: É assim, cara. Mas assim,
2: de novo.
1: Por que estamos falando?
2: E a gente vai ser insistente. Agora, 6h48, a gente roda e vai cair no colo da mesma pessoa, o médico Rodrigo Lasmar.
1: Agora, a gente está falando desse assunto mais uma vez, por quê? Porque a estreia do Brasil foi medonha contra Marrocos. O problema não é o empate. O problema é como foi o empate. Como foi o empate é que gera muitas dúvidas.
2: Sim.
1: E aí você recorre a quem? Tem que ter o Endrick entre os titulares. Cadê o Neymar para dar mais qualidade?
2: Por isso que a gente tá comentando isso. Já pode entrar nesse segundo nome que você citou, né? Porque eu vi muitos movimentos também de colegas que estão lá nos Estados Unidos que começaram a tentar criar uma narrativa sobre o Endrick. Ah não, o Endrick ele não está tendo oportunidades porque o Endrick não ajuda a marcar, porque o Endrick não pressiona lá em cima. Eu falei, nossa, estranho, porque o Endrick que eu conheço, ele faz exatamente tudo isso. Fui buscar os números do Endrick na temporada de forma defensiva. Curiosamente, os números do Endrick são melhores do que todos os três atacantes titulares da seleção brasileira. Ele tem o mesmo nível de interceptações do Rafinha, rouba mais bolas no campo de ataque que o Rafinha. Tem quase o triplo de interceptações do Vinícius Júnior, rouba mais bolas no campo ofensivo do que o Vinícius Júnior. É o dos três, ele é o que menos sofre dribles na temporada. Então como é que ele não marca? Se todas as estatísticas, todos os lances do Endrick mostram que ele é melhor do que os outros nesse quesito. Aí agora, já que não colou esse discurso que ele não marca, porque quem conhece o Endrick desde que ele surgiu no Palmeiras sabe o quanto ele é um cara aplicado taticamente, o Endrick ele perde o foco dentro das partidas.
1: Então, criam narrativas, né?
2: Não,
1: pra justificar daqui a
2: pouco, pouco eu falo, não é que o Endrick ele só tem 1,70m, ele não pode ser centroavante. Então toda hora cria uma narrativa pro moleque. Mas eu concordo, com o atual time do Ancelotti, não tem que jogar o Endrick, não tem que jogar o Vini, não tem que jogar ninguém.
1: Como assim?
2: Primeiro o Ancelotti tem que mudar o time inteiro, porque se ele continuar com essa formação que ele estreou contra Marrocos, o Brasil não vai ter time. Vai ter 11 caras em campo e esses 11 caras não vão fazer nada, porque o Ancelotti, na estreia do Brasil na Copa do Mundo, ele não fez um time. Ele colocou 11 caras em campo, ele não montou um time. Eram 11 caras de amarelo contra o time de Marrocos. E esses 11 caras de amarelo não conseguiram fazer absolutamente nada, com exceção ao gol do Vinícius Júnior, que deu um empate para a seleção brasileira. Então, nisso que o Ancelotti falou de mudar o time, de pensar numa nova formação, tomara que ele use esse longo período de treinos que a seleção tem, praticamente uma semana cheia de um jogo até outro, para modificar a forma de jogar e finalmente ter um time em campo. Por mais que o adversário seja fraco, por mais que o Haiti seja uma seleção extremamente inferior a Marrocos, tá aí o momento de você colocar um time em campo. Não colocar 11 pessoas dentro de um gramado, mas um time com ideias, um time que funcione para golear o Haiti e ter um time para jogar contra a Escócia, para dessa forma chegar ao mata-mata com um time consolidado, porque por enquanto ele tem 11 jogadores, ele não tem um time à disposição. Por isso que hoje, Se é pra colocar o mesmo time que ele colocou em campo, a mesma ideia que ele colocou em campo, pode jogar Endrick, pode jogar Luiz Henrique, pode jogar Rafinha, pode jogar Vini, pode jogar todo mundo. Ninguém vai fazer nada, porque hoje a seleção brasileira não é um time. São 11 caras em campo e nada mais.
1: Entrando nessa seara do Endrick.
3: É muita desculpinha, cara. O Endrick tem o que a seleção precisa. O Endrick tem gol, o Endrick tem personalidade, o Endrick é jogador.
1: E a camisa da seleção não pesa nele. Por isso que eu queria perguntar pra vocês.
3: Nenhuma camisa pesa. O garoto conduziu um time do tamanho do Palmeiras pra um título brasileiro. Sim. O garoto chegou no Real Madrid e quando ele entrou, ele correspondeu. Agora, se tem algum outro problema que ninguém vem publicamente pra poder falar, precisa ser esclarecido. Agora, o que não... ninguém tá concordando, é o garoto não ter oportunidade. E essa desculpa de que ele não marca, ele não pressiona, ele perde o foco.
1: Soler deu números aqui, números.
3: E a gente vê na prática, totalmente o contrário. A gente vê na prática totalmente o contrário. E a desculpinha de ser muito novo, o nosso excelente plantão Lucas Scorcio mandou uma informação aqui, colaborando com o nosso debate. O Mbaye, jogador da seleção de Senegal, que fez um golaço, ele deixou o Théo Hernandes no chão, ele humilhou um dos principais jogadores da seleção da França e um dos principais jogadores dessa geração francesa, falando de defensores, ele, marcando o gol, chegou a uma marca histórica de ser o quarto jogador mais jovem a marcar um gol na história da Copa do Mundo, com 18 anos e 148 dias. Então essa desculpa de ser muito novo, gente, já não vale mais pro futebol atual. O Endrick precisa ter oportunidade, o Endrick tem que jogar. E se não jogar, que justifiquem por que não jogou, então pelo menos tragam a transparência. Eu não gosto do jogador. Então vai pra coletiva e fala que não gosta do jogador. Não foge da pergunta. Agora, não jogar o Endrick pra poder jogar o Rafinha, que na seleção brasileira não dribla ninguém. O Igor Thiago, com um baita de um cinturão de concreto, que não conseguiu dominar duas bolas pra sair na cara do gol contra o Egito, em amistoso... Ele não rendeu em amistoso, vai render na Copa do Mundo e deixar de fora um garoto que quando jogou correspondeu? Repito, marcou gol contra o Egito, salvou a seleção de ir mais pressionada para a Copa. Marcou gol contra a Espanha, um baita time da Espanha, que no primeiro tempo estava humilhando o Brasil, massacrando o Brasil. Dani Olmo, Lamine Yamal, enfim. E marcou contra a Inglaterra, que também é uma baita geração. Então não existem mais desculpas. As desculpas já estão se esgotando para não dar oportunidade pro Endrick na Copa do Mundo.
1: O Kibai mandou um superchat pra gente aqui, muito obrigado. Ninguém do grupo gosta do Endrick. Ô Soler, queria que você falasse, você conhece muito bem
2: isso
1: o Endrick.
2: Isso é mais uma mentira,
1: mais uma narrativa,
2: mais uma falácia. É só você, meu caro amigo, ouvir atentamente o trabalho brilhante feito por Marco Belo e Leandro Boldacchia, que todos os dias vão aos treinos da seleção brasileira. Todos os dias o Marco Belo, quando entra aqui para falar do Endrick, ele fala o quão entrosado ele é com os jogadores, o quanto ele brinca com os outros, o quanto os outros brincam com ele. Então, de novo, é uma tentativa de uma narrativa para explicar o inexplicável do porquê ele não joga. Então vamos parar de criar historinha, criar mimimi, criar chorinho de coisa que não existe, meu amigo. Vamos falar a verdade.
1: Mas fala um pouquinho da personalidade do Endrick, que você viu esse moleque nascer no Palmeiras. Porque assim, ele veste a camisa da seleção e joga como se estivesse jogando uma pelada aqui com o time da TMC. Com a mesma personalidade e vontade. Ele foi criado assim, foi na base que ele adquiriu isso. Sempre foi assim, Soler?
2: Ele é profissional desde os 15 anos de idade, né? E aí, é óbvio, como qualquer adolescente de 16 para 17 anos, você se acha o dono do mundo. Você acha que tudo na vida, você precisa fazer coisas além daquilo que deveria fazer. Tanto que em 2023 o Endrick passou por um momento de dificuldades em campo, onde ele ficou quase 3 meses sem marcar um gol. O que o Palmeiras fez para recuperar o Endrick? Assim como qualquer pai e mãe faz quando o filho não tá bem na escola. Coloca no reforço, coloca num Kumon, podemos dizer assim. E o Palmeiras, entre aspas, colocou o Endrick num Kumon, colocou o Endrick num reforço. Para quem não sabe dessa história, depois convido a todos que estão nos assistindo, procurem uma entrevista que esse que vos fala fez com o pessoal do Centro da Coroa, que é um clube de várzea da Zona Norte de São Paulo. Quando o São Paulo virou as costas, isso vale a gente lembrar também, o Endrick nunca foi da base do São Paulo. Ele jogou partidas de um projeto que era do São Paulo, por isso que ele usava o uniforme de São Paulo.
1: Foi recusado no Santos também, né?
2: Quando ele foi fazer o teste no São Paulo, ele passou no teste, só que o São Paulo não quis ajudar a família dele, não quis ajudar especificamente o pai dele para dar uma ajuda de custo à família. Então, por isso que depois ele pinta no Palmeiras e o Palmeiras vai lá e oferece um emprego para o seu Douglas, o pai do Endrick, que hoje até está trabalhando com futebol, está trabalhando como empresário. Então, quando o Endrick ainda estava aqui em São Paulo, antes dele chegar ao Palmeiras com 8 anos de idade, ele começou a jogar nesse centro da coroa, que é um dos principais clubes formadores de jogadores que distribui atletas para os principais clubes de São Paulo. Só para a gente ter noção, o ataque do Estrela da Coroa, naquele momento, do centro da coroa, melhor dizendo, naquele momento era Endrick, Riquelme, Felipe, hoje também no Palmeiras, e Ian Francisco de São Paulo. Esse era o trio de ataque do centro da coroa na categoria sub-11, quando o Endrick aí já estava no Palmeiras. E aí, com 16 anos, o Endrick em 2023 estava meio espalhafatoso, podemos dizer assim, e o Palmeiras o colocou lá no centro da coroa para fazer um reforço. Para quê? Você vai treinar na academia de futebol, vai acabar o seu treino, você vai lá jogar bola, você vai lá pensar em futebol, esquece o que está acontecendo fora, esquece rede social, esquece noite, esquece videogame. Noite, que eu quero dizer que passava a noite jogando videogame, não que ele ia na balada porque não tinha nem idade para entrar, mas esquece fora do campo. Então o Palmeiras colocou o Endrick em 2023 para fazer um reforço. Você vai treinar aqui e vai bater bola lá. O que aconteceu depois com o Endrick? Campeão brasileiro, melhor do campeonato. Então, era uma criança de 16 anos que precisava ter a correção para voltar a ter foco no futebol. Depois disso, ele voltou a ter. Depois, que é o natural, com 16 anos, você se perder, que você é criança virando adolescente, cara, querendo ser adulto. E não é adulto ainda. E agora, cara, com 19 anos, ele botou de novo. O Lyon tava no meio da tabela. Ele colocou o Lyon de novo numa Champions. Há quanto tempo o Lyon não ia
1: meteu
2: pra uma Champions?
1: Meteu gol no PSG.
2: Exatamente. Dançou. Então, o moleque, ele tá preparado pra qualquer coisa. Sempre foi assim. Sempre foi um cara preparado para o mais alto nível. Desde os 15 anos ele já trabalha como um profissional.
1: 18 horas mais 58 minutos. 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
1: 19h em ponto, primeiro intervalo e único aqui do Papo de Craque TMC Segundo Tempo e voltamos já.
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1: 7 da noite, mais 5 minutos, voltamos com o Papo de Craque TMC Segundo Tempo no 100.1 do seu rádio, também pelo YouTube no TMC Esporte. Deixa eu dar uma olhada no chat aqui.
2: Começou, hein?
1: É, o que começou?
2: Enquanto estávamos no intervalo, bola rolando já, 4 minutos e meio de jogo para Iraque e Noruega, por enquanto 0-0, placar do jogo entre Iraque e Noruega, mais uma partida de Copa do Mundo. Erling Haaland em campo.
1: Haaland ou Haaland?
2: Haaland pra eles, Haaland, sim, Haaland pro resto do mundo.
1: Gente, pra gente.
2: Porque a turma chama de Haaland.
1: E o bacana da Copa do Mundo também, né? É isso. Às vezes a gente tá acostumado com uma pronúncia, né?
2: Sim.
1: Por acompanhar transmissões, mas lá no país é diferente, no caso do Haaland.
2: É, Haaland. E aí na Inglaterra começaram a chamar de Haaland porque os ingleses não conseguiam falar Haaland, então virou Haaland. Por sinal, os gayê da seleção de Senegal, na real, a pronúncia correta é gay. É o Papi Gay. Sim. E o Gana Gay. Mas mundialmente eles viraram os gayê.
1: Gayê? É. Pra evitar brincadeirinhas, né?
2: Não, porque na França começaram a chamar eles de gayê.
1: Ah, de gayê?
2: É.
1: Tá.
2: Porque estavam lendo o que estava escrito no nome na camisa, né?
1: Quem não tá de brincadeira é José Calil, o melhor do Brasil. Olha, o Kaique Silva tá com saudade de você, Calil. Cara, ele tava aqui, eu quero fazer entender o Calil. Sim. Quero perguntar pro Calil. Sim. Pergunta, faça as honras da casa, Kaique Silva.
3: Tudo bem, Calil? Abraço pra você. Baita honra falar com você. Eu quero saber se as coisas continuam por aí do jeito que a gente encontrou ano passado. E queria que você contasse pra todo mundo que nos acompanha a tal história do Corpo de Bombeiros, que teve que resgatar vocês aí. Inclusive teve uma... Eu fiz amizade com o pessoal lá de Nova Jersey. E uma amiga minha falou o seguinte: meu, você acredita que eu vi o Calil só de cirolas na rua?
1: Que isso?
3: Correndo, desesperado, falando: tá pegando fogo, tá pegando fogo. É verdade, Calil, ou não?
1: Se ele não contou.
15: Não. Boa noite a todos aí. Boa tarde pra gente aqui nos Estados Unidos. Veja bem, eu não tava de cirolas. Primeiro porque eu não uso, e segundo porque a gente estava no meio da transmissão do jogo. A gente estava no meio da transmissão do jogo ontem, do Uruguai, né? E o que que aconteceu? Quando deu uns 40, 42 do segundo tempo, mais ou menos, é sério isso, porque, só explicando pro ouvinte, a gente tem um estúdio aqui no hotel onde nós estamos hospedados. E desse estúdio, a gente faz algumas transmissões. Por exemplo, a abertura da Copa do Mundo. O Kaique estava lá no Estádio Azteca, na Cidade do México. Eu, o Éder e o Benja estávamos aqui. E assim a gente vai desenvolvendo o trabalho. E ontem, o Soler estava aí no Brasil, fazendo as reportagens, né, do jogo do Uruguai. E eu e o Éder aqui. E quando deu uns 40 do segundo tempo, começou a fazer um barulho como se fosse um grilo. Mas um negócio irritante. E nós atendemos o telefone. A gente atendeu o interfone, o telefone fixo. Cada um tentou achar o seu celular, porque parecia uma coisa de celular. E não era. De repente, começou a vir um aviso pela rede social do hotel que havia um incêndio. Putz, aí cada um correu para um lado, eu, o Éder e o Paulinho ficamos na transmissão. Aí quando acabou o tempo regulamentar, já estava acabando o jogo, eu saí, fui para a área da piscina e fiquei esperando meus colegas ali. Mas não dava para ver nenhuma fumaça, nada. A gente não entendeu direito, era um alerta de incêndio, mas não tinha incêndio. De qualquer maneira, todos os hóspedes foram obrigados a ir para a rua. E aí eu esperei acabar a transmissão do Éder, esperei o Paulinho, e nós fomos para a rua também. Chegaram 5 daqueles caminhões gigantes de bombeiros. E depois, hoje pela manhã, a gente teve uma informação aqui que alguém estava esquecendo um bife na frigideira e começou a sair fumaça, e a fumaça acionou o detetor de incêndio, né, que fica no teto. E aí o troço começou a tocar o alarme, mas não houve nenhum problema maior. Uns 40 minutos, assim, depois da confusão, nós já fomos autorizados a voltar para o quarto, e eu estava com a roupa assim, que eu tô, camiseta da TMC e a roupa de sempre, porque eu estava trabalhando. Não estava de cerolas. Essa é a informação do Kaique. Não procede, viu, Batatinha?
1: E não foi o Marco Belo que esqueceu o bife na panela lá e deu tudo isso?
3: É a cara do Belo fazer isso.
1: É isso, né?
15: Não foi o Marco Belo, mas o mais engraçado foi o Éder fugindo do incêndio com a pasta de texto debaixo do braço.
2: Não pode perder o testemunhal, né, pô?
15: Foi a primeira coisa que ele pegou, as propagandas. Mas, gente, é isso aí. A gente está aqui acompanhando o dia da seleção brasileira, né? Eu estava ouvindo os comentários de vocês. E hoje, Soler, Kaique, Fabiano Fará, eu achei um baita de um migué aquele negócio do Neymar no gramado. Eu vou explicar para vocês por quê. Ninguém entrou no treino da seleção brasileira hoje. Era proibida a entrada. Então, o que a CBF fez? O Neymar foi programado e eles tiraram umas fotos lá e fizeram os vídeos do jeito deles. Mas a gente não viu se o Neymar veio pro gramado junto com os outros, que tipo de atividade o Neymar fez. Porra, aquela corridinha que tá no vídeo da CBF, até eu faço, entende? Então, assim, para mim, na minha opinião, posso estar enganado. Não é uma informação, quero deixar bem claro. A informação que eu tenho é que todos têm, porque a CBF, ela regula as informações. Eu vou dar uma outra informação para vocês. Eu estava conversando aqui com o Paulo Vitor Martins, nosso coordenador. Nós vamos de carro amanhã, né? Daqui para Filadélfia, onde o Brasil vai jogar na sexta-feira. E nós não sabemos ainda o horário da nossa viagem. Por quê? Porque até agora são 6 da tarde, 13 minutos, aqui nos Estados Unidos, na região de Nova York, a CBF não deu programação. Então a gente não pode organizar a nossa viagem, porque nós estamos com hotel reservado, tudo lá na Filadélfia. Quanto mais cedo, teoricamente, a gente for, é melhor. Só que nós não podemos ir, porque de repente a gente vai chegar na metade do caminho e os caras falam, tem uma coletiva do Neymar aqui. Aí nós temos que voltar correndo. Então, a CBF, essa semana, depois da atuação horrível, horrorosa contra Marrocos, ela passou a sonegar informações. Nós tínhamos com o pessoal da comunicação da CBF, Fábio Seixas, o Arregui, que também não é culpa deles, né? Eles recebem ordens da comissão técnica. Mas nós tínhamos com eles um relacionamento aberto, excelente. De repente, depois desse jogo de sábado, mudou tudo. Primeiro que eles fecharam os treinos todos, só teve a coletiva do Douglas Santos, que vocês já viram aí hoje. Coitado, eu fui na coletiva, eu, Paulo Vitor, Leandro, acordamos 5 horas da manhã para ir na coletiva, porque ela foi realizada às 8 da manhã na concentração da seleção brasileira, que é longe daqui, principalmente no horário de rush. De manhã, o trânsito aqui na grande Nova York, na grande New Jersey, é como em São Paulo, para tudo, para a marginal, para as rodovias que chegam, né? Então nós tivemos que acordar 5 horas da manhã para ir nessa coletiva, apenas para ouvir o Douglas Santos falar nada com nada, coitado, porque não é ele que tinha que falar. O que que o Douglas Santos pode falar? Coitado, ele tem 8 jogos na seleção brasileira. Tem cara com 100 jogos aí nas costas que não tá falando, né? E voltando ao assunto do Neymar, então, para mim, a CBF colocou o Neymar no campo. Se você abrir hoje os sites todos de esporte de geral, a manchete é o Neymar. Então ninguém está falando que perdeu, aliás, que empatou, ninguém está falando que a defesa falhou, ninguém está falando que a entrada a proteção da defesa não funcionou, ninguém está falando que o Brasil levou um baile de Marrocos no primeiro tempo e que as perspectivas para os próximos jogos são preocupantes. Ninguém está falando nada disso, porque o Neymar apareceu no campo. Então, para mim, veja bem, para mim não muda absolutamente nada o Neymar ter aparecido no campo hoje. Se ele iria jogar contra o Haiti, ele vai jogar do mesmo jeito. Se ele não ia jogar, ele também não vai jogar, vai continuar do mesmo jeito. Então a ida, não sei se vocês estão, se eu estou conseguindo atingir aqui o objetivo da minha fala. A ida do Neymar ao campo hoje não muda absolutamente nada. Ele foi lá, deu uma corridinha, filmaram e acabou. Eu quero ver o Neymar treinando com bola, eu quero ver o Neymar fazendo as atividades, os mini-jogos, né? Aqueles mini-jogos que eles fazem na beirada do campo, com aquele golzinho caixote, igual o Fará joga bola lá na praia em Santos. É isso, gente. A mim, não sei o que vocês acharam, essa ida do Neymar ao campo hoje, para mim, não significou absolutamente nada.
1: Soler.
2: E aí, né, Calil, a gente estava até conversando mais cedo, a entrevista coletiva do Douglas Santos, a famosa entrevista boi de piranha, né, porque você coloca um cara que não tem muito o que falar, o menos experiente desse time titular e um dos poucos que se salvou no jogo contra a seleção marroquina. O que dá a impressão, né, Calil, é que nessa terça-feira a CBF fez tudo muito orquestrado para passar uma terça-feira onde o foco não fosse o time do Ancelotti, porque o Ancelotti, no sábado, depois do jogo, ele falou, não, eu vou mudar a escalação, eu vou mudar o time, mas treino fechado, aí coloca o Douglas Santos, que não é culpa dele, mas não vai agregar muita coisa, joga uma imagem aleatória do Neymar e não se fala mais do time. Então, parece que a CBF fez alguns movimentos orquestrados para esconder ao máximo que o trabalho da comissão técnica está acontecendo, que de fato o Ancelotti está trabalhando. Então, hoje o que disse o Douglas Santos, não muda em nada o preço do dólar. E a imagem do Neymar é exatamente isso. Eu tô com você, Calil. Se já está na programação que ele não vai jogar sábado, na sexta, melhor dizendo, as imagens de hoje não servem para nada. Se está marcado que ele vai entrar para jogar 5 minutos na sexta-feira, as imagens de hoje também não servem para nada, porque são imagens que ele toca duas vezes na bola para fazer duas embaixadinhas.
1: Talvez ele já tenha feito isso em outras oportunidades.
2: Exatamente. Mas fica muito claro que é só o início de uma transição física, que ele está longe ainda de voltar a jogar bola, infelizmente.
15: E o grande detalhe é o seguinte: a CBF, a seleção treina no CT do Red Bull. Inclusive, no primeiro dia que eu estive lá, eu encontrei com meu amigo Diego Serri. O Diego Serri trabalhou comigo no Barueri quando eu fui diretor de futebol. Lá ele era da comissão técnica, né? Nós temos um ótimo relacionamento. Até foi engraçado que a gente se encontrou no banheiro, porque já tinha acabado a coletiva, e quando acaba a coletiva, quando acaba aqueles 15 minutos do treino, o Leandro está aqui comigo, o Paulinho, o Willi Colono, o Marco Bello, eles sabem, nós somos educadamente convidados, né? O cidadão, o repórter é educadamente convidado a se retirar. Os caras batem nas nossas costas, já deu, acabou. E falam em português, mas os americanos já falam. Como é que os americanos... O Leandro... Exatamente. E veja que interessante. Aí no CT do Red Bull, pô, até o Diego, na hora, me convidou para ir na sala dele. Eu acabei não conseguindo, porque a gente já estava nesse horário de ter que se retirar de lá. Mas a gente tinha acesso a 15 minutos. Então você via todos os jogadores. A gente ficava num lugar bacana, você via todos os jogadores passarem. Então dava para notar ali todo mundo. Por exemplo, teve um dia que o Rafinha não treinou, teve um dia que o Magalhães não treinou. Tudo a gente sabia, mas sem nenhum problema. Só que hoje nós não pudemos entrar, chegar nem perto do CT, porque o CT do Red Bull, ele fica numa estrada. Mas assim, imagina que você tá... Não sei se o ouvinte e o telespectador aqui da TMC conhece a chácara Nicolau Moran, que era a concentração do Santos. É parecido. Você está na Via Anchieta, aí você tem que pegar uma estradinha de terra para lá atrás chegar na chácara Nicolau Moran. É mais ou menos assim esse hotel, o centro de treinamento do Red Bull. Você está numa estrada, tipo Imigrantes, Castelo Branco, uma estrada boa, mas você tem que pegar um atalho para chegar no hotel, The Ridge, né, onde está a seleção brasileira. Quando não é permitido ver o treino, você não pode nem entrar nessa estradinha. Então não adianta ir lá, nem com drone dá para você ver nada, porque o negócio é fechado totalmente. Então por isso que eu fiquei assim, com o pé atrás, em relação a essa aparição do Neymar. Porque eu pergunto, se era tão importante o Neymar aparecer, por que eles não abriram aqueles 15 minutos do treino? Nós estávamos lá porque a concentração, onde o Douglas Santos deu a entrevista, e o treino são próximos, dá o quê, Paulinho? 10 minutos de carro. Só que para onde nós estamos, dá 40, 50 minutos. Então, como nós já estávamos lá na entrevista do Douglas Santos, se eles autorizassem entrar no CT do Red Bull, seria 10 minutos de carro. Só que eles não autorizaram. Aí quando a gente já estava de volta aqui, todo mundo, né? Os repórteres que estão em Manhattan, tem repórteres que estão hospedados em Manhattan, outros estão aqui, outros estão em East Rutherford, que é onde o Kaique Silva ficou no ano passado, né? Então, quando todo mundo já estava de volta às suas bases, eles soltaram essa imagem do Neymar. Portanto, eu realmente estou bastante preocupado, sabe? Soler, Fabiano Fará, Kaique, a seleção brasileira não tem nada, essa é a verdade. A seleção brasileira, hoje nós vimos o jogo da França, né, contra a Senegal. O que a gente viu ali? Uma marcação muito forte no começo do jogo da seleção de Senegal, depois, lá em cima, né, eles pegaram a saída de bola da França. Depois de um tempo, porque ninguém marca pressão, ou quase nenhum time marca pressão alta o tempo todo, aí Senegal baixou para uma pressão média, mas foi muito difícil para a França jogar. E Senegal no contra-ataque. Teve uma bola no começo do jogo que o ponto esquerdo de Senegal foi a linha de fundo e cruzou. Se não fosse a cobertura do lateral Theo Hernandes, que fechou ali como se fosse um zagueiro, a França tinha tomado o gol. E eu tava, a gente estava almoçando, eu comentei com o Paulo Vitor Martins, falei, ó, Paulinho, nós não temos nada disso, nós não temos passagem de lateral, nós não temos essa cobertura que o Theo Hernandes fez, nós não temos nada. Então, realmente, é uma, você vê as outras seleções jogarem, você fica assustado, porque nós não temos nada. Você vê o Bielsa ontem, o técnico do Uruguai, quando o Uruguai virou perdendo da Arábia Saudita, ele fez duas substituições, ele estava tentando entrar na defesa árabe por dentro, né? Pelo corredor central. Não estava dando. Ele fez duas substituições, ele pôs o Canóbio do Fluminense na ponta direita e o Sanabria para dobrar com o lateral na ponta esquerda. Pô, o Uruguai, com o Vinha saiu, ele pôs um ponta no lugar do Vinha, lateral que era do Palmeiras. Cara, o Uruguai começou a criar chances pelas beiradas, começou a cruzar bola e até que foi que empatou o jogo. E chutou bola na trave, quase virou. Eu pergunto a vocês que estão aí, me ajudem, o Brasil, ele organiza seus ataques por dentro ou pelas pontas? Eu não sei, vocês sabem?
1: Não organiza, essa é a verdade, não organiza. Ô Calil, por falar em organiza, essa desorganização de que horas vai ser o treino, se vai, se não vai ter entrevista, você acredita que pode ser parte de uma estratégia para blindar o Carlo Ancelotti de uma possível crise?
15: É, eu tô até mostrando aqui, eu tô com o celular na mão, entrei no grupo, porque nós temos um grupo, né? Nós fazemos parte... nós fazemos parte de um grupo que chama Imprensa CBF. E não tem nada aqui. O último comunicado desse grupo é de ontem, com a programação de hoje, avisando da entrevista do Douglas Costa. Ô, Márcio Bernardes, para de me ligar aí, pô, tô ocupado. Mas então, ô, Fará, então veja bem, não tem... Então, assim, eu entendo o seguinte, a CBF, ela quer, nesse momento, a imprensa longe. Quando tá ganhando, quando é para falar do Mister, quando é para falar do Ancelotti, que quer a seleção de carnaval, para lembrar da propaganda dele tomando cerveja, eles querem imprensa perto. Quando é para pôr o dedo na ferida, eles querem imprensa longe. E a diferença, eu tô na minha oitava Copa do Mundo, a diferença das outras é que quando perdia, por exemplo, o Brasil na Copa de 94, ele não perdeu, mas ele fez um jogo muito ruim contra a Suécia. Foi a terceira partida, empatamos 1-1, o grandalhão Kenneth Anderson fez o gol da Suécia e o Romário de biquinho empatou no segundo tempo. Quando acabou aquele jogo, o clima ficou pesado como está aqui, porque a seleção jogou muito mal. Foi o jogo onde o Raí perdeu a posição para o Mazinho. No jogo seguinte contra os Estados Unidos, que era eliminatório, o Raí saiu do time e entrou o Mazinho. E o clima ficou muito pesado. Só que ali o Parreira enfrentava todo mundo. O Zagallo ia pro pau. O Zagallo chegava em um, ele chegava na gente e falava, porra, vocês estão pegando muito pesado, pô. Vocês estão fazendo muita crítica, não foi tão ruim assim. Aí tinha a coletiva do Parreira. Acabava a coletiva, o Parreira ficava ali conversando com 4, 5 jornalistas que tinham mais ligação com ele. Eu, inclusive, eu sempre gostei muito do Parreira. Hoje não tem mais isso. Os caras somem, eles se trancam numa estrada que você não consegue nem chegar perto. Então mudou muito a comunicação e a comissão técnica da CBF está fazendo uso dessa prerrogativa de se esconder. É isso que está acontecendo.
1: Kaique Silva, perguntas para José Calil, melhor do Brasil.
3: Ô Calil, pelo que vocês têm acompanhado aí de perto, queria que você dissesse de repente pelo seu feeling, pode ser pelo seu feeling mais até do que informação, porque se tem relatado os treinos fechados. As possibilidades de mudanças, né? Pelo que você tem visto, pelo que você sentiu do Ancelotti, o que a gente deve ver de diferente da seleção? De peças mesmo, de nomes, não apenas só da estrutura técnica e tática, enfim, da seleção, mas de nomes mesmo. Você tem algum palpite aí, Calil?
15: Olha, eu acho que nesse sentido, outra coisa, Kaique, que me vem à cabeça agora em relação ao que eu estava dizendo e também com respeito à sua pergunta... O Ancelotti deve estar vivendo um drama. Por quê? Porque ele tem que mexer em peças-chave. Tirar o Matheus Cunha e pôr o Igor Thiago, tirar o Douglas Santos e pôr o Alexandre, tirar o Ibanez e pôr o Danilo, qualquer um faz. Só que ele tá tendo que, ele vai ter que mexer em Casimiro, ele vai ter que mexer no posicionamento do Rafinha, porque ele tentou o Rafinha sábado numa ponte e o Vinícius na outra, e você não pode deixar esses jogadores longe. Vejam o que aconteceu hoje no jogo da França. O Mbappé, que talvez seja o maior jogador do mundo, ou um dos maiores hoje, sempre tem gente perto dele, sempre tem alguém para fazer uma tabela, sempre tem alguém para fazer um dois, envolver a defesa do adversário. O homem pôs, em determinado momento do jogo Brasil e Marrocos, o Rafinha numa ponta e o Vinícius na outra. Ou seja, os nossos dois melhores jogadores não dialogavam. Quando eles se aproximaram, saiu alguma coisinha ali. Não foi aquilo que a gente gostaria, mas saiu alguma coisa. Então, assim, esse é o grande problema. O Ancelotti vai mexer? Vai mexer. Ele falou, como o Soler estava explicando aí, eu também já falei. Agora, eu quero saber em quem ele vai mexer. Vamos pegar o caso do Casimiro. Se ele tirar o Casimiro para pôr o Fabinho ou para pôr o Danilo, que era do Palmeiras, ele vai estar demolindo um dos principais pilares de todo o trabalho dele. Se vocês lembrarem, quando ele é contratado pela CBF, o Danilo do Flamengo e o Casimiro são os primeiros jogadores que ele fala que vai convocar. São os caras na construção do time mais importantes para ele. E agora ele tem que mexer no Casimiro. Então, se ele tirar o Casimiro, ele vai destruir esse pilar do trabalho dele. E se ele não tirar? E se o Casimiro falhar como falhou no jogo passado? E se o Casimiro enterrar o time contra o Haiti? Não podemos esquecer do Marquinhos. Muita gente não está comentando o caso do Marquinhos. O Marquinhos, que é outro pilar dele, é o capitão do time, estava muito mal colocado no momento do gol de Marrocos. Ele e o Magalhães estavam batendo cabeça. Os zagueiros não podem ficar em linha. Isso é desde que o futebol é futebol. Os dois zagueiros, quando um sai na caça, o outro fica. Quem estava na caça do centroavante de Marrocos e quem estava na sobra? Nenhum dos dois estava marcando o cara e nem estava na sobra. Então ele vai mexer no Marquinhos? Essas são as dúvidas. Porque eu repito, pôr o Igor Thiago e tirar o Matheus Cunha, pôr o outro Douglas Santos e tirar o outro, pôr até eu, pô. Agora eu quero ver. Então imagine que ele tire o Casimiro. Se ele tirar o Casimiro, ele perdeu o principal pilar. Porque ele não pode voltar com o Casimiro depois. Como é que ele vai voltar com o Casimiro no terceiro, no quarto jogo, se ele já tirou o cara no primeiro porque o cara não jogou nada? E se ele mantiver o Casimiro e o Casimiro jogar mal? Então, gente, os dilemas do Ancelotti não são poucos. Agora, ele que se vire, ele ganha 1 milhão de euros por mês, né? Não é só para ficar no sambódromo tomando cerveja. Ele tem que resolver esses problemas, gente.
1: Calil, pelo que eu entendi, então você não acredita que o Ancelotti vai tirar o Casemiro?
2: Só antes do Calil completar, pra gente informar, 28 minutos de bola rolando, Noruega 1, Iraque 0. Te pergunto, Calil, quem fez o gol?
15: Erling Haaland, é isso?
2: Exatamente, primeiro gol de Erling Haaland em Copas do Mundo, 1-0 Noruega.
1: Ô, Calil, pelo que eu entendi...
15: É normal,
1: então,
15: né?
1: É, o Haaland, você quer a pronúncia correta? O Soler sabe a
3: Não, não, mas Haaland. O Haaland tem que ir pro banco da Noruega, porque ele não aperta a marcação, ele se desconcentra ao longo do jogo, ele não marca lá no ataque, ele não aperta a saída
1: Muito
3: de bola.
1: Muito melhor que o Mbappé.
3: Atacante que tem gol tem que jogar, meu irmão, é na Noruega ou no Brasil, em qualquer lugar do mundo, pô.
1: É isso aí, concordo. Muito melhor que o Mbappé. Ô, Calil, você então não acredita...
3: Você sabe de quem eu tô falando. Eu tô falando do Hendrick. O Hendrick então... tem que jogar, pô.
1: Eu sei. É, você não acredita que ele vai sacar, então, o Casemiro nesse jogo contra o Haiti?
15: Acho que não. Eu vou dar um provável time aqui. Não é, atenção, não é informação. Eu gosto de deixar muito claro que daqui a pouco não vai ser esse time e os caras vão ficar enchendo o meu saco aqui dizendo que eu dei informação errada. Não é informação. Pelo que eu conversei com um com outro aqui, pelo que eu percebi, eu acho que o time para sexta vai ser Alisson, Danilo, Marquinhos, Magalhães e Douglas Santos, Casimiro, Bruno Guimarães e Matheus Cunha, Rafinha, Vinícius. E aí eu não sei, o último, se vai pôr o Martinelli, ou se ele vai pôr o Paquetá de novo, porque veja, o Haiti teoricamente, é um time que deverá ficar na defesa. Eu não acho que o Haiti vai jogar contra o Brasil diferente do que Cabo Verde jogou contra a Espanha. Não sei se vocês concordam. Então, nesse caso, talvez ele volte com 4-2-4. Porque aí, quando você joga em cima do adversário, se o adversário tiver uma linha de 5, se você tem 4 caras lá na frente para incomodar essa linha de 5, tá bom. Então eu acho que o time vai ser... Eu não me surpreenderia com o Martinelli aparecendo na ponta esquerda, ou o próprio Luiz Henrique na direita e o Rafinha por dentro. Vai ser isso aí. Agora, atrás, eu acho que não vai mudar. Vai ser... O máximo que ele vai mudar é o Danilo no lugar do Ibanez. Então aí seria Alisson, Danilo, Marquinhos, Magalhães e Douglas Santos, Casimiro e Bruno Guimarães. Isso aí não vai mudar. Rafinha e Vinícius. E aí sobram duas vagas. Para mim vai ser Matheus Cunha e pode ser o Martinelli, o outro, ou até o Paquetá. Eu acho que não vai fugir disso. O Ancelotti não tem perfil de trocar 5, 6 jogadores. Ele não vai atender o clamor popular, porque pelo clamor popular ele tinha que trocar todo mundo, né? Ninguém agradou. Mas ele não, ele vai trocar um jogador, no máximo 2. É o perfil dele e ele não vai... Não vai abrir mão das convicções dele por causa de um mau jogo. Mesmo porque, se você pegar as declarações do Ancelotti depois da partida, ele não fala que o Brasil jogou mal. Ele fala, tivemos problemas, vamos resolver. Parece o Cláudio Karsug, meu amigo Cláudio Karsug, falando, né? É o sotaque italiano bem pesado. Então, assim, ele não vai, ele vai mexer. É certeza, mas ele não vai mexer 5, 6 jogadores. E o Hendrick vai aparecer no segundo tempo.
1: E a pergunta é isso.
15: Então, Fara, eu acho, assim, é o que eu acho, tá? Que o Hendrick vai aparecer no segundo tempo se as coisas não estiverem bem. Tipo, 0-0, 1-0 apertado pro Brasil, entra o Hendrick. Agora, se não, tiver 3-4... Calil,
3: mas agora contra o Haiti, entendeu? o nosso companheiro, o Igor Thiago, vai meter gol, o Paquetá vai desarmar, o Casemiro vai parecer o Paulo Roberto Falcão, sabe? Agora contra o Haiti vai ser um jogo pra poder iludir todo mundo. E aí essa rapaziada que não apareceu contra a Marrocos vai aparecer contra o Haiti.
15: É, pode ser então, mas aí... Também você entra naquela outra situação de jogo, né, Kaique? Quando você tem um grupo de jogadores, se você coloca uns no jogo difícil e outros no jogo fácil, você cria um clima ruim lá dentro. Então ele não vai mexer. Ele vai mexer em duas posições no máximo. Talvez entre o Cunha é um jogador que ele gosta, que é, a gente fala que é filho dele, né? O Dentinho, o Dodô, que trabalha aqui com a gente, é uma linguagem que se usa no futebol. Os filhos dele, Marquinhos é filho dele, Alexandre é filho dele, Danilo, Casimiro, Martinelli, Cunha, esses caras são filhos dele. Então esses caras têm chance de jogar. Agora, até vocês estavam comentando antes, eu concordo com o Soler. É mentira que o Hendrick tenha um mau ambiente, não tem nada a ver. O problema do Brasil, meus amigos, é porque quando não joga bem, começa a procurar problema. Então estão falando que o Neymar ninguém não gosta, que o Brasil não tem nenhum problema de ambiente. Os jogadores se dão muito bem. O Brasil tem problemas táticos. Outra coisa, o Brasil não tem problema emocional. Porque falaram, foi a emoção da estreia que jogou mal. Mas, Marrocos também estava estreando. Outra coisa, o Alisson tem 3 Copas do Mundo. Marquinhos tem 3 Copas do Mundo. Alexandre tem 2 Copas do Mundo. Danilo tem 3 Copas do Mundo. Casimiro tem 3 Copas do Mundo. Bruno Guimarães, Vinícius, Rafinha, todos têm 2, 3 Copas do Mundo. Eles vão ficar nervosos? Não foi isso. O Brasil tem problemas táticos. Parecia, e eu pergunto a vocês, aí se eu estiver falando bobagem, vocês me corrijam. Não parecia que Marrocos tinha mais? Parecia que o Brasil teve uns 2 expulsos? Que Marrocos tinha mais jogadores que o Brasil?
1: Muito
15: isso é problema
1: melhor.
15: Tático, pô.
1: É isso.
15: É problema
1: Não,
15: tático.
1: Marrocos parecia que tinha superioridade numérica e física, então disparado. O Calil falou hoje no papo primeiro tempo, que o Hakimi pegava as bolas na lateral direita e entrava, chegava na área com facilidade, né, Calil? É impressionante. Como ele vai corrigir isso?
15: Então, ele, o Brahim Dias, o número 6 de Marrocos, né, o cabeludo, o volante, que foi, ele é do Lille, mas ele está sendo contratado. Agora me foge o time, é tanto jogo. Ele está sendo contratado por um time grande da Europa, mas ele sabe jogar, ele tem 18 anos. Mas espera aí, ele jogou livre. Eu estava ouvindo hoje uma entrevista do Zico, na ESPN, se eu não me engano, e o Zico estava falando, gente, quando eu jogava, você pegava, a bola vinha para você, tinha dois caras fungando no meu cangote, porque eu era...

0: invadir o seu espaço. Então você tem que marcar, retomar a bola e aí você vai jogar. Agora, se você não marca, o Brasil não marca ninguém. O Brasil não marcou o Egito. Lembra contra o Egito que o Marquinhos olhou para trás, atrasou a bola pro goleiro, o cara pegou e fez o gol? Zico, né? Foi o Zico, lá do Egito.
1: Isso.
0: Entendeu? Então veja só. O Brasil comete erros primários. Então, ou o Ancelotti, eu estou torcendo muito, sabe? Eu não joguei a toalha ainda. Eu acho que o Brasil pode avançar na Copa do Mundo, vai ganhar do Haiti, vai ganhar da Escócia e vai avançar. Agora, a preocupação é que a gente não vê nada no campo. Eu queria ver ultrapassagens de laterais. Eu queria ver como o Douglas Santos entra, às vezes, como zagueiro para ajudar o Magalhães e o Marquinhos na marcação. Quando o Douglas Santos entra como zagueiro, alguém tem que entrar lá na ponta esquerda para cobrir o lateral. Ninguém faz isso. E meter o cacete no Ibanez. Realmente, ele jogou mal. Mas quem ajudou ele? Quem fez uma parede ali para não deixar o ataque do Marrocos e tudo para cima dele? Entende? Então é isso. Os problemas táticos nossos são gigantes. Tomara que o treinador arrume para o próximo jogo. Mas eu estou muito preocupado. Não é que o Brasil vai cair fora. O Brasil não vai cair fora na primeira fase. Vai classificar. Agora, eu estou preocupado com o que eu estou vendo de desempenho do time do Ancelotti em relação às seleções principais que nós estamos assistindo aqui na Copa do Mundo.
1: E aí não dá, ô Calil, é quando agora acaba de rolar um empate, né, Gustavo Soler?
2: Exatamente, para surpresa de geral, gol da seleção iraquiana. 1-1 agora, o jogo entre Iraque e Noruega. O Iraque busca o empate, 38 do primeiro tempo, 1-1 agora no marcador.
1: Que festa, hein? Pô. Festa no estádio. Rapaz, tem muito iraquiano lá, né?
2: Bastante.
1: Ó, muito legal. Ô Calil, você entende que o jogo contra o Haiti nesta sexta-feira, 21h30, com transmissão, cobertura completa, como sempre, direto dos Estados Unidos, da TMC, ele não pode servir de parâmetro para ajuste da seleção, Calil?
0: Olha, veja bem, qualquer coisa ajuda, né? No momento que nós estamos vivendo. Então, o Ancelotti vai mudar algumas posições, não vai mudar mais de duas, no máximo. Olha, se ele mudar três, para mim já vai ser uma surpresa. Acho que ele vai pôr o Danilo no lugar do Ibanez, vai pôr o Cunha no lugar do Igor Thiago e talvez mude mais um. E aí a gente vai ver, né, Fará? Eu quero ver no campo, quando você comenta o jogo do campo, como a gente tem feito aqui nos Jogos do Brasil, você tem uma perspectiva, apesar de ser muito alta a nossa posição, mas você tem uma perspectiva de observar tudo, de ver a movimentação dos atletas, de ver quando o Ancelotti chama alguém, o que é que ele pede para aquele jogador. Então vamos aguardar. Eu acho que o Brasil vai ganhar do Haiti, eu não tenho nenhuma dúvida. Agora, eu quero saber de que forma, se esses problemas que nós temos dito, e você acompanha, Fará, o Soler, o Kaique, o trabalho do Ancelotti, ele é o mesmo. Os problemas que nós vimos aqui contra o Marrocos são os mesmos problemas do primeiro jogo contra o Equador, daquele jogo contra o Paraguai no estádio do Corinthians, que ganhou de 1-0, quando perdeu do Japão, quando perdeu da Bolívia, quando perdeu da França, são os mesmos problemas. Então é isso que preocupa. Assim, um ano e meio, um ano e três meses aí, ele não conseguiu resolver os problemas, ele vai resolver agora, de um jogo para o outro? Tomara! Mas eu acho difícil.
1: José Calil sempre dando aula aqui na TMC. Calil, preciso te liberar. Você volta ainda para comentar o jogo da Argentina. Um abraço. Só por curiosidade, Calil, o Kaique tá aqui me cutucando. Qual foi o cardápio de hoje? O que almoçamos hoje, Calil?
3: Ô, Calil, no café da manhã temos aqueles hambúrgueres, temos aqueles... Como que é o nome? Eu esqueci o nome daquela comida que a gente comeu lá.
0: X-omelete.
3: É, o X-omelete na Copa de Clubes.
0: Aqui a gente porque nós estamos hospedados como se fosse um apartamento, não é um hotel, é como se fosse um flat, um apart hotel. Então o café da manhã a gente mesmo que faz, a gente compra as coisas e faz. Agora o almoço hoje foi no tempero de... Como é? Sabor de Minas, um restaurante brasileiro. que tinha o seguinte, era um buffet, pagava $50 para

0: comer, acho que 50 e pouco só a comida, né? Depois tem as bebidas, o serviço. Era um buffet com algumas saladas, maionese, couve, salada de tomate e tal. Depois tinha um buffet quente com arroz, feijão, como no Brasil, feijão normal, feijão preto, tinha feijão tropeiro. E depois que você passava esses dois buffets, tinha churrasqueira. Aí tinha um brasileiro lá que fazia picanha, maminha, alcatra, essas coisas, linguiça, coração de galinha. Calil. Então foi esse o almoço, a gente comia, podia comer à vontade. E tava muito gostoso, pra mim, pro meu gosto, foi muito bom. E foi a equipe inteira, menos o Marco Belo, que ainda tá se resguardando mais pra recuperar a voz, né? Mas fomos eu, Benja, Éder, Paulinho, Willi e Leandro, nesse restaurante brasileiro, aqui no... Dá 15 minutos, 20 minutos de carro do nosso hotel, eu saí satisfeito, eu não tenho reclamação.
1: Quem pagou a conta, o Benja ou o Éder? Só pra gente fechar de vez agora.
0: Você tá brincando, né, Fabiano?
1: Não teve?
0: Quem pagou a conta? Cada um paga o seu, mano.
1: Os caras são mal fechados, hein?
0: Cada um paga o seu. E não tinha doces hoje no restaurante, não comemos doces, porque doces eu cortei.
2: Valeu, Calil. Ele é um fenômeno.
1: Muito bom.
2: É
1: um fenômeno. Calil, um abraço, Calil. Bom trabalho, valeu.
0: Até daqui a pouco, na transmissão do Guilherme Lage com Argentina e Argélia. Eu vou participar daqui, comentando o jogo. O Guilherme vai narrar. O repórter é o Soler, é o Caíque?
3: É o Soler. Sou eu. Estaremos juntos nessa.
0: É o Soler. Estaremos juntos, Soler. Um abraço doces, a todos. Muito obrigado.
4: Infelizmente, dei uma cortada.
0: Exatamente. Tchau, pessoal.
1: Valeu, Calil. José Calil, o melhor do Brasil.
3: Calil volta cortou hoje, doce, né? Mas o goleirão do Iraque não cortou a bola. Chutou em cima do Haaland. 2-1, Noruega.
1: O goleirão foi artilheiro da Copa, ou não?
3: Não, porque o Mbappé também fez dois, né?
1: E quem mais? Da Alemanha?
3: Just. Da Nova Alemanha? Zelândia também fez.
1: Da Alemanha.
3: Havertz fez dois. É então isso. Tá todo mundo empatado com dois por enquanto. Mas o Haaland vai virar o artilheiro dessa rodada, porque ele vai fazer mais um, pelo menos.
1: É isso. Bom, são 19 horas, mais 45 minutos.
3: Pô, onde está o Breno Ávila? Na arquibancada ali, que é a cara do Haaland.
1: É parente. Vamos ao Breno Ávila, é isso? Breno Ávila chegando com informações da torcida da Argentina, é isso? Tá com os hermanos, é, Breno?
5: Fala, Fará, Soler, todo mundo acompanhando aqui o Papo de Craque Segundo Tempo da TMC. É isso, eu estou no bairro da Moca, zona leste de São Paulo, que tem um pedacinho de Buenos Aires aqui, estou no Moca Aires, ao lado dos irmãos argentinos, que estão confiantes aí no bicampeonato mundial, mas nem tanto irmãos, né, Renato? O senhor é brasileiro e tá vestindo a camisa da Argentina, é isso?
6: Sim, eu nasci no Brasil, visto essa camisa há 24 anos.
5: E de onde vem essa conexão, essa vontade de torcer pra seleção argentina?
6: Foi do desleixo do Brasil primeiro, né? 98, vamos começar com a convulsão do Ronaldinho, do Ronaldo Fenômeno. Em 2002 eu parei de torcer. Aí assisti a Copa 2002 sem seleção, mas aí o futebol argentino me pegou, cara. É sério, eu sofro pela Argentina, sofro de verdade.
5: E o senhor é ouvinte da rádio, né? O senhor, além de sofrer com a Argentina, o senhor também sofre com as informações que o Kaique Silva traz, né?
6: Muito. As birras do Melo. Mas a Saporito, ela é maravilhosa, cara. Já tirei foto com ela no Morumbi, sensacional.
5: Olha aí, eu também tô com o Gil, Giva. Você também é brasileiro e veste a camisa dos hermanos. Conta também um pouquinho dessa relação com a Argentina, de onde começou. E você tá sempre aqui no Moca Aires pra torcer pra seleção?
7: Sempre. E assim, tudo começou com um protesto, uma brincadeira, desde 2006. A princípio era um protesto contra a CBF. Só que aí, depois visitar Buenos Aires, depois visitar a Argentina, conhecer essa torcida caliente da Argentina, a gente não tem como apaixonar. Aí vem Messi, aí vem uma Copa perdida, aí vem uma Copa que nós ganhamos, e aí a paixão surgiu, não tem jeito.
5: E vocês se reúnem, fazem churrasco por aqui. Palpite pro jogo de hoje contra a Argélia. Vale a emoção que teve em 2022 de começar perdendo, ou é melhor os três pontos?
7: Não, hoje aconteceram dois gols improváveis. Tagliafico e Paredes.
5: Que é isso? Tagliafico e Paredes pra
3: já
5: começar
3: que
5: a jornada
3: o Paredes
5: do
3: não
5: teto
3: joga,
5: dos
3: tá?
5: caras. Mas o Paredes não joga, viu? Vai ter que mudar o palpite.
7: Puta, foi pro banco?
3: Ele tá machucado.
7: Pode ser o Lautaro.
5: O Paredes tá machucado.
7: Puta, não.
5: Tá machucado?
7: Eu não sabia.
5: Vai ter que mudar o palpite.
3: Caramba, então... E o Tagliafico também não deve jogar. O Tagliafico também tá machucado.
7: Ser. Dois. Ó, eu acho que o nosso amigo não vai acertar o palpite, porque o Tagliafico também não joga. Então, Tagliafico e Paredes estão fora do jogo. Galera não tá. Galera começou.
3: Os caras estão torcendo bem, hein?
7: Nossa, os caras.
6: É Messi.
7: Mas é isso, Varazinho.
8: Por lá, a última de Léo. Messi já para a estreia, já vai meter gol, não tem jeito.
7: Messi já começa fazendo mais um dele. Mbappé, você viu, o Mbappé já fez dois, né? Passou.
8: Exatamente. Eu falei dois do Messi, mas pelo menos um ele vai guardar hoje para afastar aquela coisa de perder na estreia, entendeu?
7: Fechou então, ó. Pessoal, apesar do palpite do amigo não ser tão assertivo por conta das ausências de Tagliafico e Paredes, eu tô aqui no Moca Aires, pessoal, um bar muito maneiro, onde a torcida da Argentina se reúne, tem argentino, tem brasileiro, simpatizantes com o atual campeão do mundo, uma decoração sensacional para acompanhar o jogo entre Argentina e Argélia. Eu volto com vocês aí do estúdio nessa cobertura que vai começar daqui a pouco para mais um jogo de Copa do Mundo na TMC.
1: Ô Breno, o que que os caras vão comer hoje aí? Qual é a especialidade da casa para ver o jogo da Argentina? De rango, comida.
7: Givá, especialidade da casa pra comer hoje aqui. Vai tomar uma cervejinha, que eu já vi você, eu tá com a cervejinha na mão. O que vai comer hoje aqui no Moca Aires?
8: A tradicional empanada, né? Não tem como, empanada é mais fácil, né? Pra acompanhar aquela cervejinha maravilhosa e esse calor que vai estar aqui no Moca Aires.
7: Renato, vai na empanada também?
6: Vamos, né? Bora. Não tem como. Vim aqui, vim no Moca Aires, vou comer empanada, você não foi nem na Moca, não foi perto do Juventus, não fez nada.
7: E tá confiante então no Tetra? Vai chegar.
6: Ah, eu assistindo o jogo das seleções que vieram como as prediletas pra levar, a Argentina vai levar com o pé nas costas.
7: Tá aí, Farazinho, tá aí.
2: Ansioso tá com o Tetra, a gente tava dele, em 93, viu? 94. Fala pra rapaziada que eles estão meio atrasados aí.
7: Então, o pessoal lá tá falando que a gente tava ansioso pelo Tetra em 93.
6: Ah, então, mas parou nesse tempo.
7: Eles estão meio atrasados.
6: Então, mas parou em 93, não, parou em 2002, né?
7: Tá. Isso. Ô, Kaique, você quer que eu apanhe aqui no bar, né, Kaique?
1: Não, desafia os caras aí, pô.
2: Não, só tô falando a verdade, vai ter que correr atrás um pouquinho.
6: É a sexta Copa seguida que o Brasil não ganha, então vai ser hexa.
7: Tá vendo aí, né?
1: Quem
7: aí
1: disse que o Brasil não vai ganhar? Quem disse que o Brasil não vai ganhar?
7: Quem disse que o Brasil não vai ganhar?
6: Não precisa dizer?
1: Precisa.
6: Eu falo, o Rafinha disse, o Rafinha.
7: É isso, Fará. Galera afrontosa aqui, viu? Galera tá confiante até demais na seleção que eles torcem, viu?
1: Eu percebi. Mas a Argentina é uma belíssima seleção.
7: É uma baita seleção, anos, é uma baita seleção.
1: Envelhecida 4 anos, é verdade, com a base do título mundial, então, mas
3: esse favorita também sempre. É um papo que não cola muito, né? Envelhecido há 4 anos.
1: Experiente mais 4 anos.
3: Não, porque assim, se a gente for ver, pô, tá envelhecido. O Enzo Fernandes tem 25 anos. O McAllister tem 27. O Almada.
1: 24, o outro tinha.
3: E onde eles estão velhos?
1: Não, sim.
3: Então fala, não tá envelhecido.
1: Mais experiente.
3: Muito pelo contrário.
1: Eu coloquei.
3: Eles estão no auge.
1: O senhor também tá do lado da Argentina?
3: Não, eu tô falando isso, que eles estão no auge. Esses jogadores estão no auge. Sei que você tem uma deficiência auditiva pela sua vasta experiência no mundo, meu caro Matusalém Fará. Mas, enfim, né? É um time com muita experiência, mas, porra. Os caras lá, o Breno foi fazer o trabalho dele, o Breno foi entrevistar a turma, mas os caras pelo menos poderiam torcer de verdade pra equipe que eles...
1: Eles erraram tudo.
3: Cara, eles falam... Os caras têm Enzo Fernandes, Lautaro Martínez, Julián Álvares, não vou nem citar o Messi, tem um monte de jogador bom. Aí o Zé Mané me fala, gol de Tagliafico e Paredes. Pô, vai porra aí o que o parta, meu filho, os dois estão machucados, porra. Você fala que torce pro negócio e não conhece um jogador que tá à disposição do treinador. Fala que vai ter gol do Facundo Medina que vai jogar, meu filho. Pô, quer babar ovo dos caras, aprende a torcer pros caras, pelo menos.
1: Chance do
3: Flaco. O cara fala, eu torço pela Argentina, e não sabe um jogador que vai jogar? Vai porra aí o que o parta, então, mesmo. Ainda bem que saiu. E Breno, se estiver ouvindo... Traz doce de leite.
1: Boa.
3: Porque eu não cortei. Rapaz, quase teve um gol absurdo agora da seleção iraquiana.
1: Tá jogando de
3: igual pra igual. O jogo tá bom, hein? Seleção do Iraque é boa e a zaga da Noruega, ruinzinha de tudo.
1: Rapaz, o cara pegou ali, ó. Dominou de perna esquerda.
3: Volei.
1: Que balaço, porra. Rapaz. Pegou no ferro que foguetaço. Sustenta ali a rede, né? Ó. Que balaço. Ô Soler. Vou te falar um negócio. O Flaco Lopes, será que entra hoje? Tem chance?
3: Difícil, porque o Julián Álvares deve ficar no banco, né? A Argentina deve jogar com Lionel Messi e Lautaro Martínez formando a dupla de ataque. O Julián Álvares ainda recuperando a melhor forma física dele, mas com o Julián Álvares ficando à disposição, aí o Álvares é a primeira substituição para entrar no lugar do Lautaro. Se o Messi sair, aí você tem a opção do Nico Paz, tem outros jogadores ainda que estão à frente do Flaco Lopes. O Flaco provavelmente ele vai se encaixar no ciclo visando a Copa de 30. Mas essa
1: qual
3: de...
1: Qual a idade do Flaco? O
3: Flaco tem 25 anos.
1: É novo, pô. É. Novinho.
3: Vai falar que também tá velho, né?
1: Não, não nessa falei, tá, experiente.
3: Seleção que envelhece, pra de 30, né? O cara tem 20...
1: Pra de 30 ele vai mais experiente. Eu coloquei a palavra errada, mais experiente. Velho não. Mais experiente
3: maduro.
1: Ele vai. Mais experiente. Experiente na bola. Não é não, Kaique? Você prefere Kalik. Estar maduro ou experiente?
2: Eu prefiro que você não me chame de Kaique, que meu nome é Kaique, é. Não tenho... É que
1: confundi com o Mbappé.
2: Você tentou me misturar com o Kalil.
1: Você tem que entender que eu tô desde de manhã aqui, para
2: você
1: de encher o saco.
2: Você tentou me misturar tá com o Kalil.
1: Não.
2: Você tentou me misturar com o Kalil. É, mas...
1: É, Kalik
2: você
1: tá desde... legal, Kaique.
2: Você tá... Kaique, eu já fui querer. Chamado de Kaique em algumas então. Oportunidades. Você tá aqui desde manhã, né? Tem... Não, não é fala.
3: A tua. Se você não tem clima em casa, a culpa não é nossa.
2: A culpa não é minha.
3: Você teve um gap aí de 4 horas pra voltar pra casa, ver a patroa. Mas se ela te colocou pra dormir no sofá, a culpa não é nossa, cara. Não vem descontar na gente.
2: É.
3: A sua crise.
1: Fala, Kalik.
2: Pergunta aí, pode perguntar.
1: A Argentina é favorita? Presta atenção no programa.
2: Favorita não, é uma das. Tá no top 5, mas favorita não.
1: É o time mais envelhecido ou mais experiente?
2: Mais experiente, envelhecido não. Acho que é até um termo pejorativo que muita gente tá usando pra tentar diminuir.
1: É figura de linguagem.
2: Mas acho que estão usando no sentido de pejorativo para tentar diminuir a Argentina e tentar desmerecer a qualidade do time da Argentina. A Argentina fez um ciclo de Copa do Mundo, 38 jogos, 32 vitórias, 84% de aproveitamento.
1: Quem é melhor, Argentina ou França?
2: França. Para mim, França.
1: Para você, Soler.
3: Cara, vai depender muito do estilo de jogo, porque a seleção da Argentina, quando precisa jogar fechado, quando precisa jogar para contra-atacar, também consegue fazer isso. E com bola no pé tem tanta qualidade quanto. É que a seleção da França chama mais atenção pelos atacantes. Tem Mbappé, tem Dembélé, que foi eleito o melhor jogador do mundo. Só, cara, a seleção da Argentina tem muita qualidade. Tem muita qualidade.
1: Um abraço, Soler.
3: Até daqui a pouco para a nossa audiência com Argentina e Argélia a partir das 9 horas da noite.
1: Kaliq, um abraço.
2: Valeu, Fara. Abraço para você, abraço para o Soler, Kaliq que participou com a gente, Breno Ávila, todo mundo e principalmente você que nos acompanha.
1: Um abraço a todos, obrigado pelo carinho, pela companhia, pela audiência. Tô indo, eu já fui. Tchau.
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0: Está no ar a Voz do Brasil. As notícias do governo federal que movimentaram o país no dia de hoje.
1: Olá, boa noite.
2: Boa noite para você que nos acompanha em todo o país.
1: Terça-feira, 16 de junho de 2026.
2: Vamos ao destaque do dia. Presidente Lula se reúne com países mais desenvolvidos do Ocidente.
1: Em reunião do G7 na França, o presidente defendeu que dívidas de países pobres sejam convertidas em serviços ambientais.
2: Destacou ações brasileiras para conter o aquecimento global e a redução da pobreza. Luana Castro.
3: Lula também falou de segurança. Defendeu que o combate ao narcotráfico seja feito junto ao combate de ilícitos, como lavagem de dinheiro e tráfico de armas.
1: E ainda, na nossa última reportagem sobre o Move Brasil, vamos falar das condições facilitadas para motoristas de táxi e aplicativos trocarem os carros.
2: Os profissionais poderão comprar carros de até R$150 mil, pagando a metade dos juros de mercado. Luciana Colares de Holanda.
4: A partir de 19 de julho, os motoristas habilitados poderão escolher veículos e procurar uma instituição financeira credenciada para solicitar o financiamento.
1: E a gente vai falar também de educação.
2: Termina amanhã o prazo para pagar as inscrições do Enem para os alunos que não estão isentos da taxa.
1: E os dados mais recentes divulgados pelo governo do Brasil mostram que o número de crianças dependentes do BPC na escola é o maior já registrado.
2: Hoje, na apresentação da Voz do Brasil, eu, Mariana Jungmann e Luciano Seixas.
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2: O presidente Lula segue na França, onde participou hoje da reunião de cúpula do G7, o grupo que reúne as nações mais desenvolvidas do Ocidente.
1: Em seu discurso, o presidente defendeu que os países ricos destinem mais recursos para os países em desenvolvimento.
2: Lula também manteve reuniões bilaterais com a Comissão Europeia e a primeira-ministra do Japão.
3: Na primeira intervenção na cúpula do G7 em Evian, na França, o presidente Lula alertou os líderes do grupo, que reúne algumas das maiores economias do mundo, que a desigualdade entre nações ricas e pobres aumentou nos últimos anos. A sessão foi fechada à imprensa e teve apenas o discurso escrito divulgado. De acordo com o presidente, ano passado, houve uma queda histórica de 23% na ajuda oficial ao desenvolvimento. Segundo Lula, a falta de recursos tem deixado milhões de pessoas ao redor do mundo sem alimentação, sem escola e vulneráveis a doenças que poderiam ser prevenidas. Por outro lado, o brasileiro afirmou que os gastos militares somam quase 3 trilhões de dólares por ano. Ainda no discurso, o presidente Lula defendeu soluções, como a troca de dívidas dos países pobres por ações climáticas ou investimentos sociais. E destacou medidas adotadas pelo Brasil, como o Fundo Florestas Tropicais para Sempre, criado para financiar a manutenção desse bioma, e a Aliança Global contra a Fome e a Pobreza, que permite o compartilhamento de experiências eficazes na redução de desigualdades. Lula também falou de segurança. Defendeu que o combate ao narcotráfico seja feito junto ao combate de ilícitos, como lavagem de dinheiro e tráfico de armas. Pela manhã, o presidente Lula se reuniu com a primeira-ministra do Japão, Sanae Takaishi. Eles trataram do possível início das negociações para um acordo de comércio entre Mercosul e Japão.
5: Eu fico muito feliz com essa perspectiva virtuosa de um acordo Japão-Mercosul. E além dessa boa notícia do Mercosul, eu espero que possamos produzir boas notícias na relação bilateral Brasil-Japão.
3: No fim da tarde, o presidente Lula se reuniu com a presidente da Comissão Europeia, Ursula von der Leyen, e com o presidente do Conselho Europeu, António Costa. Eles trataram de medidas restritivas adotadas por países da Europa contra produtos brasileiros e acertaram a criação de uma comissão entre o Itamaraty e os representantes do Bloco Europeu para identificar as dificuldades e buscar soluções. Também nesta terça-feira, o presidente Lula participou de um jantar com todos os chefes de Estado e de governo que estão em Evian para as reuniões do G7. De Evian-les-Bains, na França, Luana Karen.
1: E ainda durante os trabalhos do G7, o presidente Lula e o diretor-geral da Organização Mundial da Saúde, Tedros Adhanom, divulgaram uma carta pedindo que os líderes das maiores economias do mundo apoiem a conclusão do Acordo Global sobre Pandemias.
2: O acordo foi aprovado em 2025, mas um ponto extra ainda precisa ser discutido para ele entrar em vigor.
1: O Brasil preside essas negociações que tratam da adoção do anexo de acesso a patógenos e partilha de benefícios.
2: O foco é garantir a troca de informações sobre vírus, bactérias e outros agentes com potencial para se tornarem novas pandemias.
1: Além disso, é preciso garantir que países em desenvolvimento tenham acesso a vacinas e tratamentos de forma justa do que ocorreu com a pandemia de Covid-19.
2: Garantir mobilidade e proteger áreas ambientais são desafios das obras de pavimentação da BR-319, que atravessa uma das regiões mais sensíveis da Amazônia.
1: A rodovia conecta Manaus a Porto Velho e é a única via terrestre que liga a capital do Amazonas com o restante do país.
2: Com investimento de 20 bilhões de reais, o governo do Brasil vem adotando um modelo inédito que deve servir de referência.
1: São medidas especiais para assegurar proteção ambiental e reduzir o isolamento logístico da região.
6: Uma rodovia que representa um dos maiores desafios de infraestrutura do país. A BR-319, responsável por conectar o Amazonas ao restante do Brasil por via terrestre, recebe um novo modelo de gestão. A ideia é unir mobilidade, desenvolvimento e preservação da floresta. Em Brasília, representantes do governo do Brasil apresentaram as medidas especiais previstas. O plano prevê ações de proteção ambiental, monitoramento territorial, reforço da fiscalização e regularização de terras na área de influência da rodovia. A secretária executiva do Ministério do Meio Ambiente e Mudança do Clima, Ana Flávia de Sena Franco, explica que todo o trabalho feito pelo governo vai transformar a BR-319 em um modelo de desenvolvimento e preservação ambiental.
7: Nosso objetivo é fazer do processo de repavimentação da rodovia um modelo de gestão e controle ambiental com participação das comunidades, respeito aos saberes tradicionais, recuperação de área degradada, geração de emprego e renda para a população por meio do fortalecimento das cadeias da bioeconomia.
6: O plano prevê melhorias nos 877 quilômetros da BR-319. As medidas de proteção ambiental incluem a ampliação de áreas protegidas, ações de resgate da fauna e criação de estruturas de passagem para animais, além do reconhecimento e demarcação de terras indígenas e ações de regularização fundiária. Entre as medidas de infraestrutura estão a substituição de 52 pontes de madeira e a manutenção permanente da rodovia. A previsão é implantar também sistemas de monitoramento com implantação de portais de fiscalização, brigadas de combate a incêndios e bases integradas de órgãos públicos. Para o diretor-presidente da InfraSA, Jorge Bastos, trata-se de um modelo inovador e único no mundo.
8: É uma coisa inovadora, não tem nada igual no mundo, é de suma importância não só para o Brasil, mas para o mundo inteiro a gente mostrar como pode ser sustentável uma rodovia dentro da selva amazônica.
6: O modelo prevê um contrato único de 20 anos, renovável por mais 15. A assinatura do contrato deve acontecer em dezembro de 2027. A expectativa é transformar a BR-319 em referência de integração regional, com proteção da Amazônia e presença permanente do poder público na região. Reportagem Pablo Mundim.
2: Move Brasil foi criado pelo governo federal para estimular a troca da frota brasileira por veículos mais modernos, eficientes, seguros e menos poluentes.
1: Inicialmente, o programa teve foco em caminhões e ônibus, que nós falamos aqui na Voz do Brasil.
2: Na última sexta-feira, foi lançada a versão voltada para ajudar entregadores a comprarem novas motos, bicicletas elétricas e veículos semelhantes.
1: Hoje nós vamos falar do Move Brasil voltado para taxistas e motoristas de aplicativos.
2: A partir dessa sexta-feira, eles poderão solicitar o financiamento de novos veículos junto a instituições financeiras. Luciana Colares de Holanda explica.
9: Juros abaixo da metade dos valores encontrados no mercado e melhores prazos para pagar. Esses são os benefícios que o programa Move Aplicativos oferece para taxistas e motoristas de aplicativos adquirirem veículos novos. As condições especiais de financiamento valem para carros de até R$150 mil e que atendam critérios de sustentabilidade, como os flex, híbridos e elétricos. Wallace Moreira, secretário de Desenvolvimento Industrial, Inovação, Comércio e Serviços, detalha as vantagens do programa.
10: Para além de proporcionar a possibilidade de renovação de frota, de descarbonização, ela também dá ao trabalhador melhores condições de trabalho, de vida e de adquirir uma propriedade a uma taxa de juros que está abaixo da metade do mercado. A taxa de juros hoje de mercado gira em torno entre 24% e 28%, dependendo do perfil. Hoje, essa taxa de juros é de 12,5% para homem e 11,5% para as mulheres.
9: Uma pesquisa do IBGE, divulgada no ano passado, mostra que quase 2 milhões de pessoas trabalhavam como motoristas de automóvel no Brasil em 2024. Para Simone Almeida, motorista de aplicativo há quase 10 anos, não fosse por essas condições facilitadas de pagamento, seria impossível trocar de carro.
11: Hoje, nas condições atuais, sem o programa Move Brasil, a gente não consegue adquirir esse veículo para ter uma rendimento melhor. E é conforto também do passageiro. O passageiro entra ali e quanto mais estrelas você tem, quanto mais bem avaliado você é, mais você recebe corridas pelas plataformas.
9: Em maio, o presidente Lula assinou uma medida provisória que destina até 30 bilhões de reais para o programa. Podem participar motoristas de aplicativos com cadastro ativo há pelo menos 12 meses que tenham realizado ao menos 100 corridas nesse período na mesma plataforma, além de taxistas em atividade. Para participar, é só acessar a plataforma oficial gov.br/movebrasil e autorizar o uso dos dados necessários para análise de elegibilidade. E ainda esta semana, a partir de 19 de junho, os motoristas habilitados poderão escolher veículos e procurar uma instituição financeira credenciada para solicitar o financiamento. Reportagem Luciana Colares de Holanda.
1: Doenças do pulmão, do coração, maior incidência de câncer.
2: A lista de prejuízos na saúde é grande para quem fuma.
1: Segundo a Organização Mundial da Saúde, o tabaco mata mais de 8 milhões de pessoas no mundo por ano.
2: O SUS oferece todo o tratamento de graça para quem deseja parar de fumar. E a busca por ele tem crescido nos últimos anos.
12: O servidor público Frederico Pereira fuma há mais de 30 anos. Ele está em tratamento no Hospital Universitário de Brasília por causa da bronquite e do início de um enfisema pulmonar. E fala sobre a dificuldade que é abandonar o cigarro.
13: Não desisti ainda dessa luta e dessa tarefa, até porque é uma necessidade de saúde.
12: Parar de fumar vai muito além de abandonar um hábito. A dependência da nicotina provoca sintomas físicos e emocionais que podem dificultar o processo. Por isso, muitas vezes é necessário acompanhamento médico. O Sistema Único de Saúde oferece tratamento completo para quem deseja parar de fumar. A chefe de controle do tabagismo do Instituto Nacional de Câncer, INCA, Maria José Giongo, detalha esse atendimento.
14: Então, essa pessoa ela vai ser acolhida na unidade de saúde, né? Esse tratamento ele pode ser individual ou em grupo. Caso seja necessário que essa pessoa, que esse cidadão, se utilize de medicamentos para auxiliá-lo no processo de cessação, então ele vai receber esse medicamento também de forma gratuita. Então, as equipes das unidades de saúde dispõe de uma equipe ali multiprofissional que vai dar toda assistência para a pessoa que deseja parar de fumar.
12: E a procura por tratamento tem crescido. A distribuição de remédios no SUS aumentou 138% entre 2022 e 2025. Foram 19 milhões de medicamentos entregues em 2022, número que saltou para 46 milhões no ano passado. Além do medicamento bupropiona, o SUS oferece também outras opções que ajudam a parar de fumar, como goma de mascar e adesivos de nicotina. Um apoio importante para combater um hábito que traz consequências sérias para a saúde. No Brasil, 477 pessoas morrem a cada dia por causa do tabagismo. O professor e pneumologista do Hospital Universitário de Brasília, Ricardo Martins, fala sobre os malefícios do cigarro.
15: O cigarro é a principal causa evitável de doença no mundo. No campo das doenças respiratórias, são as doenças do tipo bronquite, enfisema, câncer de pulmão, que nos preocupa bastante, né? E doenças também da área do coração, né?
12: Quem deseja parar de fumar pode procurar uma unidade básica de saúde e verificar onde o tratamento é oferecido em seu município. Reportagem Márcia Fernandes.
1: Atenção, estudantes que já se inscreveram no Exame Nacional do Ensino Médio e ainda não realizaram o pagamento da taxa de inscrição.
2: Os candidatos não isentos devem pagar o valor de R$ 85,00 até amanhã. Sem ela, a inscrição não é válida.
1: O Enem é a principal porta de entrada para o ensino superior no Brasil.
2: O exame é válido para ingresso em universidades por meio do Sisu, ProUni e Fies e também em faculdades no exterior.
16: Termina nesta quarta-feira, 17 de junho, o prazo para pagamento da taxa de inscrição do exame. O valor é de R$ 85,00 e pode ser pago por boleto, Pix, cartão de crédito ou débito em conta, conforme a instituição financeira. Não precisam pagar a taxa os estudantes que tiveram a isenção aprovada pelo Instituto Nacional de Estudos e Pesquisas Educacionais, Anísio Teixeira, o INEP, como alunos do terceiro ano do ensino médio da rede pública, participantes do programa PED-MEIA, e pessoas inscritas no cadastro único que atendam aos critérios do edital. Os candidatos que solicitaram atendimento especializado vão poder consultar o resultado do pedido a partir de 26 de junho na página do participante. Acesse em enem.inep.gov.br/participante. Com redação de Lucília Araújo, Dilson Santa Fé, para a Voz do Brasil.
1: Avanço na inclusão educacional de estudantes com deficiência beneficiários do benefício de prestação continuada.
2: O BPC registrou o maior índice de sua história de crianças e adolescentes entre 0 e 18 anos matriculados, 83% em 2024.
1: Em 2008, apenas 21% dos beneficiários estavam matriculados.
17: Mãe de dois filhos, a Raimunda de Oliveira Souza, conta que trabalhava como doméstica para pagar as contas de casa, até que em 2018 viu sua vida mudar após o filho mais novo, Davi, com então 7 anos, ser diagnosticado com transtorno do espectro autista.
18: Ele, quando na idade de criança, né, de creche, né, que ele foi de creche, eu comecei a perceber alguns detalhes que eu achava diferente, assim, diferenciado das outras crianças, né? Aí quando chegou no período dele ir para a escola normal, no ensino fundamental, né? Logo no primeiro ano a professora já me chamou para conversar. Falou só, o Davi, ele é assim, é dessa forma, então é melhor você procurar um médico, né? Fazer uns testes, né? Uma consulta. Né?
17: O diagnóstico significou apenas o início de uma batalha solitária para Raimunda, que passou a dedicar todo o seu tempo ao tratamento do filho. Sem muita escolha, ela conta que teve que deixar o emprego remunerado e recorreu ao benefício de prestação continuada. Desde 2022, o BPC, no valor de um salário mínimo por mês, serve para cobrir gastos com medicamentos, alimentação e escola. O estudo, ela garante, é um item indispensável na rotina.
18: Tira notas razoáveis, mais para boa, né? Porque tem a mãe aqui que fica no pé, né? Ensinando da maneira que eu posso, que eu também não tenho também lá estudo, mas eu faço o que eu posso, né? E educadora social, que também eu sempre corro atrás, eu cobro na escola, eu sou aquela mãe mesmo que cobra. Se eu estou vendo que está alguma coisa errada, eu vou lá na escola, converso, eu sei das minhas obrigações, eu sei do jeito que ele tem, então eu vou atrás.
17: E não é só a Raimunda que se preocupa com a educação do filho. Em 2024, o benefício de prestação continuada registrou o maior índice da história de crianças e adolescentes beneficiários matriculados. Dos mais de 870 mil beneficiários, 83% estavam na escola. Em 2008, eram apenas 21%. Os dados são do Ministério do Desenvolvimento e Assistência Social, Família e Comunidade. combate à fome. Para João Paulo Santos, consultor jurídico do Ministério, o resultado mostra o compromisso do governo em ampliar o acesso à educação e reforçar o acompanhamento permanente da política pública.
19: O BPC na escola é um serviço específico do SUAS, do Sistema Único de Assistência Social, que passa a auxiliar, a tentar colocar todos os beneficiários do BPC em idade escolar, ou seja, pessoas com deficiência, né? Não são idosos, são pessoas com deficiência, jovens e crianças, na escola, frequência escolar para essas pessoas, que é um processo de inclusão que não é fácil, né? Um processo de inclusão que precisa ser realizado no cotidiano.
17: Mais de 6 milhões e 500 mil pessoas recebem hoje o benefício de prestação continuada. Desse total, aproximadamente 58% são pessoas com deficiência e 42% são idosos. São beneficiários aqueles em famílias com renda igual ou menor que 1/4 do salário mínimo por pessoa, ou R$ 379,50 por mês. Reportagem Gabriela Noronha.
2: Junho é o mês das festas juninas e as autoridades acendem um alerta para uma prática que, além de perigosa, é ilegal.
1: Soltar balão é crime ambiental no Brasil, com pena de até 3 anos de prisão, além de multas.
2: A prática é um perigo real. Provoca incêndios em florestas e casas e causa apagões nas redes elétricas e pode prejudicar também o voo de aviões.
20: Nesta época do ano, a soltura ilegal de balões triplica, segundo a Força Aérea Brasileira. Entre 2019 e 2024, foram quase 4.500 ocorrências em todo o país. E para identificar os culpados, o tenente Tauan faz um apelo para a população.
21: A gente acredita que por meio da conscientização da população e a partir da não soltura e nenhum incentivo e a divulgação dessa prática na internet, o compartilhamento dessas atividades também por WhatsApp. A gente imagina que com a contribuição da população, a gente reduzirá o risco dessa recorrência e preservará, portanto, a segurança de todos.
20: Esta prática é crime, previsto na Lei 9.605 de 1998, com pena de 1 a 3 anos de detenção e multa, além de crime ambiental, pelo potencial de causar incêndios e destruição. Ana Gabriela Salles, para a Voz do Brasil.
1: A Caixa Econômica Federal começa amanhã a fazer os pagamentos do Bolsa Família deste mês.
2: Essa semana serão pagos os beneficiários com o NIS final 1, 2 e 3, na quarta, quinta e sexta-feira.
1: Ao longo da semana que vem, serão feitos os pagamentos para os beneficiários com os números finais de 4 a 8.
2: E nos dias 29 e 30 de junho, os pagamentos para quem tem NIS final 9 e 0.
1: Para beneficiários de municípios que tiveram situação de emergência ou calamidade declarada, o pagamento será feito integralmente amanhã, independente do número do NIS.
2: Ao todo, cerca de 19 milhões e 300 mil famílias recebem o Bolsa Família.
1: O comércio varejista do país continua em ritmo de crescimento no mês de abril na comparação anual.
2: Segundo dados do IBGE, as vendas registraram alta de 1% em relação ao mesmo período do ano passado.
1: E o resultado positivo se estende para o acumulado do ano, que soma avanço de 2%.
22: O comércio varejista brasileiro mantém trajetória positiva em 2026, com crescimento de 2% no acumulado do ano e alta de 1,5% nos últimos 12 meses. Os dados do Instituto Brasileiro de Geografia e Estatística, o IBGE, mostram que, apesar de uma redução de 1,5% nas vendas em abril, na comparação com março, o setor avançou 1% frente a abril de 2025. Entre os destaques positivos estão os segmentos de equipamentos e materiais para escritório, informática e comunicação, que cresceram 6,5% em relação a abril do ano passado. Artigos farmacêuticos, médicos, ortopédicos e de perfumaria, com alta de 4,5%. Móveis e eletrodomésticos, com aumento de 2,6%. Combustíveis e lubrificantes, com 1,6%. E supermercados, alimentos, bebidas e fumo, com crescimento de 0,9%. 0,9%. O comércio varejista ampliado, que inclui veículos, materiais de construção e atacado especializado de alimentos, também apresentou resultado positivo na comparação anual, com alta de 1,4% em abril. No acumulado de 2026, o segmento registra crescimento de 1,8%. O desempenho positivo alcançou diversas regiões do país. Na comparação com abril de 2025, 20 das 27 unidades da federação registraram um aumento nas vendas do varejo, com destaque para Pernambuco, Tocantins e Distrito Federal. Os números indicam avanço em áreas importantes da economia, com setores de consumo essencial e de bens duráveis contribuindo para a manutenção do crescimento do comércio brasileiro. Claudimário Carvalho, para a Voz do Brasil.
2: Essas foram as notícias do Governo do Brasil.
1: Uma realização da Secretaria de Comunicação Social da Presidência da República.
2: Com produção da empresa Brasil de Comunicação.
1: Fique agora com as notícias do Poder Judiciário e do Congresso Nacional. Boa noite.
2: Boa noite para você e até amanhã.
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5: Primeira turma do STF condena Eduardo Bolsonaro por tentativa de interferência em julgamento sobre golpe de Estado. STJ decide que espólio e herdeiros de aposentado com doença grave podem pedir restituição do imposto de renda pago indevidamente. Justiça do Trabalho e órgãos parceiros organizam atendimento a comunidades indígenas no Amapá. Boa noite, eu sou Walter Lima. Por unanimidade, a primeira turma do STF condenou Eduardo Bolsonaro pelo crime de coação no curso do processo. A acusação sustentou que ele teria atuado junto a autoridades norte-americanas para pressionar ministros do STF e influenciar o julgamento de ações envolvendo o pai dele, o ex-presidente Jair Bolsonaro. O relator do caso, ministro Alexandre de Moraes, entendeu que houve tentativa de constranger a atuação da corte por meio de sanções e pressões internacionais. Eduardo Bolsonaro foi condenado a 40 anos e dois, ou seja, foi condenado a 4 anos e 2 meses de prisão no semiaberto, mais 50 dias multa. Se aposentado com doença grave não foi isento de imposto de renda e pagou mais do que deveria após a morte dele, tanto o espólio como os herdeiros podem pedir na justiça a devolução do valor pago indevidamente. Esse entendimento é do STJ. Fátima Uchoa.
23: O espólio de uma aposentada com câncer de mama buscou o reconhecimento da isenção de imposto de renda prevista em lei e a restituição dos valores descontados indevidamente da aposentadoria dela. A Justiça do Rio Grande do Sul extinguiu o processo sem resolução do mérito. Já o relator na segunda turma do STJ, ministro Teodoro Silva Santos, considerou que, embora a isenção por doença grave tenha natureza pessoal, a restituição possui caráter patrimonial e pode ser transmitida aos herdeiros. Assim, um colegiado determinou que os autos retornassem ao Tribunal Estadual para prosseguimento do julgamento da apelação sobre o pedido de restituição.
5: Justiça do Trabalho e órgãos parceiros organizam últimos detalhes para começar o atendimento a comunidades indígenas no Amapá. Rafael Silva.
24: Começam amanhã os serviços levados pela Quarta Itinerância Cidadania aqui com você, a aldeia Manga, no município de Oiapoque, extremo norte do estado. Desde domingo, equipes da Justiça do Trabalho e de órgãos parceiros se organizam na região. Hoje estão sendo montadas as estruturas e revisados os últimos detalhes para atendimentos sobre questões trabalhistas e previdenciárias, serviços de saúde, regularização de documentos e muito mais. E tudo isso de graça para os moradores da região.
5: O TSE recebeu representantes da Confederação Nacional do Comércio de Bens, Serviços e Turismo para inspecionar os códigos-fonte da urna eletrônica e dos sistemas eleitorais. É a terceira instituição fiscalizadora a visitar o TSE. Fábio Ruas.
25: O representante da Confederação Nacional do Comércio foi recebido pela equipe da Secretaria de Tecnologia da Informação do TSE. os técnicos do tribunal tiraram dúvidas e abriram o código-fonte para a vistoria. Yuri Cavalcante, especialista em tecnologia da informação da CNC, elogiou a iniciativa do TSE de realizar o ciclo de transparência das eleições 2026. Já fizeram a vistoria o Partido União Brasil e o Senado Federal.
3: Ministérios Públicos Federal e de São Paulo pedem a anulação de nova licença do pré-sal por risco de agravamento da crise climática. Estima-se que a extração e o uso dos combustíveis fósseis resultem no lançamento de mais de 3 bilhões e 800 milhões de toneladas de gás carbônico na atmosfera. Vanessa Pereira.
6: A nova licença corresponde à etapa 4 do pré-sal, a nova fase de exploração de óleo e gás natural na Bacia de Santos, em São Paulo, prevista para começar entre 2026 e 2032. O objetivo da ação é que a licença seja definitivamente anulada e que o IBAMA seja proibido de conceder novos avais até que a Petrobras cumpra os diversos requisitos que estão em aberto, como a complementação dos estudos ambientais e a comprovação da compatibilidade da etapa 4 com compromissos assumidos pelo Brasil e pela empresa na redução de emissão de gases do efeito estufa.
3: 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Boa noite.
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7: Eu sou Paula Groba.
8: E eu sou Humberto Pinheiro.
7: E estes são os destaques de hoje do Jornal do Senado, que começa agora.
8: Senado aprova projeto que reconhece pós-graduação como formação continuada de professores.
7: Avança a proposta que acaba com soltura automática de presos por atraso na revisão de prisões preventivas.
8: Aprovada a criação da Universidade Federal do Esporte.
7: Boa noite.
8: Boa noite.
7: Cursos de especialização, mestrado e doutorado poderão passar a contar oficialmente como formação continuada dos professores da educação básica pública.
8: O plenário aprovou um projeto que atualiza a Lei de Diretrizes e Bases da Educação para reconhecer essas qualificações como parte do aperfeiçoamento profissional dos educadores. Repórter Douglas Castilho.
10: Estão amparados pela proposta as especializações e também as pós-graduações, como mestrado e de doutorado, inclusive com a garantia de licença remunerada já prevista na Lei de Diretrizes e Bases da Educação, sem a criação de novos gastos para o Estado. A relatora da proposta, a senadora professora Dorinha Seabra, do União do Tocantins, ressaltou a importância da proposta.
11: Trata-se de reconhecer que o professor não é apenas receptor de conhecimento produzido pela academia, mas ele também é agente capaz de produzir saberes a partir da sua experiência profissional.
10: A pesquisadora Flávia Monteiro, professora da Faculdade de Educação da Universidade Federal Fluminense, reforçou o papel e a necessidade da formação continuada na área da educação.
26: Isso representa um avanço e fortalece também a compreensão de que a formação de professores, ela deve ocorrer ao longo de toda a carreira.
10: O Plano Nacional de Educação, que é o principal instrumento de planejamento estratégico da educação no Brasil, estabeleceu a meta de que até 2034, 70% dos professores da rede pública tenham alcançado o nível de pós-graduação. A proposta vai à sanção presidencial.
7: O presidente do Senado Federal, Davi Alcolumbre, negou ter recebido 30 milhões de dólares do dono do Banco Master, Daniel Vorcaro, por meio de uma conta no exterior, ao repudiar a informação publicada em reportagem na última semana pela revista Veja. O parlamentar disse que as acusações são falsas e declarou que a situação representa não apenas um ataque pessoal, mas atinge também a imagem institucional do Poder Legislativo.
8: Davi Alcolumbre ainda defendeu a apuração da origem das informações divulgadas e afirmou que a adotará todas as medidas legais e judiciais para esclarecer o caso. O senador enfatizou que não aceitará tentativas de intimidação ou constrangimento e criticou a divulgação de acusações sem provas.
9: Não podemos permitir que isso se torne uma prática normal no nosso país. Não podemos admitir que autoridades públicas, instituições ou qualquer cidadão sejam desmoralizados com base em fatos inventados e acusações absolutamente sem nenhuma prova.
12: Um atraso da justiça deve ser suficiente para colocar um preso em liberdade? Essa é a discussão por trás de um projeto aprovado pela Comissão de Segurança Pública do Senado.
8: A proposta acaba com a possibilidade de soltura automática quando houver demora na revisão periódica da prisão preventiva. O texto, que segue o entendimento dos tribunais superiores, ainda será analisado pela Comissão de Constituição e Justiça. Repórter Bruno Lourenço.
13: A Comissão de Segurança Pública analisou três projetos de lei que tratavam de regra que considerava ilegal a prisão preventiva caso o juiz não revisasse a necessidade da medida a cada 90 dias. A redação aprovada determina que o atraso na revisão não gera liberdade automática. Antes de qualquer decisão, o Ministério Público deverá ser obrigatoriamente ouvido e o ônus de pedir a reavaliação passará a ser da parte interessada, como explicou o relator, senador Fabiano Contarato, do PT do Espírito Santo.
14: Concordamos que uma vez decorrido o prazo para a reavaliação da prisão, se mostra adequada e necessária a prévia oitiva do Ministério Público sobre a manutenção da medida ou a soltura do preso, uma vez que essa previsão prestigia o princípio acusatório que orienta o processo penal.
13: O senador Sérgio Moro, do PL do Paraná, lembrou que a soltura automática não constava no texto original do pacote anticrime enviado por ele quando era ministro da Justiça, tendo sido incluída durante a votação na Câmara dos Deputados.
15: Aí isso foi enxertado pro lobby pro crime, infelizmente, de alguns parlamentares lá na Câmara dos Deputados. E foi aprovada essa aberração que sugere que a prisão cai automaticamente, que é o sonho dos vorcaros da vida, inclusive.
13: O projeto aprovado também amplia para 180 dias o prazo de revisão nos casos em que o preso já tenha sido condenado em primeira instância. O relator justificou que a medida é razoável diante da estrutura enxuta e da falta de capilaridade dos tribunais de segunda instância.
12: E o senador Sérgio Moro, do PL do Paraná, defendeu o endurecimento das leis de combate ao crime organizado ao afirmar que propostas nessa área têm enfrentado resistência do governo federal. Segundo ele, medidas como o fim das saídas temporárias de presos e o projeto antifacção avançaram graças à atuação da oposição no Congresso.
8: Moro também comentou a decisão dos Estados Unidos de classificar o PCC e o Comando Vermelho como organizações terroristas. Na avaliação do senador, a medida pode dificultar a lavagem de dinheiro e o financiamento internacional das facções.
15: É claro que essa designação feita pelos Estados Unidos não resolve todos os problemas. É claro que a tarefa de combater essas organizações é do Brasil, mas é evidente que essa ação do governo norte-americano facilita o nosso trabalho a nível internacional.
12: Já o senador Camilo Santana, do PT do Ceará, defendeu a aprovação da PEC da Segurança Pública pelo Senado. A proposta prevê maior integração entre União, estados, municípios e Distrito Federal no combate à criminalidade, com o compartilhamento de informações, uso de tecnologia

0: O esporte pode ganhar uma universidade dedicada à formação de profissionais e ao desenvolvimento de políticas públicas para o setor.
1: Os senadores aprovaram uma proposta que cria a Universidade Federal do Esporte. A nova instituição terá como missão produzir conhecimento, qualificar gestores e profissionais e contribuir para o fortalecimento das ações esportivas no país. Os detalhes com Pedro Bincer.
2: Com futura sede em Brasília, a Universidade Federal do Esporte terá entre as finalidades a formação de recursos humanos de excelência, com competências e habilidades para a gestão de políticas públicas de esporte e o incentivo à produção de conhecimento científico e tecnológico aplicado à gestão do esporte e ao treinamento de alto rendimento. Ex-ministro da Educação, o senador Camilo Santana, do PT do Ceará, ressaltou a importância da criação da instituição.
3: O Brasil é uma potência esportiva. Somos um país de talentos extraordinários, mas ainda convivemos com a carência de profissionais qualificados na ciência do esporte, na gestão esportiva, no treinamento de atletas, no paradesporto e nas políticas públicas voltadas à inclusão pelo esporte. A Universidade Federal do Esporte nasce com o potencial de ajudar a preencher esse vazio histórico.
2: Os recursos financeiros para a implantação e manutenção da universidade virão do Orçamento Geral da União, com a possibilidade de auxílios e subvenções por entidades públicas e particulares. O texto segue agora para a sanção presidencial.
0: E o Senado homenageou 3 pessoas e instituições dedicadas ao cuidado dos mais vulneráveis. Na segunda edição da Comenda Santa Dulce dos Pobres, foram reconhecidos o Instituto da Primeira Infância e Pred de Fortaleza, que atende mais de 4 mil crianças, a religiosa Maria Nilda Cavalcante Rangel e Jorge Eduardo Deister, coordenador da Vila do Pequenino Jesus, em Brasília.
1: Autor da proposta que criou a premiação, o senador Eduardo Girão, do Novo do Ceará, afirmou que a comenda dá visibilidade a exemplos concretos de solidariedade e serviço ao próximo. A comenda Santa Dulce dos Pobres foi criada em 2020 e é concedida anualmente a pessoas e instituições que prestam serviços relevantes na área social da saúde. Com edição de Paula Groba e trabalhos técnicos de Eliseu Caires, o Jornal do Senado fica por aqui. Acompanhe agora as notícias da Câmara dos Deputados. Boa noite.
0: Boa noite e até amanhã.
4: 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Plenário pode aumentar proteção de mulheres contra violência política.
5: Câmara aprova punição para má-fé em processos de violência doméstica.
4: Parlamentares analisam políticas públicas de apoio para a população idosa.
6: Boa noite. Maria do Rosário, do PT do Rio Grande do Sul, elogia o lançamento da Rede Nacional de Proteção e Defesa dos Direitos Humanos da Pessoa Idosa. Segundo a deputada, a medida busca ampliar a dignidade e combater a violência exercida contra a parcela da população que mais cresce no país.
7: Maria do Rosário reforça ainda a necessidade de o Parlamento aprovar medidas focadas no fortalecimento da Política Nacional de Cuidados, na criação de um auxílio financeiro para cuidadores de idosos do BPC e na aprovação da Convenção Internacional sobre o envelhecimento humano.
6: Ranieri Paulino, do Republicanos da Paraíba, chama atenção para o crescimento dos casos de violência contra idosos e defende o fortalecimento das políticas de proteção e cuidado. Ele pede garantia de dignidade e segurança às pessoas em situação de maior vulnerabilidade.
7: Ranieri Paulino ainda destaca a necessidade de ampliar o acesso aos serviços destinados às pessoas com deficiência no interior da Paraíba. Para ele, a descentralização desses atendimentos é fundamental para promover inclusão e assegurar direitos à população que vive fora dos grandes centros.
6: José Ayrton Félix Cirilo, do PT do Ceará, defende mais investimentos em políticas de cuidado e proteção para crianças e adolescentes. O deputado afirma que a falta de atenção, presença e apoio familiar pode comprometer o desenvolvimento integral desde a infância.
7: José Ayrton Félix Cirilo aponta que o orçamento federal ampliou a participação dos recursos destinados a crianças e adolescentes nos últimos anos, mas ainda precisa avançar em áreas como educação, saúde, assistência social, segurança alimentar e proteção de direitos.
4: Votação.
6: Punição para quem agir de má fé durante processos de violência doméstica ou familiar contra a mulher é aprovada na Câmara. Confira os detalhes na reportagem de Sofia Peçanha.
8: A Câmara dos Deputados aprovou o projeto

0: que autoriza os juizados de violência doméstica e familiar contra a mulher a aplicar punições para quem agir de má fé. A proposta, de autoria da deputada Flávia Moraes, foi aprovada pelas Comissões de Defesa dos Direitos da Mulher e de Constituição e Justiça. A medida altera a Lei Maria da Penha, com o objetivo de aplicar sanções para quem agir com deslealdade no curso do processo, invenção ou distorção de fatos propositalmente e tentativa de prejudicar outra pessoa injustamente são algumas condutas ilegais. A deputada Laura Carneiro, do PSD do Rio de Janeiro, relatora na Comissão de Constituição e Justiça, explicou.
1: A má-fé não ocorre pela simples inexistência de condenação ou falta de prova, mas é caracterizada quando a parte ofensora ou ofendida deliberadamente tenta desrespeitar a justiça, utilizando-se de instrumentos ilegais.
0: Pelo texto aprovado, se o juiz entender que alguém agiu de má-fé, essa pessoa pode ser punida com multa de até 10 salários mínimos. Durante a votação na Comissão da Mulher, a relatora da proposta, a deputada Silvia Cristina, do PP de Rondônia, concordou que a medida contribui para o bom andamento dos processos e da proteção às mulheres.
2: Consideramos, pois, que tais aperfeiçoamentos ajudarão a evitar excessos e abusos das partes, conferindo maior credibilidade à Lei Maria da Penha e maior prestígio à verdade real, ampliando a proteção de todas nós mulheres brasileiras.
0: Os danos processuais já estão previstos no Código de Processo Civil e ocorrem quando uma das partes, autor ou réu, não age de forma correta. Para essas condutas, o Código prevê penas como multa e indenização à parte contrária pelos prejuízos que sofreu. Agora, o projeto que aplica punições para quem agir de má-fé em casos de violência doméstica e familiar contra a mulher segue para análise do Senado. Da Rádio Câmara de Brasília, Sofia Peçanha.
3: Agricultura. Heitor Xu, do PSD do Rio Grande do Sul, comemora a formatura da primeira turma do projeto Conexão Mulher em Santa Cruz do Sul. A iniciativa reuniu 48 agricultores familiares em atividades voltadas à formação de lideranças femininas e ao fortalecimento da atuação das mulheres no meio rural.
4: Segundo Heitor Xu, o projeto ofereceu capacitação em áreas como cooperativismo, educação financeira e políticas públicas. Para ele, a qualificação e o incentivo à participação feminina contribuem para o desenvolvimento das propriedades rurais, das famílias e das comunidades.
3: Anderson Pinto, do União do Pará, critica operações de fiscalização ambiental realizadas por órgãos federais no estado. De acordo com o parlamentar, pendências fundiárias e burocracia atrapalham os produtores rurais, que, segundo ele, sofrem com a insegurança jurídica.
4: Anderson Pinto defende a ampliação das ações de regularização fundiária e ambiental na Amazônia. Ele argumenta que a definição das propriedades pode reduzir conflitos, garantir segurança jurídica e contribuir para a preservação ambiental e o desenvolvimento da região.
3: Desenvolvimento regional. Ricardo Maia, do MDB, destaca a assinatura de mais de 2 bilhões de reais em convênios entre o governo da Bahia e os municípios para execução de obras. Segundo ele, os recursos serão destinados a áreas como pavimentação, saúde, educação e recuperação de estradas.
4: Ricardo Maia afirma que a transferência de recursos e a realização de convênios fortalecem o municipalismo e ampliam a capacidade de investimento das prefeituras. Ele sustenta que a execução de obras contribui para levar desenvolvimento à população do interior baiano.
3: Pompeu de Matos, do PDT, defende o avanço de investimentos da indústria da celulose no Rio Grande do Sul, com previsão de 27 bilhões de reais. Ele afirma que o empreendimento pode gerar 12 mil empregos, fortalecendo a economia de Barra do Ribeiro, Guaíba, Tapes, Camaquã e Charqueadas.
4: Pompeu de Matos cobra equilíbrio no licenciamento ambiental para que exigências técnicas não impeçam a realização da obra. Ele acredita que o desenvolvimento econômico e proteção ambiental podem caminhar juntos, desde que os órgãos responsáveis adotem critérios razoáveis.
3: Eduardo Veloso, do Solidariedade, lamenta que, em vez de comemorar os 64 anos de emancipação do Acre, seu discurso seja para denunciar o isolamento e o descaso do governo federal com o estado. Ele cita as estradas intransitáveis e a pobreza da população, que segue sem apoio para crescer.
4: Segundo Eduardo Veloso, o estado já respondeu por 30% do PIB nacional durante o ciclo da borracha e hoje sofre com as restrições ambientais. Ele defende a abertura de uma rota ligando o Acre ao Peru para encurtar o caminho das exportações brasileiras rumo ao mercado asiático.
3: Homero Rodrigues, do Podemos, homenageia os 100 anos de nascimento de José Carlos da Silva Júnior, apontado como referência empresarial e pública na Paraíba. Ele afirma que o legado do empresário inspira novas gerações pelo compromisso com o desenvolvimento do estado.
5: Habitação.
4: Charles Fernandes, do PSD da Bahia, comemora a destinação de moradias do programa Minha Casa Minha Vida para Guanambi e cidades vizinhas. Entre os municípios atendidos, ele destaca Pindaí, Malhada, Piripá, Feira da Mata, Ibiaçucê, Sebastião Laranjeiras e Condeúba.
3: Charles Fernandes ressalta que levou ao governo federal a demanda por unidades habitacionais em cidades que ainda não tinham sido contempladas. O deputado assinala que a expansão do programa para cidades do interior contribui para a redução das desigualdades regionais.
5: Economia.
4: Luiz Lima, do Novo do Rio de Janeiro, alega que o Brasil atravessa uma crise econômica marcada pelo aumento do custo de vida, pela alta dos juros e pelo crescimento do endividamento das famílias. Ele afirma que a perda do poder de compra tem afetado diretamente o cotidiano dos brasileiros.
3: Luiz Lima também critica medidas relacionadas às mudanças na jornada de trabalho e argumenta que elas podem ampliar a informalidade. Para ele, o debate econômico deve priorizar ações voltadas à geração de empregos e à recuperação da atividade produtiva.
4: Paulo Guedes, do PT de Minas Gerais, rebate críticas da oposição à política econômica do governo federal. O deputado explica que a taxa básica de juros é definida pelo Banco Central e reforça que o Executivo defende a redução dos juros.
3: Paulo Guedes cita indicadores econômicos e sociais para sustentar a avaliação positiva do governo. Segundo ele, o país registra queda do desemprego, retomada de obras públicas, ampliação de programas sociais e aumento dos investimentos em educação e infraestrutura.
5: Meio ambiente.
4: Os deputados aprovaram proposta que inclui abrigos de animais entre os locais de cumprimento da pena de serviços comunitários. O repórter José Carlos Oliveira explica como será a medida.
6: A Câmara dos Deputados aprovou o projeto de lei que inclui os abrigos de proteção animal entre os locais onde poderá ser cumprida a pena de prestação de serviços à comunidade. Esse tipo de punição é previsto no Código Penal como alternativa à prisão para condenações inferiores a 4 anos em crimes de menor impacto, como explica a relatora do texto na Comissão de Constituição e Justiça, deputada Júlia Zanatta, do PL de Santa Catarina.
7: Código Penal, né, que fala de prestação em hospitais, escolas, orfanatos e outros estabelecimentos. Então, essa lei, ela vem para alterar e colocar também os abrigos de animais, que são uma realidade da nossa sociedade, inclusive uma realidade de falta de apoio, de mão de obra, porque não é somente uma questão de defesa da proteção animal, é uma questão também de saúde pública, esse cuidado com os animais, né, foram abandonados, animais de rua.
6: Júlia Zanatta prevê dupla vantagem na medida.
7: Isso vai contribuir com a defesa animal, mas também com a ressocialização dessas pessoas que cometeram crimes de menor potencial ofensivo.
6: A proposta original é do deputado Célio Studart, do PSD do Ceará. Da Rádio Câmara de Brasília, José Carlos Oliveira.
5: Segurança Pública.
3: Aloysio Mendes, do Republicanos do Maranhão, registra a prisão de 3 suspeitos de envolvimento no homicídio de um empresário em Imperatriz. O deputado elogia a atuação das forças de segurança do Maranhão, com o apoio de órgãos federais no avanço das investigações.
4: Aloysio Mendes manifesta solidariedade à família da vítima e afirma que a resposta policial ajuda a enfrentar a sensação de impunidade na cidade. Ele espera que as circunstâncias do crime sejam esclarecidas e que os investigados respondam perante a justiça.
5: Justiça.
3: Marcelo Nilo, do Republicanos, critica a condução da compra de respiradores realizada pelo governo da Bahia durante a pandemia. O deputado cobra ainda esclarecimentos sobre os recursos empregados na aquisição desses equipamentos.
4: Marcelo Nilo levanta questionamentos sobre a evolução patrimonial de agentes públicos e faz críticas à condução política do grupo que administra o Estado. Ele defende que as suspeitas sejam apuradas com transparência e responsabilização, caso sejam confirmadas irregularidades.
3: Diante das dificuldades para instaurar a CPMI do Banco Master no Congresso, Carlos Jordi, do PL do Rio de Janeiro, defende a abertura de uma CPI municipal para investigar contratos firmados pelo governo local sem licitações e o envolvimento entre as lideranças políticas e executivos da instituição financeira.
4: Na avaliação do parlamentar, haveria um esquema destinado a encobrir supostos pagamentos de propinas. Carlos Jordi afirma ainda que as fraudes envolvendo empréstimos consignados começaram na Bahia, seguindo para o Rio de Janeiro. Ele defende investigações imediatas e a responsabilização dos envolvidos.
5: Relações Exteriores.
3: Sérgio Turra, do PP do Rio Grande do Sul, manifesta preocupação com a segurança jurídica no país. O deputado observa que a parcialidade do judiciário fere o princípio fundamental do Estado Democrático de Direito.
4: Sérgio Turra cita a decisão da justiça italiana relacionada à extradição da ex-deputada Carla Zambelli para apontar possíveis julgamentos parciais. O parlamentar ressalta que a confiança nas instituições é essencial para a garantia da justiça e da democracia.
5: Política.
3: A Câmara pode votar projeto que aumenta a proteção de mulheres contra a violência política. A ideia é combater a violência quando praticada também contra mulheres que exercem liderança social e política fora de cargos eletivos. Confira na reportagem de Antônio Vital.
8: Está pronto para ser votado no plenário da Câmara projeto que amplia a proteção às mulheres contra a violência política. A proposta inclui na lei que combate a violência política contra a mulher aquelas que exercem liderança social e política fora dos cargos eletivos. De acordo com a proposta, passam a ser abrangidas pela lei mulheres que atuam como defensoras de direitos humanos, líderes comunitárias, dirigentes partidárias, líderes sindicais e integrantes de movimentos sociais. O objetivo é reconhecer que a violência política contra mulheres também ocorre fora do ambiente eleitoral e do exercício de mandatos. O projeto, apresentado pela deputada Dayana Santos, do PCdoB do Rio Grande do Sul, recebeu parecer favorável da relatora, deputada Natália Bonavides, do PT do Rio Grande do Norte, para quem a violência política também atinge mulheres que atuam como lideranças, mesmo sem cargos eletivos. A proposta também altera o Código Eleitoral para considerar crime a prática de assédio, humilhação, perseguição ou ameaça voltadas para impedir ou dificultar campanha eleitoral ou mandato de mulheres. Serão considerados crimes atitudes que configurem menosprezo ou discriminação relacionada à condição da mulher, à cor, raça, etnia, orientação sexual ou identidade de gênero. O projeto ganhou regime de urgência, o que permite que seja votado diretamente no plenário, sem passar pela análise das comissões permanentes da Câmara, mas foi criticado pelo deputado Kim Kataguiri, do Missão de São Paulo, que considerou as medidas protetivas um privilégio.
9: Você vê que na realidade tem alguns jabutis ali de inclusão para proteção especial e privilégios de realidade lideranças que vão ser colocadas acima de cidadãos comuns. Então, líderes de ONGs de direitos humanos, dirigentes partidários, vão ter um atendimento especial da polícia, né? Muitas vezes garantido escolta policial e atenção do Ministério Público mais do que um cidadão comum.
8: O texto também altera a lei dos partidos políticos para obrigar as legendas a adotarem medidas de prevenção e combate à violência política contra a mulher. Entre essas medidas estão a criação de canais de denúncia e a aplicação de sanções a filiados que praticarem esse tipo de violência. O regime de urgência foi defendido pela deputada Laura Carneiro, do PSD do Rio de Janeiro.
10: O projeto trata apenas de auxiliar nós, mulheres políticas, na nossa luta diária para que não soframos violência política como sofremos. Talvez os homens não consigam perceber a importância disso para as políticas brasileiras.
8: Ainda não há data para votação no plenário da Câmara do projeto que amplia a proteção às mulheres contra a violência política. Rádio Câmara de Brasília, Antônio Vital.
4: General Girão, do PL do Rio Grande do Norte, defende o endurecimento da legislação para crimes com motivação política. Para ele, é necessário fortalecer as ações de combate ao crime organizado e garantir mais segurança à população e aos agentes públicos.
3: O deputado manifesta preocupação com o avanço da violência no Rio Grande do Norte e destaca o atentado ocorrido em Mossoró contra um vereador e pré-candidato a deputado federal. General Girão também lamenta a morte de um cinegrafista que acompanhava a atividade política.
4: Marcos Polon, do PL de Mato Grosso do Sul, critica a condução do julgamento do ex-deputado Eduardo Bolsonaro, afirmando que o caso representa uma afronta ao devido processo legal. Segundo ele, o processo teria motivações políticas e não observaria princípios fundamentais da justiça.
3: Além disso, Marcos Polon questiona a atuação do STF e alega que integrantes da corte estariam comprometendo a imparcialidade necessária ao julgamento. O deputado defende que é preciso assegurar segurança jurídica e respeito às regras previstas na Constituição.
4: Benedita da Silva, do PT do Rio de Janeiro, exalta a participação das mulheres na construção da cultura brasileira. A deputada cita relatório do ECAD, que aponta crescimento no número de mulheres cadastradas e no valor distribuído em direitos autorais.
3: Benedita da Silva observa, no entanto, que a desigualdade de gênero ainda persiste no setor musical. A parlamentar defende políticas públicas voltadas à ampliação da participação feminina e à garantia de mais transparência e justiça na distribuição dos direitos autorais.
5: Educação.
4: Inácio Arruda, do PCdoB do Ceará, apresentou o projeto que autoriza o uso de veículos do transporte escolar por estudantes da educação profissional, tecnológica e superior. Ele afirma que a proposta busca reduzir a evasão de alunos que têm que percorrer longas distâncias diariamente.
3: Inácio Arruda sustenta que o custo diário do transporte prejudica a permanência de estudantes em cursos superiores nos estados do Nordeste. Ele pede apoio dos parlamentares para acelerar a tramitação e informa que a matéria já foi discutida com entidades estudantis.
5: Trabalho.
4: Luiz Carlos Raul, do Podemos do Paraná, defende que a redução da jornada semanal de trabalho seja acompanhada de regras específicas para micro e pequenas empresas. Ele acredita que o segmento precisa de apoio para se adaptar às mudanças.
3: Luiz Carlos Raul propõe, então, mecanismos de compensação como redução de encargos e acesso facilitado ao crédito para minimizar os impactos financeiros da medida. Para ele, a adoção dessas iniciativas é fundamental para preservar empresas e manter postos de trabalho.
4: Luiz Couto, do PT da Paraíba, defende gratificação de atividades de combate e controle de endemias para servidores da FUNASA, admitidos antes da descentralização das ações do órgão. O parlamentar afirma que a medida reconhece profissionais que atuam em áreas de difícil acesso.
3: Luiz Couto argumenta que o combate a endemias depende também de equipes técnicas, administrativas, laboratoriais, de transporte e de logística. Ele considera que a ampliação da gratificação corrige uma distorção histórica em favor desses servidores.
5: Saúde.
4: Júlio César Ribeiro, do Republicanos do Distrito Federal, destaca a importância de lei que garante às mulheres o direito de ter acompanhante em consultas, exames e procedimentos de saúde. Ele assinala que a norma surgiu de proposta de sua autoria, com o objetivo de ampliar a proteção nos atendimentos.
3: Júlio César Ribeiro avalia que a presença de uma pessoa de confiança torna o acolhimento mais transparente em situações de vulnerabilidade física ou emocional. Ele sustenta que a defesa das mulheres deve resultar em medidas concretas de segurança, respeito e dignidade.
4: Welter, do PT do Paraná, quer que o SUS use mais plantas medicinais produzidas no país para tratar da saúde da população. A ideia é criar cadeias produtivas locais para fortalecer pequenos produtores e diminuir a importação de insumos, que hoje ultrapassa os 98%.
3: Welter reforça que o uso de plantas medicinais faz parte da cultura popular e conta com a validação científica da Anvisa, a exemplo do que ocorre no Paraná, onde em mais de 30 municípios são prescritos fitoterápicos a pacientes do SUS.
4: Termina agora o Jornal Câmara dos Deputados, produzido pela Rádio Câmara, com trabalhos técnicos de Everson Urani e apresentação de José Carlos Andrade e Márcio Aquilissardi. Uma boa noite para você.
3: Ótima noite, a Voz do Brasil está de volta amanhã.
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Quem escuta sabe, estamos chegando ao final da primeira rodada da Copa do Mundo, hein? Hoje, penúltimo dia de disputas. Calma, né? Tá só começando a Copa do Mundo, mas do tá só começando pra tá terminando, é rapidinho. Infelizmente, nós que somos grandes apreciadores da Copa do Mundo, gostaríamos todo ano uns 3 meses de Copa, hein? Que tal? Nossa direção, produção, nosso Rodrigo Piccioneri aqui na Sonoplastia, o Anderson Sonsini também, adorariam uns 3 meses de Copa todo ano para a gente trabalhar bastante. O Arrowhead Stadium, casa do Kansas City Chiefs, tanto sucesso recente na NFL, não na última temporada, é verdade, né, Sonoplasta? Mas já teve muito sucesso nas temporadas recentes de NFL, vai